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1: É 1:01. 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
2: O Sporting de Lisboa e Benfica estreia-se nesta na quarta-feira nas contas da fase Liga da Liga na Europa, com embate marcado para nas 8 da noite, que coloca frente a frente AC Milan e Benfica. Será de resto um regresso especial na Itália para o atual presidente do Sporting de Lisboa e Benfica, Rui Costa, que durante muitos anos na sua carreira de profissional, o jogador acabou por atuar por esta formação milanesa. Na divisão esta, na partida do lado da formação do Benfica, o técnico Marco Silva prevê num duelo difícil na deslocação até Milão, mas garante que a sua equipa preparou bem o jogo para conseguir um bom resultado.
3: Pela grandeza dos dois clubes, e clubes que estão habituados a jogar a Liga dos Campeões e não a Liga Europa, acaba por ser uma comparação, ou toda a gente olhar por esse caminho, um jogo de cartaz, um jogo que tem um historial grande também atrás pelo passado das duas equipas, em momentos decisivos, em finais também, portanto... O historial dos clubes fala por si. Amanhã será um jogo diferente, será um jogo também de uma competição diferente, mas os dois clubes de certeza que estarão bem representados, e será um jogo de alta dificuldade muito grande, como falou, e nós queremos estar à altura. Não, em relação ao conhecimento que ele tem de mim, é recíproco, ele sabe perfeitamente, enfrentámos muitas vezes, não em Portugal, mas em Inglaterra, e há um conhecimento mútuo, isso faz parte, e mesmo que não houvesse, naturalmente, como grande treinador que é, teria feito a sua análise, como nós fizemos a nossa análise, mas é uma realidade. No pouco tempo que ele esteve em Inglaterra, enfrentámos algumas vezes, e é normal que ainda tenha algumas coisas na mente de um do outro. Em relação à questão dos jogadores que ele falou, fez a sua análise, eu também posso dizer que alguns jogadores irão começar a jogar o jogo pelo Milan, acho que é uma situação normal. Olhou para o nosso último jogo, olhou para... em relação à questão do João, pode pensar que pode ter sido por isso e não só por uma questão de fadiga. Portanto, acho que é normal perceber a questão do Freire, que tem vindo aos poucos a dar mais minutos, poderá jogar ou não. Acho que as conclusões, ou as não conclusões, mas as hipóteses que ele pôs em cima da mesa, acho que se eu tivesse no lugar dele também as estaria colocado, são normais.
2: Marco Silva, que nesta divisão falou também sobre a possível gestão, tendo em conta que, pela frente, no próximo fim de semana, terá no Futebol Clube do Porto. Para já, Marco Silva garante que o jogo com os jogadores que estiverem melhor fisicamente para este embate em San Siro.
3: A mim o que me passa pela cabeça neste momento é perceber como é que os jogadores, eu sei como é que eles estavam hoje, porque tivemos, jogámos no domingo, e treinámos hoje, eu sei qual era o estado físico deles. Amanhã terei mais dados também para depois tomar as decisões mais acertadas. É um jogo muito em cima do outro, não estamos aqui a pensar no jogo que vem no domingo, mas claramente neste jogo. Nós jogámos a dia 5, jogámos a dia 9, jogámos a dia 13 e vamos jogar a dia 16, que é amanhã. Estamos a falar de 11 dias, jogar 4 jogos. Para quem está por dentro, para quem percebe a fisiologia do... em muitos casos, a dimensão dos jogos que jogamos, percebe o que eu estou a dizer, e nós temos de ter decisões sempre em prol daquilo que é a equipa mais fresca possível, porque é um jogo exigente, é um jogo, e naturalmente não correr certos riscos com jogadores que possam estar mais fatigados.
2: Já do lado dos jogadores, Sabna falou o Rabna Sirkati, no jogador da equipa do Sporting Lisboa e Benfica, garante que na equipa vai jogar para ganhar.
4: Every game brings a different challenge. Every team's got its, its strengths and its weaknesses. Just like every other game, we approach it to try to win, and we've got to play to our strength and try to exploit their weaknesses. It's simple as that. It's a little bit more, more complex, but it's the answer is just as simple as that. No, look, I think that if you play at this club, or just like if you play at Benfica, there's a reason why you play there. It's because you're good at what you do, and so I think everyone's a good player. There's no one to be afraid of. It's a game of football. We're all humans. We've got two legs, two arms. But yeah, that's it.
2: Já do lado da formação do AC Milan, treinado pelo técnico português Ruben Amorim, que no treinador assume que este será um jogo especial, mas também um jogo para vencer.
5: Tudo, primeiro que tudo, obviamente que é um jogo importante, é o primeiro jogo da Liga Europa, mas é um jogo especial, porque já jogaram duas finais da Liga dos Campeões, em 63 e em 90, o Benfica perdeu as duas, É um jogo com... É um símbolo do futebol europeu. O Rui Costa, o seu presidente, jogou aqui e é uma referência também para o Milan. O Gonçalo cresceu no Benfica. Eu passei pelo Benfica também como jogador e joguei lá como um miúdo. Obviamente que é especial, mas só me interessa vencer. Só me interessa não ter lesões, para depois pensar no jogo a seguir com o Lecce. E está preparado para vencer todos os jogos que temos pela frente. Portanto, é um jogo especial, mas quando começar, será mais um jogo do nosso campeonato ou da Liga Europa.
2: Ruben Amorim apreentório assumindo que no objetivo passa apenas pela vitória.
5: Em relação ao nosso objetivo, obviamente que nós estamos na competição e estamos na competição para vencer. Eu acho difícil olhar para a competição e pensarmos se somos os grandes candidatos ou não. Acho que há grandes equipas, há muitas equipas com possibilidade de chegar à final, mas o que eu sei, para se chegar à final e ser-se competitivo no campeonato, nós temos que ter um plantel forte. E um plantel forte vai ter que existir muitas vezes rotação, e todos têm que estar preparados. Se nós não tivermos muitas lesões e se todos os jogadores estiverem dentro da época, é possível que nós podemos vencer qualquer jogo. E, portanto, eu diria que o nosso objetivo, claramente, quando estamos numa competição, é tentar vencer. Esse é o objetivo que nós temos.
2: Também um bem conhecido Benfica, Gonçalo Ramos, que nesta altura está ao serviço da equipa do AC Milan, assume que espera um apoio forte em casa por parte dos adeptos para que possam ajudar, que a sua formação consiga um bom resultado perante um Benfica num reencontro especial, mas garante também, Gonçalo Ramos, que será num jogo para vencer.
6: Sim, é sempre especial jogar em casa, até um pouco estranho. Já, a época já ter começado há praticamente um mês e nós quase não termos jogado em casa. E vai ser um jogo complicado, mas é diferente sempre jogar no San Siro. Nós sentimos o apoio dos nossos adeptos e jogar em casa é sempre especial e tem aquele gostinho diferente. Então vamos utilizar também o fator do nosso apoio e como mais um boost de confiança e de apoio dos adeptos. Se marcar, não vou festejar porque o Benfica é a minha casa, digamos assim. Eu passei mais tempo no Benfica do que na casa da minha família, então não vou festejar. Quero muito marcar, sem dúvida, se possível mais que um, mas não vou festejar.
2: Duelo entre AC Milan e Benfica, no encontro marcado para nas 8 da noite, à mesma hora, temos ainda embates entre Bayer Leverkusen, Schalke, Sturm Graz, Rennes, Apoel Berchef, na Dinamo Zagreb, na Anderlecht, na Lyon, na Beni, ainda como os embates entre Olympiacos, na Jaglion, na Bialystok e ainda na Sunderland, AZ Alkmaar, na resultados nos quais vamos estar atentos na transmissão desse duelo entre AC Milan e Benfica, que já sabe uma partida para acompanhar através do YouTube da Golo FM. O jogador do Benfica, Vangelis Pavlidis, acabou eleito o avançado mês da Primeira Liga. No elemento das Águias, recolheu 32,1% dos votos dos treinadores e superou assim a concorrência de Gonçalo Paciência, do Santa Clara, com 30,9% das preferências. Já Luís Suárez, do Sporting, que recebeu 9,5% dos votos e fechou assim o pódio. O internacional grego marcou 5 golos nos 3 jogos que discutiu no campeonato em agosto. Os prémios anteriores tinham sido atribuídos aos jogadores do Futebol Clube do Porto. Diogo Costa foi eleito melhor guarda-redes, Jacob Kivior na defesa de mês e Gabriel Veiga no melhor médio de agosto. O jogador Bruma despediu-se do Sport Lisboa e Benfica com apenas 17 jogos e um golo para arrumar aos gregos do Aris de Salónica. O extremo de 31 anos deixou uma mensagem de despedida, garantindo que, apesar de uma lesão grave que o afastou muito tempo dos relevados, nos 18 meses que viveu no Benfica foram inesquecíveis. Despede-se com um sentimento sobretudo de gratidão e de muita honra de ter representado uma equipa como o Sport Lisboa e Benfica, uma equipa que é das melhores de Portugal e espera sobretudo que os adeptos se lembrem dele, ou pelo menos dos poucos jogos que fez ao serviço das Águias, escreveu o internacional português. Bruma, contratado no mercado de inverno de 2024-2025 ao Sporting Clube de Braga por cerca de 6 milhões e meio de euros, Bruma assina uma nova aventura no estrangeiro. O guarda-redes Natália Trobin, Chabna, tem feito trabalho extra na fora do Seixal, no Complexo Desportivo Municipal de Atletismo, na Carla Sacramento, na freguesia de Amora, na Benisto, depois da Abna Vitória, na do Benfica, na frente ao Gil Vicente por 3-1. Trobin, de 25 anos, partilhou fotos onde executava apenas trabalho de pés no jogo, na de pés, é um momento do jogo que é bastante elogiado. Abna Samuel, Abna Soares, Abna guarda-redes, Abna que roubou lugar a Trobin e tem nascido a opção para Abna Marco Silva. O ucraniano aproveitou para se mostrar Abna trabalhar num aspecto de jogo que não é visto como o seu ponto forte fora do Seixal, de uma altura em que não tem sido opção, que Abna fez apenas 2 jogos nesta época, ambos para as contas da Liga Europa. O Futebol Clube Porto cumpriu mais um dia de trabalhos no Olival, na preparação do clássico de domingo, com o Sport Lisboa e Benfica, ainda com várias baixas. Contas feitas, Abna João Costa em tratamento, Zaidu, em tratamento e ginásio, Victor Frahold em treino condicionado, Abna Vasco Sousa, em treino condicionado, André Miranda, em treino condicionado, Abna Oscar Pietuszewski, também em treino condicionado, e Abna Samu, em treino integrado condicionado, permanecem no boletim clínico dos Azuis e Brancos. Frahold e Pietuszewski continuam numa corrida contra o tempo para recuperarem para o duelo com os encarnados. E até Abna estiveram na véspera Abna trabalhar no Olival, Abna contudo, Abna ainda não foi esta Abna manhã Abna que Abna fizeram treino integrado condicionado. Francisco Farioli Abna chamou ao treino vários jovens da equipa B nos guarda-redes, Gonçalo Ribeiro, Abna Ibna, António Abna Nicolov, Abna defesa Abna Luís Gomes, Abna nos médios, Tiago Silva e Eric Granas, Abna o avançado Abna Cardoso Varela. Os Dragões Abna continuam esta preparação para o jogo frente ao Benfica, da 7ª jornada da Primeira Liga, marcado para Abna às 8:30 da noite do próximo domingo no estádio do Dragão, mais uma partida que vai poder acompanhar com relato na Primeira Rádio Desporto. O jogador Abna Seko Fofané diz adeus à seleção com Abna da Costa de Marfim, o médio do Futebol Clube Porto, que assumiu que está na hora de virar a página, e garante que foi um orgulho, e Abna deixa nesta seleção com um sentimento de grande gratidão, que Abna tendo em conta aquilo que fizeram por ele. Abna acabou por escrever-se neste atleta. Obrigado aos seus companheiros de equipa, ao staff e a todos aqueles que lhe deram força nos momentos mais difíceis. O atleta de 31 anos, Abna assumiu 31 internacionalizações pela Costa de Marfim e marcou 7 golos. O ponto alto da carreira Abna pela seleção Marfim Finança, que não foi a conquista da Taça das Nações Africanas no ano de 2023. Fofané Abna emprestado pelo Rennes ao Futebol Clube Porto, Abna, tal como aconteceu na segunda metade da época Abna passada, leva já Abna 3 Abna jogos pelos Dragões em 2026-2027. O Clube Desportivo Feirense deu a conhecer o regresso do treinador Rui Ferreira, Abna, depois da saída já oficializada Abna, de Mário Nunes, Abnisto após Abna, quinta derrota consecutiva, que deixa o emblema de Santa Maria da Feira na última posição da segunda Liga, Abna, apenas com 1 ponto. O técnico Rui Ferreira Abna, já orientou o clube Abna, ao longo de quase 3 temporadas, entre 2020-2021 e 2022-2023. Agora Abna assinou um contrato válido até junho de 2027. Rui Ferreira, de 53 anos, Abna estava sem clube Abna, depois de, na última temporada, ter treinado os cipriotas da Abna formação do Ethnikos Athens e também a equipa do Felgueiras. O Comitê Executivo da UEFA, na pós-reunião em Salónica, na Grécia, definiu que o Allianz Arena e na Camp Nou vão receber as finais de 2028 e 2029 da Liga dos Campeões. A casa do Futebol Clube Barcelona no Camp Nou irá receber o derradeiro do duelo da Champions 30 anos depois da vitória épica do Manchester United sobre o Bayern de Munique por 2-1 em 1999, com 2 golos nos descontos. No jogo daqui a 3 anos será discutido com 105 mil adeptos nas bancadas. Na previsão é que as obras de requalificação no estádio do Barça estejam concluídas em 2028. Já no Allianz Arena, acolheu a final da Liga dos Campeões de 2024-2025, conquistada pelo PSG. Assim sendo, já são conhecidos os estádios das próximas 3 finais da Champions. Na atual temporada, como estava previsto, será no Estádio Metropolitano, em Madrid, no dia 5 de junho de 2027. Quanto às finais da Liga na Europa, serão discutidas em Bucareste em 2028 e Belgrado em 2029. A UEFA também revelou que a final da Liga dos Campeões Feminina de 2028 terá lugar em Lyon, ao passo que no ano seguinte irá acontecer em Cardiff. O estádio da Juventus em Turim irá acolher a final da Liga Conferência de 2028. Um ano depois, nesse jogo, irá discutir-se no Puskas Arena em Budapeste. Já na Supertaça Europeia de 2027 terá lugar no Johan Cruyff Arena em Amsterdão. No ano seguinte, no Aston Arena, receberá na competição. Em comunicado, a UEFA informou ainda que a final da Champions de Futsal de 2027 já tem palco definido, será em Viena, na Suíça. De resto, a próxima reunião do Comitê Executivo da UEFA será em Belfast, na Irlanda do Norte, no dia 7 de dezembro, nos palcos das finais de 2028 e 2029, nomeadamente para nas competições europeias, estão assim conhecidas. O futsalista Alex Merlin é o dono da braçadeira de capitão do Sporting Clube de Portugal, sustento na João Matos. O brasileiro olha para esta nova responsabilidade com alguma naturalidade, mas também com o peso de representar um clube onde construiu uma carreira recheada de títulos e que continua a querer ajudar a vencer. É uma sensação de responsabilidade, é um privilégio poder representar um clube durante tantos anos, mas também que é o sinónimo de grande exigência que vai sendo construída ao longo dos últimos anos. O Sporting parte para a nova temporada com uma motivação adicional, voltar a conquistar o campeonato, depois de 2 anos sem levantar o troféu para Merlin, porém não é necessário procurar pressão fora do grupo, assumindo que a pressão que cada um coloca dentro de si, dentro do balneário, é suficiente para que o Sporting consiga abordar todos os jogos com toda a seriedade. Merlin deixou uma mensagem para os jogadores mais jovens que chegam ao Sporting, que procurou sobretudo transmitir que representar o Sporting é muito mais do que vestir uma camisola, mas sim colocar tudo dentro da quadra quando da discussão de um jogo. Apesar de reconhecer a qualidade dos adversários sobre o facto dos Leões terem perdido os 2 últimos campeonatos, Merlin recusa transformar essa ausência de títulos numa obsessão, destacando que todos estão focados na sua tarefa. Aos 40 anos, depois de renovar contrato no início do verão, Merlin já conquistou tudo o que havia para conquistar, de leão ao peito, na 12ª temporada no Sporting. É por isso encarada de forma diferente, mais do que provar alguma coisa, o capitão quer desfrutar dos últimos anos da sua carreira. Está num momento em que, acima de tudo, olha com grande responsabilidade para aquilo que tem em cima dos seus ombros e garante que, acima de tudo, um capitão, para além de usar a braçadeira, tem que ser um guia de toda a equipa dentro da quadra.
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8: Já está no campo, já ouvi a saltitar no campo ontem, portanto estará também a bater à porta. Eu diria quase uma picada de mosquito, mas as picadas de mosquitos têm sempre que transmitir alguma dor e é preciso tratar delas, mas são coisas mini, picada de mosquito,

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1: Tiaguinho, na alcunha, Abna Tiago Fernandes, é o segundo reforço confirmado da Abna recém-criada equipa de futsal do Futebol Clube do Porto. Depois da oficialização de Cardinal no Alabama Internacional Português, na Checa, nos Dragões, após duas temporadas ao serviço dos italianos, tudo na Fortitude, tudo na Portinência, tendo marcado 12 golos em 53 jogos. Novo camisola 10 dos Azuis e Brancos, estreou-se profissionalmente pelo Benfica e desde então vestiu as camisolas do Sporting Clube de Braga, Módico no Breval, na Quinta dos Lombos e a formação de Caxinas. De recordar que o Futebol Clube do Porto vai discutir a terceira divisão na nova temporada 2026-2027. Só o Sporting que confirmou a contratação de Alexander Sabrasukov no guarda-redes ucraniano de 29 anos, sob na Chega, do IT Kiev, e junta-se aos campeões europeus de futsal, no cumprir de um sonho para o Internacional pela Ucrânia, que fará na concorrência na Bernardo Passob e Gonçalo de Portugal. Rodrigo Paes de Almeida, diretor do na futsal, justificou a aposta, tendo em conta nas características deste futsalista que podem ser muito importantes para ajudar a equipa a ter sucesso nos vários jogos desta época desportiva 2026-2027, no que diz sobre respeito ao futsal. Ainda pelo futsal, o Sporting Clube de Braga oficializou a contratação de Tomás Colasso, na aula de 21 anos, que jogava no Ferreira do Zezer e tem no currículo no título no europeu de sub-19 por Portugal em 2023. O Alabne, que fez 3 golos em 14 jogos pelo Ferreira do Zezer, na segunda metade da época passada, na primeira época de bolo pelo Caxinas, com 13 jogos registados, justificou a decisão de rumar ao Sporting Clube de Braga e deixou uma mensagem aos adeptos arsenalistas, primeiro assumindo que era de facto muito importante justificar-se nessa aposta feita pelo Sporting Clube de Braga, uma equipa que deposita nele muita confiança e, portanto, quer retribuir com boas exibições e, sobretudo, deixando essa mensagem aos adeptos, quer dar muitas alegrias a todos aqueles que são adeptos ferrenhos da formação dos Guerreiros do Mundo pelo futsal.
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3: Lothar Matthaus é uma das maiores lendas do futebol mundial, conhecido pela sua versatilidade, liderança e longevidade em campo. Nascido a 21 de março de 1961 em Erlangen, na Alemanha, Matthaus teve uma carreira que atravessou mais de duas décadas, acumulando títulos tanto a nível de clubes como de seleções. Ao longo da sua carreira, destacou-se pela sua capacidade de jogar em várias posições, desde médio centro a líbero, sempre com uma entrega impressionante e uma visão de jogo apurada. Matthaus é o jogador com mais internacionalizações pela seleção alemã, com 150, e é reconhecido como um dos jogadores mais completos da sua geração. O seu percurso começou no Borussia Mönchengladbach, onde rapidamente deu nas vistas. Após destacar-se na Bundesliga, Matthaus foi convocado para a seleção alemã, ainda jovem, integrando o plantel no Campeonato Europeu de 1980, onde a Alemanha Ocidental se sagrou campeã. No entanto, foi com a transferência para o Bayern de Munique, em 1984, que Matthaus se tornou uma estrela mundial. Nos seus primeiros anos no Bayern, conquistou 3 títulos da Bundesliga, afirmando-se como um dos melhores médios do futebol europeu. O seu futebol dinâmico, capaz de atacar e defender com a mesma eficiência, e o seu poderoso remate tornaram-no uma peça essencial no meio-campo bávaro. A nível internacional, Matthaus foi protagonista em diversas competições, mas os mundiais foram o palco onde mais brilhou. Esteve presente em 5 campeonatos do mundo, um recorde para a época, e em 1986, na final contra a Argentina, Matthaus teve a tarefa ingrata de marcar Diego Maradona, um confronto icónico que ajudou a definir a rivalidade entre ambos. Embora a Alemanha Ocidental tenha perdido a final, o talento de Matthaus já era amplamente reconhecido. Em 1988, o jogador fez uma mudança para o futebol italiano, assinando pelo Inter de Milão, onde jogaria um papel fundamental. Sob o comando de Giovanni Trapattoni, Matthaus levou o Inter à conquista da Série A em 1988-89, quebrando um jejum de 9 anos. Essa equipa do Inter é lembrada como uma das mais fortes da história do clube e Matthaus foi a principal estrela, ajudando também a conquistar a Supertaça de Itália e a Taça UEFA em 91. A sua passagem por Itália solidificou o seu estatuto de um dos melhores jogadores do mundo. Mas foi no Mundial de 1990 que Matthaus viveu o seu maior momento. Capitaneando a seleção da Alemanha Ocidental, liderou a equipa até à vitória, conquistando o troféu em Itália. Matthaus foi o grande maestro do meio-campo, com exibições de encher o olho, marcando 4 golos no torneio, incluindo um dos mais belos da sua carreira, frente à Jugoslávia. Na final, a Alemanha Ocidental derrotou a Argentina de Maradona por 1-0, vingando a derrota de 1986 e coroando Matthaus como campeão do mundo. Após este feito, foi premiado com a Bola de Ouro em 1990, consolidando o seu lugar na elite do futebol global. Matthaus regressou ao Bayern em 1992, já como uma lenda viva. Na sua segunda passagem pelo clube, continuou a brilhar e já numa fase mais tardia da carreira, foi recuado para a posição de libero, onde demonstrou a sua inteligência tática. Nos anos seguintes, ajudou o Bayern a vencer mais 4 títulos da Bundesliga e a Taça UEFA em 1996, tendo ainda um último grande momento internacional no Euro de 1996, onde a Alemanha, já unificada, voltou a conquistar o título europeu. Embora já não fosse a figura central da equipa, o seu papel de líder foi decisivo. Aos 39 anos, Matthaus deu mais uma prova de longevidade, participando no Mundial de 1998, tornando-se o primeiro jogador a disputar 5 campeonatos do mundo. Encerrou a sua carreira internacional após o Euro 2000, mantendo o recorde de mais internacionalizações pela Alemanha. Continuou a jogar pelo Bayern até esse mesmo ano, antes de se despedir definitivamente do futebol no Metro Stars dos Estados Unidos. Lothar Matthaus é um nome que ressoa na história do futebol, não apenas pelas suas conquistas, mas também pelo espírito competitivo e capacidade de se reinventar ao longo de uma carreira tão longa. Com um impressionante total de 25 títulos conquistados, é uma verdadeira lenda do desporto.
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4: 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Com a grandeza dos dois clubes, e clubes estão habituados a jogar a Liga dos Campeões e não a Liga Europa, acaba por ser uma comparação ou toda a gente olhar por esse caminho, um jogo apertado, um jogo que tem um historial grande também atrás pelo passado das duas equipas, em momentos decisivos, em finais também, portanto, o historial dos clubes fala por si. Amanhã será um jogo diferente, será um jogo também de uma competição diferente, mas os dois clubes de certeza que também estarão bem representados e será um jogo de grau de dificuldade muito grande, como falou.
5: Every game brings a different challenge, every team's got its strengths and its weaknesses. Just like every other game, we approach it to try win and we've got to play to our strength and try exploit their weaknesses. It's simple as that. It's a little bit more, more complex, but the answer is just as simple as that. No, look, I think if you play at this club.
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0: E está agora na hora de trazer mais um gigante adormecido à Golo FM.
3: O FC Kaiserslautern é um dos clubes mais respeitados do futebol alemão, com uma história rica e momentos marcantes, tanto a nível nacional como europeu. Fundado em 1900, o clube é sediado na cidade com o mesmo nome, no estado da Renânia-Palatinado, e tem uma tradição profunda no futebol germânico, sendo especialmente conhecido pelos títulos conquistados e pela apaixonada base de adeptos. O Kaiserslautern ganhou destaque pela primeira vez nos anos de 1950, quando conquistou 4 títulos da Bundesliga num período de grande sucesso. O clube alcançou a sua primeira grande glória em 1951 com a conquista do campeonato alemão e o sucesso continuou na década seguinte com títulos em 53, 54 e 55, estabelecendo-se como um dos clubes mais dominantes da Alemanha Ocidental. O período mais notável da história recente do Kaiserslautern foi na década de 1990, quando a equipa alcançou uma série de feitos notáveis que deixaram uma marca indelével no futebol alemão. Sob o comando do treinador Otto Rehagel, o Kaiserslautern conquistou a Bundesliga em 91-92, apenas um ano após a promoção para a primeira divisão. Este feito é amplamente reconhecido como um dos maiores na história do futebol germânico, dado que o clube havia sido promovido da segunda divisão apenas uma temporada antes. O trabalho de Rehagel na promoção e subsequente conquista da Liga é amplamente celebrado como um exemplo notável de gestão e desenvolvimento da equipa. Em 1996, o Kaiserslautern continuou a brilhar ao vencer a Taça da Alemanha, completando uma dupla de títulos impressionante. O sucesso na Taça veio após uma vitória por 1-0 sobre o Borussia Mönchengladbach na final, consolidando o status do clube como uma força respeitada no futebol do país. Outro momento notável da história do clube foi a conquista da Supertaça da Alemanha em 1991, onde derrotaram o Hamburgo por 2-1. Além dos sucessos domésticos, o Kaiserslautern também fez algumas aparições notáveis nas competições europeias, com o clube a ter a oportunidade de competir na Taça dos Clubes Campeões Europeus e na Taça UEFA durante os anos 90, embora não tenha conseguido conquistar os principais troféus europeus. No entanto, a participação em tais competições foi um reconhecimento da qualidade da equipa e da sua capacidade de competir em nível internacional. Nos anos seguintes, o Kaiserslautern enfrentou desafios e períodos de declínio. A equipa teve dificuldades em manter a sua posição na Bundesliga e experimentou descidas à segunda divisão. A gestão do clube e a estabilidade financeira foram questões que afetaram o desempenho da equipa nas décadas seguintes, mas apesar destes desafios, o Kaiserslautern continuou a ser uma peça importante no futebol alemão e manteve uma base de adeptos apaixonados que apoiaram o clube durante os altos e baixos. Em termos de infraestruturas, o clube joga os seus jogos no Stadion der Betzenberg, conhecido por ser um dos estádios mais intimidantes da Alemanha devido ao ambiente vibrante e apaixonado. O estádio tem capacidade para cerca de 49 mil espectadores e é um dos locais mais icónicos do futebol germânico. O Kaiserslautern também é conhecido pela sua contribuição para o desenvolvimento de talentos no futebol alemão, já que o clube teve vários jogadores notáveis ao longo dos anos, incluindo Klaus Toppmöller, Rainer Bonhoff e mais recentemente Omar Gaber e Clemens Fritz. A história do Kaiserslautern é uma mistura de sucessos e desafios, marcada por uma grande época nos anos 90 e por uma reputação de ser um clube que sabe como competir no mais alto nível. O sucesso do emblema durante a era de Rehagel é particularmente memorável e o Kaiserslautern continua a ser, por isso, uma parte importante do panorama do futebol alemão, com uma base de adeptos leal e um legado de conquistas que define a sua rica história.
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1: A Noruega volta a contar com André Schjelderup e também Frederik Arsnes para os compromissos da Liga das Nações, dois dos quais contra Portugal. Os dois jogadores do Benfica acabaram convocados numa lista que tem ainda Erling Haaland, do Manchester City, e Martin Odegaard, do Arsenal, como principais figuras. Já na maior ausência, Alexander Sørloth, do Atlético de Madrid, que está lesionado e ainda não fez qualquer jogo nesta temporada. A Noruega estaria no grupo 4 da Liga A da Liga das Nações, defronta na Dinamarca no dia 24 de setembro. Três dias depois, em Oslo, nos noruegueses recebem Portugal, no 1 de outubro, na Noruega, na joga no País de Gales, e no dia 4, na volta de enfrentar a seleção portuguesa, num duelo que será discutido no Estádio do Dragão. O Santos deu a conhecer a contratação de Filipe Coutinho, com contrato válido, até no final de 2026. O médio de 34 anos tinha sido anunciado na Banhantes por Neymar, que tem sido influência na chegada dos últimos reforços, tais como o Rodinei, Artur Melo e Everton Cebolinha. O jogador de Coutinho estava sem clube desde fevereiro, quando rescindiu o contrato com o Vasco da Gama. Os adeptos do emblema do Rio de Janeiro, de resto, têm criticado fortemente os jogadores por não entenderem a decisão de rumar ao Santos, décimo classificado do Brasileirão. Coutinho também já passou pelo Inter de Milão, espanhol, no Liverpool, no Barcelona, no Bayern de Munique, ao Al Ahly, assim como também pela formação do Aston Villa. O Real Betis venceu na visita ao Reduto do Villarreal por 2-1, registrando assim a quarta vitória em 5 jornadas na Liga Espanhola. O jogador Renato Veiga alinhou de início no Submarino Amarelo e saiu do seu pé esquerdo no passe para no gol de Gerardo Moreno. O lance serviu de aviso para no próximo adversário do Futebol Clube Porto, na fase de Liga da Champions. A minha resposta chegou em dose dupla. Já em cima do intervalo, o Chucho Hernández restabeleceu a igualdade no marcador aos 39 minutos e pouco depois foi a vez de Nathan encontrar o caminho da baliza. Na segunda parte, o Betis dominou por completo e raramente permitiu um lance de perigo ao adversário. Assim sendo, o resultado não sofreu alterações. Até ao final, o Villarreal mantém-se em zona de despromoção com apenas 2 pontos e o Betis ocupa no terceiro posto com os mesmos 12 pontos do Real Madrid e a 3 do Futebol Clube Barcelona. O derby de Manchester em Old Trafford tem feito correr muita tinta depois de Erling Haaland marcar um golo polémico que deu a vitória aos Citizens. Um lance que foi anulado por fora de jogo, sendo que a decisão acabou por ser revertida pelo VAR. O comitê de árbitros depois do duelo não reconheceu o erro na validação do golo. De acordo com esta entidade, no lance ocorrido aos 60 minutos, no único tento do derby em casa do rival Manchester United, deveria ter sido anulado devido à posição de fora de jogo do ex-benfiquista Enzo Fernandes na sua interferência na jogada. Posto isto, os dois responsáveis pelo VAR no derby de Manchester vão ser afastados por tempo indeterminado. Matt Abnedone, assim como também Black Atrobus, foram informados de que não receberam nomeações para na próxima jornada da Premier League. A disponibilidade de será ainda reconsiderada após a pausa internacional para nos compromissos das seleções. O encontro ficou marcado também pela expulsão de Phil Foden, após atingir Bruno Fernandes no lance, que após o jogo motivou a contestação de Ruben Dias. Ainda por Inglaterra, o Newcastle acabou goleado em casa da formação do Leeds United por 4-1 em duelo que fechou as contas da quarta jornada da Premier League, no clube do qual fazem parte Amar Dedić, ex-Benfica, e Lucas Hornacek, ex-Sporting Clube de Braga, sofreu assim uma derrota pesada, sendo que o antigo ala encarnado foi substituído aos 56 minutos, Nico González, ex-Futebol Clube do Porto, foi também titular pela equipa forasteira. Contudo, o atleta contratado ao Manchester City acabou por sair aos 20 minutos, depois de aos 4 minutos ter levado com uma bola na cara. A goleada começou a ser escrita através de um autogolo na Milleixa, produto da formação do Newcastle, marcou na própria baliza na passagem do minuto 32. Pouco depois, Jadon, na defesa, inglês, faturou para dilatar a vantagem do Leeds United aos 34 minutos. Ainda antes do intervalo, Calvert-Lewin, experiente avançado inglês, marcou o terceiro da equipa da casa aos 45-1, já no segundo tempo. No Akfur, avançado ex-Nápoles e Milan, fez o 4-0 perto da hora de jogo aos 59 minutos. Já no último minuto, na Pazomena, na Traoré, na jovem avançado de 20 anos, saltou do banco para reduzir pelo Newcastle aos 90 minutos. Com esta goleada por 4-1, Leeds United dispara para no terceiro lugar com 8 pontos. O Newcastle, por sua vez, é 12º com 5 pontos conquistados. Palácio, treinado por Rui Vitória, perdeu em casa do Alcadiciá por 2-1 no arranque da fase de Liga da Champions Asiática. Pedro Rebocho foi titular na formação dos Emirados Árabes Unidos, assim como o jogador do Futebol Clube do Porto, Mehdi Taremi. Nota, num primeiro tempo, com pouca nenhuma história,

0: Olhamos para o ciclista Benas Mulbedep, que registrou uma volta na Espanha difícil, numa época sem qualquer vitória, até ao momento, sendo que terminou com mais de 3 horas e meia do camisola vermelha Enric Mas. O corredor português lembrou uma grande volta em que muito aconteceu e muito não aconteceu, e destaca todas as aprendizagens que tira desta participação, um ano depois de ter terminado no segundo lugar da classificação geral, apenas atrás de Jonas Vingegaard. A presença de Mulbedep nos campeonatos do mundo que decorrem no Canadá é já uma certeza, e a participação na clássica da Lombardia está ainda em aberto.
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4: Ainda sobra para o remate de muito longe. Que golaço!
5: Mas que grande golo!
4: É de Moçambique, é uma bomba de Bruno Langa!
6: Pega aqui do outro lado, no corredor esquerdo, Tiago Moraes, vai para a cabeceira, passa um, passa dois, passa três, vai marcar, tirou o golo!
5: Que obra-prima!
6: Que maravilha!
5: Que golo impressionante!
6: Tiago Moraes! É golaço!
4: Para Vitinha, está a grande diagonal do jogador do PSG, para João Félix, desmarca-se na frente, vai se isolar Félix, vai para o golo, remate de pé esquerdo, golo!
5: É golo do Portugal!
4: João Félix!
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8: A época de 1986-87 será sempre lembrada como um dos momentos mais gloriosos da história do Futebol Clube do Porto. O clube português, que havia conquistado o seu espaço no panorama nacional, lançou-se à conquista da Europa e do mundo sob a liderança do treinador Artur Jorge e de uma geração de jogadores que eternizou o seu nome nos anéis do futebol. Foi a temporada em que o Futebol Clube do Porto conquistou pela primeira vez a Taça dos Clubes Campeões Europeus, vencendo o poderoso Bayern de Munique na final, e mais tarde ergueu a Taça Intercontinental, solidificando o estatuto dos dragões no topo do futebol mundial. A caminhada até à final da Taça dos Clubes Campeões Europeus começou com a eliminação do Rabat Ajax, de Malta, e do Vítkovice, da então Checoslováquia, em rondas relativamente tranquilas. Nos quartos de final, o desafio foi mais exigente, com o Futebol Clube do Porto a defrontar o Brøndby da Dinamarca. Depois de uma vitória por 1-0 na primeira mão, os dragões sofreram em Copenhaga, mas conseguiram arrancar um empate a um golo, garantindo a passagem às meias-finais. Aí, a equipa de Artur Jorge encontrou o Dinamo de Kiev, uma das formações mais fortes da altura, liderada pelo carismático Valery Lobanovski. O Porto impôs-se com uma vitória por 2-1 no Estádio das Antas e um triunfo com os mesmos números na Ucrânia, carimbando a passagem à final. A grande final, disputada a 27 de maio de 1987 no Estádio Prater, em Viena, colocou o Futebol Clube do Porto frente ao poderoso Bayern Munique, uma das equipas mais temidas da Europa. A formação alemã, recheada de estrelas como Jean-Marie Pfaff e Lothar Matthaus, partiu como favorita. O jogo começou da pior maneira para os portugueses, com Ludwig Kogl a marcar para o Bayern logo aos 25 minutos. Contudo, a história deste encontro seria escrita com uma reviravolta épica. Aos 77 minutos, Rabah Madja protagonizou um dos momentos mais icónicos da história do futebol, com o famoso calcanhar de Viena a empatar a partida.
9: Frasco para Juari, Madja com espaço, vai marcar, golo! Jogo.
8: Apenas 3 minutos depois, Juari, após assistência de Madjer, fez o 2-1, selando a vitória e colocando o Futebol Clube do Porto campeão europeu pela primeira vez.
9: 1 para 1 com Winkelhofer, já passou Madjer, o cruzamento, Juari, golo! É golo do Porto! Juari!
8: conquista da Taça dos Campeões Europeus foi recebida com enorme euforia em Portugal, mas os dragões não ficaram por aí. No final do ano, o Futebol Clube do Porto viajou até Tóquio para disputar a Taça Intercontinental frente ao Peñarol, do Uruguai, campeão da Taça Libertadores. Este era o derradeiro teste para os dragões se afirmarem como uma verdadeira potência mundial, e o jogo foi disputado sob condições difíceis, com o campo molhado e a chuva a cair incessantemente. O duelo terminou empatado a 1 no tempo regulamentar, com o gol dos portistas a ser marcado novamente

0: Major, um herói improvável que se tornou o símbolo desta geração. A decisão foi então levada ao prolongamento, onde o Futebol Clube do Porto, num jogo extremamente equilibrado, conseguiu o gol da vitória já perto do final, com uma jogada concluída por Juari. O resultado final de 2-1 deu aos Dragões o título de campeão do mundo, solidificando a sua presença entre as melhores equipas do planeta. Este conjunto de feitos consagrou uma geração de jogadores que incluiu nomes como Fernando Gomes, João Pinto, Celso e Paulo Futre, que foi um dos principais responsáveis pelo sucesso da equipa ao longo daquela época. A liderança calma e estratégica de Artur Jorge foi também crucial para que o Futebol Clube do Porto atingisse estes patamares de sucesso. A vitória na Taça dos Campeões Europeus e na Taça Intercontinental em 1987 marcou uma viragem na história do Futebol Clube do Porto e do futebol português. O clube azul e branco, que até então se afirmava sobretudo no contexto doméstico, conseguiu abrir as portas da glória europeia e mundial, sendo a primeira equipa portuguesa a conquistar a Taça Intercontinental. O sucesso desta época foi o catalisador para as futuras conquistas internacionais do Futebol Clube do Porto, que anos mais tarde voltaria a dominar na Europa sob a orientação de José Mourinho. Mas 1987 permanece como o ano que deu início a essa era de sucesso internacional.
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2: E agora seguimos com o perfil do jogador neste produto 100% palavra.
0: Perfil do jogador. Nicolás Otamendi, defesa central argentino de grande destaque, nasceu a 12 de fevereiro de 1988 em Buenos Aires. Começou a sua carreira no Vélez Sarsfield, onde fez a estreia profissional em 2007. Em 2010, transferiu-se para o Futebol Clube do Porto, onde venceu a Liga Europa no ano seguinte e se afirmou como um dos melhores defesas do futebol português. Depois de uma breve passagem pelo Atlético Mineiro e Valência, em 2014 ingressou no Manchester City, onde conquistou duas Premier Leagues e outros títulos nacionais, permanecendo no clube até 2020. Nesse ano, Otamendi transferiu-se para o Benfica, onde se tornou uma peça fundamental na defesa da equipa. Capitão das Águias, foi parte integrante da conquista do Campeonato Nacional na época 22-23. Ao nível internacional, Otamendi é presença regular na seleção argentina, com a qual conquistou a Copa América em 2021 e 2024 e ainda o Campeonato do Mundo de 2022, consolidando uma carreira de enorme sucesso tanto a nível de clubes como de seleções.
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0: Jorge Manuel Rebelo Fernandes, mais conhecido como Silas, nasceu a 1 de setembro de 1976, em Lisboa. Ao longo da sua carreira, destacou-se como jogador, construindo um percurso notável no futebol português e internacional. Silas iniciou a sua carreira nas camadas jovens do Futebol Benfica, mais conhecido como Fofó, e posteriormente no Sporting Clube de Portugal, mas foi no Atlético Clube de Portugal que se estreou como sénior em 1996. Após uma breve passagem pelo clube, Silas transferiu-se para a União de Montemor e foi aí que as suas qualidades chamaram a atenção de clubes de maior renome em Portugal. A grande oportunidade de Silas surgiu quando assinou pela União de Leiria, clube onde permaneceu entre 1999 e 2003. Sob o comando de José Mourinho, o médio ofensivo destacou-se pela sua visão de jogo e capacidade técnica, ajudando o clube a obter resultados impressionantes na Primeira Liga. O sucesso no Leiria catapultou Silas para o futebol espanhol, onde assinou pelo Celta de Vigo em 2003. No entanto, apesar de ter disputado a La Liga com o clube galego, a sua passagem por Espanha não foi tão marcante quanto o esperado. Silas passou ainda pelo Wolverhampton Wanderers, em Inglaterra, na temporada de 2008-2009, onde teve a oportunidade de jogar no competitivo futebol inglês. Apesar de não ter deixado um impacto tão duradouro, a experiência em diferentes ligas ajudou-o a amadurecer como jogador e a preparar-se para os próximos desafios. Após a sua aventura internacional, Silas voltou a Portugal, desta vez para representar o Bolonenses. No emblema do Restelo, reencontrou-se com o futebol português e teve um papel importante na equipa, sendo um dos pilares do clube até ao final da sua carreira. Depois de encerrar o seu percurso como jogador, em 2016, Silas rapidamente fez a transição para o cargo de treinador. assumiu o comando técnico da BSAD, onde começou a demonstrar o seu potencial como treinador, e o seu estilo de jogo ofensivo e a capacidade de extrair o melhor dos seus jogadores fizeram dele uma figura respeitada no futebol português. Posteriormente assumiu o cargo de técnico do Sporting na temporada de 2019-2020, num período conturbado para o clube. Apesar das dificuldades, Silas conseguiu estabilizar a equipa e deixar a sua marca. A carreira de Silas como jogador e treinador reflete um percurso de resiliência, talento e adaptação a diferentes realidades do futebol. Tanto em Portugal como no estrangeiro, mostrou sempre a sua capacidade de ultrapassar desafios, deixando um legado no futebol português que transcende os seus anos como jogador.
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0: Javier Zanetti, conhecido como El Tractor, é uma das lendas imortais do futebol mundial, especialmente pela sua longa e brilhante carreira no Inter de Milão. Nascido em Buenos Aires, Argentina, a 10 de agosto de 1973, Zanetti começou a sua trajetória no futebol argentino, jogando pelo Talleres de Remédios da Escalada e mais tarde pelo Banfield, onde chamou a atenção pela sua capacidade física e técnica, jogando tanto como lateral direito como como médio defensivo. A grande virada na sua carreira ocorreu em 1995, quando o Inter de Milão decidiu contratá-lo. Seria o início de uma ligação de quase duas décadas entre Zanetti e o clube italiano, uma história marcada por lealdade, conquistas e uma liderança incontestável. Ao longo de 19 anos defendendo o Inter, o argentino tornou-se o jogador com mais partidas na história do clube, somando mais de 850 jogos. Um dos momentos mais marcantes da sua carreira foi a temporada de 2009-2010, em que o Inter, comandado por José Mourinho, conquistou a Liga dos Campeões pela primeira vez em 45 anos. Zanetti, capitão e líder inquestionável, foi fundamental na caminhada para a Tríplice Coroa, que incluiu também a Série A italiana e a Copa da Itália. A sua capacidade de jogar em várias posições e o seu profissionalismo fizeram dele um dos jogadores mais versáteis e respeitados do futebol mundial. Além dos títulos pelo Inter, Zanetti também teve uma carreira de sucesso pela seleção argentina, disputando mais de 140 jogos ao longo de 17 anos de serviço. Participou em várias edições do Campeonato do Mundo e da Copa América, embora nunca tenha conquistado um grande título internacional com a seleção. No entanto, a sua importância para o futebol argentino nunca foi questionada, sendo uma referência de longevidade e excelência. A carreira de Zanetti também foi marcada pela sua atitude fora de campo. Conhecido pela sua humildade e carisma, criou a Fundação Pupi, uma organização beneficente que ajuda crianças em situação de vulnerabilidade na Argentina. A sua dedicação a causas sociais reforçou a imagem de um jogador que, além de excelente atleta, sempre se preocupou com o bem-estar das comunidades. Quando se aposentou em 2014, aos 40 anos, Zanetti já era uma verdadeira lenda viva. O Inter de Milão decidiu retirar a camisola 4 em sua homenagem, um gesto raro no futebol que demonstra o impacto imenso que teve no clube. Após encerrar a carreira como jogador, continuou ligado ao Inter, assumindo funções diretivas na equipa. Atualmente é vice-presidente dos Nerazzurri, onde continua a contribuir para o desenvolvimento do clube. Em suma, Javier Zanetti é sinónimo de lealdade, liderança e classe, tanto dentro como fora de campo. A sua carreira é um exemplo de como o profissionalismo e a dedicação podem transformar um jogador numa lenda.
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4: É um jogo importante, é o primeiro jogo da Liga Europa, mas é um jogo especial. Porque já jogaram duas finais da Liga dos Campeões, em 63 e em 90, o Benfica perdeu as duas. É um jogo é um símbolo do futebol europeu. O Costa, o seu presidente, jogou aqui e é uma referência também para Milan. O Gonçalo cresceu no Benfica, eu passei pelo Benfica também como jogador e joguei lá como miúdo. Obviamente que é especial, mas só me interessa vencer.
5: Sim, é sempre um especial jogar em casa, até um pouco estranho. Já a época já está começando há praticamente um mês e nós quase não temos jogado em casa. E vai ser um jogo complicado, mas é diferente sempre jogar no San Siro. Nós sentimos o apoio dos nossos adeptos e jogar em casa é sempre especial e tem aquele gostinho diferente.
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2: Vamos lá olhar agora para mais um gigante adormecido aqui na Primeira Rádio Desporto.
6: O Ajax, fundado em 1900 em Amsterdão, é um dos clubes mais vencedores e respeitados da Europa, conhecido pelo estilo ofensivo e por uma academia que revelou grandes talentos para o futebol mundial. O emblema neerlandês começou a consolidar-se na década de 1960 com o revolucionário estilo de jogo do futebol total, implementado pelo treinador Rinus Michels e protagonizado pelo lendário Johan Cruyff. Este sistema, onde todos os jogadores podiam ocupar várias posições, mudou a forma de jogar e tornou o Ajax uma referência global. Na década de 1970, o clube dominou a Europa ao vencer a Taça dos Campeões Europeus 3 vezes consecutivas, em 1971, 72 e 73, com Cruyff como o principal astro e Michels como o grande estratega. Este período de ouro solidificou o Ajax como um dos gigantes do futebol e a filosofia do jogo do futebol total influenciou gerações de treinadores e jogadores em todo o mundo. Além das conquistas europeias, o Ajax dominava também no cenário doméstico, colecionando títulos do campeonato neerlandês e tornando-se sinónimo de futebol espetáculo. Após alguns anos sem grandes títulos europeus, a equipa voltou ao topo na década de 1990 com uma geração de ouro formada nas suas academias, incluindo jogadores como Edgar Davids, Clarence Seedorf, Patrick Kluivert e Marco Overmars. Com Louis van Gaal como treinador, o clube conquistou a Liga dos Campeões em 1995 ao vencer o Milan, consolidando-se novamente como uma força europeia. Este sucesso deveu-se mais uma vez ao compromisso com a formação de talentos, uma das marcas do Ajax ao longo da sua história. O início dos anos 2000 trouxe desafios financeiros ao clube, o que os obrigou a vender muitos dos seus talentos jovens para clubes maiores. Apesar das dificuldades em manter os principais jogadores, o Ajax continuou a dominar o futebol neerlandês e a formar talentos que viriam a brilhar internacionalmente. Esta política de formação rendeu frutos ao longo das décadas e é uma das principais razões pela qual o Ajax permanece competitivo no cenário europeu. Nos últimos anos, o clube voltou a ser destaque na Liga dos Campeões, em particular na temporada de 2018-2019, quando eliminou gigantes como o Real Madrid e a Juventus, chegando até às meias finais. Essa campanha memorável, com jovens talentos como Frankie de Jong e Matthijs de Ligt, reacendeu o entusiasmo em torno do clube e destacou a excelência da sua academia. Mesmo num cenário de recursos limitados em comparação aos grandes clubes europeus, o Ajax continua a ser admirado pelo seu futebol atrativo e pela aposta nos jovens, preservando a herança do futebol total que transformou o clube numa lenda viva do futebol mundial. Hoje, o emblema permanece um dos maiores símbolos do futebol ofensivo e da formação de talentos, mantendo viva a sua tradição e a sua identidade, características que o tornam um dos clubes mais fascinantes do futebol mundial.
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2: Muitas equipas entraram para a história ao vencer competições de forma invicta, desafiando todas as probabilidades e demonstrando resiliência inigualável. 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
6: A era de Sir Alex Ferguson à frente do Manchester United entre 1986 e 2013 é ainda uma das mais icónicas da história do futebol. Em quase 3 décadas no comando dos Red Devils, Ferguson transformou um clube que vivia de memórias passadas numa verdadeira potência mundial, conquistando um impressionante número de títulos e consolidando a sua posição como um dos maiores treinadores de todos os tempos. Com um total de 38 troféus, incluindo 13 títulos da Premier League, 2 Ligas dos Campeões e 5 Taças de Inglaterra, Ferguson moldou o Manchester United e deixou um legado incomparável. Quando o escocês chegou ao clube em novembro de 1986, o Manchester United estava longe de ser o gigante europeu que conhecemos hoje. Na altura, o clube enfrentava uma seca de títulos da Liga, que durava desde 1967, e tinha dificuldades em competir com rivais como o Liverpool, que dominava o cenário inglês. Os primeiros anos de Ferguson em Old Trafford foram difíceis e até houve especulações sobre uma possível demissão após resultados decepcionantes, porém o treinador escocês manteve a confiança da direção e a vitória na Taça da Inglaterra em 1990, após um dramático replay contra o Crystal Palace, foi o ponto de viragem que iniciou a construção de uma dinastia. Nos anos seguintes, Ferguson começou a estruturar uma equipa vencedora. Foi pioneiro na aposta em jovens talentos da academia, estratégia que ficaria conhecida pela introdução da famosa classe de 92, que incluía jogadores como David Beckham, Ryan Giggs, Paul Scholes, Gary Neville e Nicky Butt. Estes jovens formariam um núcleo de uma equipa que se tornaria dominante, combinando o seu talento com as contratações criteriosas de Eric Cantona, Roy Keane e Peter Schmeichel. O sucesso não tardou a chegar e em 1993 o United venceu a sua primeira Premier League sob o comando de Ferguson, pondo fim a um jejum de 26 anos. A década de 1990 foi marcada pelo domínio doméstico dos Red Devils, com Ferguson a guiar o clube a 6 títulos da Premier League, 4 taças de Inglaterra e, em 1999, a glória europeia com a conquista da Liga dos Campeões. O ano de 99 foi particularmente especial, já que o United conseguiu o inédito treble, vencendo a Premier League, a Taça de Inglaterra e, para além do título de campeão europeu, num feito nunca antes realizado por um clube inglês. A final da Liga dos Campeões em Camp Nou contra o Bayern de Munique foi um dos momentos mais dramáticos da história do futebol. Perdendo por 1-0 até aos 90 minutos, o United virou o jogo nos descontos com golos de Teddy Sheringham e Ole Gunnar Solskjaer, selando uma vitória épica por 2-1. Ferguson continuou a evoluir a equipa ao longo dos anos, mostrando uma capacidade notável para se adaptar às mudanças no futebol. No início dos anos 2000, com a saída de jogadores-chave como Beckham e a reforma de outros veteranos, Ferguson renovou a equipa com contratações que voltariam a colocar o United no topo. Nomes como Cristiano Ronaldo, Wayne Rooney e Nemanja Vidić desempenharam papéis cruciais na segunda era dourada do clube, que culminou em mais uma conquista da Liga dos Campeões em 2008, numa final histórica contra o Chelsea em Moscovo, decidida nos penaltis. O United de Ferguson estabeleceu-se como um dos clubes mais temidos da Europa, ganhando a Premier League repetidamente e acumulando troféus nacionais e internacionais. A capacidade dos escoceses para gerir egos, desenvolver jovens jogadores e tirar o melhor dos seus plantéis, independentemente das mudanças, fez dele uma figura única no desporto. Além disso, a sua rivalidade com treinadores como Arsène Wenger, do Arsenal, e José Mourinho, do Chelsea, adicionou ainda mais drama à Premier League. A longevidade de Ferguson no cargo foi acompanhada por um espírito competitivo inabalável e uma busca constante pela excelência. A vitória na Premier League de 2013, a última da sua carreira, foi um final adequado para uma trajetória de sucesso. Após anunciar a sua retirada no final dessa época, Ferguson deixou o United com 13 títulos da Premier League, um recorde que provavelmente permanecerá por muitos anos. A sua última época foi marcada pela liderança de Robin Van Persie, cuja contratação em 2012 foi um golpe estratégico que garantiu o título com facilidade. Quando Ferguson se despediu em 2013, o futebol inglês perdeu uma das suas figuras mais icónicas e o Manchester United entrou numa nova era sem o líder que os guiara durante quase 3 décadas. O impacto de Ferguson vai muito além dos títulos, moldou a identidade do clube, desenvolveu uma cultura de vitória e foi o arquiteto de algumas das equipas mais emocionantes da história do futebol mundial. O seu legado em Old Trafford permanece intacto e o seu nome será sempre sinónimo de sucesso no Manchester United e no futebol global.
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8: Jogador do Benfica, Vangelis Papalidis, Xabna acabou eleito o avançado mês da Primeira Liga. No elemento das Águias, Xabna recolheu 32,1% dos votos dos treinadores. Xabna superou assim a concorrência de Gonçalo Paciência, do Santa Clara, com 30,9% das preferências. Xabna Japna Luís Soares, do Sporting, que recebeu 9,5% dos votos. Xabna fechou assim o pódio. O internacional grego marcou 5 golos nos Xabna 3 jogos que discutiu no campeonato em agosto. Os prémios anteriores Xabna tinham sido atribuídos Xabna jogador Xabna do Futebol Clube Porto. Diogo Costa foi eleito melhor guarda-redes, Jacob Kivior no defesa de mês e Gabriel Veiga no melhor médio de agosto. O jogador Bruma despediu-se do Sporting Lisboa e Benfica com apenas 17 jogos e um golo para arrumar aos gregos do Aris de Salónica. O extremo de 31 anos deixou uma mensagem de despedida, garantindo que, apesar de uma lesão grave que o afastou muito tempo dos relvados, nos 18 meses que viveu no Benfica foram inesquecíveis. Despede-se com um sentimento sobretudo de gratidão e de muita honra de ter representado uma equipa como o Sporting Lisboa e Benfica, uma equipa que é das melhores de Portugal e espera sobretudo que os adeptos se lembrem dele, ou pelo menos dos poucos jogos que fez Xabna ao serviço das Águias. Xabna escreveu o internacional português por uma Xabna contratado no mercado de inverno de 2024-2025 ao Sporting Clube de Braga por cerca de 6 milhões e meio de euros. Xabna rumou assim uma nova aventura no estrangeiro. O guarda-redes Natálio Trobin, Chabna, tem feito trabalho extra na fora do Seixal, no Complexo Desportivo Municipal de Atletismo, na Carla Sacramento, na freguesia de Amora, na Benisto, depois da Abna Vitória, Abna do Benfica, na frente ao Gil Vicente por 3-1. Trobin, de 25 anos, partilhou fotos onde executava apenas trabalho de pés, no jogo, Abna de pés, Abna é um momento do jogo que é bastante elogiado. Abna Samuel, Abna Soares, Abna guarda-redes, Abna que roubou lugar a Trobin e tem nascido a opção para Abna Marco Silva. O ucraniano aproveitou para se mostrar Abna trabalhar num aspecto de jogo que não é visto como o seu ponto forte fora do Seixal, numa altura em que não tem sido opção, que Abna fez apenas 2 jogos nesta época, ambos para as contas da Liga Europa. O Sport Lisboa e Benfica estreia-se nesta na quarta-feira, nas contas da fase Liga da Liga na Europa, com embate marcado para nas 8 da noite, que coloca frente a frente AC Milan e Benfica. Será de resto um regresso especial na TEB na Itália para o atual presidente do Sport Lisboa e Benfica, Rui Costa, que durante muitos anos na sua carreira de profissional, jogador de acabou por atuar por esta na formação milanesa. Na divisão esta, na partida do lado da formação do Benfica, o técnico Marco Silva prevê num duelo difícil na deslocação até Milão, mas garante que a sua equipa preparou bem o jogo para conseguir um bom resultado.
9: Pela grandeza dos dois clubes, e clubes estão habituados a jogar a Liga dos Campeões e não a Liga Europa, acaba por ser uma comparação ou toda a gente olhar por esse caminho, um jogo de cartaz, um jogo que tem um historial grande também atrás pelo passado das duas equipas, em momentos decisivos, em finais também, portanto, o historial dos clubes fala por si. Amanhã será um jogo diferente, será um jogo também de uma competição diferente, mas os dois clubes de certeza que estarão bem representados e será um jogo grau de dificuldade muito grande, como falou, e nós queremos estar à altura. Não, em relação ao conhecimento que ele tem de mim, é recíproco, ele sabe perfeitamente, defrontámos muitas vezes, não em Portugal, mas em Inglaterra, e há um conhecimento mútuo, isso faz parte, e mesmo que não houvesse, naturalmente, como grande treinador que é, teria feito a sua análise, como nós fizemos a nossa análise, mas é uma realidade, no pouco tempo que ele esteve em Inglaterra, defrontámos algumas vezes, e é normal que ainda tenha algumas coisas na mente de um do outro. Em relação à questão dos jogadores que ele falou, fez a sua análise, eu também posso dizer que alguns jogadores irão começar a jogar o jogo pelo Milan, acho que é uma situação normal, olhou para o nosso último jogo, olhou para, em relação à questão do João, pode pensar que pode ter sido por isso e não só por uma questão de fadiga, portanto, acho que é normal perceber a questão do Freire, tem vindo aos poucos a dar mais minutos, poderá jogar ou não, acho que as conclusões, ou as não conclusões, mas as hipóteses que ele pôs em cima da mesa, acho que se eu tivesse no lugar dele também estaria colocado, são normais.
8: Marco Silva, que nesta divisão falou também sobre a possível gestão, tendo em conta que pela frente no próximo fim de semana terá no Futebol Clube do Porto. Para já, Marco Silva garante que o jogo vão os jogadores que estiverem melhor fisicamente para este embate em San Siro.
9: A mim o que me passa pela cabeça neste momento é perceber como é que os jogadores, eu sei como é que eles estavam hoje, porque tivemos, jogámos no domingo e treinámos hoje, eu sei qual era o estado físico deles, amanhã terei mais dados também para depois tomar as decisões mais acertadas, é um jogo muito em cima do outro, não estamos aqui a pensar no jogo que vem no domingo, mas claramente neste jogo nós jogámos a dia 5, jogámos a dia 9, jogámos a dia 13 e vamos jogar a dia 16, que é amanhã, estamos a falar de 11 dias, jogar 4 jogos, para quem está por dentro, para quem percebe a fisiologia do, em muitos casos, a dimensão dos jogos que jogamos, percebe o que eu estou a dizer, e nós temos tido decisões sempre em prol daquilo que é a equipa mais fresca possível, porque é um jogo exigente, é um jogo, e naturalmente não correr certos riscos com jogadores que possam estar mais fatigados.
8: Já do lado dos jogadores, Sabna falou na Circati, no jogador da equipa do Sport Lisboa e Benfica, garante que na equipa vai jogar para ganhar.
10: Every game brings a different challenge. Every team's got its strengths and its weaknesses. Just like every other game, we approach it to try win, and we've got to play to our strength and try exploit their weaknesses. It's simple as that. It's a little bit more complex, but it's the answer is just as simple as that. No, look, I think that if you play at this club, or just like if you play at Benfica, there's a reason why you play there. It's because you're good at what you do, and so I think everyone's a good player. There's no one to be afraid of. It's a game of football. We're all humans. We've got 2 legs, 2 arms. But yeah, that's it.
8: Já do lado da formação do Abna AC Milan, treinado pelo técnico português Abna Ruben Amorim, que o treinador de Abna assume que este será um jogo especial, mas também um jogo para vencer.
4: Tudo, primeiro que tudo, obviamente que é um jogo importante, é o primeiro jogo da Liga Europa, mas é um jogo especial, porque já, Já jogaram duas finais da Liga dos Campeões, em 63 e em 90. O Benfica perdeu as duas. É um jogo com... É um símbolo do futebol europeu. O Rui Costa, o seu presidente, jogou aqui e é uma referência também para o Milan. O Gonçalo cresceu no Benfica. Eu passei pelo Benfica também como jogador e joguei lá como um miúdo. Obviamente que é especial, mas só me interessa vencer. Só me interessa não ter lesões, para depois pensar no jogo a seguir com o Lecce. E está preparado para vencer todos os jogos que temos pela frente. Portanto, é um jogo especial, mas quando começar, será mais um jogo do nosso campeonato ou da Liga Europa.
8: Ruben Amorim é perentório assumindo que no objetivo passa apenas pela vitória.
4: Em relação ao nosso objetivo, obviamente que nós estamos na competição e estamos na competição para vencer. Eu acho difícil olhar para a competição e pensarmos se somos os grandes candidatos ou não. Acho que há grandes equipas, há muitas equipas com possibilidade de chegar à final, mas o que eu sei, para se chegar à final e ser-se competitivo no campeonato, nós temos que ter um plantel forte. E um plantel forte vai ter que existir muitas vezes rotação e todos têm que estar preparados. Se nós não tivermos muitas lesões e se todos os jogadores estiverem dentro da época, é possível que nós podemos vencer qualquer jogo. E, portanto, eu diria que o nosso objetivo, claramente, quando estamos numa competição, é tentar vencer. Esse é o objetivo que nós temos.
8: Também um bem conhecido Benfica, no Gonçalo Ramos, que nesta altura está ao serviço da equipa do AC Milan, e assume que espera um apoio forte em casa por parte dos adeptos para que possam ajudar, que a sua formação consiga um bom resultado perante um Benfica, num reencontro especial, mas garante também, Gonçalo Ramos, que será num jogo para vencer.
5: Sim, é sempre especial jogar em casa, até um pouco estranho. Já, a época já ter começado há praticamente um mês e nós quase não termos jogado em casa. E vai ser um jogo complicado, mas é diferente sempre jogar no San Siro. Nós sentimos o apoio dos nossos adeptos e jogar em casa é sempre especial e tem aquele gostinho diferente. Então vamos utilizar também o fator do nosso apoio e como mais um boost de confiança e de apoio dos adeptos. Se marcar, não vou festejar porque Benfica é a minha casa, digamos assim. Eu passei mais tempo no Benfica do que na casa da minha família, então não vou festejar. Quero muito marcar, sem dúvida, se possível mais que um, mas não vou festejar.
8: Duelo entre AC Milan e Benfica, no encontro marcado para nas 8 da noite, à mesma hora, temos ainda embates entre Bayer Leverkusen e Schalke, Sturm Graz e Rennes, Apoel Beersheva e Dinamo Zagreb, Anderlecht e Lyon, ainda como os embates entre Olympiacos e Jaglione e Bialystok e ainda Sunderland AZ Alkmaar, resultados nos quais vamos estar atentos na transmissão desse duelo entre AC Milan e Benfica, que já sabe uma partida para acompanhar através do YouTube da Golo FM. O Futebol Clube Porto cumpriu mais um dia de trabalhos no Olival, na preparação do clássico de domingo, com o Sport Lisboa e Benfica, ainda com várias baixas. Contas feitas, na João Costa, em tratamento, Zaidu, em tratamento e ginásio, Victor Frahold, em treino condicionado, na Vasco Sousa, em treino condicionado, André Miranda, em treino condicionado, Oscar Pietuszewski, também em treino condicionado, e Samu, em treino integrado condicionado, permanecem no boletim clínico dos Azuis e Brancos. Frahold e Pietuszewski continuam numa corrida contra o tempo para recuperarem para o duelo com os encarnados, e até estiveram na véspera a trabalhar no Olival, contudo, ainda não foi esta na manhã que fizeram treino integrado condicionado. Francisco Farioli chamou ao treino vários jovens da equipa B, nos guarda-redes, Gonçalo Ribeiro, António Nikolov, no defesa Luís Gomes, nos médios, Tiago Silva e Eric Grenas, no avançado Cardoso Varela. Os Dragões continuam esta preparação para o jogo frente ao Benfica, da 7ª jornada da Primeira Liga, marcado para nas 8:30 da noite do próximo domingo, no estádio do Dragão, mais uma partida que vai poder acompanhar com relato na Primeira Rádio Desporto. O jogador Sabna Seca Fafanebna diz adeus Sabna à seleção Cabana da Costa de Marfim, o médio do Futebol Clube Porto, que assumiu que está na hora de virar a página, e garante que foi um orgulho, e Ibna deixa nesta seleção com um sentimento de grande gratidão, Cabana tendo em conta aquilo que fizeram por ele. Cabana acabou por escrever sobre este atleta. Obrigado aos seus companheiros de equipa, ao staff e a todos aqueles que lhe deram força nos momentos mais difíceis. O atleta de 31 anos assumiu 31 internacionalizações pela Costa de Marfim e marcou 7 golos. O ponto alto da carreira pela seleção marfinense foi a conquista da Taça das Nações Africanas no ano de 2023. Fofana Ebne emprestado pelo Rennes ao Futebol Clube do Porto, tal como aconteceu na segunda metade da época na passada, leva já na 3 nos jogos pelos Dragões em 2026-2027. O Clube Desportivo Feirense deu a conhecer o regresso do treinador Rui Ferreira, depois da saída já oficializada de Mário Nunes, nisto após na quinta derrota consecutiva, que deixa o emblema de Santa Maria da Feira na última posição da segunda liga, apenas com um ponto. O técnico Rui Ferreira já orientou o clube ao longo de quase três temporadas, entre 2020-2021 e 2022-2023, agora assinou um contrato válido até junho de 2027. Rui Ferreira, de 53 anos, estava sem clube depois de, na última temporada, ter treinado os cipriotas na formação do Ethnikos Asnas e também a equipa do Felgueiras. O Comitê Executivo da UEFA, após reunião em Salónica, na Grécia, definiu que o Allianz Arena e o Camp Nou vão receber as finais de 2028 e 2029 da Liga dos Campeões. A Casa do Futebol Clube Barcelona no Camp Nou irá receber o derradeiro do duelo da Champions, 30 anos depois da vitória épica do Manchester United sobre o Bayern de Munique por 2-1 em 1999, com dois golos nos descontos. No jogo daqui a 3 anos, será discutido com 105 mil adeptos nas bancadas. Na previsão é que as obras de requalificação no estádio do Barça estejam concluídas em 2028. Já no Allianz Arena, acolheu a final da Liga dos Campeões de 2024-2025, conquistada pelo PSG. Assim sendo, já são conhecidos os estádios das próximas três finais da Champions. Na atual temporada, como estava previsto, será no Estádio Metropolitano, em Madrid, no dia 5 de junho de 2027. Quanto às finais da Liga na Europa, serão discutidas em Bucareste em 2028 e Belgrado em 2029. A UEFA também revelou que a final da Liga dos Campeões Feminina de 2028 terá lugar em Lyon, ao passo que no ano seguinte irá acontecer em Cardiff. O estádio da Juventus em Turim irá acolher a final da Liga Conferência de 2028. Um ano depois, nesse jogo, irá discutir-se no Puskás Arena em Budapeste. Já na Supertaça Europeia de 2027 terá lugar no Johan Cruyff na Arena, em Amsterdão. No ano seguinte, no Aston Arena, receberá na competição. Em comunicado, a UEFA informou ainda que a final da Champions de Futsal de 2027 já tem palco definido, será em Viena, na Suíça. De resto, a próxima reunião do Comitê Executivo da UEFA será em Belfast, na Irlanda do Norte, no dia 7 de dezembro, nos palcos das finais de 2028 e 2029, nomeadamente para nas competições europeias, estão assim conhecidas. O ciclista João Almeida acabou incluído no lote de 18 ciclistas convocados para representar Portugal nos Mundiais de Ciclismo de Estrada, que se realizam em Montreal, no Canadá, entre 20 e 27 de setembro. Luso não constava na lista inicial de inscritos no site da União Ciclista Internacional. Almeida junta-se assim a Afonso Eulódio, da Bahrain Victorious, Nelson Oliveira, da Movistar, António Morgado, assim como também Ivo Oliveira, da Emirates, e Tiago Antunes, na EFAPEL, na prova de fundo masculina de elites, na gente para no dia 27 de setembro. O selecionador nacional, Walter Sousa, justificou a escolha dos atletas para a exigente prova de cerca de 273 km, assumindo que o percurso de Montreal é muito exigente e que nem prova terão que estar os melhores ciclistas. A prova de fundo de elites é no evento principal, mas os mundiais arrancam já no domingo com um contrarrelógio. Portugal será representado pelo experiente Nelson Oliveira, na recordista nacional de participações em grandes voltas, e por Ivo Oliveira. O percurso na Trapna, assim, 39 km na categoria de sub-23 na seleção lusa na Contarapna, com Daniel Lima, Daniel Moreira, assim como também Gabriel Batista, e ainda na Rafael Rabna Barbas. Temos ainda na Ruben Rodrigues, no que diz respeito à prova de fundo de 174 km, na 25 de setembro. No setor feminino, na equipa de elites, na Trapna composta por Beatriz Rocha, na Raquel Queiroz, e Olímpica Daniela Campos, que regressa após lesão. A prova na Trapna, 180 km, no dia 26 de setembro. A selecionadora Daniela Pereira explicou a estratégia, assumindo que optaram por trazer, sobretudo, atletas mais fortes fisicamente para poderem dar uma resposta positiva. A comitiva portuguesa inclui ainda os juniores Gonçalo Costa, assim como também Rodrigo Jesus, que vão competir no contrarrelógio de 20 km e na prova de fundo de 134 km. Raquel Dias, sub-23, e Marta Esteves, nem Júnior, completam a representação nacional feminina. Na edição do ano passado, nem Cabna Kigali, Afonso Eulódio, distinguido como melhor jovem do Giro 2026, alcançou um notável nono lugar na prova de fundo, que foi concluída por apenas 30 ciclistas.
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0: A versatilidade é uma marca dos melhores, que podem jogar em várias posições e adaptar-se a diferentes sistemas de jogo. É o perfil do jogador que destacamos agora na primeira Rádio Desporto.
1: 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Joshua Kimmich, nascido a 8 de fevereiro de 1995 em Rottweil, na Alemanha, é um médio defensivo e lateral direito amplamente reconhecido pela sua versatilidade, inteligência tática e habilidades técnicas. Iniciou a sua carreira no Stuttgart, mas foi no Leipzig que começou a chamar a atenção pelo seu desempenho consistente. Em 2015, Kimmich transferiu-se para o Bayern de Munique, onde rapidamente se estabeleceu como um dos jogadores mais importantes da equipa. Inicialmente jogando como lateral direito, impressionou pela sua capacidade de contribuir defensivamente e ofensivamente. Com o tempo, a sua versatilidade levou-o a assumir uma posição mais central no meio-campo, onde se destacou como médio defensivo. Kimmich tem sido uma peça-chave no sucesso contínuo do Bayern de Munique e durante a sua passagem pelos bávaros, ajudou a equipa a conquistar múltiplos títulos da Bundesliga, Taças da Alemanha e a Liga dos Campeões em 2020. A sua habilidade para ler o jogo, passar com precisão e controlar o ritmo do meio-campo tornaram-no indispensável para o Bayern. Além do sucesso a nível de clubes, Kimmich também é um membro importante da seleção alemã. Fez a sua estreia internacional em 2016 e tem sido um jogador regular em competições internacionais, incluindo o Campeonato da Europa e o Campeonato do Mundo. Nas últimas temporadas, continuou a ser uma das figuras centrais do Bayern de Munique e da seleção da Mannschaft, mantendo o seu status como um dos melhores médios defensivos do futebol europeu. A sua consistência e a capacidade de impactar jogos em várias fases continuam a consolidar a sua reputação como um dos jogadores mais completos da sua geração.
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0: E seguimos agora nesta emissão com mais um craque da Liga Portuguesa.
1: Luizão, o ex-defesa central brasileiro, é uma lenda do Benfica com grande destaque pela sua passagem na Liga Portuguesa, onde se tornou um dos jogadores mais icónicos da história do clube. Ao longo de uma carreira marcada por consistência, liderança e inúmeras conquistas, Luizão acumulou mais de 500 jogos com a camisola do clube lisboeta, sendo um dos maiores capitães da história do futebol português. Nascido em Amparo, São Paulo, iniciou a sua trajetória no Juventude, clube da sua cidade natal. O seu talento defensivo rapidamente chamou a atenção de clubes maiores, levando-o a transferir-se para o Cruzeiro de Belo Horizonte em 2001, onde ganhou maior notoriedade no futebol brasileiro. As suas exibições na Raposa, especialmente na Copa Libertadores, chamaram a atenção de clubes europeus e foi o Benfica que o contratou em 2003. Ao chegar às Águias nesse mesmo ano, Luizão encontrou um clube sedento de conquistas após um período de domínio dos seus rivais. Desde o início, o brasileiro destacou-se pelo seu físico imponente, com 1,92m, e pelo seu forte sentido de posicionamento. A sua adaptação ao futebol europeu foi rápida e na temporada de 2004-2005, sob o comando de Giovanni Trapattoni, ajudou o Benfica a conquistar o tão desejado título de campeão nacional, quebrando um jejum de 11 anos sem conquistar o campeonato. Com o passar dos anos, Luizão foi-se tornando o pilar da defesa benfiquista e uma referência no balneário. A sua liderança natural e capacidade de leitura de jogo fizeram dele o capitão da equipa durante várias épocas e a sua longevidade no clube é notável. Entre 2003 e 2018, Luizão venceu 6 campeonatos nacionais, 3 taças de Portugal e foi crucial na revalorização do Benfica no futebol europeu. Foi também uma peça importante nas campanhas europeias do Benfica, tendo ajudado o clube a chegar a 2 finais da Liga Europa, em 2013 e 2014, ambas perdidas de forma dramática para Chelsea e Sevilha, respectivamente. Embora os títulos internacionais não tenham vindo, a sua liderança nestas campanhas reforçou o seu estatuto de lenda no clube. Paralelamente, Luizão foi um jogador frequentemente convocado para a seleção brasileira, tendo representado o Brasil em várias competições importantes. O ponto alto da sua carreira internacional foi a conquista da Copa América em 2004, e da Taça das Confederações em 2005 e 2009, destacando-se sempre pelo seu papel defensivo sólido e pela sua capacidade de liderança no campo. A longevidade de Luizão no Benfica é um dos seus traços mais marcantes. Jogou durante 15 temporadas pelo clube, acumulando 538 jogos oficiais. Este número coloca-o entre os jogadores com mais partidas na história do Benfica e a sua regularidade foi fundamental para o domínio doméstico da equipa na década de 2010. Durante este período, o Benfica reconquistou a sua hegemonia no futebol português, com Luizão como a sua principal referência defensiva e de liderança. Além das conquistas nacionais, foi homenageado inúmeras vezes pelo Benfica e pelos seus adeptos, sendo reconhecido pelo seu compromisso, profissionalismo e amor à camisola. A sua figura imponente e o respeito que impunha dentro e fora de campo valeram-lhe o apelido de girafa, mas também um carinho eterno da sua massa associativa benfiquista. Luizão anunciou a sua retirada do futebol profissional em 2018, aos 37 anos, encerrando uma carreira de sucesso marcada pela sua lealdade ao Benfica e pelos seus feitos dentro de campo. Após a retirada, manteve-se ligado ao clube, assumindo funções diretivas e mantendo o seu contributo para o crescimento e evolução do Benfica, fora das quatro linhas. O legado de Luizão é inquestionável. Como um dos capitães mais icónicos da história do clube, foi fundamental no renascimento do Benfica como uma força dominante em Portugal e deixou uma marca indelével no futebol europeu. A sua longevidade, profissionalismo e liderança fazem dele uma referência não só para os adeptos dos encarnados, mas também para o futebol mundial.
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2: Com a grandeza que os dois clubes e clubes estão habituados a jogar a Liga dos Campeões e não a Liga Europa, acaba por ser uma comparação ou toda a gente olhar por esse caminho, um jogo cortado, um jogo que tem um historial grande também atrás pelo passado das duas equipas em momentos decisivos, em finais também, portanto, o historial dos clubes fala por si. Amanhã será um jogo diferente, será um jogo também de uma competição diferente, mas os dois clubes de certeza que também estarão bem representados e será um jogo de alto dificuldade muito grande, como falou.
4: Every game brings a different challenge, and every team's got its strengths and its weaknesses. Just like every other game, we approach it to try to win, and we've got to play to our strength and try to exploit their weaknesses. It's simple as that. It's a little bit more complex, but the answer is just as simple as that. No, look, I think if you play at this club.
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5: Vamos lá olhar agora para mais um craque mundial aqui na primeira Rádio Desporto.
1: Pelé, nascido Edson Arantes do Nascimento em 1940 em Três Corações, no estado de Minas Gerais, é amplamente considerado o maior jogador de futebol de todos os tempos. Criado numa família humilde, começou desde cedo a demonstrar o seu talento para o desporto, jogando nas ruas com bolas feitas de meias e trapos. O futebol era uma paixão que o acompanhava desde pequeno, algo que não passou despercebido ao pai, Dom Dinho, ele próprio um jogador de futebol, que incentivou o filho a perseguir o sonho de ser atleta profissional. Aos 15 anos, Pelé assinou pelo Santos Futebol Clube, iniciando ali uma carreira que marcaria para sempre a história do desporto rei. Estreou-se pela equipa principal em 1956 e rapidamente começou a chamar a atenção de todo o Brasil com a sua habilidade técnica, velocidade e faro pelo golo. Com apenas 16 anos, já era o melhor marcador da Liga Brasileira, demonstrando que o seu talento transcenderia fronteiras. Mas foi em 1958, com apenas 17 anos, que Pelé se apresentou ao mundo ao ser uma das estrelas da seleção brasileira que venceu o Mundial de Futebol na Suécia. O jovem prodígio marcou 6 golos na competição, incluindo 2 na final contra a Suécia, e tornou-se desde então um ícone global. Ao longo de uma carreira de quase 2 décadas, Pelé tornou-se sinónimo de sucesso. Com o Santos, clube onde jogou até 1974, conquistou múltiplos títulos, incluindo 2 da Taça dos Libertadores e 2 taças intercontinentais, estabelecendo a equipa como uma das mais dominantes do mundo na época. Além disso, Pelé ajudou o Santos a vencer inúmeros campeonatos brasileiros e a ganhar prestígio internacional, sendo o clube mais temido da América do Sul e um dos mais respeitados no cenário mundial. Mas não foi só no Santos que Pelé deixou a sua marca indelével. Na seleção canarinha, conquistou 3 campeonatos do mundo em 1958, 1962 e 1970, um feito inigualável até aos dias de hoje. Na edição de 70, no México, Pelé brilhou novamente ao liderar uma das seleções mais talentosas de todos os tempos, sendo eleito o melhor jogador do torneio. Foi a consagração do rei do futebol, que aos 29 anos já era considerado um mito. Ao todo, Pelé disputou 4 mundiais, tornando-se o único jogador na história a vencer o torneio em 3 ocasiões. Além disso, destacou-se também pela sua versatilidade em campo, porque para além de ser um goleador nato, com um total de 1.283 golos em 1.366 jogos, era um jogador completo que podia atuar em várias posições ofensivas graças à sua inteligência tática, visão de jogo e habilidade em criar oportunidades para os companheiros de equipa. Com um físico impressionante, Pelé era capaz de superar adversários com dribles curtos e rápidos, ao mesmo tempo que exibia uma capacidade ímpar para finalizar com ambos os pés e a cabeça. Em 1975, decidiu levar o seu talento para os Estados Unidos, assinando com o New York Cosmos, onde ajudou a popularizar o futebol num país onde o desporto não era, até então, muito apreciado. Mesmo no final da sua carreira, o impacto nos relevados americanos foi gigantesco e conseguiu atrair grandes multidões, contribuindo para o crescimento do futebol no país. Pelé não foi apenas um fenómeno dentro de campo. Fora dos relevados, tornou-se uma figura global, usando a sua influência para promover o futebol e causas humanitárias ao redor do mundo. Durante toda a sua vida, recebeu inúmeros prémios e distinções, sendo nomeado o atleta do século pelo Comitê Olímpico Internacional e pela FIFA. O legado de Pelé vai muito além dos títulos e dos golos. Transformou o futebol num espetáculo mundial, encantando gerações com o seu talento e carisma, sendo que a história, marcada por conquistas inigualáveis, faz dele uma lenda imortal do desporto, cuja influência perdurará para sempre no futebol e na cultura popular. Pelé é e sempre será o rei do futebol.
3: 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São 2:30. 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
0: O Benfica renovou o seu contrato com a Adidas até 2033 e esta nação permitiu às águias duplicarem o valor anual de 20 milhões de euros num negócio global de 120 milhões. Por isso, este é o maior valor de pago por um patrocinador na história do futebol português. Apesar deste negócio lucrativo, ficou ainda bem abaixo do top 10 internacional a fechar na lista na Estábua Juventus, cujo contrato com a Adidas rende cerca de 51 milhões de euros por ano, longe dos 127 milhões recebidos pelo Barcelona na boleia do contrato com a Nike. O expectável domínio de Nike e Adidas é apenas interrompido pela Puma, que surge no terceiro lugar, depois paga algo como 115 milhões de euros por ano ao Manchester City. Os outros emblemas envolvidos são Real Madrid, Manchester United, PSG, Chelsea, Bayern de Munique, Arsenal e Liverpool. Adidas está em maioria representada por 5 clubes. Este tipo de contrato representa uma fatia muito interessante na receita comercial para o Chelsea, por exemplo. Os 70 milhões pagos por época pela Nike representam 29,2% da receita comercial. Outros clubes, como Juventus, 28,8%, Manchester City, 28,7%, Arsenal, 28%, e Manchester United, 26,4%, estão particularmente dependentes destes contratos. A negociação de acordos entre os gigantes europeus e marcas de equipamentos entrou na atual era, em 2015, quando o Manchester United firmou o contrato com a Adidas por 10 anos, num negócio global superior a 876 milhões de euros. Na primeira divisão de Inglaterra, na Espanha, na França, na Itália, na Alemanha, na Adidas, na veste 23 equipas, seguida pela Puma, com 15, Nike, com 13 e outras 15 marcas de expressão reduzida.
6: O Futebol Clube Porto deu a conhecer a contratação de Abraham Pereb na equipa de sub-19, no avançado nigeriano de 18 anos, que assinou o contrato profissional com os Dragões na Chega bem invicta, depois de ter passado por escalões de formação com a do World Atlanta, da Untouch e também da Duration, todos da Nigéria. Está muito feliz por fazer parte desta equipa e o sonho tornou-se realidade de representar uma equipa da grandeza do Futebol Clube Porto. Jogar no Futebol Clube Porto é uma grande oportunidade e quer sobretudo marcar muitos golos. Acaba por assumir o jovem atacante na sua chegada à invicta. O jogador Jenny Katamu acabou convocado por Chiquinho Conta para nos próximos dois jogos da seleção de Moçambique. O extremo leonino é um dos principais elementos da equipa africana que joca na qualificação para a CAN. Moçambique tem duelo com o Senegal no próximo dia 25 e Sudão no dia 29, pelo que o camisola 10 dos verdes e brancos segue para a seleção logo após o jogo do próximo sábado do Sporting em Arouca pelas 8:30 da noite para nas contas da 7ª jornada do campeonato. O jogador de Sabina João Simões foi um dos destaques da na recepção do Sporting da Lusitânia de Lourosa. O atleta regressou ao ativo praticamente 5 meses depois. O médio dos leoninos abriu o coração e partilhou uma mensagem forte onde recorda 5 meses de sofrimento na Tescat, neste momento, na recordar que João Simões teve uma fratura no quinto metatarso do pé direito e foi obrigado a parar. 5 meses depois, Sabina voltou a competir e deixou um agradecimento sincero a todos aqueles que o apoiaram nesta fase difícil da sua recuperação. O empresário Jorge Mendes falou sobre a decisão de atribuição da bola de ouro e essa decisão é clara e não há espaço para outra discussão. Lamine Yamal está entre os nomes mais bem posicionados para vencer a próxima bola de ouro. Jorge Mendes, agente português que representa o jogador do Barcelona, afirmou sem rodeios que o prodígio espanhol deveria ser o grande vencedor. A bola de ouro é sem dúvida para Lamine Yamal, sem dúvida alguma, é quem mais a merece. Yamal é o melhor do mundo, com muita diferença, todos sabem disso. Assumiu Jorge Mendes na luta pela próxima bola de ouro, começa a aquecer a discussão à volta do vencedor, tem aquecido principalmente depois do próprio Yamal ter aberto o livro sobre este tema no extremo de 19 anos, acredita que o debate é entre o próprio e também Kylian Mbappé. Curiosamente, tanto o espanhol como o francês afirmaram que votaram neles mesmos. O treinador Zabnadino Topmüller está na saída do documento técnico da formação do Lens, o técnico alemão que chegou nesta época ao clube e conquistou a supertaça francesa na frente ao PSG, mas foi despedido por ter defendido um adjunto português. O Lens comunicou a Topmüller que queria dispensar Nelson Morgado. No clube francês considerou que existia desconforto na equipa técnica com português que acompanhou o Topmüller nas últimas 3 temporadas no Eintracht de Frankfurt. O germânico recusou perder o seu braço direito, até porque era apenas um dos 2 adjuntos que trouxe consigo, os restantes pertenciam ao staff do clube. Além disso, o Topmüller entendeu que a direção do Lens estava a intervir numa área que não é da sua responsabilidade. O Lens, posto isto, avançou para a demissão imediata do treinador, para além do português, Mesian Swatch, também o croata, na frente de Ivanovic, emprestado pelo Benfica, integra no plantel do Lens. Os franceses, que ocupam o 10º lugar do campeonato, no fim de 4 jornadas, são os próximos adversários do Sporting na Liga dos Campeões, num duelo marcado para no dia 13 de outubro. Os jogadores Alexander Babb e Victor Froholt estão entre os convocados da Dinamarca para nos primeiros jogos da Liga das Nações. O lateral-direito do Benfica recuperou de lesão sofrida nos barreiros. Já treinou com a equipa. Já o médio do Futebol do Porto continua a cumprir o protocolo da UEFA após a conclusão sofrida no jogo contra o Moreirense, mas deverá estar apto para o clássico do próximo domingo. O selecionador Bryant convocou também Morten Hjulmand, antigo jogador do Sporting, que agora na linha ao serviço do Atlético de Madrid. A Dinamarca defronta na Portugal no dia 1 de outubro, em Copenhaga, na 3ª jornada da Liga das Nações. Antes disso, na seleção dinamarquesa, visita na Noruega no dia 24 de setembro e recebe o País de Gales no dia 27 de setembro. A 4 de outubro, nos dinamarqueses voltam a defrontar os galeses.
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1: Posso botar a maneta do Matou o Golo! 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O gol é de Maxi Araújo!
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0: Trajetória marcada por sucessos a nível doméstico e por momentos de crise, sendo uma das equipas mais respeitadas e emblemáticas do futebol gaulês. Localizado na cidade de Bordeaux, no sudoeste de França, o clube teve a sua gênese numa sociedade desportiva que praticava diversas modalidades, mas só em 1936 o departamento de futebol foi criado oficialmente. Os primeiros anos do Bordeaux foram de construção de identidade e crescimento, mas foi após a Segunda Guerra Mundial que o clube começou a destacar-se no cenário nacional. O primeiro grande sucesso aconteceu em 1950, quando o Bordeaux conquistou o seu primeiro título da Ligue 1 sob o comando do técnico André Gérard, marcando o início da sua consolidação como uma força do futebol francês. No entanto, o clube passaria por algumas décadas de menor protagonismo até alcançar o auge entre as décadas de 1980 e 90. A era dourada do Bordeaux começou na década de 80 sob a presidência visionária de Claude B e com o treinador Aimé Jacquet no comando técnico. Durante este período, o clube formou uma das melhores equipas da sua história, com jogadores como Alain Giresse, Jean Tigana e Patrick Battiston, estrelas que marcaram o futebol francês. Entre 1984 e 1987, o Bordeaux venceu 3 títulos da Liga e consolidou-se como uma potência. A conquista da Taça de França em 1986 e 87 completou um ciclo de domínio no futebol doméstico. A nível europeu, a equipa também brilhou, atingindo as meias-finais da Taça dos Clubes Campeões Europeus em 1985. Outro momento marcante na história do Bordeaux foi a revelação de Zinedine Zidane, uma das maiores figuras do futebol mundial. Zidane começou a sua carreira no clube no início dos anos 90 e rapidamente se destacou pela sua classe e visão de jogo. Ao lado de outros talentos como Saint Lazarazu e Christophe Dugarry, Zidane ajudou o Bordeaux a chegar à final da Taça UEFA em 1986, onde, apesar de terem perdido para o Bayern de Munique, o clube consolidou a sua reputação internacional. Mais tarde, no início dos anos 2000, o Bordeaux voltou a conquistar troféus importantes. Em 2009, sob a liderança do treinador Laurent Blanc, o clube voltou ao topo ao vencer a Ligue 1 pela primeira vez em 10 anos, impulsionado pelo talento dos jogadores como Johan Gourcuff e Marouane Chamakh. Esse título foi seguido pela Taça da Liga Francesa e pela Supertaça de França, consolidando o Bordeaux como um dos principais clubes do país naquele momento. Apesar dos sucessos, o clube enfrentou crises financeiras significativas nas últimas décadas. Em 2021, o clube foi colocado em administração judicial devido a problemas financeiros graves, uma situação que culminou na sua despromoção para a 2ª Divisão Francesa em 2022. A queda foi um duro golpe para um clube com tanta história e tradição e o Bordeaux enfrentou uma luta pela sobrevivência, tanto desportivamente como financeiramente, mas tem trabalhado arduamente para reconstruir o seu prestígio e voltar à elite do futebol francês. Ao longo da sua trajetória, o Bordeaux venceu 6 títulos da Ligue 1, 4 taças de França, 3 taças da Liga Francesa e diversas supertaças do país, consolidando-se como um dos clubes mais laureados da França. Além disso, o clube tem um legado significativo na formação de talentos, tendo revelado jogadores que se tornaram referências globais, como Zidane e Lazarazu. A história do Bordeaux é marcada por altos e baixos, desde as glórias nacionais e internacionais até aos desafios financeiros e desportivos mais recentes. No entanto, a capacidade do clube de se reinventar e a paixão dos seus adeptos mantém viva a esperança de que os Girondins de Bordeaux voltarão a brilhar no topo do futebol francês.
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0: A Liga dos Campeões é indiscutivelmente a competição mais mediática de clubes e para qualquer equipa fora do eixo de elite da Europa, a tarefa de a vencer é uma verdadeira missão impossível. Contudo, para o Futebol Clube do Porto de 2004, o impossível foi mesmo feito. Com um plantel que vinha da conquista da Taça UEFA no ano anterior, a par de um treinador que começava a despertar atenções, os portistas partiram para a prova milenária a correr por fora rumo às fases mais adiantadas. No grupo em que se inseria o Bolonias Real Madrid, a formação lusa não se deixou intimidar por um arranque em falso. O empate em Belgrado frente ao Partizan e a derrota nas Antas contra os madrileiros fez com que os azuis e brancos entrassem para a terceira jornada da fase de grupos obrigados a ganhar em França. Em Marselha, no inferno do Velodrome, Didier Drogba chegou a assustar, contudo, uma reviravolta épica daria um novo fogo à equipa de José Mourinho. Alenichev fez um 3-2 ao minuto 81, dando a primeira de três vitórias consecutivas aos dragões. Um novo triunfo em casa, frente aos franceses, além de mais três pontos conquistados ao Partizan, deram a qualificação garantida para os oitavos de final, embora o empate no Santiago Bernabéu na última jornada tivesse impedido a chegada à primeira posição do grupo. O castigo pelo segundo lugar traduziu-se no sorteio da fase a eliminar, onde o Futebol Clube do Porto teve pela

0: Nada mais, nada menos do que o Manchester United de Sir Alex Ferguson. Não obstante, um bis do sul-africano Benny McCarthy deu uma vitória por 2-1 na primeira noite europeia do novo estádio do Dragão, resultado precioso para a deslocação a Old Trafford, que se revelou absolutamente dramática. A perder desde a meia hora, graças a um gol de Paul Scholes, os portugueses tiveram que esperar até ao minuto 90 para verem Costinha, o ministro, a lançar uma festa que terminou com Mourinho a sprintar pelo relvado do Teatro dos Sonhos. Há quem diga que foi esse momento icónico que catapultou os portistas para a sua grande epopeia, que continuaria de vento em popa nos quartos de final. Uma vitória por 2-0 em casa, a somar a um empate em França, fizeram os números do triunfo frente ao campeão francês Olympique de Lyon. Eliminados os pesos pesados, restava uma última pedra no caminho do Futebol Clube do Porto. O surpreendente Deportivo La Coruña, vizinho galego dos Dragões, tinha despachado as velhas raposas do Milan e Juventus, partindo com confiança para o embate ibérico. No entanto, o conjunto português revelou uma consistência defensiva extraordinária, mantendo a baliza a zeros nos jogos das duas mãos, algo que fez com que o penalti de Derlei, no Riazor, desse a passagem à final. A 26 de maio de 2004, o Futebol Clube do Porto batia de frente com o AS Mónaco de Didier Deschamps, que contava com figuras como Patrice Evra, Jérôme Roten, Ludovic Guilly e Fernando Morientes. Na Arena of Schalke, em Gelsenkirchen, os azuis e brancos alinharam com Vítor Baía na baliza, Paulo Ferreira, Jorge Costa, Ricardo Carvalho e Nuno Valente na muralha defensiva, Costinha, Maniche e Pedro Mendes no meio-campo, para além da magia de Deco e do jovem Carlos Alberto no apoio ao ninja Derlei. O que era para ser uma final equilibrada, desde cedo se tornou o inverso, com Carlos Alberto a fazer o primeiro aos 39, seguido dos golos de Deco e Dmitry Alenichev já na segunda parte, aos 71 e 75 minutos. Dos monegastos não chegou qualquer resposta, pelo que o emblema da cidade invicta viria mesmo a tornar-se campeão da Europa pela segunda vez na sua história. Desde aí que a Liga dos Campeões não voltou a ser vencida por uma equipa fora das quatro principais ligas, algo que confere uma importância ainda maior à conquista azul e branca.
1: Foi um sonho tornado realidade e temos que desfrutar disso.
2: Quando fizemos o segundo gol, eu penso que em futebol tudo é possível, não temos que acreditar sempre que as coisas podem mudar, mas com o 2-0 pareceu-me que o jogo estava ganho.
1: É uma sensação boa, acho que é única, né? Em termos de clube é uma coisa fantástica, vencer uma Liga dos Campeões é o máximo que um jogador acho que pode conseguir. E a sensação é boa, guardar ela bem em casa, deixar bem guardada para mais tarde recordar.
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0: Perfil do jogador. Marquinhos, de nome completo Marcos Auás Correia, é um futebolista brasileiro, nascido a 14 de maio de 1994, em São Paulo. Atualmente joga como defesa central no Paris Saint-Germain e é também uma peça-chave na seleção brasileira. Conhecido pela sua liderança em campo, capacidade de leitura de jogo e versatilidade, Marquinhos tem-se estabelecido como um dos melhores defesas do futebol mundial. Iniciou a sua carreira no Corinthians, onde subiu nas camadas jovens até estrear-se pela equipa principal em 2012. Rapidamente chamou a atenção de clubes europeus e ainda nesse ano transferiu-se para a Roma na Série A italiana. A sua passagem pelo futebol italiano foi curta, mas impactante, tendo apenas jogado uma época no clube romano. O seu desempenho sólido despertou o interesse de grandes clubes europeus e em 2013 foi contratado pelo PSG. No Paris Saint-Germain, Marquinhos consolidou-se como um dos pilares defensivos da equipa. Desde a sua chegada tem sido uma figura constante no eixo da defesa parisiense, adaptando-se a diferentes sistemas táticos e jogando também como lateral direito ou médio defensivo, quando necessário. Com o PSG, conquistou múltiplos títulos da Liga, Taças de França e Taças da Liga, além de ter desempenhado um papel crucial nas campanhas europeias do clube, incluindo a chegada à final da Liga dos Campeões em 2020. Além da sua carreira de sucesso ao nível de clubes, Marquinhos tem sido uma presença regular na seleção brasileira desde 2013. Representou o Brasil em diversas competições internacionais, incluindo a Copa América e o Campeonato do Mundo. A sua capacidade de liderança dentro de campo valeu-lhe a braçadeira de capitão em várias ocasiões. Nos últimos anos, Marquinhos tem sido amplamente reconhecido pela sua consistência, inteligência tática e caráter, qualidades que o tornam não só num líder natural no PSG, onde passou grande parte da sua carreira, mas também uma figura fundamental na defesa da seleção brasileira.
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0: Lucho González, também conhecido como El Comandante, é um dos jogadores mais icónicos da história recente do Futebol Clube do Porto. Nascido em Buenos Aires, Argentina, a 19 de janeiro de 1981, Luís Oscar González começou a sua carreira no Huracán antes de se destacar no River Plate, onde conquistou títulos e chamou a atenção do futebol europeu. A sua trajetória foi marcada por uma inteligência tática apurada, qualidade técnica e capacidade de liderança, características que o tornaram uma figura crucial nos clubes por onde passou, em especial no Futebol Clube do Porto. A sua primeira passagem pelos Dragões começou em 2005, quando foi contratado por mais de 7 milhões e meio de euros ao River Plate. Lucho chegou para um clube que um ano antes tinha conquistado a Liga dos Campeões, sob o comando de José Mourinho, e veio para dar continuidade ao sucesso portista. Logo se impôs como uma peça fundamental no meio-campo dos Dragões, destacando-se pela sua visão de jogo, capacidade de passe e presença ofensiva. Com o Adriense como treinador, Lucho fez uma temporada de estreia notável, conquistando o seu primeiro título da Primeira Liga em 2005-2006, além de levantar a Taça de Portugal. Nas quatro temporadas em que vestiu a camisola azul e branca, na sua primeira etapa no clube, Lucho foi parte de uma era de ouro do futebol português. Entre 2005 e 2009, conquistou quatro títulos da Primeira Liga, uma Taça de Portugal e três supertaças Cândido de Oliveira, cimentando o seu estatuto como um dos maiores ídolos da história recente do clube. Além disso, a sua consistência em campo e a sua habilidade para marcar golos em momentos decisivos renderam-lhe o apelido de El Comandante, uma referência à sua liderança natural dentro de campo. Nos seus melhores anos, Lucho não só contribuiu com assistências e golos, como também era uma voz de comando que uniu o balneário portista. Em 2009, após o sucesso no Futebol Clube do Porto, o argentino transferiu-se para o Olympique de Marselha por cerca de 18 milhões de euros, uma das maiores transferências do futebol francês à época. No Marselha continuou a sua senda de sucesso, conquistando a Liga em 2010 e mais dois troféus da Taça da Liga Francesa. A sua influência no meio-campo manteve-se inalterada, mas o carinho pelo Futebol Clube do Porto permaneceu, algo que ficaria evidente anos mais tarde. Em 2012, Lucho González protagonizou um regresso emocionante à cidade invicta, quando já veterano voltou para uma segunda passagem pelos Dragões. Apesar de estar numa fase mais avançada da carreira, o seu impacto na equipa foi imediato. A sua experiência e qualidade técnica mantiveram-no como uma peça fundamental para o clube e na temporada de regresso ajudou o Porto a conquistar mais um título da Primeira Liga na época 2012-2013, sob o comando de Vítor Pereira. No total, Lucho acumulou mais de 240 jogos pelo Futebol Clube do Porto, com 61 golos marcados e continua a ser lembrado como um dos médios mais talentosos e completos que passaram pelo clube. A sua capacidade de chegar à área adversária, fazer golos e distribuir o jogo com grande inteligência foi crucial para as conquistas portistas, sendo sempre visto como um líder dentro e fora de campo. Não é à toa que continua a ser venerado pelos adeptos, que reconhecem nele um dos capitães mais respeitados da história do emblema. Após sair do Futebol Clube do Porto pela segunda vez, Lucho ainda continuou a sua carreira em clubes como o Al Rayyan, no Qatar, e o Atlético Paranaense, no Brasil, onde se manteve competitivo até aos seus últimos dias como jogador. No Atlético Paranaense, conquistou a Copa Sul-Americana em 2018, acrescentando mais um título internacional ao seu vasto currículo. Encerrou a carreira em 2021, após mais de duas décadas a brilhar nos relvados, deixando uma marca profunda no futebol, especialmente no Futebol Clube do Porto. Lucho González será sempre lembrado como um dos grandes médios do futebol mundial, com destaque para o impacto duradouro que teve no Futebol Clube do Porto. A sua liderança, classe e espírito vencedor fizeram dele uma lenda do clube e uma referência no futebol português.
6: Eu ainda na minha cabeça está aqui, sou jogador. E já até falei para a minha mulher, quando acabar o contrato lá no Brasil, vou tentar falar com o presidente e dizer-lhe que eu jogava dois meses de graça aqui só por voltar a pisar o Dragão. Fala dessa tão conhecida mística do Porto, es un poco eso, es más una garra, una lucha y se disfruta más también.
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7: É um jogo importante, é o primeiro jogo da Liga Europa, mas é um jogo especial, porque já jogaram duas finais da Liga dos Campeões, em 63 e em 90, o Benfica perdeu as duas. É um jogo com, é um símbolo do futebol europeu. O Costa, o seu presidente, jogou aqui e é uma referência também para Milan. O Gonçalo cresceu no Benfica, eu passei pelo Benfica também como jogador e joguei lá como miúdo. Obviamente que é especial, mas só me interessa vencer.
8: Sim, é sempre um especial jogar em casa, até um pouco estranho. Já a época já está começando há praticamente um mês e nós quase não temos jogado em casa. E vai ser um jogo complicado, mas é diferente sempre jogar no San Siro. Nós sentimos o apoio dos nossos adeptos e jogar em casa é sempre especial e tem aquele gostinho diferente.
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5: E agora seguimos com os craques mundiais neste produto 100% palavra.
0: Marco Van Basten é considerado um dos maiores avançados da história do futebol mundial, tanto pelo seu talento técnico como pela sua capacidade de marcar golos decisivos em momentos cruciais. Nascido a 31 de outubro de 1964, em Utrecht, nos Países Baixos, desde cedo demonstrou um talento inato para o futebol, seguindo os passos do pai, Joop Van Basten, que também jogara profissionalmente. O jovem Marco começou a jogar no clube local, o Utrecht, mas rapidamente atraiu a atenção do Ajax, um dos gigantes do futebol neerlandês, onde ingressou aos 16 anos. Foi no Ajax que Van Basten começou a destacar-se no cenário do futebol internacional. Fez a sua estreia na equipa principal em 1982, substituindo ninguém menos que o Johan Cruyff, uma das maiores lendas do clube. A transição não poderia ter sido melhor. Van Basten não só mostrou que estava à altura do desafio, como rapidamente se tornou o novo talismã da equipa. Na sua primeira temporada completa, em 1983-84, conquistou a sua primeira bota de ouro como o melhor marcador da Eredivisie, com 28 golos, um feito que repetiria várias vezes. A sua capacidade de finalização era extraordinária, combinando técnica refinada, inteligência tática e uma incrível habilidade acrobática que lhe permitia marcar golos de todos os ângulos e em todas as circunstâncias. Pelo Ajax, Van Basten conquistou 3 campeonatos neerlandeses, 3 taças dos Países Baixos e, em 1987, a Taça das Taças, onde marcou o único golo na final contra o Lokomotiv Leipzig, em Atenas. A sua carreira nos Países Baixos terminou com um impressionante registro de 128 golos em 133 jogos pelo clube de Amsterdão. Em 1987, Van Basten transferiu-se para o AC Milan, um dos maiores clubes da Europa, que já contava com outros dois dos maiores talentos neerlandeses, Ruud Gullit e Frank Rijkaard. Sob o comando do lendário treinador Arrigo Sacchi, o Milan formou uma das melhores equipas de todos os tempos, com Van Basten como o principal goleador. A sua chegada ao futebol italiano foi inicialmente marcada por dificuldades devido a uma grave lesão no tornozelo, mas após a recuperação, Van Basten mostrou porque era considerado um dos melhores da sua geração. Nos anos seguintes, ajudou o Milan a conquistar 2 títulos da Taça dos Campeões Europeus, em 1989 e 1990, além de 4 campeonatos italianos. Na final de 1989, Van Basten marcou 2 golos na vitória por 4-0 sobre o Steaua Bucareste, numa das exibições mais dominantes de uma equipa na história do futebol europeu. O avançado continuava a impressionar com a sua técnica, visão de jogo e, claro, com a sua capacidade de concretização. Um dos momentos mais memoráveis da sua carreira aconteceu ao serviço da seleção neerlandesa no Campeonato Europeu de 1988, na Alemanha. Van Basten foi o herói da competição, terminando como melhor marcador com 5 golos, incluindo o golo decisivo na final contra a União Soviética, um remate de primeira quase sem ângulo que é considerado um dos melhores golos da história das grandes competições. A sua exibição nesse torneio valeu-lhe a primeira das suas 3 bolas de ouro em 1988, 89 e 1992, reafirmando o seu estatuto como o melhor jogador do mundo naquela época. Infelizmente, a carreira de Van Basten foi encurtada devido a sucessivas lesões no tornozelo, culminando na sua reforma precoce aos 30 anos em 1995. O último jogo oficial aconteceu na final da Liga dos Campeões de 1993, onde o Milan foi derrotado pelo Marselha. Apesar das tentativas de recuperação, as lesões impediram de continuar a jogar ao mais alto nível, encerrando a carreira de um dos maiores talentos que o futebol já viu. Apesar de um percurso abreviado, Marco Van Basten deixou uma marca indelével no futebol mundial. A sua combinação de elegância, poder e precisão fizeram dele uma verdadeira gazela nos relvados. Tanto no Ajax como no Milan, Van Basten construiu um legado que perdura até hoje e os seus feitos pela seleção dos Países Baixos consolidaram o seu lugar na história. Mais tarde, após encerrar a carreira como jogador, ainda teve passagens como treinador, incluindo a seleção neerlandesa, mas será sempre lembrado pelos seus feitos dentro das quatro linhas.

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1: São 2:58. 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
2: O Futebol Clube Porto cumpriu mais um dia de trabalhos no Olival, na preparação do clássico de domingo, com o Sport Lisboa e Benfica, ainda com várias baixas. Contas feitas, na João Costa, em tratamento, Zaidu, em tratamento e ginásio, Victor Frahold, em treino condicionado, na Vasco Sousa, em treino condicionado, André Miranda, em treino condicionado, Oscar Pietuszewski, também em treino condicionado, e na Samu, em treino integrado condicionado, permanecem no boletim clínico dos azuis e brancos. Frahold e Pietuszewski continuam numa corrida contra o tempo para recuperarem para o duelo com os encarnados. E até estiveram na véspera a trabalhar no Olival, contudo, ainda não foi esta na manhã que fizeram um treino integrado condicionado. Francisco Farioli chamou ao treino vários jovens da equipa B, nos guarda-redes, Gonçalo Ribeiro, António Nikolov, no defesa Luís Gomes, nos médios, Tiago Silva e Eric Grena, no avançado Cardoso Varela. Os Dragões continuam esta preparação para o jogo frente ao Benfica, da 7ª jornada da Primeira Liga, marcado para nas 8:30 da noite do próximo domingo, no estádio do Dragão, mais uma partida que vai poder acompanhar com relato na Primeira Rádio de Desporto. O jogador Sabna Seca, o Fafanebna, diz adeus à seleção Cabana da Costa de Marfim, o médio do Futebol Clube Porto, que não assumiu que está na hora de virar a página, e garante que foi um orgulho e deixa nesta seleção com um sentimento de grande gratidão, Cabana, tendo em conta aquilo que fizeram por ele. Cabana acabou por escrever sobre este atleta. Obrigado aos seus companheiros de equipa, ao staff e a todos aqueles que lhe deram força nos momentos mais difíceis. O atleta de 31 anos assumiu 31 internacionalizações pela Costa de Marfim e marcou 7 golos. O ponto alto da carreira pela seleção Marfinense foi a conquista da Taça das Nações Africanas no ano de 2023. Fofanebna, emprestado pelo Rennes ao Futebol Clube Porto, tal como aconteceu na segunda metade da época passada, leva já 3 jogos pelos Dragões em 2026-2027. O Sport Lisboa e Benfica estreia-se nesta quarta-feira nas contas da fase Liga da Liga na Europa, com embate marcado para nas 8 da noite, que coloca frente a frente AC Milan e Benfica. Será de resto um regresso especial na Itália para o atual presidente do Sport Lisboa e Benfica, Rui Costa, que durante muitos anos na sua carreira de profissional, jogador de acabou por atuar por esta formação milanesa. Na divisão esta partida do lado da formação do Benfica, o técnico Marco Silva prevê num duelo difícil na deslocação até Milão, mas garante que a sua equipa preparou bem o jogo para conseguir um bom resultado.
3: Toda a grandeza dos dois clubes, e clubes estão habituados a jogar a Liga dos Campeões e não a Liga Europa, acaba por ser uma comparação ou toda a gente olhar por esse caminho, um jogo de cartaz, um jogo que tem um historial grande também atrás pelo passado das duas equipas em momentos decisivos, em finais também, portanto o historial dos clubes fala por si. Amanhã será um jogo diferente, será um jogo também de uma competição diferente, mas os dois clubes de certeza que estarão bem representados e será um jogo de alta dificuldade muito grande, como falou, e nós queremos estar à altura. Não, em relação ao conhecimento que ele tem de mim, é recíproco. Ele sabe perfeitamente, defrontámos muitas vezes, não em Portugal, mas em Inglaterra, e há um conhecimento mútuo, isso faz parte, e mesmo que não houvesse, naturalmente, como grande treinador que é, teria feito a sua análise, como nós fizemos a nossa análise, mas é uma realidade. No pouco tempo que ele esteve em Inglaterra, defrontámos algumas vezes, e é normal que ainda tenha algumas coisas na mente de um do outro. Em relação à questão dos jogadores que ele falou, fez a sua análise. Eu também posso dizer que alguns jogadores irão começar a jogar o jogo pelo Milan. Acho que é uma situação normal. Olhou para o nosso último jogo, olhou para. Em relação à questão do João, pode pensar que pode ter sido por isso e não só por uma questão de fadiga. Portanto, acho que é normal perceber a questão do Frei, que tem vindo aos poucos a dar mais minutos, poderá jogar ou não. Acho que as conclusões, ou as não conclusões, mas as hipóteses que ele pôs em cima da mesa, acho que se eu tivesse lugar dele também estaria colocado, são normais.
2: Marco Silva, que nesta divisão falou também sobre a possível gestão, tendo em conta que pela frente no próximo fim de semana terá no Futebol Clube do Porto. Para já, Marco Silva garante que a jogo vão os jogadores que estiverem melhor fisicamente para este embate em San Siro.
3: A mim o que me passa pela cabeça neste momento é perceber como é que os jogadores, eu sei como é que eles estavam hoje, porque tivemos, jogámos no domingo e treinámos hoje, eu sei qual era o estado físico deles, amanhã terei mais dados também para depois tomar as decisões mais acertadas. É um jogo muito em cima do outro, não estamos aqui a pensar no jogo que vem no domingo, mas claramente neste jogo nós jogámos a dia 5, jogámos a dia 9, jogámos a dia 13 e vamos jogar a dia 16, que é amanhã. Estamos a falar de 11 dias, jogar 4 jogos, para quem está por dentro, para quem percebe a fisiologia do, em muitos casos, a dimensão dos jogos que jogamos, percebe o que eu estou a dizer, e nós temos tido decisões sempre em prol daquilo que é a equipa mais fresca possível, porque é um jogo exigente, é um jogo, e naturalmente não correr certos riscos com jogadores que possam estar mais fatigados.
2: Já do lado dos jogadores, Abna falou o Abna Sirkati, no jogador da equipa do Sport Lisboa e Benfica, garante que na equipa vai jogar para ganhar.
4: Every game brings a different challenge. Every team's got its, its strengths and its weaknesses. Just like every other game, we approach it to try to win, and we've got to play to our strength and try to exploit their weaknesses. It's simple as that. It's a little bit more, more complex, but the answer is just as simple as that. No, look, I think that, if you play at this club, or just like if you play at Benfica, there's a reason why you play there. It's because, you're good at what you do, and so I think everyone's a good player. There's no one to be afraid of. It's a game of football. We're all humans. We've got two legs, two arms. But yeah, that's it.
2: Já do lado da formação do Abner Nassi Milan, treinado pelo técnico português Abner Ruben Amorim, que é o treinador de Abner Sumo, que este não será um jogo especial, mas também um jogo para vencer.
5: Tudo, primeiro que tudo, obviamente que é um jogo importante, é o primeiro jogo da Liga Europa, mas é um jogo especial, porque já jogaram duas finais da Liga dos Campeões, em 63 e em 90, o Benfica perdeu as duas. É um jogo com... É um símbolo do futebol europeu. O Rui Costa, o seu presidente, jogou aqui e é uma referência também para o Milan. O Gonçalo cresceu no Benfica. Eu passei pelo Benfica também como jogador e joguei lá como um miúdo. Obviamente que é especial, mas só me interessa vencer. Só me interessa não ter lesões, para depois pensar no jogo a seguir com o Lecce. E está preparado para vencer todos os jogos que temos pela frente. Portanto, é um jogo especial, mas quando começar será mais um jogo do nosso campeonato ou da Liga Europa.
2: Ruben Amorim é perentório assumindo que no objetivo passa apenas pela vitória.
5: Em relação ao nosso objetivo, obviamente que nós estamos na competição e estamos na competição para vencer. Eu acho difícil olhar para a competição e pensarmos se somos os grandes candidatos ou não. Acho que há grandes equipas, há muitas equipas com possibilidade de chegar à final, mas o que eu sei, para se chegar à final e ser-se competitivo no campeonato, nós temos que ter um plantel forte. E um plantel forte vai ter que existir muitas vezes rotação, e todos têm que estar preparados. Se nós não tivermos muitas lesões e se todos os jogadores estiverem dentro da época, é possível que nós podemos vencer qualquer jogo e, portanto, eu diria que o nosso objetivo, claramente, quando estamos numa competição, é tentar vencer. Esse é o objetivo que nós temos.
2: Também um bem conhecido Benfica, Abner Gonçalo Ramos, que nesta altura está ao serviço da equipa do AC Milan, e assume que espera um apoio forte em casa por parte dos adeptos para que possam ajudar, que a sua formação consiga um bom resultado perante um Benfica, num reencontro especial, mas garante também, Gonçalo Ramos, que será um jogo para vencer.
6: Sim, é sempre especial jogar em casa, até um pouco estranho. Já, a época já ter começado há praticamente um mês e nós quase não temos jogado em casa. E vai ser um jogo complicado, mas é diferente sempre jogar no San Siro. Nós sentimos o apoio dos nossos adeptos e jogar em casa é sempre especial e tem aquele gostinho diferente. Então vamos utilizar também o fator do nosso apoio e como mais um boost de confiança e de apoio dos adeptos. Se marcar, não vou festejar, porque Benfica é a minha casa, digamos assim. Eu passei mais tempo no Benfica do que na casa da minha família, então não vou festejar. Quero muito marcar, sem dúvida, se possível mais que um, mas não vou fechar.
2: Duelo entre Benfica e Milan Benfica, no encontro marcado para nas 8 da noite, à mesma hora, não temos ainda embates entre Bayer Leverkusen e Schalke, Sturm Graz e Rennes, Apoel Berchef, Dinamo Zagreb, Anderlecht, Lyon, ainda como os embates entre Olympiacos, Jaglione, Bialystok e ainda Sunderland, AZ Alkmaar, resultados nos quais vamos estar atentos na transmissão desse duelo entre AC Milan e Benfica, que já sabe uma partida para acompanhar através do YouTube da Golo FM. O jogador do Benfica, Vangelis Pavlidis, acabou eleito o avançado mês da Primeira Liga. No elemento das Águias, recolheu 32,1% dos votos dos treinadores e superou assim a concorrência de Gonçalo Paciência, do Santa Clara, com 30,9% das preferências. Já Luís Suárez, do Sporting, que recebeu 9,5% dos votos e fechou assim o pódio. O internacional grego marcou 5 golos nos 3 jogos que discutiu no campeonato em agosto. Os prémios anteriores tinham sido atribuídos aos jogadores do Futebol Clube do Porto. Diogo Costa foi eleito melhor guarda-redes, Jacob Kivior na defesa de mês e Gabriel Veiga no melhor médio de agosto. O jogador Bruma despediu-se do Sporting Lisboa e Benfica com apenas 17 jogos e um golo para arrumar aos gregos do Aris Tessalónica. O extremo de 31 anos deixou uma mensagem de despedida, garantindo que, apesar de uma lesão grave que o afastou muito tempo dos relevados, nos 18 meses que viveu no Benfica foram inesquecíveis. Despede-se com um sentimento sobretudo de gratidão e de muita honra de ter representado uma equipa como o Sporting Lisboa e Benfica, uma equipa que é das melhores de Portugal e espera sobretudo que os adeptos se lembrem dele, ou pelo menos dos poucos jogos que fez no serviço das Águias, escreveu o internacional português. Bruma, contratado no mercado de inverno de 2024-2025 ao Sporting Clube de Braga por cerca de 6 milhões e meio de euros, rumo assim uma nova aventura no estrangeiro. O guarda-redes Natali Trobin tem feito trabalho extra fora do Seixal, no Complexo Desportivo Municipal de Atletismo, na Carla Sacramento, na freguesia de Amora, isto depois da vitória do Benfica, na frente ao Gil Vicente por 3-1. Trobin, de 25 anos, partilhou fotos onde executava apenas trabalho de pés no jogo. De pés é um momento do jogo que é bastante elogiado. Samuel Soares, na guarda-redes, que roubou lugar a Trobin e tem sido a opção para Marco Silva. O ucraniano aproveitou para se mostrar a trabalhar no aspecto de jogo que não é visto como o seu ponto forte, fora do Seixal, numa altura em que não tem sido opção, que fez apenas 2 jogos nesta época, ambos para as contas da Liga Europa. O Clube Desportivo Feirense deu a conhecer o regresso do treinador Rui Ferreira, depois da saída já oficializada de Mário Nunes, isto após na quinta derrota consecutiva, que deixa o emblema de Santa Maria da Feira na última posição da segunda Liga, apenas com 1 ponto. O técnico Rui Ferreira já orientou o clube ao longo de quase 3 temporadas, entre 2020-2021 e 2022-2023, agora assinou um contrato válido até junho de 2027. Rui Ferreira, de 53 anos, estava sem clube depois de, na última temporada, ter treinado os cipriotas na formação do Ethnikos Asnas e também a equipa do Felgueiras. O Comitê Executivo da UEFA, após reunião em Salónica, na Grécia, definiu que o Allianz Arena e o Camp Nou vão receber as finais de 2028 e 2029 da Liga dos Campeões. A Casa do Futebol Clube Barcelona no Camp Nou irá receber o derradeiro do duelo da Champions, 30 anos depois da vitória épica do Manchester United sobre o Bayern de Munique por 2-1 em 1999, com 2 golos nos descontos. No jogo daqui a 3 anos, será discutido com 105 mil adeptos nas bancadas. Na previsão é que as obras de requalificação no estádio do Barça estejam concluídas em 2028. Já no Allianz Arena, acolheu a final da Liga dos Campeões de 2024-2025, conquistada pelo PSG. Assim sendo, já são conhecidos os estádios das próximas 3 finais da Champions. Na atual temporada, como estava previsto, será no Estádio Metropolitano, em Madrid, no dia 5 de junho de 2027. Quanto às finais da Liga na Europa, serão discutidas em Bucareste em 2028 e Belgrado em 2029. A UEFA também revelou que a final da Liga dos Campeões Feminina de 2028 terá lugar em Lyon, ao passo que no ano seguinte irá acontecer em Cardiff. O estádio da Juventus em Turim irá acolher a final da Liga Conferência de 2028. Um ano depois, nesse jogo, irá discutir-se no Puskas Arena em Budapeste. Já na Supertaça Europeia de 2027 terá lugar no Johan Cruyff na Arena, em Amsterdão. No ano seguinte, no Aston Arena, receberá na competição. Em comunicado, a UEFA informou ainda que a final da Champions de Futsal de 2027 já tem palco definido, será em Viena, na Suíça. De resto, a próxima reunião do Comitê Executivo da UEFA será em Belfast, na Irlanda do Norte, no dia 7 de dezembro, nos palcos das finais de 2028 e 2029, nomeadamente para nas competições europeias, que estão assim conhecidas.
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9: Nenhum treinador, ou eu neste caso, não sou nenhum treinador meio doido, e é para isso que lutamos todos, independentemente de termos aleijados ou de termos aleijados, ou malta no departamento médico, agora, malta, eu digo aleijados, não é aleijados, que senão já pensam. Mas estou tão simples da minha forma que olha o que digo, agora é muito mais chique o treinador a falar, mais chique, por isso que eu disse que não sou nenhum louco, e por mim é quase metê-los ali em relomas de vidro com gelo e esperar que amanhã estejam fresquinhos.

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1: Tiaguinho, Malcunha, Abnaparebna, Tiago Fernandes, Chabnel, segundo reforço confirmado, Abna recém-criada, na equipa de futsal do Futebol Clube do Porto. Depois da oficialização de Cardinal, no Abna Internacional Português, Abna chega, Abna aos Dragões, Abna após duas temporadas ao serviço dos italianos, Abna Fortitude, Abna Fortinense, tendo marcado 12 golos em 53 jogos. Abna novo camisola 10 dos Azuis e Brancos, estreou-se profissionalmente pelo Benfica, e desde então vestiu as camisolas do Sporting Clube de Braga, módico Abna Breval, Abna Quinta dos Lomos e a formação de Caxinas. De recordar que o Futebol Clube do Porto vai discutir a terceira divisão na nova temporada 2026-2027. Já o Sporting que confirmou a contratação de Alexander Sabnasukov no guarda-redes ucraniano de 29 anos, Sabnashiga, do IT Kiev, e junta-se aos campeões europeus de futsal. Abneb no cumprir de um sonho, na para o internacional pela Ucrânia, que fará na concorrência na Bernardo Passob e Gonçalo de Portugal. Rodrigo Paes de Almeida, diretor do Abna Futsal, Abna justificou a aposta, Abna tendo em conta nas características deste futsalista que podem ser muito importantes para Abna ajudar a equipa a ter sucesso nos vários jogos desta época desportiva 2026-2027 no que diz sobre respeito ao futsal. Ainda pelo futsal, o Sporting Clube de Braga oficializou a contratação de Abna Tomás Abna Colasso, na aula de 21 anos, que jogava no Ferreira do Zezer e tem no currículo no título no europeu de sub-19 por Portugal em 2023. O aula Abna que fez Abna 3 golos em 14 jogos pelo Ferreira do Zezer, na segunda metade da época Abna passada, na primeira Abna de Bolo pelo Caxinas, com 13 jogos Abna registados, Abna justificou a decisão de rumar ao Sporting Clube de Braga e deixou uma mensagem aos adeptos arsenalistas, Abna primeiro assumindo que Abna era Abna de facto muito importante, justificar-se nessa aposta feita pelo Sporting Clube de Braga, uma equipa que deposita nele muita confiança e, portanto, quer retribuir com boas exibições e, sobretudo, deixando essa mensagem aos adeptos, quer dar muitas alegrias a todos aqueles que são adeptos ferrenhos da formação dos Guerreiros do Mundo pelo futsal.
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0: Olhamos agora nesta emissão para os craques mundiais. Apesar da sua ausência no campo, o legado destes jogadores continua a inspirar novas gerações que procuram também alcançar a mesma grandeza. É para ouvir também aqui na primeira Rádio Desporto os craques mundiais com o Hugo Taveira.
3: Eric Cantona, também conhecido como Le Roi, ou o Rei em português, é uma figura marcante e controversa no futebol, com uma carreira que influenciou não só dentro de campo, mas também fora dele. Nascido em Marselha, França, em 1966, Cantona começou a sua carreira em clubes menores no país, mas foi no Manchester United que realmente se destacou, transformando-se num ícone da Premier League. Cantona começou a sua trajetória no futebol no Auxerre, clube pelo qual fez a sua estreia profissional em 1983. Durante os primeiros anos da sua carreira, mostrou grande talento, mas também uma personalidade forte e um temperamento imprevisível. Passou por alguns clubes franceses, como o Marselha, o Bordeaux, o Montpellier e o Nîmes, conquistando títulos nacionais, mas sempre com problemas disciplinares. A sua passagem por Marselha foi marcada pela vitória no Campeonato Francês em 1989, mas Cantona não se adaptou completamente ao clube, que culminou na sua transferência para o Nîmes, onde um incidente com o árbitro quase resultou na sua reforma precoce. Após essa fase turbulenta, decidiu buscar uma nova oportunidade em Inglaterra, onde a sua carreira descolaria de forma irreversível. A carreira de Cantona mudou drasticamente ao transferir-se para o Leeds United em 1992. Rapidamente ajudou o clube a conquistar o título da primeira divisão inglesa, mas foi depois da sua transferência para o Manchester United que se tornaria uma verdadeira lenda. Chegando ao Old Trafford em novembro de 1992, Cantona teve um impacto imediato. Os Red Devils, que não conquistavam o título inglês há mais de 25 anos, venceram a Premier League na sua primeira temporada com o francês. Com o seu estilo arrojado, passos precisos e golos decisivos, ajudou a transformar o United numa potência do futebol inglês. Entre 1992 e 97, sob sua liderança, o clube conquistou 4 títulos da Premier League, além de 2 taças de Inglaterra. Cantona sempre foi conhecido tanto pelas suas habilidades com bola quanto pelo seu temperamento explosivo. O episódio mais famoso da sua carreira ocorreu em 1995, quando durante uma partida frente ao Crystal Palace deu um pontapé num adepto adversário que o insultou da bancada. Esse incidente resultou numa suspensão de 8 meses, um dos momentos mais controversos da história do futebol inglês. Apesar disso, quando retornou da suspensão, Cantona rapidamente recuperou a sua forma e liderou o Manchester United em mais uma conquista da Premier League, em 1996. Esse foi um dos momentos que cimentou o seu status de rei, tanto pelo seu carisma quanto pela sua importância dentro de campo. Surpreendentemente, Cantona anunciou a sua retirada em 1997, aos 30 anos, no auge da sua carreira. Decidiu então seguir outros caminhos, incluindo uma carreira como ator e envolvimento com o cinema e arte. Fora dos campos, o francês sempre foi conhecido pela sua personalidade forte, pensamentos filosóficos e declarações marcantes que alimentaram a sua aura de enigma e fascínio. O avançado deixou um legado profundo no Manchester United e no futebol mundial. Foi nomeado em 1994 como jogador do ano para a Associação de Jogadores Profissionais Ingleses e em 2001 foi eleito o jogador do século pelos adeptos do United. A sua influência no renascimento do clube e na Premier League é inegável, sendo lembrado como um dos maiores jogadores da história do futebol inglês. A carreira de Eric Cantona foi marcada tanto pelo brilhantismo dentro de campo como pela sua irreverência fora dele. Ícone do Manchester United e da Premier League, Cantona não só ajudou a transformar o clube numa potência global, como também redefiniu o papel de uma estrela do futebol, combinando talento, liderança e uma personalidade única. Mesmo após a sua retirada, continua a ser uma figura reverenciada e uma das personalidades mais influentes da história do futebol.
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3: O Notts County, fundado em 1862 em Nottingham, na Inglaterra, é amplamente reconhecido como o clube de futebol profissional mais antigo do mundo. A sua longevidade e o seu papel pioneiro fazem do Notts County uma verdadeira relíquia do desporto, com uma história cheia de curiosidades e momentos marcantes. Este clube foi uma das 12 equipas fundadoras da Football League em 1888, uma competição que ajudou a moldar o futebol inglês e internacional, e até hoje os seus adeptos orgulham-se do contributo histórico que o clube deu ao desporto. O Notts County joga no estádio Meadow Lane, localizado junto ao rio Trent, que é um dos mais antigos recintos de Inglaterra, com capacidade para cerca de 19 mil pessoas. O estádio é conhecido pela proximidade ao City Ground, casa do rival Nottingham Forest, com quem o Notts County mantém uma rivalidade amigável e peculiar. O derby de Nottingham, embora atualmente menos frequente devido às diferentes divisões em que as equipas jogam, permanece especial para os adeptos de ambas as equipas. Em várias ocasiões, os adeptos dos dois clubes têm até partilhado o mesmo estádio, fortalecendo uma relação única que raramente se vê em rivalidades locais. Uma das curiosidades mais marcantes sobre o Notts County é a sua ligação com a Juventus. Nos primórdios do clube italiano, em 1903, a equipa de Turim adotou as cores preto e branco do Notts como homenagem. Um jogador inglês que tinha um amigo no clube italiano enviou equipamentos listrados à Juventus, criando um elo que permanece até hoje. Em 2011, quando a Juve inaugurou o seu novo estádio, o Notts County foi convidado para um jogo especial contra a equipe italiana, simbolizando essa ligação histórica e rara entre clubes de países diferentes. Ao longo da sua história, o emblema experienciou altos e baixos, oscilando entre divisões e atravessando várias crises financeiras. Em 1894, o Notts County alcançou um dos seus maiores feitos ao vencer a FA Cup, derrotando o Bolton Wanderers por 4-1 e tornando-se a primeira equipa fora da primeira divisão a conquistar a famosa taça. No entanto, as décadas seguintes foram desafiantes, com o clube a descer às divisões inferiores, onde permaneceu por grande parte da sua existência. Em 2019, o Notts County enfrentou um dos momentos mais difíceis da sua história ao ser despromovido da Football League para a National League, já não profissional, o quinto escalão do futebol inglês pela primeira vez em 157 anos. No entanto, mesmo nos tempos mais sombrios, a lealdade dos seus adeptos manteve-se firme e ajudou a equipa a regressar a esse mesmo futebol profissional, ocupando atualmente um lugar na League 2, a quarta divisão do futebol inglês. Conhecidos pela sua dedicação, os adeptos do Notts County continuaram a apoiar o clube em massa, orgulhosos do seu estatuto de pioneiros do futebol e determinados em devolvê-lo às grandes conquistas. A paixão pelo Notts County transcende as suas vitórias e derrotas, com a sua base de adeptos a valorizar o peso histórico e o papel único do clube no futebol mundial. Hoje o Notts County continua a lutar para voltar ao topo, mas permanece, antes de tudo, uma verdadeira instituição do futebol.
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6: Com a grandeza que os dois clubes e que estão habituados a jogar a Liga dos Campeões e não a Liga Europa, acaba por ser uma comparação ou toda a gente olhar por esse caminho, um jogo cortado, um jogo que tem um historial grande também atrás pelo passado das duas equipas em momentos decisivos, em finais também, portanto, o historial dos clubes fala por si. Amanhã será um jogo diferente, será um jogo também de uma competição diferente, mas os dois clubes de certeza que também estarão bem representados e será um jogo de alta dificuldade muito grande, como falou.
7: Every game brings a different challenge, every team's got its its strengths and its weaknesses. Just like every other game, we approach it to try to win, and we've got to play to our strength and try to exploit their weaknesses. It's simple as that. It's a little bit more complex, but the answer is just as simple as that. No, look, I think if you play at this club.
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3: A equipa do Torino, dos anos 40, imortalizada como Il Grande Torino, permanece até hoje como uma das maiores lendas do futebol italiano e mundial. Dominadora, praticamente invencível e formada por jogadores de uma qualidade técnica e tática ímpar, esta equipa transformou o Torino num verdadeiro colosso do futebol, conquistando 5 títulos consecutivos da Série A entre 1942 e 1949. Contudo, a sua história não é apenas de glória dentro das quatro linhas, mas também de uma tragédia imensa que chocou o mundo desportivo e deixou uma marca eterna no futebol. O desfecho trágico da equipa no desastre aéreo do Superga em 1949 selou o fim de uma era brilhante de forma abrupta e dolorosa. A equipa começou a tomar forma durante os primeiros anos da década de 1940 sob a presidência de Ferruccio Novo. Novo, um visionário que ambicionava transformar o Torino num clube de topo, investiu pesadamente em jogadores talentosos e trouxe métodos modernos de treino que eram inovadores para a época. O resultado foi uma equipa de futebol que não só jogava um futebol técnico e de ataque, mas também se destacava pela disciplina tática e pelo trabalho coletivo. Entre as estrelas que faziam parte deste esquadrão lendário estavam Valentino Mazzola, capitão e líder incontestável, e jogadores como Ezio Loic, Franco Ossola e Virgilio Maroso. Mazzola, em particular, era visto como o coração e a alma da formação, um médio ofensivo que combinava habilidade técnica com uma capacidade de liderança inspiradora. O Torino começou a dominar o futebol italiano em 1942, ao conquistar o primeiro de 5 scudetti consecutivos. Naquela época, a Série A estava repleta de equipas fortes, mas nenhuma conseguia rivalizar com o grande Torino. A equipa jogava com uma intensidade e fluidez que poucos adversários conseguiam igualar, e nos jogos em casa, no Estádio Filadélfia, o Torino era praticamente imbatível. A sua técnica ofensiva, onde a equipa atacava constantemente com todos os seus jogadores, era revolucionária para a época, e esta abordagem garantiu-lhes vitórias avassaladoras e espetáculos inesquecíveis. Na temporada de 1947-48, por exemplo, o Torino marcou 125 golos em 40 jogos, algo absolutamente notável e que demonstra o poder ofensivo desta formação. Um dos segredos do sucesso do grande Torino residia no entrosamento entre os seus jogadores, muitos dos quais que representavam também a seleção nacional italiana. Em determinado momento, a equipa titular da Itália era composta por 9 jogadores do Torino, um feito que nunca mais foi igualado na história do futebol mundial. A influência do grande Torino na seleção foi tal que, na década de 40, a equipa nacional italiana dependia quase exclusivamente da qualidade e da organização desta geração dourada de jogadores. Sob a liderança de Mazzola, o Torino combinava uma defesa sólida com um ataque brilhante e incansável. A versatilidade tática da equipa e a sua capacidade de alternar entre diferentes estilos de jogo tornaram-na uma máquina de vitórias. No entanto, a história gloriosa do grande Torino seria interrompida tragicamente a 4 de maio de 1949. Naquele dia fatídico, o avião que transportava a equipa de regresso a Turim, após um jogo amigável contra o Benfica, despenhou-se na colina de Superga, perto da cidade. O desastre matou todos os 31 ocupantes a bordo, incluindo os 18 jogadores da equipa. A tragédia abalou profundamente o mundo do futebol e a Itália entrou num estado de luto nacional. O desastre da Superga não foi apenas uma perda para o Torino, mas para todo o futebol italiano, que viu desaparecer uma geração inteira de jogadores talentosos e promissores num único e devastador momento. A perda do grande Torino foi um golpe para o qual o clube demoraria décadas a recuperar. Mesmo após o desastre, o Torino foi declarado campeão da Série A de 1948-49, em sinal de respeito pela sua supremacia durante toda a temporada. As equipas adversárias jogaram os últimos jogos da época com as equipas de júniores, em homenagem aos falecidos jogadores. No entanto, o vazio deixado por este acidente foi incomensurável, tanto para os adeptos do Torino como para o futebol em geral. O legado desta equipa, no entanto, nunca foi esquecido e a formação é recordada anualmente, com milhares de adeptos a subirem até à Basílica de Superga para prestar homenagem àqueles que perderam a vida. O impacto desta tragédia perdura até hoje, não apenas na memória coletiva do clube, mas também na história do futebol. O grande Torino foi mais do que uma equipa vencedora. Representava a esperança e a alegria de um país que ainda estava a recuperar das feridas da Segunda Guerra Mundial. No campo era uma equipa que jogava com elegância e uma sede insaciável de vitória. Fora dele era símbolo de união e trabalho em equipa. A sua trágica morte imortalizou-os como lendas e a sua história continua a inspirar gerações de adeptos e jogadores, sendo contada com um misto de admiração e tristeza. A memória do grande Torino é um lembrete poderoso de como o futebol pode ser, ao mesmo tempo, uma fonte de alegria e uma arena de tragédia, onde os sonhos podem ser destruídos no instante. Mesmo passados mais de 70 anos, a figura do grande Torino permanece inalterada. Para muitos, aquela equipa foi a melhor de sempre em Itália, uma equipa que poderia ter alcançado ainda mais feitos se não tivesse sido tragicamente interrompida. Até hoje, o clube e os seus adeptos celebram a herança deixada por essa geração e a grandeza do Torino, tal como o nome indica, continuará a ecoar na história do futebol para sempre.
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10: São 3 da manhã e 32 minutos. 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
1: A Noruega, na volta a contar com Andreas Schjelderup e também Frederik Arsnes para os compromissos da Liga das Nações, dois dos quais contra Portugal. Os dois jogadores do Benfica acabaram convocados numa lista que tem ainda Erling Haaland, do Manchester City, e Martin Odegaard, do Arsenal, como principais figuras. Já na maior ausência, Alexander Sørloth, do Atlético de Madrid, que está lesionado, ainda não fez qualquer jogo nesta temporada. A Noruega estaria no grupo 4 da Liga A, da Liga das Nações, de fronte na Dinamarca, no dia 24 de setembro. Três dias depois, em Oslo, nos noruegueses recebem Portugal, no 1 de outubro, na Noruega, na joga no País de Gales, e no dia 4, na volta de enfrentar a seleção portuguesa, num duelo que será discutido no Estádio do Dragão. O Santos deu a conhecer a contratação de Filipe Coutinho, com contrato válido, até no final de 2026. O médio de 34 anos tinha sido anunciado na Banhantes por Neymar, que tem sido influência na chegada dos últimos reforços, tais como o Rodinei, Arthur Melo e Everton Cebolinha. O jogador de Coutinho estava sem clube desde fevereiro, quando rescindiu o contrato com o Vasco da Gama. Os adeptos do emblema do Rio de Janeiro, de resto, têm criticado fortemente os jogadores por não entenderem a decisão de remar ao Santos, décimo classificado do Brasileirão. Coutinho também já passou pelo Inter de Milão, espanhol, Liverpool, Barcelona, Bayern de Munique, Al-Duail, assim como também pela formação do Aston Villa. O Real Betis venceu na visita ao Reduto do Villarreal por 2-1, registrando assim a quarta na vitória em 5 jornadas na Liga Espanhola. O jogador Renato Veiga alinhou de início no submarino amarelo e saiu do seu pé esquerdo no passe para no golo de Gerardo Moreno. O lance serviu de aviso para no próximo adversário do Futebol Clube Porto na fase de Liga da Champions. A resposta chegou em dose dupla. Já em cima do intervalo, Chucho Hernández restabeleceu a igualdade no marcador aos 39 minutos e pouco depois foi a vez de Nathan encontrar o caminho da baliza. Na segunda parte, o Betis dominou por completo e raramente permitiu um lance de perigo ao adversário. Assim sendo, o resultado não sofreu alterações. Até ao final, o Villarreal mantém-se em zona de despromoção com apenas 2 pontos e o Betis ocupa no terceiro posto com os mesmos 12 pontos do Real Madrid e a 3 do Futebol Clube Barcelona. O derby de Manchester em Old Trafford tem feito correr muita tinta depois de Erling Haaland marcar um gol polémico que deu a vitória aos Citizens. Um lance que foi anulado por fora de jogo, sendo que a decisão acabou por ser revertida pelo VAR. O comitê de árbitros depois do duelo não reconheceu o erro na validação do golo. De acordo com esta entidade, no lance ocorrido aos 60 minutos, no único tento do derby em casa do rival Manchester United, deveria ter sido anulado devido à posição de fora de jogo do ex-benfiquista Enzo Fernandes na sua interferência na jogada. Posto isto, os dois responsáveis pelo VAR no derby de Manchester vão ser afastados por tempo indeterminado. Matt Abnedone, assim como também Black Atrobus, foram informados de que não receberam nomeações para na próxima jornada da Premier League. A disponibilidade de Abnestrap ainda é reconsiderada após a pausa internacional para nos compromissos das seleções. O encontro ficou marcado também pela expulsão de Phil Foden, após atingir Bruno Fernandes, no lance que após o jogo motivou a contestação de Ruben Dias. Indo por Inglaterra, o Newcastle acabou goleado em casa da formação do Leeds United por 4-1 em duelo que fechou as contas da quarta jornada da Premier League, no clube do qual fazem parte Amar Dedits, ex-Benfica, e Lucas Hornacek, ex-Sporting Clube de Braga, sofreu assim uma derrota pesada, sendo que o antigo ala encarnado foi substituído aos 56 minutos, Nico González, ex-Futebol Clube do Porto, foi também titular pela equipa forasteira. Contudo, o atleta contratado ao Manchester City acabou por sair aos 20 minutos, depois de aos 4 minutos ter levado com uma bola na cara. A goleada começou a ser escrita através de um autogolo. Na Milleixa, na produto da formação do Newcastle, marcou na própria baliza na passagem do minuto 32. Pouco depois, na Jadon, na defesa, em inglês, na faturou para dilatar a vantagem do Leeds United aos 34 minutos. Ainda antes do intervalo, Calvert-Lewin, na experiente avançado inglês, marcou o terceiro da equipa da casa aos 45+1. Já no segundo tempo, no Abna Akfur, na avançado ex-Nápoles e Milan, fez o 4-0 perto da hora de jogo aos 59 minutos. Já no último minuto, na Pazomena, na Traoré, na jovem avançado de 20 anos, saltou do banco para reduzir pelo Newcastle aos 90 minutos. Com esta goleada por 4-1, Leeds United dispara para no terceiro lugar com 8 pontos. O Newcastle, por sua vez, é 12º com 5 pontos conquistados. Palácio, treinado por Rui Vitória, perdeu em casa do Alcadiciá por 2-1 no arranque da fase de Liga da Champions Asiática. Pedro Rebocho foi titular na formação dos Emirados Árabes Unidos, assim como o ex-jogador do Futebol Clube Porto, Mehdi Taremi. Nota para num primeiro tempo, com pouca nenhuma história, já que foram apenas enquadrados com as balizas de dois remates. Na segunda parte, Brendan Rodgers alterou as peças na sua equipa e lançou o Retegui para o jogo, na substituição que acabaria por se revelar essencial. Antes disso, numa das surpresas, na corrida, na bola de ouro, na Julian Quintones, fez o gosto ao pé e colocou a formação do Alcadiciá em vantagem. Retegui, 4 minutos depois, aproveitou uma enorme passividade da defensiva do Alas e surgiu no sítio certo, à hora certa, para fazer o 2-0 final. A fechar, olhamos para o ciclista João Almeida, que registrou uma volta na Espanha difícil, numa época sem qualquer

0: Fábrica de Lombardia, na está ainda em aberto.
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8: E seguimos agora nesta emissão com o perfil do jogador.
9: Luís Dias é um extremo com uma abordagem eletrizante ao jogo, destacando-se pela sua capacidade de romper defesas com uma mistura de drible preciso e aceleração fulminante. Nascido na Colômbia, atua preferencialmente pela ala esquerda, onde utiliza a sua velocidade e agilidade para desafiar os laterais adversários, criando constantes situações de um para um. O seu estilo agressivo e direto em direção à baliza faz dele uma ameaça constante, não só em jogadas de transição rápida, mas também em situações de ataque posicional, onde é capaz de desequilibrar defesas organizadas. Taticamente, Dias é um jogador dinâmico que se destaca pela capacidade de jogar tanto nas linhas quanto ao cortar para dentro, buscando o remate com o pé direito. Essa versatilidade tática torna-o imprevisível para os adversários. A sua visão de jogo e leitura das movimentações ao redor permitem-lhe combinar bem com os colegas em espaços curtos, mas o seu maior impacto reside na capacidade de alongar o jogo e criar espaço para os médios e avançados. Quando em posse, Dias é habilidoso em explorar os flancos, muitas vezes obrigando os defesas a recuar com receio da sua aceleração explosiva. Defensivamente, Luís Dias também traz valor com uma ética de trabalho assinalável. Participa ativamente no processo de recuperação de bola, aplicando pressão alta e utilizando a sua velocidade para fechar linhas de passe ou obrigar o adversário a erros. Este compromisso defensivo encaixa perfeitamente em sistemas táticos que exigem dos extremos um envolvimento ativo na pressão pós-perda. A sua capacidade de finalização também tem evoluído, mostrando uma precisão notável em remates de meia distância e uma inteligência ao se posicionar dentro da área para finalizar cruzamentos. Além do mais, o colombiano oferece ainda uma ameaça constante, tanto no jogo aéreo, apesar da sua estatura relativamente baixa, quanto em remates de fora da área. Luís Dias é um jogador que personifica o futebol moderno com uma combinação equilibrada de atributos técnicos, táticos e físicos. O seu impacto vai muito além dos dribles e assistências, sendo também uma peça fundamental em transições rápidas e fases defensivas de pressão, o que o torna indispensável em equipas que priorizam o ritmo e a intensidade.
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8: Vamos lá olhar agora para mais um craque da Liga Portuguesa, aqui na Primeira Rádio Desporto.
9: Rui Barros, nascido em Lordelo, Paredes, em 1965, é uma das figuras mais queridas e emblemáticas do futebol português, conhecido pelo seu talento e pela impressionante agilidade, apesar da baixa estatura de 1,59m, que lhe valeu o apelido de Formiga Atómica. Começou a carreira no Paços de Ferreira e no Covilhã, mas foi no Futebol Clube do Porto que encontrou o seu grande impulso. Chegou ao clube em 1987, depois de ter impressionado com a sua técnica e velocidade em campo. Em pouco tempo conquistou a confiança de Tomislav Ivic e destacou-se como um dos motores do meio-campo portista. A temporada de estreia de Rui Barros nos Dragões foi notável. Em 1987-88, o médio ofensivo marcou 12 golos no campeonato e rapidamente chamou a atenção de clubes internacionais. O seu estilo de jogo enérgico e incansável tornou-o indispensável na equipa e o seu impacto foi tão forte que no final da época assinou com a Juventus. Em Turim, Rui Barros conquistou de imediato o coração dos adeptos italianos. Logo na primeira temporada, ajudou a equipa a vencer a Taça de Itália e a Taça UEFA em 1990, marcando golos decisivos e mostrando uma capacidade única de romper defesas.

0: defesas adversárias. Depois da passagem pela Juve, o médio continuou a sua carreira em clubes de topo, incluindo o Mónaco e o Olympique de Marselha. Apesar de não possuir a estatura física de muitos dos seus adversários, Rui Barros compensava com uma técnica apurada e uma leitura de jogo excepcional. Em França, continuou a mostrar o seu valor, mantendo a sua posição de destaque e reafirmando-se como um dos jogadores portugueses mais talentosos da sua geração. Em 1994, regressou ao Futebol Clube do Porto, onde contribuiu para o domínio do clube no cenário nacional, ajudando a equipa a conquistar múltiplos títulos, incluindo campeonatos e taças. Ao longo da sua carreira, Rui Barros representou Portugal com orgulho e dedicação, sendo chamada à seleção nacional em várias ocasiões, onde deixou a sua marca com exibições cheias de garra e técnica. Após pendurar as chuteiras, permaneceu ligado ao seu Futebol Clube do Porto, assumindo papéis de treinador adjunto e interino, sempre com o espírito de lealdade ao clube que marcou a sua vida. Hoje, Rui Barros é lembrado como um dos jogadores mais icónicos e queridos dos Dragões, símbolo de determinação e talento cuja carreira inspirou e continua a inspirar gerações de adeptos e jovens jogadores.
1: Passa o primeiro golo, do toque do Porto, Rui Barros, continua a sete gol e atirou a golo! Do Porto, 4 minutos e 3 segundos
2: de jogo. Era muito rápido, pronto, há um lance logo a 5 minutos de jogo, em que corri quase meio campo, saí guarda-redes, consegui driblar, depois parece uma defesa, quase caí naquele lance, mas quando consegui fazer o gol, foi importante para mim, principalmente para o clube.
3: Barros, i pallonetti sono la sua specialità. Ma come fa, come si muove la gamba di Barros nel pallonetto? Me la fa vedere, com'è il movimento?
4: No, tanto dipende da fare così, come di lato è la stessa.
3: Nel gol come l'ha messa?
4: Il gol fu di piatto che ha fatto il pallonetto.
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6: Está na altura dos craques mundiais. Muitos destes ícones do futebol mantêm-se ligados ao desporto, seja como comentadores, treinadores ou embaixadores de clubes e marcas. Outros, inclusive, já não estão entre nós. Mas fazemos questão de os recordar aqui na primeira rádio de esporto.
0: Andriy Shevchenko, ou simplesmente Sheva, é uma das maiores lendas do futebol mundial. Nascido a 29 de setembro de 1976, em Dvirkishnia, na Ucrânia, Shevchenko destacou-se desde cedo como um talento raro. Iniciou a sua carreira no Dinamo de Kiev, onde rapidamente impressionou pelo seu poderio físico, velocidade e capacidade de finalização, características que o tornariam um dos melhores avançados da sua geração. Foi sob a orientação do lendário treinador Valery Lobanovsky que Shevchenko desenvolveu a sua técnica apurada e instinto de matador. Nos anos 90, o Dinamo de Kiev era uma das principais potências do futebol da Europa de Leste e Shevchenko desempenhou um papel fundamental na equipa, ajudando-a a dominar o campeonato ucraniano e a ter presenças marcantes nas competições europeias. Na Liga dos Campeões de 1997-98, Sheva ganhou projeção internacional ao marcar um hat-trick frente ao Barcelona no Camp Nou, numa vitória por 4-0 que espantou o mundo do futebol. Esta exibição cativou os olhares dos grandes clubes europeus, mas foi o AC Milan que garantiria a sua contratação em 1999. A chegada de Shevchenko a Milão foi um dos momentos mais decisivos da sua carreira. Logo na sua primeira época, o avançado ucraniano mostrou ao mundo a sua capacidade letal, tornando-se o melhor marcador da Série A, com 24 golos. Shevchenko formou uma parceria ofensiva impressionante com nomes como Rui Costa e Kaká, ajudando o AC Milan a reconquistar o estatuto de potência europeia. Com a camisola rossonera, conquistou a Liga dos Campeões em 2003, quando o Milan venceu a Juventus na final, nas grandes penalidades. Shevchenko marcou o penalti decisivo e levou o clube de volta ao topo do futebol europeu. Entre os títulos que conquistou no Milan, destacam-se ainda um Scudetto em 2004, uma Supertaça italiana e uma Supertaça europeia. No entanto, foi o seu desempenho individual que marcou uma era no futebol europeu. Em 2004, Shevchenko venceu a tão cobiçada Bola de Ouro, sendo coroado o melhor jogador da Europa, um feito que colocou definitivamente o seu nome entre os grandes do futebol. Ao longo das suas 7 temporadas nos rossoneri, Shevchenko marcou 175 golos em 322 jogos, tornando-se o segundo melhor marcador da história do clube, apenas atrás do sueco Gunnar Nordahl. Em 2006, Shevchenko trocou o Milan pelo Chelsea, numa das transferências mais caras da história do futebol à época. No entanto, a sua passagem por Londres foi marcada por lesões e dificuldades de adaptação ao estilo de jogo mais físico e intenso da Premier League, e apesar de momentos de brilho, Shevchenko nunca conseguiu replicar o sucesso que tivera em Itália e após duas temporadas regressou ao Milan por empréstimo, mas os anos dourados já estavam para trás. Eventualmente voltou ao Dinamo de Kiev, onde jogou até ao final da sua carreira em 2012, fechando o ciclo no clube que o viu nascer para o futebol. A nível de seleções, Shevchenko foi a grande figura da Ucrânia durante quase duas décadas. O ponto alto da sua carreira internacional foi a qualificação da Ucrânia para o Mundial de 2006, a primeira vez que o país conseguiu tal feito desde a sua independência. Shevchenko, como capitão e líder, conduziu a equipa até aos quartos de final da competição, onde foram eliminados pela Itália. A sua contribuição para o futebol ucraniano vai muito além dos golos que marcou. Sheva continua a ser um símbolo nacional, sendo visto como o embaixador do futebol ucraniano no mundo. Após pendurar as botas, Shevchenko seguiu uma carreira como treinador, tendo assumido o comando da seleção ucraniana em 2016. Sob a sua liderança, a Ucrânia alcançou um feito notável no Euro 2020, chegando pela primeira vez aos quartos de final do torneio. Shevchenko provou que a sua visão de jogo não se limitava a ser um dos melhores avançados de sempre, mas também um estratega competente fora das quatro linhas. Com uma carreira recheada de títulos, golos e momentos históricos, Andriy Shevchenko é sem dúvida um dos jogadores mais icónicos do futebol mundial. O seu legado no AC Milan e na seleção ucraniana permanecerá por muito tempo e o seu nome estará sempre associado à excelência, classe e capacidade de superação, tanto dentro como fora dos relvados.

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1: É um jogo importante, é o primeiro jogo da Liga Europa, mas é um jogo especial, porque já jogaram duas finais da Liga dos Campeões, em 63 e em 90, o Benfica perdeu as duas. É um jogo é um símbolo do futebol europeu, o Costa, o seu presidente, jogou aqui e é uma referência também para o Milan. O Gonçalo cresceu no Benfica, eu passei pelo Benfica também como jogador e joguei lá como miúdo. Obviamente que é especial, mas só me interessa vencer.
2: Sim, é sempre especial jogar em casa, até é um pouco estranho. Já está começado há praticamente um mês e nós quase não temos jogado em casa. E vai ser um jogo complicado, mas é diferente sempre jogar no San Siro. Nós sentimos o apoio dos nossos adeptos e jogar em casa é sempre especial e tem aquele gostinho diferente.
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3: Os clubes que já foram gigantes na Europa agora encontram-se longe dos holofotes, adormecidos após décadas de domínio. É para ouvir também aqui na primeira Rádio Desporto, neste produto 100% palavra, gigantes adormecidos todos os dias com o Hugo Taveira.
4: O Hamburger Sportweihen, ou Hamburgo na língua portuguesa, é um dos maiores gigantes adormecidos do futebol mundial. Fundado em 1887, o emblema da cidade hanseática, com o mesmo nome, é descendente do antigo Sport Club Germania, equipa que acabou por fundir-se com o Hamburger FC e com o Falke Eppendorf. Conhecido também por HSV, o clube foi se tornando uma potência regional nos primeiros anos de existência. Devido ao crescimento nas competições do norte da Alemanha, a equipa foi-se começando a destacar também nas provas nacionais, alcançando o primeiro título de campeão nacional na longínqua temporada de 1923. Nesse ano, venceram a final do campeonato por 3-0 sob o Union Oberschenowaida, juntando-lhe mais um título em 1928, dessa vez frente ao Victoria Köln. Durante o Terceiro Reich, que coincidiu com a Segunda Guerra Mundial, o clube perdeu alguma força a nível nacional, conquistando acima de tudo vários troféus regionais. Situado na zona de ocupação britânica após o fim do conflito, foi aí que o Hamburgo tentou reerguer-se, somando dois campeonatos locais, embora tenha tardado até 1960 para voltar a tornar-se dominador ao nível nacional. Foi nesse mesmo ano que se tornou campeão alemão pela terceira vez, vencendo o Colónia na final, para além de se ter estreado na Taça dos Clubes Campeões Europeus. A campanha inaugural terminou apenas nas meias-finais, onde caiu aos pés do Barcelona, lançando os dados para uma década que viria a trazer a sua primeira Taça da Alemanha, 3 anos mais tarde conquistada sobre o Borussia Dortmund. Os feitos alcançados até então valeram ao clube o convite da Federação Alemã para participar na primeira Bundesliga, disputada na época seguinte, em que o seu avançado, Uwe Seeler, se sagrou o melhor marcador com 30 golos. Os anos 70 foram ainda mais risonhos para os Die Rothosen, agraciados pelas conquistas de mais uma Taça da Alemanha em 1976 e de uma Taça das Taças em 1977. Após eliminar o Atlético Madrid nas meias-finais, um resultado de 2-0 frente ao Anderlecht em Amsterdão deu o primeiro título europeu ao Hamburgo. Aproveitando o entusiasmo com os resultados recentes, a equipa germânica assegurou, 2 anos mais tarde, o primeiro de 3 campeonatos da Bundesliga em 4 temporadas. Esse foi, sem dúvida, o momento mais glorioso da história do HSV, que chegou inclusive à final da Taça dos Clubes Campeões Europeus, perdida para o Nottingham Forest em 1980, no estádio Santiago Bernabéu. No início dos anos 80, a equipa era uma das maiores potências continentais, estatuto que se confirmou com a maior conquista registada em 1983, quando levantou o troféu de campeão de Europa em Atenas. A vitória frente à Juventus por 1-0 foi conseguida com o golo de Félix Magat, um dos maiores nomes da história do clube, que eternizou o Hamburgo na elite restrita de emblemas que subiram ao trono europeu. Na década não terminaria sem mais um título da Taça da Alemanha em 1986, o último antes de um período mais pobre na chegada à virada do século. O regresso à Liga dos Campeões aconteceu em 2000-2001, assim como em 2006-2007, ainda assim sem conseguir ultrapassar a fase de grupos. A equipa ainda lutou pelo título alemão em 2006, perdendo-o para o Bayern de Munique, porém a partir daí não mais conseguiu ser competitivo dessa forma, entrando numa espiral decrescente até ao ponto mais negro da sua existência. Em 2018, o clube acabou despromovido ao segundo escalão pela primeira vez, de onde não saiu até ao momento, apesar das várias tentativas de subida de divisão. Uma história curiosa acerca desse momento é que no Volkspark Stadion, casa do emblema hanseático, estava colocado um relógio que contava o tempo exato da equipa na Bundesliga, exibido de forma orgulhosa por ser o único conjunto que participou em todas as edições desde a sua formação. Agora, o relógio foi removido do recinto, deixando no seu lugar as coordenadas da localização do mesmo. Com um percurso riquíssimo no futebol da Alemanha, o Hamburgo protagoniza um dos derbys mais apaixonantes do país, com o St. Pauli, outra equipa da cidade. A rivalidade com o Werder Bremen é também assinalável, com as equipas que ficam a 100 km de distância a formarem o conhecido Nordderby, ou Clássico do Norte. Durante muitos anos, os confrontos com o Bayern de Munique foram vistos como um conflito entre o norte e o sul do país, embora atualmente essa animosidade tenha esfriado por motivos competitivos. A viver uma das fases mais discretas desde a formação há 137 anos, o dinossauro, como é conhecido no seu país, é um dos gigantes adormecidos com maior contribuição para o futebol germânico e continental.
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3: A invencibilidade de algumas equipas em ligas nacionais ou europeias permanece como uma marca histórica, imortalizando os seus nomes nos livros do futebol. Está na altura de mais um grande feito histórico aqui na Golo FM.
4: A temporada de 1963-64 ficou marcada como um dos momentos mais icónicos da história do Sporting Clube de Portugal. O clube leonino, já uma referência no panorama desportivo nacional, alcançou uma glória inédita ao vencer a Taça dos Vencedores das Taças, conhecida como Taça das Taças, um dos mais prestigiados troféus europeus da época. O Sporting tornou-se assim o primeiro clube português a conquistar esta competição internacional, consolidando o seu nome no futebol europeu. A caminhada dos Leões na competição não foi fácil e esteve repleta de desafios. Tudo começou na primeira eliminatória, onde os verde e brancos defrontaram os italianos da Atalanta. Depois de uma primeira mão complicada, em que perderam por 2-0, o Sporting conseguiu virar o resultado em Alvalade com uma vitória por 3-1, forçando um terceiro jogo de desempate que venceria por 3-1. Este início dramático foi um presságio do que seria uma campanha marcada por grandes emoções. Nos quartos de final, o Sporting encontrou o Manchester United, uma das equipas mais temidas da Europa na época. Após um resultado desfavorável de 4-1 em Old Trafford, os Leões protagonizaram uma das maiores reviravoltas da história das competições europeias ao golear a equipa inglesa por 5-0 em Lisboa, numa exibição memorável que ficou para sempre na memória dos adeptos leoninos. O jogo foi uma demonstração do espírito ofensivo de uma equipa liderada pelo avançado João Moraes e pelo lendário Fernando Mendes, que foram fundamentais ao longo de toda a campanha. Após esta façanha, os Leões continuaram a sua caminhada rumo à final, eliminando o Lyon nas meias finais. A equipa francesa apresentou alguma resistência, mas a formação lusa conseguiu ultrapassar os franceses com uma vitória confortável por 2-1 no total das duas mãos, carimbando assim o passaporte para a grande final. O palco estava montado para um dos momentos mais altos da história do clube. A final da Taça das Taças de 1964 teve um desfecho dramático e incomum. O Sporting defrontou o MTK Budapeste, uma equipa húngara de grande qualidade, num confronto que viria a ter dois atos. O primeiro jogo, realizado no estádio Eisel, em Bruxelas, terminou empatado a 3 após prolongamento, forçando um jogo de desempate. Esse segundo embate foi realizado no mesmo estádio, 4 dias depois, e é aí que surge o herói improvável da história, João Moraes. Aos 19 minutos, o jogador leonino marcou o famoso canto direto, o golo olímpico, marcado diretamente de pontapé de canto, que garantiu ao Sporting uma vitória por 1-0 e o título de campeão. Este feito foi recebido com enorme euforia em Portugal, colocando o Sporting no mapa do futebol europeu e elevando a moral do clube numa época em que o futebol português começava a dar os primeiros passos no cenário internacional. O triunfo na Taça das Taças foi um marco histórico não só para o Sporting, mas também para o desporto nacional, sendo uma das primeiras grandes conquistas europeias de um clube português. A equipa de 1964, liderada pelo treinador Anselmo Fernandes, tornou-se um símbolo de garra, determinação e qualidade técnica, valores que continuam a ser associados ao clube. Entre os protagonistas desta campanha gloriosa, destacam-se nomes como o guarda-redes Carvalho, o capitão Fernando Mendes, o avançado Osvaldo Silva e, claro, João Moraes, cujo golo decisivo ficou gravado para sempre na história leonina. Esta equipa é ainda hoje recordada com grande carinho pelos adeptos, sendo frequentemente homenageada como uma das melhores formações da história do clube. A vitória na Taça das Taças em 1964 continua a ser uma das primeiras conquistas mais importantes do palmarés do Sporting. Este título reforçou o estatuto internacional do clube e abriu portas para futuras participações em competições europeias. Foi um triunfo que simbolizou o espírito combativo do Sporting Clube de Portugal, a sua capacidade de superação e a força do coletivo. Na história do futebol europeu, o nome do Sporting ficou assim gravado com letras douradas.

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1: São 4 da manhã e 1 minuto. 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
2: O Paris e Benfica estreia-se nesta na quarta-feira, nas contas da fase de Liga da Liga na Europa, com embate marcado para nas 8 da noite, que coloca frente a frente AC Milan e Benfica. Será de resto um regresso especial na Itália para o atual presidente do Sport Lisboa e Benfica, Rui Costa, que durante muitos anos na sua carreira de profissional, o jogador acabou por atuar por esta formação milanesa. Na divisão esta, na partida do lado da formação do Benfica, o técnico Marco Silva prevê num duelo difícil na deslocação até Milão, mas garante que a sua equipa preparou bem o jogo para conseguir um bom resultado.
3: Pela grandeza dos dois clubes, e clubes estão habituados a jogar a Liga dos Campeões e não a Liga Europa, acaba por ser uma comparação ou toda a gente olhar por esse caminho, um jogo de cartaz, um jogo que tem um historial grande também atrás pelo passado das duas equipas, em momentos decisivos, em finais também, portanto, o historial dos clubes fala por si. Amanhã será um jogo diferente, será um jogo também de uma competição diferente, mas os dois clubes de certeza que estarão bem representados e será um jogo de alta dificuldade muito grande, como falou, e nós queremos estar à altura. Não, em relação ao conhecimento que ele tem de mim, é recíproco, ele sabe perfeitamente, enfrentámos muitas vezes, não em Portugal, mas em Inglaterra, e há um conhecimento mútuo, isso faz parte, e mesmo que não houvesse, naturalmente, como grande treinador que é, teria feito a sua análise, como nós fizemos a nossa análise, mas é uma realidade, no pouco tempo que ele esteve em Inglaterra, enfrentámos algumas vezes, e é normal que ainda tenha algumas coisas na mente de um do outro. Em relação à questão dos jogadores que ele falou, fez a sua análise, eu também posso dizer que alguns jogadores irão começar a jogar o jogo pelo Milan, acho que é uma situação normal, olhou para o nosso último jogo, olhou para em relação à questão do João, pode pensar que pode ter sido por isso e não só por uma questão de fadiga, portanto, acho que é normal perceber a questão do Freire, que tem vindo aos poucos a dar mais minutos, poderá jogar ou não, acho que as conclusões, ou as não conclusões, mas as hipóteses que ele pôs em cima da mesa, acho que se eu tivesse no lugar dele também as teria colocado, são normais.
2: Marco Silva, que nesta divisão falou também sobre a possível gestão, tendo em conta que pela frente no próximo fim de semana terá no Futebol do Porto. Para já, Marco Silva garante que o jogo com os jogadores que estiverem melhor fisicamente para este embate em San Siro.
3: A mim o que me passa pela cabeça neste momento é perceber como é que os jogadores, eu sei como é que eles estavam hoje, porque tivemos, jogámos no domingo, e treinámos hoje, eu sei qual era o estado físico deles, amanhã terei mais dados também para depois tomar as decisões mais acertadas. É um jogo muito em cima do outro, não estamos aqui a pensar no jogo que vem no domingo, mas claramente neste jogo. Nós jogámos a dia 5, jogámos a dia 9, jogámos a dia 13 e vamos jogar a dia 16, que é amanhã, estamos a falar de 11 dias, jogar 4 jogos, para quem está por dentro, para quem percebe a fisiologia do... em muitos casos, a dimensão dos jogos que jogamos, percebe o que eu estou a dizer, e nós temos de ter decisões sempre em prol daquilo que é a equipa mais fresca possível, porque é um jogo exigente, é um jogo, e naturalmente não correr certos riscos com jogadores que possam estar mais fatigados.
2: Já do lado dos jogadores, falou o Rabna Sirkati, no jogador da equipa do Sport Lisboa e Benfica, garante que na equipa vai jogar para ganhar.
4: Every game brings a different challenge, every team's got its, its strengths and its weaknesses. Just like every other game, we approach it to try to win, and we've got to play to our strength and try to exploit their weaknesses. It's simple as that. It's a little bit more, more complex, but it's the answer is just as simple as that. No, look, I think that, if you play at this club, or just like if you play at Benfica, there's a reason why you play there. It's because, you're good at what you do, and so I think everyone's a good player. There's no one to be afraid of. It's a game of football. We're all humans. We've got two legs, two arms. But yeah, that's it.
2: Já do lado da formação do AC Milan, treinado pelo técnico português Ruben Amorim, que no treino da Xabna assume que este não será um jogo especial, mas também um jogo para vencer.
5: Tudo, primeiro que tudo, obviamente que é um jogo importante, é o primeiro jogo da Liga Europa, mas é um jogo especial, porque já jogaram duas finais da Liga dos Campeões, em 63 e em 90, o Benfica perdeu as duas. É um jogo com... É um símbolo do futebol europeu. O Rui Costa, o seu presidente, jogou aqui e é uma referência também para o Milan. O Gonçalo cresceu no Benfica. Eu passei pelo Benfica também como jogador e joguei lá como miúdo. Obviamente que é especial, mas só me interessa vencer. Só me interessa não ter lesões, para depois pensar no jogo a seguir com o Lecce. E está preparado para vencer todos os jogos que temos pela frente. Portanto, é um jogo especial, mas quando começar, será mais um jogo do nosso campeonato ou da Liga Europa.
2: Ruben Amorim é perentório assumindo que no objetivo passa apenas pela vitória.
5: Em relação ao nosso objetivo, obviamente que nós estamos na competição e estamos na competição para vencer. Eu acho difícil olhar para a competição e pensarmos se somos os grandes candidatos ou não. Acho que há grandes equipas, há muitas equipas com possibilidade de chegar à final, mas o que eu sei, para se chegar à final e ser-se competitivo no campeonato, nós temos que ter um plantel forte. E um plantel forte vai ter que existir muitas vezes rotação, e todos têm que estar preparados. Se nós não tivermos muitas lesões e se todos os jogadores estiverem dentro da época, é possível que nós podemos vencer qualquer jogo. E, portanto, eu diria que o nosso objetivo, claramente, quando estamos numa competição, é tentar vencer. Esse é o objetivo que nós temos.
2: Também um bem conhecido Benfica, Gonçalo Ramos, que nesta altura está ao serviço da equipa do AC Milan, e assume que espera um apoio forte em casa por parte dos adeptos para que possam ajudar, que a sua formação consiga um bom resultado perante um Benfica, num reencontro especial, mas garante também, Gonçalo Ramos, que será num jogo para vencer.
6: Sim, é sempre especial jogar em casa, até um pouco estranho. Já, a época já ter começado há praticamente um mês e nós quase não temos jogado em casa. E vai ser um jogo complicado, mas é diferente sempre jogar no San Siro. Nós sentimos o apoio dos nossos adeptos e jogar em casa é sempre especial e tem aquele gostinho diferente. Então vamos utilizar também o fator do nosso apoio e como mais um boost de confiança e de apoio dos adeptos. Se marcar, não vou festejar, porque o Benfica é a minha casa, digamos assim. Eu passei mais tempo no Benfica do que na casa da minha família, então não vou festejar. Quero muito marcar, sem dúvida, se possível mais que um, mas não vou festejar.
2: Duelo entre AC Milan e Benfica, no encontro marcado para nas 8 da noite, à mesma hora, temos ainda embates entre Bayer Leverkusen, Schalke, Sturm Graz, Rennes, Apoel Berchef, na Dinamo Zagreb, na Anderlecht, na Lyon, na Avni, ainda como os embates entre Olympiacos, na Jaglione, na Bialystok e ainda na Sunderland, AZ Alkmaar, na resultados nos quais vamos estar atentos na transmissão desse duelo entre AC Milan e Benfica, que já sabe uma partida para acompanhar através do YouTube da Golo FM. O jogador do Benfica, Vangelis Pavlidis, acabou eleito o avançado mês da Primeira Liga. No elemento das Águias, recolheu 32,1% dos votos dos treinadores e superou assim a concorrência de Gonçalo Paciência, do Santa Clara, com 30,9% das preferências. Já Luís Suárez, do Sporting, que recebeu 9,5% dos votos e fechou assim o pódio. O internacional grego marcou 5 golos nos 3 jogos que discutiu no campeonato em agosto. Os prémios anteriores tinham sido atribuídos aos jogadores do Futebol Clube do Porto. Diogo Costa foi eleito o melhor guarda-redes, Jacob Kiviot na defesa do mês e Gabriel Veiga no melhor médio de agosto. O jogador Bruma despediu-se do Sporting Lisboa e Benfica com apenas 17 jogos e um golo para arrumar aos gregos do Aris de Salónica. O extremo de 31 anos deixou uma mensagem de despedida, garantindo que, apesar de uma lesão grave que o afastou muito tempo dos relevados, nos 18 meses que viveu no Benfica foram inesquecíveis. Despede-se com um sentimento sobretudo de gratidão e de muita honra de ter representado uma equipa como o Sporting Lisboa e Benfica, uma equipa que é das melhores de Portugal e espera sobretudo que os adeptos se lembrem dele, ou pelo menos dos poucos jogos que fez ao serviço das Águias, escreveu o internacional português Bruma, contratado no mercado de inverno de 2024-2025 ao Sporting Clube de Braga por cerca de 6 milhões e meio de euros, Bruma assina uma nova aventura no estrangeiro. O guarda-redes Natali Trobin tem feito trabalho extra na fora do Seixal, no Complexo Desportivo Municipal de Atletismo, na Carla Sacramento, na freguesia de Amora, isto depois da vitória do Benfica, na frente ao Gil Vicente por 3-1. Trobin, de 25 anos, partilhou fotos onde executava apenas trabalho de pés no jogo, é o momento do jogo que é bastante elogiado. Samuel Soares, guarda-redes, que roubou lugar a Trobin e tem sido a opção para Marco Silva. O ucraniano aproveitou para se mostrar a trabalhar no aspecto do jogo que não é visto como o seu ponto forte fora do Seixal, numa altura em que não tem sido opção, que fez apenas 2 jogos nesta época, para as contas da Liga Europa. O Futebol Clube Porto cumpriu mais um dia de trabalhos no Olival, na preparação do clássico de domingo, com o Sport Lisboa e Benfica, ainda com várias baixas. Contas feitas, João Costa em tratamento, Zaidu, em tratamento e ginásio, Victor Frahold em treino condicionado, Vasco Sousa, em treino condicionado, André Miranda, em treino condicionado, Oscar Pietuszewski, também em treino condicionado, e Samu, em treino integrado condicionado, permanecem no boletim clínico dos Azuis e Brancos. Frahold e Pietuszewski continuam numa corrida contra o tempo para recuperarem para o duelo com os encarnados, e até estiveram na véspera a trabalhar no Olival, contudo ainda não foi esta manhã que fizeram treino integrado condicionado. Francesco Farioli chamou ao treino vários jovens da equipa B, nos guarda-redes, Gonçalo Ribeiro, António Nicolov, no defesa Luís Gomes, nos médios, Tiago Silva e Eric Grenas, no avançado Cardoso Varela. Os Dragões continuam esta preparação para o jogo frente ao Benfica, da 7ª jornada da Primeira Liga, marcado para nas 8:30 da noite do próximo domingo, no estádio do Dragão. Mais uma partida que vai poder acompanhar com relato na Primeira Rádio de Esporto. O jogador Sabna Seca, o Fafané, diz adeus à seleção da Costa de Marfim, o médio do Futebol Clube do Porto, que assumiu que está na hora de virar a página, e garante que foi um orgulho e deixa nesta seleção com um sentimento de grande gratidão, tendo em conta aquilo que fizeram por ele. Acabou por escrever neste atleta: obrigado aos seus companheiros de equipa, ao staff e a todos aqueles que lhe deram força nos momentos mais difíceis. O atleta de 31 anos assumiu 31 internacionalizações pela Costa de Marfim e marcou 7 golos. O ponto alto da carreira pela seleção Finança, que não foi a conquista da Taça das Nações Africanas no ano de 2023. Fofané, emprestado pelo Rennes ao Futebol Clube do Porto, tal como aconteceu na segunda metade da época na passada, leva já 3 jogos pelos Dragões em 2026-2027. O Clube Desportivo Feirense deu a conhecer o regresso do treinador Rui Ferreira, depois da saída já oficializada de Mário Nunes, isto após na 5ª derrota consecutiva, que deixa o emblema de Santa Maria da Feira na última posição da 2ª Liga, apenas com 1 ponto. O técnico Rui Ferreira já orientou o clube ao longo de quase 3 temporadas, entre 2020-2021 e 2022-2023, agora assinou um contrato válido até junho de 2027. Rui Ferreira, de 53 anos, estava sem clube depois de, na última temporada, ter treinado os cipriotas na formação do Ethnikos Athens e também a equipa do Felgueiras. O Comitê Executivo da UEFA, na pós-reunião em Salónica, na Grécia, definiu que o Allianz Arena e na Camp Nou vão receber as finais de 2028 e 2029 da Liga dos Campeões. A casa do Futebol Clube Barcelona no Camp Nou irá receber o derradeiro do duelo da Champions, 30 anos depois da vitória épica do Manchester United sobre o Bayern de Munique por 2-1 em 1999, com 2 golos nos descontos. No jogo daqui a 3 anos, será discutido com 105 mil adeptos nas bancadas. Na previsão é que as obras de requalificação no estádio do Barça estejam concluídas em 2028. Já no Allianz Arena, acolheu a final da Liga dos Campeões de 2024-2025, conquistada pelo PSG. Assim sendo, já são conhecidos os estádios das próximas 3 finais da Champions. Na atual temporada, como estava previsto, será no Estádio Metropolitano, em Madrid, no dia 5 de junho de 2027. Quanto às finais da Liga na Europa, serão discutidas em Bucareste em 2028 e Belgrado em 2029. A UEFA também revelou que a final da Liga dos Campeões Feminina de 2028 terá lugar em Lyon, ao passo que no ano seguinte irá acontecer em Cardiff. O estádio da Juventus em Turim irá acolher a final da Liga Conferência de 2028. Um ano depois, nesse jogo, irá discutir-se no Puskás Arena em Budapeste. Já na Supertaça Europeia de 2027 terá lugar na Johan Cruyff Arena em Amsterdão. No ano seguinte, no Aston Arena, receberá na competição. Em comunicado, a UEFA informou ainda que a final da Champions de Futsal de 2027 já tem palco definido, será em Viena, na Suíça. De resto, a próxima reunião do Comitê Executivo da UEFA será em Belfast, na Irlanda do Norte, no dia 7 de dezembro, nos palcos das finais de 2028 e 2029, nomeadamente para nas competições europeias, estão assim conhecidas. O futsalista Alex Merlin é o dono da braçadeira de capitão do Sporting Clube de Portugal, sustento na João Matos. O brasileiro olha para esta nova responsabilidade com alguma naturalidade, mas também com o peso de representar um clube onde construiu uma carreira recheada de títulos e que continua a querer ajudar a vencer. É uma sensação de responsabilidade, é um privilégio poder representar um clube durante tantos anos, mas também que é o sinónimo de grande exigência que vai sendo construída ao longo dos últimos anos. O Sporting parte para a nova temporada com uma motivação adicional, voltar a conquistar o campeonato, depois de 2 anos sem levantar o troféu para Merlin, porém não é necessário procurar pressão fora do grupo, assumindo que a pressão que cada um coloca dentro de si, dentro do balneário, é suficiente para que o Sporting consiga abordar todos os jogos com toda a seriedade. Merlin deixou uma mensagem para os jogadores mais jovens que chegam ao Sporting, que procurou sobretudo transmitir que representar o Sporting é muito mais do que vestir uma camisola, mas sim que colocar tudo dentro da quadra quando da discussão de um jogo. Apesar de reconhecer a qualidade dos adversários sobre o facto dos Leões terem perdido os 2 últimos campeonatos, Merlin recusa transformar essa ausência de títulos numa obsessão, destacando que todos estão focados na sua tarefa. Aos 40 anos, depois de renovar contrato no início do verão, Merlin já conquistou tudo o que havia para conquistar, de leão ao peito, na 12ª temporada no Sporting. É por isso encarada de forma diferente, mais do que provar alguma coisa, o capitão quer desfrutar dos últimos anos da sua carreira. Está num momento em que, acima de tudo, olha com grande responsabilidade para aquilo que tem em cima dos seus ombros e garante que, acima de tudo, um capitão, para além de usar a braçadeira, tem que ser um guia de toda a equipa dentro da quadra.
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9: Onde é que estava quando há instantes sentimos um sismo antes de vir falar e quer saber o que é que lhe passou pela cabeça?
10: Olha, olha, olha, você agora. Se eu disser o que eu disse ao Memes, nós estávamos a subir as escadas e nós temos uma porta de vidro e eu ouvi o barulho e disse-lhe, olha, pá, temos que mandar arranjar a porta de vidro porque ela já está fazendo barulho.
11: Uma pergunta.
10: Só quando cheguei aqui é que percebi o que é que tinha acontecido. É para acabar, não é?

0: E está agora na hora de trazer o perfil de mais um jogador à Gol FM.
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2: Mohamed Salah, nascido a 15 de junho de 1992 em Nagrig, Egito, é um avançado amplamente reconhecido pela sua velocidade, habilidade e capacidade de finalização. Iniciou a sua carreira profissional no Elmo Calhoun, antes de se transferir para o Basileia em 2012, onde rapidamente se destacou na Suíça. O sucesso no Basileia levou Salah a uma transferência para o Chelsea em 2014, mas encontrou mais destaque na Fiorentina e, subsequentemente, na Roma, na Série A italiana. Em Itália, Salah solidificou a sua reputação como um dos melhores extremos da Europa, o que lhe valeu uma transferência para o Liverpool em 2017. Nos Reds, o jogador teve um impacto imediato. Na sua primeira temporada, marcou 32 golos na Premier League, estabelecendo um novo recorde de golos numa única temporada. Salah desempenhou um papel crucial na conquista da Liga dos Campeões em 2019 e da Premier League em 2020, sendo um dos principais marcadores e assistentes da equipa. A sua capacidade de marcar golos em momentos decisivos e a sua consistência ao longo das temporadas foram fundamentais para o sucesso do Liverpool. Além da sua carreira a nível de clubes, Salah é um pilar na seleção egípcia, representando o seu país em competições internacionais como o CAN e o Campeonato do Mundo. Atualmente continua a ser um dos jogadores mais influentes da formação inglesa e um dos melhores avançados do mundo, mantendo a sua forma impressionante e contribuindo significativamente para a equipa.
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0: 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E agora seguimos com os craques da Liga Portuguesa, neste produto 100% palavra.
2: Anderson Luiz de Sousa, mais conhecido como Deco, é um nome indelével na história do futebol, especialmente na Liga Portuguesa. Nascido no Brasil a 27 de agosto de 1977, Deco começou a sua trajetória no futebol brasileiro antes de destacar na Europa. Embora tenha começado a sua carreira profissional no Benfica, foi no Futebol Clube do Porto que realmente emergiu como um dos melhores médios da sua geração. Deco chegou ao Benfica em 1997, mas foi emprestado ao Alverca e aos Salgueiros, onde mostrou o seu talento. Em 1999, a sua transferência para o Futebol Clube do Porto marcou o início de uma era dourada. Sob a liderança de Fernando Santos e posteriormente a José Mourinho, Deco tornou-se o cérebro do meio-campo portista. A sua visão de jogo e capacidade de criar oportunidades fizeram dele uma peça-chave na equipa. Durante a sua estadia no Dragão, Deco ajudou o clube a conquistar 3 títulos da Liga Portuguesa, em 2001, 2002 e 2003, e ainda a Taça de Portugal. O auge da sua passagem pelos Dragões foi a conquista da Liga dos Campeões em 2004. Na final contra o AS Mónaco, Deco foi eleito o melhor jogador em campo, destacando-se com uma exibição magistral. Esse desempenho catapultou-o para o reconhecimento internacional e solidificou a sua reputação como um dos melhores médios do mundo. Em 2002, obteve a nacionalidade portuguesa, permitindo-lhe representar a seleção nacional. O seu impacto foi imediato, contribuindo para uma geração doravante de grandes talentos no futebol português. Participou em 2 grandes competições, o Euro 2004, onde Portugal chegou à final, e o Mundial de 2006, onde a seleção nacional chegou às meias-finais. A sua habilidade em controlar o jogo e fornecer passos decisivos foi crucial para o sucesso da equipa. Depois desse mesmo sucesso no Futebol Clube do Porto, Deco transferiu-se para o Barcelona em 2004, onde continuou a brilhar. No Camp Nou, foi parte integrante de uma equipa que conquistou a Liga dos Campeões em 2006, além de vários títulos da Liga Espanhola. Com jogadores como Ronaldinho, Samuel Eto'o e um jovem Lionel Messi, o Barça alcançou novas alturas e Deco foi fundamental para o sucesso da equipa. Após a sua passagem pela Catalunha, Deco mudou-se para o Chelsea em 2008. No clube inglês conquistou a Premier League e a Taça de Inglaterra, apesar de estar numa fase mais descendente da sua carreira. Em 2010 regressou ao Brasil para jogar pelo Fluminense, onde terminou a sua passagem pelo futebol em 2013, ainda mostrando a sua qualidade

divisão em campo. Deco deixou um legado duradouro no futebol europeu e português. A sua passagem pela Liga Portuguesa, especialmente no Futebol Clube do Porto, foi marcada por conquistas significativas e exibições memoráveis que elevaram a sua reputação a nível global. Não apenas brilhou nos clubes que representou, mas também desempenhou um papel vital na seleção portuguesa, sendo lembrado como um dos grandes mágicos do futebol. Depois de terminar a carreira como jogador, continuou ligado ao futebol como treinador e em várias funções administrativas. Em 2014 assumiu o cargo de diretor desportivo no Fluminense, o seu último clube enquanto jogador, e com sua vasta experiência e conhecimento do jogo tem contribuído para o desenvolvimento de jovens talentos e para a gestão desportiva, mantendo-se uma figura influente.

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2: Com a grandeza dos dois clubes, e que estão habituados a jogar a Liga dos Campeões e não a Liga Europa, acaba por ser uma comparação ou toda a gente olhar por esse caminho, um jogo cortado, um jogo que tem um historial grande também atrás pelo passado das duas equipas em momentos decisivos, em finais também, portanto, o historial dos clubes fala por si. Amanhã será um jogo diferente, será um jogo também de uma competição diferente, mas os dois clubes de certeza que também estarão bem representados e será um jogo de alta dificuldade muito grande, como falou.
3: Every game brings a different challenge, every team's got its strengths and its weaknesses. Just like every other game, we approach it to try to win, and we've got to play to our strength and try to exploit their weaknesses. It's simple as that. It's a little bit more complex, but the answer is just as simple as that. No, look, I think if you play at this club.
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4: Seguimos agora nesta emissão com os craques mundiais.
5: Paolo Maldini, nascido a 26 de junho de 1968, é amplamente considerado um dos maiores jogadores de futebol de todos os tempos. A sua carreira foi inteiramente dedicada ao AC Milan, onde jogou durante 25 anos, tornando-se um ícone de longevidade e consistência. Filho de Cesare Maldini, uma lenda do futebol italiano, Paolo fez a sua estreia no AC Milan em 1985 com apenas 16 anos. Rapidamente se destacou pela sua maturidade e habilidade técnica, jogando inicialmente como lateral direito antes de se afirmar como lateral esquerdo, a posição pela qual ficaria famoso. Desde cedo, Maldini demonstrou uma grande capacidade defensiva, combinando velocidade, inteligência tática e uma leitura de jogo extraordinária. Durante as décadas de 1980 e 90, Maldini foi peça fundamental em algumas das equipas mais dominantes da história do futebol. Sob o comando de treinadores como Arrigo Sacchi e Fabio Capello, Maldini integrou uma defesa lendária ao lado de jogadores como Franco Baresi, Alessandro Costacurta e Mauro Tassotti. A solidez defensiva deste quarteto ajudou o Milan a conquistar inúmeros títulos, incluindo 7 da Série A e 5 Ligas dos Campeões. Entre 1988 e 1994, o Milan dominou o futebol europeu e Maldini foi um dos líderes dessa hegemonia. Na segunda metade da sua carreira, fez uma transição gradual para a posição de defesa central, onde continuou a exibir o mesmo nível de excelência. Mesmo com a idade avançada, manteve-se como uma das grandes figuras do futebol mundial, ele que já era conhecido pela sua incrível capacidade de manter a forma física, o que lhe permitiu jogar até aos 41 anos de idade. Apesar do sucesso a nível de clubes, a carreira internacional de Maldini não foi tão frutífera em termos de títulos. Representou a seleção italiana em 126 partidas, disputando 4 campeonatos do mundo e 3 campeonatos da Europa. Esteve perto de levantar troféus em várias ocasiões, destacando-se as finais perdidas no Mundial de 1994 e no Euro 2000. Mesmo sem um título internacional, Maldini foi sempre um líder exemplar na defesa da Itália, sendo o capitão durante muitos anos. Retirou-se em 2009, depois de uma carreira extraordinária, na qual somou mais de 1000 partidas como profissional, a maioria do Milan. A sua camisola número 3 foi retirada em sua homenagem, como reconhecimento pelo contributo incomparável ao clube. É visto como um dos jogadores mais leais da história, tendo rejeitado várias ofertas milionárias para continuar a representar os rossoneri ao longo da carreira. Maldini ficou também conhecido pelo seu comportamento ético e pela sua liderança silenciosa, sendo respeitado por colegas e adversários. Em 2018, regressou ao Milan para integrar a estrutura diretiva do clube, ajudando a orientar uma nova geração de jogadores. Com uma carreira repleta de conquistas, Paolo Maldini é sinónimo de dedicação, lealdade e excelência, com poucos jogadores a marcarem tanto a história de um único clube como ele fez no AC Milan. O seu nome será eternamente ligado ao sucesso dos rossoneri e ao legado do futebol mundial.
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1: São 4 da manhã e 29 minutos. 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
6: O Benfica renovou o seu contrato com a Adidas até 2033 e esta abonação permitiu às águias duplicarem o valor anual de 20 milhões de euros num negócio global de 120 milhões. Por isso, neste é o maior valor de abono pago por um patrocinador na história do futebol português. Apesar deste negócio lucrativo, ficou ainda bem abaixo do top 10 internacional a fechar na lista na Stabna Juventus, cujo contrato com a Adidas rende cerca de 51 milhões de euros por ano, longe dos 127 milhões recebidos pelo Barcelona na boleia do contrato com a Nike. O expectável domínio de Nike e Adidas é apenas interrompido pela Puma, que surge no terceiro lugar, depois paga algo como 115 milhões de euros por ano ao Manchester City. Os outros emblemas envolvidos são Real Madrid, Manchester United, PSG, Chelsea, Bayern de Munique, Arsenal e Liverpool. Adidas está em maioria representada por 5 clubes. Este tipo de contrato representa uma fatia muito interessante na receita comercial para o Chelsea, por exemplo. Os 70 milhões pagos por época pela Nike representam 29,2% da receita comercial. Outros clubes, como os Juventus, 28,8%, Manchester City, 28,7%, Arsenal, 28% e Manchester United, 26,4%, estão particularmente dependentes destes contratos. A negociação de acordos entre os gigantes europeus e marcas de equipamentos entrou na atual era, em 2015, quando o Manchester United firmou um contrato com Adidas por 10 anos, num negócio global superior a 876 milhões de euros. Na primeira divisão de Inglaterra, na Espanha, na França, na Itália, na Alemanha, na Adidas, na veste 23 equipas, seguida pela Puma, com 15, Nike, com 13 e outras 15 marcas de expressão reduzida. O Futebol Clube Porto deu a conhecer a contratação de Abraham para a equipa de sub-19, no avançado nigeriano de 18 anos, que assinou o contrato profissional com os Dragões, na chega bem invicta, depois de ter passado por escalões de formação com a do World Adland, da Untouch e também da Adoration, todos da Nigéria. Está muito feliz por fazer parte desta equipa e o sonho tornou-se realidade de não representar uma equipa da grandeza do Futebol Clube Porto. Jogar no Futebol Clube Porto é uma grande oportunidade e quer sobretudo marcar muitos golos. Acaba por assumir o jovem atacante na sua chegada à invicta. O jogador Jenny Katamu acabou convocado por Chiquinho Conta para nos próximos dois jogos da seleção de Moçambique. O extremo leonino é um dos principais elementos da equipa africana que joga na qualificação para a CAN. Moçambique tem duelo com o Senegal no próximo dia 25 e Sudão no dia 29, pelo que o camisola 10 dos verdes e brancos segue para a seleção logo após o jogo do próximo sábado do Sporting em Arouca pelas 8:30 da noite para nas contas da 7ª jornada do campeonato. O jogador de Sabina João Simões foi um dos destaques da na recepção do Sporting da Lusitânia de Lourosa. No atleta, regressou ao ativo praticamente 5 meses depois. O médio dos leoninos abriu o coração e partilhou uma mensagem forte, onde recorda 5 meses de sofrimento até chegar neste momento, recordar que João Simões teve uma fratura no quinto metatarso do pé direito e foi obrigado a parar. 5 meses depois, Sabina voltou a competir e deixou um agradecimento sincero a todos aqueles que o apoiaram nesta fase difícil da sua recuperação. O empresário Jorge Mendes falou sobre a decisão de atribuição da bola de ouro e essa decisão é clara e não há espaço para outra discussão. Lamine Yamal está entre os nomes mais bem posicionados para vencer a próxima bola de ouro. Jorge Mendes, agente português que representa o jogador do Barcelona, afirmou sem rodeios que o prodígio espanhol deveria ser o grande vencedor. A bola de ouro é sem dúvida para Lamine Yamal, sem dúvida alguma, é quem mais a merece. Yamal é o melhor do mundo, com muita diferença, todos sabem disso. Assumiu Jorge Mendes na luta pela próxima bola de ouro, começa a aquecer a discussão à volta do vencedor, tem aquecido principalmente depois do próprio Yamal ter aberto o livro sobre este tema no extremo de 19 anos, acredita que o debate é entre o próprio e também Kylian Mbappé. Curiosamente, tanto o espanhol como o francês afirmaram que votaram neles mesmos. O treinador Sabnadino Bnetop Muller está na saída do documento técnico da formação do Bnelé, no técnico alemão, que abnascou nesta época, no clube, e conquistou a supertaça francesa na frente ao PSG, mas Sabna foi despedido por ter defendido um adjunto português. O Lebna comunicou a Top Muller que queria dispensar Nelson Morgado no clube francês. Sabna considerou que existia desconforto na equipa técnica com o português, que acompanhou o Top Muller nas últimas três temporadas no Eintracht de Frankfurt. O germânico recusou perder o seu braço direito, até porque era apenas um dos dois adjuntos que trouxe consigo. Os restantes pertenciam ao staff do clube. Além disso, o Top Muller entendeu que a direção do Lé estava a intervir numa área que não é da sua responsabilidade. O Lé, posto isto, avançou para a demissão imediata do treinador, para além do português, Mesian Suárez, também o croata, na frente de Ivanovic, emprestado pelo Benfica, integra no plantel do Lé. Os franceses, que ocupam o décimo lugar do campeonato, ao fim de quatro jornadas, são os próximos adversários do Sporting na Liga dos Campeões, num duelo marcado para no dia 13 de outubro. Os jogadores Alexander Babb e Victor Froholt estão entre os convocados da Dinamarca para nos primeiros jogos da Liga das Nações. O lateral direito do Benfica recuperou de lesão sofrida nos barreiros. Já treinou com a equipa. Já o médio do Futebol do Porto continua a cumprir o protocolo da UEFA após a conclusão sofrida no jogo contra o Moreirense, mas deverá estar apto para o clássico do próximo domingo. O selecionador Bryant convocou também Morten Hjulmand, antigo jogador do Sporting, que agora na linha ao serviço do Atlético de Madrid. A Dinamarca defronta na Portugal no dia 1 de outubro, em Copenhaga, na terceira jornada da Liga das Nações. Antes disso, na seleção dinamarquesa, visita na Noruega no dia 24 de setembro e recebe o País de Gales no dia 27 de setembro. A 4 de outubro, nos dinamarqueses voltam a defrontar os galeses.
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4: Seguimos agora nesta emissão com os gigantes adormecidos.
12: O Leeds United, fundado em 1919, é um dos clubes mais importantes do futebol inglês, com uma história de grandes conquistas e quedas dramáticas. O seu período áureo começou nos anos 1960 e 70, sob a liderança do treinador Don Revie, que transformou o Leeds numa das equipas mais fortes do país. Foi nessa época que o clube alcançou alguns dos seus feitos mais memoráveis. Dois títulos da primeira divisão inglesa em 68, 69 e 73, 74, uma FA Cup em 1972 e duas Taças das Cidades com Feiras, uma competição precursora da atual Liga Europa, em 1968 e 1971. Conhecido pelo estilo combativo e altamente disciplinado, o Leeds de Revie tornou-se uma referência de resiliência e combatividade, marcando a história do clube e do futebol britânico. Esta era dourada foi protagonizada por jogadores emblemáticos como Billy Bremner, Norman Hunter e Jack Charlton, que não só contribuíram para os sucessos dentro de campo, mas também personificaram o espírito destemido do clube. A saída de Revie, contudo, trouxe uma fase de instabilidade e o Leeds entrou em declínio, culminando na sua despromoção para a 2ª Divisão em 1982. O clube lutou anos para se reerguer, mas só na década de 1990 voltou a emergir no topo do futebol inglês. O renascimento do Leeds veio com o treinador Howard Wilkinson, que liderou o clube ao título da 2ª Divisão em 1990, garantindo a subida à primeira. Apenas duas épocas depois, em 1991-92, o Leeds surpreendeu ao vencer a última edição da primeira divisão antes da criação da Premier League. Com jogadores como Eric Cantona, Gary Speed e Gordon Strachan, o Leeds dominou a liga e conquistou o seu terceiro título de inglês, trazendo nova glória aos adeptos e reforçando a imagem de uma equipa resiliente e vencedora. A mudança de milénio trouxe ao clube ambições renovadas, com investimentos em grandes nomes como Rio Ferdinand e Robbie Keane,

0: seus adeptos. Nos anos recentes, o Leeds United reencontrou o caminho de volta à elite, conseguindo finalmente a promoção à Premier League em 2020, sob o comando do carismático treinador Marcelo Bielsa. Esta recuperação fez renascer a esperança entre os seus adeptos, apesar de uma nova despromoção ao Championship, que ainda hoje carregam com orgulho a história do clube, sonhando em reviver os tempos de glória que marcaram o Leeds United como uma força do futebol inglês.
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2: Grandes feitos também se destacaram em reviravoltas épicas, onde clubes e seleções reverteram desvantagens quase impossíveis para conquistar vitórias memoráveis. Está na altura de mais um grande feito histórico aqui na Primeira Rádio Desporto.
0: A Juventus de 1980 a 1986 foi uma equipa histórica que dominou tanto a nível nacional como internacional, estabelecendo-se como uma das maiores forças do futebol europeu. Sob a liderança do carismático treinador Giovanni Trapattoni, a Vecchia Signora viveu um período de ouro, combinando uma base sólida de jogadores italianos, muitos deles campeões do mundo, com contratações internacionais de classe mundial. Este esquadrão marcou uma era e é lembrado pela sua capacidade de vencer em várias frentes, estabelecendo uma identidade tática e competitiva inigualável. Na Série A, a Juventus construiu a sua reputação com um futebol eficaz e defensivamente sólido. Entre 1980 e 1986, a equipa conquistou 4 títulos italianos, dominando o futebol do país com um plantel repleto de estrelas como Gaetano Scirea, António Cabrini, Claudio Gentile e o prolífico goleador Paolo Rossi, herói do Mundial de 1982. Estes jogadores formaram a espinha dorsal de uma seleção italiana que conquistou o Mundial nesse ano, aumentando ainda mais o prestígio da Juventus durante esse período. O estilo da equipa, com uma defesa sólida e um meio-campo trabalhador, fazia dela um adversário temível, especialmente em competições de longo prazo, como a Série A. Além do poderio defensivo, o clube contava com a criatividade de Michel Platini, talvez o jogador mais emblemático desta era. O francês chegou a Turim em 1982 e rapidamente se transformou no maestro da equipa. Platini venceu por 3 vezes consecutivas a Bola de Ouro em 83, 84 e 85, algo inédito até então, e foi o melhor marcador da Série A em 3 temporadas consecutivas. A sua visão de jogo, precisão nos passes e habilidade em bolas paradas faziam dele o cérebro da equipa, sendo essencial nas conquistas domésticas e internacionais. No cenário europeu, o Juventus também brilhou intensamente. Em 1984, a equipa de Trapattoni venceu a Taça das Taças, superando o Futebol Clube do Porto na final com uma vitória por 2-1. Esta foi uma conquista importante, pois permitiu à Juventus afirmar-se como uma equipa capaz de competir no mais alto nível internacional, algo que seria ainda mais consolidado no ano seguinte. A temporada de 1984-85 culminou na maior conquista da história da Juventus até então, a Taça dos Clubes Campeões Europeus. Após vários anos de tentativas frustradas, a Vecchia Signora finalmente ergueu o troféu mais prestigiante do futebol de clubes ao derrotar o Liverpool na final de Eisel, em Bruxelas, por 1-0. O jogo, marcado pela tragédia que resultou na morte de 39 adeptos, ficou ensombrado pelos acontecimentos fora do campo, mas em termos desportivos, Platini marcou o golo decisivo de grande penalidade, coroando a Juventus como campeã da Europa. Esta vitória foi o culminar de anos de consistência e qualidade, confirmando o estatuto da Juventus como uma das maiores equipas na década de 1980. Outro feito notável desta geração foi a conquista da Taça Intercontinental em 1985, que consagrou a Juventus como campeã mundial de clubes. Numa final disputada em Tóquio contra o Argentinos Júniors, a Juve venceu nos penaltis após um empate a 2, com Platini novamente a ser decisivo, consolidando o seu legado como um dos maiores jogadores da história do clube. No total, entre 1980 e 1986, a Juventus venceu tudo o que havia para vencer, incluindo a Série A, a Taça de Itália, a Taça das Taças, a Supertaça Europeia, a Taça dos Clubes Campeões Europeus e a Taça Intercontinental. Foi o primeiro clube europeu a conquistar os 3 principais troféus continentais, afirmando-se como uma das equipas mais completas e bem-sucedidas da história do futebol. O esquadrão imortal de 1980 a 1986 não era apenas feito de nomes lendários, mas de uma filosofia vencedora que Trapattoni implementou com maestria. Com uma combinação de defesa intransponível, meio-campo criativo e um ataque letal, a Juve definiu o que significa ser uma equipa campeã, deixando um legado que ainda ecoa no futebol mundial.
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2: Vamos lá olhar agora para o perfil de mais um jogador aqui na Primeira Rádio Desporto.
0: Theo Hernandez, nascido a 6 de outubro de 1997 em Marselha, França, é um lateral esquerdo conhecido pela sua velocidade, potência e habilidades ofensivas. Filho do ex-futebolista

0: François Hernandez e irmão de Lucas Hernandez, Theo começou a sua carreira nas camadas jovens do Olympique de Marselha, mas fez a sua estreia profissional no Atlético de Madrid. A sua passagem pelo emblema espanhol foi breve, mas notável, e levou uma transferência para o Alavés em 2016, onde teve uma temporada de destaque na La Liga. O bom desempenho na equipa vasca levou uma transferência para o Real Madrid em 2017 e, embora tenha tido menos tempo de jogo na equipa madrilena, contribuiu para a conquista da Liga dos Campeões e de La Liga durante o seu tempo no clube. Em 2019, Theo Hernandez transferiu-se para o AC Milan e aí o lateral esquerdo rapidamente se afirmou como um dos melhores da sua posição na Série A, destacando-se pela sua capacidade de atacar e criar oportunidades de golo. Na temporada de 2020-2021 foi fundamental na conquista do campeonato italiano, contribuindo significativamente com assistências e golos. Theo também tem sido um membro regular da seleção francesa, onde começou a representar o país nas competições internacionais, incluindo o Campeonato da Europa e do Mundo. A sua capacidade de desempenhar um papel crucial, tanto na defesa como no ataque, consolidou-o como um dos laterais esquerdos mais promissores da sua geração. Nos últimos anos, manteve o seu alto nível de desempenho no AC Milan, solidificando a sua posição como uma peça-chave na equipa rossoneri, assim como na seleção gaulesa.
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3: Agora nesta emissão seguimos com os craques da Liga Portuguesa, aqueles que mais se destacaram. O talento desses craques imortalizou-os, mas a vida pós-carreira nem sempre é fácil e alguns enfrentam também desafios em manter a mesma relevância. É para ouvirmos também aqui nestas emissões da Primeira Rádio Desporto esses craques que mais se destacaram na Liga Portuguesa.
0: Óscar Cardoso, mais conhecido como Taquara, é um dos maiores goleadores da história recente do futebol sul-americano e europeu. Nascido a 20 de maio de 1983 em Juan Eulogio Estigarribia, no Paraguai, Cardoso começou a sua carreira futebolística no modesto clube 3 de Fevereiro, onde rapidamente se destacou pelo seu instinto goleador e capacidade física. Com 1,93m de altura e uma presença imponente na área, o avançado tinha todas as características para ser um sucesso como ponta-de-lança e rapidamente chamou a atenção de clubes maiores no seu país. A ascensão de Cardoso ao cenário internacional começou verdadeiramente em 2006, quando foi contratado pelo Newell's Old Boys da Argentina. No clube de Rosário, Cardoso tornou-se rapidamente uma referência ofensiva, marcando 21 golos em 33 jogos, um registro impressionante que despertou o interesse de clubes europeus. Foi então que em 2007, o Benfica, à procura de um avançado com capacidade para resolver jogos, apostou 9 milhões de euros na contratação do paraguaio, um valor elevado na época, mas que viria a ser amplamente justificado pelos feitos que se seguiriam. Cardoso chegou ao Benfica com grande expectativa e não demorou a justificar o investimento. Na sua primeira época, marcou 22 golos em todas as competições, destacando-se pelo seu potente pé esquerdo, capaz de remates fulminantes de qualquer zona do campo. O paraguaio rapidamente ganhou o carinho dos adeptos benfiquistas, que o apelidaram de Taquara, uma referência à sua estatura e à sua capacidade de desferir remates potentes, tal como uma lança. Com a sua presença na área, Cardoso trouxe ao Benfica uma nova dimensão ofensiva. No entanto, foi na época de 2009-2010 que Óscar Cardoso viu o seu auge ao serviço do clube encarnado. Sob o comando de Jorge Jesus, o Benfica conquistou o título de campeão nacional e Cardoso sagrou-se o melhor marcador da Primeira Liga com 26 golos, números que reforçaram o seu estatuto como um dos mais letais avançados da Europa. Além disso, contribuiu para a vitória na Taça da Liga, demonstrando ser decisivo nos momentos mais importantes da época. A sua parceria com jogadores como Ángel Di María e Pablo Aimar foi fundamental para o sucesso ofensivo da equipa e Cardoso tornou-se o goleador de referência no Clube da Luz. Nas competições europeias, também foi protagonista, destacando-se pela sua capacidade de marcar em momentos decisivos. Em 2013, durante a campanha que levou o Benfica à final da Liga Europa, o avançado paraguaio marcou 2 golos na vitória sobre o Fenerbahçe nas meias finais, carimbando o passaporte do clube encarnado para a final contra o Chelsea. Embora o Benfica não tenha conseguido vencer o troféu, Cardoso deixou uma marca indelével, terminando como o melhor marcador da competição com 7 golos. Ao longo das suas 7 temporadas no Benfica, estabeleceu-se como uma lenda do clube, marcando o total de 100 172 golos em 293 jogos, o que o coloca entre os melhores goleadores da história do clube e o melhor não nascido em Portugal. O seu pé esquerdo era temido por defesas e guarda-redes e a sua capacidade de converter livres diretos e grandes penalidades tornou uma arma letal em qualquer situação de bola parada. Além dos dois campeonatos nacionais conquistados, venceu também 5 taças da Liga e 1 taça de Portugal, sendo uma peça fundamental em todas estas conquistas. Em 2014, após uma longa e bem-sucedida carreira no Benfica, Cardoso transferiu-se para o Trabzonspor, da Turquia, onde continuou a mostrar a sua veia goleadora. Apesar de já não estar no seu auge físico, Cardoso manteve uma impressionante média de golos, marcando 25 em 66 jogos durante as duas épocas em que representou o clube turco. A sua experiência e faro pelo golo ainda o tornavam um avançado respeitado, tanto no campeonato como nas competições europeias. Após a sua passagem pela Turquia, Cardoso ainda regressou à América do Sul, onde jogou pelo Libertad no Paraguai, consolidando-se como um ícone no futebol do seu país. A sua longevidade como jogador de topo e a consistência ao longo de uma carreira recheada de golos tornaram-no numa referência para várias gerações. Além disso, foi também um nome habitual na seleção paraguaia, tendo representado o seu país em várias edições da Copa América e nas eliminatórias para os Mundiais, somando mais de 50 internacionalizações. Com uma carreira marcada por golos, títulos e momentos decisivos, Óscar Cardoso será sempre lembrado como um dos grandes avançados da sua geração. No Benfica, o Taquara eternizou-se como um dos maiores goleadores da história do clube e a sua carreira é um testemunho de como o talento, aliado à capacidade de se reinventar, pode prolongar uma carreira ao mais alto nível durante muitos anos. Embora os tempos de glória tenham ficado para trás, Cardoso deixou uma marca indelével no futebol, especialmente em Portugal, onde o seu nome será para sempre sinónimo de golos e sucesso com a camisola das Águias.

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1: É um jogo importante, é o primeiro jogo da Liga Europa, mas é um jogo especial, porque já jogaram duas finais da Liga dos Campeões, em 63 e em 90, o Benfica perdeu as duas. É um jogo é um símbolo do futebol europeu. O Costa, o seu presidente, jogou aqui e é uma referência também para Milan. O Gonçalo cresceu no Benfica, eu passei pelo Benfica também como jogador e joguei lá como miúdo. Obviamente que é especial, mas só me interessa vencer.
2: Sim, é sempre um especial jogar em casa, até um pouco estranho. Já a época já está começando há praticamente um mês e nós quase não temos jogado em casa. E vai ser um jogo complicado, mas é diferente sempre jogar no San Siro. Nós sentimos o apoio dos nossos adeptos e jogar em casa é sempre especial e tem aquele gostinho diferente.
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3: E seguimos agora nesta emissão com mais um craque mundial.
4: Franz Beckenbauer, nascido em Munique a 11 de setembro de 1945, é uma lenda incontestável do futebol. A sua carreira, tanto a nível de clubes como internacional, fez dele um dos maiores jogadores da história. Começou a sua trajetória no Bayern de Munique, onde se destacou rapidamente pela sua elegância e habilidade. Beckenbauer fez a sua estreia na equipa principal do Bayern em 1964 e rapidamente se estabeleceu como uma figura central. Sob a sua liderança, o Bayern conquistou 3 títulos da Bundesliga em 69, 72 e 73 e 3 taças dos clubes campeões europeus em 1974, 75 e 76. A posição de líbero que Beckenbauer redefiniu permitiu-lhe não apenas atuar na defesa, mas também contribuir ofensivamente. A sua visão de jogo e a habilidade em avançar com bola mudaram a forma como a posição era jogada. Foi ainda premiado com o Ballon d'Or, ou o melhor jogador da Europa, em 1972 e 76, refletindo o seu impacto no futebol europeu. Na seleção da Alemanha Ocidental, Beckenbauer também deixou a sua marca. Foi o capitão de equipa que venceu o Campeonato do Mundo em 1974 e na final, realizada no Estádio Olímpico de Munique, a Alemanha Ocidental derrotou os Países Baixos por 2-1. O jogador alinhou com o ombro deslocado, demonstrando uma coragem e uma liderança notáveis que se tornaram lendárias. Além disso, foi fundamental na vitória no Euro de 1972, onde a Alemanha Ocidental derrotou a União Soviética na final. Após o sucesso no Bayern de Munique, Beckenbauer transferiu-se para o New York Cosmos em 1977. Lá continuou a influenciar o futebol, ajudando a promover o desporto nos Estados Unidos. Com sua presença, o Cosmos conquistou o campeonato em 1977 e 78 e a sua estadia acabou por ser crucial para popularizar o futebol no país, oferecendo uma nova visibilidade à modalidade. Após a sua aposentadoria como jogador, Beckenbauer continuou a deixar a sua marca como treinador. Em 1990, levou a seleção da Alemanha Ocidental à vitória no Campeonato do Mundo da Itália, tornando-se o único a ganhar o Mundial, tanto como jogador quanto como treinador. Sob a sua liderança, a Alemanha derrotou a Argentina por 1-0 na final, com um golo de penalti de Andreas Brehme. Beckenbauer também teve um papel significativo na administração do futebol. Em 2006, foi um dos principais organizadores do Campeonato do Mundo da Alemanha, ajudando a garantir o sucesso do torneio. A sua influência estendeu-se à administração da FIFA, onde contribuiu também para a formulação de políticas globais para o futebol. O legado de Franz Beckenbauer é marcado pela sua inovação tática, conquistas impressionantes e impacto duradouro no futebol. O Kaiser continua a ser uma referência para muitos, sendo para sempre lembrado como um dos maiores defesas e jogadores de todos os tempos.

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1: E está agora na hora de trazer mais um gigante adormecido à Golo FM.
2: O Celtic Football Club é um dos clubes de futebol mais importantes e tradicionais da Escócia e do mundo. Fundado em 1887, na cidade de Glasgow, o Celtic construiu uma história repleta de sucessos nacionais e internacionais, consolidando-se como um gigante do futebol europeu, especialmente nas conquistas da década de 1960. Desde a sua fundação, o Celtic destacou-se como uma força dominante no futebol escocês, conquistando o seu primeiro título da Scottish League Championship em 1893, apenas 5 anos após ser criado. O clube rapidamente se tornou um dos mais vencedores do país, ao lado do seu maior rival, o Rangers, com quem protagonizou o famoso Old Firm, um dos derbys mais históricos e intensos do futebol mundial. O maior feito internacional do Celtic ocorreu na temporada de 1966-67, quando a equipa se tornou a primeira do Reino Unido a conquistar a Taça dos Campeões Europeus, a atual Liga dos Campeões. Sob o comando do lendário treinador Jock Stein, o Celtic, apelidado de Lisbon Lions, derrotou o poderoso Inter de Milão na final realizada em Lisboa, no Estádio Nacional, com uma vitória por 2-1. Essa conquista não foi apenas memorável pelo título em si, mas também pela forma como o Celtic jogou. A equipa adotou um estilo ofensivo, em contraste com o futebol defensivo da época. Jimmy Johnson e Bobby Murdoch foram dois dos grandes destaques dessa equipa e o triunfo tornou o Celtic um dos maiores clubes da Europa e um símbolo do orgulho para o futebol escocês. Na mesma temporada, o Celtic conquistou também todos os principais troféus domésticos possíveis: a Liga Escocesa, a Taça da Liga e ainda a Glasgow Cup. Após o título europeu de 1967, o Celtic continuou a ser uma força competitiva na Europa. Voltou a chegar à final da Taça dos Campeões Europeus em 1970, mas foi derrotado aí pelos neerlandeses do Feyenoord por 2-1. Além disso, nas décadas seguintes, o clube fez várias participações dignas de nota nas competições europeias, embora sem repetir o sucesso de 1967. Na década de 2000, o Celtic viveu outro momento importante ao alcançar a final da Taça UEFA, atual Liga Europa, em 2003, sob o comando de Martin O'Neill. Na final realizada em Sevilha, a equipa foi derrotada por 3-2 pelo Futebol Clube do Porto, num jogo intenso que só foi decidido no prolongamento. O Celtic, além dos seus feitos em campo, é um clube com uma rica tradição e identidade cultural. Fundado com o objetivo de ajudar a comunidade irlandesa de Glasgow, o Celtic manteve uma forte ligação com as suas raízes católicas e irlandesas, sendo uma parte integrante da comunidade local. O clube continua a ser uma potência no futebol escocês, regularmente conquistando títulos da Scottish Premiership e mantendo-se competitivo em competições europeias. O Celtic Park, o estádio da equipa, é famoso pela sua atmosfera vibrante e apaixonada. O emblema britânico também possui uma forte base de adeptos a nível global que seguem fielmente o clube, tanto nas competições domésticas como nas europeias, celebrando o legado de conquistas e o espírito do futebol ofensivo e competitivo que sempre os caracterizaram. Em suma, o Celtic Football Club é mais do que apenas um clube de futebol. É um símbolo de orgulho para os seus adeptos e uma das instituições mais veneradas do futebol europeu. A conquista da Taça dos Campeões Europeus de 1967 permanece o ponto mais alto da sua rica história e o legado do clube continua a ser transmitido através das gerações.
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0: São 4 da manhã e 59 minutos. 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
3: Do Benfica, Bengalis, Papelide e Xabna acabou eleito o avançado mês da Primeira Liga. No elemento das Águias, Xabna recolheu 32,1% dos votos dos treinadores. Xabna superou assim a concorrência de Gonçalo Paciência do Santa Clara, Xabna com 30,9% das preferências. Xabna Japna Luís Soares do Sporting, que Xabna recebeu 9,5% dos votos. Xabna fechou assim o pódio. O internacional grego marcou 5 golos nos Xabna 3 jogos que discutiu no campeonato em agosto. Os prémios anteriores Xabna tinham sido atribuídos Xabna jogador de Xabna do Futebol Clube do Porto, Xabna destacado no Diogo Costa, que não foi eleito o melhor guarda-redes, Jacob Kivjots, no defesa do mês, e Gabriel Veiga, no melhor médio de agosto. O jogador Bruma despediu-se do Sporting Lisboa e Benfica com apenas 17 jogos e um golo para romano aos gregos do Aris de Salónica. O extremo de 31 anos deixou uma mensagem de despedida, garantindo que, apesar de uma lesão grave que o afastou muito tempo dos relevados, nos 18 meses que viveu no Benfica foram inesquecíveis. Despede-se com um sentimento sobretudo de gratidão e de muita honra de ter representado uma equipa como o Sporting Lisboa e Benfica, uma equipa que é das melhores de Portugal e espera sobretudo que os adeptos se lembrem dele, ou pelo menos dos poucos jogos que fez no serviço das Águias. Escreveu o internacional português Bruma, contratado no mercado de inverno de 2024-2025 ao Sporting Clube de Braga por cerca de 6 milhões e meio de euros. Rumo assim uma nova aventura no estrangeiro. O guarda-redes Natali Trobin tem feito trabalho extra fora do Seixal, no Complexo Desportivo Municipal de Atletismo, na Carla Sacramento, na freguesia de Amora, isto depois da vitória do Benfica, na frente ao Gil Vicente por 3-1. Trobin, de 25 anos, partilhou fotos onde executava apenas trabalho de pés no jogo. De pés é um momento do jogo que é bastante elogiado. Samuel Soares, na guarda-redes, que roubou lugar a Trobin e tem sido a opção para Marco Silva. O ucraniano aproveitou para se mostrar a trabalhar um aspecto de jogo que não é visto como o seu ponto forte fora do Seixal, numa altura em que não tem sido opção, quando fez apenas 2 jogos nesta época, ambos para as contas da Liga Europa. O Sport Lisboa e Benfica estreia-se nesta quarta-feira nas contas da fase de Liga da Liga da Europa, com um embate marcado para nas 8 da noite, que coloca frente a frente AC Milan e Benfica. Será de resto um regresso especial na TEB na Itália para o atual presidente do Sport Lisboa e Benfica, Rui Costa, que durante muitos anos na sua carreira de profissional, o jogador acabou por atuar por esta formação milanesa. Na divisão esta, na partida do lado da formação do Benfica, o técnico Marco Silva prevê num duelo difícil na deslocação até Milão, mas garante que a sua equipa preparou bem o jogo para conseguir um bom resultado.
4: Pela grandeza dos dois clubes, e clubes que estão habituados a jogar a Liga dos Campeões e não a Liga Europa, acaba por ser uma comparação ou toda a gente olhar por esse caminho, um jogo de cartaz, um jogo que tem um historial grande também atrás pelo passado das duas equipas em momentos decisivos, em finais também, portanto, o historial dos clubes fala por si. Amanhã será um jogo diferente, será um jogo também de uma competição diferente, mas os dois clubes de certeza que estarão bem representados e será um jogo de grau de dificuldade muito grande, como falou, e nós queremos estar à altura. Não, em relação ao conhecimento que ele tem de mim, é recíproco, ele sabe perfeitamente, enfrentámos muitas vezes, não em Portugal, mas em Inglaterra, e há um conhecimento mútuo, isso faz parte, e mesmo que não houvesse, naturalmente, como grande treinador que é, teria feito a sua análise, como nós fizemos a nossa análise, mas é uma realidade, no pouco tempo que ele esteve em Inglaterra, enfrentámos algumas vezes, e é normal que ainda tenha algumas coisas na mente de um do outro. Em relação à questão dos jogadores que ele falou, fez a sua análise, eu também posso dizer que alguns jogadores irão começar a jogar o jogo pelo Milan, acho que é uma situação normal, olhou para o nosso último jogo, olhou para, em relação à questão do João, pode pensar que pode ter sido por isso e não só por uma questão de fadiga, portanto, acho que é normal perceber a questão do Frei, que tem vindo aos poucos a dar mais minutos, poderá jogar ou não, acho que as conclusões, ou as não conclusões, mas as hipóteses que ele pôs em cima da mesa, acho que se eu tivesse no lugar dele também estaria colocado, são normais.
3: Marco Silva, que nesta divisão falou também sobre a possível gestão, tendo em conta que pela frente no próximo fim de semana terá no Futebol Clube do Porto. Para já, Marco Silva garante que a jogo vão os jogadores que estiverem melhor fisicamente para este embate em San Siro.
4: A mim o que me passa pela cabeça neste momento é perceber como é que os jogadores, eu sei como é que eles estavam hoje, porque tivemos, jogámos no domingo, e treinámos hoje, eu sei qual era o estado físico deles, amanhã terei mais dados também para depois tomar as decisões mais acertadas. É um jogo muito em cima do outro, não estamos aqui a pensar no jogo que vem no domingo, mas claramente neste jogo nós jogámos a dia 5, jogámos a dia 9, jogámos a dia 13 e vamos jogar a dia 16, que é amanhã. Estamos a falar de 11 dias, jogar 4 jogos, para quem está por dentro, para quem percebe a fisiologia do, em muitos casos, a dimensão dos jogos que jogamos, percebe o que eu estou a dizer, e nós temos tido decisões sempre em prol daquilo que é a equipa mais fresca possível, porque é um jogo exigente, é um jogo, e naturalmente não correr certos riscos com jogadores que possam estar mais fatigados.
3: Já do lado dos jogadores, falou o Rabna Sirkati, no jogador da equipa do Sport Lisboa e Benfica, garante que na equipa vai jogar para ganhar.
5: Every game brings a different challenge. Every team's got its strengths and its weaknesses. just like every other game, we approach it to try win, and we've got to play to our strength and try exploit their weaknesses. It's simple as that. It's a little bit more, you know, more complex, but it's the answer is just as simple as that. No, look, I think that, you know, if you play at this club or just like if you play at Benfica, there's a reason why you play there. It's because, you know, you're good at what you do, and so I think everyone's a good player. There's no, you know, no one to be afraid of. It's a game of football. We're all humans. We've got two legs, two arms. But yeah, that's it.
3: Já do lado da formação do Abner Benassi Milan, treinado pelo técnico português Xabna Ruben Amorim, que no treinador de Xabna assume que este não será um jogo especial, mas também um jogo para vencer.
6: Tudo, primeiro que tudo, obviamente que é um jogo importante, é o primeiro jogo da Liga Europa, mas é um jogo especial, porque já jogaram duas finais da Liga dos Campeões, em 63 e em 90, o Benfica perdeu as duas. É um jogo com... É um símbolo do futebol europeu. O Rui Costa, o seu presidente, jogou aqui e é uma referência também para o Milan. O Gonçalo cresceu no Benfica. Eu passei pelo Benfica também como jogador e joguei lá como um miúdo. Obviamente que é especial, mas só me interessa vencer. Só me interessa não ter lesões, para depois pensar no jogo a seguir com o Lecce. E está preparado para vencer todos os jogos que temos pela frente. Portanto, é um jogo especial, mas quando começar, será mais um jogo do nosso campeonato ou da Liga Europa.
3: Ruben Amorim é perentório assumindo que no objetivo passa apenas pela vitória.
6: Em relação ao nosso objetivo, obviamente que nós estamos na competição e estamos na competição para vencer. Eu acho difícil olhar para a competição e pensarmos se somos os grandes candidatos ou não. Acho que há grandes equipas, há muitas equipas com possibilidade de chegar à final, mas o que eu sei, para se chegar à final e ser-se competitivo no campeonato, nós temos que ter um plantel forte. E um plantel forte vai ter que existir muitas vezes rotação, e todos têm que estar preparados. Se nós não tivermos muitas lesões e se todos os jogadores estiverem dentro da época, é possível que nós podemos vencer qualquer jogo e, portanto, eu diria que o nosso objetivo, claramente, quando estamos numa competição, é tentar vencer. Esse é o objetivo que nós temos.
3: Também um bem conhecido Benfica, Edna Gonçalo Ramos, que nesta altura está ao serviço da equipa do AC Milan, e Edna assume que espera um apoio forte em casa por parte dos adeptos, para Edna que Edna possam ajudar, Edna que a sua formação consiga um bom resultado perante um Benfica, Edna, num reencontro especial, mas garante também, Gonçalo Edna Ramos, que será Edna um jogo Edna para vencer.
7: Sim, é sempre especial jogar em casa, até um pouco estranho. Já, a época já ter começado há praticamente um mês e nós quase não temos jogado em casa. E vai ser um jogo complicado, mas é diferente sempre jogar no San Siro. Nós sentimos o apoio dos nossos adeptos e jogar em casa é sempre especial e tem aquele gostinho diferente. Então vamos utilizar também o fator do nosso apoio e como mais um boost de confiança e de apoio dos adeptos. Se marcar, não vou festejar, porque Benfica é a minha casa, digamos assim. Eu passei mais tempo no Benfica do que na casa da minha família, então não vou festejar. Quero muito marcar, sem dúvida, se possível mais que um, mas não vou festejar.
3: Duelo entre AC Milan e Benfica, no encontro marcado para as 8 da noite, à mesma hora, temos ainda embates entre Bayer Leverkusen e Chelsea, Sturm Graz e Rennes, Apoel Berchef, na Dinamo Zagreb, na Anderlecht, na Lyon, na Beni, ainda como os embates entre Olympiacos, na Jaglione, na Bialystok e ainda na Sunderland, AZ Alkmaar, na resultados nos quais vamos estar atentos na transmissão desse duelo entre AC Milan e Benfica, que já sabe uma partida para acompanhar através do YouTube da Golo FM. O Futebol Clube Porto cumpriu mais um dia de trabalhos no Olival, na preparação do clássico de domingo com o Sport Lisboa e Benfica, ainda com várias baixas. Contas feitas, na João Costa em tratamento, Zaidu, em tratamento em ginásio, Victor Frahold em treino condicionado, na Vasco Sousa, em treino condicionado, André Miranda, em treino condicionado, na Oscar Pietuszewski, também em treino condicionado, e na Samu, em treino integrado condicionado, permanecem no boletim clínico dos Azuis e Brancos. Frahold e Pietuszewski continuam numa corrida contra o tempo para recuperarem para o duelo com os encarnados e a Tepna estiveram na véspera a trabalhar no Olival, sob na Contudo, ainda não foi esta na manhã que fizeram treino integrado condicionado. Francesco Farioli chamou ao treino vários jovens da equipa B, nos guarda-redes, Gonçalo Ribeiro, Ibna, António Ibna Nicolau, no defesa, Luís Gomes, nos médios, Tiago Silva e Eric Crenas, no avançado, Ibna Cardoso Varela. Os Dragões continuam esta preparação para o jogo frente ao Benfica, da 7ª jornada da Primeira Liga, marcado para nas 8:30 da noite do próximo domingo, no estádio do Dragão, mais uma partida que vai poder acompanhar com relato na Primeira Rádio de Desporto. O jogador Sabna Seca, o Fafané, diz adeus Sabna à seleção Cabana da Costa de Marfim, o médio do Futebol Clube Porto, que assumiu que está na hora de virar a página, e garante que foi um orgulho, e Ibna deixa nesta seleção com um sentimento de grande gratidão, Cabana tendo em conta aquilo que fizeram por ele. Cabana acabou por escrever sobre este atleta. Obrigado aos seus companheiros de equipa, ao staff e a todos naqueles que lhe deram força nos momentos mais difíceis. O atleta de 31 anos somou 31 internacionalizações pela Costa de Marfim e marcou 7 golos. O ponto alto da carreira pela seleção marfinense foi a conquista da Taça das Nações Africanas no ano de 2023. De Fofané, emprestado pelo Reno ao Futebol Clube Porto, tal como aconteceu na segunda metade da época passada, leva já 3 jogos pelos Dragões em 2026-2027. O Clube Desportivo Feirense deu a conhecer o regresso do treinador Rui Ferreira, depois da saída já oficializada de Mário Nunes, nisto após na quinta derrota consecutiva, que deixa o emblema de Santa Maria da Feira na última posição da segunda liga, apenas com 1 ponto. O técnico Rui Ferreira já orientou o clube ao longo de quase 3 temporadas, entre 2020, 2021 e 2022, 2023, agora assina um contrato válido até junho de 2027. Rui Ferreira, de 53 anos, estava sem clube depois de, na última temporada, ter treinado os cipriotas na formação do Ethnikos Asnas e também a equipa do Felgueiras. O Comitê Executivo da UEFA, após reunião em Salónica, na Grécia, definiu que o Allianz Arena e o Camp Nou vão receber as finais de 2028 e 2029 da Liga dos Campeões. A Casa do Futebol Clube Barcelona no Camp Nou irá receber o derradeiro duelo da Champions 30 anos depois da vitória épica do Manchester United sobre o Bayern de Munique por 2-1 em 1999, com 2 golos nos descontos. No jogo daqui a 3 anos será discutido com 105 mil adeptos nas bancadas. Na previsão é que as obras de requalificação no estádio do Barça estejam concluídas em 2028. Já no Allianz Arena acolheu a final da Liga dos Campeões de 2024-2025, conquistada pelo PSG. Assim sendo, já são conhecidos os estádios das próximas 3 finais da Champions. Na atual temporada, no que não estava previsto, será no Estádio Metropolitano em Madrid, no dia 5 de junho de 2027. Quanto às finais da Liga na Europa, serão discutidas em Bucareste em 2028 e Belgrado em 2029. A UEFA também revelou que a final da Liga dos Campeões Feminina de 2028 terá lugar em Lyon, ao passo que no ano seguinte irá acontecer em Cardiff. O estádio da Juventus em Turim irá acolher a final da Liga Conferência de 2028. Um ano depois, nesse jogo, irá discutir-se no Puskás Arena em Budapeste. Já na Supertaça Europeia de 2027 terá lugar no Johan Cruyff Arena, em Amsterdão. No ano seguinte, no Aston Arena, receberá na competição. Em comunicado, a UEFA informou ainda que a final da Champions de Futsal de 2027 já tem palco definido, será em Viena, na Suíça. De resto, a próxima reunião do Comitê Executivo da UEFA será em Belfast, na Irlanda do Norte, no dia 7 de dezembro, nos palcos das finais de 2028 e 2029, nomeadamente para nas competições europeias, estão assim conhecidas. O ciclista João Almeida acabou incluído no lote de 18 ciclistas convocados para representar Portugal nos Mundiais de Ciclismo de Estrada que se realizam em Montreal, no Canadá, entre 20 e 27 de setembro. O luso não constava na lista inicial de inscritos no site da União Ciclista Internacional. Almeida junta-se assim a Afonso Eulódio, da Bahrain Victorious, Nelson Oliveira, da Movistar, António Morgado, assim como também Ivo Oliveira, da Emirates, e Tiago Antunes, na EFAPEL, na prova de fundo masculina de elites, na agenda para no dia 27 de setembro. O selecionador nacional, Walter Sousa, justificou a escolha dos atletas para a exigente prova de cerca de 273 km, assumindo que o percurso de Montreal é muito exigente e que nem prova terão que estar os melhores ciclistas. A prova de fundo de elites é no evento principal, mas os mundiais arrancam já no domingo com um contrarrelógio. Portugal será representado pelo experiente Nelson Oliveira, recordista nacional de participações em grandes voltas, e por Ivo Oliveira. O percurso na Trap, na 5.39 km, na categoria de sub-23, na seleção lusa, na Contarap, com Daniel Lima, Daniel Moreira, na 5, também Gabriel Batista, e ainda na Rafael Rabna Barbas. Temos ainda na Ruben Rodrigues, no que diz respeito à prova de fundo de 174 km, na 25 de setembro, no setor feminino, na equipa de elite, na Strabna Composta, por Beatriz Roxo, na Raquel Queiroz, e Olímpica Daniela Campos, que regressa na pós-lesão, a prova na Trapna 180 km, no dia 26 de setembro. A selecionadora Daniela Pereira explicou a estratégia, assumindo que optaram por trazer, sobretudo, atletas mais fortes fisicamente para poderem dar uma resposta positiva. A comitiva portuguesa inclui ainda nos juniores Gonçalo Costa, assim como também Rodrigo Jesus, que vão competir no contrarrelógio de 20 km e na prova de fundo de 134 km. Raquel Dias, sub-23, e Marta Esteves, nem júnior, completam a representação nacional feminina. Na edição do ano passado, nem que na Kigali, Afonso Eláudio, distinguido como melhor jovem do Giro 2026, alcançou um notável nono lugar na prova de fundo, que foi concluída por apenas 30 ciclistas.
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12: Se eu emito uma opinião, tenho 80% das pessoas a criticarem-me, a insultarem-me, seja do lado mais azul, mais verde, mais vermelho, mais cor-de-rosa, e eu prefiro estar sossegado e, como conheço, mais belo. Eu não faço parte do rebanho, mas eu tenho consciência que não faço parte do rebanho. Mas também sei que na sociedade atual, quando alguém tira algo fora da caixa, é quase que, eu diria, quase que ostracizado. Portanto, mais vale estar, não fazer parte do rebanho, mas guardar as opiniões para mim. É o que eu tenho feito.

0: Juntamo-nos agora ao José Carlos Leal, como é habitual às quartas-feiras, para falarmos de futsal.
1: Tiaguinho, na alcunha Abnaparebna Tiago Fernandes, é o segundo reforço confirmado da Abna recém-criada na equipa de futsal do Futebol Clube do Porto. Depois da oficialização de Cardinal, no Abna Internacional Português, Abna chega aos Dragões, após duas temporadas ao serviço dos italianos, tudo na Fortitude, na Fortinense, tendo marcado 12 golos em 53 jogos. Novo camisola 10 dos Azuis e Brancos, estreou-se profissionalmente pelo Benfica e desde então vestiu as camisolas do Sporting Clube de Braga, módicos Abna Breval, Abna Quinta dos Lomos e a formação de Caxinas. De recordar que o Futebol Clube do Porto vai discutir a terceira divisão na nova temporada 2026-2027. Já o Sporting confirmou a contratação de Alexander Sabrasukov, no guarda-redes ucraniano, de 29 anos, sob na Chega, do IT Kiev, e junta-se aos campeões europeus de futsal, no cumprir de um sonho, na para o Internacional pela Ucrânia, que fará na concorrência, na Bernardo Passob e Gonçalo de Portugal. Rodrigo Paes de Almeida, diretor do na futsal, na justificou a aposta, na tendo em conta nas características deste futsalista, que podem ser muito importantes para ajudar a equipa a ter sucesso nos vários jogos desta época desportiva 2026-2027, no que diz sobre respeito ao futsal. Ainda pelo futsal, o Sporting Clube de Braga oficializou a contratação de Abna Tomás Abna Colasso, na aula de 21 anos, que jogava no Ferreira do Zezer e tem no currículo no título no europeu de sub-19 por Portugal em 2023. O aula Abna que fez Abna 3 golos em 14 jogos pelo Ferreira do Zezer, na segunda metade da época Abna passada, na primeira Abna de Bolo pelo Caxinas, com 13 jogos Abna registados, Abna justificou a decisão de rumar ao Sporting Clube de Braga e deixou uma mensagem aos adeptos arsenalistas, Abna primeiro assumindo que Abna era Abna de facto muito importante, justificar-se nessa aposta feita pelo Sporting Clube de Braga, uma equipa que deposita nele muita confiança e, portanto, quer retribuir com boas exibições e, sobretudo, deixando essa mensagem aos adeptos, quer dar muitas alegrias a todos aqueles que são adeptos ferrenhos da formação dos Guerreiros do Mundo pelo futsal.
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0: Está agora na hora de trazer mais um craque mundial à Golo FM.
3: Eu creio que é um gol sonhado.
4: Diego Armando Maradona é um dos nomes que salta à vista em cada pergunta sobre os melhores jogadores de sempre. El Pibe confunde-se com a história do futebol e foi no Argentino Júnior que vestiu a sua primeira camisola, iniciando uma carreira que viria a ter contornos de um bom filme dramático. Golos e mais golos conquistaram de imediato a opinião pública argentina, que percebeu instantaneamente que ali poderia estar um diamante transgeracional. E não se enganaram. Maradona marcou uma era ao serviço do seu clube de formação, o suficiente para merecer a chegada ao Boca Juniors, o gigante de La Bombonera, onde se estreou após 116 golos em 5 épocas. O registro inigualável para um médio ofensivo teve continuidade pelos chineses, onde esteve por apenas uma temporada antes de viajar para a Europa. A primeira paragem foi em Barcelona, lugar onde se afirmou após uma campanha desastrosa da Argentina no Mundial de 82. 2 anos na Catalunha valeram o estatuto de um dos melhores jogadores do mundo, para além de 3 títulos nacionais, embora também tenha começado uma série de episódios extra-campo que deixaram uma mancha no seu percurso enquanto jogador. A dureza dos adversários por Espanha valeu-lhe várias quesilhas com rivais e com a sociedade espanhola, polémicas essas que precipitaram a saída para a Itália. Em Nápoles, no sul subdesenvolvido do país, o astro argentino foi elevado ao estatuto de Deus. Historicamente incapaz de rivalizar com os gigantes do Norte, o Napoli investiu esforços para montar uma equipa competitiva, oferecendo condições para que o seu novo número 10 brilhasse como nunca. 7 temporadas foi o tempo que passou no estádio São Paulo, entretanto rebatizado com o seu nome, muito devido às conquistas de 2 campeonatos italianos, os únicos da história do clube até o ano de 2023. Para além desses feitos, Diego Maradona conduziu o Spartan Opei à vitória na Taça UEFA de 89, numa altura em que tinha uma alegada relação estreita com a poderosa máfia da cidade. De resto, a vida social de El Pibe ficou conhecida pela ligação às drogas e outros delitos, com histórias intermináveis que ainda hoje são guardadas em cada canto da cidade. Foi também durante o seu tempo no Napoli que o argentino escreveu o capítulo mais bonito da sua carreira, quando em 1986, com a autoproclamada Mão de Deus, levou a sua seleção à conquista do Mundial do México. 5 golos e 5 assistências foram decisivos para o título mais desejado, que culminou com a atribuição do prémio de melhor jogador do mundo à grande estrela da Albiceleste. Diego viria a regressar à Espanha em 1992, vestindo a camisola do Sevilha, antes de voltar ao seu país natal, numa fase descendente da carreira, para se despedir ao serviço do New Newell's Old Boys e, claro, do seu Lucas Júnior. Não há futebol sem Maradona, nem Maradona sem futebol. O seu pé esquerdo abençoado tornou-se maior que a sua personalidade excêntrica, com humor e ódio a caminharem lado a lado nas opiniões espalhadas por todo o mundo. O seu estilo inconfundível influenciou fornadas inteiras de futebolistas, preservando uma verdadeira religião em volta da sua memória, ainda hoje praticada por milhões de crentes em El Diego.
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8: Com a grandeza dos dois clubes, e clubes estão habituados a jogar a Liga dos Campeões e não a Liga Europa, acaba por ser uma comparação ou toda a gente olhar por esse caminho, um jogo apertado, um jogo que tem um historial grande também atrás pelo passado das duas equipas, em momentos decisivos, em finais também, portanto, o historial dos clubes fala por si. Amanhã será um jogo diferente, será um jogo também de uma competição diferente, mas os dois clubes de certeza que também estarão bem representados e será um jogo de grau de dificuldade muito grande, como falou.
9: Every game brings a different challenge. Every team's got its strengths and its weaknesses. Just like every other game, we approach it to try win, and we've got to play to our strength and try exploit their weaknesses. It's simple as that. It's a little bit more complex, but the answer is just as simple as that. No, look, I think if you play at this club.
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0: Vamos lá olhar agora para mais um gigante adormecido aqui na primeira rádio de desporto.
4: O IFK Gotemburgo, fundado em 1904, é um dos clubes mais bem-sucedidos e tradicionais da Suécia. Com sede em Gotemburgo, a equipa faz parte da elite do futebol sueco e possui uma rica história de conquistas, tanto no plano doméstico como no internacional. Nos primeiros anos, o Gotemburgo rapidamente se destacou no futebol do país. Em 1908, apenas 4 anos após a sua fundação, o clube conquistou o seu primeiro título da Svenska Mästerkuppen, o título do campeonato sueco da época. Ao longo das décadas seguintes, o clube continuou a ser uma força dominante, conquistando vários títulos nacionais e consolidando-se como uma referência no futebol do país. A década de 1980 é considerada a era de ouro do IFK Gotemburgo. Durante esse período, o clube alcançou um feito que o catapultou para o cenário internacional, a conquista da Taça UEFA. Em 1982, sob o comando do treinador Sven-Goran Eriksson, o Gotemburgo surpreendeu a Europa ao vencer a competição, derrotando o poderoso Hamburgo na final com o agregado de 4-0. 5 anos depois, em 1987, o Gotemburgo voltou a brilhar na Taça UEFA, conquistando novamente o troféu. Desta vez, a equipa sueca venceu o Dundee United, da Escócia, na final, com um resultado global de 2-1. Esta dupla conquista internacional, somada ao sucesso doméstico, fez com que o clube se tornasse uma referência no futebol europeu durante a década de 1980. Além do sucesso nas competições europeias, o Gotemburgo manteve a sua hegemonia no futebol sueco ao longo dos anos. Com mais de 18 títulos da Allsvenskan, o clube é um dos maiores vencedores do campeonato do país. Entre 1990 e 1996, o Gotemburgo venceu o campeonato por 6 vezes, reforçando o seu estatuto como uma das equipas mais dominantes do futebol da Escandinávia, e durante esse período o clube também participou em várias edições da Liga dos Campeões, alcançando os quartos de final em 1995. Apesar do seu sucesso histórico, o Gotemburgo enfrentou dificuldades nas décadas seguintes, com uma crise financeira e uma queda de rendimento desportivo. Contudo, conseguiu reerguer-se e em 2007 voltou a conquistar o campeonato sueco, ponto fim a um jejum de 11 anos sem títulos. Nos últimos anos, o Gotemburgo tem lutado para retomar o seu lugar entre as melhores equipas da Suécia, mas o seu legado de conquistas e a sua tradição continuam a fazer do clube um dos maiores do futebol. O Gotemburgo é o único clube sueco a ter conquistado duas taças UEFA, um feito que o coloca entre os grandes clubes europeus. A sua capacidade de competir de igual para igual com equipas das principais ligas europeias, especialmente durante a década de 80, faz do clube um dos nomes mais respeitados do futebol sueco e escandinavo.
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2: São 5 da manhã e 29 minutos. 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
1: A Noruega volta a contar com André Schjelderup e também Frederik Aursnes para os compromissos da Liga das Nações, dois dos quais contra Portugal. Os dois jogadores do Benfica acabaram convocados numa lista que tem ainda Erling Haaland do Manchester City e Martin Odegaard do Arsenal como principais figuras. Já na maior ausência, Alexander Sørloth do Atlético de Madrid, que está lesionado e ainda não fez qualquer jogo nesta temporada. A Noruega estaria no grupo 4 da Liga A da Liga das Nações, de fronte na Dinamarca no dia 24 de setembro. Três dias depois, em Oslo, os noruegueses recebem Portugal, na 1 de outubro, na Noruega, na joga no País de Gales, e no dia 4, na volta de enfrentar a seleção portuguesa, num duelo que será discutido no Estádio do Dragão. O Santos deu a conhecer a contratação de Filipe Coutinho, com contrato válido, até ao final de 2026. O médio de 34 anos tinha sido anunciado na Banhantes por Neymar, que tem sido influência na chegada dos últimos reforços, tais como o Rodinei, Artur Melo e Everton Cebolinha. O jogador de Coutinho estava sem clube desde fevereiro, quando rescindiu o contrato com o Vasco da Gama. Os adeptos do emblema do Rio de Janeiro, de resto, têm criticado fortemente os jogadores por não entenderem a decisão de remar ao Santos, décimo classificado do Brasileirão. Coutinho também já passou pelo Inter de Milão, espanhol, no Liverpool, no Barcelona, no Bayern de Munique, Aldo Ail, assim como também pela formação do Aston Villa. O Real Betis venceu na visita ao Reduto do Villarreal por 2-1, registando assim a quarta vitória em 5 jornadas na Liga Espanhola. O jogador Renato Veiga alinhou de início no Submarino Amarelo e saiu do seu pé esquerdo no passe para no golo de Gerardo Moreno. O lance serviu de aviso para no próximo adversário do Futebol Clube Porto, na fase de Liga da Champions. A minha resposta chegou em dose dupla. Já em cima do intervalo, Chucho Hernández restabeleceu a igualdade no marcador aos 39 minutos e pouco depois foi a vez de Nathan encontrar o caminho da baliza. Na segunda parte, o Betis dominou por completo e raramente permitiu um lance de perigo ao adversário. Assim sendo, o resultado não sofreu alterações. Até ao final, o Villarreal mantém-se em zona de despromoção com apenas 2 pontos e o Betis ocupa no terceiro posto com os mesmos 12 pontos do Real Madrid e a 3 do Futebol Clube Barcelona. O derby de Manchester em Old Trafford tem feito correr muita tinta depois de Erling Haaland marcar um golo polémico que deu a vitória aos Citizens. Um lance que foi anulado por fora de jogo, sendo que a decisão acabou por ser revertida pelo VAR. O comitê de árbitros depois do duelo não reconheceu o erro na validação do golo. De acordo com esta entidade, no lance ocorrido aos 60 minutos, no único tento do derby em casa do rival Manchester United, deveria ter sido anulado devido à posição de fora de jogo do ex-benfiquista Enzo Fernandes na sua interferência na jogada. Posto isto, os dois responsáveis pelo VAR no derby de Manchester vão ser afastados por tempo indeterminado. Matt Downs, assim como também Black Attributes, foram informados de que não receberam nomeações para na próxima jornada da Primeira Liga. A disponibilidade será ainda reconsiderada após a pausa internacional para nos compromissos das seleções. O encontro ficou marcado também pela expulsão de Phil Foden após atingir Bruno Fernandes no lance que após o jogo motivou a contestação de Rubens Dias. Ainda por Inglaterra, o Newcastle acabou goleado em casa da formação do Leeds United por 4-1, em duelo que fechou as contas da na quarta jornada da Premier League, no clube da qual fazem parte Tamar Dedic, ex-Benfica, e Lucas Hornacek, ex-Sporting Clube de Braga, sofreu assim uma derrota na pesada, sendo que o antigo ala encarnado foi substituído aos 56 minutos, Nico González, ex-Futebol Clube do Porto, foi também titular pela equipa forasteira. Contudo, o atleta contratado ao Manchester City acabou por sair aos 20 minutos, depois de aos 4 minutos ter levado com uma bola na cara. A goleada começou a ser escrita através de um autogolo na Milei, produto da formação do Newcastle, marcou na própria baliza na passagem do minuto 32. Pouco depois, Jadon, na defesa, inglês, faturou para dilatar a vantagem do Leeds United aos 34 minutos. Ainda antes do intervalo, Calvert-Lewin, experiente avançado inglês, marcou o terceiro da equipa da casa aos 45+1, já no segundo tempo. No Akfur, avançado do ex-Nápoles e Milan, fez o 4-0 perto da hora de jogo aos 59 minutos. Já no último minuto, na Pazomena, na Traoré, na jovem avançado de 20 anos, saltou do banco para reduzir pelo Newcastle aos 90 minutos. Com esta goleada por 4-1, Leeds United dispara para no terceiro lugar com 8 pontos. O Newcastle, por sua vez, é 12º com 5 pontos conquistados. Bolas, treinado por Rui Vitória, perdeu em casa do Al-Qadisiyah por 2-1, no arranque da fase de Liga da Champions Asiática. Pedro Rebocho foi titular na formação dos Emirados Árabes Unidos, assim como o ex-jogador do Futebol Clube Porto, Mehdi Taremi. Nota, para num primeiro tempo, com pouca nenhuma história, já que foram apenas enquadrados com as balizas de dois remates. Na segunda parte, Brendan Rodgers alterou as peças na sua equipa e lançou o Retegui para o jogo, na substituição que acabaria por se revelar essencial. Antes disso, numa das surpresas, na corrida, na bola de ouro, Julian Quiñones fez o gosto ao pé e colocou a formação do Al-Qadisiyah em vantagem. Retegui, 4 minutos depois, aproveitou uma enorme passividade da defensiva do Al-Ash e surgiu no sítio certo, à hora certa, para fazer o 2-0 final. A fechar, olhamos para o ciclista João Almeida, que registrou uma volta na Espanha difícil, numa época sem qualquer vitória até ao momento, sendo que terminou a mais de 3 horas e meia do camisola vermelha Enric Mas. O corredor português lembrou uma grande volta em que muito aconteceu e muito não aconteceu, e destaca todas as aprendizagens que tira desta participação, um ano depois de ter terminado no segundo lugar da classificação geral, apenas atrás de Jonas Vingegaard. A presença de João Almeida nos campeonatos do mundo que decorrem no Canadá é já uma certeza, e a participação na clássica da Lombardia está ainda em aberto.
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18: Ainda mais para o Torres. 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
21: O futebol celebra não apenas a glória de quem venceu, mas também os percursos incríveis e inesquecíveis daqueles que desafiaram todas as lógicas e deixaram uma marca eterna. Está na altura de mais um feito histórico aqui na Gol FM.
22: A conquista do Mundial Sub-20 de 1991 pela seleção de Portugal é um dos momentos mais marcantes da história do futebol português. Este triunfo, ocorrido apenas 2 anos após a primeira vitória em 1989, solidificou o país como uma das grandes potências no futebol jovem a nível mundial. A competição foi realizada em Portugal entre os dias 14 e 30 de junho de 1991, o que aumentou ainda mais a responsabilidade e expectativa sobre a equipa portuguesa. Disputado em cidades como Lisboa, Porto e Braga, entre outras, o torneio reuniu as melhores seleções sub-20 mundiais. Portugal, já com o peso de ser o atual campeão, tinha no seu plantel jogadores talentosos que seriam determinantes para repetir o feito de 89. A campanha portuguesa no Mundial de Sub-20 começou com uma fase de grupos onde o país enfrentou equipas como a Argentina, a Coreia do Sul e a Irlanda do Norte. Portugal terminou esta fase no segundo lugar do grupo, que garantiu a passagem para a fase a eliminar. Desde logo, a solidez defensiva e a coesão do grupo de jogadores começaram a destacar-se como pilares fundamentais da equipa, que era orientada à altura por Carlos Queiroz. Nos quartos de final, Portugal enfrentou o México e conseguiu uma vitória convencente por 2-1, assegurando a passagem às semifinais. O desafio seguinte foi contra a Austrália, num jogo extremamente equilibrado e emocionante, que terminou com uma vitória de 1-0 para Portugal, graças a um golo decisivo do avançado Tony, levando assim os jovens portugueses à final do torneio. A grande final foi disputada a 30 de junho de 1991, no Estádio da Luz, em Lisboa, diante de uma enchente de adeptos que aguardavam ansiosamente por mais um título mundial. O adversário foi o Brasil, uma das potências tradicionais do futebol, o que aumentava o grau de dificuldade da partida. O jogo foi extremamente estático e disputado, terminando empatado 0-0 após o tempo regulamentar e o prolongamento. A decisão seguiu-se então para grandes penalidades, onde o guarda-redes português Sérgio Leite se destacou, defendendo 2 penaltis e ajudando Portugal a vencer por 4-2. Este momento ficou marcado na memória de todos os adeptos e Portugal sagrou-se bicampeão mundial de sub-20. Este torneio destacou-se não apenas pelo título, mas também pelo surgimento dos jogadores que viriam a ter carreiras notáveis no futebol profissional. Entre os nomes mais proeminentes da equipa estavam Jorge Costa, que viria a ser uma lenda no futebol do Porto, João Pinto, que brilhou no Benfica e Sporting, e Emílio Peixe, que foi

0: título que até hoje continua a ser celebrado como um dos maiores êxitos da história do futebol português. Essa geração de ouro trouxe um novo fôlego para o futebol em Portugal e inspirou as futuras gerações, preparando o caminho para o sucesso que a seleção principal alcançaria nas décadas seguintes.
1: A 2 do desempate, através da marca de grande qualidade após um 0-0 no final dos 90 minutos e do prolongamento. Portugal a revalidar o seu título de campeão do mundo. E está o capitão João Vieira Pinto e agora Carlos Queiroz também, que merece ganhar este troféu.
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3: E agora seguimos com o perfil do jogador neste produto 100% palavra.
0: 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Luka Modric, nascido a 9 de setembro de 1985 em Zadar, na Croácia, é um médio conhecido pela sua visão de jogo e controle no meio-campo. Começou a sua carreira profissional no Dinamo Zagreb, onde se destacou rapidamente e ajudou o clube a ganhar vários títulos nacionais. O seu desempenho chamou a atenção do Tottenham Hotspur, que o contratou em 2008. No Tottenham, Modric consolidou-se como um dos melhores médios da Premier League, o que levou à sua transferência para o Real Madrid em 2012. Na capital espanhola, o croata tornou-se uma peça-chave na equipa, contribuindo para a conquista de múltiplos títulos, incluindo 6 Ligas dos Campeões. Na temporada de 2017-2018, Modric foi premiado com o Ballon d'Or, tornando-se o primeiro médio a ganhar o prémio desde 2007. Na seleção croata, Modric tem sido uma figura central, liderando a equipa até à final do Campeonato do Mundo de 2018, onde a Croácia terminou como vice-campeã. A sua capacidade de liderança e o seu estilo de jogo refinado continuaram a ser fundamentais para a seleção e para o Real Madrid, sendo que Modric se mantém uma das principais figuras do futebol mundial, conhecido pela sua habilidade técnica e inteligência tática.
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3: Os seus prémios, troféus, são apenas uma pequena amostra do impacto que tiveram com o seu legado a ultrapassar as fronteiras do desporto. Está na altura de trazermos mais um craque da Liga Portuguesa aqui à Primeira Rádio Desporto.
0: Jonas Gonçalves Oliveira, conhecido simplesmente como Jonas, chegou ao Benfica em 2014 e rapidamente conquistou os adeptos pela sua técnica apurada, inteligência em campo e habilidade letal na finalização. Vindo do Valência, onde enfrentou dificuldades com lesões e irregularidade, Jonas encontrou uma nova vida no futebol português, transformando-se num dos avançados mais marcantes da história recente do clube lisboeta e da Primeira Liga. Na sua primeira época em Portugal, impressionou de imediato ao marcar 20 golos no campeonato, mostrando uma capacidade de adaptação notável e formando uma dupla memorável com Lima. Este impacto inicial foi apenas o começo de uma série de temporadas brilhantes, onde o avançado brasileiro se tornou a principal referência ofensiva do Benfica. Em 2015-2016, Jonas viveu um dos melhores momentos da carreira, marcando 32 golos no campeonato e sagrando-se o melhor marcador da Liga, ao mesmo tempo que ajudava os encarnados a conquistar o tricampeonato e mais tarde o tetra. Com o seu estilo elegante e precisão nas finalizações, Jonas conquistou a alcunha de pistolas entre os adeptos benfiquistas. Não era apenas um avançado goleador, mas também um jogador de equipa, capaz de criar jogadas e assistir os companheiros. A sua visão de jogo e inteligência permitiram-lhe resolver partidas decisivas com facilidade aparente e foi várias vezes determinante em jogos de alta pressão. Os seus golos de qualidade e a sua consistência renderam-lhe o prémio de melhor jogador da Liga Portuguesa em 2015 e 2016, reafirmando o seu estatuto como um dos maiores craques da competição. Apesar das lesões que começaram a surgir nas suas épocas finais, Jonas continuou a ser crucial para as Águias. Em 2018-2019, na sua última temporada como jogador, ainda contribuiu para o título de campeão, ajudando o clube a recuperar a hegemonia do futebol português. Terminou a carreira em 2019 como o segundo melhor marcador estrangeiro da história do Benfica, com 137 golos em 183 jogos, uma média impressionante que solidifica o seu legado entre os melhores avançados que passaram pelo clube. Jonas é recordado pelos adeptos encarnados com enorme carinho e admiração. A sua postura profissional, aliada ao talento incomum, deixaram uma marca duradoura no Benfica e na Primeira Liga. A figura de Jonas vai além dos números, é sinónimo de classe e de dedicação, um jogador que transformou o ataque benfiquista e inspirou uma geração de adeptos com a sua simplicidade e eficácia dentro de campo.
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3: Vamos lá olhar agora para mais um craque mundial.

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1: Frank Lampard, nascido a 20 de junho de 1978, é amplamente reconhecido como um dos maiores médios da história do futebol inglês e uma lenda do Chelsea. Criado numa família com forte herança futebolística, Lampard começou a sua carreira no West Ham United, o clube onde o seu pai havia jogado. Subiu às camadas principais do West Ham em 1995 e rapidamente se destacou pelas suas habilidades no meio-campo, marcando golos importantes e mostrando uma capacidade técnica notável. No entanto, foi a sua transferência para o Chelsea em 2001 que transformou a sua carreira. Lampard custou cerca de 11 milhões de libras ao clube londrino e rapidamente se tornou um pilar no meio-campo dos Blues. Durante a sua passagem pelo Chelsea, que durou até 2014, Lampard conquistou uma série impressionante de títulos, incluindo 3 Premier Leagues em 2004, 2005, 2005, 2006 e 2009, 2010, 4 FA Cups, 2 Taças da Liga e, claro, a tão sonhada Liga dos Campeões em 2012. Uma das marcas mais impressionantes de Lampard é a sua capacidade de marcar golos. Não foi apenas um jogador-chave na criação de jogadas, mas também se destacou pela sua impressionante veia goleadora. Lampard terminou a sua carreira no Chelsea como o maior goleador da história do clube, com 211 golos em 648 jogos, algo notável para um médio. Conhecido pela sua precisão nos remates de longa distância, especialmente com o pé direito, tornou-se conhecido pelos seus golos em momentos cruciais, além da sua consistência nas bolas paradas. A sua temporada de 2009-2010 foi particularmente impressionante, quando Lampard marcou 27 golos em todas as competições e ajudou o Chelsea a vencer a Premier League e a FA Cup, fazendo história com um double. A sua combinação de talento ofensivo, ética de trabalho incansável e inteligência tática fez dele um dos melhores jogadores da sua geração. Além do sucesso a nível de clube, Lampard teve uma carreira internacional notável, representando a seleção inglesa em diversas competições, incluindo 3 campeonatos do mundo e 2 campeonatos da Europa. Embora a Inglaterra não tenha alcançado o sucesso esperado durante essas competições, Lampard foi sempre um dos pilares da equipa e é amplamente respeitado pelos seus 66 jogos pela seleção. Após deixar o Chelsea em 2014, teve uma curta passagem pelo Manchester City, antes de terminar a sua carreira nos New York City, da MLS, onde jogou até 2016. Após a sua retirada dos relvados, o ex-atleta rapidamente se lançou na carreira de treinador e em 2018 assumiu o comando do Derby County, onde teve uma boa temporada na segunda divisão inglesa, levando o clube à final do play-off de promoção. No ano seguinte, Lampard assumiu o cargo de treinador do Chelsea, voltando ao clube onde teve os seus maiores sucessos como jogador. Durante a sua passagem para o Stamford Bridge, focou-se em dar oportunidades a jovens jogadores da academia e conseguiu uma qualificação para a Liga dos Campeões na sua primeira temporada. Contudo, foi demitido em janeiro de 2021 após uma série de maus resultados e por aí prosseguiu a sua carreira como técnico por outras paragens.
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3: É um jogo importante, é o primeiro jogo da Liga Europa, mas é um jogo especial, porque já jogaram duas finais da Liga dos Campeões, em 63 e em 90, mas o Benfica perdeu as duas. É um jogo é um símbolo do futebol europeu. O Rui Costa, o seu presidente, jogou aqui e é uma referência também para o Milan. O Gonçalo cresceu no Benfica, eu passei pelo Benfica também como jogador e joguei lá como miúdo. Obviamente que é especial, mas só me interessa vencer.
4: Sim, é sempre um especial jogar em casa, até um pouco estranho. Já a época já começou há praticamente um mês e nós quase não temos jogado em casa. E vai ser um jogo complicado, mas é diferente sempre jogar no San Siro. Nós sentimos o apoio dos nossos adeptos e jogar em casa é sempre especial e tem aquele gostinho diferente.
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1: O Stade de Reims, fundado em 1931, é um dos clubes mais emblemáticos da história do futebol francês. Durante as décadas de 1940 e 1950, a equipa dominou o cenário nacional e europeu, estabelecendo-se como uma potência que rivalizava com os maiores clubes do continente. Sob a liderança do carismático treinador Albert Batte, o Reims viveu a sua era dourada, marcada por um futebol elegante e ofensivo e por um elenco que contava com alguns dos maiores talentos da história do futebol francês, como Raymond Kopa e Just Fontaine. A ascensão do Stade Reims começou após a Segunda Guerra Mundial, quando o clube conseguiu conquistar o seu primeiro título da Liga em 1949. Este foi o primeiro de 6 títulos que o clube arrecadaria nas décadas seguintes, consolidando a sua supremacia no futebol francês. Com um estilo de jogo fluido, apoiado com uma sólida organização tática, o Reims rapidamente se tornou uma força dominante. Durante os anos de ouro do clube, não foram apenas os títulos nacionais que se acumularam. A instituição foi também pioneira no cenário europeu, alcançando a final da primeira Taça dos Clubes Campeões Europeus, em 1956. Essa mesma final de 1956, jogada contra o poderoso Real Madrid, foi uma das mais emocionantes da história do futebol. O Stade Reims começou de forma brilhante, marcando 2 golos cedo, mas acabou por ser derrotado por 4-3 num jogo memorável. Apesar do desfecho, essa campanha europeia foi um marco para o clube e uma prova da sua qualidade no contexto internacional. Raymond Kopa, a estrela da equipa, destacou-se tanto que após essa final foi contratado pelo próprio Real Madrid, onde se tornaria um dos maiores ícones do futebol mundial. Sem Kopa, o Reims não desmoreceu e voltou a atingir a final da Taça dos Campeões em 1959, mas novamente o Real Madrid seria o carrasco, vencendo por 2-0. No entanto, essa era do Stade Reims não foi apenas marcada por derrotas nas finais europeias. A equipa conseguiu conquistar inúmeros títulos nacionais e estabelecer um estilo de jogo admirado em toda a Europa. O sistema ofensivo, baseado na criatividade e velocidade, era algo revolucionário para a época e muitos dos jogadores da equipa acabaram por brilhar também ao serviço de seleção francesa. Just Fontaine, por exemplo, tornou-se um dos maiores avançados da história do futebol, imortalizando-se ao marcar 13 golos no Mundial de 1958, um recorde que ainda hoje permanece. O sucesso do Stade Reims na década de 1950 deve-se em grande parte à visão de Albert Batte, que conseguiu criar uma equipa altamente competitiva e atrativa. O clube era uma fábrica de talentos, fornecendo jogadores de classe mundial tanto para a seleção francesa como para os principais clubes europeus. Contudo, o declínio começou a fazer-se sentir no início dos anos de 1960, à medida em que os principais jogadores se foram retirando ou transferindo para outras equipas. Sem a força das suas estrelas e com a crescente competição, o Stade Reims começou a perder a sua influência tanto no plano nacional como internacional. Nos anos 70, o clube já não conseguia competir ao mais alto nível e acabou por descer de divisão. A queda foi abrupta e o Stade Reims, que outrora dominara o futebol francês, passou por longos períodos de obscuridade, navegando entre as divisões inferiores do futebol gaulês. Mesmo assim, o legado da equipa imortal dos anos 50 e 60 nunca foi esquecido e o nome Stade Reims continuou a ser sinónimo de glória e história. Foi apenas no século XXI que o clube começou a reerguer-se. Depois de longos anos afastados da Ligue 1, o Stade Reims começou a primeira divisão do futebol francês em 2012, com uma nova geração de jogadores e a ambição de recuperar algum do prestígio perdido. Embora longe dos dias de glória das décadas de 50 e 60, o clube tem-se estabelecido como uma presença regular na Liga Francesa, procurando recuperar a sua identidade histórica e reconquistar o respeito que outrora tinha.
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5: E seguimos agora nesta emissão com os grandes feitos históricos.
1: A 31 de maio de 1961, o Benfica escreveu uma das páginas mais gloriosas da sua história ao tornar-se a primeira equipa portuguesa a conquistar a Taça dos Campeões Europeus. O palco dessa histórica vitória foi o Andorf Stadion, em Berna, na Suíça, e o adversário a derrotar era o poderoso Barcelona, numa final que terminou com um resultado de 3-2 a favor das Águias. Esta conquista foi o culminar de uma campanha europeia memorável, liderada pelo carismático treinador húngaro Béla Gutmann, que com a sua visão tática e liderança transformou o Benfica numa potência do futebol europeu. Para compreender a dimensão deste feito, é importante recordar que o Barcelona era, na altura, uma das equipas mais fortes do continente, tendo eliminado o Real Madrid, vencedor das 5 edições anteriores da competição. O Benfica, por sua vez, chegou à final pela primeira vez, mas a campanha que o levou a Berna foi repleta de exibições sólidas e de uma determinação inabalável. O caminho até à final começou com uma vitória por 4-1 sobre o Hearts, da Escócia, seguida de uma eliminatória renhida contra o Újpest Tosa, da Hungria, que o Benfica superou com um total de 7-4. Nos quartos de final, as Águias defrontaram o Aros, da Dinamarca, vencendo por um convincente 7-2 no conjunto das duas mãos. Já nas meias finais, o Benfica encontrou pela frente o Rapid Viena, conseguindo garantir um lugar na final, com um resultado agregado de 4-1. Chegados à grande decisão, poucos apostariam numa vitória fácil para os encarnados, dado o favoritismo do Barcelona. A equipa catalã, que contava com jogadores de renome, como o Dalisdal, Kubala e Luís Soares, vinha de um percurso notável na competição, incluindo a eliminação do Real Madrid, que dominara a Europa nos 5 anos anteriores. Contudo, o Benfica, motivado pela crença e estratégia de Bela Gutmann, estava determinado a mostrar que também merecia estar entre os grandes da Europa. O jogo em Berna começou de forma complicada para os portugueses. O Barcelona adiantou-se no marcador aos 20 minutos com um golo de Sandor Coxis, após uma jogada bem construída pelo ataque catalão. O Benfica, no entanto, não se deixou abater e respondeu com enorme eficácia. Apenas 7 minutos depois, José Águas, capitão de equipa, igualou a partida com um cabeceamento preciso, aproveitando uma confusão na área contrária. O golo deu um novo ânimo à equipa de Gutmann, que aproveitou o momento de instabilidade do Barcelona para virar o jogo a seu favor. Aos 32 minutos, numa jogada rápida de ataque, o lateral esquerdo Ângelo Martins fez um cruzamento tenso que desviou no defesa Antoni Ramalets, do Barcelona, acabando por introduzir a bola na própria baliza. Com 2-1 a favor, o Benfica começava a acreditar que o impossível estava ao seu alcance. No início da segunda parte, o Benfica voltou a entrar forte e ampliou a vantagem aos 55 minutos. Mário Coluna, o monstro sagrado, um dos jogadores mais influentes daquela equipa, rematou de fora de área, colocando a bola fora do alcance do guarda-redes adversário. O 3-1 parecia encaminhar as Águias para a glória, mas o Barcelona não desistiu. Com uma equipa recheada de talento e experiência, os catalães pressionaram durante a maior parte da segunda metade do encontro e aos 75 minutos, Coxis marcou o seu segundo golo, reduzindo a diferença e trazendo novamente incerteza ao desfecho da partida. Nos últimos minutos, o Benfica teve de recorrer a uma defesa heroica para segurar a vantagem. O guarda-redes Costa Pereira teve uma exibição brilhante, com várias defesas decisivas que impediram o empate, e apesar da pressão intensa do Barça, o Benfica conseguiu manter o resultado até ao apito final, garantindo a assim a vitória por 3-2. Quando o árbitro suíço Gottfried Dentz apitou para o final do encontro, os jogadores das Águias caíram de joelhos no relvado, cientes de que tinham acabado de alcançar a maior façanha da história do futebol português até àquela data. Esta vitória marcou o início de uma nova era para o futebol europeu e especialmente para o Benfica. Com este triunfo, o clube de Lisboa juntava-se à elite do futebol mundial, tornando-se o segundo emblema a erguer o troféu da Taça dos Campeões Europeus após o domínio absoluto do Real Madrid nas 5 primeiras edições. Além disso, esta conquista foi apenas o início de uma era dourada para o Benfica, que no ano seguinte voltaria a conquistar o título europeu, desta vez derrotando o Real Madrid na final de 62 por 5-3. O legado desta vitória em 1961 vai muito além do troféu conquistado. O feito do Benfica inspirou uma geração de jogadores e treinadores portugueses e consolidou o clube como um dos gigantes do futebol europeu. Bela Gutmann, com a sua mentalidade vencedora, e jogadores como José Águas, Coluna, Costa Pereira e Eusébio, que emergiria pouco tempo depois, tornaram-se símbolos de um período glorioso que ainda hoje é recordado com enorme orgulho pelos adeptos. Mais de 6 décadas depois, a final de Berna permanece num dos momentos mais icónicos da história do Benfica. O caminho para essa vitória, contra todas as probabilidades, exemplifica o espírito de luta e a qualidade que a equipa de mostrou ao longo da competição. Este título europeu não apenas colocou o Benfica no mapa do futebol mundial, mas também abriu as portas para o sucesso contínuo do clube, que continua a ser um dos mais respeitados e bem-sucedidos da Europa.

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1: São 5 da manhã e 59 minutos. 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
2: O Futebol Clube Porto cumpriu mais um dia de trabalhos no Olival, na preparação do clássico de domingo, com o Sport Lisboa e Benfica, ainda com várias baixas. Contas feitas, Sabino João Costa em tratamento, Zaidu, em tratamento e ginásio, Victor Ferrold em treino condicionado, Vasco Sousa, em treino condicionado, André Miranda, em treino condicionado, Oscar Pietuszewski, também em treino condicionado, e Samu, em treino integrado condicionado, permanecem no boletim clínico dos azuis e brancos. Ferrold e Pietuszewski continuam numa corrida contra o tempo para recuperarem para o duelo com os encarnados. E até estiveram na véspera a trabalhar no Olival, contudo, ainda não foi esta na manhã que fizeram treino integrado condicionado. Francesco Farioli chamou ao treino vários jovens da equipa B, nos guarda-redes, Gonçalo Ribeiro, António Nikolov, no defesa Luís Gomes, nos médios, Tiago Silva e Eric Grenas, no avançado Cardoso Varela. Os Dragões continuam esta preparação para o jogo frente ao Benfica, da 7ª jornada da Primeira Liga, marcado para nas 8:30 da noite do próximo domingo, no estádio do Dragão, mais uma partida que vai poder acompanhar com relato na Primeira Rádio de Desporto. O jogador Sabna Seca, o Fafané, diz adeus Sabna à seleção com a da Costa de Marfim, o médio do Futebol Clube Porto, que assumiu que está na hora de virar a página, e garante que foi um orgulho e deixa nesta seleção com um sentimento de grande gratidão, que tendo em conta aquilo que fizeram por ele. Sabna acabou por escrever sobre este atleta. Obrigado aos seus companheiros de equipa, ao staff e a todos naqueles que lhe deram força nos momentos mais difíceis. O atleta de 31 anos somou 31 internacionalizações pela Costa de Marfim e marcou 7 golos. O ponto alto da carreira pela seleção Finança foi a conquista da Taça das Nações Africanas no ano de 2023. Fofané, emprestado pelo Reno ao Futebol Clube Porto, tal como aconteceu na segunda metade da época passada, leva já 3 jogos pelos Dragões em 2026-2027. O Sport Lisboa e Benfica estreia-se nesta quarta-feira nas contas da fase Liga da Liga na Europa, com embate marcado para nas 8 da noite, que coloca frente a frente AC Milan e Benfica. Será de resto um regresso especial na Itália para o atual presidente do Sport Lisboa e Benfica, Rui Costa, que durante muitos anos na sua carreira de profissional, jogador de acabou por atuar por esta formação milanesa. Na divisão esta, na partida do lado da formação do Benfica, o técnico Marco Silva prevê num duelo difícil na deslocação até Milão, mas garante que a sua equipa preparou bem o jogo para conseguir um bom resultado.
3: Pela grandeza dos dois clubes, e clubes que estão habituados a jogar a Liga dos Campeões e não a Liga Europa, acaba por ser uma comparação ou toda a gente olhar por esse caminho, um jogo de cartaz, um jogo que tem um historial grande também atrás pelo passado das duas equipas em momentos decisivos, em finais também, portanto o historial dos clubes fala por si. Amanhã será um jogo diferente, será um jogo também de uma competição diferente, mas os dois clubes de certeza que estarão bem representados e será um jogo de alta dificuldade muito grande, como falou, e nós queremos estar à altura. Não, em relação ao conhecimento que ele tem de mim, é recíproco. Ele sabe perfeitamente, enfrentámos muitas vezes, não em Portugal, mas em Inglaterra, e há um conhecimento mútuo, isso faz parte, e mesmo que não houvesse, naturalmente, como grande treinador que é, teria feito a sua análise, como nós fizemos a nossa análise, mas é uma realidade. No pouco tempo que ele esteve em Inglaterra, enfrentámos algumas vezes, e é normal que ainda tenha algumas coisas na mente de um do outro. Em relação à questão dos jogadores que ele falou, fez a sua análise, eu também posso dizer que alguns jogadores irão começar a jogar o jogo pelo Milan. Acho que é uma situação normal, olhou para o nosso último jogo, olhou para em relação à questão do João, pode pensar que pode ter sido por isso e não só por uma questão de fadiga. Portanto, acho que é normal perceber a questão do Frei, que tem vindo aos poucos a dar mais minutos, poderá jogar ou não. Acho que as conclusões, ou as não conclusões, mas as hipóteses que ele pôs em cima da mesa acho que se eu tivesse no lugar dele também estaria colocado, são normais.
2: Marco Silva, que nesta divisão falou também sobre a possível gestão, tendo em conta que pela frente no próximo fim de semana terá no Futebol Clube do Porto. Para já, Marco Silva garante que o jogo vão os jogadores que estiverem melhor fisicamente para este embate em San Siro.
3: A mim o que me passa pela cabeça neste momento é perceber como é que os jogadores, eu sei como é que eles estavam hoje, porque tivemos, jogámos no domingo e treinámos hoje, eu sei qual era o estado físico deles, amanhã terei mais dados também para depois tomar as decisões mais acertadas. É um jogo muito em cima do outro, não estamos aqui a pensar no jogo que vem no domingo, mas claramente neste jogo. Nós jogámos a dia 5, jogámos a dia 9, jogámos a dia 13 e vamos jogar a dia 16, que é amanhã, estamos a falar de 11 dias, jogar 4 jogos. Para quem está por dentro, para quem percebe a fisiologia do, em muitos casos, a dimensão dos jogos que jogamos, percebe o que eu estou a dizer, e nós temos tido decisões sempre em prol daquilo que é a equipa mais fresca possível, porque é um jogo exigente, é um jogo, e naturalmente não correr certos riscos com jogadores que possam estar mais fatigados.
2: Já do lado dos jogadores, Sabina falou o Rabna Sirkati, no jogador da equipa do Sport Lisboa e Benfica, garante que na equipa vai jogar para ganhar.
4: Every game brings a different challenge. Every team's got its, its strengths and its weaknesses. Just like every other game, we approach it to try to win, and we've got to play to our strength and try to exploit their weaknesses. It's simple as that. It's a little bit more, more complex, but it's the answer is just as simple as that. No, look, I think that, if you play at this club or just like if you play at Benfica, there's a reason why you play there. It's because, you're good at what you do, and so I think everyone's a good player. There's no one to be afraid of. It's a game of football. We're all humans. We've got two legs, two arms. But yeah, that's it.
2: Já do lado da formação do Abnerna Similan, treinado pelo técnico português Sabna Ruben Amorim, que no treinador de Sabna assume que este não será um jogo especial, mas também um jogo para vencer.
5: Tudo, primeiro que tudo, obviamente que é um jogo importante, é o primeiro jogo da Liga Europa, mas é um jogo especial, porque já jogaram duas finais da Liga dos Campeões, em 63 e em 90, o Benfica perdeu as duas. É um jogo com... É um símbolo do futebol europeu. O Rui Costa, o seu presidente, jogou aqui e é uma referência também para o Milan. O Gonçalo cresceu no Benfica. Eu passei pelo Benfica também como jogador e joguei lá como miúdo. Obviamente que é especial, mas só me interessa vencer. Só me interessa não ter lesões para depois pensar no jogo a seguir com o Lecce. E está preparado para vencer todos os jogos que temos pela frente. Portanto, é um jogo especial, mas quando começar, será mais um jogo do nosso campeonato ou da Liga Europa.
2: Ruben Amorim é perentório o segundo, que no objetivo passa apenas pela vitória.
5: Em relação ao nosso objetivo, obviamente que nós estamos na competição e estamos na competição para vencer. Eu acho difícil olhar para a competição e pensarmos se somos os grandes candidatos ou não. Acho que há grandes equipas, há muitas equipas com possibilidade de chegar à final, mas o que eu sei, para se chegar à final e ser-se competitivo no campeonato, nós temos que ter um plantel forte. E um plantel forte vai ter que existir muitas vezes rotação, e todos têm que estar preparados. Se nós não tivermos muitas lesões e se todos os jogadores estiverem dentro da época, é possível que nós podemos vencer qualquer jogo. E, portanto, eu diria que o nosso objetivo, claramente, quando estamos numa competição, é tentar vencer. Esse é o objetivo que nós temos.
2: Também um bem conhecido Benfica, Gonçalo Ramos, que nesta altura está ao serviço da equipa do AC Milan, e assume que espera um apoio forte em casa por parte dos adeptos para que possam ajudar, que a sua formação consiga um bom resultado perante um Benfica num reencontro especial, mas garante também, Gonçalo Ramos, que será num jogo para vencer.
6: Sim, é sempre especial jogar em casa, até um pouco estranho. Já, a época já ter começado há praticamente um mês e nós quase não termos jogado em casa. E vai ser um jogo complicado, mas é diferente sempre jogar no San Siro. Nós sentimos o apoio dos nossos adeptos e jogar em casa é sempre especial e tem aquele gostinho diferente. Então vamos utilizar também o fator do nosso apoio e como mais um boost de confiança e de apoio dos adeptos. Se marcar, não vou festejar, porque...
7: E para Gonçalo Ramos?
6: Porque Benfica é a minha casa, digamos assim. Eu passei mais tempo no Benfica do que na casa da minha família, então não vou festejar. Quero muito marcar, sem dúvida. se possível mais que um, mas não vou fechar.
2: Duelo entre Benfica e Milan Benfica, no encontro marcado para nas 8 da noite, à mesma hora. Abne, temos ainda embates entre Bayer Leverkusen e Schalke, Abne Sturm Graz e Rennes, Apoel Berchef, Abne Dinamo Zagreb, Abne Anderlecht e Abne Lyon, ainda temos embates entre Olympiacos e Jaglion, Abne Bialystok e ainda Abne Sunderland AZ Alkmaar, Abne resultados sobre os quais vamos estar atentos na transmissão desse Abne duelo entre AC Milan Benfica, Abne, que já sabe uma partida para Abne acompanhar através do YouTube da Golo FM. O jogador do Benfica, Vangelis Pavlidis, acabou eleito o avançado mês da Primeira Liga. No elemento das Águias, Chabne recolheu 32,1% dos votos dos treinadores. Chabne superou assim a concorrência de Gonçalo Paciência, do Santa Clara, com 30,9% das preferências. Chabne Japne Luís Soares, do Sporting, que recebeu 9,5% dos votos. Chabne fechou assim o pódio. O internacional grego marcou 5 golos nos Chabne 3 jogos que discutiu no campeonato em agosto. Os prémios anteriores Chabne tinham sido atribuídos aos jogadores Chabne do Futebol Clube Porto. Na Diogo Costa, no foi eleito melhor guarda-redes, Jacob Kivior, na defesa de mês, e Gabriel Veiga, no melhor médio de agosto. O jogador Bruma despediu-se do Sport Lisboa e Benfica com apenas 17 jogos e um golo para arrumar aos gregos do Aris de Salónica. O extremo de 31 anos deixou uma mensagem de despedida, garantindo que, apesar de uma lesão grave que o afastou muito tempo dos relevados, nos 18 meses que viveu no Benfica foram inesquecíveis. Despede-se com um sentimento sobretudo de gratidão e de muita honra de ter representado uma equipa como o Sport Lisboa e Benfica, uma equipa que é das melhores de Portugal e espera sobretudo que os adeptos se lembrem dele, ou pelo menos dos poucos jogos que fez ao serviço das Águias. Abne escreveu o internacional português Bruma Abne, contratado no mercado de inverno de 2024-2025 ao Sporting Clube de Braga por cerca de 6 milhões e meio de euros. Abne ruma assim uma nova aventura no estrangeiro. O guarda-redes Natali Trobin, Abne, tem feito trabalho extra na fora do Seixal, no Complexo Desportivo Municipal de Atletismo, na Carla Sacramento, na freguesia de Amora, isto depois da Abne vitória Abne, do Benfica, Abne, frente ao Gil Vicente por 3-1. Trobin, de 25 anos, partilhou fotos onde executava Abne, apenas trabalho de pés no jogo. Abne, de pés Abne, é o momento do jogo que é bastante elogiado. Abne Samuel Abne Soares, Abne guarda-redes, Abne, que roubou lugar a Trobin e tem Abne sido a opção para Abne Marco Silva. O ucraniano aproveitou para se mostrar Abne a trabalhar num aspecto de jogo que não é visto como o seu ponto forte fora do Seixal, de uma altura em que não tem sido opção. O Abne fez apenas 2 jogos nesta época, ambos para as contas da Liga Europa. O Clube Desportivo Feirense deu a conhecer o regresso do treinador Rui Ferreira, depois da saída já oficializada de Mário Nunes, isto após na quinta derrota consecutiva, que deixa o emblema de Santa Maria da Feira na última posição da segunda Liga, apenas com 1 ponto. O técnico Rui Ferreira já orientou o clube ao longo de quase 3 temporadas, entre 2020-2021 e 2022-2023, agora assinou um contrato válido até junho de 2027. Rui Ferreira, de 53 anos, estava sem clube depois de, na última temporada, ter treinado os cipriotas na formação do Ethnikos Asnas e também a equipa do Felgueiras. O Comitê Executivo da UEFA, após reunião em Salónica, na Grécia, definiu que o Allianz Arena e o Camp Nou vão receber as finais de 2028 e 2029 da Liga dos Campeões. A Casa do Futebol Clube Barcelona no Camp Nou irá receber o derradeiro do duelo da Champions, 30 anos depois da vitória épica do Manchester United sobre o Bayern de Munique por 2-1 em 1999, com 2 golos nos descontos. No jogo daqui a 3 anos, será discutido com 105 mil adeptos nas bancadas. Na previsão é que as obras de requalificação no estádio do Barça estejam concluídas em 2028. Já no Allianz Arena, acolheu a final da Liga dos Campeões de 2024-2025, conquistada pelo PSG. Assim sendo, já são conhecidos os estádios das próximas 3 finais da Champions. Na atual temporada, como estava previsto, será no Estádio Metropolitano, em Madrid, no dia 5 de junho de 2027. Quanto às finais da Liga na Europa, serão discutidas em Bucareste em 2028 e Belgrado em 2029. A UEFA também revelou que a final da Liga dos Campeões Feminina de 2028 terá lugar em Lyon, ao passo que no ano seguinte irá acontecer em Cardiff. O estádio da Juventus em Turim irá acolher a final da Liga Conferência de 2028. Um ano depois, nesse jogo, irá discutir-se no Puskas Arena em Budapeste. Já na Supertaça Europeia de 2027 terá lugar no Johan Cruyff Arena, em Amsterdão. No ano seguinte, no Astana Arena, receberá na competição. Em comunicado, a UEFA informou ainda que a final da Champions de Futsal de 2027, mas já tem palco definido, será em Lubiana, na Suíça. De resto, a próxima reunião do Comitê Executivo da UEFA será em Belfast, na Irlanda do Norte, no dia 7 de dezembro, nos palcos das finais de 2028 e 2029, nomeadamente para nas competições europeias, estão assim conhecidas.
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0: A versatilidade é uma marca dos melhores, que podem jogar em várias posições e adaptar-se a diferentes sistemas de jogo. É o perfil do jogador que destacamos agora na primeira Rádio Desporto.
1: 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Jonathan David, nascido a 14 de janeiro de 2000 em Brooklyn, Nova York, é um avançado internacional canadiano que atualmente joga pelo Lille na Liga Francesa. Com uma grande capacidade de finalização e mobilidade, David tem-se afirmado como uma das grandes promessas do futebol europeu. Começou a sua carreira profissional no Gent, da Bélgica, em 2018, onde rapidamente chamou a atenção devido à sua impressionante capacidade goleadora. Em 2020, o Lille adquiriu o avançado por uma quantia recorde no clube e David desempenhou um papel crucial na conquista do título da Liga na temporada de 2020-2021. A nível internacional, decidiu representar a seleção do Canadá porque foi para esse país que os seus pais haitianos se mudaram quando ainda era criança. Tendo a possibilidade de representar o Haiti e os Estados Unidos, David preferiu vestir a camisola da nação onde se desenvolveu pessoalmente e onde cresceu no futebol.
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0: E seguimos agora nesta emissão com mais um craque da Liga Portuguesa.
4: Radamel Falcão, o avançado colombiano nascido em 1986, tornou-se uma das maiores referências ofensivas do Futebol Clube do Porto e do futebol europeu na década de 2010. Chegou ao clube português em 2009, vindo do River Plate, com o desafio de substituir Lisandro López, um avançado que tinha deixado uma marca forte no Porto. No entanto, Falcão rapidamente mostrou que estava à altura da responsabilidade, revelando uma capacidade goleadora e um instinto de finalização que o destacaram desde o início. Na sua primeira época com os Dragões, marcou 25 golos no campeonato, estabelecendo-se como uma das estrelas da equipa e conquistando o coração dos adeptos. A temporada seguinte, em 2010-2011, foi ainda mais memorável para Falcão e para o clube. Sob o comando de André Villas-Boas, o Futebol Clube do Porto alcançou uma campanha histórica, conquistando a Liga Europa, o campeonato, a Taça de Portugal e a Supertaça. Falcão foi absolutamente decisivo na campanha europeia, terminando a Liga Europa como o melhor marcador com 17 golos em 14 jogos, um recorde até hoje na competição. Na final contra o Braga, foi ele quem marcou o golo solitário que garantiu o título europeu aos Dragões, selando um dos momentos mais icónicos da sua carreira. O colombiano era conhecido pela sua presença constante na área e capacidade de decisão em jogos cruciais, sendo capaz de marcar tanto com os pés como com a cabeça, uma qualidade que o tornou um dos avançados mais temidos na Europa. Além dos golos, Falcão impressionava pela intensidade e dedicação em campo, características que fizeram dele um ídolo imediato para os adeptos portistas. A sua média de golos e a consistência nas exibições elevaram-no ao estatuto de uma das grandes figuras do clube na era moderna. No final da época de 2010-2011, depois de conquistar todos os títulos possíveis em Portugal, Falcão transferiu-se para o Atlético Madrid por uma quantia recorde para o clube espanhol na época. No entanto, o legado que deixou no Porto é inegável. Em apenas duas temporadas, o colombiano somou 72 golos em 87 jogos, um registro impressionante que o coloca entre os grandes avançados da história do clube. Ainda hoje é lembrado como um dos jogadores mais letais e talentosos que passaram pelo Futebol Clube do Porto e a sua mística como goleador permanece viva entre os adeptos. A passagem de Falcão pelos Dragões foi curta, mas profundamente marcante. A sua determinação, aliada a uma capacidade única de finalização, não só lhe renderam um lugar especial na história do clube, como também lançaram a sua carreira internacional. Em Portugal, Falcão é sinónimo de sucesso e conquista, sendo uma figura inesquecível para os portistas e para o futebol nacional.
0: E agora seguimos com os craques mundiais neste produto 100% palavra.
4: Johan Cruyff não foi apenas um dos maiores jogadores da história do futebol, mas também uma das mentes mais revolucionárias que o desporto já conheceu. Nascido a 25 de abril de 1947, em Amsterdão, Cruyff cresceu num ambiente que respirava futebol e foi ainda muito jovem que começou a desenvolver a sua ligação ao Ajax, o clube que o viu nascer e onde deixaria uma marca inapagável. Desde cedo, o jogador revelou uma visão de jogo e uma técnica acima da média, características que o tornariam uma lenda não só nos Países Baixos, mas em todo o mundo. A ascensão de Cruyff no Ajax foi meteórica. Com apenas 17 anos, estreou-se pela equipa principal em 1964 e na década que seguiu foi o grande grande maestro da equipa que revolucionou o futebol europeu. Sob a liderança do visionário treinador Rinus Michels, Cruyff foi a principal peça de uma equipa que implementou o futebol total, um sistema de jogo fluido em que os jogadores trocavam de posições constantemente, confundindo os adversários. Este estilo de jogo inovador levou o Ajax ao domínio do futebol europeu nos inícios dos anos 70, com a conquista de 3 taças dos clubes campeões europeus consecutivas em 1971, 72 e 73. Durante este período, Cruyff foi reconhecido como o melhor jogador da Europa, vencendo por 3 vezes a Bola de Ouro. A sua habilidade única para ler o jogo, a sua rapidez de pensamento e a sua capacidade de executar passes milimétricos tornaram-no um jogador completo. Mas o que diferenciava verdadeiramente era a sua inteligência futebolística. Cruyff jogava com uma compreensão do jogo que poucos possuíam, o que lhe permitia antecipar movimentos a criar espaços onde parecia não haver nenhum. Não era apenas um jogador, mas um estratega dentro do campo. Em 1973, deu um dos passos mais importantes da sua carreira ao transferir-se para o Barcelona. A sua chegada ao clube catalão mudou para sempre o destino da equipa. Numa época em que o Barcelona estava longe dos seus dias de glória, Cruyff trouxe uma nova mentalidade vencedora. Em 1974, liderou o Barcelona à conquista do título de campeão espanhol, o primeiro em 14 anos, com um estilo de jogo que encantava os adeptos. A vitória por 5-0 sobre o Real Madrid no Santiago Bernabéu ficou para sempre gravada na memória dos colegas como um dos maiores feitos da história do clube. Para além do impacto desportivo, Cruyff transformou-se também num símbolo de resistência à ditadura franquista que ainda dominava a Espanha na época, reforçando a sua ligação emocional com a Catalunha. Na seleção dos Países Baixos, Cruyff também deixou uma marca indelével e a sua participação no Mundial de 74 foi memorável, levando a equipa até à final, onde perderam para a Alemanha Ocidental. No entanto, o desempenho da seleção neerlandesa durante esse torneio, com Cruyff como principal figura, tornou-se icónico. O futebol total encantou o mundo e, apesar da derrota, os Países Baixos ficaram para a história como uma das equipas mais inovadoras de sempre. O famoso Cruyff Turn, um drible inventado por ele, tornou-se um símbolo da sua genialidade e criatividade em campo. Após deixar o Barcelona em 1978, o Cruyff passou por algumas experiências fora da Europa, jogando nos Estados Unidos, onde continuou a encantar os adeptos, desta vez na North American Soccer League. Posteriormente regressou à Europa, onde teve passagens por clubes como o Levante e o Ajax, clube que voltou a representar, ajudando a equipa a vencer mais 2 campeonatos neerlandeses, antes de terminar a carreira no Feyenoord em 1984, com a conquista de uma surpreendente dobradinha. Esta conquista foi particularmente marcante, pois mostrou que mesmo no fim da sua carreira, Cruyff ainda era capaz de fazer a diferença em campo. Após o fim da sua carreira como jogador, iniciou uma das carreiras de treinador mais influentes de sempre. De volta ao Ajax e mais tarde no Barcelona, Cruyff levou as suas ideias inovadoras para o banco, implementando um estilo de jogo ofensivo e de posse de bola que seria a base do sucesso do clube catalão nas décadas seguintes. O Dream Team de Cruyff nos Blaugrana conquistou 4 campeonatos espanhóis consecutivos e venceu a sua primeira Taça dos Clubes Campeões Europeus em 1992. Mais que isso, Cruyff plantou as sementes para o estilo de jogo que definiria o Barcelona e a seleção espanhola nos anos 2000, conhecido como Tiki-Taka. Não foi apenas um grande jogador e treinador, foi um pensador do futebol. Alguém que acreditava que o jogo devia ser jogado de forma bonita, com inteligência e estilo. As suas ideias influenciaram gerações de treinadores e jogadores e o seu legado vive através de clubes como o seu Barça e o Ajax, que continuam a praticar um futebol que segue as suas filosofias. Cruyff redefiniu o futebol moderno e, mais do que isso, transformou-se numa lenda do desporto.

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2: Com a grandeza dos dois clubes, e clubes estão habituados a jogar a Liga dos Campeões e não a Liga Europa, acaba por ser uma comparação ou toda a gente olhar por esse caminho, um jogo cortado, um jogo que tem um historial grande também atrás pelo passado das duas equipas em momentos decisivos, em finais também, portanto o historial dos clubes fala por si. Amanhã será um jogo diferente, será um jogo também de uma competição diferente, mas os dois clubes de certeza que também estarão bem representados e será um jogo de grau de dificuldade muito grande, como falou.
3: Every game brings a different challenge, every team's got its strengths and its weaknesses. Just like every other game, we approach it to try win, and we've got to play to our strength and try exploit their weaknesses. It's simple as that. It's a little bit more complex, but the answer is just as simple as that. No, look, I think if you play at this club.
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4: A história do futebol europeu está repleta de equipas que brilharam intensamente, mas que hoje enfrentam dificuldades para recuperar a antiga glória. São os gigantes adormecidos, para ouvir aqui na primeira rádio de desporto, todos os dias também com o Hugo Taveira.
5: O Steaua de Bucareste, um dos clubes mais icónicos da Roménia, tem uma história rica e marcada por grandes feitos no futebol europeu. Fundado a 7 de junho de 1947 como ASA Bucareste, o clube nasceu vinculado ao exército romeno, refletindo a forte ligação entre o desporto e o regime militar da época. Inicialmente, a equipa disputava competições nacionais com algum sucesso, mas foi em 1961 que o clube adotou o nome pelo qual ficaria famoso, Steaua, que significa estrela em romeno, e começou a cimentar a sua identidade vitoriosa. Nas décadas seguintes, o Steaua tornou-se uma força dominante no futebol romeno, mas foi nos anos 80 que o clube atingiu o apogeu da sua glória. Durante esse período, sob o comando do carismático treinador Emery Chaney, a equipa conquistou uma série de títulos nacionais e internacionais que catapultaram o clube para o estatuto de gigante europeu. O ponto culminante da sua história aconteceu na temporada de 1985-86, quando o Steaua surpreendeu o mundo do futebol ao conquistar a Taça dos Clubes Campeões Europeus, o equivalente à atual Liga dos Campeões. A caminhada histórica na competição europeia começou de forma modesta, mas à medida que o Steaua superava adversários poderosos, a confiança e o espírito de luta da equipa tornaram-se evidentes. A grande final, disputada a 7 de maio de 1986, no estádio Ramon Sánchez Pizjuán, em Sevilha, colocou o Steaua frente ao poderoso Barcelona, favorito, claro, à vitória. Num jogo tenso e de poucas oportunidades, o empate a zero manteve-se durante os 120 minutos de jogo, levando a decisão para as grandes penalidades. Foi então que a figura do guarda-redes Helmut do Kadam emergiu de forma heroica. Numa das exibições mais memoráveis de sempre em finais europeias, do Kadam defendeu 4 penaltis consecutivos, um feito inédito e ainda hoje lembrado com espanto pelos amantes do futebol. O Steaua venceu por 2-0 nas penalidades, tornando-se o primeiro clube da Europa de Leste a erguer o mais prestigiado troféu do futebol europeu. Esta conquista, além de colocar o clube nos anéis da história, representou um momento de enorme orgulho para a Roménia, então sob o regime comunista de Nicolae Ceaușescu. Após a vitória na Taça dos Campeões, o Steaua de Bucareste consolidou-se como uma das potências do futebol europeu. O clube voltou a brilhar em 1987, quando venceu a Supertaça Europeia, ao derrotar o poderoso Dinamo de Kiev por 1-0. Este período de ouro do Steaua, que se estendeu até 1989, ficou marcado pela presença de jogadores lendários como Marios Lacatos, um dos mais carismáticos avançados do futebol romeno, e ainda Victor Piturca, um avançado letal. Estes e outros craques faziam parte do chamado Esquadrão Imortal, uma equipa que dominava tanto a nível interno como nas competições internacionais. A equipa chegou ainda à outra final da Taça dos Campeões em 1989, mas foi derrotada pelo AC Milan, numa das melhores equipas da época. No plano doméstico, o Steaua continuou a acumular títulos. Durante a década de 1980, venceu várias edições da Divisão A, o Campeonato Romeno e Taças Nacionais. A hegemonia do clube era incontestável e o domínio no futebol romeno refletia a força de uma equipa que contava com uma geração de ouro dos jogadores. No entanto, a transição política e social na Roménia, com a queda do regime comunista em 1989, trouxe desafios para o Steaua. A separação do clube em relação ao exército em 2003 resultou em disputas legais, principalmente em torno do uso do nome e do emblema do clube. A equipa foi então renomeada para FCSB em 2017, após um processo judicial, mas apesar dessas complicações, o Steaua mantém-se como um dos clubes mais populares e vitoriosos da Roménia. A vitória na Taça dos Campeões de 1986 permanece o ponto alto da história do clube e um dos momentos mais gloriosos do futebol europeu. Até hoje, o Steaua de Bucareste é lembrado como o primeiro clube da Europa de Leste a conquistar este título, numa altura em que o futebol mundial era dominado pelas potências ocidentais. A resiliência e capacidade de superação demonstradas naquela época ainda ecoam entre os apaixonados pelo futebol.
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8: São 6 da manhã e 31 minutos. 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
9: O Benfica renovou o seu contrato com a Adidas até 2033 e esta abonação permitiu às águias duplicarem o valor anual 20 milhões de euros num negócio global de 120 milhões. Por isso, este é o maior valor de abono pago por um patrocinador na história do futebol português. Apesar deste negócio lucrativo, o Benfica ainda bem abaixo do top 10 internacional a fechar na lista de abono na Juventus, cujo contrato com a Adidas rende cerca de 51 milhões de euros por ano, longe dos 127 milhões recebidos pelo Barcelona na boleia do contrato com a Nike. O expectável domínio de Nike e Adidas é apenas interrompido pela Puma, que surge no terceiro lugar, depois paga algo como 115 milhões de euros por ano ao Manchester City. Os outros emblemas envolvidos são Real Madrid, Manchester United, PSG, Chelsea, Bayern de Munique, Arsenal e Liverpool. Adidas está em maioria representada por 5 clubes. Este tipo de contrato representa uma fatia muito interessante na receita comercial para o Chelsea, por exemplo. Os 70 milhões pagos por época pela Nike representam 29,2% da receita comercial. Outros clubes, como Juventus, 28,8%, Manchester City, 28,7%, Arsenal, 28% e Manchester United, 26,4%, estão particularmente dependentes destes contratos. A negociação de acordos entre os gigantes europeus e marcas de equipamentos entrou na atual era, em 2015, quando o Manchester United firmou um contrato com Adidas por 10 anos, num negócio global superior a 876 milhões de euros. Na primeira divisão de Inglaterra, na Espanha, na França, na Itália, na Alemanha, na Adidas, na veste 23 equipas, seguida pela Puma, com 15, Nike, com 13 e outras 15 marcas de expressão reduzida. O Futebol Clube Porto deu a conhecer a contratação de Abraham Pereb na equipa de sub-19, no avançado nigeriano de 18 anos, que assinou o contrato profissional com os Dragões na chega da Invicta, depois de ter passado por escalões de formação com a do World Adland, da Untouch e também da Duration, todos da Nigéria. Está muito feliz por fazer parte desta equipa e o sonho tornou-se realidade de não representar uma equipa da grandeza do Futebol Clube Porto. Jogar no Futebol Clube Porto é uma grande oportunidade e quer sobretudo marcar muitos golos. Acaba por assumir o jovem atacante na sua escada à Invicta. O jogador Jenny Katamu acabou convocado por Chiquinho Conta para nos próximos dois jogos da seleção de Moçambique. O extremo leonino é um dos principais elementos da equipa africana que joga na qualificação para a CAN. Moçambique tem duelo com o Senegal no próximo dia 25 e Sudão no dia 29, pelo que o camisola 10 dos verdes e brancos segue para a seleção logo após o jogo do próximo sábado do Sporting em Arouca pelas 8h30 da noite para nas contas da 7ª jornada do campeonato. O jogador de Sabina João Simões foi um dos destaques da na recepção do Sporting Alusa e Ténia de Lourosa. No atleta, regressou ao ativo praticamente 5 meses depois. O médio dos leoninos abriu o coração e partilhou uma mensagem forte. Não te recorda 5 meses de sofrimento na Tescate. Neste momento, na recordar que João Simões teve uma fratura no 5º metatarso do pé direito e foi obrigado a parar. 5 meses depois, Sabina voltou a competir e deixou um agradecimento sincero a todos aqueles que o apoiaram nesta fase difícil da sua recuperação. O empresário Jorge Mendes falou sobre a decisão de atribuição da bola de ouro e essa decisão é clara e não há espaço para outra discussão. Lamine Yamal está entre os nomes mais bem posicionados para vencer a próxima bola de ouro. Jorge Mendes, agente português que representa o jogador de Barcelona, afirmou sem rodeios que o prodígio espanhol deveria ser o grande vencedor. A bola de ouro é sem dúvida para Lamine Yamal, sem dúvida alguma, é quem mais a merece. Yamal é o melhor do mundo, com muita diferença, e todos sabem disso. Assumiu Jorge Mendes na luta pela próxima bola de ouro, começa a aquecer a discussão à volta do vencedor, tem aquecido principalmente depois do próprio Yamal ter aberto o livro sobre este tema no extremo de 19 anos, acredita que o debate é entre o próprio e também Kylian Mbappé. Curiosamente, tanto o espanhol como o francês afirmaram que votaram neles mesmos. O treinador Zinedine Zidane, Topmüller, está na saída do documento técnico da formação do Lens, o técnico alemão que chegou nesta época no clube e conquistou a supertaça francesa na frente ao PSG, mas foi despedido por ter defendido um adjunto português. O Lens comunicou a Topmüller que queria dispensar Nelson Morgado. No clube francês, considerou que existia desconforto na equipa técnica com o português que acompanhou o Topmüller nas últimas 3 temporadas no Eintracht de Frankfurt. O germânico recusou perder o seu braço direito, até porque apenas um dos 2 adjuntos que trouxe consigo, os restantes pertenciam ao staff do clube. Além disso, o Topmüller entendeu que a direção do Lens estava a intervir numa área que não é da sua responsabilidade. O Lens, posto isto, avançou para a demissão imediata do treinador, para além do português, Mesiano Soares, também o croata, na frente de Ivanovic, emprestado pelo Benfica, integra no plantel do Lens. Os franceses, que ocupam o 10º lugar do campeonato, ao fim de 4 jornadas, são os próximos adversários do Sporting na Liga dos Campeões num duelo marcado para no dia 13 de outubro. Os jogadores Alexander Babne e Victor Froholt estão entre os convocados da Dinamarca para nos primeiros jogos da Liga das Nações. O lateral-direito do Benfica recuperou de lesão sofrida nos barreiros. Babne já treinou com a equipa. Já o médio do Futebol do Porto continuou a cumprir o protocolo da UEFA após a conclusão sofrida no jogo contra o Moreirense, mas deverá estar apto para o clássico do próximo domingo. O selecionador Bryant convocou também Morten Hjulmand, antigo jogador do Sporting, que agora na linha ao serviço do Atlético de Madrid. A Dinamarca defronta na Portugal no dia 1 de outubro, em Copenhaga, na 3ª jornada da Liga das Nações. Antes disso, na seleção dinamarquesa, visita na Noruega no dia 24 de setembro e recebe o País de Gales no dia 27 de setembro. A 4 de outubro, nos dinamarqueses voltam a defrontar os galeses.
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16: O Campeonato da Europa de 2016 ficará para sempre gravado na memória de Portugal como o momento mais glorioso da sua história desportiva. Realizado em França, este torneio trouxe à nação lusa o seu primeiro grande título internacional, conquistado de forma épica e inesperada. Para a equipa portuguesa, liderada por Fernando Santos, a caminhada até à vitória foi marcada por uma narrativa única, onde o espírito de resiliência e união prevaleceu sobre todas as probabilidades. Portugal começou o Euro 2016 com a expectativa de chegar às fases mais avançadas, mas poucos poderiam prever o percurso invulgar que acabaria por seguir. Inserida no Grupo F, juntamente com a Islândia, a Áustria e a Hungria, a nossa seleção não conseguiu vencer nenhum dos três jogos da fase de grupos. Empates contra a Islândia, um golo, contra a Áustria, zeros, e contra a Hungria, a três, deixaram a equipa no terceiro lugar do grupo, passando à fase seguinte como uma das melhores terceiras classificadas. Apesar de não encantar no início, Fernando Santos tinha uma confiança inabalável.
13: Eu já disse à minha família, só vou de bons para Portugal. E vou lá e vou ser seguido em festa.
16: A partida dos oitavos de final, Portugal começou a construir o seu caminho rumo à história, mantendo o padrão de jogos equilibrados. Frente à Croácia, um dos adversários mais fortes do torneio, a seleção portuguesa venceu por 1-0 no prolongamento, graças a um golo de Ricardo Quaresma. Nos quartos de final, a Polónia foi o adversário, num jogo que terminou empatado a um golo após 120 minutos. A decisão seguiu para as grandes penalidades.

0: Antoine Griezmann, o melhor marcador da competição. A grande final, disputada no Stade de França, 10 de julho de 2016, começou de forma dramática para Portugal. Aos 25 minutos, Cristiano Ronaldo, capitão de equipa, foi forçado a sair lesionado após um choque com Dimitri Payet. As esperanças de Portugal pareciam desvanecer-se, mas foi neste momento que a verdadeira força do grupo se revelou. Liderada em campo por jogadores como Pepe, Rui Patrício e um inspirado Éder, a seleção portuguesa resistiu aos ataques franceses que encontraram em Rui Patrício um intransponível. O tempo regulamentar terminou sem golos e o jogo seguiu para prolongamento. No minuto 109, o momento histórico chegou. Éder, muitas vezes criticado e subvalorizado, recebeu a bola fora da área, resistiu à marcação de Koscielny e disparou um remate potente e colocado, batendo o Rui Orri.
1: Quem vale gritar mais alto somos nós, somos Portugal! A bola está na seleção portuguesa, só dá Portugal nesta segunda parte. Para a bola, João Rodrigo, atenção, olha Portugal, durante a tela da fita, já ajeitou Éder, já ajeitou, já passou a área, vai a gente matar a
0: Portugal estava na frente. O golo de Éderzito, inesperado mas glorioso, foi suficiente para dar a Portugal a vitória por 1-0 e garantir o tão desejado título europeu. Pela primeira vez, a seleção lusa erguia um troféu internacional, um momento que ficará para sempre na história do futebol, com Cristiano Ronaldo e Fernando Santos a levantarem o troféu em conjunto, com lágrimas de felicidade. O Euro 2016 provou que no futebol o caminho até à glória nem sempre é linear. Mais importante do que a forma como se começa é a capacidade de superar obstáculos e acreditar até ao final. Com esta vitória, o nosso país consolidou-se como uma das grandes potências do futebol europeu e a conquista de 2016 será sempre lembrada como um símbolo de coragem e determinação, bem à homenagem aos contos lusitanos.

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1: O jogador ideal sabe equilibrar disciplina e criatividade, sendo imprevisível nos momentos decisivos. É para ouvir também todos os dias, aqui na Primeira Rádio Desporto, o perfil do jogador.
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3: Julian Brandt, nascido a 2 de maio de 1996 em Bremen, na Alemanha, é um médio ofensivo conhecido pela sua criatividade, visão de jogo e capacidade de driblar adversários. Iniciou a sua carreira no Werder Bremen, mas foi no Bayer Leverkusen que ganhou reconhecimento como um jovem talento promissor. Brandt fez a sua estreia profissional pelo Leverkusen em 2014 e rapidamente se destacou pela sua habilidade técnica e versatilidade ofensiva. A sua capacidade de criar oportunidades e marcar golos levou a uma série de boas performances que chamaram a atenção de clubes maiores. Em 2019, Brandt transferiu-se para o Borussia Dortmund, onde continuou a mostrar a sua qualidade em campo. O Dortmund tornou-se uma peça importante na equipa, oferecendo assistências, golos e contribuindo para o ataque com a sua visão de jogo e técnica refinada. A sua capacidade de atuar tanto no centro do meio-campo como nas alas, deu ao Dortmund uma flexibilidade tática adicional. Além do sucesso a nível de clubes, Brandt é também um membro regular da seleção alemã. Fez a sua estreia internacional em 2016 e tem sido convocado para competições importantes, como o Campeonato da Europa e do Mundo, trazendo a sua criatividade e dinamismo para o meio-campo da seleção. Nas últimas temporadas, manteve-se uma figura-chave na equipa do Dortmund, destacando-se pela sua habilidade de influenciar jogos e desempenhar um papel vital no esquema ofensivo da equipa. A sua contínua evolução e impacto em campo reforçam a sua reputação como uma das principais figuras da Bundesliga.
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1: E está agora na hora de trazer mais um craque da Liga Portuguesa, aqui à Golo FM.
3: Vítor Damas, nascido a 8 de outubro de 1947 em Lisboa, é amplamente considerado um dos maiores guarda-redes da história do futebol português e uma das maiores lendas do Sporting Clube de Portugal. Com uma carreira que se estendeu por mais de 2 décadas, Damas é muitas vezes referido como Eusébio das Balizas, um apelido que sublinha a sua relevância e impacto no futebol nacional, semelhante àquele que Eusébio teve como avançado. Damas iniciou a sua ligação ao Sporting nas camadas jovens, tendo ingressado no clube de Alvalade aos 14 anos. A sua estreia pela equipa principal aconteceu em 1966, ainda com apenas 19 anos.

0: e rapidamente se afirmou como titular. Foi o guarda-redes principal da equipa leonina durante grande parte das décadas de 1960 e 70, disputando 332 jogos na sua primeira passagem pelo clube. Damas destacava-se pela sua agilidade e reflexos rápidos que o tornaram uma referência entre os guarda-redes da sua época, tanto em Portugal como na Europa. Além do seu talento individual, foi fundamental nas conquistas do Sporting durante a sua carreira. Na primeira passagem pelo clube, conquistou dois campeonatos nacionais em 65-66 e 69-70 e uma Taça de Portugal em 70-71. A sua presença na baliza era sinónimo de segurança para a equipa e o seu estilo de jogo foi revolucionário para a posição de guarda-redes em Portugal, onde se destacou por ser um dos primeiros a atuar fora da pequena área, utilizando os pés para ajudar no processo defensivo. Em 1976, Vítor Damas decidiu procurar novos desafios e transferiu-se para o Racing Santander, em Espanha, onde permaneceu por três temporadas. Durante a sua passagem pelo futebol espanhol, o seu nome continuou a ser respeitado, sendo titular absoluto na equipa espanhola. Após a sua experiência internacional, retornou a Portugal, onde jogou no Vitória Sport Clube e no Portimonense, antes de regressar ao Sporting em 1984 para encerrar a sua carreira. Na segunda passagem por Alvalade, Damas conseguiu manter um nível elevado, mesmo já com mais de 35 anos. Esteve presente em mais de 114 jogos nessa fase final da carreira pelo Sporting e conseguiu o feito de se tornar o jogador com mais partidas oficiais pelo clube, superando a marca de 436 jogos, um recorde que se manteve por vários anos. Apesar de não ter conquistado mais títulos nessa fase, o seu retorno foi celebrado pela massa associativa, que via em Damas não apenas um jogador, mas um símbolo do emblema. A nível de seleção, Damas também teve uma carreira longa e respeitada, somando 29 internacionalizações para Portugal. Esteve presente em momentos importantes, incluindo a campanha de qualificação para o Mundial de 86, já no final do seu percurso. Foi sempre reconhecido pela sua classe e liderança dentro de campo. Mais tarde, retirou-se em 1989, aos 41 anos, e permanece uma figura icónica do futebol português. O Sporting honrou o seu legado ao dar o seu nome a uma das portas do estádio José Alvalade e a sua memória continua a ser celebrada pelos adeptos leoninos e pelos entusiastas do futebol em Portugal.
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2: Olhamos agora nesta emissão para os craques mundiais. Apesar da sua ausência no campo, o legado destes jogadores continua a inspirar novas gerações que procuram também alcançar a mesma grandeza. É para ouvir também aqui na primeira rádio de esporto os craques mundiais com o Hugo Taveira.
0: Kaká, nome pelo qual ficou mundialmente conhecido, Ricardo Isaacson dos Santos Leite, nasceu a 22 de abril de 1982 em Brasília e rapidamente se destacou como uma das maiores promessas do futebol brasileiro. Desde jovem, Kaká mostrou uma técnica refinada e uma inteligência tática que o diferenciava dos demais. A sua carreira começou no São Paulo, onde ingressou nas camadas jovens e se destacou pela sua habilidade com bola nos pés e a visão de jogo que deslumbrava os adeptos. Foi ainda no clube paulista que começou a atrair a atenção de clubes europeus, especialmente após a conquista do torneio Rio-São Paulo em 2001, onde teve uma atuação de destaque. O ano de 2003 marcou a viragem na carreira de Kaká, quando foi contratado pelo AC Milan, um dos clubes mais prestigiados da Europa, por cerca de 8,5 milhões de euros, uma pechincha face ao talento que demonstraria nos anos seguintes. A sua adaptação ao futebol europeu foi imediata. Logo na sua primeira temporada, Kaká ajudou o Milan a conquistar a Série A e rapidamente se tornou uma das principais estrelas da equipa, brilhando ao lado de lendas como Paolo Maldini, Andrea Pirlo e Andriy Shevchenko. O brasileiro desempenhava um papel de maestro no meio-campo, atuando como treco-artista, posicionando-se entre os médios e os avançados, criando inúmeras oportunidades de golo com os seus passos precisos e corridas verticais pelo campo. A sua ascensão ao topo do futebol mundial culminou em 2007, quando viveu o ponto alto da sua carreira. Nesse ano, Kaká liderou o Milan à conquista da Liga dos Campeões da UEFA, com exibições extraordinárias, especialmente nas meias-finais contra o Manchester United, onde marcou dois golos no jogo de ida. Na final contra o Liverpool, Kaká foi crucial na vitória por 2-1, assistindo o segundo golo marcado por Inzaghi. As suas exibições nessa temporada valeram-lhe a Bola de Ouro e o título de melhor jogador do mundo da FIFA, coroando-o como o melhor jogador da sua geração. Além da Liga dos Campeões, Kaká conquistou outros troféus importantes ao serviço do Milan, como a Supertaça Europeia e o Mundial de Clubes da FIFA. Durante os seus anos em Milão, o brasileiro consolidou-se como um dos maiores jogadores do mundo, com o seu estilo elegante e dinâmico que misturava técnica, velocidade e finalização. A sua capacidade de driblar marcar em alta velocidade e a precisão dos seus passos tornavam-no uma ameaça constante para as defesas adversárias. Em 2009, o Real Madrid, na sua busca por construir uma nova geração de galácticos, não hesitou em pagar 67 milhões de euros pelo seu passe, tornando Kaká o jogador mais caro da época. No entanto, a sua passagem pelos merengues não foi tão brilhante quanto se esperava, em grande parte devido às várias lesões que o impediram de manter a regularidade exibida no Milan. Embora tenha tido momentos de grande qualidade, como as exibições na Liga dos Campeões e algumas atuações decisivas na La Liga, Kaká nunca conseguiu assumir o protagonismo absoluto numa equipa onde também estavam estrelas como Cristiano Ronaldo e Karim Benzema. Ainda assim, ao longo das 4 temporadas no Real Madrid, conquistou um título de La Liga, uma Taça do Rei e uma Supertaça de Espanha, deixando a sua marca na história do clube. Em 2013, Kaká fez o seu regresso ao AC Milan, onde foi recebido com grande entusiasmo pelos adeptos. No entanto, já não era o jogador que encantara o mundo nos anos anteriores. Apesar disso, ainda foi capaz de contribuir para o clube com alguns momentos de brilho, mas a sua segunda passagem por Milão não duraria muito. Em 2014, Kaká tomou a decisão de rumar à Major League Soccer, a MLS, assinando com o Orlando City, onde se tornou a estrela principal do novo projeto do clube americano. Na MLS, Kaká trouxe o seu prestígio e talento para um campeonato em crescimento, ajudando a elevar o nível da competição e tornando-se um dos jogadores mais influentes do campeonato. Mesmo numa fase mais avançada da carreira, o brasileiro continuava a demonstrar a sua classe e a marcar golos decisivos. A sua presença em campo atraía multidões e Kaká era admirado não só pelo seu talento, mas também pelo seu caráter e profissionalismo. Ao longo da sua carreira internacional, Kaká também foi uma peça importante para a seleção brasileira, tendo participado em 3 edições do Campeonato do Mundo da FIFA em 2002, 2006 e 2010. Foi parte do plantel que conquistou o Mundial de 2002, embora não tenha tido um papel de destaque nesse torneio. No entanto, nas edições seguintes, Kaká assumiu-se como uma das principais figuras do Brasil, vencendo também a Taça das Confederações em 2005 e 2009. Acabaria por encerrar a carreira em 2017 com o respeito e admiração de todos os que o acompanharam no seu trajeto. Com 29 títulos conquistados entre clubes e seleção, incluindo a glória na Liga dos Campeões e o reconhecimento como o melhor jogador do mundo, Kaká será sempre lembrado como um dos grandes nomes do futebol mundial, tendo em conta que o seu legado vai muito além dos números.

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1: É um jogo importante, é o primeiro jogo da Liga Europa, mas é um jogo especial, porque já jogaram duas finais da Liga dos Campeões, em 63 e em 90, o Benfica perdeu as duas. É um jogo é um símbolo do futebol europeu. O Costa, o seu presidente, jogou aqui e é uma referência também para Milan. O Gonçalo cresceu no Benfica, eu passei pelo Benfica também como jogador e joguei lá como miúdo. Obviamente que é especial, mas só me interessa vencer.
2: Sim, é sempre um especial jogar em casa, até um pouco estranho. Já a época já está começando há praticamente um mês e nós quase não temos jogado em casa. E vai ser um jogo complicado, mas é diferente sempre jogar no San Siro. Nós sentimos o apoio dos nossos adeptos e jogar em casa é sempre especial e tem aquele gostinho diferente.
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4: Muitos clubes que já foram gigantes na Europa agora encontram-se longe dos holofotes, adormecidos após décadas de domínio. É para ouvir também aqui na primeira Rádio Desporto, neste produto 100% palavra, gigantes adormecidos todos os dias com o Hugo Taveira.
5: Fundado a 4 de março de 1945, no rescaldo da Segunda Guerra Mundial, o Estrela Vermelha de Belgrado, ou Crvena Zvezda, em sérvio, rapidamente se consolidou como um dos clubes mais emblemáticos da antiga Jugoslávia e da atual Sérvia. Desde os seus primeiros dias, o clube destacou-se como uma força dominante no futebol jugoslavo, não só devido ao seu desempenho dentro de campo, mas também pelo seu simbolismo e ligação com o espírito nacionalista da Sérvia. Situado em Belgrado, a capital do país, o Estrela Vermelha representa muito mais do que uma simples equipa de futebol. Para os seus adeptos é um símbolo de orgulho, resistência e, acima de tudo, de grandeza. Logo após a sua fundação, o Estrela Vermelha começou a construir um legado de sucesso que o acompanharia ao longo das décadas. O primeiro grande troféu nacional chegou em 1948 com a conquista da Taça da Jugoslávia e o clube rapidamente se estabeleceu como uma potência do campeonato jugoslavo. Ao longo das décadas de 1950 e 1960, o Estrela Vermelha consolidou a sua posição como um dos clubes mais fortes do país, ganhando vários títulos nacionais e criando uma base de adeptos apaixonada e fiel. Este período foi marcado pela rivalidade feroz com o Partizan de Belgrado, outra potência do futebol jugoslavo. Conhecido como o Eterno Derby, este confronto transformou-se num dos jogos mais intensos do futebol europeu, envolvendo paixões que muitas vezes ultrapassavam o desporto. No entanto, foi na década de 1980 que o Estrela Vermelha começou a preparar-se para aquilo que seria o momento mais glorioso da sua história. Sob a liderança de uma geração de jogadores talentosos e com o apoio incondicional dos seus adeptos, o clube construiu uma equipa de classe mundial que atingiria o auge no início dos anos 90. Jogadores como Dragan Stojkovic, Dejan Savicevic, Robert Prozinec e Vladimir Jugovic emergiram como estrelas e a equipa tornou-se conhecida pelo seu estilo de jogo técnico, habilidoso e ofensivo, que cativava tanto os seus adeptos como os críticos do futebol europeu. A grande conquista do Estrela Vermelha chegou na temporada de 1990-1991, quando o clube venceu a Taça dos Clubes Campeões Europeus, o troféu mais prestigiado do futebol de clubes. Numa campanha épica, a equipa de Belgrado derrotou alguns dos gigantes do velho continente, culminando na final disputada a 29 de maio de 1991 no estádio San Nicola, em Bari, na Itália. Frente ao poderoso Olympique de Marselha, o Estrela Vermelha jogou de forma calculista e estratégica, resistindo aos ataques franceses e levando o jogo a uma decisão por penaltis após um empate a zero no tempo regulamentar. Na dramática lotaria das grandes penalidades, o Estrela Vermelha foi mais eficaz, vencendo por 5-3 e garantindo o primeiro título europeu da sua história. Este triunfo fez do clube o primeiro dos Balcãs a conquistar um título europeu, um feito histórico que elevou o nome do emblema ao patamar dos grandes do futebol. Além da Taça dos Campeões Europeus, o Estrela Vermelha conquistou ainda a Taça Intercontinental de 1991, ao derrotar o Colo-Colo do Chile por 3-0 no Japão. Com este título, o clube confirmou o seu estatuto como a melhor equipa do mundo naquele ano, um feito que solidificou o seu lugar entre as maiores potências do futebol global. A equipa de 1991 é até hoje considerada uma das melhores formações da história do futebol jugoslavo e um orgulho eterno para os seus adeptos. Contudo, após este sucesso estrondoso, o clube enfrentaria desafios significativos nos anos que se seguiriam. A desintegração da Jugoslávia e a guerra civil que assolou os Balcãs nos anos 90 tiveram um impacto profundo no futebol da região. O Estrela Vermelha, tal como outros clubes da antiga Jugoslávia, viu-se afetado pelas dificuldades económicas e políticas resultantes do conflito e muitos dos seus melhores jogadores acabaram por se transferir para equipas estrangeiras, enfraquecendo a qualidade competitiva da equipa. A transição para o futebol sérvio após a independência do país não foi fácil e o clube passou por um período de reconstrução. Apesar desses desafios, o Estrela Vermelha continuou a ser uma força dominante no campeonato sérvio, conquistando inúmeros títulos nacionais e mantendo uma forte presença nas competições europeias. Nos anos recentes, o clube tem procurado reviver os seus dias de glória, conseguindo importantes qualificações para a fase de grupos da Liga dos Campeões, onde tem enfrentado algumas das melhores equipas da Europa, demonstrando a resiliência e a tradição de uma instituição histórica. O Estrela Vermelha continua a ser o clube mais bem-sucedido da Sérvia, com dezenas de títulos nacionais, incluindo campeonatos e taças. O Maracanã, o icónico estádio do clube, com capacidade para mais de 50 mil espectadores, é conhecido pelo ambiente eletrizante criado pelos fervorosos adeptos, conhecidos como Delia. Este apoio incondicional tornou o Estrela Vermelha um dos clubes mais temidos para qualquer adversário que se atreva a passar pelo túnel para pisar o seu relvado. Em suma, trata-se de um clube com uma história rica e complexa, feita de momentos de glória inigualáveis e desafios profundos. A sua vitória na Taça dos Campeões Europeus em 1991 permanece como o maior feito de um clube dos Balcãs e uma referência de excelência no futebol mundial. Hoje, o Estrela Vermelha continua a ser um símbolo de resistência e paixão, representando não só a cidade de Belgrado, mas também o espírito de um clube que, independentemente das adversidades, mantém vivo o sonho de voltar a dominar o futebol europeu.
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9: O Sport Lisboa e Benfica estreia-se nesta quarta-feira nas contas da fase Liga da Liga da Europa, com embate marcado para nas 8 da noite, que coloca frente a frente AC Milan e Benfica. Será de resto um regresso especial na Itália para o atual presidente do Sport Lisboa e Benfica, Rui Costa, que durante muitos anos na sua carreira de profissional, o jogador acabou por atuar por esta formação milanesa. Na divisão esta, na partida do lado da formação do Benfica, o técnico Marco Silva prevê num duelo difícil na deslocação até Milão, mas garante que a sua equipa preparou bem o jogo para conseguir um bom resultado.
10: Pela grandeza dos dois clubes, e clubes que estão habituados a jogar a Liga dos Campeões e não a Liga Europa, acaba por ser uma comparação ou toda a gente olhar por esse caminho, um jogo de cartaz, um jogo que tem um historial grande também atrás pelo passado das duas equipas, em momentos decisivos, em finais também, portanto... O historial dos clubes fala por si. Amanhã será um jogo diferente, será um jogo também de uma competição diferente, mas os dois clubes de certeza que estarão bem representados e será um jogo de alta dificuldade muito grande, como falou, e nós queremos estar à altura. Não, em relação ao conhecimento que ele tem de mim, é recíproco, ele sabe perfeitamente, enfrentámos muitas vezes, não em Portugal, mas em Inglaterra, e há um conhecimento mútuo, isso faz parte, e mesmo que não houvesse, naturalmente, como grande treinador que é, teria feito a sua análise, como nós fizemos a nossa análise, mas é uma realidade. No pouco tempo que ele esteve em Inglaterra, enfrentámos algumas vezes, e é normal que ainda tenha algumas coisas na mente de um do outro. Em relação à questão dos jogadores que ele falou, fez a sua análise. Eu também posso dizer que alguns jogadores irão começar a jogar o jogo pelo Milan, acho que é uma situação normal. Olhou para o nosso último jogo, olhou para em relação à questão do João, pode pensar que pode ter sido por isso e não só por uma questão de fadiga. Portanto, acho que é normal perceber a questão do Frei, que tem vindo aos poucos a dar mais minutos, poderá jogar ou não. Acho que as conclusões, ou as não conclusões, mas as hipóteses que ele pôs em cima da mesa, acho que se eu tivesse no lugar dele também as teria colocado, são normais.
9: Marco Silva, que nesta divisão falou também sobre a possível gestão, tendo em conta que pela frente no próximo fim de semana terá no Futebol Clube do Porto. Para já, Marco Silva garante que o jogo com os jogadores que estiverem melhor fisicamente para este embate em San Siro.
10: A mim o que me passa pela cabeça neste momento é perceber como é que os jogadores, eu sei como é que eles estavam hoje, porque tivemos, jogámos no domingo e treinámos hoje, eu sei qual era o estado físico deles, amanhã terei mais dados também para depois tomar as decisões mais acertadas. É um jogo muito em cima do outro, não estamos aqui a pensar no jogo que vem no domingo, mas claramente neste jogo nós jogámos a dia 5, jogámos a dia 9, jogámos a dia 13 e vamos jogar a dia 16, que é amanhã. Estamos a falar de 11 dias, jogar 4 jogos, para quem está por dentro, para quem percebe a fisiologia do, em muitos casos, a dimensão dos jogos que jogamos, percebe o que eu estou a dizer, e nós temos tido decisões sempre em prol daquilo que é a equipa mais fresca possível, porque é um jogo exigente, é um jogo, e naturalmente não correr certos riscos com jogadores que possam estar mais fatigados.
9: Já do lado dos jogadores, Sabna falou o Rabna Sirkati, no jogador da equipa do Sport Lisboa e Benfica, garante que na equipa vai jogar para ganhar.
11: Every game brings a different challenge. Every team's got its, its strengths and its weaknesses. Just like every other game, we approach it to try to win, and we've got to play to our strength and try to exploit their weaknesses. It's simple as that. It's a little bit more, more complex, but the answer is just as simple as that. No, look, I think that, if you play at this club, or just like if you play at Benfica, there's a reason why you play there. It's because, you're good at what you do, and so I think everyone's a good player. There's no one to be afraid of. It's a game of football. We're all humans. We've got two legs, two arms. But yeah, that's it.
9: Já do lado da formação do Abner Nassi Milan, treinado pelo técnico português Sabna Ruben Amorim, que no treinador Sabna assume que este não será um jogo especial, mas também um jogo para vencer.
1: Tudo, primeiro que tudo, obviamente que é um jogo importante, é o primeiro jogo da Liga Europa, mas é um jogo especial, porque já jogaram duas finais da Liga dos Campeões, em 63 e em 90, o Benfica perdeu as duas. É um jogo com... É um símbolo do futebol europeu. O Rui Costa, o seu presidente, jogou aqui e é uma referência também para o Milan. O Gonçalo cresceu no Benfica. Eu passei pelo Benfica também como jogador e joguei lá como miúdo. Obviamente que é especial, mas só me interessa vencer. Só me interessa não ter lesões, para depois pensar no jogo a seguir com o Lecce. E está preparado para vencer todos os jogos que temos pela frente. Portanto, é um jogo especial, mas quando começar será mais um jogo do nosso campeonato ou da Liga Europa.
9: Ruben Amorim é perentório assumindo que no objetivo passa apenas pela vitória.
1: Em relação ao nosso objetivo, obviamente que nós estamos na competição e estamos na competição para vencer. Eu acho difícil olhar para a competição e pensarmos se somos os grandes candidatos ou não. Acho que há grandes equipas, há muitas equipas com possibilidade de chegar à final, mas o que eu sei, para se chegar à final e ser-se competitivo no campeonato, nós temos que ter um plantel forte. E um plantel forte vai ter que existir muitas vezes rotação, e todos têm de estar preparados. Se nós não tivermos muitas lesões e se todos os jogadores estiverem dentro da época, é possível que nós podemos vencer qualquer jogo. E, portanto, eu diria que o nosso objetivo, claramente, quando estamos numa competição, é tentar vencer. Esse é o objetivo que nós temos.
9: Também um bem conhecido Benfica, no Gonçalo Ramos, que nesta altura está ao serviço da equipa do AC Milan, e assume que espera um apoio forte em casa por parte dos adeptos para que possam ajudar, que a sua formação consiga um bom resultado perante um Benfica num reencontro especial, mas garante também, Gonçalo Ramos, que será num jogo para vencer.
2: Sim, é sempre especial jogar em casa, até um pouco estranho. Já, a época já ter começado há praticamente um mês e nós quase não temos jogado em casa. E vai ser um jogo complicado, mas é diferente sempre jogar no San Siro. Nós sentimos o apoio dos nossos adeptos, e jogar em casa é sempre especial e tem,
12: e tem aquele gostinho diferente, então vamos utilizar também o fator do nosso apoio e como mais um boost de confiança e de apoio dos adeptos. Se marcar, não vou festejar porque Benfica é a minha casa, digamos assim. Eu passei mais tempo no Benfica do que na casa da minha família, então não vou festejar. Quero muito marcar, sem dúvida, se possível mais que um, mas não vou festejar.
9: Duelo entre AC Milan e Benfica, encontro marcado para nas 8 da noite, à mesma hora. Temos ainda embates entre Bayer Leverkusen e Chelsea, Sturm Graz e Rennes, Apoel Berchef, Dinamo Zagreb, Anderlecht, Lyon, ainda como os embates entre Olympiacos, Jaglione, Bialystok e ainda Sunderland, AZ Alkmaar, resultados nos quais vamos estar atentos na transmissão desse duelo entre AC Milan e Benfica, que já sabe uma partida para acompanhar através do YouTube da Golo FM. O jogador do Benfica, Vangelis Pavlidis, acabou eleito o avançado mês da Primeira Liga. No elemento das Águias, recolheu 32,1% dos votos dos treinadores e superou assim a concorrência de Gonçalo Paciência, do Santa Clara, com 30,9% das preferências. Já Luís Suárez, do Sporting, que recebeu 9,5% dos votos e fechou assim o pódio. O internacional grego marcou 5 golos nos 3 jogos que discutiu no campeonato em agosto. Os prémios anteriores tinham sido atribuídos aos jogadores do Futebol Clube do Porto. Diogo Costa foi eleito o melhor guarda-redes, Jacob Kiviot no defesa do mês e Gabriel Veiga no melhor médio de agosto. O jogador Bruma despediu-se do Sporting Lisboa e Benfica com apenas 17 jogos e um golo para arrumar aos gregos do Aris Salónica. O extremo de 31 anos deixou uma mensagem de despedida, garantindo que, apesar de uma lesão grave que o afastou muito tempo dos relevados, nos 18 meses que viveu no Benfica foram inesquecíveis. Despede-se com um sentimento sobretudo de gratidão e de muita honra de ter representado uma equipa como o Sporting Lisboa e Benfica, uma equipa que é das melhores de Portugal e espera sobretudo que os adeptos se lembrem dele, ou pelo menos dos poucos jogos que fez no serviço das Águias, escreveu o internacional português. Bruma, contratado no mercado de inverno de 2024-2025 ao Sporting Clube de Braga por cerca de 6 milhões e meio de euros, rumo assim uma nova aventura no estrangeiro. O guarda-redes Natali Trobin tem feito trabalho extra fora do Seixal, no Complexo Desportivo Municipal de Atletismo, na Carla Sacramento, na freguesia de Amora, isto depois da vitória do Benfica, na frente ao Gil Vicente por 3-1. Trobin, de 25 anos, partilhou fotos onde executava apenas trabalho de pés no jogo. De pés é um momento do jogo que é bastante elogiado. Samuel Soares, na guarda-redes, que roubou lugar a Trobin e tem sido a opção para Marco Silva. O ucraniano aproveitou para se mostrar a trabalhar aspecto do jogo que não é visto como o seu ponto forte fora do Seixal, numa altura em que não tem sido opção, que fez apenas 2 jogos nesta época, ambos para as contas da Liga Europa. O Futebol Clube Porto cumpriu mais um dia de trabalhos no Olival, na preparação do clássico de domingo, com o Sporting Lisboa e Benfica, ainda com várias baixas. Contas feitas, João Costa em tratamento, Zaidu, em tratamento e ginásio, Victor Frahold em treino condicionado, Vasco Sousa, em treino condicionado, André Miranda, em treino condicionado, Oscar Pietuszewski, também em treino condicionado, e Samu, em treino integrado condicionado, permanecem no boletim clínico dos Azuis e Brancos. Frahold e Pietuszewski continuam numa corrida contra o tempo para recuperarem para o duelo com os encarnados, e até estiveram na véspera a trabalhar no Olival, com Dudu, ainda não foi esta na manhã que fizeram treino integrado condicionado. Francesco Farioli chamou ao treino vários jovens da equipa B nos guarda-redes, Gonçalo Ribeiro, António Nicolov, no defesa Luís Gomes, nos médios, Tiago Silva e Eric Granas, no avançado Cardoso Varela. Os Dragões continuam esta preparação para o jogo frente ao Benfica, da 7ª jornada da Primeira Liga, marcado para nas 8:30 da noite do próximo domingo, no estádio do Dragão, mais uma partida que vai poder acompanhar com relato na Primeira Rádio de Esporto. O jogador Sabna Seca, o Fafanebna, diz adeus à seleção da Costa de Marfim. O médio do Futebol Clube Porto assumiu que está na hora de virar a página e garante que foi um orgulho e deixa nesta seleção com um sentimento de grande gratidão, tendo em conta aquilo que fizeram por ele. Acabou por escrever neste atleta. Obrigado aos seus companheiros de equipa, ao staff e a todos aqueles que lhe deram força nos momentos mais difíceis. O atleta de 31 anos assumiu 31 internacionalizações pela Costa de Marfim e marcou 7 golos. O ponto alto da carreira pela seleção Marfinense foi a conquista da Taça das Nações Africanas no ano de 2023. Fofané, emprestado pelo Rennes ao Futebol Clube do Porto, tal como aconteceu na segunda metade da época passada, leva já 3 jogos pelos Dragões em 2026-2027. O Clube Desportivo Feirense deu a conhecer o regresso do treinador Rui Ferreira, depois da saída já oficializada de Mário Nunes, isto após na quinta derrota consecutiva que deixa o emblema de Santa Maria da Feira na última posição da 2ª Liga, apenas com um ponto. O técnico Rui Ferreira já orientou o clube ao longo de quase três temporadas, entre 2020-2021 e 2022-2023. Agora assinou um contrato válido até junho de 2027. Rui Ferreira, de 53 anos, estava sem clube depois de, na última temporada, ter treinado os cipriotas na formação do Ethnikos Asnas e também a equipa do Felgueiras. O Comitê Executivo da UEFA, na pós-reunião em Salónica, na Grécia, definiu que o Allianz Arena e na Camp Nou vão receber as finais de 2028 e 2029 da Liga dos Campeões. A casa do Futebol Clube Barcelona no Camp Nou irá receber o derradeiro do duelo da Champions, 30 anos depois da vitória épica do Manchester United sobre o Bayern de Munique por 2-1 em 1999, com dois golos nos descontos. No jogo daqui a 3 anos, será discutido com 105 mil adeptos nas bancadas. Na previsão é que as obras de requalificação no estádio do Barça estejam concluídas em 2028. Já no Allianz Arena, acolheu a final da Liga dos Campeões de 2024-2025, conquistada pelo PSG. Assim sendo, já são conhecidos os estádios das próximas três finais da Champions. Na atual temporada, como estava previsto, será no Estádio Metropolitano, em Madrid, no dia 5 de junho de 2027. Quanto às finais da Liga na Europa, serão discutidas em Bucareste em 2028 e Belgrado em 2029. A UEFA também revelou que a final da Liga dos Campeões Feminina de 2028 terá lugar em Lyon, ao passo que no ano seguinte irá acontecer em Cardiff. O estádio da Juventus em Turim irá acolher a final da Liga Conferência de 2028. Um ano depois, nesse jogo, irá discutir-se no Puskas Arena em Budapeste. Já na Supertaça Europeia de 2027 terá lugar no Johan Cruyff Arena, em Amsterdão. No ano seguinte, no Aston Arena, receberá na competição. Em comunicado, a UEFA informou ainda que a final da Champions de Futsal de 2027 já tem palco definido, será em Viena, na Suíça. De resto, a próxima reunião do Comitê Executivo da UEFA será em Belfast, na Irlanda do Norte, no dia 7 de dezembro, nos palcos das finais de 2028 e 2029, nomeadamente para as competições europeias, que estão assim conhecidas. O futsalista Alex Merlin é o dono da abraçadeira de capitão do Sporting Clube de Portugal, sustento na João Matos. O brasileiro olha para esta nova responsabilidade com alguma naturalidade, mas também com o peso de representar um clube onde construiu uma carreira recheada de títulos e que continua a querer ajudar a vencer. É uma sensação de responsabilidade, é um privilégio poder representar um clube durante tantos anos, mas também que é o sinónimo de grande exigência que vai sendo construída ao longo dos últimos anos. O Sporting parte para a nova temporada com uma motivação adicional, voltar a conquistar o campeonato depois de 2 anos sem levantar o troféu. Para Merlin, porém, não é necessário procurar pressão fora do grupo, assumindo que a pressão que cada um coloca dentro de si, dentro do balneário, é suficiente para que o Sporting consiga abordar todos os jogos com toda a seriedade. Merlin deixou uma mensagem para os jogadores mais jovens que chegam ao Sporting, que procurou sobretudo transmitir que representar o Sporting é muito mais do que vestir uma camisola, mas sim que colocar tudo dentro da quadra quando da discussão de um jogo. Apesar de reconhecer a qualidade dos adversários sob o facto dos Leões terem perdido os dois últimos campeonatos, Merlin recusa a transformar essa ausência de títulos numa obsessão, destacando que todos estão focados na sua tarefa. Aos 40 anos, depois de renovar contrato no início do verão, Merlin já conquistou tudo o que havia para conquistar, de leão ao peito, na 12ª temporada no Sporting. É por isso encarada de forma diferente, mais do que provar alguma coisa, o capitão quer desfrutar dos últimos anos da sua carreira. Está num momento em que, acima de tudo, olha com grande responsabilidade para aquilo que tem em cima dos seus ombros e garante que, acima de tudo, um capitão, para além de usar a braçadeira, tem que ser um guia de toda a equipa dentro da quadra.
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17: Eu sei que vai haver tentativas de ir à volta, o que é normal, que é o vosso trabalho, ir à volta, mas eu não vou sair disto. Não vou sair disto, mas podem tentar. Mas podem tentar.
18: Mas boa tarde, vou já tentar, então.
17: Pronto, mas eu não vou sair disto. Não, eu percebo a questão e ela é extensa e toda muito bem colocada, sem dúvida. Mas eu não vou sair disto, sem dúvida. Tem uma pergunta muito bem colocada. Mas eu não vou sair disto. Mas eu não quero perder o foco. Peço desculpa não responder à pergunta que eu sei que foi à volta, mas eu não vou sair disto.
18: Um bocadinho por aí, agora estás já mais à italiana, não é? Mais na defesa. Acha que é música para os seus ouvidos também?
17: Não, já disse, não quero. Pronto, eu percebo a questão, mais uma vez. O que eu tenho a dizer é que é tudo muito bonito, é tudo. Tanto há alerta vermelho, sem dúvida, mas eu não vou sair disto.

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1: Tiaguinho, Malcunha, Abnaparebna, Tiago Fernandes, Abnel, segundo reforço confirmado, Abna recém-criada, equipa de futsal do Futebol Clube do Porto. Depois da oficialização de Cardinal, no Alabama Internacional Português, Abna chega, Abnel, Dragões, Abna após duas temporadas ao serviço dos italianos, Abna Fortitude, Abna Fortinésia, tendo marcado 12 golos em 53 jogos. Abna novo camisola 10 dos Azuis e Brancos, estreou-se profissionalmente pelo Benfica, e desde então vestiu as camisolas do Sporting Clube de Braga, Módicos, Abna Breval, Abna Quinta dos Lomos e a formação de Caxinas. De recordar que o Futebol Clube do Porto vai discutir a terceira divisão na nova temporada 2026-2027. Já o Sporting confirmou a contratação de Alexander Sabnasukov, no guarda-redes ucraniano, de 29 anos, Sabnashega, do IT Kiev, e junta-se aos campeões europeus de futsal, no cumprir de um sonho, para o Internacional pela Ucrânia, que fará na concorrência, Bernardo Passob e Gonçalo de Portugal. Rodrigo Paes de Almeida, diretor do Abna Futsal, justificou a aposta, tendo em conta nas características deste futsalista, que podem ser muito importantes para ajudar a equipa a ter sucesso nos vários jogos desta época desportiva 2026-2027, no que diz sobre respeito ao futsal. Ainda pelo futsal, o Sporting Clube de Braga oficializou a contratação de Abna Tomás Abna Colasso, na aula de 21 anos, que jogava no Ferreira do Zezer e tem no currículo no título no europeu de sub-19 por Portugal em 2023. O Al Abna, que fez Abna 3 golos em 14 jogos pelo Ferreira do Zezer, na segunda metade da época Abna passada, na primeira Abna tomou pelo Caxinas com 13 jogos Abna registados, Abna justificou a decisão de rumar ao Sporting Clube de Braga e deixou uma mensagem aos adeptos arsenalistas, Abna primeiro assumindo que Abna era Abna de facto muito importante. Justificar-se nessa aposta feita pelo Sporting Clube de Braga, uma equipa que deposita nele muita confiança e, portanto, quer retribuir com boas exibições e, sobretudo, deixando essa mensagem aos adeptos, quer dar muitas alegrias a todos aqueles que são adeptos ferrenhos da formação dos Guerreiros do Mundo pelo futsal.
0: Está na altura dos craques mundiais, muitos destes ícones do futebol mantêm-se ligados ao desporto, seja como comentadores, treinadores ou embaixadores de clubes e marcas, outros inclusive já não estão entre nós, mas fazemos questão de os recordar aqui na primeira Rádio Desporto.
2: Tem uma música, a torcedor Flamengo canta aí, é assim, olele, olá lá, o Romário vem aí e o bicho vai pegar.
3: Romário de Sousa Faria, mais conhecido apenas como Romário, é um dos maiores atacantes da história do futebol, famoso pela sua incrível capacidade de finalização e instinto goleador. Nascido no Rio de Janeiro, a 29 de janeiro de 1966, Romário iniciou a sua carreira profissional no Vasco da Gama, clube onde rapidamente se destacou pelo seu fardo no golo. No Vasco, onde estreou em 1985, foi campeão carioca e começou a atrair as atenções internacionais, especialmente pelo seu desempenho no Campeonato Sul-Americano de Sub-20 em 1985. Em 88, transferiu-se para o PSV Eindhoven, nos Países Baixos, onde consolidou a sua fama de goleador. No PSV, Romário foi 3 vezes campeão neerlandês e venceu 2 taças dos Países Baixos, enquanto se tornava no melhor marcador do campeonato em 3 ocasiões. O seu fardo de golo, velocidade e agilidade tornaram-no de uma das maiores estrelas do futebol europeu, atraindo o interesse de clubes ainda maiores. Em 1993 foi contratado pelo Barcelona, onde jogou sob o comando de Johan Cruyff, na famosa equipa conhecida como Dream Team. Na sua primeira temporada, Romário marcou 30 golos em La Liga, liderando o Barcelona ao título espanhol e terminando como o melhor marcador da competição. Encantava com a sua técnica, dribles curtos e, claro, com a capacidade quase inata de encontrar o fundo das redes. Durante este período, o atacante firmou-se também como uma das principais figuras da seleção brasileira. A consagração máxima do baixinho vem em 1994, quando foi peça-chave na conquista do Campeonato do Mundo pela seleção do Brasil nos Estados Unidos. Formando uma temível dupla de ataque com Bebeto, Romário foi o melhor jogador do torneio e marcou 5 golos, garantindo o tetracampeonato mundial para o Brasil. Este desempenho valeu-lhe a bola de ouro da FIFA como o melhor jogador do mundo em 1994. Após a glória no Campeonato do Mundo, Romário voltou ao Brasil em várias ocasiões, jogando novamente pelo Flamengo e pelo Vasco da Gama, com passagens também por clubes como o Valência, no qual não conseguiu atingir o mesmo sucesso. Contudo, foi no Vasco que Romário manteve a sua relação mais forte, regressando ao clube por diversas vezes e ajudando a conquistar títulos importantes, como o Campeonato Brasileiro de 2000 e a Taça Mercosul, onde foi figura de destaque. Ao longo da sua longa carreira, alcançou o feito de marcar mais de 1000 golos, somando os golos em partidas oficiais e não oficiais. Este registo fez dele um dos poucos jogadores da história a alcançar tal marca, colocando-o no patamar dos maiores goleadores de sempre. Romário é lembrado pela sua autoconfiança, personalidade forte e pelo seu grande lema.
4: Quando eu nasci, o Papai do Céu apontou o dedo e falou: esse é o cara.
3: Após a sua retirada do futebol, enveredou pela carreira política, tornando-se senador no Brasil, onde continua a exercer grande influência. A sua contribuição para o futebol mundial, especialmente para o Brasil, é inegável, e o seu legado como um dos mais letais atacantes de sempre continua a ser celebrado.

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2: Com a grandeza que os dois clubes e que estão habituados a jogar a Liga dos Campeões e não a Liga Europa, acaba por ser uma comparação ou toda a gente olhar por esse caminho, um jogo cortado, um jogo que tem um historial grande também atrás pelo passado das duas equipas em momentos decisivos, em finais também, portanto, o historial dos clubes fala por si. Amanhã será um jogo diferente, será um jogo também de uma competição diferente, mas os dois clubes de certeza que também estarão bem representados e será um jogo de alta dificuldade muito grande, como falou.
3: Every game brings a different challenge, every team's got its its strengths and its weaknesses. Just like every other game, we approach it to try to win, and we've got to play to our strength and try to exploit their weaknesses. It's simple as that. It's a little bit more complex, but the answer is just as simple as that. No, look, I think if you play at this club.
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4: Seguimos agora nesta emissão com os gigantes adormecidos.
5: O FC Nürnberg, conhecido simplesmente como Nuremberg, é um dos clubes mais históricos do futebol alemão. Fundado em 1900, o clube teve um papel determinante no desenvolvimento do futebol na Alemanha, especialmente durante as primeiras décadas do século XX. O clube bávaro, sediado na cidade de Nuremberg, cedo se destacou pela sua capacidade competitiva, acumulando vários títulos e tornando-se uma referência no futebol germânico. Nos anos 1920, o Nürnberg viveu a sua primeira era de ouro. Foi durante este período que o clube se estabeleceu e à sua hegemonia no futebol alemão, conquistando 5 campeonatos nacionais em apenas uma década, em 1920, 21, 24, 25 e 27. Sob o comando do treinador e ex-jogador Einar Stuhlfoht, o Nürnberg era uma equipa temida pela sua organização e qualidade técnica. Stuhlfoht, uma lenda do clube, foi um dos guarda-redes mais icónicos da Alemanha na época e foi fundamental nas conquistas dessa década de ouro. Com 9 campeonatos alemães no total, o Nürnberg é ainda hoje o clube que mais títulos conquistou antes da criação da Bundesliga, em 1963. No entanto, o início da era profissional do futebol alemão marcou uma viragem para o clube. Embora continuasse a ser competitivo, o Nürnberg não conseguiu manter a mesma regularidade de sucessos no novo formato. Ainda assim, em 1968, o clube voltou a conquistar o campeonato alemão, a sua primeira e única vitória na Bundesliga até hoje. Essa conquista, liderada pelo treinador Max Merkel, foi vista como um renascimento do clube, mas paradoxalmente o Nürnberg acabaria por descer de divisão logo na temporada seguinte, num dos episódios mais surpreendentes da história do futebol alemão. Após esse declínio inesperado, o Nürnberg passou por décadas de altos e baixos. O clube oscilou entre a primeira e a segunda divisões do futebol germânico, nunca mais conseguindo repetir o brilho do seu passado glorioso. Embora tenha vencido a Taça da Alemanha em 2007, o clube continuou a lutar para se estabelecer de forma consistente na Bundesliga, onde os desafios financeiros e a crescente competitividade tornaram mais difícil um regresso ao topo. O Nürnberg, no entanto, continua a ser um clube respeitado e com uma base de adeptos leal. A sua história rica e o seu legado no futebol alemão fazem dele um símbolo do futebol tradicional na Baviera. O estádio do clube, o Max Morlock Stadion, é um local onde as memórias de grandes conquistas e de alguns dos maiores jogadores da história do futebol alemão ainda ressoam. Jogadores como o já mencionado Einar Stuhlfoht, além de Andreas Köpke, campeão mundial em 1990, ajudaram a cimentar a reputação do clube como um formador de grandes talentos. Apesar das últimas décadas não terem sido tão prolíficas em termos de títulos, o Nürnberg mantém o seu lugar no coração do futebol alemão. A paixão dos seus adeptos e o respeito que o clube ainda comanda no país fazem dele uma instituição do desporto. A sua rica história é uma lembrança constante de que o Nürnberg representou e pode voltar a representar no futuro à medida que o clube procura reconstruir-se e regressar aos principais palcos do futebol alemão.
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7: São 7:30 da manhã. 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
8: A Noruega, na volta, na contato, sempre com André Sheldrup e também Frederik Arsnes para os compromissos da Liga das Nações, sabe, dois dos quais, sabe, contra na Portugal. Os dois jogadores do Benfica, acabaram convocados numa lista, que tem ainda Erling Haaland, do Manchester City, e Martin Odegaard, do Arsenal, como principais figuras. Já na maior ausência, Alexander, Sorloth, do Atlético de Madrid, que está lesionado, ainda não fez qualquer jogo nesta temporada. A Noruega estaria no grupo 4 da Liga A, da Liga das Nações, de fronte na Dinamarca, no dia 24 de setembro. Três dias depois, em Oslo, os noruegueses recebem Portugal, no 1 de outubro, na Noruega, na joga no País de Gales, e no dia 4, na volta de enfrentar a seleção portuguesa, num duelo que será discutido no Estádio do Dragão. O Santos deu a conhecer a contratação de Filipe Coutinho, com um contrato válido, até no final de 2026, o médio de 34 anos, tinha sido anunciado na Banhantes por Neymar, que tem sido influência na chegada dos últimos reforços, tais como o de Rodinei, Artur Melo e Everton Cebolinha. O jogador de Coutinho estava sem clube desde fevereiro, quando rescindiu o contrato com o Vasco da Gama. Os adeptos do emblema do Rio de Janeiro, de resto, têm criticado fortemente os jogadores por não entenderem a decisão de rumar ao Santos, décimo classificado do Brasileirão. Coutinho também já passou pelo Inter de Milão, espanhol, no Liverpool, no Barcelona, no Bayern de Munique, Aldoail, assim como também pela formação do Aston Villa. O Real Betis venceu na visita ao Reduto do Villarreal por 2-1, registrando assim a quarta vitória em 5 jornadas na Liga Espanhola. O jogador Renato Veiga alinhou de início no Submarino Amarelo e saiu do seu pé esquerdo no passe para no gol de Gerardo Moreno. O lance serviu de aviso para no próximo adversário do Futebol Clube Porto, na fase na Liga da Champions. A minha resposta chegou em dose dupla. Já em cima do intervalo, Chucho Hernández restabeleceu a igualdade no marcador aos 39 minutos e pouco depois foi a vez de Nathan encontrar o caminho da baliza. Na segunda parte, o Betis dominou por completo e raramente permitiu um lance de perigo ao adversário. Assim sendo, o resultado não sofreu alterações. Até ao final, o Villarreal mantém-se em zona de despromoção com apenas 2 pontos e o Betis ocupa no terceiro posto com os mesmos 12 pontos do Real Madrid e a 3 do Futebol Clube Barcelona. O derby de Manchester em Old Trafford tem feito correr muita tinta depois de Erling Haaland marcar um gol polémico que deu a vitória aos Citizens. Um lance que foi anulado por fora de jogo, sendo que a decisão acabou por ser revertida pelo VAR. O comitê de árbitros, depois do duelo, não reconheceu o erro na validação do golo. De acordo com esta entidade, no lance ocorrido aos 60 minutos, no único tento do derby em casa do rival Manchester United, deveria ter sido anulado devido à posição de fora de jogo do ex-benfiquista Enzo Fernandes na sua interferência na jogada. Posto isto, os dois responsáveis pelo VAR no derby de Manchester vão ser afastados por tempo indeterminado. Matt Abnedon, assim como também Black Atrobus, foram informados de que não receberam nomeações para na próxima jornada da Primeira Liga. A disponibilidade será ainda reconsiderada após a pausa internacional para nos compromissos das seleções. O encontro ficou marcado também pela expulsão de Phil Foden, após atingir Bruno Fernandes no lance, que após o jogo motivou a contestação de Ruben Dias. Indo por Inglaterra, o Newcastle acabou goleado em casa da formação do Leeds United por 4-1 em duelo que fechou as contas da na quarta jornada da Premier League, no clube do qual fazem parte Amar Dedić, ex-Benfica, e Lucas Hornacek, ex-Sporting Clube de Braga, sofreu assim uma derrota na pesada, sendo que o antigo ala encarnado foi substituído aos 56 minutos, Nico González, ex-Futebol Clube de Porto, foi também titular pela equipa forasteira. Contudo, o atleta contratado ao Manchester City acabou por sair aos 20 minutos, depois de aos 4 minutos ter levado com uma bola amarela na cara. A goleada começou a ser escrita através de um autogolo. Na Milei, produto da formação do Newcastle, marcou na própria baliza na passagem do minuto 32. Pouco depois, Jadon, na defesa, inglês, faturou para dilatar a vantagem do Leeds United aos 34 minutos. Ainda antes do intervalo, Calvert-Lewin, experiente avançado inglês, marcou o terceiro da equipa da casa aos 45+1, já no segundo tempo. No Akfur, avançado ex-Nápoles e Milan, fez o 4-0 perto da hora de jogo aos 59 minutos. Já no último minuto, na Bazomena, na Traoré, na jovem avançado de 20 anos, saltou do banco para reduzir pelo Newcastle aos 90 minutos. Com esta goleada por 4-1, Leeds United dispara para no terceiro lugar com 8 pontos. O Newcastle, por sua vez, é 12º com 5 pontos conquistados. Palácio, treinado por Rui Vitória, perdeu em casa do Alcadiciá por 2-1 no arranque da fase de Liga da Champions Asiática. Pedro Rebocho foi titular na formação dos Emirados Árabes Unidos, assim como o ex-jogador do Futebol do Porto, Mehdi Taremi. Nota, num primeiro tempo, com pouca nenhuma história, já que foram apenas enquadrados com as balizas de dois remates. Na segunda parte, Brendan Rodgers alterou as peças na sua equipa e lançou o Retegui para o jogo, na substituição que acabaria por se revelar essencial. Antes disso, numa das surpresas, na corrida, na bola de ouro, na Julian Quintones, fez o gosto ao pé e colocou a formação do Alcadiciá em vantagem. Retegui, 4 minutos depois, aproveitou uma enorme passividade da defensiva do Alas e surgiu no sítio certo, à hora certa, para fazer o 2-0 final. A fechar, olhamos para o ciclista João Almeida, que registrou uma volta na Espanha difícil, numa época sem qualquer vitória até ao momento, sendo que terminou a mais de 3 horas e meia do camisola vermelha Enric Mas. O corredor português lembrou uma grande volta em que muito aconteceu e muito não aconteceu, e destaca todas as aprendizagens que tira desta participação, um ano depois de ter terminado no segundo lugar da classificação geral, apenas atrás de Jonas Vingegaard. A presença de João Almeida nos campeonatos do mundo que decorrem no Canadá é já uma certeza. E a participação na clássica da Lombardia está ainda em aberto.
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12: Aí está Bruma, passou por dois adversários. Olha a autoestrada do Internacional Português, faz o passo para o lado contrário. Pode haver de mate, Ricardo Horta vai se isolar.

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2: Vamos lá olhar agora para mais um grande feito histórico aqui na primeira rádio de desporto.
3: A equipa do Santos entre 1960 e 1969 é amplamente considerada uma das maiores da história do futebol mundial. Durante esta década, o clube brasileiro, liderado pela lenda Pelé, conquistou títulos nacionais e internacionais, enquanto encantava adeptos com o seu futebol ofensivo e dinâmico. O Santos revolucionou a maneira como o futebol era jogado no Brasil, estabelecendo um padrão que seria lembrado por gerações. Esta equipa foi a responsável por transformar o Santos num dos clubes mais respeitados e temidos do planeta. A história de ouro do emblema paulista começou em 1960, quando o clube já contava com Pelé, um jovem prodígio que aos 17 anos havia sido campeão mundial com o Brasil no Mundial de 58. Além dele, a equipa contava com outros grandes jogadores, como Coutinho, Pepe e Zito. O trio Pelé, Coutinho e Pepe formavam um dos ataques mais motivos da história, que aliado ao talento no meio-campo e à solidez defensiva, proporcionou ao Santos uma combinação perfeita para o domínio total no futebol. Em 1961, o Santos conquistou o Campeonato Paulista, marcando o início de uma era de supremacia no futebol brasileiro. Entre os maiores feitos desta equipa está a conquista da Taça Libertadores da América em 1962 e 63, sendo que naquela época poucos clubes sul-americanos tinham alcançado sucesso tão consistente a nível internacional. O Santos não só ganhou estas duas edições da competição mais importante da América do Sul, como também venceu a Taça Intercontinental nesses mesmos anos, ao derrotar o Benfica e o AC Milan, respectivamente. Ao bater o campeão europeu, o Santos provou ser a melhor equipa do mundo, com Pelé a brilhar em ambos os duelos. O jogo de 1962 contra o Benfica ficou marcado pela grande exibição de Pelé em Lisboa, onde o Santos venceu por 5-2 numa exibição de gala. A era dourada do emblema paulista foi também recheada de títulos domésticos. O clube conquistou o Campeonato Brasileiro, então conhecido como Taça do Brasil, por 5 vezes consecutivas entre 1961 e 65, além de somar mais 2 títulos no torneio Roberto Gomes Pedrosa, precursor do atual Campeonato Brasileiro, em 1968. O domínio santista no Brasil foi avassalador, com a equipa a ganhar praticamente todos os títulos possíveis e a criar uma aura de invencibilidade. Além dos títulos e conquistas, a equipa do Santos ficou marcada pelo seu estilo de jogo, que combinava talento individual, jogadas espetaculares e uma visão ofensiva constante. O Santos era sinónimo de espetáculo, com os seus jogadores a atraírem multidões por onde quer que passassem. Pelé, o grande maestro da equipa, combinava velocidade, técnica e um poder de finalização ímpar, e ao seu lado, Coutinho e Pepe completavam um trio letal que aterrorizava as defesas adversárias. Pelé não só se tornaria o maior artilheiro da história do clube, como também o maior goleador da história do futebol, com mais de 1000 gols na carreira. A década de 60 foi um período em que o Santos transcendeu as fronteiras do Brasil. A equipa fazia excursões por todo o mundo, jogando partidas amigáveis em locais como a Europa, a África e a Ásia. Este fenómeno internacional levou o nome do Santos e de Pelé para todos os cantos do planeta, consolidando o clube como um emblema global. Estas digressões também representavam uma fonte significativa de receita

0: começou a perder algumas das suas peças-chave. Coutinho e Zito deixaram o clube e Pelé, embora ainda fosse um dos melhores jogadores do mundo, começou a entrar na fase final da sua carreira. O declínio natural da equipa foi inevitável, mas o legado que o Santos deixou durante esse período é inegável. Esta equipa revolucionou o futebol e é lembrada como uma dos melhores de todos os tempos. A era de ouro do Santos, na década de 1960, permanece viva na memória dos adeptos e na história do futebol nacional. Pelé, considerado um dos maiores jogadores de todos os tempos, consolidou o seu estatuto como o rei do futebol durante esse período, enquanto o Santos se firmou como um dos maiores clubes do mundo. Este foi um dos momentos mais brilhantes da história do desporto e uma fase inesquecível para todos os adeptos do Santos e todos os apreciadores de futebol.
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2: E seguimos agora nesta emissão com o perfil do jogador.
0: Federico Di Marco, nascido a 10 de novembro de 1997 em Milão, na Itália, é um lateral esquerdo conhecido pela sua velocidade, habilidades ofensivas e versatilidade. Iniciou a sua formação no Inter, onde fez a sua estreia profissional em 2016. Apesar de começar a carreira no clube do coração, Di Marco teve várias cedências por empréstimo para ganhar experiência. Passou por equipas como o Empoli e o Parma, onde se destacou pela sua capacidade de cruzamento e dinamismo. No Parma jogou uma temporada importante, ajudando o clube a alcançar a estabilidade na Série A. Já em 2019, regressou ao Inter de Milão, onde começou a estabelecer-se como um jogador fundamental. Di Marco tornou-se uma peça-chave no esquema do treinador Simone Inzaghi, destacando-se pela sua capacidade de atacar pelas alas e de contribuir com assistências e golos. A sua habilidade para jogar tanto como lateral como como ala permitiu-lhe ser uma adição valiosa para o Inter, que conquistou o campeonato italiano em 2020-2021 e ainda em 2023-2024. Nos últimos anos, continuou a ser uma presença importante na equipa, demonstrando consistência e contribuindo para as campanhas do Inter em várias competições. Além do seu sucesso a nível de clubes, Di Marco também começou a representar a seleção italiana, fazendo a sua estreia em 2021. A sua versatilidade e a qualidade do seu jogo foram amplamente reconhecidas, consolidando-o como um dos elementos da espinha dorsal da squadra azzurra.
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2: Vamos lá olhar agora para mais um craque da Liga Portuguesa, aqui na primeira Rádio Desporto.
0: Manuel Fernandes é uma das figuras mais icónicas do futebol português e, em particular, da história do Sporting Clube de Portugal. Nascido a 5 de junho de 1951 em Sarilhos Grandes, Manuel Fernandes começou a dar os seus primeiros passos no futebol, nas equipas de formação da sua terra natal, antes de chamar a atenção de clubes maiores pela sua habilidade técnica, garra e forte capacidade de finalização. Sua carreira profissional iniciou-se no Montijo, onde ainda muito jovem impressionou pela sua capacidade goleadora. A sua performance no clube alentejano chamou a atenção do Sporting, que o contratou em 1975, numa transferência que viria a marcar o início de uma longa e gloriosa ligação ao clube leonino. No Sporting, Manuel Fernandes tornou-se rapidamente um dos avançados mais temidos do futebol português, destacando-se pela sua eficácia no ataque e a sua liderança natural em campo. Durante as 12 temporadas em que vestiu a camisola dos Leões, Manuel Fernandes assumiu-se como uma verdadeira referência. O seu instinto goleador era notável, conseguindo atingir a incrível marca de 386 golos em 433 jogos. O seu momento mais memorável aconteceu em 1986, quando num jogo contra o Benfica marcou 4 golos na histórica vitória por 7-1, uma das maiores humilhações sofridas pelo rival lisboeta. Este feito consolidou mais ainda o seu estatuto de lenda no clube. Além das suas qualidades de finalização, Fernandes era conhecido pela sua entrega total ao jogo. Capitão durante várias temporadas, encarnava o espírito de luta e determinação que os adeptos do Sporting tanto apreciavam. Ao longo da sua carreira, venceu por 2 vezes o Campeonato Nacional, em 79-80 e 81-82, além de ter conquistado 2 taças de Portugal e uma supertaça Cândido de Oliveira. Estes títulos ajudaram a fortalecer o Sporting durante um período de forte concorrência com o Benfica e o Futebol Clube do Porto. Apesar do sucesso na formação verde e branca, Manuel Fernandes também teve passagens pela seleção nacional. Representou Portugal em 31 ocasiões, marcando 7 golos. No entanto, nunca teve a oportunidade de disputar grandes competições internacionais, uma vez que a seleção portuguesa viveu momentos de dificuldade durante grande parte da sua carreira. Mesmo assim, Manuel Fernandes era reconhecido como um dos grandes talentos do futebol nacional da sua geração. Depois de pendurar as chuteiras, manteve-se ligado ao futebol e, em especial, ao Sporting. Desempenhou várias funções no clube, incluindo a de treinador, diretor desportivo e olheiro, reforçando sempre a sua ligação emocional com os Leões. Apesar de algumas passagens por outros clubes como treinador, o seu coração sempre esteve no Sporting, onde é visto como um dos maiores ícones da história do clube. Até aos dias de hoje, Manuel Fernandes continua a ser uma

0: figura respeitada no futebol português, com um legado inegável. A sua carreira, marcada pelo seu talento e lealdade ao Sporting, faz dele uma verdadeira lenda leonina, sendo sempre lembrado pelos adeptos como o Leão de Sarinhos, um símbolo de paixão e dedicação ao clube que representou durante grande parte da sua vida.
1: Chegar um dia ao Sporting, nem que fosse um jogo, eu ficaria feliz. Para mim, eu queria ser um pequeno, uma aldeia. Eu queria jogar, nem que fosse uma vez no Sporting. Joguei mais de 500 jogos no Sporting.
2: Muita naturalidade, uma vez que eu fui sempre um jogador de seleção.
3: E o Sporting conseguiu, através de um brilho profissional que me orgulha bastante, dos meus colegas e da direção do clube, do posto clínico, da magnífica massa associativa que tem.
1: Fiz aquilo que mais gostava, que era jogar futebol.
4: Os meus filhos, os meus netos e os meus bisnetos vão saber que o pai e o avô teve nesse 61 e que marcou 4 gols.
1: Não me sinto realizado, sinto mais que realizado.
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6: Seguimos agora nesta emissão com os craques mundiais.
0: Ronaldo Luís Nazário de Lima, ou simplesmente Ronaldo, é amplamente considerado um dos maiores avançados da história do futebol. Nascido a 18 de setembro de 1976, no Rio de Janeiro, o brasileiro iniciou a sua carreira ainda adolescente, com apenas 16 anos no Cruzeiro. As suas exibições espetaculares no clube mineiro logo chamaram a atenção do futebol mundial e em 1994, após participar no Mundial dos Estados Unidos, embora sem atuar, foi contratado pelo PSV Eindhoven, nos Países Baixos. Lá, Ronaldo mostrou toda a sua capacidade de explosão e finalização, marcando 54 golos em 57 jogos ao longo de duas temporadas, uma média impressionante que o transformou numa das jovens promessas mais cobiçadas do futebol europeu. O seu talento levou-o rapidamente a um dos maiores clubes do continente, o Barcelona, onde jogou durante a temporada de 1996-97. No Barça, Ronaldo elevou o seu jogo a novos patamares, marcando 47 golos em 49 partidas e ajudando o clube a vencer a Taça das Taças da UEFA e a Taça do Rei. Foi durante este período que ganhou o apelido de fenómeno, graças à sua velocidade devastadora, poder físico e capacidade para driblar com uma facilidade espantosa. Ainda com apenas 20 anos, foi eleito pela primeira vez o melhor jogador do mundo pela FIFA, título que viria a conquistar noutras duas ocasiões. Em 1997, Ronaldo fez uma transferência recorde para o Inter de Milão, onde continuou a brilhar no início da sua carreira, ganhando a Taça UEFA em 1998. Contudo, foram também os anos em que a sua sorte começou a mudar em termos físicos. Durante o seu tempo no Inter, sofreu a primeira de várias lesões graves no joelho que o afastariam dos relvados por longos períodos. O seu regresso em 2002 foi nada menos do que milagroso. Após 2 anos de recuperação, Ronaldo voltou aos grandes palcos no Mundial de 2002, onde foi a estrela maior da seleção brasileira, conduzindo o Brasil à vitória com 8 golos, 2 dos quais na final contra a Alemanha. Esta conquista garantiu-lhe o 3º título de melhor jogador do mundo e marcou o seu renascimento como um dos melhores jogadores da sua geração. Após o Mundial, Ronaldo transferiu-se para o Real Madrid como parte dos famosos Galácticos, onde jogou de 2002 a 2007. Durante esse período, conquistou 2 campeonatos espanhóis e manteve o seu estatuto de um dos melhores avançados do mundo, marcando 104 golos em 177 jogos. O seu estilo de jogo, marcado por uma combinação única de velocidade, técnica e poder de finalização, continuava a encantar os adeptos, apesar das lesões persistentes que o limitaram ao longo da sua carreira. Em Madrid, Ronaldo formou uma parceria letal com estrelas como Zidane, Figo e Beckham, que consolidaram ainda mais o seu legado no futebol europeu. Já na reta final da sua carreira, em 2007, voltou à Itália, desta vez para jogar no AC Milan, rival direto do Inter. Embora o seu desempenho tenha sido afetado pelas constantes lesões, ainda mostrou flashes de brilhantismo, marcando 9 golos em 20 jogos. Porém, o seu tempo no Milan também foi marcado por mais uma grave lesão no joelho, que acelerou o fim da sua trajetória na Europa. Ronaldo decidiu então regressar ao Brasil, assinando pelo Corinthians em 2009. Surpreendentemente, teve uma passagem de grande sucesso pelo clube paulista, onde ajudou o Corinthians a conquistar o Campeonato Paulista e a Copa do Brasil em 2009, numa demonstração de que, mesmo longe do seu auge físico, o seu talento era inquestionável. No entanto, após mais alguns problemas físicos, decidiu terminar a sua carreira em 2011, aos 34 anos. Ronaldo deixa um legado incontestável como um dos maiores avançados da história do futebol. Os seus números são impressionantes, já que ao longo da carreira marcou mais de 400 golos em clubes e seleções e venceu 2 bolas de ouro em 1997 e 2002. O fenómeno sempre foi lembrado e terá revolucionado a posição de avançado, combinando uma capacidade física invulgar com uma técnica requintada e um instinto goleador incomparável. Ronaldo foi também um dos grandes responsáveis por popularizar o futebol brasileiro no exterior e inspirou gerações de jogadores pelo mundo. Mesmo com as inúmeras lesões que enfrentou, a sua resiliência e capacidade de se reinventar em momentos cruciais da carreira fazem dele uma lenda viva do desporto, sendo reconhecido tanto por adeptos quanto por críticos como um dos mais completos jogadores que o futebol já viu.
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8: É um jogo importante, é o primeiro jogo da Liga Europa, mas é um jogo especial, porque já jogaram duas finais da Liga dos Campeões, em 63 e em 90, mas o Benfica perdeu as duas. É um jogo é um símbolo do futebol europeu. O Costa, o seu presidente, jogou aqui e é uma referência também para Milan. O Gonçalo cresceu no Benfica, eu passei pelo Benfica também como jogador e joguei lá como miúdo. Obviamente que é especial, mas só me interessa vencer.
9: Sim, é sempre especial jogar em casa, até um pouco estranho. Já a época já está começando há praticamente um mês e nós quase não temos jogado em casa. E vai ser um jogo complicado, mas é diferente sempre jogar no San Siro. Nós sentimos o apoio dos nossos adeptos e jogar em casa é sempre especial e tem aquele gostinho diferente.
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6: E está agora na hora de trazer mais um gigante adormecido à Golo FM.
0: A história do Nottingham Forest é uma das mais ricas e fascinantes do futebol inglês, marcada por momentos de glória e desafios. Fundado em 1865, o Nottingham Forest Football Club é um dos clubes mais antigos do mundo. A sua origem está intimamente ligada ao crescimento do futebol organizado em Inglaterra no final do século XIX, numa época em que o desporto se tornava mais estruturado e popular. O primeiro grande momento de sucesso do Forest aconteceu em 1898, quando o clube conquistou a FA Cup ao vencer o Derby County por 3-1 na final, tornando-se um dos primeiros clubes a erguer este prestigiado troféu. No entanto, após este triunfo, a equipa passou longos períodos longe do topo do futebol inglês, alternando entre as divisões e sem conseguir afirmar-se de forma consistente na elite. O verdadeiro renascimento do clube começou na época de 1970, com a chegada de Brian Clough como treinador em 1975. Clough, uma figura carismática e controversa, conseguiu transformar o Nottingham Forest numa potência do futebol europeu. Juntamente com o seu adjunto Peter Taylor, Clough trouxe uma mentalidade vencedora e reformulou a equipa, levando o clube a uma das eras mais gloriosas da sua história. Sob o comando deste técnico, o Nottingham Forest alcançou feitos incríveis. Em 1977-78, o clube venceu a primeira divisão inglesa, a atual Premier League, pela primeira vez, um feito notável para uma equipa recém-promovida. Esse título abriu as portas para a participação na Taça dos Clubes Campeões Europeus, onde o Nottingham Forest fez história ao conquistar o troféu europeu em duas ocasiões consecutivas, em 1979 e 1980. Em 79, o Forest venceu o Malmo por 1-0 numa final realizada em Munique, com o golo de Trevor Francis, tornando-se assim campeão da Europa. No ano seguinte, o clube repetiu o feito ao derrotar o Hamburgo por 1-0 em Madrid, com o golo de John Robertson. Estas conquistas colocaram o Nottingham Forest no mapa do futebol mundial, ao tornarem-se uma das poucas equipas a conquistar o título europeu mais de uma vez. A consistência e o espírito de equipa foram as marcas desta era de sucesso, com jogadores como Peter Shilton, Viv Anderson e Martin O'Neill a desempenharem papéis fundamentais. Além dos sucessos europeus, o Forest também teve sucesso em competições internas durante esta era dourada, vencendo 4 taças da Liga Inglesa entre 1978 e 1989. Ryan Clough continuou a treinar o clube até 93, deixando um legado incomparável no futebol inglês. Sob a sua orientação, o clube passou de uma equipa modesta para uma das maiores forças do futebol europeu, sempre com um estilo de jogo ousado e competitivo. Após a saída de Clough, o clube enfrentou dificuldades para manter o mesmo nível de desempenho. Durante os anos de 1990 e 2000, o Forest sofreu várias descidas de divisão, passando longos períodos fora da Premier League. No No entanto, o clube nunca perdeu a sua identidade e a sua rica história, continuando a ser um símbolo de resiliência no futebol inglês. A temporada de 2021-2022 marcou o regresso do Nottingham Forest à Premier League após 23 anos de ausência. A equipa, comandada por Steve Cooper, garantiu a promoção ao vencer o play-off do Championship, devolvendo o clube ao mais alto escalão do futebol inglês e reacendendo as esperanças dos seus adeptos para um novo capítulo de sucesso. Esse regresso simboliza o espírito de luta do emblema, que apesar das adversidades, continua a ser um dos mais respeitados e venerados no futebol mundial. Atualmente, o Nottingham Forest continua a atrair a atenção de adeptos de todo o mundo, sendo um clube cuja história inspira respeito e admiração. O seu legado europeu e a sua ligação com figuras como Brian Clough mantêm-no como um nome icónico no desporto, lembrado como um dos gigantes do futebol do século XX.
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6: E agora seguimos com os grandes feitos históricos neste produto 100% palavra.
0: A história do Bayern de Munique entre 1972 e 1976 é marcada por um dos períodos mais gloriosos do clube bávaro, consagrando-se como uma das melhores equipas da história do futebol. Essa era foi liderada por um núcleo de jogadores excepcionais e carismáticos que não apenas dominaram a Alemanha, como também conquistaram a Europa. A base dessa equipa foi construída ao longo da década de 1960, com a chegada de jovens talentos como Franz Beckenbauer, Gerd Müller e Sepp Maier, mas o verdadeiro ponto de virada veio em 1972, quando o Bayern conquistou o primeiro título da Bundesliga na década sob o comando do treinador Udo Lattek. Essa temporada de 1971-72 é considerada um marco inicial, pois o Bayern não só conquistou o campeonato, mas o fez com um estilo avassalador, estabelecendo recordes de golos e de pontos. Gerd Müller, artilheiro implacável, marcou 40 golos numa só época, recorde que perdurou por décadas na Liga Alemã. O Bayern ainda venceria a Bundesliga outras duas vezes consecutivas, em 72-73 e 73-74, consolidando a sua hegemonia no futebol germânico. A supremacia do Bayern, no entanto, não ficou limitada à Alemanha. O grande sonho europeu começou a realizar-se em 1974, quando a equipa conquistou a sua primeira Taça dos Clubes Campeões Europeus, a atual Liga dos Campeões. Na final, enfrentaram o Atlético Madrid e, após um empate dramático no primeiro jogo a um golo, o Bayern arrasou na repetição da partida, vencendo por 4-0, com destaque para a dupla letal de Gerd Müller e Uli Hoeneß. O título de 1974 foi apenas o início de um tricampeonato europeu consecutivo. O Bayern repetiu o feito em 1975 ao derrotar o Leeds United por 2-0 e em 1976 ao vencer o Saint-Étienne pelo mesmo placar, tornando-se apenas a terceira equipa a conquistar a Taça dos Campeões três vezes seguidas, igualando os feitos do Real Madrid e do Ajax. O Bayern de Munique dessa era era conhecido pelo seu estilo de jogo extremamente eficiente e por contar com jogadores de grande qualidade técnica e tática. O capitão Franz Beckenbauer, o Kaiser, foi líder dentro e fora de campo, desempenhando o papel de líbero com maestria, revolucionando a posição e tornando-se um dos maiores jogadores da história do futebol. Sepp Maier, por sua vez, foi um dos melhores guarda-redes da sua geração, enquanto Gerd Müller, o bombardeiro da nação, foi o grande responsável pelos golos, estabelecendo-se como um dos maiores goleadores da história do futebol. Outros nomes importantes dessa era incluem o versátil Paul Breitner e o atacante Uli Hoeneß, que também contribuíram imensamente para o sucesso do clube. A equipa dos bávaros coroou o seu domínio internacional ao conquistar a Taça Intercontinental em 1976, ao derrotar o Cruzeiro do Brasil com um resultado agregado de 2-0. Essa vitória foi fundamental para afirmar o Bayern como a melhor equipa do mundo nessa época. A formação de 1972 a 1976 entrou para a história como uma das maiores equipas de todos os tempos, não só pelo seu sucesso em campo, mas também pela maneira como revolucionou o futebol com o seu estilo moderno, técnico e coletivo. Jogadores como Beckenbauer, Müller e Maier tornaram-se ícones do futebol mundial e o clube consolidou a sua posição entre as maiores potências do futebol europeu e global. Essa era de ouro estabeleceu as bases para o Bayern se tornar um gigante permanente do futebol europeu, reconhecido não apenas pelos títulos conquistados, mas também pelo impacto cultural e desportivo que gerou para o futuro do desporto.
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5: São 8 da manhã. 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
10: Do Benfica, Bengalis, Papelidis, Chabna acabou eleito o avançado mês da Primeira Liga. No elemento das Águias, Chabna recolheu 32,1% dos votos dos treinadores. Chabna superou assim a concorrência de Gonçalo Paciência, do Santa Clara, com 30,9% das preferências. Chabna Japna Luís Soares, do Sporting, que recebeu 9,5% dos votos. Chabna fechou assim o pódio. O internacional grego marcou 5 golos nos Chabna 3 jogos que discutiu no campeonato em agosto. Os prémios anteriores Chabna tinham sido atribuídos Chabna jogador de Chabna do Futebol Clube Porto, Chabna Diogo Costa, não foi eleito o melhor guarda-redes, Jacob Kiviot, na defesa do mês, e Gabriel Veiga, no melhor médio de agosto. O jogador Bruma despediu-se do Sporting Lisboa e Benfica com apenas 17 jogos e um golo para arrumar aos gregos do Aris de Salónica. O extremo de 31 anos deixou uma mensagem de despedida, garantindo que, apesar de uma lesão grave que o afastou muito tempo dos relvados, nos 18 meses que viveu no Benfica foram inesquecíveis. Despede-se com um sentimento sobretudo de gratidão e de muita honra de ter representado uma equipa como o Sporting Lisboa e Benfica, uma equipa que é das melhores de Portugal e espera sobretudo que os adeptos se lembrem dele, ou pelo menos dos poucos jogos que fez Chabna ao serviço das Águias. Chabna escreveu o internacional português Bruma Abna contratado no mercado de inverno de 2024-2025 ao Sporting Clube de Braga por cerca de 6 milhões e meio de euros. Chabna ruma assim uma nova aventura no estrangeiro. O guarda-redes Natalie Trobin Chabna tem feito trabalho extra na fora do Seixal, no Complexo Desportivo Municipal de Atletismo, na Carla Sacramento, na freguesia de Amora, isto depois da Abna Vitória, Abna do Benfica, na frente ao Gil Vicente por 3-1. Trobin, de 25 anos, partilhou fotos onde executava apenas trabalho de pés no jogo. Abna de pés é um momento do jogo que é bastante elogiado. Abna Samuel Abna Soares, Abna guarda-redes, Abna que roubou lugar a Trobin e tem nascido a opção para Abna Marco Silva. O ucraniano aproveitou para se mostrar Abna a trabalhar um aspecto do jogo que não é visto como o seu ponto forte, fora do Seixal, numa altura em que não tem sido opção, que Abna fez apenas 2 jogos nesta época, ambos para as contas da Liga Europa. O Sport Lisboa e Benfica estreia-se nesta na quarta-feira, nas contas da fase Liga da Liga da Europa, com embate marcado para apenas 8 da noite, que coloca frente a frente AC Milan e Benfica. Abna será, de resto, um regresso especial na TEB na Itália para o atual presidente do Sport Lisboa e Benfica, Rui Costa, que durante muitos anos na sua carreira de profissional, o jogador de Sabna acabou por atuar por esta na formação milanesa. Na divisão esta, na partida do lado da formação do Benfica, o técnico Marco Silva prevê num duelo difícil na deslocação até Milão, mas garante que a sua equipa preparou bem o jogo para conseguir um bom resultado.
11: Pela grandeza dos dois clubes, e clubes estão habituados a jogar a Liga dos Campeões e não a Liga Europa, acaba por ser uma comparação ou toda a gente olhar por esse caminho, um jogo de cartaz, um jogo que tem um historial grande também atrás pelo passado das duas equipas em momentos decisivos, em finais também, portanto o historial dos clubes fala por si. Amanhã será um jogo diferente, será um jogo também de uma competição diferente, mas os dois clubes de certeza que estarão bem representados e será um jogo de alta dificuldade muito grande, como falou, e nós queremos estar à altura. Não, em relação ao conhecimento que ele tem de mim, é recíproco. Ele sabe perfeitamente, defrontámos muitas vezes, não em Portugal, mas em Inglaterra, e há um conhecimento mútuo, isso faz parte, e mesmo que não houvesse, naturalmente, como grande treinador que é, teria feito a sua análise, como nós fizemos a nossa análise, mas é uma realidade. No pouco tempo que ele esteve em Inglaterra, defrontámos algumas vezes, e é normal que ainda tenha algumas coisas na mente de um do outro. Em relação à questão dos jogadores que ele falou, fez a sua análise. Eu também posso dizer que alguns jogadores irão começar a jogar o jogo pelo Milan. Acho que é uma situação normal. Olhou para o nosso último jogo, olhou para em relação à questão do João, pode pensar que pode ter sido por isso e não só por uma questão de fadiga. Portanto, acho que é normal perceber a questão do Freire, que tem vindo aos poucos a dar mais minutos, poderá jogar ou não. Acho que as conclusões, ou as não conclusões, mas as hipóteses que ele pôs em cima da mesa, acho que se eu tivesse no lugar dele também estaria colocado, são normais.
10: Marco Silva, que nesta divisão falou também sobre a possível gestão, tendo em conta que pela frente no próximo fim de semana terá no Futebol Clube do Porto. Para já, Marco Silva garante que o jogo vão os jogadores que estiverem melhor fisicamente para este embate em San Siro.
11: A mim o que me passa pela cabeça neste momento é perceber como é que os jogadores, eu sei como é que eles estavam hoje, porque tivemos jogámos no domingo e treinámos hoje. Eu sei qual era o estado físico deles, amanhã terei mais dados também para depois tomar as decisões mais acertadas. É um jogo muito em cima do outro, não estamos aqui a pensar no jogo que vem no domingo, mas claramente neste jogo. Nós jogámos a dia 5, jogámos a dia 9, jogámos a dia 13 e vamos jogar a dia 16, que é amanhã. Estamos a falar de 11 dias, jogar 4 jogos. Para quem está por dentro, para quem percebe a fisiologia do, em muitos casos, a dimensão dos jogos que jogamos, percebe o que eu estou a dizer, e nós temos tido decisões sempre em prol daquilo que é a equipa mais fresca possível, porque é um jogo exigente, é um jogo, e naturalmente não correr certos riscos com jogadores que possam estar mais fatigados.
10: Está do lado do jogador de Chabna, falou o Rabna Sirkati, no jogador da equipa do Sportivo e Benfica, garante que na equipa vai jogar para ganhar.
12: Every game brings a different challenge. Every team's got its, its strengths and its weaknesses. Just like every other game, we approach it to try win, and we've got to play to our strength and try exploit their weaknesses. It's simple as that. It's a little bit more, more complex, but the answer is just as simple as that. No, look, I think that, if you play at this club or just like if you play at Benfica, there's a reason why you play there. It's because, you're good at what you do, and so I think everyone's a good player. There's no one to be afraid of. It's a game of football. We're all humans. We've got 2 legs, 2 arms. But yeah, that's it.
10: Já do lado da formação do Abner Nassi Milan, treinado pelo técnico português Xabna Ruben Amorim, no treinador de Xabna Sum, que este não será um jogo especial, mas também um jogo para vencer.
13: Tudo, primeiro que tudo, obviamente que é um jogo importante, é o primeiro jogo da Liga Europa, mas é um jogo especial, porque já jogaram 2 finais da Liga dos Campeões, em 63 e em 90, o Benfica perdeu as duas. É um jogo com... É um símbolo do futebol europeu. O Rui Costa, o seu presidente, jogou aqui e é uma referência também para o Milan. O Gonçalo cresceu no Benfica. Eu passei pelo Benfica também como jogador e joguei lá como um miúdo. Obviamente que é especial, mas só me interessa vencer. Só me interessa não ter lesões, para depois pensar no jogo a seguir com o Lecce. E está preparado para vencer todos os jogos que temos pela frente. Portanto, é um jogo especial, mas quando começar será mais um jogo do nosso campeonato ou da Liga Europa.
10: Ruben Amorim é perentório assumindo que no objetivo passa apenas pela vitória.
13: Em relação ao nosso objetivo, obviamente que nós estamos na competição e estamos na competição para vencer. Eu acho difícil olhar para a competição e pensarmos se somos os grandes candidatos ou não. Acho que há grandes equipas, há muitas equipas com possibilidade de chegar à final, mas o que eu sei, para se chegar à final e ser-se competitivo no campeonato, nós temos que ter um plantel forte. E um plantel forte vai ter que existir muitas vezes rotação, e todos têm que estar preparados. Se nós não tivermos muitas lesões e se todos os jogadores estiverem dentro da época, é possível que nós podemos vencer qualquer jogo. E, portanto, eu diria que o nosso objetivo, claramente, quando estamos numa competição, é tentar vencer. Esse é o objetivo que nós temos.
10: Também um bem conhecido Benfica, no Gonçalo Ramos, que nesta altura está ao serviço da equipa do AC Milan, e assume que espera um apoio forte em casa por parte dos adeptos para que possam ajudar, que a sua formação consiga um bom resultado perante um Benfica num reencontro especial, mas garante também, Gonçalo Ramos, que será num jogo para vencer.
9: Sim, é sempre especial jogar em casa, até um pouco estranho. Já, a época já ter começado há praticamente um mês e nós quase não termos jogado em casa. E vai ser um jogo complicado, mas é diferente sempre jogar no San Siro. Nós sentimos o apoio dos nossos adeptos e jogar em casa é sempre especial e tem aquele gostinho diferente. Então vamos utilizar também o fator do nosso apoio e como mais um boost de confiança e de apoio dos adeptos. Se marcar, não vou festejar, porque o Benfica é a minha casa, digamos assim. Eu passei mais tempo no Benfica do que na casa da minha família, então não vou festejar. Quero muito marcar, sem dúvida, se possível mais que um, mas não vou festejar.
10: Duelo entre AC Milan e Benfica, no encontro marcado para nas 8 da noite, à mesma hora, temos ainda embates entre Bayer Leverkusen e Schalke, Sturm Graz e Rennes. Apoel Beersheva na Dinamo Zagreb, na Anderlecht na Lyon, na Vni, ainda na como dos embates entre a Olympiacos, na Jaglione, na Bialystok e ainda na Sunderland AZ Alkmaar, na resultados nos quais vamos estar atentos na transmissão desse duelo entre AC Milan e Benfica, que já sabe uma partida para acompanhar através do YouTube da Golo FM. O Futebol Clube Porto cumpriu mais um dia de trabalhos no Olival, na preparação do clássico de domingo, com o Sport Lisboa e Benfica, ainda com várias baixas contas feitas, na João Costa, em tratamento, Zaidu, em tratamento em ginásio, Victor Frahold, em treino condicionado, na Vasco Sousa, em treino condicionado, André Miranda, em treino condicionado, na Oscar Pietuszewski, também em treino condicionado, e na Samu, em treino integrado condicionado, permanecem no boletim clínico dos Azuis e Brancos. Frahold e Pietuszewski continuam numa corrida contra o tempo para recuperarem para o duelo com os encarnados, e até estiveram na véspera a trabalhar no Olival, contudo, ainda não foi esta na manhã que fizeram treino integrado condicionado. Francesco Farioli chamou ao treino vários jovens da equipa B, nos guarda-redes, Gonçalo Ribeiro, António Ibn Nikolov, no defesa Luís Gomes, nos médios, Tiago Silva e Eric Grenas, no avançado Cardoso Varela. Os Dragões continuam esta preparação para o jogo frente ao Benfica, da 7ª jornada da Primeira Liga, marcado para nas 8:30 da noite do próximo domingo, no estádio do Dragão, mais uma partida que vai poder acompanhar com relato na Primeira Rádio de Desporto. O jogador Sabna Seca, o Fafan Ebna, diz adeus Sabna à seleção Cabana da Costa de Marfim, o médio do Futebol Clube Porto, que assumiu que está na hora de virar a página, e garante que foi um orgulho, e Ebna deixa nesta seleção com um sentimento de grande gratidão, que Ebna, tendo em conta aquilo que fizeram por ele, Ebna acabou por Sabna escrever Sabna este atleta. Obrigado aos seus companheiros de equipa, ao staff e a todos Sabna, aqueles que lhe deram força nos momentos mais difíceis. O atleta de 31 anos, Sabna, assumiu 31 internacionalizações pela Costa de Marfim e marcou 7 golos. O ponto alto da carreira Ebna pela seleção marfinense foi a conquista da Taça das Nações Africanas no ano de 2023. De Fofana Ebna, emprestado pelo Rennes ao Futebol Clube Porto, tal como aconteceu na segunda metade da época na passada, leva já na 3 jogos pelos Dragões em 2026-2027. O Clube Desportivo Feirense deu a conhecer o regresso do treinador Rui Ferreira, depois da saída já oficializada de Mário Nunes, isto após na quinta derrota consecutiva, que deixa o emblema de Santa Maria da Feira na última posição da segunda liga, apenas com um ponto. O técnico Rui Ferreira já orientou o clube ao longo de quase 3 temporadas, entre 2020-2021 e 2022-2023, agora assinou um contrato válido até junho de 2027. Rui Ferreira, de 53 anos, estava sem clube depois de, na última temporada, ter treinado os cipriotas na formação do Ethnikos Arsenas e também a equipa do Felgueiras. O Comitê Executivo da UEFA, após reunião em Salónica, na Grécia, definiu que o Allianz Arena e na Camp Nou vão receber as finais de 2028 e 2029 da Liga dos Campeões. A Casa do Futebol Clube Barcelona no Camp Nou irá receber o derradeiro do duelo da Champions 30 anos depois da vitória épica do Manchester United sobre o Bayern de Munique por 2-1 em 1999, com 2 golos nos descontos. No jogo daqui a 3 anos será discutido com 105 mil adeptos nas bancadas. Na previsão é que as obras de requalificação no estádio do Barça estejam concluídas em 2028. Já no Allianz Arena acolheu a final da Liga dos Campeões de 2024-2025, conquistada pelo PSG. Assim sendo, já são conhecidos os estádios das próximas 3 finais da Champions. Na atual temporada, como estava previsto, será no Estádio Metropolitano, em Madrid, no dia 5 de junho de 2027. Quanto às finais da Liga na Europa, serão discutidas em Bucareste, em 2028, e Belgrado, em 2029. A UEFA também revelou que a final da Liga dos Campeões Feminina, de 2028, terá lugar em Lyon, ao passo que, no ano seguinte, irá acontecer em Cardiff. O Estádio da Juventus, em Turim, irá acolher a final da Liga Conferência de 2028. Um ano depois, nesse jogo, irá discutir-se no Puskás Arena, em Budapeste. Já na Supertaça Europeia de 2027, terá lugar na Johan Cruyff Arena, em Amsterdão. No ano seguinte, no Aston Arena, receberá na competição. Em comunicado, a UEFA informou ainda que a final da Champions de Futsal de 2027 já tem palco definido, será em Viena, na Suíça. De resto, a próxima reunião do Comitê Executivo da UEFA será em Belfast, na Irlanda do Norte, no dia 7 de dezembro, nos palcos das finais de 2028 e 2029, nomeadamente para as competições europeias, estão assim conhecidas. O ciclista Pernas João Almeida acabou incluído no lote de 18 ciclistas convocados para representar Portugal nos Mundiais de Ciclismo de Estrada que se realizam em Montreal, no Canadá, entre 20 e 27 de setembro. Luso não constava na lista inicial de inscritos no site da União Ciclista Internacional. Almeida junta-se assim a Afonso Eulódio, da Bahrain Victorious, Nelson Oliveira, da Movistar, António Morgado, assim como também Ivo Oliveira, da Emirates, e Tiago Antunes, na FAPEL, na prova de fundo masculina de elites, na agendada para no dia 27 de setembro. O selecionador nacional, Walter Sousa, justificou a escolha dos atletas para a exigente prova de cerca de 273 km, assumindo que o percurso de Montreal é muito exigente e que nem prova terão que estar os melhores ciclistas. A prova de fundo de elites é no evento principal, mas os mundiais arrancam já no domingo com um contrarrelógio. Portugal será representado pelo experiente Nelson Oliveira, na recordista nacional de participações em grandes voltas, e por Ivo Oliveira. O percurso terá assim 39 km na categoria de sub-23 na seleção lusa contará com Daniel Lima, Daniel de Moreira, assim como também Gabriel Batista e ainda Rafael Barbas. Temos ainda Ruben Rodrigues, no que diz respeito à prova de fundo de 174 km, na 25 de setembro. No setor feminino, na equipa de elites, será composta por Beatriz Roxo, Raquel Queiroz e Olímpica Daniela Campos, que regressa após lesão. A prova de terá 180 km, no dia 26 de setembro. A selecionadora Daniela Pereira explicou a estratégia, assumindo que optaram por trazer, sobretudo, atletas mais fortes fisicamente para poderem dar uma resposta positiva. A comitiva portuguesa inclui ainda nos juniores Gonçalo Costa, assim como também Rodrigo Jesus, que vão competir no contrarrelógio de 20 km e na prova de fundo de 134 km. Raquel Dias, sub-23, e Marta Esteves, juniores, completam a representação nacional feminina. Na edição do ano passado, na Kigali, Afonso Eulódio, distinguido como melhor jovem do Giro 2026, alcançou um notável número lugar na prova de fundo, que foi concluída por apenas 30 ciclistas.
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0: está agora na hora de trazer o perfil de mais um jogador à Gol FM.
1: 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Amin Harit, nascido a 18 de junho de 1997 em Pontoise, França, é um futebolista internacional marroquino que joga como médio ofensivo no Olympique de Marselha. Conhecido pela sua habilidade técnica, criatividade e capacidade de drible, Harit tem-se destacado pela sua versatilidade em campo, conseguindo atuar tanto no centro como nas alas. Harit começou a sua formação no Nantes, clube onde fez a sua estreia profissional em 2016. As suas exibições impressionaram desde cedo, o que lhe valeu uma transferência para o Schalke 04 em 2017, onde rapidamente se afirmou como uma das principais figuras da equipa na Bundesliga. Durante o seu tempo na Alemanha, destacou-se pela sua capacidade de quebrar linhas defensivas e pela inteligência no último passe. Em 2021 foi emprestado ao Marselha, onde encontrou um novo impulso na sua carreira, tornando-se uma peça-chave no esquema da equipa. Internacionalmente, Harit escolheu representar Marrocos, país de origem dos seus pais, e participou em várias competições importantes, incluindo a Taça das Nações Africanas.
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0: E agora seguimos com os craques da Liga Portuguesa, neste produto 100% palavra.
4: Fari Faye, conhecido simplesmente como Fari, é um dos jogadores mais icónicos que passaram pelo Boa Vista, tornando-se uma figura querida entre os adeptos do clube do Bessa. Natural do Senegal, Fari chegou a Portugal no final dos anos 90, começando a sua carreira na Académica de Coimbra e depois no Beira-Mar. No entanto, foi no Boa Vista que o avançado deixou uma marca especial, tanto pela sua garra em campo como pela longevidade no clube, onde se tornou um símbolo de dedicação e amor à camisola. O avançado ingressou no Boa Vista em 2013 e permaneceu durante várias épocas, vivendo momentos de altos e baixos que incluíram a queda do clube para divisões inferiores devido a problemas financeiros e administrativos. Em campo, o senegalês destacava-se pela sua força física, velocidade e espírito de luta, características que faziam dele um jogador incansável e uma constante ameaça para as defesas adversárias. Apesar de não ser um goleador prolífico, a sua entrega e trabalho árduo tornaram-no numa peça fundamental na equipa, tanto nas competições nacionais como nas europeias. A relação de Fari com os adeptos boavisteiros foi um dos pontos altos da sua carreira. O avançado senegalês conquistou o respeito dos fãs, não apenas pelo seu desempenho em campo, mas também pela lealdade demonstrada ao clube, mesmo nos momentos mais difíceis. A sua ligação ao Boa Vista manteve-se sólida, mesmo nas épocas de crise, com Fari a assumir uma postura de líder e de exemplo para os colegas, sendo visto como um verdadeiro capitão dentro e fora das quatro linhas. Ao longo da sua carreira no Bessa, Fari jogou quase 200 de jogos com a camisola xadrezada, apontando 48 golos dos 163 que registou durante o seu percurso no futebol. Mesmo após pendurar as chuteiras, a sua ligação ao Boa Vista permaneceu viva, com Fari a ser lembrado como um símbolo de resiliência e dedicação ao emblema xadrezado. A sua trajetória nos boavisteiros é uma história de superação e lealdade que reflete o espírito batalhador do clube, fazendo de Fari uma figura inesquecível na história recente do futebol português.
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7: Com a grandeza que os dois clubes e clubes estão habituados a jogar. A Liga dos Campeões e não a Liga Europa acaba por ser uma comparação ou toda a gente olhar por esse caminho, um jogo apertado, um jogo que tem um historial grande também atrás pelo passado das duas equipas em momentos decisivos, em finais também, portanto o historial dos clubes fala por si. Amanhã será um jogo diferente, será um jogo também de uma competição diferente, mas os dois clubes de certeza que também estarão bem representados e serão um jogo de alta dificuldade muito grande, como falou.
8: Every game brings a different challenge, and every team's got its strengths and its weaknesses. Just like every other game, we approach it to try to win, and we've got to play to our strength and try to exploit their weaknesses. It's simple as that. It's a little bit more complex, but the answer is just as simple as that. No, look, I think if you play at this club.
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2: São 8h23.
5: 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Bom dia, Cola Fiel.
0: E seguimos agora nesta emissão com mais um craque mundial.
4: Marco Van Basten é considerado um dos maiores avançados da história do futebol mundial, tanto pelo seu talento técnico como pela sua capacidade de marcar golos decisivos em momentos cruciais. Nascido a 31 de outubro de 1964, em Utrecht, nos Países Baixos, desde cedo demonstrou um talento inato para o futebol, seguindo os passos do pai, Joop Van Basten, que também jogara profissionalmente. O jovem Marco começou a jogar no clube local, o Utrecht, mas rapidamente atraiu a atenção do Ajax, um dos gigantes do futebol neerlandês, onde ingressou aos 16 anos. Foi no Ajax que Van Basten começou a destacar-se no cenário do futebol internacional. Fez a sua estreia na equipa principal em 1982, substituindo ninguém menos que o Johan Cruyff, uma das maiores lendas do clube. A transição não poderia ter sido melhor. Van Basten não só mostrou que estava à altura do desafio, como rapidamente se tornou o novo talismã da equipa. Na sua primeira temporada completa, em 1983-84, conquistou a sua primeira bota de ouro como o melhor marcador da Eredivisie, com 28 golos, um feito que repetiria várias vezes. A sua capacidade de finalização era extraordinária, combinando técnica refinada, inteligência tática e uma incrível habilidade acrobática que lhe permitia marcar golos de todos os ângulos e em todas as circunstâncias. Pelo Ajax, Van Basten conquistou 3 campeonatos neerlandeses, 3 taças dos Países Baixos e, em 1987, a Taça das Taças, onde marcou o único golo na final contra o Lokomotiv Leipzig, em Atenas. A sua carreira nos Países Baixos terminou com um impressionante registro de 128 golos em 133 jogos pelo clube de Amsterdão. Em 1987, Van Basten transferiu-se para o AC Milan, um dos maiores clubes da Europa, que já contava com outros dois dos maiores talentos neerlandeses, Ruud Gullit e Frank Rijkaard. Sob o comando do lendário treinador Arrigo Sacchi, o Milan formou uma das melhores equipas de todos os tempos, com Van Basten como o principal goleador. A sua chegada ao futebol italiano foi inicialmente marcada por dificuldades devido a uma grave lesão no tornozelo, mas após a recuperação, Van Basten mostrou porque era considerado um dos melhores da sua geração. Nos anos seguintes, ajudou o Milan a conquistar 2 títulos da Taça dos Campeões Europeus, em 1989 e 1990, além de 4 campeonatos italianos. Na final de 1989, Van Basten marcou 2 golos na vitória por 4-0 sobre o Steaua Bucareste, numa das exibições mais dominantes de uma equipa na história do futebol europeu. O avançado continuava a impressionar com a sua técnica, visão de jogo e, claro, com a sua capacidade de concretização. Um dos momentos mais memoráveis da sua carreira aconteceu ao serviço da seleção neerlandesa no Campeonato Europeu de 1988, na Alemanha. Van Basten foi o herói da competição, terminando como melhor marcador com 5 golos, incluindo o golo decisivo na final contra a União Soviética, um remate de primeira quase sem ângulo que é considerado um dos melhores golos da história das grandes competições. A sua exibição nesse torneio valeu-lhe a primeira das suas 3 bolas de ouro em 1988, 89 e 1992, reafirmando o seu estatuto como o melhor jogador do mundo naquela época. Infelizmente, a carreira de Van Basten foi encurtada devido a sucessivas lesões no tornozelo, culminando na sua reforma precoce aos 30 anos em 1995. O último jogo oficial aconteceu na final da Liga dos Campeões de 1993, onde o Milan foi derrotado pelo Marselha. Apesar das tentativas de recuperação, as lesões impediram de continuar a jogar ao mais alto nível, encerrando a carreira de um dos maiores talentos que o futebol já viu. Apesar de um percurso abreviado, Marco Van Basten deixou uma marca indelével no futebol mundial. A sua combinação de elegância, poder e precisão fizeram dele uma verdadeira gazela nos relvados. Tanto no Ajax como no Milan, Van Basten construiu um legado que perdura até hoje e os seus feitos pela seleção dos Países Baixos consolidaram o seu lugar na história. Mais tarde, após encerrar a carreira como jogador, ainda teve passagens como treinador, incluindo a seleção neerlandesa, mas será sempre lembrado pelos seus feitos dentro das quatro linhas.

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1: São 8 da manhã e 29 minutos. 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
2: O Benfica renovou o seu contrato com a Adidas até 2033. Esta abnação permitiu às águias duplicarem o valor anual 20 milhões de euros num negócio global de 120 milhões. Por isso, este é o maior valor de Chapna pago por um patrocinador na história do futebol português. Apesar deste negócio lucrativo, o Benfica ainda bem abaixo do top 10 internacional a fechar na lista de Chapna Juventus, cujo contrato com a Adidas rende cerca de 51 milhões de euros por ano, longe dos 127 milhões recebidos pelo Barcelona na boleia do contrato com a Nike. O expectável domínio de Nike e Adidas é apenas interrompido pela Puma, que surge no terceiro lugar, depois paga algo como 115 milhões de euros por ano ao Manchester City. Os outros emblemas envolvidos são Real Madrid, Manchester United, PSG, Chelsea, Bayern de Munique, Arsenal e Liverpool. Adidas está em maioria representada por 5 clubes. Este tipo de contrato representa uma fatia muito interessante na receita comercial para o Chelsea, por exemplo. Os 70 milhões pagos por época pela Nike representam 29,2% da receita comercial. Outros clubes, como Juventus, 28,8%, Manchester City, 28,7%, Arsenal, 28% e Manchester United, 26,4%, estão particularmente dependentes destes contratos. A negociação de acordos entre os gigantes europeus e marcas de equipamentos entrou na atual era em 2015, quando o Manchester United firmou o contrato com Adidas por 10 anos, num negócio global superior a 876 milhões de euros. Na primeira divisão de Inglaterra, na Espanha, na França, na Itália, na Alemanha, na Adidas, na veste 23 equipas, seguida pela Puma, com 15, Nike, com 13 e outras 15 marcas de expressão reduzida. O Futebol Clube Porto deu a conhecer a contratação de Abraham para a equipa de sub-19, no avançado nigeriano de 18 anos, que assinou o contrato profissional com os Dragões, na chega bem invicta, depois de ter passado por escalões de formação com a do World Atlant, da Untouch e também da Duration, todos da Nigéria. Está muito feliz por fazer parte desta equipa e o sonho tornou-se realidade de não representar uma equipa da grandeza do Futebol Clube Porto. Jogar no Futebol Clube Porto é uma grande oportunidade e quer sobretudo marcar muitos golos. Acaba por assumir o jovem atacante na sua chegada à invicta. O jogador Jenny Katamu acabou convocado por Chiquinho Conta para nos próximos dois jogos da seleção de Moçambique. O extremo leonino é um dos principais elementos da equipa africana que joga na qualificação para a CAN. Moçambique tem duelo com o Senegal no próximo dia 25 e Sudão no dia 29, pelo que o camisola 10 dos verdes e brancos segue para na seleção logo após o jogo do próximo sábado do Sporting em Arouca pelas 8:30 da noite para nas contas da 7ª jornada do campeonato. O jogador de João Simões foi um dos destaques da na recepção do Sporting ao Lusitânia de Lourosa. O atleta regressou ao ativo praticamente 5 meses depois. O médio dos leoninos abriu o coração e partilhou uma mensagem forte, onde recorda 5 meses de sofrimento até chegar neste momento. Recordar que João Simões teve uma fratura no quinto metatarso do pé direito e foi obrigado a parar. 5 meses depois, voltou a competir e deixou um agradecimento sincero a todos aqueles que o apoiaram nesta fase difícil da sua recuperação. O empresário Jorge Mendes falou sobre a decisão de atribuição da bola de ouro e essa decisão é clara e não há espaço para outra discussão. Lamine Yamal está entre os nomes mais bem posicionados para vencer a próxima bola de ouro. Jorge Mendes, agente português que representa o jogador de Barcelona, afirmou sem rodeios que o prodígio espanhol deveria ser o grande vencedor. A bola de ouro é sem dúvida para Lamine Yamal, sem dúvida alguma, é quem mais a merece. Yamal é o melhor do mundo, com muita diferença, todos sabem disso. assumiu Jorge Mendes na luta pela próxima bola de ouro. Na começa a aquecer a discussão à volta do vencedor, tem aquecido principalmente depois do próprio Yamal ter aberto o livro sobre este tema no extremo de 19 anos, acredita que o debate é entre o próprio e também Kylian Mbappé. Curiosamente, tanto o espanhol como o francês afirmaram que votaram neles mesmos. O treinador Zinedine Zidane Topmüller está na saída do documento técnico da formação do Milan. O técnico alemão chegou nesta época ao clube e conquistou a supertaça francesa na frente ao PSG, mas foi despedido por ter defendido um adjunto português. O Milan comunicou a Topmüller que queria dispensar Nelson Morgado. O clube francês considerou que existia desconforto na equipa técnica com o português, que acompanhou o Topmüller nas últimas três temporadas no Eintracht de Frankfurt. O germânico recusou perder o seu braço direito, até porque era apenas um dos dois adjuntos que trouxe consigo, os restantes pertenciam ao staff do clube. Além disso, o Topmüller entendeu que a direção do Lé estava a intervir numa área que não é da sua responsabilidade. O Lé, posto isto, avançou para a demissão imediata do treinador, para além do português, Mediano Soares, também o croata, na frente de Ivanovic, emprestado pelo Benfica, integra no plantel do Lé. Os franceses, que ocupam o décimo lugar do campeonato, ao fim de quatro jornadas, são os próximos adversários do Sporting na Liga dos Campeões, num duelo marcado para no dia 13 de outubro. Os jogadores Alexander Babne e Victor Froholt estão entre os convocados da Dinamarca na parede nos primeiros jogos da Liga das Nações. O lateral direito do Benfica recuperou de lesão sofrida nos barreiros. Babne já treinou com a equipa. Já o médio do Futebol Clube do Porto continuou a cumprir o protocolo da UEFA após a conclusão sofrida no jogo contra o Moreirense, mas deverá estar apto para o clássico do próximo domingo. O selecionador Bryant convocou também Morten Hjulmand, antigo jogador do Sporting, que agora na linha ao serviço do Atlético de Madrid. A Dinamarca defronta na Portugal no dia 1 de outubro, em Copenhaga, na terceira jornada da Liga das Nações. Antes disso, na seleção dinamarquesa, visita na Noruega no dia 24 de setembro e recebe o País de Gales no dia 27 de setembro. A 4 de outubro, nos dinamarqueses voltam a defrontar os galeses.
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3: Vamos lá olhar agora para mais um gigante adormecido aqui na primeira rádio de desporto.
4: O Saint-Étienne, também conhecido como Le Vert, é uma das equipas mais lendárias do futebol francês. Fundado em 1919, o clube construiu uma história notável, especialmente nas décadas de 60 e 70, quando se tornou a principal potência do futebol em França. Com um total de 10 títulos da Ligue 1, o Saint-Étienne deteve o recorde de campeonatos durante várias décadas, uma marca que sublinha a sua importância no cenário desportivo nacional e que ainda assim foi perdida para o PSG, que agora soma 12. O caminho para a glória começou a ser traçado nos anos 50, mas foi na década de 60 que o clube realmente se afirmou como uma força dominante. Liderado por figuras icónicas como Aimé Jacquet e Robert Herbin, o Saint-Étienne conquistou 4 títulos da Ligue 1 entre 1964 e 1970, além de várias taças de França. Nos anos 70, já sob o comando de Robert Herbin, que assumiu o cargo de treinador após brilhar como jogador, o clube solidificou a sua hegemonia com mais 5 campeonatos até 1976. A época de ouro do Saint-Étienne culminou nesse mesmo ano, quando a equipa chegou à final da Taça dos Clubes Campeões Europeus. Numa campanha memorável, eliminaram equipas de grande qualidade, como o Dinamo Kiev e o PSV Eindhoven, antes de enfrentar o Bayern Munique na final disputada em Glasgow. Apesar do esforço e de uma exibição combativa, o Saint-Étienne perdeu por 1-0 com o golo de Franz Rott. As bolas que embateram nos postes durante o jogo tornaram-se lendárias, levando os adeptos a acreditar que com balizas diferentes o resultado teria sido outro. Apesar da derrota, o impacto da campanha europeia foi enorme. O Saint-Étienne tornou-se um símbolo de orgulho para o futebol francês e a equipa era idolatrada pelos seus adeptos. O Stade Geoffroy Guichard, apelidado de Le Chaudron, o Caldeirão em português, era um dos estádios mais intimidantes da Europa, onde a paixão dos adeptos criava um ambiente único. Nos anos 70, o clube contou com jogadores extraordinários como Dominique Rocheteau, Jacques Santini e Michel Platini, que mais tarde se tornaria uma das maiores figuras do futebol mundial. Platini foi o destaque do início da época de 80, altura em que o Saint-Étienne conquistou o seu 10º e último título da Ligue 1 em 1981, consolidando o seu estatuto como um dos clubes mais titulados de França. Contudo, os anos que se seguiram foram difíceis. A saída de Platini para a Juventus em 1982 marcou o fim de uma era e problemas financeiros e de gestão desportiva colocaram o clube em declínio. Durante grande parte das décadas de 90 e 2000, o Saint-Étienne lutou para se manter na Ligue 1, alternando entre a primeira e a segunda divisão. Apesar de estar longe dos tempos áureos, o Saint-Étienne continua a ter uma legião de adeptos apaixonados e uma herança que faz dele um dos clubes mais respeitados de França. Nas últimas décadas, o Saint-Étienne tem lutado para recuperar a glória do passado, alternando temporadas na Liga Francesa com períodos de dificuldades desportivas e financeiras. Entre os anos 2000 e 2020, o clube teve alguns momentos de destaque, incluindo a conquista da Taça da Liga em 2013, que foi o seu primeiro troféu importante em mais de 3 décadas. Essa vitória deu aos adeptos alguma esperança de um regresso ao topo do futebol francês. No entanto, nos anos ainda mais próximos, o clube voltou a enfrentar desafios. Em 2022, o Saint-Étienne foi relegado para a Ligue 2, a segunda divisão, após perder o play-off de despromoção contra o Auxerre. A descida foi um golpe duro para um clube com tanta história, que se viu obrigado a reestruturar-se para tentar regressar à elite do futebol francês. Apesar do momento difícil, o apoio incondicional dos adeptos e a herança histórica mantiveram viva a chama da equipa, que acabou por regressar à primeira divisão. O Saint-Étienne continua a ser um gigante adormecido no panorama do futebol francês. A sua história rica e os sucessos do passado são uma inspiração constante para os clubes e os seus adeptos, que acreditam que com uma gestão mais sólida e um plantel competitivo, o clube poderá voltar a ser uma força relevante no futebol local. O gigante verde sonha em recuperar o seu lugar entre os grandes, com os olhos postos num futuro mais brilhante.
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3: O futebol está repleto de grandes feitos históricos, onde clubes e seleções superaram todas as expectativas para marcar eras inesquecíveis. É o momento de mais um grande feito histórico aqui na primeira Rádio Desporto.
4: A seleção da Hungria entre 1950 e 1954, conhecida

0: A sequência de 31 jogos invicta, sendo conhecida pelo seu sistema tático revolucionário, o 4-2-4, que incluía movimentações ofensivas rápidas e uma troca constante de posições entre os jogadores. Além de Puskás, a equipa contava com talentos como Sandor Coxis, Zoltán Sibor e Josef Pozsik, jogadores que formaram uma das linhas ofensivas mais temidas da época. O ponto alto da campanha húngara foi a conquista da medalha de ouro nos Jogos Olímpicos de 1952, em Helsínquia, onde a Hungria venceu a Jugoslávia por 2-0 na final, mostrando ao mundo o seu poderio. Além disso, a seleção também ficou célebre pela histórica goleada de 6-3 sobre a Inglaterra em 1953 no lendário estádio de Wembley, um feito inédito, já que os ingleses nunca haviam perdido em casa para uma equipa fora do Reino Unido. Este resultado consolidou a Hungria como favorita ao título mundial de 1954. Nesse mesmo campeonato do mundo, disputado na Suíça, a Hungria era amplamente favorita. Durante a competição, os húngaros aplicaram uma impressionante goleada de 8-3 sobre a Alemanha Ocidental na fase de grupos. No entanto, na final, enfrentando novamente os alemães, a Hungria sofreu uma inesperada derrota por 3-2, numa virada que ficou conhecida como o Milagre de Berna. Apesar de ter aberto 2-0 nos primeiros minutos, a equipa não conseguiu segurar a vantagem, perdendo a sua invencibilidade num dos momentos mais surpreendentes da história do futebol. Mesmo sem o título mundial, a Hungria de 1950 a 1954 é lembrada pelo seu legado tático e futebolístico, que influenciou profundamente gerações futuras de jogadores e treinadores. A combinação técnica, disciplina tática e criatividade ofensiva deixaram uma marca profunda no desporto, com Ferenc Puskás e seus companheiros eternizados como lendas do futebol mundial.
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2: Vamos lá olhar agora para o perfil de mais um jogador aqui na primeira Rádio Desporto.
0: Marc-André Ter Stegen, nascido a 30 de abril de 1992 em Mönchengladbach, na Alemanha, é um guarda-redes altamente valorizado, conhecido pela sua agilidade e capacidade de jogo com os pés. Iniciou a sua carreira profissional no Borussia Mönchengladbach, onde fez a sua estreia na Bundesliga em 2011. Durante a sua estadia no Borussia, destacou-se como um dos melhores guarda-redes jovens da Liga Alemã. Em 2014, Ter Stegen transferiu-se para o Barcelona, onde rapidamente se estabeleceu como um dos melhores guarda-redes do mundo. No Barça, teve um impacto significativo, ajudando o clube a conquistar vários títulos, incluindo a Liga dos Campeões em 2015. A sua habilidade em jogos de passes, bem como a sua destreza em defender penaltis, foram amplamente elogiadas. Nas últimas temporadas, Ter Stegen continuou a ser uma peça fundamental para os catalães, mantendo uma alta performance na La Liga e nas competições europeias. A sua liderança e consistência na baliza ajudaram o clube a competir ao mais alto nível, ainda que passe por um momento mais delicado, e a garantir posições de destaque. Além da sua carreira em clubes, também é um membro regular da seleção alemã, contribuindo com a sua experiência e habilidade nas competições internacionais.
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3: Agora nesta emissão seguimos com os craques da Liga Portuguesa, aqueles que mais se destacaram. O talento desses craques imortalizou-os, mas a vida pós-carreira nem sempre é fácil e alguns enfrentam também desafios em manter a mesma relevância. É para ouvirmos também aqui nestas emissões da Primeira Rádio Desporto esses craques que mais se destacaram na Liga Portuguesa.
0: Liedson da Silva Muniz, ou simplesmente Liedson, deixou uma marca indelével no futebol português, especialmente no Sporting Clube de Portugal, clube que representou durante grande parte da sua carreira europeia. Nascido a 17 de dezembro de 1977 em Cairo, no Brasil, o avançado começou tarde a sua trajetória no futebol profissional. Após passar por diversos trabalhos fora do desporto, incluindo o de empacotador, ingressou nas divisões inferiores do futebol brasileiro, onde chamou a atenção pela sua capacidade de finalização e mobilidade. A primeira grande oportunidade surgiu em 2002, quando foi contratado pelo Flamengo. No entanto, o verdadeiro salto na carreira aconteceu com a transferência para o Corinthians, onde as suas atuações despertaram o interesse do futebol europeu. Foi o Sporting Clube de Portugal que em 2003 decidiu apostar no avançado de 25 anos, que rapidamente se tornaria um ícone do clube. Na sua chegada a Portugal, Liedson enfrentava o desafio de adaptar-se a um novo futebol, com uma dinâmica distinta daquela do Brasil. No entanto, a sua adaptação foi rápida e notável. Liedson destacou-se de imediato pelo seu faro para o golo e pela agilidade, características que lhe valeram o apelido de Levezinho. A sua capacidade de movimentação inteligente no ataque, aliada a uma frieza notável nas finalizações, tornaram-no numa peça fundamental na equipa do Sporting. Entre 2013 e 2011, Lietzen jogou 313 partidas pelo Sporting, onde marcou

0: 173 golos, sendo 125 na Primeira Liga. Esta marca coloca-o entre os maiores goleadores da história do clube e também da competição. Mais do que apenas um finalizador, Lietzen era um jogador que se destacava pela entrega em campo. A sua capacidade de pressionar os defesas adversários e de estar no lugar certo à hora certa faziam dele um avançado completo, capaz de mudar o rumo de um jogo a qualquer momento. Ao longo da sua passagem pelo Sporting, o levezinho colecionou momentos inesquecíveis. Um dos seus maiores feitos foi o desempenho em clássicos, especialmente contra o Benfica, rival histórico dos Leões. Lietzen ganhou a reputação de carrasco dos encarnados, tendo marcado 15 golos em 22 encontros contra o Benfica, número que o eternizou na memória dos adeptos sportinguistas e gerou um misto de respeito e temor nos rivais. A sua importância para o Sporting foi evidente nos títulos conquistados durante a sua estadia. Embora a tão desejada Primeira Liga tenha escapado, Lietzen ajudou o clube a conquistar duas taças de Portugal em 2006-2007 e 2007-2008 e duas supertaças Cândido de Oliveira em 2007 e 2008 também. Além disso, foi peça-chave na caminhada do Sporting até à final da Taça UEFA de 2005, onde os Leões acabaram por ser derrotados pelo CSKA de Moscovo num jogo disputado em Alvalade. O sucesso e popularidade de Lietzen em Portugal foram de tal forma notórios que em 2009 o jogador foi naturalizado português e passou a representar a seleção nacional. Com a camisola de Portugal, disputou 15 partidas e marcou 4 golos, incluindo um importante tento contra a Dinamarca nas eliminatórias para o Mundial de 2010. Lietzen foi convocado para o torneio realizado na África do Sul, onde ajudou Portugal a atingir os oitavos de final. Apesar do seu peso histórico no Sporting, Lietzen despediu-se do clube em 2011, regressando ao Brasil para representar o Corinthians, onde ainda venceu o Campeonato Brasileiro e a Taça de Libertadores. Mesmo com o regresso à sua terra natal, o carinho e o respeito que os adeptos do Sporting lhe dedicam mantiveram-se inalterados, fazendo de Lietzen uma das figuras mais queridas do clube de Alvalade. No início de 2013, regressou a Portugal para uma breve passagem pelo Futebol Clube do Porto, surpreendendo muitos adeptos, dado o seu histórico com o rival Sporting. No entanto, a sua estadia nos Dragões foi curta e discreta, com apenas 7 jogos e um gol marcado. Mesmo sem grande protagonismo no Porto, Lietzen terminou a temporada com a conquista de um título da Primeira Liga, tendo feito inclusive a assistência para o histórico golo de Kelvin no clássico frente ao Sport Lisboa e Benfica, em que os Dragões conquistaram o Campeonato Nacional. Pouco depois, decidiu pendurar as chuteiras, encerrando uma carreira repleta de sucessos e golos memoráveis.
1: Tudo começou na minha volta para o Corinthians, 2011. Na seleção portuguesa, eu tive a honra e o privilégio de disputar a Copa do Mundo e ter representado essa camisa com muito orgulho, muito carinho, ter feito um gol na Copa do Mundo contra a Coreia do Norte em 2010. Então, marcou muito.
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3: É um jogo importante, é o primeiro jogo da Liga Europa, mas é um jogo especial, porque já jogaram duas finais da Liga dos Campeões, em 63 e em 90, o Benfica perdeu as duas. É um jogo é um símbolo do futebol europeu. O Costa, o seu presidente, jogou aqui e é uma referência também para Milan. O Gonçalo cresceu no Benfica, eu passei pelo Benfica também como jogador e joguei lá como miúdo. Obviamente que é especial, mas só me interessa vencer.
4: Sim, é sempre um especial jogar em casa, até um pouco estranho. Já a época já está começando há praticamente um mês e nós quase não temos jogado em casa. E vai ser um jogo complicado, mas é diferente sempre jogar no San Siro. Nós sentimos o apoio dos nossos adeptos e jogar em casa é sempre especial e tem aquele gostinho diferente.
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5: São 8h51.
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0: Pelé, nascido Edson Arantes do Nascimento em 1940 em Três Corações, no estado de Minas Gerais, é amplamente considerado o maior jogador de futebol de todos os tempos. Criado numa família humilde, começou desde cedo a demonstrar o seu talento para o desporto, jogando nas ruas com bolas feitas de meias e trapos. O futebol era uma paixão que o acompanhava desde pequeno, algo que não passou despercebido ao pai, Dondinho, ele próprio um jogador de futebol, que incentivou o filho a perseguir o sonho de ser atleta profissional. Aos 15 anos, Pelé assinou pelo Santos Futebol Clube, iniciando ali uma carreira que marcaria para sempre a história do Desporto Rei. Estreou-se pela equipa principal em 1956 e rapidamente começou a chamar a atenção de todo o Brasil com a sua habilidade técnica, velocidade e faro pelo golo. Com apenas 16 anos, já era o melhor marcador da Liga Brasileira, demonstrando que o seu talento transcenderia fronteiras. Mas foi em 1958, com apenas 17 anos, que Pelé se apresentou ao mundo ao ser uma das estrelas da seleção brasileira que venceu o Mundial de Futebol na Suécia. O jovem prodígio marcou 6 golos na competição, incluindo 2 na final contra a Suécia, e tornou-se desde então um ícone global. Ao longo de uma carreira de quase 2 décadas, Pelé tornou-se sinónimo de sucesso. Com o Santos, clube onde jogou até 1974, conquistou múltiplos títulos, incluindo 2 da Taça dos Libertadores e 2 taças intercontinentais, estabelecendo a equipa como uma das mais dominantes do mundo na época. Além disso, Pelé ajudou o Santos a vencer inúmeros campeonatos brasileiros e a ganhar prestígio internacional, sendo o clube mais temido da América do Sul e um dos mais respeitados no cenário mundial. Mas não foi só no Santos que Pelé deixou a sua marca indelével. Na seleção canarinha, conquistou 3 campeonatos do mundo em 1958, 1962 e 1970, um feito inigualável até aos dias de hoje. Na edição de 70, no México, Pelé brilhou novamente ao liderar uma das seleções mais talentosas de todos os tempos, sendo eleito o melhor jogador do torneio. Foi a consagração do rei do futebol, que aos 29 anos já era considerado um mito. Ao todo, Pelé disputou 4 mundiais, tornando-se o único jogador na história a vencer o torneio em 3 ocasiões. Além disso, destacou-se também pela sua versatilidade em campo, porque para além de ser um goleador nato, com um total de 1.283 golos em 1.366 jogos, era um jogador completo que podia atuar em várias posições ofensivas graças à sua inteligência tática, visão de jogo e habilidade em criar oportunidades para os companheiros de equipa. Com um físico impressionante, Pelé era capaz de superar adversários com dribles curtos e rápidos, ao mesmo tempo que exibia uma capacidade ímpar para finalizar com ambos os pés e a cabeça. Em 1975, decidiu levar o seu talento para os Estados Unidos, assinando com o New York Cosmos, onde ajudou a popularizar o futebol num país onde o desporto não era, até então, muito apreciado. Mesmo no final da sua carreira, o impacto nos relevados americanos foi gigantesco e conseguiu atrair grandes multidões, contribuindo para o crescimento do futebol no país. Pelé não foi apenas um fenómeno dentro de campo. Fora dos relevados, tornou-se uma figura global, usando a sua influência para promover o futebol e causas humanitárias ao redor do mundo. Durante toda a sua vida, recebeu inúmeros prémios e distinções, sendo nomeado o atleta do século pelo Comitê Olímpico Internacional e pela FIFA. O legado de Pelé vai muito além dos títulos e dos golos. Transformou o futebol num espetáculo mundial, encantando gerações com o seu talento e carisma, sendo que a história, marcada por conquistas inigualáveis, faz dele uma lenda imortal do desporto, cuja influência perdurará para sempre no futebol e na cultura popular. Pelé é e sempre será o rei do futebol.
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7: E agora seguimos com os gigantes adormecidos neste produto 100% palavra.
0: O Ajax, fundado em 1900 em Amsterdão, é um dos clubes mais vencedores e respeitados da Europa, conhecido pelo estilo ofensivo e por uma academia que revelou grandes talentos para o futebol mundial. O emblema neerlandês começou a consolidar-se na década de 1960 com o revolucionário estilo de jogo do futebol total, implementado pelo treinador Rinus Michels e protagonizado pelo lendário Johan Cruyff. Este sistema, onde todos os jogadores podiam ocupar várias posições, mudou a forma de jogar e tornou o Ajax uma referência global. Na década de 1970, o clube dominou a Europa ao vencer a Taça dos Campeões Europeus 3 vezes consecutivas, em 1971, 72 e 73, com Cruyff como o principal astro e Michels como o grande estratega. Este período de ouro solidificou o Ajax como um dos gigantes do futebol e a filosofia do jogo do futebol total influenciou gerações de treinadores e jogadores em todo o mundo. Além das conquistas europeias, o Ajax dominava também no cenário doméstico, colecionando títulos do campeonato neerlandês e e tornando-se sinónimo de futebol espetáculo. Após alguns anos sem grandes títulos europeus, a equipa voltou ao topo na década de 1990 com uma geração de ouro formada nas suas academias, incluindo jogadores como Edgar Davids, Clarence Seedorf, Patrick Kluivert e Marco Overmars. Com Louis van Gaal como treinador, o clube conquistou a Liga dos Campeões em 1995 ao vencer o Milan, consolidando-se novamente como uma força europeia. Este sucesso deveu-se mais uma vez ao compromisso com a formação de talentos, uma das marcas do Ajax ao longo da sua história. O início dos anos 2000 trouxe desafios financeiros ao clube, o que os obrigou a vender muitos dos seus talentos jovens para clubes maiores. Apesar das dificuldades em manter os principais jogadores, o Ajax continuou a dominar o futebol neerlandês e a formar talentos que viriam a brilhar internacionalmente. Esta política de formação rendeu frutos ao longo das décadas e é uma das principais razões pela qual o Ajax permanece competitivo no cenário europeu. Nos últimos anos, o clube voltou a ser destaque na Liga dos Campeões, em particular na temporada de 2018-2019, quando eliminou gigantes como o Real Madrid e a Juventus, chegando até às meias finais. Essa campanha memorável, com jovens talentos como Frankie de Jong e Matthijs de Ligt, reacendeu o entusiasmo em torno do clube e destacou a excelência da sua academia. Mesmo num cenário de recursos limitados em comparação aos grandes clubes europeus, o Ajax continua a ser admirado pelo seu futebol atrativo e pela aposta nos jovens, preservando a herança do futebol total, que transformou o clube numa lenda viva do futebol mundial. Hoje, o emblema permanece um dos maiores símbolos do futebol ofensivo e da formação de talentos, mantendo viva a sua tradição e a sua identidade, características que o tornam um dos clubes mais fascinantes do futebol mundial.
7: 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São 8 da manhã e 59 minutos. 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
8: O Futebol Clube Porto cumpriu mais um dia de trabalhos no Olival, na preparação do clássico de domingo, com o Sport Lisboa e Benfica, ainda com várias baixas. Contas feitas, apenas João Costa em tratamento, Zaidu, em tratamento e ginásio, Victor Frahold em treino condicionado, Vasco Sousa, em treino condicionado, André Miranda, em treino condicionado, Oscar Pietuszewski, também em treino condicionado, e Samu, em treino integrado condicionado, permanecem no boletim clínico dos Azuis e Brancos. Frahold e Pietuszewski continuam numa corrida contra o tempo para recuperarem para o duelo com os encarnados, e até estiveram na véspera a trabalhar no Olival, ainda não foi esta na manhã que fizeram treino integrado condicionado. Portanto, esse Confarial chamou ao treino vários jovens da equipa B, nos guarda-redos, Gonçalo Ribeiro, António Nikolov, no defesa Luís Gomes, nos médios, Tiago Silva e Eric Grena, no avançado Cardoso Varela. Os Dragões continuam esta preparação para o jogo frente ao Benfica, da 7ª jornada da Primeira Liga, marcado para nas 8:30 da noite do próximo domingo, no estádio do Dragão. Mais uma partida que vai poder acompanhar com relato na Primeira Rádio Desporto. O jogador Sabna Seco Fafaneb diz adeus à seleção da Costa de Marfim, o médio do Futebol Clube Porto, que assumiu que está na hora de virar a página, e garante que foi um orgulho e deixa nesta seleção com um sentimento de grande gratidão, tendo em conta aquilo que fizeram por ele. Sabna acabou por escrever neste atleta: obrigado aos seus companheiros de equipa, ao staff e a todos aqueles que lhe deram força nos momentos mais difíceis. O atleta de 31 anos assumiu 31 internacionalizações pela Costa de Marfim e marcou 7 golos, o ponto alto da carreira pela seleção marfim. Finança, que não foi a conquista da Taça das Nações Africanas no ano de 2023. Fofané, emprestado pelo Rennes ao Futebol Clube Porto, tal como aconteceu na segunda metade da época na passada, leva já 3 jogos pelos Dragões em 2026-2027. O Sport Lisboa e Benfica estreia-se nesta quarta-feira nas contas da fase de Liga da Liga da Europa, com embate marcado para nas 8 da noite, que coloca frente a frente AC Milan e Benfica. Será de resto um regresso especial na Itália para o atual presidente do Sport Lisboa e Benfica, Rui Costa, que durante muitos anos na sua carreira de profissional, jogador de acabou por atuar, sempre por esta na formação milanesa. Na divisão esta, na partida do lado da formação do Benfica, o técnico Marco Silva prevê num duelo difícil na deslocação até Milão, mas garante que a sua equipa preparou bem o jogo para conseguir um bom resultado.
9: Pela grandeza dos dois clubes, e clubes estão habituados a jogar a Liga dos Campeões e não a Liga Europa, acaba por ser uma comparação ou toda a gente olhar por esse caminho, um jogo de cartaz, um jogo que tem um historial grande também atrás pelo passado das duas equipas em momentos decisivos, em finais também, portanto o historial dos clubes fala por si. Amanhã será um jogo diferente, será um jogo também de uma competição diferente, mas os dois clubes de certeza que estarão bem representados e será um jogo de alta dificuldade muito grande, como falou, e nós queremos estar à altura. Não, em relação ao conhecimento que ele tem de mim, é recíproco. Ele sabe perfeitamente, defrontámos-nos muitas vezes, não em Portugal, mas em Inglaterra, e há um conhecimento mútuo, isso faz parte, e mesmo que não houvesse, naturalmente, como grande treinador que é, teria feito a sua análise, como nós fizemos a nossa análise, mas é uma realidade. No pouco tempo que ele esteve em Inglaterra, defrontámos-nos algumas vezes, e é normal que ainda tenha algumas coisas na mente de um do outro. Em relação à questão dos jogadores que ele falou, fez a sua análise, eu também posso dizer que alguns jogadores irão começar a jogar o jogo pelo Milan. Acho que é uma situação normal, olhou para o nosso último jogo, olhou para em relação à questão do João, pode pensar que pode ter sido por isso e não só por uma questão de fadiga. Portanto, acho que é normal perceber a questão do Freire, que tem vindo aos poucos a dar mais minutos, poderá jogar ou não. Acho que as conclusões, ou as não conclusões, mas as hipóteses que ele pôs em cima da mesa, acho que se eu tivesse no lugar dele também estaria colocado, são normais.
8: Marco Silva, que nesta divisão falou também sobre a possível gestão, tendo em conta que pela frente no próximo fim de semana terá no Futebol Clube do Porto. Para já, Marco Silva garante que a jogo vão os jogadores que estiverem melhor fisicamente para este embate em San Siro.
9: A mim o que me passa pela cabeça neste momento é perceber como é que os jogadores, eu sei como é que eles estavam hoje, porque tivemos, jogámos no domingo e treinámos hoje, eu sei qual era o estado físico deles. Amanhã terei mais dados também para depois tomar as decisões mais acertadas. É um jogo muito em cima do outro, não estamos aqui a pensar no jogo que vem no domingo, mas claramente neste jogo. Nós jogámos a dia 5, jogámos a dia 9, jogámos a dia 13 e vamos jogar a dia 16, que é amanhã. Estamos a falar de 11 dias, jogar 4 jogos. Para quem está por dentro, para quem percebe a fisiologia do, em muitos casos, a dimensão dos jogos que jogamos, percebe o que eu estou a dizer, e nós temos de ter decisões sempre em prol daquilo que é a equipa mais fresca possível, porque é um jogo exigente, é um jogo, e naturalmente não correr certos riscos com jogadores que possam estar mais fatigados.
8: Já do lado dos jogadores, Chabna falou com Abna Sirkati, no jogador da equipa do Sport Lisboa e Benfica, garante que na equipa vai jogar para ganhar.
10: Every game brings a different challenge. Every team's got its, its strengths and its weaknesses. Just like every other game, we approach it to try to win, and we've got to play to our strength and try to exploit their weaknesses. It's simple as that. It's a little bit more, more complex, but the answer is just as simple as that. No, look, I think that, if you play at this club, or just like if you play at Benfica, there's a reason why you play there. It's because, you're good at what you do, and so I think everyone's a good player. There's no, no one to be afraid of. It's a game of football. We're all humans. We've got two legs, two arms. But yeah, that's it.
8: Já do lado da formação do Abner Nassi Milan, treinado pelo técnico português Xabna Ruben Amorim, que é o treinador de Xabna Sumo, que este não será um jogo especial, mas também um jogo para vencer.
3: Tudo, primeiro que tudo, obviamente que é um jogo importante, é o primeiro jogo da Liga Europa, mas é um jogo especial, porque já jogaram duas finais da Liga dos Campeões, em 63 e em 90, o Benfica perdeu as duas. É um jogo com... É um símbolo do futebol europeu. O Rui Costa, o seu presidente, jogou aqui e é uma referência também para o Milan. O Gonçalo cresceu no Benfica. Eu passei pelo Benfica também como jogador e joguei lá como um miúdo. Obviamente que é especial, mas só me interessa vencer. Só me interessa não ter lesões, para depois pensar no jogo a seguir com o Lecce. E está preparado para vencer todos os jogos que temos pela frente. Portanto, é um jogo especial, mas quando começar será mais um jogo do nosso campeonato ou da Liga Europa.
8: Ruben Amorim é perentório assumindo que no objetivo passa apenas pela vitória.
3: Em relação ao nosso objetivo, obviamente que nós estamos na competição e estamos na competição para vencer. Eu acho difícil olhar para a competição e pensarmos se somos os grandes candidatos ou não. Acho que há grandes equipas, há toda a gente há muitas equipas com possibilidade de chegar à final, mas o que eu sei, para se chegar à final e ser-se competitivo no campeonato, nós temos que ter um plantel forte. E um plantel forte vai ter que existir muitas vezes rotação, e todos têm que estar preparados. Se nós não tivermos muitas lesões e se todos os jogadores estiverem dentro da época, é possível que nós podemos vencer qualquer jogo. E, portanto, eu diria que o nosso objetivo, claramente, quando estamos numa competição, é tentar vencer. Esse é o objetivo que nós temos.
8: Também um bem conhecido Benfica, Gonçalo Ramos, que nesta altura está ao serviço da equipa do AC Milan, assume que espera um apoio forte em casa por parte dos adeptos para que possam ajudar, que a sua formação consiga um bom resultado perante um Benfica num reencontro especial, mas garante também, Gonçalo Ramos, que será num jogo para vencer.
4: Sim, é sempre especial jogar em casa, até um pouco estranho. Já, a época já ter começado há praticamente um mês e nós quase não temos jogado em casa. E vai ser um jogo complicado, mas é diferente sempre jogar no San Siro. Nós sentimos o apoio dos nossos adeptos e jogar em casa é sempre especial e tem aquele gostinho diferente. Então vamos utilizar também o fator do nosso apoio e como mais um boost de confiança e de apoio dos adeptos. Se marcar, não vou festejar, porque o Benfica é a minha casa, digamos assim. Eu passei mais tempo no Benfica do que na casa da minha família, então não vou festejar. Quero muito marcar, sem dúvida, se possível mais que um, mas não vou festejar.
8: Duelo entre AC Milan e Benfica, no encontro marcado para nas 8 da noite, à mesma hora, temos ainda embates entre Bayer Leverkusen e Schalke, Sturm Graz e Rennes, Apoel Berchef, na Dinamo Zagreb, na Anderlecht, na Lyon, na Beni, ainda como os embates entre Olympiacos, na Jaglione, na Bialystok e ainda na Sunderland, AZ Alkmaar, na resultados nos quais vamos estar atentos na transmissão desse duelo entre AC Milan e Benfica, que já sabe uma partida para acompanhar através do YouTube da Golo FM. O jogador do Benfica, Vangelis Pavlidis, acabou eleito o avançado mês da Primeira Liga. No elemento das Águias, recolheu 32,1% dos votos dos treinadores e superou assim a concorrência de Gonçalo Paciência, do Santa Clara, com 30,9% das preferências. Já Luís Suárez, do Sporting, que recebeu 9,5% dos votos e fechou assim o pódio. O internacional grego marcou 5 golos nos 3 jogos que discutiu no campeonato em agosto. Os prémios anteriores tinham sido atribuídos a jogadores do Futebol Clube do Porto. Diogo Costa foi eleito melhor guarda-redes, Jacob Kivior na defesa do mês e Gabriel Veiga no melhor médio de agosto. O jogador Bruma despediu-se do Sporting Lisboa e Benfica com apenas 17 jogos e um golo para arrumar aos gregos do Aris de Salónica. O extremo de 31 anos deixou uma mensagem de despedida, garantindo que, apesar de uma lesão grave que o afastou muito tempo dos relvados, nos 18 meses que viveu no Benfica foram inesquecíveis. Despede-se com um sentimento sobretudo de gratidão e de muita honra de ter representado uma equipa como o Sporting Lisboa e Benfica, uma equipa que é das melhores de Portugal e espera sobretudo que os adeptos se lembrem dele, ou pelo menos dos poucos jogos que fez ao serviço das Águias, escreveu o internacional português. Bruma, contratado no mercado de inverno de 2024-2025 ao Sporting Clube de Braga por cerca de 6 milhões e meio de euros, rumo assim a uma nova aventura no estrangeiro. O guarda-redes Natalie Trobin tem feito trabalho extra fora do Seixal, no Complexo Desportivo Municipal de Atletismo, na Carla Sacramento, na freguesia de Amora, isto depois da vitória do Benfica, na frente ao Gil Vicente por 3-1. Trobin, de 25 anos, partilhou fotos onde executava apenas trabalho de pés no jogo. De pés é um momento do jogo que é bastante elogiado. Samuel Soares, na guarda-redes, que roubou lugar a Trobin e tem nascido a opção para Marco Silva. O ucraniano aproveitou para se mostrar a trabalhar num aspecto do jogo que não é visto como o seu ponto forte fora do Seixal, de uma altura em que não tem sido opção, quando fez apenas 2 jogos nesta época, nem para as contas da Liga Europa. O Clube Desportivo Feirense deu a conhecer o regresso do treinador Rui Ferreira depois da saída já oficializada de Mário Nunes, isto após na quinta derrota consecutiva que deixa o emblema de Santa Maria da Feira na última posição da segunda liga, apenas com 1 ponto. O técnico Rui Ferreira já orientou o clube ao longo de quase 3 temporadas, entre 2020, 2021 e 2022, 2023. Agora assinou um contrato válido até junho de 2027. Rui Ferreira, de 53 anos, estava sem clube depois de, na última temporada, ter treinado os cipriotas na formação do Ethnikos Asnas e também a equipa do Felgueiras. O Comitê Executivo da UEFA, na pós-reunião em Salónica, na Grécia, definiu que o Allianz Arena e na Camp Nou vão receber as finais de 2028 e 2029 da Liga dos Campeões. A casa do Futebol Clube Barcelona no Camp Nou irá receber o derradeiro do duelo da Champions 30 anos depois da vitória épica do Manchester United sobre o Bayern de Munique por 2-1 em 1999, com dois golos nos descontos. No jogo daqui a 3 anos, será discutido com 105 mil adeptos nas bancadas. Na previsão é que as obras de requalificação no estádio do Barça estejam concluídas em 2028. Já no Allianz Arena, acolheu a final da Liga dos Campeões de 2024-2025, conquistada pelo PSG. Assim sendo, já são conhecidos os estádios das próximas três finais da Champions. Na atual temporada, no que não estava previsto, será no Estádio Metropolitano, em Madrid, no dia 5 de junho de 2027. Quanto às finais da Liga na Europa, serão discutidas em Bucareste, em 2028, e Belgrado, em 2029. A UEFA também revelou que a final da Liga dos Campeões Feminina, de 2028, terá lugar em Lyon, ao passo que, no ano seguinte, irá acontecer em Cardiff. O Estádio da Juventus, em Turim, irá acolher a final da Liga Conferência de 2028. Um ano depois, nesse jogo, irá discutir-se no Puskás Arena, em Budapeste. Já na Supertaça Europeia, de 2027, terá lugar na Johan Cruyff Arena, em Amsterdão. No ano seguinte, no Aston Arena, receberá na competição. Em comunicado, a UEFA informou ainda que a final da Champions de Futsal de 2027 já tem palco definido, será em Viena, na Suíça. De resto, a próxima reunião do Comitê Executivo da UEFA será em Belfast, na Irlanda do Norte, no dia 7 de dezembro, nos palcos das finais de 2028 e 2029, nomeadamente para nas competições europeias, estão assim conhecidas.
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13: Os jogadores desaparecem para a seleção. Já me disseram que vamos fazer aqui durante 15 dias umas peladas 8 contra 8, mas são 6 treinadores e 2 jogadores. 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
1: Tiaguinho, na alcunha para Abna Tiago Fernandes, é o segundo reforço confirmado da Abna recém-criada na equipa de futsal do Futebol Clube do Porto. Depois da oficialização de Cardinal no All-Lab Internacional Português, na Checa, nos Dragões, após duas temporadas ao serviço dos italianos, tudo na Fortitude, tudo na Portinésia, tendo marcado 12 golos em 53 jogos. Novo camisola 10 dos Azuis e Brancos, estreou-se profissionalmente pelo Benfica e desde então vestiu as camisolas do Sporting Clube de Braga, Módico no Breval, na Quinta dos Lombos e a formação de Caxinas. De recordar que o Futebol Clube do Porto vai discutir a terceira divisão na nova temporada 2026-2027. Já o Sporting confirmou a contratação de Alexander Sabrasukov, no guarda-redes ucraniano de 29 anos, na Chega, do IT Kiev, e junta-se aos campeões europeus de futsal, no cumprir de um sonho para o Internacional pela Ucrânia, que fará na concorrência na Bernardo Passob e Gonçalo de Portugal. Rodrigo Paes de Almeida, diretor do UBNA Futsal, justificou a aposta, tendo em conta nas características deste futsalista que podem ser muito importantes para ajudar a equipa a ter sucesso nos vários jogos desta época desportiva 2026-2027, no que diz sobre respeito ao futsal. Ainda pelo futsal, o Sporting Clube de Braga oficializou a contratação de Abna Tomás Abna Colasso, na aula de 21 anos, que jogava no Ferreira do Zezer e tem no currículo no título no europeu de sub-19 por Portugal em 2023. O Al-Abna, que fez Abna 3 golos em 14 jogos pelo Ferreira do Zezer, na segunda metade da época Abna passada, na primeira Abna tomou pelo Caxinas com 13 jogos registados, justificou a decisão de rumar ao Sporting Clube de Braga e deixou uma mensagem aos adeptos arsenalistas, na primeira assumindo que era Abna de facto muito importante. Justificar-se nessa aposta feita pelo Sporting Clube de Braga, uma equipa que deposita nele muita confiança e, portanto, quer retribuir com boas exibições e, sobretudo, deixando essa mensagem aos adeptos, quer dar muitas alegrias a todos aqueles que são adeptos ferrenhos da formação dos Guerreiros do Mundo pelo futsal.
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2: Andriy Shevchenko, ou simplesmente Sheva, é uma das maiores lendas do futebol mundial. Nascido a 29 de setembro de 1976 em Dvirkishnia, na Ucrânia, Shevchenko destacou-se desde cedo como um talento raro. Iniciou a sua carreira no Dinamo de Kiev, onde rapidamente impressionou pelo seu poderio físico, velocidade e capacidade de finalização, características que o tornariam um dos melhores avançados da sua geração. Foi sob a orientação do lendário treinador Valery Lobanovsky que Shevchenko desenvolveu a sua técnica apurada e instinto de matador. Nos anos 90, o Dinamo de Kiev era uma das principais potências do futebol da Europa de Leste e Shevchenko desempenhou um papel fundamental na equipa, ajudando-a a dominar o campeonato ucraniano e a ter presenças marcantes nas competições europeias. Na Liga dos Campeões de 1997-98, Sheva ganhou projeção internacional ao marcar um hat-trick frente ao Barcelona no Camp Nou, numa vitória por 4-0 que espantou o mundo do futebol. Esta exibição cativou os olhares dos grandes clubes europeus, mas foi o AC Milan que garantiria a sua contratação em 1999. A chegada de Shevchenko a Milão foi um dos momentos mais decisivos da sua carreira. Logo na sua primeira época, o avançado ucraniano mostrou ao mundo a sua capacidade letal, tornando-se o melhor marcador da Série A, com 24 golos. Shevchenko formou uma parceria ofensiva impressionante com nomes como Rui Costa e Kaká, ajudando o AC Milan a reconquistar o estatuto de potência europeia. Com a camisola rossonera, conquistou a Liga dos Campeões em 2003, quando o Milan venceu a Juventus na final, nas grandes penalidades. Shevchenko marcou o penalti decisivo e levou o clube de volta ao topo do futebol europeu. Entre os títulos que conquistou no Milan, destacam-se ainda um Scudetto em 2004, uma Supertaça italiana e uma Supertaça europeia. No entanto, foi o seu desempenho individual que marcou uma era no futebol europeu. Em 2004, Shevchenko venceu a tão cobiçada Bola de Ouro, sendo coroado o melhor jogador da Europa, um feito que colocou definitivamente o seu nome entre os grandes do futebol. Ao longo das suas 7 temporadas nos rossoneri, Shevchenko marcou 175 golos em 322 jogos, tornando-se o segundo melhor marcador da história do clube, apenas atrás do sueco Gunnar Nordahl. Em 2006, Shevchenko trocou o Milan pelo Chelsea, numa das transferências mais caras da história do futebol à época. No entanto, a sua passagem por Londres foi marcada por lesões e dificuldades de adaptação ao estilo de jogo mais físico e intenso da Premier League, e apesar de momentos de brilho, Shevchenko nunca conseguiu replicar o sucesso que tivera em Itália e após duas temporadas regressou ao Milan por empréstimo, mas os anos dourados já estavam para trás. Eventualmente voltou ao Dinamo de Kiev, onde jogou até ao final da sua carreira, em 2012, fechando o ciclo no clube que o viu nascer para o futebol. A nível de seleções, Shevchenko foi a grande figura da Ucrânia durante quase duas décadas. O ponto alto da sua carreira internacional foi a qualificação da Ucrânia para o Mundial de 2006, a primeira vez que o país conseguiu tal feito desde a sua independência. Shevchenko, como capitão e líder, conduziu a equipa até aos quartos de final da competição, onde foram eliminados pela Itália. A sua contribuição para o futebol ucraniano vai muito além dos golos que marcou. Sheva continua a ser um símbolo nacional, sendo visto como o embaixador do futebol ucraniano no mundo. Após pendurar as botas, Shevchenko seguiu uma carreira como treinador, tendo assumido o comando da seleção ucraniana em 2016. Sob a sua liderança, a Ucrânia alcançou um feito notável no Euro 2020, chegando pela primeira vez aos quartos de final do torneio. Shevchenko provou que a sua visão de jogo não se limitava a ser um dos melhores avançados de sempre, mas também um estratega competente fora das quatro linhas. Com uma carreira recheada de títulos, golos e momentos históricos, Andriy Shevchenko é sem dúvida um dos jogadores mais icónicos do futebol mundial. O seu legado no AC Milan e na seleção ucraniana permanecerá por muito tempo e o seu nome estará sempre associado à excelência, classe e capacidade de superação, tanto dentro como fora dos relvados.

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2: O FC Kaiserslautern é um dos clubes mais respeitados do futebol alemão, com uma história rica e momentos marcantes, tanto a nível nacional como europeu. Fundado em 1900, o clube é sediado na cidade com o mesmo nome, no estado da Renânia-Palatinado, e tem uma tradição profunda no futebol germânico, sendo especialmente conhecido pelos títulos conquistados e pela apaixonada base de adeptos. O Kaiserslautern ganhou destaque pela primeira vez nos anos de 1950, quando conquistou 4 títulos da Bundesliga num período de grande sucesso. O clube alcançou a sua primeira grande glória em 1951, com a conquista do campeonato alemão, e o sucesso continuou na década seguinte, com títulos em 53, 54 e 55, estabelecendo-se como um dos clubes mais dominantes da Alemanha Ocidental. O período mais notável da história recente do Kaiserslautern foi na década de 1990, quando a equipa alcançou uma série de feitos notáveis que deixaram uma marca indelével no futebol alemão. Sob o comando do treinador Otto Rehagel, o Kaiserslautern conquistou a Bundesliga em 91-92, apenas um ano após a promoção para a primeira divisão. Este feito é amplamente reconhecido como um dos maiores na história do futebol germânico, dado que o clube havia sido promovido da segunda divisão apenas uma temporada antes. O trabalho de Rehagel na promoção e subsequente conquista da Liga é amplamente celebrado como um exemplo notável de gestão e desenvolvimento da equipa. Em 1996, o Kaiserslautern continuou a brilhar ao vencer a Taça da Alemanha, completando uma dupla de títulos impressionante. O sucesso na Taça veio após uma vitória por 1-0 sobre o Borussia Mönchengladbach na final, consolidando o status do clube como uma força respeitada no futebol do país. Outro momento notável da história do clube foi a conquista da Supertaça da Alemanha em 1991, onde derrotaram o Hamburgo por 2-1. Além dos sucessos domésticos, o Kaiserslautern também fez algumas aparições notáveis nas competições europeias, com o clube a ter a oportunidade de competir na Taça dos Clubes Campeões Europeus e na Taça UEFA durante os anos 90, embora não tenha conseguido conquistar os principais troféus europeus. No entanto, a participação em tais competições foi um reconhecimento da qualidade da equipa e da sua capacidade de competir em nível internacional. Nos anos seguintes, o Kaiserslautern enfrentou desafios e períodos de declínio. A equipa teve dificuldades em manter a sua posição na Bundesliga e experimentou descidas à segunda divisão. A gestão do clube e a estabilidade financeira foram questões que afetaram o desempenho da equipa nas décadas seguintes, mas apesar destes desafios, o Kaiserslautern continuou a ser uma peça importante no futebol alemão e manteve uma base de adeptos apaixonados que apoiaram o clube durante os altos e baixos. Em termos de infraestruturas, o clube joga os seus jogos no Stadion der Betzenberg, conhecido por ser um dos estádios mais intimidantes da Alemanha devido ao ambiente vibrante e apaixonado. O estádio tem capacidade para cerca de 49 mil espectadores e é um dos locais mais icónicos do futebol germânico. O Kaiserslautern também é conhecido pela sua contribuição para o desenvolvimento de talentos no futebol alemão, já que o clube teve vários jogadores notáveis ao longo dos anos, incluindo Klaus Toppmöller, Rainer Bonhoff e mais recentemente Omar Gaber e Clemens Fritz. A história do Kaiserslautern é uma mistura de sucessos e desafios, marcada por uma grande época nos anos 90 e por uma reputação de ser um clube que sabe como competir no mais alto nível. O sucesso do emblema durante a era de Rehagel é particularmente memorável e o Kaiserslautern continua a ser por isso uma parte importante do panorama do futebol alemão, com uma base de adeptos leal e um legado de conquistas que define a sua rica história.
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4: Sons do dia. Com a grandeza dos dois clubes e que estão habituados a jogar a Liga dos Campeões e não a Liga Europa, acaba por ser uma comparação ou toda a gente olhar por esse caminho, um jogo cortado, um jogo que tem um historial grande também atrás pelo passado das duas equipas em momentos decisivos, em finais também, portanto, o historial dos clubes fala por si. Amanhã será um jogo diferente, será um jogo também de uma competição diferente, mas os dois clubes de certeza que também estarão bem representados e será um jogo de alta dificuldade muito grande, como falou.
5: Every game brings a different challenge, and every team's got its, its strengths and its weaknesses. And just like every other game, we approach it to try to win, and we've got to play to our strength and try to exploit their weaknesses. It's simple as that. It's a little bit more, more complex, but it's the answer is just as simple as that. No, look, I think if you play at this club.
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1: Ficamos a 3 minutos das 9:30.
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2: Entre 1998 e 2013, o Boca Juniors viveu um dos períodos mais gloriosos da sua história. Sob a liderança do treinador Carlos Bianchi, o clube argentino consolidou-se como uma potência do futebol sul-americano e mundial, alcançando sucessos que se tornaram lendários. Esta fase não foi apenas um capítulo de vitórias, mas uma redefinição de como o clube, que já contava com um legado forte, passou a dominar o cenário internacional com uma equipa imbatível, repleta de grandes talentos e um espírito coletivo exemplar. Carlos Bianchi chegou ao Boca Juniors em 1998, após ter triunfado no Vélez Sarsfield, com quem conquistou a Taça Libertadores. A sua contratação marcou o início de uma transformação no clube. Bianchi trouxe consigo uma mentalidade vencedora e um rigor tático que rapidamente se refletiram no campo. A sua primeira grande conquista veio em 2000, com a vitória na Taça Libertadores. Esse título foi praticamente marcante, porque pôs fim a um jejum de 22 anos sem que o clube vencesse a principal competição sul-americana, com a equipa de Bianchi a superar o Palmeiras na final após um empate no agregado e uma emocionante disputa de penaltis que imortalizou a qualidade e o sangue frio do plantel. Uma das grandes forças da Boca Juniors dessa época foi a qualidade dos seus jogadores. Entre eles destacava-se Juan Román Riquelme, o maestro da equipa, cujo talento com a bola e capacidade de decidir jogos o tornaram um dos maiores ídolos da história do clube. Riquelme era o coração da equipa, capaz de controlar o ritmo de jogo e de criar oportunidades de golo com uma visão de jogo fora do comum. Ao seu lado, os jogadores como Martín Palermo, um dos melhores avançados da história do Boca, e Óscar Córdoba, o fiável guarda-redes, complementavam uma equipa que parecia imbatível. Entre 1998 e 2013, o Boca conquistou 4 campeonatos argentinos, demonstrando o seu domínio em casa, mas foi nas competições internacionais que a equipa de Bianchi se imortalizou. O Boca Juniors venceu a Taça Libertadores em 2000, 2001 e 2003, confirmando-se como a melhor equipa da América do Sul nesse período. Cada uma dessas conquistas teve a sua própria narrativa heroica, desde as vitórias nos penaltis até às goleadas que mostravam a força ofensiva e defensiva do plantel. A Libertadores de 2001, por exemplo, foi conquistada com mais uma vitória épica nos penaltis, desta vez contra o Cruz Azul do México, após a equipa argentina ter vencido fora de casa na primeira mão. No entanto, o auge internacional do Boca Juniors aconteceu em 2000 e 2003, quando venceram a Taça Intercontinental, a competição que colocava frente a frente o campeão da Libertadores e o campeão da Liga dos Campeões. Em 2000, o Boca enfrentou o Real Madrid, uma equipa repleta de estrelas, e venceu por 2-1 numa exibição memorável de Martín Palermo, que marcou os 2 golos da vitória. Este triunfo solidificou o Boca como uma das equipas mais temidas do mundo e deu a Bianchi um estatuto de lenda. Em 2003, a equipa voltou a brilhar, desta vez contra o AC Milan, numa final decidida nos penaltis após um empate a um golo. O Boca mostrou mais uma vez a sua capacidade de lutar até ao fim, levando para a Argentina mais um título mundial. A chave do sucesso dessa equipa residia na sua capacidade de se adaptar a diferentes estilos de jogo e de responder a situações de pressão com uma serenidade incrível. Bianchi era um mestre em explorar o melhor de cada jogador, enquanto mantinha uma estrutura tática disciplinada, mas suficientemente flexível para se ajustar aos adversários. O Boca dessa era não se destacava apenas pelos craques individuais, mas pelo seu jogo coletivo, pela solidez defensiva e, acima de tudo, pelo espírito de sacrifício. Além das vitórias em campo, o Boca Juniors entre 1998 e 2003 representou uma era de renascimento para o clube em termos de prestígio e influência no futebol mundial. O clube tornou-se uma referência de excelência na América do Sul e conseguiu competir de igual para igual com o gigante. concorrentes europeus. As conquistas internacionais dessa fase permitiram ao Boca exportar a sua marca e a Bombonera, o mítico estádio do clube, tornou-se sinónimo de ambiente infernal para os adversários, um verdadeiro caldeirão onde a pressão dos adeptos parecia aumentar ao nível da equipa. A era Bianchi terminou em 2004, mas o legado deixado por essa equipa continua vivo na memória dos adeptos e no próprio ADN do Boca Juniors. As vitórias e títulos conquistados entre esses anos estabeleceram um novo padrão de sucesso, não só no futebol argentino, mas em todo o continente. Carlos Bianchi, com o seu estilo pragmático e focado no coletivo, conseguiu criar uma equipa que não só vencia, mas também sabia lidar com a pressão e com as expectativas dos seus fãs num dos ambientes mais fervorosos do futebol mundial. Os jogadores desse período, especialmente Riquelme e Palermo, tornaram-se ícones do clube. Palermo, com a sua capacidade de marcar golos decisivos, muitas vezes com golos improváveis e em momentos-chave, e Riquelme, com a sua elegância e genialidade em campo, eram a personificação de uma equipa que sabia controlar os jogos e editar o ritmo. Ambos, junto com outros protagonistas, como Oscar Córdoba, Hugo Ibarra e Jorge Bermúdez, ajudaram a cimentar o status de lendas no clube, sempre debaixo da liderança serena e inteligente de Bianchi. Essa equipa do Boca Juniors, além dos seus títulos e da glória internacional, representou também a paixão do futebol sul-americano, onde o talento individual se fundia com o trabalho em equipa. O Boca de 98 a 2013 é ainda hoje recordado como um dos quadrões mais fortes e vitoriosos da história do futebol, sendo uma referência para futuras gerações do clube.
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10: São 9 da manhã e 33 minutos.
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12: A Noruega voltou a contar com André Schjelderup e também Frederik Arsnes para os compromissos da Liga das Nações, dois dos quais contra Portugal. Os dois jogadores do Benfica acabaram convocados numa lista que tem ainda Erling Haaland, do Manchester City, e Martin Odegaard, do Arsenal, como principais figuras. Já na maior ausência, Alexander Sørloth, do Atlético de Madrid, que está lesionado, ainda não fez qualquer jogo nesta temporada. A Noruega estaria no grupo 4 da Liga A da Liga das Nações, de fronte na Dinamarca, no dia 24 de setembro. Três dias depois, em Oslo, os noruegueses recebem Portugal, no 1 de outubro, na Noruega, na joga no País de Gales, e no dia 4, na volta de enfrentar a seleção portuguesa, num duelo que será discutido no Estádio do Dragão. O Santos deu a conhecer a contratação de Filipe Coutinho, com um contrato válido, até ao final de 2026. O médio de 34 anos tinha sido anunciado na Banhantes por Neymar, que tem sido influência na chegada dos últimos reforços, tais como o Rodinei, Artur Melo e Everton Cebolinha. O jogador de Coutinho estava sem clube desde fevereiro, quando rescindiu o contrato com o Vasco da Gama. Os adeptos do emblema do Rio de Janeiro, de resto, têm criticado fortemente os jogadores por não entenderem a decisão de rumar ao Santos, décimo classificado do Brasileirão. Coutinho também já passou pelo Inter de Milão, espanhol, no Liverpool, no Barcelona, no Bayern de Munique, Aldo Ail, assim como também pela formação do Aston Villa. O Real Betis venceu na visita no Reduto do Villarreal por 2-1, registando assim a quarta vitória em 5 jornadas na Liga Espanhola. O jogador Renato Veiga alinhou de início no Submarino Amarelo e saiu do seu pé esquerdo no passe para no golo de Gerard Moreno. O lance serviu de aviso para no próximo adversário do Futebol Clube Porto, na fase de Liga da Champions. A minha resposta chegou em dose dupla. Já em cima do intervalo, Chucho Hernández restabeleceu a igualdade no marcador aos 39 minutos e pouco depois foi a vez de Nathan encontrar o caminho da baliza. Na segunda parte, o Betis dominou por completo e raramente permitiu um lance de perigo ao adversário. Assim sendo, o resultado não sofreu alterações. Até ao final, o Villarreal mantém-se em zona de despromoção com apenas 2 pontos e o Betis ocupa no terceiro posto com os mesmos 12 pontos do Real Madrid e a 3 do Futebol Clube Barcelona. O derby de Manchester em Old Trafford tem feito correr muita tinta depois de Erling Haaland marcar um golo polémico que deu a vitória aos Citizens. Um lance que foi anulado por fora de jogo, sendo que a decisão acabou por ser revertida pelo VAR. O comitê de árbitros depois do duelo não reconheceu o erro na validação do golo. De acordo com esta entidade, no lance ocorrido aos 60 minutos, no único tento do derby em casa do rival Manchester United, deveria ter sido anulado devido à posição de fora de jogo do ex-benfiquista Enzo Fernandes na sua interferência na jogada. Posto isto, nos dois responsáveis pelo VAR no derby de Manchester vão ser afastados por tempo indeterminado. Matt Downs, assim como também Black atribuiu-se, foram informados de que não receberam nomeações para na próxima jornada da Primeira Liga. A disponibilidade será ainda reconsiderada após a pausa internacional para nos compromissos das seleções. O encontro ficou marcado também pela expulsão de Phil Foden após atingir Bruno Fernandes no lance que após o jogo motivou a contestação de Ruben Dias. Ainda por Inglaterra, o Newcastle acabou goleado em casa da formação do Leeds United por 4-1 em duelo que fechou as contas da na quarta jornada da Premier League, no clube da qual fazem parte Amar Dedić, ex-Benfica, e Lucas Hornacek, ex-Sporting Clube de Braga, sofreu assim uma derrota pesada, sendo que o antigo ala encarnado foi substituído aos 56 minutos, Nico González, ex-Futebol Clube do Porto, foi também titular pela equipa forasteira. Contudo, o atleta contratado ao Manchester City acabou por sair aos 20 minutos, depois de aos 4 minutos ter levado com uma bola na cara. A goleada começou a ser escrita através de um autogolo na Milei, produto da formação do Newcastle, marcou na própria baliza na passagem do minuto 32. Pouco depois, Jadon, na defesa, inglês, faturou para dilatar a vantagem do Leeds United aos 34 minutos. Ainda antes do intervalo, Calvert-Lewin, experiente avançado inglês, marcou o terceiro da equipa da casa aos 45+1, já no segundo tempo, no Akfur, avançado ex-Nápoles e Milan, fez o 4-0 perto da hora de jogo aos 59 minutos. Já no último minuto, na Pazomena, na Traoré, na jovem avançado de 20 anos, saltou do banco, para reduzir pelo Newcastle, aos 90 minutos. Com esta goleada por 4-1, Leeds United dispara, no terceiro lugar com 8 pontos, o Newcastle, por sua vez, é 12º com 5 pontos conquistados. Palácio, treinado por Rui Vitória, perdeu em casa do Al-Qadisiyah por 2-1 no arranque da fase de Liga da Champions Asiática. Pedro Rebocho foi titular na formação dos Emirados Árabes Unidos, assim como o ex-jogador do Futebol do Porto, Mehdi Taremi. Nota, num primeiro tempo, com pouca nenhuma história, já que foram apenas enquadrados com as balizas de dois remates. Na segunda parte, Brendan Rodgers alterou as peças na sua equipa e lançou o Retegui para o jogo, na substituição que acabaria por se revelar essencial. Antes disso, numa das surpresas, na corrida, na bola de ouro, na Colian Quintones, fez o gosto ao pé e colocou a formação do Al-Qadisiyah em vantagem. Retegui, 4 minutos depois, aproveitou uma enorme passividade da defensiva do Al-Ash e surgiu no sítio certo, à hora certa, para fazer o 2-0 final. A fechar, olhamos para o ciclista João Almeida, que registrou uma volta na Espanha difícil, numa época sem qualquer vitória até ao momento, sendo que terminou a mais de 3 horas e meia do camisola vermelha Enric Mas. O corredor português lembrou uma grande volta em que muito aconteceu e muito não aconteceu e destaca todas as aprendizagens que tira desta participação, um ano depois de ter terminado no segundo lugar da classificação geral, apenas atrás de Jonas Vingegaard. A presença de João Almeida nos campeonatos do mundo que decorrem no Canadá é já uma certeza. E a participação na clássica da Lombardia está ainda em aberto.
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20: E agora seguimos com o perfil do jogador neste produto 100% palavra.
16: jogador.
2: Bruno Fernandes, nascido a 8 de setembro de 1994 na Maia, é um médio ofensivo conhecido pela sua visão de jogo, capacidade de passe e precisão nos remates. Iniciou a sua carreira profissional no Boa Vista e rapidamente se destacou no futebol português. Em 2012, ainda nas camadas jovens, transferiu-se para o Novara, da Série B italiana, onde continuou a demonstrar o seu talento. A sua performance chamou a atenção de clubes maiores e em 2016 Bruno Fernandes assinou pela Udinese. No entanto, foi no Sporting, onde chegou em 2017, que se tornou uma estrela internacional. Na temporada de 2018-2019 foi o melhor marcador da Liga Portuguesa e ajudou o Sporting a conquistar a Taça de Portugal. Em janeiro de 2020

0: estreia internacional em 2017 e tem sido uma presença constante, contribuindo para a equipa em competições importantes, incluindo o Campeonato de Europa e a Liga das Nações. Nesta altura, continua a ser um jogador influente no Manchester United e na seleção, solidificando a sua reputação como um dos melhores médios da sua geração.
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3: Os seus prémios, troféus, são apenas uma pequena amostra do impacto que tiveram com o seu legado a ultrapassar as fronteiras do desporto. Está na altura de trazermos mais um craque da Liga Portuguesa aqui à Primeira Rádio Desporto.
4: Sempre gostei de jogar a bola.
0: Eusébio da Silva Ferreira, um nome incontornável do futebol mundial, com especial destaque na Liga Portuguesa, onde passou grande parte da sua carreira. Difícil é ficar indiferente ao Pantera Negra, nascido em Lourenço Marques, atual Maputo, a capital da antiga colónia portuguesa de Moçambique. Foi muito cedo que se descobriu o talento para o futebol, que era algo intrínseco a este jovem que cresceu no bairro da Mafala, uma das zonas mais pobres da cidade e que chamou a atenção do Sporting de Lourenço Marques, equipa onde nasceu para o Desporto Rei. Com apenas 15 anos, Eusébio destacou-se na equipa principal, apontando 9 golos nos primeiros 4 jogos ao serviço do clube. Rapidamente aumentou a sua soma de forma inacreditável na época, chegando à marca de 77 golos em 42 partidas, imagine-se, que realizou no seu país natal. Também a façanha não passou despercebida aos gigantes portugueses, que imediatamente entraram em guerra para o trazer para os seus quadros. O primeiro a tentar a sorte foi mesmo o Futebol Clube do Porto, seguido do Sporting e Benfica, que apoiados pelos apelos que recorrentemente fariam ao Estado português, lutaram até ao fim pelo avançado. Contudo, a palavra da mãe de Eusébio foi dada aos responsáveis encarnados, que tiveram inclusive de o reter no Algarve na sua chegada a Portugal, com receio que o jogador fosse aliciado pelos deões para rumar a Alvalade. Apenas quando a Federação Portuguesa de Futebol decretou que as águias teriam razão na disputa pela contratação, é que foi possível a Eusébio viajar para Lisboa, onde finalmente envergou a camisola da sua vida. O resto, como em grande parte deste conto, é história. 472 golos em 440 jogos é a marca registada do seu pontapé canhão pelo Benfica, onde foi o principal responsável pelos anos mais gloriosos da existência do clube. O seu primeiro ano traduziu-se na vitória da Taça dos Clubes Campeões Europeus, ainda sem a sua participação, porém, na época seguinte, com 29 golos apontados, Eusébio foi o diamante benfiquista na revalidação do maior título do velho continente. Em 62-63, o Pantera Negra ainda levou as águias a mais uma final, perdida para o Milan, assim como em 64-65 e 67-68, anos em que se sagrou o melhor marcador da competição, perdendo, contudo, os jogos decisivos frente ao Inter e Manchester United. Em praticamente 15 temporadas com o manto do Benfica, Eusébio venceu 11 campeonatos nacionais, aos quais juntou 5 taças de Portugal. Contribuiu de forma incomensurável para uma das maiores hegemonias da história do futebol português, tornando-se uma figura global do país numa altura em que dividia o trono mundial com Pelé. Foi o melhor marcador do campeonato por 7 ocasiões, registros que lhe permitiram, por 2 vezes, receber o prémio da Bota de Ouro, oferecido ao goleador máximo do futebol europeu. A essa distinção juntou-se a Bola de Ouro da France Football, que eternizou o nome do português como o melhor jogador do mundo em 1965. Aos 33 anos, no ano da Revolução de Abril, o ponta-de-lança decidiu abraçar uma nova aventura, rumando aos Estados Unidos da América para ser uma das estrelas do campeonato. Por aí, foi atleta dos Boston Minutemen, para além dos Las Vegas Quicksilvers e dos New Jersey Americans, emblema onde se retirou do futebol em 1978. Pelo meio, teve ainda passagens pelos canadianos do Toronto Metro Croatia, assim como do Beira-Mar e União do Tomar, equipas portuguesas que tiveram o privilégio curto, diga-se, de receber um dos maiores nomes que já pisou os relvados nacionais. Ao serviço da seleção portuguesa, foi o melhor marcador do Mundial de Inglaterra 1966, ainda hoje a maior performance da equipa das esquinas num campeonato do mundo com 1º lugar. Durante muito tempo, Eusébio da Silva Ferreira foi sinónimo de futebol português, preservando a sua memória e estatuto de rei para lá da sua morte, em 2014, sentida e chorada por todo o país. Até ao final dos tempos, poucos serão o que se aproximarão da lenda do Pantera Negra, que deixou uma marca inabalável em todos aqueles que viram ou recordaram a sua história com a bola no pé.
4: Grande golo que eu marquei.
5: Em primeiro lugar, eu me falo deste jogo muito difícil, mas eu fazer os possíveis para fazer uma boa exibição e honrar o futebol português.
4: Sempre gostei de jogar a bola, mas não esquecer uma coisa, isso é muito importante, estudar, e nós podemos conseguirmos sermos alguém.

0: futebol. Em todo lado onde é que eu vou, sempre muito respeito pelos adeptos do clube, mas é sempre bom marcar porque fica na história.
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2: E agora seguimos com os craques mundiais neste produto 100% palavra.
3: Lothar Matthaus é uma das maiores lendas do futebol mundial, conhecido pela sua versatilidade, liderança e longevidade em campo. Nascido a 21 de março de 1961 em Erlangen, na Alemanha, Matthaus teve uma carreira que atravessou mais de duas décadas, acumulando títulos tanto a nível de clubes como de seleções. Ao longo da sua carreira, destacou-se pela sua capacidade de jogar em várias posições, desde médio centro a líbero, sempre com uma entrega impressionante e uma visão de jogo apurada. Matthaus é o jogador com mais internacionalizações pela seleção alemã, com 150, e é reconhecido como um dos jogadores mais completos da sua geração. O seu percurso começou no Borussia de Mönchengladbach, onde rapidamente deu nas vistas. Após destacar-se na Bundesliga, Matthaus foi convocado para a seleção alemã, ainda jovem, integrando o plantel no Campeonato Europeu de 1980, onde a Alemanha Ocidental se sagrou campeã. No entanto, foi com a transferência para o Bayern de Munique, em 1984, que Matthaus se tornou uma estrela mundial. Nos seus primeiros anos no Bayern, conquistou 3 títulos da Bundesliga, afirmando-se como um dos melhores médios do futebol europeu. O seu futebol dinâmico, capaz de atacar e defender com a mesma eficiência, e o seu poderoso remate tornaram-no uma peça essencial no meio-campo bávaro. A nível internacional, Matthaus foi protagonista em diversas competições, mas os mundiais foram o palco onde mais brilhou. Esteve presente em 5 campeonatos do mundo, um recorde para a época, e em 1986, na final contra a Argentina, Matthaus teve a tarefa ingrata de marcar Diego Maradona, um confronto icónico que ajudou a definir a rivalidade entre ambos. Embora a Alemanha Ocidental tenha perdido a final, o talento de Matthaus já era amplamente reconhecido. Em 1988, o jogador fez uma mudança para o futebol italiano, assinando pelo Inter de Milão, onde jogaria um papel fundamental. Sob o comando de Giovanni Trapattoni, Matthaus levou o Inter à conquista da Série A em 1988-89, quebrando um jejum de 9 anos. Essa equipa do Inter é lembrada como uma das mais fortes da história do clube e Matthaus foi a principal estrela, ajudando também a conquistar a Supertaça de Itália e a Taça UEFA em 91. A sua passagem por Itália solidificou o seu estatuto de um dos melhores jogadores do mundo. Mas foi no Mundial de 1990 que Matthaus viveu o seu maior momento. Capitaneando a seleção da Alemanha Ocidental, liderou a equipa até à vitória, conquistando o troféu em Itália. Matthaus foi o grande maestro do meio-campo, com exibições de encher o olho, marcando 4 golos no torneio, incluindo um dos mais belos da sua carreira, frente à Jugoslávia. Na final, a Alemanha Ocidental derrotou a Argentina de Maradona por 1-0, ligando a derrota de 1986 e coroando Matthaus como campeão do mundo. Após este feito, foi premiado com a Bola de Ouro em 1990, consolidando o seu lugar na elite do futebol global. Matthaus regressou ao Bayern em 1992, já como uma lenda viva. Na sua segunda passagem pelo clube, continuou a brilhar e já numa fase mais tardia da carreira, foi recuado para a posição de líbero, onde demonstrou a sua inteligência tática. Nos anos seguintes, ajudou o Bayern a vencer mais 4 títulos da Bundesliga e a Taça UEFA em 1996, tendo ainda um último grande momento internacional no Euro de 1996, onde a Alemanha, já unificada, voltou a conquistar o título europeu. Embora já não fosse a figura central da equipa, o seu papel de líder foi decisivo. Aos 39 anos, Matthaus deu mais uma prova de longevidade, participando no Mundial de 1998, tornando-se o primeiro jogador a disputar 5 campeonatos do mundo. Encerrou a sua carreira internacional após o Euro 2000, mantendo o recorde de mais internacionalizações pela Alemanha. Continuou a jogar pelo Bayern até esse mesmo ano, antes de se despedir definitivamente do futebol no Metro Stars dos Estados Unidos. Lothar Matthaus é um nome que ressoa na história do futebol, não apenas pelas suas conquistas, mas também pelo espírito competitivo e capacidade de se reinventar ao longo de uma carreira tão longa. Com um impressionante total de 25 títulos conquistados, é uma verdadeira lenda do desporto.
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5: É um jogo importante, é o primeiro jogo da Liga Europa, mas é um jogo especial, porque já, já jogaram duas finais da Liga dos Campeões, em 63 e em 90. O Benfica perdeu as duas. É um jogo com... É um símbolo do futebol europeu. O Costa, o seu presidente, jogou aqui e é uma referência também para Milan. O Gonçalo cresceu no Benfica. Eu passei pelo Benfica também como jogador e joguei lá como miúdo. Obviamente que é especial, mas só me interessa vencer.
6: Sim, é sempre um especial jogar em casa. Até um pouco estranho. Já a época já está começando há praticamente um mês e nós quase não temos jogado em casa. E vai ser um jogo complicado, mas é diferente sempre jogar no San Siro. Nós sentimos o apoio dos nossos adeptos e jogar em casa é sempre especial e tem aquele gostinho diferente.
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2: São 9h53.
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2: Muitos clubes que já foram gigantes na Europa agora encontram-se longe dos holofotes, adormecidos após décadas de domínio. É para ouvir também aqui na Primeira Rádio Desporto, neste produto 100% palavra, gigantes adormecidos todos os dias com o Hugo Taveira.
3: O Hamburger Sportwaren, ou Hamburgo na língua portuguesa, é um dos maiores gigantes adormecidos do futebol mundial. Fundado em 1887, o emblema da cidade hanseática, com o mesmo nome, é descendente do antigo Sport Clube Germania, equipa que acabou por fundir-se com o Hamburger FC e com o Falke Eppendorf. Conhecido também por HSV, o clube foi se tornando uma potência regional nos primeiros anos de existência. Devido ao crescimento nas competições do norte da Alemanha, a equipa foi-se começando a destacar também nas provas nacionais, alcançando o primeiro título de campeão nacional na longínqua temporada de 1923. Nesse ano, venceram a final do campeonato por 3-0 sob o Union Oberschenowaida, juntando-lhe mais um título em 1928, dessa vez frente ao Victoria Köln. Durante o Terceiro Reich, que coincidiu com a Segunda Guerra Mundial, o clube perdeu alguma força a nível nacional, conquistando acima de tudo vários troféus regionais. Situado na zona de ocupação britânica após o fim do conflito, foi aí que o Hamburgo tentou reerguer-se, somando dois campeonatos locais, embora tenha tardado até 1960 para voltar a tornar-se dominante ao nível nacional. Foi nesse mesmo ano que se tornou campeão alemão pela terceira vez, vencendo o Colónia na final, para além de se ter estreado na Taça dos Clubes Campeões Europeus. A campanha inaugural terminou apenas nas meias finais, onde caiu aos pés do Barcelona, lançando os dados para uma década que viria a trazer a sua primeira Taça da Alemanha, 3 anos mais tarde conquistada sobre o Borussia Dortmund. Os feitos alcançados até então valeram ao clube o convite da Federação Alemã para participar na primeira Bundesliga, disputada na época seguinte, em que o seu avançado, Uwe Seeler, se sagrou o melhor marcador com 30 golos. Os anos 70 foram ainda mais risonhos para os Die Rothosen, agraciados pelas conquistas de mais uma Taça da Alemanha em 1976 e de uma Taça das Taças em 1977. Após eliminar o Atlético Madrid nas meias-finais, um resultado de 2-0 frente ao Anderlecht em Amsterdão deu o primeiro título europeu ao Hamburgo. Aproveitando o entusiasmo com os resultados recentes, a equipa germânica assegurou, 2 anos mais tarde, o primeiro de 3 campeonatos da Bundesliga em 4 temporadas. Esse foi, sem dúvida, o momento mais glorioso da história do HSV, que chegou inclusive à final da Taça dos Clubes Campeões Europeus, perdida para o Nottingham Forest em 1980, no estádio Santiago Bernabéu. No início dos anos 80, a equipa era uma das maiores potências continentais, estatuto que se confirmou com a maior conquista registada em 1983, quando levantou o troféu de campeão de Europa em Atenas. A vitória frente à Juventus por 1-0 foi conseguida com o golo de Félix Magat, um dos maiores nomes da história do clube, que eternizou o Hamburgo na elite restrita de emblemas que subiram ao trono europeu. Na década não terminaria sem mais um título da Taça da Alemanha em 1986, o último antes de um período mais pobre na chegada à virada do século. O regresso à Liga dos Campeões aconteceu em 2000-2001, assim como em 2006-2007, ainda assim sem conseguir ultrapassar a fase de grupos. A equipa ainda lutou pelo título alemão em 2006, perdendo-o para o Bayern de Munique, porém a partir daí não mais conseguiu ser competitivo dessa forma, entrando numa espiral decrescente até ao ponto mais negro da sua existência. Em 2018, o clube acabou despromovido ao segundo escalão pela primeira vez, de onde não saiu até ao momento, apesar das várias tentativas de subida de divisão. Uma história curiosa acerca desse momento é que no Volksparkstadion, casa do emblema hanseático, estava colocado um relógio que contava o tempo exato da equipa na Bundesliga, exibido de forma orgulhosa por ser o único conjunto que participou em todas as edições desde a sua formação. Agora, o relógio foi removido do recinto, deixando no seu lugar as coordenadas da localização do mesmo. Com um percurso riquíssimo no futebol da Alemanha, o Hamburgo protagoniza um dos derbys mais apaixonantes do país, com o St. Pauli, outra equipa da cidade. A rivalidade com o Werder Bremen é também assinalável, com as equipas que ficam a 100 km de distância a formarem o conhecido Nordderby, ou Clássico do Norte. Durante muitos anos, os confrontos com o Bayern de Munique foram vistos como um conflito entre o Norte e o Sul do país, embora atualmente essa animosidade tenha esfriado por motivos competitivos. A viver uma das fases mais discretas desde a formação há 137 anos, o dinossauro, como é conhecido no seu país, é um dos gigantes adormecidos com maior contribuição para o futebol germânico e continental.
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10: São 9 da manhã e 59 minutos. 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
11: O Sport Lisboa e Benfica estreia-se nesta quarta-feira nas contas da fase de Liga da Liga na Europa, com embate marcado para nas 8 da noite, que coloca frente a frente AC Milan e Benfica. Será de resto um regresso especial na Teb, na Itália, para o atual presidente do Sport Lisboa e Benfica, Rui Costa, que durante muitos anos na sua carreira de profissional, o jogador acabou por atuar por esta formação milanesa. Na divisão esta, na partida do lado da formação do Benfica, o técnico Marco Silva prevê num duelo difícil na deslocação até Milão, mas garante que a sua equipa preparou bem o jogo para conseguir um bom resultado.
12: Pela grandeza dos dois clubes, e clubes que estão habituados a jogar a Liga dos Campeões e não a Liga Europa, acaba por ser uma comparação ou toda a gente olhar por esse caminho, um jogo de cartaz, um jogo que tem um historial grande também atrás pelo passado das duas equipas, em momentos decisivos, em finais também, portanto... O historial dos clubes fala por si. Amanhã será um jogo diferente, será um jogo também de uma competição diferente, mas os dois clubes de certeza que estarão bem representados e será um jogo de alta dificuldade muito grande, como falou, e nós queremos estar à altura. Não, em relação ao conhecimento que ele tem de mim, é recíproco, ele sabe perfeitamente, enfrentámos muitas vezes, não em Portugal, mas em Inglaterra, e há um conhecimento mútuo, isso faz parte, e mesmo que não houvesse, naturalmente, como grande treinador que é, teria feito a sua análise, como nós fizemos a nossa análise, mas é uma realidade, no pouco tempo que ele esteve em Inglaterra, enfrentámos algumas vezes, e é normal que ainda tenha algumas coisas na mente de um do outro. Em relação à questão dos jogadores que ele falou, fez a sua análise, eu também posso dizer que alguns jogadores irão começar a jogar o jogo pelo Milan, acho que é uma situação normal, olhou para o nosso último jogo, olhou para... em relação à questão do João, pode pensar que pode ter sido por isso e não só por uma questão de fadiga. Portanto, acho que é normal perceber a questão do Frei, que tem vindo aos poucos a dar mais minutos, poderá jogar ou não. Acho que as conclusões, ou as não conclusões, mas as hipóteses que ele pôs em cima da mesa, acho que se eu tivesse no lugar dele também as teria colocado, são normais.
11: Marco Silva, que nesta divisão falou também sobre a possível gestão, tendo em conta que pela frente no próximo fim de semana terá no Futebol Clube do Porto. Para já, Marco Silva garante que o jogo com os jogadores que estiverem melhor fisicamente para este embate em San Siro.
12: A mim o que me passa pela cabeça neste momento é perceber como é que os jogadores, eu sei como é que eles estavam hoje, porque tivemos, jogámos no domingo e treinámos hoje, eu sei qual era o estado físico deles, amanhã terei mais dados também para depois tomar as decisões mais acertadas. É um jogo muito em cima do outro, não estamos aqui a pensar no jogo que vem no domingo, mas claramente neste jogo. Nós jogámos a dia 5, jogámos a dia 9, jogámos a dia 13 e vamos jogar a dia 16, que é amanhã. Estamos a falar de 11 dias, jogar 4 jogos. Para quem está por dentro, para quem percebe a fisiologia do, em muitos casos, a dimensão dos jogos que jogamos, percebe o que eu estou a dizer, e nós temos tomado decisões sempre em prol daquilo que é a equipa mais fresca possível, porque é um jogo exigente, é um jogo, e naturalmente não correr certos riscos com jogadores que possam estar mais fatigados.
11: Já do lado dos jogadores, Sabna falou o Rabna Sirkati, no jogador da equipa do Sport Lisboa e Benfica, garante que na equipa vai jogar para ganhar.
13: Every game brings a different challenge. Every team's got its, its strengths and its weaknesses. Just like every other game, we approach it to try to win, and we've got to play to our strength and try to exploit their weaknesses. It's simple as that. It's a little bit more, more complex, but it's the answer is just as simple as that. No, look, I think that, if you play at this club or just like if you play at Benfica, there's a reason why you play there. It's because, you're good at what you do, and so I think everyone's a good player. There's no one to be afraid of. It's a game of football. We're all humans. We've got two legs, two arms. But yeah, that's it.
11: Já do lado da formação do Abner Nassi Milan, treinado pelo técnico português Sabna Ruben Amorim, no treinador Sabna assume que este não será um jogo especial, mas também um jogo para vencer.
14: Tudo, primeiro que tudo, obviamente que é um jogo importante, é o primeiro jogo da Liga Europa, mas é um jogo especial, porque já jogaram duas finais da Liga dos Campeões, em 63 e em 90, o Benfica perdeu as duas. É um jogo com... É um símbolo do futebol europeu. O Rui Costa, o seu presidente, jogou aqui e é uma referência também para o Milan. O Gonçalo cresceu no Benfica. Eu passei pelo Benfica também como jogador e joguei lá como miúdo. Obviamente que é especial, mas só me interessa vencer. Só me interessa não ter lesões para depois pensar no jogo a seguir com o Lecce. E está preparado para vencer todos os jogos que temos pela frente. Portanto, é um jogo especial, mas quando começar será mais um jogo do nosso campeonato ou da Liga Europa.
11: Ruben Amorim é perentório assumindo que no objetivo passa apenas pela vitória.
14: Em relação ao nosso objetivo, obviamente que nós estamos na competição e estamos na competição para vencer. Eu acho difícil olhar para a competição e pensarmos se somos os grandes candidatos ou não. Acho que há grandes equipas, há muitas equipas com possibilidade de chegar à final, mas o que eu sei, para se chegar à final e ser-se competitivo no campeonato, nós temos que ter um plantel forte. E um plantel forte vai ter que existir muitas vezes rotação, e todos têm que estar preparados. Se nós não tivermos muitas lesões e se todos os jogadores estiverem dentro da época, é possível que nós podemos vencer qualquer jogo e, portanto, eu diria que o nosso objetivo, claramente, quando estamos numa competição, é tentar vencer. Esse é o objetivo que nós temos.
11: Também um bem conhecido Benfica, Abner Gonçalo Ramos, que nesta altura está ao serviço da equipa do AC Milan, e Abner assume que espera um apoio forte em casa por parte dos adeptos para que possam ajudar, que a sua formação consiga um bom resultado perante um Benfica, num reencontro especial, mas garante também, Gonçalo Ramos, que será num jogo para vencer.
6: Sim, é sempre especial jogar em casa, até um pouco estranho. Já, a época já ter começado há praticamente um mês e nós quase não temos jogado em casa. E vai ser um jogo complicado, mas é diferente sempre jogar no San Siro. Nós sentimos o apoio dos nossos adeptos e jogar em casa é sempre especial e tem aquele gostinho diferente. Então vamos utilizar também o fator do nosso apoio e como mais um boost de confiança e de apoio dos adeptos. Se marcar, não vou festejar, porque o Benfica é a minha casa, digamos assim. Eu passei mais tempo no Benfica do que na casa da minha família, então não vou festejar. Quero muito marcar, sem dúvida, se possível mais que um, mas não vou festejar.
11: Duelo entre AC Milan e Benfica, encontro marcado para as 8 da noite, à mesma hora. Temos ainda embates entre Bayer Leverkusen e Chelsea, Sturm Graz e Rennes, Apoel Beersheva, Dinamo Zagreb, Anderlecht e Lyon, ainda como os embates entre Olympiacos, Jaglione e Bialystok, e ainda Sunderland AZ Alkmaar, resultados nos quais vamos estar atentos na transmissão desse duelo entre AC Milan e Benfica, que já sabe uma partida para acompanhar através do YouTube da Golo FM. O jogador do Benfica, Vangelis Pavlidis, acabou eleito o avançado mês da Primeira Liga. No elemento das Águias, recolheu 32,1% dos votos dos treinadores e superou assim a concorrência de Gonçalo Paciência, do Santa Clara, com 30,9% das preferências. Já Luís Suárez, do Sporting, que recebeu 9,5% dos votos e fechou assim o pódio. O internacional grego marcou 5 golos nos 3 jogos que discutiu no campeonato em agosto. Os prémios anteriores tinham sido atribuídos aos jogadores do Futebol Clube do Porto. Diogo Costa foi eleito o melhor guarda-redes, Jacob Kiviot na defesa do mês e Gabriel Veiga no melhor médio de agosto. O jogador Bruma despediu-se do Sporting Lisboa e Benfica com apenas 17 jogos e um golo para arrumar aos gregos do Aris Tessalónica. O extremo de 31 anos deixou uma mensagem de despedida, garantindo que, apesar de uma lesão grave que o afastou muito tempo dos relevados, nos 18 meses que viveu no Benfica foram inesquecíveis. Despede-se com um sentimento sobretudo de gratidão e de muita honra de ter representado uma equipa como o Sporting Lisboa e Benfica, uma equipa que é das melhores de Portugal e espera sobretudo que os adeptos se lembrem dele, ou pelo menos dos poucos jogos que fez ao serviço das Águias, escreveu o internacional português. Bruma, contratado no mercado de inverno de 2024-2025 ao Sporting Clube de Braga por cerca de 6 milhões e meio de euros, rumo assim uma nova aventura no estrangeiro. O guarda-redes Natali Trobin tem feito trabalho extra fora do Seixal, no Complexo Desportivo Municipal de Atletismo, na Carla Sacramento, na freguesia de Amora, isto depois da vitória do Benfica na frente ao Gil Vicente por 3-1. Trobin, de 25 anos, partilhou fotos onde executava apenas trabalho de pés no jogo. De pés é um momento do jogo que é bastante elogiado. Samuel Soares, na guarda-redes, que roubou lugar a Trobin e tem sido a opção para Marco Silva. O ucraniano aproveitou para se mostrar a trabalhar aspecto do jogo que não é visto como o seu ponto forte fora do Seixal, numa altura em que não tem sido opção, que fez apenas 2 jogos nesta época, nem para as contas da Liga Europa. O Futebol Clube Porto cumpriu mais um dia de trabalhos no Olival, na preparação do clássico de domingo, com o Sport Lisboa e Benfica, ainda com várias baixas. Contas feitas, João Costa em tratamento, Zaidu, em tratamento e ginásio, Victor Frahold em treino condicionado, Vasco Sousa, em treino condicionado, André Miranda, em treino condicionado, Oscar Pietuszewski, também em treino condicionado, e Samu, em treino integrado condicionado, permanecem no boletim clínico dos Azuis e Brancos. Frahold e Pietuszewski continuam numa corrida contra o tempo para recuperarem para o duelo com os encarnados. E até estiveram na véspera a trabalhar no Olival, com Dudu, ainda não foi esta na manhã que fizeram um treino integrado condicionado. Francesco Farioli chamou ao treino vários jovens da equipa B nos guarda-redes, Gonçalo Ribeiro, António Nikolov, no defesa Luís Gomes, nos médios, Tiago Silva e Eric Grenas, no avançado Cardoso Varela. Os Dragões continuam esta preparação para o jogo frente ao Benfica, da 7ª jornada da Primeira Liga, marcado para nas 8h30 da noite do próximo domingo, no estádio do Dragão. Mais uma partida que vai poder acompanhar com relato na Primeira Rádio de Esporto. O jogador Sabna Seca, o Fafané, diz adeus à seleção da Costa de Marfim. O médio do Futebol Clube Porto assumiu que está na hora de virar a página e garante que foi um orgulho e deixa nesta seleção com um sentimento de grande gratidão, tendo em conta aquilo que fizeram por ele. Acabou por escrever neste atleta. Obrigado aos seus companheiros de equipa, ao staff e a todos aqueles que lhe deram força nos momentos mais difíceis. O atleta de 31 anos assumiu 31 internacionalizações pela Costa de Marfim e marcou 7 golos. O ponto alto da carreira pela seleção Finança, que não foi a conquista da Taça das Nações Africanas no ano de 2023. Fofané, emprestado pelo Rennes ao Futebol Clube do Porto, tal como aconteceu na segunda metade da época passada, leva já 3 jogos pelos Dragões em 2026-2027. O Clube Desportivo Feirense deu a conhecer o regresso do treinador Rui Ferreira, depois da saída já oficializada de Mário Nunes, isto após na 5ª derrota consecutiva, que deixa o emblema de Santa Maria da Feira na última posição da 2ª Liga, apenas com 1 ponto. O técnico Rui Ferreira já orientou o clube ao longo de quase 3 temporadas, entre 2020-2021 e 2022-2023, agora assinou um contrato válido até junho de 2027. Rui Ferreira, de 53 anos, estava sem clube depois de, na última temporada, ter treinado os cipriotas na formação do Ethnikos Asnas e também a equipa do Felgueiras. O Comitê Executivo da UEFA, na pós-reunião em Salónica, na Grécia, definiu que o Allianz Arena e na Camp Nou vão receber as finais de 2028 e 2029 da Liga dos Campeões. A casa do Futebol Clube Barcelona no Camp Nou irá receber o derradeiro do duelo da Champions 30 anos depois da vitória épica do Manchester United sobre o Bayern de Munique por 2-1 em 1999, com dois golos nos descontos. No jogo daqui a 3 anos, será discutido com 105 mil adeptos nas bancadas. Na previsão é que as obras de requalificação no estádio do Barça estejam concluídas em 2028. Já no Allianz Arena, acolheu a final da Liga dos Campeões de 2024-2025, conquistada pelo PSG. Assim sendo, já são conhecidos os estádios das próximas três finais da Champions. Na atual temporada, no que estava previsto, será no Estádio Metropolitano, em Madrid, no dia 5 de junho de 2027. Quanto às finais da Liga na Europa, serão discutidas em Bucareste, em 2028, e Belgrado, em 2029. A UEFA também revelou que a final da Liga dos Campeões Feminina, de 2028, terá lugar em Lyon, ao passo que, no ano seguinte, irá acontecer em Cardiff. O Estádio da Juventus, em Turim, irá acolher a final da Liga Conferência de 2028. Um ano depois, nesse jogo, irá discutir-se no Puskas Arena, em Budapeste. Já na Supertaça Europeia de 2027, terá lugar na Johan Cruyff Arena, em Amsterdão. No ano seguinte, no Aston Arena, receberá na competição. Em comunicado, a UEFA informou ainda que a final da Champions de Futsal de 2027 já tem palco definido, será em Viena, na Suíça. De resto, a próxima reunião do Comitê Executivo da UEFA será em Belfast, na Irlanda do Norte, no dia 7 de dezembro, nos palcos das finais de 2028 e 2029, nomeadamente para as competições europeias, que estão assim conhecidas. O futsalista Alex Merlin é o dono da braçadeira de capitão do Sporting Clube de Portugal, sustento na João Matos. O brasileiro olha para esta nova responsabilidade com alguma naturalidade, mas também com o peso de representar um clube onde construiu uma carreira recheada de títulos e que continua a querer ajudar a vencer. É uma sensação de responsabilidade, é um privilégio poder representar um clube durante tantos anos, mas também que é o sinónimo de grande exigência que vai sendo construída ao longo dos últimos anos. O Sporting parte para a nova temporada com uma motivação adicional, voltar a conquistar o campeonato, depois de 2 anos sem levantar o troféu para Merlin. Porém, não é necessário procurar pressão fora do grupo, assumindo que a pressão que cada um coloca dentro de si, dentro do balneário, é suficiente para que o Sporting consiga abordar todos os jogos com toda a seriedade. Merlin deixou uma mensagem para os jogadores mais jovens que chegam ao Sporting, que procurou sobretudo transmitir que representar o Sporting é muito mais do que vestir uma camisola, mas sim que colocar tudo dentro da quadra. Quando da discussão de um jogo, apesar de reconhecer a qualidade dos adversários sob o facto dos Leões terem perdido os dois últimos campeonatos, Merlin recusa a transformar essa ausência de títulos numa obsessão, destacando que todos estão focados na sua tarefa. Aos 40 anos, depois de renovar contrato no início do verão, Merlin já conquistou tudo o que havia para conquistar, de leão ao peito, na 12ª temporada no Sporting. É por isso encarada de forma diferente, mais do que provar alguma coisa, o capitão quer desfrutar dos últimos anos da sua carreira. Está num momento em que, acima de tudo, olha com grande responsabilidade para aquilo que tem em cima dos seus ombros e garante que, acima de tudo, um capitão, para além de usar a braçadeira, tem que ser um guia de toda a equipa dentro da quadra.
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19: O Rui Costa esta semana disse que este plantel poderia ter sido... disse que poderia ter sido o Presidente do Bruno Lage a construir este plantel. Eu pergunto se concorda com o Rui Costa. O Rui Costa, se,
20: Presidente, não me leva mal, mas é Presidente, é Presidente.
19: Pronto, se concorda com o Rui Costa, e se esse plantel...
20: Presidente,

0: Muitas equipas entraram para a história ao vencer competições de forma invicta, desafiando todas as probabilidades e demonstrando resiliência inigualável. 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
1: A temporada de 2003-2004 do Arsenal ficará para sempre gravada na história do futebol inglês com uma campanha em que os Invincibles se tornaram imortais. Sob o comando de Arsène Wenger, o Arsenal protagonizou uma das mais impressionantes épocas da Premier League, terminando o campeonato de forma invicta, algo que não acontecia há mais de 100 anos no futebol inglês. Com o futebol vistoso, ofensivo e implacável, os Gunners conquistaram o título com 26 vitórias e 12 empates, somando um total de 90 pontos e inscrevendo os seus nomes nos anéis do desporto. A solidez defensiva foi um dos pilares desta equipa lendária. No centro da defesa, Sol Campbell e Colo Torre formaram uma dupla intransponível, protegendo a baliza defendida por Jens Lehmann. Nas laterais, Ashley Cole e Lauren acrescentavam equilíbrio e capacidade ofensiva, enquanto à frente da defesa, Patrick Vieira e Gilberto Silva impunham respeito e organizavam o jogo, formando uma barreira que permitia aos setores mais adiantados atuassem com liberdade. Do meio campo para a frente, o talento abundava. A criatividade e a magia eram lideradas por Robert Pires e Freddy Ljungberg nas alas, que não só assistiam os avançados, como também contribuíam com golos importantes. No entanto, foi no ataque que o Arsenal mais se destacou. Thierry Henry, no auge da sua carreira, foi o grande símbolo desta equipa. O avançado francês marcou 30 golos na Premier League, combinando técnica, velocidade e frieza na finalização. Henry estava num plano à parte, sendo muitas vezes imparável e fazendo a diferença em momentos decisivos. Ao seu lado, Dennis Bergkamp, com a sua visão de jogo e inteligência tática, orquestrava as jogadas ofensivas, criando oportunidades com passos milimétricos. O Arsenal começou a época com uma clara declaração de intenções, vencendo os primeiros 4 jogos e mostrando desde cedo que seriam sérios candidatos ao título. Ao longo da temporada, os Gunners enfrentaram momentos de pressão, mas sempre encontraram soluções para evitar a derrota. A vitória por 5-3 contra o Middlesbrough ou a reviravolta em Stamford Bridge contra o Chelsea são exemplos de resiliência desta equipa, que nunca deixou que os adversários lhe tirassem o controle da campanha. Um dos momentos mais marcantes da temporada foi o empate a 0-0 contra o Manchester United em Old Trafford, num jogo que ficou conhecido como a Batalha do Teatro dos Sonhos. Foi um encontro intenso, onde o Arsenal lutou com unhas e dentes para manter a invencibilidade e Jens Lehmann, com defesas cruciais, em conjunto com Sol Campbell, com a sua consistência, foram fundamentais para garantir o empate. Outro marco da campanha foi a vitória por 2-1 sobre o Liverpool, em Anfield, numa demonstração de força contra um dos rivais mais perigosos. O título da Premier League foi garantido a 4 jornadas do fim, com um empate a 2 contra o Tottenham em White Hart Lane. Não poderia haver cenário mais dramático para os Gunners do que conquistar o título no terreno do seu maior rival, já que o Arsenal tinha demonstrado a superioridade ao longo da época, mas esse jogo selou o destino de uma campanha histórica. A temporada terminou a 15 de maio de 2004 com uma vitória por 2-1 sobre o Leicester no Highbury. Foi o desfecho perfeito para uma época perfeita, com os Gunners celebrando a sua invencibilidade frente aos seus adeptos. Este feito tornou o Arsenal apenas a 2ª equipa na história do futebol inglês a conquistar o título sem qualquer derrota, repetindo o feito do Preston North End em 1888-1889. A equipa de 2003-2004 do Arsenal, apelidada de Invincibles, é considerada uma das melhores formações de sempre no futebol mundial. O equilíbrio entre defesa e ataque, a qualidade técnica dos seus jogadores e a mentalidade vencedora foram fatores determinantes para o sucesso. Arsène Wenger, com a sua visão estratégica, transformou o Arsenal numa máquina invencível que não só dominava os adversários, como também encantava os adeptos com o seu estilo de jogo fluido e ofensivo. No final da temporada, o Arsenal não conseguiu repetir o sucesso nas competições europeias, tendo sido eliminado na fase dos quartos de final da Liga dos Campeões pelo Chelsea. Ainda assim, a campanha histórica doméstica continua a ser o grande legado desta equipa, elevando o clube londrino a um novo patamar de reconhecimento internacional.
0: 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Não fique fora de jogo. A versatilidade é uma marca dos melhores, que podem jogar em várias posições e adaptar-se a diferentes sistemas de jogo. É o perfil do jogador que destacamos agora na primeira Rádio Desporto.
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1: Nico Williams, nascido a 12 de julho de 2002 em Pamplona, Espanha, é um avançado conhecido pela sua velocidade e habilidade técnica. Iniciou a sua carreira no Athletic Club Bilbao, ingressando nas suas camadas jovens ainda na infância. Fez a sua estreia profissional pela equipa principal do Athletic em 2020, tornando-se rapidamente uma das promessas mais empolgantes do futebol espanhol. Na temporada de 2020-2021, Nico Williams destacou-se pela sua capacidade de desequilibrar defesas e criar oportunidades de golo. A sua velocidade e técnica atraíram a atenção de adeptos e analistas, consolidando-o como um dos jovens talentos em ascensão na La Liga. A sua performance impressionante continuou nas temporadas seguintes, mantendo-se como uma peça fundamental para o Athletic Club. Além da sua carreira em clubes, Nico Williams também começou a representar a seleção espanhola. Fez a sua estreia internacional em 2022 e rapidamente se afirmou como uma adição valiosa ao plantel de La Roja, contribuindo com a sua energia e criatividade ofensiva. Em 2023, continuou a impressionar tanto a nível de clubes como internacional, destacando-se como uma das jovens estrelas mais promissoras do futebol europeu, percurso esse que culminou com a vitória no Euro 2024, conquistado na Alemanha, ao serviço da seleção do seu país.
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5: Com a grandeza dos dois clubes, e clubes estão habituados a jogar a Liga dos Campeões e não a Liga Europa, acaba por ser uma comparação ou toda a gente olhar por esse caminho, um jogo cortado, um jogo que tem um historial grande também atrás pelo passado das duas equipas, em momentos decisivos, em finais também, portanto, o historial dos clubes fala por si. Amanhã será um jogo diferente, será um jogo também de uma competição diferente, mas os dois clubes de certeza que estarão bem representados e será um jogo de alta dificuldade muito grande, como falou.
6: Every game brings a different challenge, and every team's got its strengths and its weaknesses. Just like every other game, we approach it to try to win, and we've got to play to our strength and try to exploit their weaknesses. It's simple as that. It's a little bit more complex, but the answer is just as simple as that. No, look, I think if you play at this club.
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0: São 10h24, daqui a pouco atualizamos toda a informação do dia.
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0: 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Seguimos agora nesta emissão com mais um craque da Liga Portuguesa.
1: Givanildo Vieira de Sousa, mais conhecido como Hulk, é um dos grandes nomes do futebol brasileiro. Com uma carreira que se destaca pela sua força física, habilidade e precisão nos remates, Hulk teve passagens memoráveis por clubes como o Futebol Clube do Porto, Zenit de São Petersburgo e, claro, também pela seleção brasileira. Hulk começou a sua carreira no Brasil, mas foi no futebol asiático que deu os primeiros passos em termos internacionais, quando foi contratado pelo Kawasaki Frontale do Japão. Depois de passar por empréstimos no Consadole Sapporo e no Tokyo Verde, e onde chamou a atenção pelos muitos golos marcados, Hulk começou a ganhar notoriedade e atraiu o interesse de clubes europeus. Em 2008, chegou a Portugal para representar o Futebol Clube do Porto, clube onde viveria uma das fases mais marcantes da sua carreira. Na sua primeira temporada, em 2008-2009, já mostrou o seu valor, contribuindo com 8 golos no campeonato e ajudando o Porto a conquistar o título da Primeira Liga. Rapidamente se tornou uma peça fundamental na equipa portista, destacando-se pela sua força, velocidade e capacidade de finalização. O auge da passagem de Hulk pelo Futebol Clube do Porto ocorreu na temporada de 2010-2011, quando o clube, comandado por André Villas-Boas, venceu a Liga Europa e dominou o cenário nacional, conquistando o Campeonato Português de forma invicta. Hulk foi crucial para essa campanha, terminando como o melhor marcador do campeonato com 23 golos e contribuindo também nas competições europeias. Ao todo, durante as 4 temporadas que passou no Dragão, o jogador brasileiro ajudou o clube a conquistar 4 títulos da Primeira Liga, 3 Taças de Portugal, 3 Supertaças Cândido de Oliveira e a já mencionada Liga Europa. O seu poderio físico transformou-o num dos jogadores mais temidos e admirados da Liga Portuguesa. A sua presença em campo era avassaladora e a sua capacidade de jogar tanto como extremo como avançado deu uma versatilidade tática ao Porto. Durante o tempo que passou em Portugal, Hulk marcou centenas de golos em competições domésticas e internacionais, consolidando-se como um dos melhores estrangeiros que já passaram pelo clube. Em 2012, após o sucesso em Portugal, o atleta foi vendido ao Zenit de São Petersburgo, da Rússia, por um valor recorde na altura. A transferência, avaliada em cerca de 60 milhões de euros, foi uma das maiores da história do futebol português. No Zenit, Hulk continuou a brilhar, ajudando a equipa russa a conquistar o campeonato da Premier League do país e diversas outras taças nacionais. No entanto, mesmo com o sucesso na Rússia, o impacto que teve no Futebol Clube do Porto será sempre lembrado como um dos pontos mais altos da sua carreira. Hulk também teve uma carreira internacional de sucesso, já que foi convocado regularmente para a seleção brasileira, tendo disputado torneios importantes como o Campeonato do Mundo de 2014, realizado no próprio país, e os Jogos Olímpicos de Londres em 2012, onde conquistou a medalha de prata. Embora tenha enfrentado algumas críticas ao longo do tempo na seleção, principalmente pelo seu estilo de jogo físico, Hulk contribuiu com momentos importantes e jogou ao lado de grandes estrelas como Neymar e Oscar. Depois de deixar o Zenit, aventurou-se no futebol chinês, defendendo o Shanghai Sipg, onde continuou a exibir a sua potência e talento, conquistando títulos nacionais. Em 2021, regressou ao Brasil para jogar pelo Atlético Mineiro, onde rapidamente se tornou uma das referências da equipa, ajudando o clube a conquistar o Brasileirão e a Copa do Brasil, somando assim mais alguns títulos para a sua já vitoriosa carreira. Em resumo, o Hulk deixou uma marca indelével no futebol mundial, especialmente em Portugal, onde se tornou um ídolo do futebol do Porto. A sua força, habilidade e capacidade de decisão transformaram-no numa das figuras mais icónicas a vestir a camisola azul e branca, sendo sempre lembrado no clube como legado do incrível Hulk.
4: Me preocupo muito chegar pela porta da frente, sair pela porta da frente, sair valorizado, sair respeitado, então isso não tem preço. Então procuro estar com a cabeça boa para jogar. E graças a Deus, quando eu cheguei, eu saí pela porta da frente. Quando eu tiro a camisa que faço a pose do Hulk, assim, a galera vai à loucura, então foi especial.
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10: São 10 da manhã e 29 minutos. 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
11: O Benfica renovou o seu contrato com a Adidas até 2033 e esta abonação permitiu às águias duplicarem o valor anual de 20 milhões de euros num negócio global de 120 milhões. Por isso, neste é o maior valor de abono pago por um patrocinador na história do futebol português. Apesar deste negócio lucrativo, ficou ainda bem abaixo do top 10 internacional a fechar na lista na Estado na Juventus, cujo contrato com a Adidas rende cerca de 51 milhões de euros por ano, longe dos 127 milhões recebidos pelo Barcelona na boleia do contrato com a Nike. O expectável domínio de Nike e Adidas é apenas interrompido pela Puma, que surge no terceiro lugar, depois paga algo como 115 milhões de euros por ano ao Manchester City. Os outros emblemas envolvidos são Real Madrid, Manchester United, PSG, Chelsea, Bayern de Munique, Arsenal e Liverpool. Adidas está em maioria representada por 5 clubes. Este tipo de contrato representa uma fatia muito interessante na receita comercial para o Chelsea, por exemplo. Os 70 milhões pagos por época pela Nike representam 29,2% da receita comercial. Outros clubes, como os Juventus, 28,8%, Manchester City, 28,7%, Arsenal, 28% e Manchester United, 26,4%, estão particularmente dependentes destes contratos. A negociação de acordos entre os gigantes europeus e marcas de equipamentos entrou na atual era, em 2015, quando o Manchester United firmou um contrato com Adidas por 10 anos, um negócio global superior a 876 milhões de euros. Na primeira divisão de Inglaterra, na Espanha, na França, na Itália, na Alemanha, na Adidas, na veste 23 equipas, seguida pela Puma, com 15, Nike, com 13 e outras 15 marcas de expressão reduzida. O Futebol Clube Porto deu a conhecer a contratação de Abraham Abnapareb na equipa de sub-19, no avançado nigeriano de 18 anos, que assinou o contrato profissional com os Dragões Abna chega bem invicta, depois de ter passado por escalões de formação com Abna do Abna World Adland, Abna da Untouch e também da Duration, Abna Todos, Abna da Nigéria. Está muito feliz Abna por fazer parte desta equipa e o sonho tornou-se realidade de não representar uma equipa da grandeza do Futebol Clube Porto. Jogar no Futebol Clube Porto é uma grande oportunidade e quer sobretudo marcar muitos golos. Abna acaba por assumir o jovem atacante na sua chegada à invicta. O jogador Jenny Katamu acabou convocado por Chiquinho Conta, para nos próximos dois jogos da seleção de Moçambique. O extremo leonino é um dos principais elementos da equipa africana que joga na qualificação para Abnacan. Moçambique tem duelo com o Senegal no próximo dia 25 e Sudão no dia 29, pelo que o camisola 10 dos verdes e brancos segue para na seleção logo após o jogo do próximo sábado do Sporting em Arouca pelas 8:30 da noite para nas contas da 7ª jornada do campeonato. O jogador de Abna João Simões foi um dos destaques da Abna recepção do Sporting da Lusitânia de Lourosa. No atleta, Abna regressou ao ativo praticamente 5 meses depois. No meio dos leoninos, Abna abriu o coração e partilhou uma mensagem forte. Abna te recorda 5 meses de sofrimento. Abna até chegar, Abna neste momento, Abna recordar que João Simões teve uma fratura no quinto metatarso do pé direito e foi obrigado a parar. 5 meses depois, Abna voltou a competir e deixou um agradecimento sincero a todos aqueles que o apoiaram nesta fase difícil da sua recuperação. O empresário Jorge Mendes falou sobre a decisão de atribuição da bola de ouro e essa decisão é clara e não há espaço para outra discussão. Lamine Yamal está entre os nomes mais bem posicionados para vencer a próxima bola de ouro. Jorge Mendes, agente português que representa o jogador de Barcelona, afirmou sem rodeios que o prodígio espanhol deveria ser o grande vencedor. A bola de ouro é sem dúvida para Lamine Yamal, sem dúvida alguma, é quem mais a merece. Yamal é o melhor do mundo, com muita diferença, todos sabem disso. Assumiu Jorge Mendes na luta pela próxima bola de ouro. Começa a aquecer a discussão à volta do vencedor. Tem aquecido principalmente depois do próprio Yamal ter aberto o livro sobre este tema no extremo de 19 anos. Acredita que o debate é entre o próprio e também Kylian Mbappé. Curiosamente, tanto o espanhol como o francês afirmaram que votaram neles mesmos. O treinador Sabnadino Topmüller está na saída do documento técnico da formação do Abnelé, o técnico alemão que chegou nesta época ao clube e conquistou a supertaça francesa na frente ao PSG, mas foi despedido por ter defendido um adjunto português. O Lé comunicou a Topmüller que queria dispensar Nelson Morgado. No clube francês considerou que existia desconforto na equipa técnica com o português que acompanhou o Topmüller nas últimas 3 temporadas no Eintracht de Frankfurt. O germânico recusou perder o seu braço direito, até porque era apenas um dos 2 adjuntos que trouxe consigo, como os restantes pertenciam ao staff do clube. Além disso, o Topmüller entendeu que a direção do Lé estava a intervir numa área que não é da sua responsabilidade. O Lé, posto isto, avançou para a demissão imediata do treinador, para além do português, Mesian Swartz, também o croata, na frente de Ivanovic, emprestado pelo Benfica, integra no plantel do Lé. Os franceses, que ocupam o 10º lugar do campeonato, ao fim de 4 jornadas, são os próximos adversários do Sporting na Liga dos Campeões, num duelo marcado para no dia 13 de outubro. Os jogadores Alexander Babb e Victor Froholt estão entre os convocados da Dinamarca para nos primeiros jogos da Liga das Nações. O lateral direito do Benfica recuperou de lesão sofrida nos barreiros. Já treinou com a equipa. Já o médio do Futebol do Porto continua a cumprir o protocolo da UEFA após a conclusão sofrida no jogo contra o Moreirense, mas deverá estar apto para o clássico do próximo domingo. O selecionador Bryant convocou também Morten Hjulmand, antigo jogador do Sporting, que agora na linha ao serviço do Atlético de Madrid. A Dinamarca defronta na Portugal no dia 1 de outubro, em Copenhaga, na 3ª jornada da Liga das Nações. Antes disso, na seleção dinamarquesa, visita na Noruega no dia 24 de setembro e recebe o País de Gales no dia 27 de setembro. A 4 de outubro, nos dinamarqueses voltam a defrontar os galeses.
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19: Olhamos agora nesta emissão para os craques mundiais. Apesar da sua ausência no campo, o legado destes jogadores continua a inspirar novas gerações que procuram também alcançar a mesma grandeza. É para ouvir também aqui na primeira Rádio Desporto os craques mundiais com o Hugo Taveira.
20: Éric Cantona, também conhecido como Le Roi, ou o Rei em português, é uma figura marcante e controversa no futebol, com uma carreira que influenciou não só dentro de campo, mas também fora dele. Nascido em Marselha, França, em 1966, Cantona começou a sua carreira em clubes menores no país, mas foi no Manchester United que realmente se destacou, transformando-se num ícone da Premier League. Cantona começou a sua trajetória no futebol no Auxerre, clube pelo qual fez a sua estreia profissional em 1983. Durante os primeiros anos da sua carreira, mostrou grande talento, mas também uma personalidade forte e um temperamento imprevisível. Passou por alguns clubes franceses, como o Marselha, o Bordeaux, o Montpellier e o Nîmes, conquistando títulos nacionais, mas sempre com problemas disciplinares. A sua passagem por Marselha foi marcada pela vitória no Campeonato Francês em 1989, mas Cantona não se adaptou completamente ao clube, que culminou na sua transferência para o Nîmes, onde um incidente com o árbitro quase resultou na sua reforma precoce. Após essa fase turbulenta, decidiu buscar uma nova oportunidade em Inglaterra, onde a sua carreira descolaria de forma irreversível. A carreira de Cantona mudou drasticamente ao transferir-se para o Leeds United em 1992. Rapidamente ajudou o clube a conquistar o título da primeira divisão inglesa, mas foi depois da sua transferência para o Manchester United que se tornaria uma verdadeira lenda. Chegando ao Old Trafford em novembro de 1992, Cantona teve um impacto imediato. Os Red Devils, que não conquistavam o título inglês há mais de 25 anos, venceram a Premier League na sua primeira temporada com o francês. Com o seu estilo arrojado, passos precisos e golos decisivos, ajudou a transformar o United numa potência do futebol inglês. Entre 1992 e 97, sob sua liderança, o clube conquistou 4 títulos da Premier League, além de 2 taças de Inglaterra. Cantona sempre foi conhecido tanto pelas suas habilidades com bola quanto pelo seu temperamento explosivo. O episódio mais famoso da sua carreira ocorreu em 1995, quando durante uma partida frente ao Crystal Palace deu um pontapé num adepto adversário que o insultou da bancada. Esse incidente resultou numa suspensão de 8 meses, um dos momentos mais controversos da história do futebol inglês. Apesar disso, quando retornou da suspensão, Cantona rapidamente recuperou a sua forma e liderou o Manchester United em mais uma conquista da Premier League em 1996. Esse foi um dos momentos que cimentou o seu status de rei, tanto pelo seu carisma quanto pela sua importância dentro de campo. Surpreendentemente, Cantona anunciou a sua retirada em 1997, aos 30 anos, no auge da sua carreira. Decidiu então seguir outros caminhos, incluindo uma carreira como ator e envolvimento com o cinema e arte. Fora dos campos, o francês sempre foi conhecido pela sua personalidade forte, pensamentos filosóficos e declarações marcantes que alimentaram a sua aura de enigma e fascínio. O avançado deixou um legado profundo no Manchester United e no futebol mundial. Foi nomeado em 1994 como jogador do ano para a Associação de Jogadores Profissionais Ingleses e em 2001 foi eleito jogador do século pelos adeptos do United. A sua influência no renascimento do clube e na Premier League é inegável, sendo lembrado como um dos maiores jogadores da história do futebol inglês. A carreira de Éric Cantona foi marcada tanto pelo brilhantismo dentro de campo como pela sua irreverência fora dele. Ícone do Manchester United e da Premier League, Cantona não só ajudou a transformar o clube numa potência global, como também redefiniu o papel de uma estrela do futebol, combinando talento, liderança e uma personalidade única. Mesmo após a sua retirada, continua a ser uma figura reverenciada e uma das personalidades mais influentes da história do futebol.
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19: Seguimos agora nesta emissão com os gigantes adormecidos.
20: O Leeds United, fundado em 1919, é um dos clubes mais importantes do futebol inglês, com uma história de grandes conquistas e quedas dramáticas. O seu período áureo começou nos anos 1960 e 70, sob a liderança do treinador Don Revy, que transformou o Leeds numa das equipas mais fortes do país. Foi nessa época que o clube alcançou alguns dos seus feitos mais memoráveis.
5: dois títulos da primeira divisão inglesa em 68-69 e 73-74, uma FA Cup em 1972 e duas Taças das Cidades com Feiras, uma competição precursora da atual Liga Europa, em 1968 e 1971. Conhecido pelo estilo combativo e altamente disciplinado, o Leeds de Revy tornou-se uma referência de resiliência e combatividade, marcando a história do clube e do futebol britânico. Esta era dourada foi protagonizada por jogadores emblemáticos como Billy Bremner, Norman Hunter e Jack Charlton, que não só contribuíram para os sucessos dentro de campo, mas também personificaram o espírito destemido do clube. A saída de Revy, contudo, trouxe uma fase de instabilidade e o Leeds entrou em declínio, culminando na sua despromoção para a 2ª Divisão em 1982. O clube lutou anos para se reerguer, mas só na década de 1990 voltou a emergir no topo do futebol inglês. O renascimento do Leeds veio com o treinador Howard Wilkinson, que liderou o clube ao título da 2ª Divisão em 1990, garantindo a subida à primeira. Apenas duas épocas depois, em 1991-92, o Leeds surpreendeu ao vencer a última edição da 1ª Divisão antes da criação da Premier League. Com jogadores como Eric Cantona, Gary Speed e Gordon Strachan, o Leeds dominou a liga e conquistou o seu terceiro título de inglês, trazendo nova glória aos adeptos e reforçando a imagem de uma equipa resiliente e vencedora. A mudança de milénio trouxe ao clube ambições renovadas.

0: oportunidades para os seus adeptos. Nos anos recentes, o Leeds United reencontrou o caminho de volta à elite, conseguindo finalmente a promoção à Premier League em 2020, sob o comando do carismático treinador Marcelo Bielsa. Esta recuperação fez renascer a esperança entre os seus adeptos, apesar de uma nova despromoção ao Championship, que ainda hoje carregam com orgulho a história do clube, sonhando em reviver os tempos de glória que marcaram o Leeds United como uma força do futebol inglês.
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0: Entre 2015 e 2018, o Real Madrid viveu um dos períodos mais dominantes da sua história, consagrando-se como uma verdadeira potência do futebol europeu, mais uma vez. Sob o comando de Zinedine Zidane, os merengues conseguiram um feito inédito na era da Liga dos Campeões. Venceram o torneio três vezes consecutivas em 2016, 2017 e 2018. A espinha dorsal da equipa era formada por jogadores de classe mundial, como Cristiano Ronaldo, Sérgio Ramos, Luka Modric, Toni Kroos e Marcelo. A equipa combinava uma defesa sólida com um meio-campo criativo e uma frente de ataque letal liderada pelo implacável Ronaldo. Na época de 2015-2016, o Real Madrid conquistou a 11ª Liga dos Campeões da sua história, derrotando o Atlético numa dramática final decidida nos penaltis. Com Zidane a assumir o comando da equipa em janeiro desse mesmo ano, o Real Madrid encontrou estabilidade e sucesso imediato. Nessa campanha europeia, jogadores como Gareth Bale e Karim Benzema também desempenharam papéis cruciais e a defesa, liderada por Ramos e Keylor Navas, foi impenetrável nos momentos mais importantes. Essa vitória foi o prelúdio para uma série histórica de conquistas. A temporada seguinte, de 2016-2017, foi ainda mais especial para os madridistas. Além de vencer novamente a Liga dos Campeões, desta vez ao derrotar a Juventus por 4-1 na final, o Real Madrid também quebrou uma seca de 5 anos sem vencer a La Liga, conquistando o título espanhol sob a liderança de Zidane. A equipa jogou um futebol fluido, equilibrando a posse de bola com rápidas transições ofensivas, e Cristiano Ronaldo, que foi o grande destaque da campanha europeia, especialmente na fase eliminar, marcou golos decisivos em todas as rondas. O meio-campo, composto por Kroos, Modric e Casemiro, consolidou-se como o motor do jogo da equipa. A consagração da hegemonia europeia veio em 2017-2018, quando os merengues venceram a sua 13ª Liga dos Campeões, novamente derrotando o Liverpool por 3-1 na final. Essa vitória tornou Los Blancos a primeira equipa a vencer 3 edições consecutivas do torneio no formato moderno da competição. Cristiano Ronaldo terminou a campanha como o melhor marcador, uma constante ao longo desses anos de ouro. Sérgio Ramos, com o seu espírito de liderança e capacidade de aparecer em momentos decisivos, também consolidou o seu lugar como um dos grandes capitães da história do clube. Este período é visto como uma das eras mais gloriosas do Real Madrid, não só pelos troféus conquistados, mas pela forma como a equipa soube dominar e adaptar-se aos desafios do futebol moderno. Ao todo, entre 2015 e 2018, a equipa ergueu 3 Ligas dos Campeões, 2 Supertaças Europeias, 2 Mundiais de Clubes e 1 título de La Liga, para além da Supertaça de Espanha. Esse domínio reafirmou o clube como a maior força da história do futebol mundial.
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2: O jogador ideal sabe equilibrar disciplina e criatividade, sendo imprevisível nos momentos decisivos. 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
0: 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Viktor Gyökeres, nascido a 24 de agosto de 1998 em Jönköping, Suécia, é um avançado reconhecido pela sua capacidade de finalização e mobilidade. Começou a sua carreira profissional precisamente no Jönköping Södra em 2015 e, após se transferir para o Brighton em 2016, teve várias experiências de empréstimo, incluindo passagens pelo Cardiff City e pelo St. Pauli. Em 2020, Gyökeres assinou pelo Coventry City, onde se destacou pela sua capacidade de marcar golos. Na temporada de 2021-2022, foi um dos artilheiros do Championship, ajudando o Coventry a alcançar os playoffs de promoção à Premier League. A sua excelente forma continuou na temporada seguinte, solidificando a sua reputação no futebol inglês. Em agosto de 2023, Gyökeres transferiu-se para o Sporting, onde teve um impacto imediato. Na sua primeira temporada com os Leões, destacou-se pela sua contribuição ofensiva, marcando golos importantes e ajudando a equipa a competir nas principais competições nacionais e europeias. A sua capacidade de finalização e a sua presença em campo foram cruciais para as ambições do Sporting, que venceu a Liga Portuguesa e fez uma boa campanha nas competições europeias.
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0: E está agora na hora de trazer mais um craque da Liga Portuguesa, aqui à Gol FM.
1: Ricardo Quaresma é uma das figuras mais icónicas do futebol português, conhecido pela sua habilidade técnica e capacidade de improviso em campo. Nascido em Lisboa, a 26 de setembro de 1983, Quaresma começou a sua carreira nas camadas jovens do Sporting, onde rapidamente se destacou pela sua velocidade, dribles desconcertantes e, claro, o uso magistral da sua trivela, um movimento que se tornou a sua marca registada. Em 2001, estreou-se na equipa principal do Sporting, contribuindo para a conquista da Liga e Taça de Portugal em 2002. O talento de Quaresma chamou a atenção do Barcelona, que o contratou em 2003. No entanto, a sua passagem pelo clube catalão não foi bem sucedida. Problemas de adaptação e desentendimentos com o treinador Frank Rijkaard limitaram o seu tempo de jogo. Essa realidade levou ao seu regresso a Portugal, desta vez para o Futebol Clube do Porto, onde viveu alguns dos melhores momentos da sua carreira. Nos Dragões, Quaresma voltou a brilhar, ajudando o clube a conquistar 3 campeonatos nacionais, 2 taças de Portugal e 2 supertaças Cândido de Oliveira entre 2004 e 2008. Foi também no Futebol Clube do Porto que aperfeiçoou o seu estilo de jogo irreverente, tornando-se uma referência no futebol europeu. Em 2008, Quaresma mudou-se para o Inter Milão numa nova transferência que prometia muito, mas que acabou por não corresponder às expectativas. Tal como em Barcelona, a sua estadia em Itália foi marcada pela irregularidade e por dificuldades em manter-se na equipa titular, o que resultou de uma saída para o Chelsea, onde teve uma breve passagem. Contudo, foi no Beşiktaş da Turquia que Quaresma encontrou estabilidade. Lá viveu 2 fases distintas, primeiro entre 2010 e 2012 e depois de 2015 e 2019, depois de uma nova passagem pelos Dragões. Na Turquia foi adorado pelos adeptos e conquistou títulos, incluindo 2 campeonatos turcos, além de protagonizar momentos de magia em campo. Na seleção nacional, Quaresma foi parte importante da conquista do Campeonato da Europa de 2016, onde desempenhou um papel crucial, marcando o golo decisivo nos quartos de final contra a Croácia. Ao longo da sua carreira internacional, somou mais de 80 internacionalizações e destacou-se pela sua entrega e capacidade de desequilibrar com a sua técnica individual. Ricardo Quaresma foi ao longo da carreira um jogador que dividiu opiniões, mas não há dúvida que deixou uma marca profunda no futebol português e mundial, graças ao seu talento único e à capacidade de criar momentos de pura magia.
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4: É um jogo importante, é o primeiro jogo da Liga Europa, mas é um jogo especial, porque já jogaram 2 finais da Liga dos Campeões, em 63 e em 90, mas o Benfica perdeu as 2. É um jogo é um símbolo do futebol europeu. O Rui Costa, o seu presidente, jogou aqui e é uma referência também para o Milan. O Gonçalo cresceu no Benfica, eu passei pelo Benfica também como jogador e joguei lá como miúdo. Obviamente que é especial, mas só me interessa vencer.
5: Sim, é sempre especial jogar em casa, até um pouco estranho. Já está começando há praticamente um mês e nós quase não temos jogado em casa. E vai ser um jogo complicado, mas é diferente sempre jogar no San Siro. Nós sentimos o apoio dos nossos adeptos e jogar em casa é sempre especial e tem aquele gostinho diferente.
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0: Ficamos a 8 minutos das 11 da manhã.
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6: Bom dia com a Gol FM. Está na altura dos craques mundiais. Muitos destes ícones do futebol mantêm-se ligados ao desporto, seja como comentadores, treinadores ou embaixadores de clubes e marcas. Outros, inclusive, já não estão entre nós. Mas fazemos questão de os recordar aqui na Primeira Rádio Desporto.
1: Johan Cruyff não foi apenas um dos maiores jogadores da história do futebol, mas também uma das mentes mais revolucionárias que o desporto já conheceu. Nascido a 25 de abril de 1947, em Amsterdão, Cruyff cresceu num ambiente que respirava futebol e foi ainda muito jovem que começou a desenvolver a sua ligação ao Ajax, o clube que o viu nascer e onde deixaria uma marca inapagável. Desde cedo, o jogador revelou uma visão de jogo e uma técnica acima da média, características que o tornariam uma lenda não só nos Países Baixos, mas em todo o mundo. A ascensão de Cruyff no Ajax foi meteórica. Com apenas 17 anos, estreou-se pela equipa principal em 1964 e na década que seguiu foi o grande maestro da equipa que revolucionou o futebol europeu. Sob a liderança do visionário treinador Rinus Michels, Cruyff foi a principal peça de uma equipa que implementou o futebol total, um sistema de jogo fluido em que os jogadores trocavam de posições constantemente, confundindo os adversários. Este estilo de jogo inovador levou o Ajax ao domínio do futebol europeu nos inícios dos anos 70, com a conquista de 3 taças dos clubes campeões europeus consecutivas em 1971, 72 e 73. Durante este período, Cruyff foi reconhecido como o melhor jogador da Europa, vencendo por 3 vezes a Bola de Ouro. A sua habilidade única para ler o jogo, a sua rapidez de pensamento e a sua capacidade de executar passes milimétricos tornaram-no um jogador completo. Mas o que diferenciava verdadeiramente era a sua inteligência futebolística. Cruyff jogava com uma compreensão do jogo que poucos possuíam, o que lhe permitia antecipar movimentos a criar espaços onde parecia não haver nenhum. Não era apenas um jogador, mas um estratega dentro do campo. Em 1973, deu um dos passos mais importantes da sua carreira ao transferir-se para o Barcelona. A sua chegada ao clube catalão mudou para sempre o destino da equipa. Numa época em que o Barcelona estava longe dos seus dias de glória, Cruyff trouxe uma nova mentalidade vencedora. Em 1974, liderou o Barcelona à conquista do título de campeão espanhol, o primeiro em 14 anos, com um estilo de jogo que encantava os adeptos. A vitória por 5-0 sobre o Real Madrid no Santiago Bernabéu ficou para sempre gravada na memória dos colegas como um dos maiores feitos da história do clube. Para além do impacto desportivo, Cruyff transformou-se também num símbolo de resistência à ditadura franquista que ainda dominava a Espanha na época, reforçando a sua ligação emocional com a Catalunha. Na seleção dos Países Baixos, Cruyff também deixou uma marca indelével e a sua participação no Mundial de 74 foi memorável, levando a equipa até à final, onde perderam para a Alemanha Ocidental. No entanto, o desempenho da seleção neerlandesa durante esse torneio, com Cruyff como principal figura, tornou-se icónico. O futebol total encantou o mundo e, apesar da derrota, os Países Baixos ficaram para a história como uma das equipas mais inovadoras de sempre. O famoso Cruyff Turn, um drible inventado por ele, tornou-se um símbolo da sua genialidade e criatividade em campo. Após deixar o Barcelona em 1978, o Cruyff passou por algumas experiências fora da Europa, jogando nos Estados Unidos, onde continuou a encantar os adeptos, desta vez na North American Soccer League. Posteriormente regressou à Europa, onde teve passagens por clubes como o Levante e o Ajax, clube que voltou a representar, ajudando a equipa a vencer mais 2 campeonatos neerlandeses, antes de terminar a carreira no Feyenoord em 1984, com a conquista de uma surpreendente dobradinha. Esta conquista foi particularmente marcante, pois mostrou que mesmo no fim da sua carreira, Cruyff ainda era capaz de fazer a diferença em campo. Após o fim da sua carreira como jogador, iniciou uma das carreiras de treinador mais influentes de sempre. De volta ao Ajax e mais tarde no Barcelona, Cruyff levou as suas ideias inovadoras para o banco, implementando um estilo de jogo ofensivo e de posse de bola que seria a base do sucesso do clube catalão nas décadas seguintes. O Dream Team de Cruyff nos Blaugrana conquistou 4 campeonatos espanhóis consecutivos e venceu a sua primeira taça dos clubes campeões europeus em 1992. Mais que isso, Cruyff plantou as sementes para o estilo de jogo que definiria o Barcelona e a seleção espanhola nos anos 2000, conhecido como Tiki-Taka. Não foi apenas um grande jogador e treinador, foi um pensador do futebol, alguém que acreditava que o jogo devia ser jogado de forma bonita, com inteligência e estilo. As suas ideias influenciaram gerações de treinadores e jogadores e o seu legado vive através de clubes como o seu Barça e o Ajax, que continuam a praticar um futebol que segue as suas filosofias. Cruyff redefiniu o futebol moderno e, mais do que isso, transformou-se numa lenda do desporto.

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1: São 10 da manhã e 58 minutos. 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
2: O Benfica, Vangelis, Papelide e Xabna acabou eleito o avançado mês da Primeira Liga. No elemento das Águias, Xabna recolheu 32,1% dos votos dos treinadores. Xabna superou assim a concorrência de Gonçalo Paciência do Santa Clara, Xabna com 30,9% das preferências. Xabna já Xabna Luís Soares do Sporting, que Xabna recebeu 9,5% dos votos. Xabna fechou assim o pódio. O internacional grego marcou 5 golos nos Xabna 3 jogos que discutiu no campeonato em agosto. Os prémios anteriores Xabna tinham sido atribuídos Xabna jogadores Xabna do Futebol Clube Porto. Xabna Diogo Costa, Xabna foi eleito melhor guarda-redes, Jacob Kivior, Xabna defesa de mês, e Gabriel Veiga, no melhor médio de agosto. O jogador Bruma, Xabna despediu-se do Sporting Lisboa e Benfica, Xabna com apenas 17 jogos, Xabna um golo, Xabna para arrumar aos gregos do Aris de Salónica. O extremo de 31 anos deixou uma mensagem de despedida, Xabna garantindo que, Xabna, apesar de uma lesão grave que o afastou muito tempo dos relevados, nos 18 meses que viveu no Benfica, foram inesquecíveis. Xabna despede-se com um sentimento sobretudo de gratidão e de muita honra, Xabna, de ter representado uma equipa como o Sporting Lisboa e Benfica, uma equipa que é das melhores de Xabna Portugal e Xabna espera sobretudo que os adeptos Xabna se lembrem dele, ou pelo menos dos poucos jogos Xabna que fez Xabna ao serviço das Águias. Xabna escreveu o internacional português Bruma, Xabna contratado no mercado de inverno de 2024-2025 ao Sporting Clube de Braga por cerca de 6 milhões e meio de euros. Xabna ruma assim uma nova aventura no estrangeiro. O guarda-redes Natalie Trobin, Xabna, tem feito trabalho extra na fora do Seixal, no Complexo Desportivo Municipal de Atletismo, na Carla Sacramento, na freguesia de Amora, na Benisto, depois da Xabna Vitória, Xabna do Benfica, na frente ao Gil Vicente por 3-1. Trobin, de 25 anos, partilhou fotos onde executava Xabna apenas trabalho de pés, Xabna no jogo, Xabna de pés, Xabna é um momento do jogo que é bastante elogiado. Xabna Samuel, Xabna Soares, Xabna guarda-redes, Xabna que roubou lugar a Trobin e tem nascido a opção para Xabna Marco Silva. O ucraniano aproveitou para se mostrar Xabna a trabalhar num aspecto do jogo que não é visto como o seu ponto forte, fora do Seixal, numa altura em que não tem sido opção, que Xabna fez apenas 2 jogos nesta época, ambos para as contas da Liga Europa. O Sport Lisboa e Benfica estreia-se nesta na quarta-feira, nas contas da fase de Liga da Liga na Europa, com embate marcado para nas 8 da noite, que coloca frente a frente AC Milan e Benfica. Será de resto um regresso especial na TEB na Itália para o atual presidente do Sport Lisboa e Benfica, Rui Costa, que durante muitos anos na sua carreira de profissional, o jogador acabou por atuar por esta formação milanesa. Na divisão esta, na partida do lado da formação do Benfica, o técnico Marco Silva prevê num duelo difícil na deslocação até Milão, mas garante que a sua equipa preparou bem o jogo para conseguir um bom resultado.
3: Pela grandeza dos dois clubes, e clubes estão habituados a jogar a Liga dos Campeões e não a Liga Europa, acaba por ser uma comparação ou toda a gente olhar por esse caminho, um jogo de cartaz, um jogo que tem um historial grande também atrás pelo passado das duas equipas em momentos decisivos, em finais também, portanto, o historial dos clubes fala por si. Amanhã será um jogo diferente, será um jogo também de uma competição diferente, mas os dois clubes de certeza que estarão bem representados e será um jogo grau de dificuldade muito grande, como falou, e nós queremos estar à altura. Não, em relação ao conhecimento que ele tem de mim, é recíproco. Ele sabe perfeitamente, defrontámos muitas vezes, não em Portugal, mas em Inglaterra, e há um conhecimento mútuo, isso faz parte, e mesmo que não houvesse, naturalmente, como grande treinador que é, teria feito a sua análise, como nós fizemos a nossa análise, mas é uma realidade. No pouco tempo que ele esteve em Inglaterra, defrontámos algumas vezes, e é normal que ainda tenha algumas coisas na mente de um do outro. Em relação à questão dos jogadores que ele falou, fez a sua análise. Eu também posso dizer que alguns jogadores irão começar a jogar o jogo pelo Milan. Acho que é uma situação normal. Olhou para o nosso último jogo, olhou para Em relação à questão do João, pode pensar que pode ter sido por isso e não só por uma questão de fadiga. Portanto, acho que é normal perceber a questão do Freire, que tem vindo aos poucos a dar mais minutos, poderá jogar ou não. Acho que as conclusões, ou as não conclusões, mas as hipóteses que ele pôs em cima da mesa, acho que se eu tivesse no lugar dele também as teria colocado, são normais.
2: Marco Silva, que nesta na divisão falou também sobre a possível gestão, tendo em conta que pela frente no próximo fim de semana terá no Futebol Clube do Porto. Para já, Marco Silva garante que o jogo vão os jogadores que estiverem melhor fisicamente para este embate em San Siro.
3: A mim o que me passa pela cabeça neste momento é perceber como é que os jogadores, eu sei como é que eles estavam hoje, porque tivemos, jogámos no domingo e treinámos hoje, eu sei qual era o estado físico deles, amanhã terei mais dados também para depois tomar as decisões mais acertadas. É um jogo muito em cima do outro, não estamos aqui a pensar no jogo que vem no domingo, mas claramente neste jogo nós jogámos a dia 5, jogámos a dia 9, jogámos a dia 13 e vamos jogar a dia 16, que é amanhã. Estamos a falar de 11 dias, jogar 4 jogos, para quem está por dentro, para quem percebe a fisiologia do, em muitos casos, a dimensão dos jogos que jogamos, percebe o que eu estou a dizer, e nós temos de ter decisões sempre em prol daquilo que é a equipa mais fresca possível, porque é um jogo exigente, é um jogo, e naturalmente não correr certos riscos com jogadores que possam estar mais fatigados.
2: Já do lado dos jogadores, Sabna falou o Rabna Sirkati, no jogador da equipa do Sport Lisboa e Benfica, garante que na equipa vai jogar para ganhar.
4: Every game brings a different challenge. Every team's got its, its strengths and its weaknesses. Just like every other game, we approach it to try to win, and we've got to play to our strength and try to exploit their weaknesses. It's simple as that. It's a little bit more, more complex, but the answer is just as simple as that. No, look, I think that, if you play at this club, or just like if you play at Benfica, there's a reason why you play there. It's because, you're good at what you do, and so I think everyone's a good player. There's no one to be afraid of. It's a game of football. We're all humans. We've got two legs, two arms. But yeah, that's it.
2: Já do lado da formação do Abner Nassi Milan, treinado pelo técnico português Sabna Ruben Amorim, que é o treinador de Sabna, assume que este não será um jogo especial, mas também um jogo para vencer.
5: Tudo, primeiro que tudo, obviamente que é um jogo importante, é o primeiro jogo da Liga Europa, mas é um jogo especial, porque já jogaram duas finais da Liga dos Campeões, em 63 e em 90, o Benfica perdeu as duas. É um jogo com... É um símbolo do futebol europeu. O Rui Costa, o seu presidente, jogou aqui e é uma referência também para o Milan. O Gonçalo cresceu no Benfica. Eu passei pelo Benfica também como jogador e joguei lá como miúdo. Obviamente que é especial, mas só me interessa vencer. Só me interessa não ter lesões, para depois pensar no jogo a seguir com o Lecce. E está preparado para vencer todos os jogos que temos pela frente. Portanto, é um jogo especial, mas quando começar, será mais um jogo do nosso campeonato ou da Liga Europa.
2: Ruben Amorim é perentório assumindo que no objetivo passa apenas pela vitória.
5: Em relação ao nosso objetivo, obviamente que nós estamos na competição e estamos na competição para vencer. Eu acho difícil olhar para a competição e pensarmos se somos os grandes candidatos ou não. Acho que há grandes equipas, há muitas equipas com possibilidade de chegar à final, mas o que eu sei, para se chegar à final e ser-se competitivo no campeonato, nós temos que ter um plantel forte. E um plantel forte vai ter que existir muitas vezes rotação, e todos têm que estar preparados. Se nós não tivermos muitas lesões e se todos os jogadores estiverem dentro da época, é possível que nós podemos vencer qualquer jogo. E, portanto, eu diria que o nosso objetivo, claramente, quando estamos numa competição, é tentar vencer. Esse é o objetivo que nós temos.
2: Também um bem conhecido Benfica, Abner Gonçalo Ramos, que nesta altura está ao serviço da equipa do AC Milan, Abner, assume que espera um apoio forte em casa por parte dos adeptos, para que possam ajudar, que a sua formação consiga um bom resultado perante um Benfica, num reencontro especial, mas garante também Gonçalo Ramos que será num jogo para vencer.
6: Sim, é sempre especial jogar em casa, até um pouco estranho. Já, a época já ter começado há praticamente um mês e nós quase não termos jogado em casa. E vai ser um jogo complicado, mas é diferente sempre jogar no San Siro. Nós sentimos o apoio dos nossos adeptos e jogar em casa é sempre especial e tem aquele gostinho diferente. Então vamos utilizar também o fator do nosso apoio e como mais um boost de confiança e de apoio dos adeptos. Se marcar, não vou festejar porque. Porque o Benfica é a minha casa, digamos assim. Eu passei mais tempo no Benfica do que na casa da minha família, então não vou festejar. Quero muito marcar, sem dúvida. Se possível, mais que um, mas não vou festejar.
2: Duelo entre Benassi e Milan Benfica, no encontro marcado para Ebnas 8 da noite, à mesma hora, Ebna temos ainda embates entre Bayer Leverkusen e Ebna Schellia, Ebna Sturmgraz e Ebna Rennes, Apoel Berchef, Ebna Dinamo Zagreb, Ebna Anderlec, Ebna Lyon, Ebna Bni, ainda Ebna Comuns, embates entre Olympiacos, Ebna Jaglion e Ebna Bialystok e ainda Ebna Sunderland, AZ Alkmaar, Ebna resultados sobre os quais vamos estar atentos na transmissão desse Ebna duelo entre AC Milan Benfica, Ebna, que já sabe uma partida para Ebna acompanhar através do YouTube da Golo FM. O Futebol Clube Porto cumpriu mais um dia de trabalhos no Olival, na preparação do clássico de domingo, com o Sport Lisboa e Benfica, ainda com várias baixas. Contas feitas, Ebna João Costa em tratamento, Zaidu, em tratamento em ginásio, Victor Frahold em treino condicionado, Ebna Vasco Sousa, em treino condicionado, André Miranda, em treino condicionado, Ebna Oscar Pietuszewski, Ebna também em treino condicionado, e Ebna Samu, em treino integrado condicionado, permanecem no boletim clínico dos Azuis e Brancos. Frahold e Pietuszewski, Ebna continuam numa corrida, Ebna contra o tempo, para recuperarem para o duelo com os encarnados. E até Ebna estiveram na véspera, Ebna trabalhar no Olival, Ebna contudo, Ebna ainda não foi esta Ebna manhã, Ebna que Ebna fizeram treino integrado condicionado. Francesco Farioli, Ebna chamou ao treino vários jovens da equipa B, nos guarda-redes, Gonçalo Ribeiro, Ebna António, Ebna Nikolov, Ebna defesa, Ebna Luís Gomes, Ebna nos médios, Tiago Silva e Eric Grenas, Ebna avançado, Ebna Cardoso Varela. Os Dragões, Ebna, continuam esta preparação para o jogo frente ao Benfica, da 7ª jornada da Primeira Liga, marcado para Ebna às 8:30 da noite do próximo domingo, no estádio do Dragão, mais uma partida que vai poder acompanhar com relato na Primeira Rádio de Desporto. O jogador Ebna Seca, o Fafana Ebna, diz adeus Ebna à seleção com Ebna da Costa de Marfim, o médio do Futebol Clube Porto, que não assumiu que está na hora de virar a página, e garante que foi um orgulho, e Ebna deixa nesta seleção com um sentimento de grande gratidão, que Ebna tendo em conta aquilo que fizeram por ele. Ebna acabou por Ebna escrever sobre este atleta. Obrigado aos seus companheiros de equipa, ao staff, e a todos aqueles que lhe deram força nos momentos mais difíceis. O atleta de 31 anos, Ebna assumiu 31 internacionalizações pela Costa de Marfim e marcou 7 golos. O ponto alto da carreira Ebna pela seleção marfim Finança, que não foi a conquista da Taça das Nações Africanas no ano de 2023. De Fofana Ebna, emprestado pelo Rennes ao Futebol Clube Porto, que, tal como aconteceu na segunda metade da época Ebna passada, leva já Ebna 3 nos jogos pelos Dragões em 2026-2027. O Clube Desportivo Feirense deu a conhecer o regresso do treinador Rui Ferreira, Ebna, depois da saída já oficializada Ebna de Mário Nunes, Ebnista após Ebna quinta derrota consecutiva, que deixa o emblema de Santa Maria da Feira na última posição da segunda Liga, Ebna apenas com um ponto. O técnico Rui Ferreira, Ebna, já orientou o clube Ebna ao longo de quase três temporadas, entre 2020-2021 e 2022-2023. Agora Ebna assina um contrato válido até junho de 2027. Rui Ferreira, de 53 anos, Ebna estava sem clube, Ebna, depois de, na última temporada, ter treinado os cipriotas da Ebna formação do Ethnikos Asnas e também a equipa do Felgueiras. O Comitê Executivo da UEFA, Ebna, após reunião em Salónica, na Grécia, Ebna definiu que o Allianz Arena, Ebna e Ebna Camp Nou, Ebna vão receber as finais de 2028 e 2029 da Liga dos Ebna Campeões. A casa do Futebol Clube Barcelona, Ebna Camp Nou, Ebna irá Ebna receber o derradeiro do duelo da Champions, 30 anos depois da vitória Ebna épica do Manchester United sobre o Bayern de Munique por 2-1 em 1999, com dois golos nos descontos. No jogo daqui a 3 anos, Ebna será discutido com 105 mil adeptos nas bancadas. Ebna previsão é que as obras de requalificação no estádio do Barça estejam concluídas em 2028. Já no Allianz Arena, Ebna acolheu a final da Liga dos Campeões de 2024-2025, conquistada pelo PSG. Ebna, assim sendo, já são conhecidos os estádios das próximas três finais da Champions. Ebna, na atual temporada, Ebna, como estava previsto, será no estádio Metropolitano, em Madrid, no dia 5 de junho de 2027. Quanto às finais da Liga na Europa, Ebna, serão discutidas em Bucareste, em 2028, e Belgrado, em 2029. A UEFA também revelou, Ebna, que a final da Liga dos Campeões Feminina, de 2028, terá lugar em Lyon, ao passo que, no ano seguinte, irá acontecer em Cardiff. O estádio da Juventus, em Turim, irá acolher a final da Liga Conferência de 2028. Um ano depois, nesse jogo, irá discutir-se no Puskás Arena, em Budapeste. Já na Supertaça Europeia, de 2027, terá lugar no João Cruyff, Aston Arena, em Amsterdão. No ano seguinte, no Aston Arena, receberá na competição. Em comunicado, a UEFA informou ainda que a final da Champions de Futsal de 2027 já tem palco definido, será em Viena, na Suíça. De resto, a próxima reunião do Comitê Executivo da UEFA será em Belfast, na Irlanda do Norte, no dia 7 de dezembro, nos palcos das finais de 2028 e 2029, nomeadamente para nas competições europeias, estão assim conhecidas. O ciclista João Almeida acabou incluído no lote de 18 ciclistas convocados para representar Portugal nos Mundiais de Ciclismo de Estrada que se realizam em Montreal, no Canadá, entre 20 e 27 de setembro. O luso não constava na lista inicial de inscritos no site da União Ciclista Internacional. Almeida junta-se assim a Afonso Eulódio, da Bahrain Victorious, Nelson Oliveira, da Movistar, António Morgado, assim como também Ivo Oliveira, da Emirates, e Tiago Antunes, na EFAPEL, na prova de fundo masculina da Elites, na agenda para no dia 27 de setembro. O selecionador nacional, Walter Sousa, justificou a escolha dos atletas para a exigente prova de cerca de 273 km, assumindo que o percurso de Montreal é muito exigente e que nem prova terão que estar os melhores ciclistas. A prova de fundo de elites é no evento principal, mas os mundiais arrancam já no domingo com um contrarrelógio. Portugal será representado pelo experiente Nelson Oliveira, recordista nacional de participações em grandes voltas, e por Ivo Oliveira. O percurso na Trapna, assim, 39 km na categoria de sub-23 na seleção lusa na Contarapna, com Daniel Lima, Daniel de Moreira, assim como também Gabriel Batista, e ainda na Rafael Rabna Barbas. Temos ainda na Ruben Rodrigues, no que diz respeito à prova de fundo de 174 km, na 25 de setembro. No setor feminino, na equipa de elites, será na composta por Beatriz Rocha, na Raquel Queiroz, e olímpica Daniela Campos, que regressa após lesão. A prova de Trapna, 180 km, no dia 26 de setembro. A selecionadora Daniela Pereira explicou a estratégia, assumindo que optaram por trazer, sobretudo, atletas mais fortes fisicamente para poderem dar uma resposta positiva. A comitiva portuguesa inclui ainda nos juniores Gonçalo Costa, assim como também Rodrigo Jesus, que vão competir no contrarrelógio de 20 km e na prova de fundo de 134 km. Raquel Dias, sub-23, e Marta Esteves, nem júnior, completam a representação nacional feminina. Na edição do ano passado, nem que na Kigali, Afonso Eulódio, distinguido como melhor jovem do Giro 2026, alcançou um notável número lugar na prova de fundo, que foi concluída por apenas 30 ciclistas.
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9: Tenho que meter o meu dedo, mas tenho que meter o meu dedo muito ao de leve, muito ao de leve. 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
1: Tiaguinho, Malcunha, Abnaparebna, Tiago Fernandes, Abnão, segundo reforço confirmado, Abnão recém-criada, na equipa de futsal do Futebol Clube do Porto. Depois da oficialização de Cardinal, no Alabama Internacional Português, na Chega, nos Dragões, após duas temporadas ao serviço dos italianos, tudo na Fortitude, na Fortinense, tendo marcado 12 golos em 53 jogos. Novo camisola 10 dos Azuis e Brancos, estreou-se profissionalmente pelo Benfica e desde então vestiu as camisolas do Sporting Clube de Braga, Módicos, no Breval, na Quinta dos Lombos e a formação de Caxinas. De recordar que o Futebol Clube do Porto vai discutir a terceira divisão na nova temporada 2026-2027. Já o Sporting confirmou a contratação de Alexander Sabnasukov, no guarda-redes ucraniano de 29 anos, Sabnashiga, do IT Kiev, e junta-se aos campeões europeus de futsal. Abneb no cumprir de um sonho para o Internacional pela Ucrânia, que fará na concorrência Abneb Bernardo Passob e Gonçalo de Portugal. Rodrigo Paes de Almeida, diretor do Abneb Futsal, Abneb justificou a aposta, Abneb tendo em conta nas características deste futsalista que podem ser muito importantes para Abneb ajudar a equipa Abneb a ter sucesso nos vários jogos desta época desportiva 2026-2027, no que diz Abneb respeito ao futsal. Ainda pelo futsal, o Sporting Clube de Braga oficializou a contratação de Abna Tomás Abnacolasso, na aula de 21 anos, que jogava no Ferreira do Zezer e tem no currículo no título no europeu de sub-19 por Portugal em 2023. O Alabna, que fez Abna 3 golos em 14 jogos pelo Ferreira do Zezer, na segunda metade da época Abna passada, na primeira Abna atuou pelo Caxinas com 13 jogos Abna registados, Abna justificou a decisão de rumar ao Sporting Clube de Braga e deixou uma mensagem aos adeptos arsenalistas, Abna primeiro assumindo que Abna era Abna de facto muito importante, justificar-se nessa aposta feita pelo Sporting Clube de Braga, uma equipa que deposita nele muita confiança e, portanto, quer retribuir com boas exibições e, sobretudo, deixando essa mensagem aos adeptos, quer dar muitas alegrias a todos aqueles que são adeptos ferrenhos da formação dos Guerreiros do Mundo pelo futsal.
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2: Paolo Maldini, nascido a 26 de junho de 1968, é amplamente considerado um dos maiores jogadores de futebol de todos os tempos. A sua carreira foi inteiramente dedicada ao AC Milan, onde jogou durante 25 anos, tornando-se um ícone de longevidade e consistência. Filho de Cesare Maldini, uma lenda do futebol italiano, Paolo fez a sua estreia no AC Milan em 1985, com apenas 16 anos. Rapidamente se destacou pela sua maturidade e habilidade técnica, jogando inicialmente como lateral direito antes de se afirmar como lateral esquerdo, a posição pela qual ficaria famoso. Desde cedo, Maldini demonstrou uma grande capacidade defensiva, combinando velocidade, inteligência tática e uma leitura de jogo extraordinária. Durante as décadas de 1980 e 90, Maldini foi peça fundamental em algumas das equipas mais dominantes da história do futebol. Sob o comando de treinadores como Arrigo Sacchi e Fabio Capello, Maldini integrou uma defesa lendária ao lado de jogadores como Franco Baresi, Alessandro Costacurta e Mauro Tassotti. A solidez defensiva deste quarteto ajudou o Milan a conquistar inúmeros títulos, incluindo 7 da Série A e 5 Ligas dos Campeões. Entre 1988 e 1994, o Milan dominou o futebol europeu e Maldini foi um dos líderes dessa hegemonia. Na segunda metade da sua carreira, fez uma transição gradual para a posição de defesa central, onde continuou a exibir o mesmo nível de excelência. Mesmo com a idade avançada, manteve-se como uma das grandes figuras do futebol mundial, ele que já era conhecido pela sua incrível capacidade de manter a forma física, o que lhe permitiu jogar até aos 41 anos de idade. Apesar do sucesso a nível de clubes, a carreira internacional de Maldini não foi tão frutífera em termos de títulos. Representou a seleção italiana em 126 partidas, disputando 4 campeonatos do mundo e 3 campeonatos da Europa. Esteve perto de levantar troféus em várias ocasiões, destacando-se as finais perdidas no Mundial de 1994 e no Euro 2000. Mesmo sem um título internacional, Maldini foi sempre um líder exemplar na defesa da Itália, sendo o capitão durante muitos anos. Retirou-se em 2009, depois de uma carreira extraordinária, na qual somou mais de 1000 partidas como profissional, a maioria do Milan. A sua camisola número 3 foi retirada em sua homenagem, como reconhecimento pelo contributo incomparável ao clube. É visto como um dos jogadores mais leais da história, tendo rejeitado várias ofertas milionárias para continuar a representar os Rossoneri ao longo da carreira. Maldini ficou também conhecido pelo seu comportamento ético e pela sua liderança silenciosa, sendo respeitado por colegas e adversários. Em 2018, regressou ao Milan para integrar a estrutura diretiva do clube, ajudando a orientar uma nova geração de jogadores. Com uma carreira repleta de conquistas, Paolo Maldini é sinónimo de dedicação, lealdade e excelência, com poucos jogadores a marcarem tanto a história de um único clube como ele fez no AC Milan. O seu nome será eternamente ligado ao sucesso dos Rossoneri e ao legado do futebol mundial.
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2: O Futebol Clube des Girondins de Bordeaux, fundado em 1881, é um dos clubes mais tradicionais de França, com uma rica história que se estende por mais de um século. O Bordeaux, como é popularmente conhecido, tem uma trajetória marcada por sucessos a nível doméstico e por momentos de crise, sendo uma das equipas mais respeitadas e emblemáticas do futebol gaulês. Localizado na cidade de Bordeaux, no sudoeste de França, o clube teve a sua gênese numa sociedade desportiva que praticava diversas modalidades, mas só em 1936, o departamento de futebol foi criado oficialmente. Os primeiros anos do Bordeaux foram de construção de identidade e crescimento, mas foi após a Segunda Guerra Mundial que o clube começou a destacar-se no cenário nacional. O primeiro grande sucesso aconteceu em 1950, quando o Bordeaux conquistou o seu primeiro título da Ligue 1 sob o comando do técnico André Gérard, marcando o início da sua consolidação como uma força do futebol francês. No entanto, o clube passaria por algumas décadas de menor protagonismo até alcançar o auge entre as décadas de 1980 e 90. A era dourada do Bordeaux começou na década de 80 sob a presidência visionária de Claude B e com o treinador Aimé Jacquet no comando técnico. Durante este período, o clube formou uma das melhores equipas da sua história, com jogadores como Alain Giresse, Jean Tigana e Patrick Battiston, estrelas que marcaram o futebol francês. Entre 1984 e 1987, o Bordeaux venceu 3 títulos da Liga e consolidou-se como uma potência. A conquista da Taça de França em 1986 e 87 completou um ciclo de domínio no futebol doméstico. A nível europeu, a equipa também brilhou, atingindo as meias-finais da Taça dos Clubes Campeões Europeus em 1985. Outro momento marcante na história do Bordeaux foi a revelação de Zinedine Zidane, uma das maiores figuras do futebol mundial. Zidane começou a sua carreira no clube no início dos anos 90 e rapidamente se destacou pela sua classe e visão de jogo. Ao lado de outros talentos como o Big Saint Lazarazu e Christophe Dugarry, Zidane ajudou o Bordeaux a chegar à final da Taça UEFA em 1986, onde apesar de terem perdido para o Bayern de Munique, o clube consolidou a sua reputação internacional. Mais tarde, no início dos anos 2000, o Bordeaux voltou a conquistar troféus importantes. Em 2009, sob a liderança do treinador Laurent Blanc, o clube voltou ao topo ao vencer a Ligue 1 pela primeira vez em 10 anos, impulsionado pelo talento dos jogadores como Johan Gourcuff e Marouane Chamakh. Esse título foi seguido pela Taça da Liga Francesa e pela Supertaça de França, consolidando o Bordeaux como um dos principais clubes do país naquele momento. Apesar dos sucessos, o clube enfrentou crises financeiras significativas nas últimas décadas. Em 2021, o clube foi colocado em administração judicial devido a problemas financeiros graves, uma situação que culminou na sua despromoção para a 2ª Divisão Francesa em 2022. A queda foi um duro golpe para um clube com tanta história e tradição e o Bordeaux enfrentou uma luta pela sobrevivência, tanto desportivamente como financeiramente, mas tem trabalhado arduamente para reconstruir o seu prestígio e voltar à elite do futebol francês. Ao longo da sua trajetória, o Bordeaux venceu 6 títulos da Ligue 1, 4 taças de França, 3 taças da Liga Francesa e diversas supertaças do país, consolidando-se como um dos clubes mais laureados da França. Além disso, o clube tem um legado significativo na formação de talentos, tendo revelado jogadores que se tornaram referências globais, como Zidane e Lizarazu. A história do Bordeaux é marcada por altos e baixos, desde as glórias nacionais e internacionais até aos desafios financeiros e desportivos mais recentes. No entanto, a capacidade do clube de se reinventar e a paixão dos seus adeptos mantém viva a esperança de que os Girondins de Bordeaux voltarão a brilhar no topo do futebol francês.
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5: Com a grandeza que os
4: dois clubes e clubes estão habituados a jogar a Liga dos Campeões e não a Liga Europa, acaba por ser uma comparação ou toda a gente olhar por esse caminho, um jogo tratado, um jogo que tem um historial grande também atrás pelo passado das duas equipas em momentos decisivos, em finais também, portanto o historial dos clubes fala por si. Amanhã será um jogo diferente, será um jogo também de uma competição diferente, mas os dois clubes de certeza que estão bem, estarão bem representados e será um jogo de alto cuidado muito grande, como falou.
5: Every game brings a different challenge and every team's got its strengths and its weaknesses. Just like every other game, we approach it to try to win and we've got to play to our strength and try to exploit their weaknesses. It's simple as that. It's a little bit more complex, but the answer is just as simple as that. No, look, I think if you play at this club.
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0: Ficamos a 3 minutos das 11h30.
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2: Não só de títulos se fazem as maiores equipas da história do futebol, porém as conquistas ajudam a eternizar os feitos de vários conjuntos que deixaram a sua marca. Olhando para um dos mais recentes dos quais, o Barcelona de Pep Guardiola estabeleceu um novo parâmetro no que a domínio diz respeito. Apoiado por uma filosofia desenhada por Johan Cruyff, o técnico espanhol colocou em prática o que melhor aprendeu do mestre neerlandês, trucidando por completo todo e qualquer adversário que encontrou pela frente. Numa altura em que os galácticos do Real Madrid ajudavam a formar uma rivalidade estratosférica, as vitórias do tiki-taka catalão são ainda mais valorizadas, especialmente tendo em conta o facto de ter conquistado, no mínimo, 3 competições em cada um dos 4 anos desse período de 2008 a 2012. Desde logo na sua época de estreia, Guardiola arrecadou um quarteto de títulos que assustou o mundo do futebol. Para além da Liga Espanhola e da Taça do Rei, o Barcelona sagrou-se vencedor da Liga dos Campeões. Terminando à frente de Sporting, Shakhtar Donetsk e Basileia na fase de grupos, os blaugrana foram despachando oponentes de peso no seu caminho para a final. Destacam-se as goleadas aplicadas ao Lyon por 5-2 nos oitavos da competição, a par do 4-0 sobre o Bayern nos quartos, marcando o empate com o Chelsea na eliminatória de acesso à grande decisão. Aí, a antiga regra dos golos marcados fora de casa deu a passagem para Roma, onde os culés protagonizariam um confronto de titãs com o Manchester United de Alex Ferguson e do Bola de Ouro Cristiano Ronaldo. Os Red Devils eram, inclusive, os atuais campeões europeus, mas o que se viu no relvado do Olímpico foi uma das maiores demonstrações de superioridade alguma vez registadas contra aquela equipa. De pé para pé, a bola ia deslizando no tapete verde, trocando os olhos aos ingleses que, de forma inglória, tentavam controlar um fenómeno chamado Lionel Messi. Desde cedo que a vantagem da formação espanhola se fez mostrar, pelo letal Samuel Eto'o, abrindo espaço para que o astro argentino aparecesse na segunda parte a fazer aquilo que lhe valeria o primeiro prémio de melhor do mundo da sua carreira. Foi Leo quem apontou o segundo do Barcelona, que levantaria a orelhuda sem qualquer contestação. O Mundial de Clubes viria a fechar o ano de sonho do tiki-taka catalão, com um triunfo sobre os Estudiantes de La Plata após prolongamento, consagrando aquela como a melhor temporada da história do clube. Diz-se por aí que o mais difícil não será chegar ao topo, mas sim manter-se por lá. Ora, para o Barça de Guardiola, essa foi uma premissa fundamental. O bicampeonato de La Liga chegou no ano seguinte, com 99 pontos conquistados, assim como as supertaças europeia e espanhola. 2 anos envolvidos desde o início do trabalho, chegariam ainda mais troféus, mas desta vez com um gosto especial. A goleada de 5-0 ao Real Madrid gravou uma humilhação difícil de ultrapassar para os merengues, abrindo o livro para um capítulo dourado favorável aos blaugrana. Além da Supertaça Espanhola, nem os 40 golos de CR7 tiraram o tricampeonato espanhol ao Barcelona, ao qual se juntou mais uma Liga dos Campeões. Depois de deixar Arsenal e Shakhtar Donetsk pelo caminho, os culés tiveram uma nova chance para calcar os eternos rivais, que claramente não desperdiçaram. Vencendo o Real Madrid por 2-0 no Santiago Bernabéu, as meias-finais ficaram resolvidas com um empate a um gol em Camp Nou, que ditou um novo encontro com o Manchester United na grande final. A jogar em território inglês, no imponente estádio do Wembley, o perfume do tiki-taka fez-se sentir igualmente, com Pedro Rodrigues, Lionel Messi e David Villa a pintarem o marcador de azul-graná. O tento de honra do Wayne Rooney foi insuficiente para evitar nova derrota dos Red Devils, que se curvaram perante o domínio de um adversário inigualável. Antes da despedida, Guardiola viria a conquistar mais uma supertaça espanhola contra o Real Madrid, uma Taça do Rei, eliminando os madrileiros pelo meio, um Mundial de Clubes goleando o Santos de Neymar, para além de uma supertaça europeia, vencida sobre o Futebol Clube do Porto, no Mónaco. Juntando beleza à funcionalidade, a brilhante geração dos catalães alimentou as vitórias da Espanha no Euro 2008, Mundial 2010 e Euro 2012, ajudando a construir a história de lendas como Carles Puyol, Gerard Piqué, Xavi Hernández e André Iniesta, ao qual se juntam nomes como Sergio Busquets, Víctor Valdés, Javier Mascherano e, claro, Lionel Messi. Fábricas, Villa, Thierry Henry e Samuel Eto'o são algumas das menções honrosas que cabem na memória dessa equipa maravilha, que mostrou a todo mundo uma nova forma de olhar para o desporto rei.
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8: São 11 da manhã e 32 minutos. 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
1: A Noruega, na volta a contar com Andreas Schjelderup e também Frederik Aursnes para os compromissos da Liga das Nações, dois dos quais contra Portugal. Os dois jogadores do Benfica acabaram convocados numa lista que tem ainda Erling Haaland, do Manchester City, e Martin Odegaard, do Arsenal, como principais figuras. Já na maior ausência, Alexander Sørloth, do Atlético de Madrid, que está lesionado e ainda não fez qualquer jogo nesta temporada. A Noruega estaria no grupo 4 da Liga A, da Liga das Nações, de fronte na Dinamarca, no dia 24 de setembro. Três dias depois, em Oslo, os noruegueses recebem Portugal, na 1 de outubro, na Noruega, na joga no País de Gales, e no dia 4, na volta de enfrentar a seleção portuguesa, num duelo que será discutido no Estádio do Dragão. O Santos deu a conhecer a contratação de Filipe Coutinho, com contrato válido, até ao final de 2026. O médio de 34 anos tinha sido anunciado na Banhantes por Neymar, que tem sido influência na chegada dos últimos reforços, tais como Rodinei, Artur Melo e Everton Sublinha. O jogador de Coutinho estava sem clube desde fevereiro, quando rescindiu o contrato com o Vasco da Gama. Os adeptos do emblema do Rio de Janeiro, de resto, têm criticado fortemente os jogadores por não entenderem a decisão de rumar ao Santos, décimo classificado do Brasileirão. Coutinho também já passou pelo Inter de Milão, espanhol, no Liverpool, no Barcelona, no Bayern de Munique, ao Duail, assim como também pela formação do Aston Villa. O Real Betis venceu na visita ao Reduto do Villarreal por 2-1, registrando assim a quarta vitória em 5 jornadas na Liga Espanhola. O jogador Renato Veiga alinhou de início no Submarino Amarelo e saiu do seu pé esquerdo no passe para no golo de Gerardo Moreno. O lance serviu de aviso para no próximo adversário do Futebol Clube Porto na fase de Liga da Champions. A minha resposta chegou em dose dupla. Já em cima do intervalo, Chucho Hernández restabeleceu a igualdade no marcador aos 39 minutos e pouco depois foi a vez de Nathan encontrar o caminho da baliza. Na segunda parte, o Betis dominou por completo e raramente permitiu um lance de perigo ao adversário. Assim sendo, o resultado não sofreu alterações. Na tepna ao final, o Villarreal mantém-se em zona de despromoção, com apenas 2 pontos, e o Betis ocupa no terceiro posto, com os mesmos 12 pontos do Real Madrid e a 3 do Futebol Clube Barcelona. O derby de Manchester em Old Trafford tem feito correr muita tinta depois de Erling Haaland marcar um golo polémico que deu a vitória aos Citizens. Um lance que foi anulado por fora de jogo, sendo que a decisão acabou por ser revertida pelo VAR. O comitê de árbitros, depois do duelo, não reconheceu o erro na validação do golo. De acordo com esta entidade, no lance ocorrido aos 60 minutos, no único tento do derby em casa do rival Manchester United, deveria ter sido anulado devido à posição de fora de jogo do ex-benfiquista Enzo Fernandes na sua interferência na jogada. Posto isto, nos dois responsáveis pelo VAR no derby de Manchester vão ser afastados por tempo indeterminado. Matt Abnedone, assim como também Black Abnedone, foram informados de que não receberam nomeações para na próxima jornada da Primeira Liga. A disponibilidade será ainda reconsiderada após a pausa internacional para nos compromissos das seleções. O encontro ficou marcado também pela expulsão de Phil Foden após atingir Bruno Fernandes no lance que após o jogo motivou a contestação de Ruben Dias. Ainda por Inglaterra, o Newcastle acabou goleado em casa da formação do Leeds United por 4-1 em duelo que fechou as contas da na quarta jornada da Premier League, no clube da qual fazem parte Amar Dedic, ex-Benfica, e Lucas Hornacek, ex-Sporting Clube de Braga, sofreu assim uma derrota pesada, sendo que o antigo ala encarnado foi substituído aos 56 minutos, Nico Gonzalez, ex-Futebol Clube do Porto, foi também titular pela equipa forasteira. Contudo, o atleta contratado ao Manchester City acabou por sair aos 20 minutos, depois de aos 4 minutos ter levado com uma bola na cara. A goleada começou a ser escrita através de um autogolo na Milei, produto da formação do Newcastle, marcou na própria baliza na passagem do minuto 32. Pouco depois, na defesa, o inglês faturou para dilatar a vantagem do Leeds United aos 34 minutos. Ainda antes do intervalo, Calvert-Lewin, experiente avançado inglês, marcou o terceiro da equipa da casa aos 45+1, já no segundo tempo. No Akford, avançado do ex-Nápoles e Milan, fez o 4-0 perto da hora de jogo aos 59 minutos. Já no último minuto, na Pazomena, na Traoré, na jovem avançado de 20 anos, saltou do banco, para reduzir pelo Newcastle aos 90 minutos. Com esta goleada por 4-1, Leeds United dispara para no terceiro lugar com 8 pontos. O Newcastle, por sua vez, é 12º com 5 pontos conquistados. O Alache, treinado por Rui Vitória, perdeu em casa do Al-Qadisiyah por 2-1 no arranque da fase de Liga da Champions Asiática. Pedro Rebocho foi titular na formação dos Emirados Árabes Unidos, assim como o ex-jogador do Futebol Clube Porto, Mehdi Taremi. Nota para num primeiro tempo, com pouca nenhuma história, já que foram apenas enquadrados com as balizas de dois remates. Na segunda parte, Brendan Rodgers alterou as peças na sua equipa e lançou o Retegui para o jogo, na substituição que acabaria por se revelar essencial. Antes disso, numa das surpresas, na corrida, na bola de ouro, Julian Quiñones fez o gosto ao pé e colocou a formação do Al-Qadisiyah em vantagem. Retegui, 4 minutos depois, aproveitou uma enorme passividade da defensiva do Alash e surgiu no sítio certo, à hora certa, para fazer o 2-0 final. A fechar, olhamos para o ciclista João Almeida, que registrou uma volta na Espanha difícil, numa época sem qualquer vitória até ao momento, sendo que terminou a mais de 3 horas e meia do camisola vermelha Enric Mas. O corredor português lembrou uma grande volta em que muito aconteceu e muito não aconteceu, e destaca todas as aprendizagens que tira desta participação, um ano depois de ter terminado no segundo lugar da classificação geral, apenas atrás de Jonas Vingegaard. A presença de João Almeida nos campeonatos do mundo que decorrem no Canadá é já uma certeza. A participação na clássica da Lombardia está ainda em aberto.
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17: E seguimos agora nesta emissão com o perfil do jogador.
18: jogador.
2: O Anderson Galeno, nascido a 22 de outubro de 1997 em Barra da Corda, Brasil, é um avançado conhecido pela sua velocidade e capacidade técnica. Começou a carreira nas camadas jovens do Trindade antes de se transferir para o Grêmio Anápolis. Em 2016, chamou a atenção do Futebol Clube do Porto, que o integrou na sua equipa B. Após impressionar pela equipa secundária, Galeno teve uma breve passagem pela equipa principal dos Dragões, sendo depois emprestado ao Portimonense e ao Rio Ave, onde se destacou especialmente na temporada de 2018-2019. As suas atuações consistentes levaram o Braga a contratá-lo nesse mesmo ano e aí Galeno consolidou-se como um dos melhores extremos do campeonato português, ajudando o clube a conquistar a Taça de Portugal em 2021. Em 2022 regressou ao Futebol Clube do Porto, onde continuou a evoluir, tornando-se uma peça importante nas competições nacionais e europeias. Galeno também tem sido um elemento-chave na conquista de títulos recentes pelo clube, incluindo o Campeonato Nacional e a Taça de Portugal.
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17: Vamos lá olhar agora para mais um craque da Liga Portuguesa, aqui na Primeira Rádio Desporto.
2: Luizão, o ex-defesa central brasileiro, é uma lenda do Benfica, com grande destaque pela sua passagem na Liga Portuguesa, onde se tornou um dos jogadores mais icónicos da história do clube. Ao longo de uma carreira marcada por consistência, liderança e inúmeras conquistas, Luizão acumulou mais de 500 jogos com a camisola do Clube Lisboeta, sendo um dos maiores capitães da história do futebol português. Nascido em Amparo, São Paulo, iniciou a sua trajetória no Juventude, clube da sua cidade natal. O seu talento defensivo rapidamente chamou a atenção de clubes maiores, levando-o a transferir-se para o Cruzeiro de Belo Horizonte em 2001, onde ganhou maior notoriedade no futebol brasileiro. As suas exibições na Raposa, especialmente na Copa Libertadores, chamaram a atenção de clubes europeus e foi o Benfica que o contratou em 2003. Ao chegar às Águias nesse mesmo ano, Luizão encontrou um clube sedento de conquistas após um período de domínio dos seus rivais. Desde o início, o brasileiro destacou-se pelo seu físico imponente, com 1,92m, e pelo seu forte sentido de posicionamento. A sua adaptação ao futebol europeu foi rápida e na temporada de 2004-2005, sob o comando de Giovanni Trapattoni, ajudou o Benfica a conquistar o tão desejado título de campeão nacional, quebrando um jejum de 11 anos sem conquistar o campeonato. Com o passar dos anos, Luizão foi-se tornando o pilar da defesa benfiquista e uma referência no balneário. A sua liderança natural e capacidade de leitura de jogo fizeram dele o capitão da equipa durante várias épocas e a sua longevidade no clube é notável. Entre 2003 e 2018, Luizão venceu 6 campeonatos nacionais, 3 taças de Portugal e foi crucial na revalorização do Benfica.

0: em várias competições importantes. O ponto alto da sua carreira internacional foi a conquista da Copa América em 2004 e da Taça das Confederações em 2005 e 2009, destacando-se sempre pelo seu papel defensivo sólido e pela sua capacidade de liderança no campo. A longevidade de Luizão no Benfica é um dos seus traços mais marcantes. Jogou durante 15 temporadas pelo clube, acumulando 538 jogos oficiais. Este número coloca-o entre os jogadores com mais partidas na história do Benfica e a sua regularidade foi fundamental para o domínio doméstico da equipa na década de 2010. Durante este período, o Benfica reconquistou a sua hegemonia no futebol português, com Luizão como a sua principal referência defensiva e de liderança. Além das conquistas nacionais, foi homenageado inúmeras vezes pelo Benfica e pelos seus adeptos, sendo reconhecido pelo seu compromisso, profissionalismo e amor à camisola. A sua figura imponente e o respeito que impunha dentro e fora de campo valeram-lhe o apelido de girafa, mas também um carinho eterno da sua massa associativa benfiquista. Luizão anunciou a sua retirada do futebol profissional em 2018, aos 37 anos, encerrando uma carreira de sucesso marcada pela sua lealdade ao Benfica e pelos seus feitos dentro de campo. Após a retirada, manteve-se ligado ao clube, assumindo funções diretivas e mantendo o seu contributo para o crescimento e evolução do Benfica, fora das quatro linhas. O legado de Luizão é inquestionável. Como um dos capitães mais icónicos da história do clube, foi fundamental no renascimento do Benfica como uma força dominante em Portugal e deixou uma marca indelével no futebol europeu. A sua longevidade, profissionalismo e liderança fazem dele uma referência não só para os adeptos dos encarnados, mas também para o futebol mundial.
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2: E seguimos agora nesta emissão com mais um craque mundial.
3: Eu creio que é um gol sonhado.
0: Diego Armando Maradona é um dos nomes que salta à vista em cada pergunta sobre os melhores jogadores de sempre. El Pibe confunde-se com a história do futebol e foi no Argentino Júniors que vestiu a sua primeira camisola, iniciando uma carreira que viria a ter contornos de um bom filme dramático. Golos e mais golos conquistaram de imediato a opinião pública argentina, que percebeu instantaneamente que ali poderia estar um diamante transgeracional. E não se enganaram. Maradona marcou uma era ao serviço do seu clube de formação, o suficiente para merecer a chegada ao Boca Juniors, o gigante de La Bombonera, onde se estreou após 116 golos em 5 épocas. O registro inigualável para um médio ofensivo teve continuidade pelos chineses, onde esteve por apenas uma temporada antes de viajar para a Europa. A primeira paragem foi em Barcelona, lugar onde se afirmou após uma campanha desastrosa da Argentina no Mundial de 82. 2 anos na Catalunha valeram o estatuto de um dos melhores jogadores do mundo, para além de 3 títulos nacionais, embora também tenha começado uma série de episódios extra-campo que deixaram uma mancha no seu percurso enquanto jogador. A dureza dos adversários por Espanha valeu-lhe várias quesilhas com rivais e com a sociedade espanhola, polémicas essas que precipitaram a saída para a Itália. Em Nápoles, no sul subdesenvolvido do país, o astro argentino foi elevado ao estatuto de Deus. Historicamente incapaz de rivalizar com os gigantes do Norte, o Napoli investiu esforços para montar uma equipa competitiva, oferecendo condições para que o seu novo número 10 brilhasse como nunca. 7 temporadas foi o tempo que passou no estádio São Paulo, entretanto rebatizado com o seu nome, muito devido às conquistas de 2 campeonatos italianos, os únicos da história do clube até o ano de 2023. Para além desses feitos, Diego Maradona conduziu o Spartan Opeia à vitória na Taça UEFA de 89, numa altura em que tinha uma alegada relação estreita com a poderosa máfia da cidade. De resto, a vida social de El Pibe ficou conhecida pela ligação às drogas e outros delitos, com histórias intermináveis que ainda hoje são guardadas em cada canto da cidade. Foi também durante o seu tempo no Napoli que o argentino escreveu o capítulo mais bonito da sua carreira, quando em 1986, com a autoproclamada Mão de Deus, levou a sua seleção à conquista do Mundial do México. 5 golos e 5 assistências foram decisivos para o título mais desejado, que culminou com a atribuição do prémio de melhor jogador do mundo à grande estrela da Albiceleste. Diego viria a regressar à Espanha em 1992, vestindo a camisola do Sevilha, antes de voltar ao seu país natal, numa fase descendente da carreira, para se despedir ao serviço do Newell's Old Boys e, claro, do seu Boca Juniors. Não há futebol sem Maradona, nem Maradona sem futebol. O seu pé esquerdo abençoado tornou-se maior que a sua personalidade excêntrica, com humor e ódio a caminharem lado a lado nas opiniões espalhadas por todo o mundo. O seu estilo inconfundível influenciou fornadas inteiras de futebolistas, preservando uma verdadeira religião em volta da sua memória, ainda hoje praticada por milhões de crentes em El Diego.
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3: É um jogo importante, é o primeiro jogo da Liga Europa, mas é um jogo especial, porque já jogaram duas finais da Liga dos Campeões, em 63 e em 90, mas o Benfica perdeu as duas. É um jogo é um símbolo do futebol europeu. O Costa, o seu presidente, jogou aqui e é uma referência também para Milan. O Gonçalo cresceu no Benfica, eu passei pelo Benfica também como jogador e joguei lá como miúdo. Obviamente que é especial, mas só me interessa vencer.
4: Sim, é sempre especial jogar em casa, até um pouco estranho. Já a época já está começando há praticamente um mês e nós quase não temos jogado em casa. E vai ser um jogo complicado, mas é diferente sempre jogar no San Siro. Nós sentimos o apoio dos nossos adeptos e jogar em casa é sempre especial e tem aquele gostinho diferente.
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5: São 11h50.
2: 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Bom dia,
5: vamos lá olhar agora para mais um gigante adormecido aqui na primeira rádio de esporto.
6: O Aston Villa Football Club é um dos clubes mais antigos e tradicionais de Inglaterra, com uma rica história de conquistas nacionais e internacionais. Fundado em 1874, o clube sediado em Birmingham tornou-se um dos criadores da Football League em 1888 e posteriormente da Premier League em 1992. Os Villans, como são carinhosamente chamados, sempre se destacaram no futebol inglês, especialmente no final do século XIX e início do século XX, período em que o clube conquistou a maioria dos seus títulos domésticos. No entanto, o maior destaque na história do Aston Villa vem das suas conquistas europeias, que colocaram o clube no mapa internacional. O auge dessa trajetória ocorreu na temporada de 1981-82, quando o Aston Villa conquistou a Taça dos Clubes Campeões Europeus, a atual Liga dos Campeões. Sob o comando do técnico Tony Barton, o clube surpreendeu ao derrotar o gigante alemão Bayern de Munique por 1-0 na final disputada em Roterdão, com o golo de Peter Witt. O histórico desempenho do jovem guarda-redes Nigel Spink, que entrou em campo logo no início devido a uma lesão do titular, foi crucial para a vitória histórica. Esta conquista colocou o Aston Villa no seleto grupo de clubes ingleses campeões europeus. No ano seguinte, o clube venceu ainda a Supertaça Europeia ao derrotar o Barcelona em 1983. Nessa disputa em dois jogos, o Aston Villa perdeu a primeira partida por 1-0 em Camp Nou, mas conseguiu uma vitória por 3-0 em Villa Park, assegurando o título no agregado de 3-1. Essas conquistas marcaram o ponto mais alto da história internacional do emblema. Além dos títulos europeus, o Aston Villa tem uma longa tradição de sucesso em competições domésticas, tendo vencido a primeira divisão, agora chamada Premier League, por 7 vezes, e conquistando a FA Cup em outras 7 ocasiões, sendo a mais recente em 1957. Esses títulos fazem do Villa um dos clubes mais laureados da Inglaterra, e o Villa Park, o seu estádio desde 1897, é uma das arenas mais emblemáticas do futebol britânico. O clube passou por altos e baixos nas últimas décadas, incluindo despromoções e retornos à elite do futebol inglês, mas a história e as glórias do Aston Villa, especialmente na Europa, onde está de regresso à Liga dos Campeões, permanecem como momentos icónicos na rica trajetória do emblema.
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5: A invencibilidade de algumas equipas em ligas nacionais ou europeias permanece como uma marca histórica, imortalizando os seus nomes nos livros do futebol. Está na altura de mais um grande feito histórico aqui na Golo FM.
6: A conquista do Futebol Clube do Porto da Liga Europa em 2011 é uma das páginas mais gloriosas da história do clube e do futebol português. Sob o comando do jovem treinador André Vilas Boas, que na altura tinha apenas 33 anos, o Porto realizou uma temporada memorável, demonstrando um futebol ofensivo e dinâmico que culminou na vitória europeia. A campanha portista na competição foi marcada por um domínio claro, coroando uma equipa recheada de talento, com jogadores como Radamel Falcão, Hulk, João Moutinho e Fernando, que se destacaram ao longo do torneio. A época de 2010-2011 começou com uma grande expectativa no Estádio do Dragão, após a nomeação de Vilas Boas, um antigo adjunto de José Mourinho, que assumiu o comando técnico pela primeira vez num grande clube. Desde cedo, o Futebol Clube do Porto mostrou a sua força, tanto a nível interno como nas competições europeias, e na Liga Europa os dragões foram implacáveis desde a fase de grupos até à final. No percurso até esse jogo decisivo, o Futebol Clube do Porto venceu equipas como o CSKA e o Spartak Moscovo e, de forma memorável, o Villarreal nas meias-finais, onde brilharam com uma vitória expressiva por 5-1 no Dragão, com 4 golos de Falcão. Radamel Falcão foi, de facto, a grande estrela da campanha, com o avançado colombiano a terminar como o melhor marcador da competição, estabelecendo um recorde de 17 golos numa só edição da Liga Europa. O seu faro goleador e capacidade de decisão em jogos grandes foram decisivos para o sucesso da equipa. Além de Falcão, o poder físico de Hulk, a qualidade técnica de João Moutinho no meio-campo e a solidez defensiva de jogadores como Rolando e Otamendi fizeram do Futebol Clube do Porto uma equipa temida em toda a Europa. A grande final da Liga Europa de 2011 foi um duelo totalmente português, realizado em Dublin, na República da Irlanda, a 18 de maio de 2011, frente ao Sporting de Braga, treinado por Domingos Paciência. O jogo foi tenso e equilibrado, com ambas as equipas a mostrar respeito mútuo e uma abordagem cautelosa. O Futebol Clube do Porto partia como favorito, é certo, mas o Braga, que também tinha feito uma campanha brilhante, estava determinado a surpreender. A final foi decidida com um único golo e, mais uma vez, Falcão foi o herói ao marcar de cabeça aos 44 minutos após um cruzamento perfeito do compatriota Guarín.
7: Aproxima-se da grande área, drible sobre Paulo César, cruzamento para Falcão, vai ser de cabeça, já está!
8: And Porto have won the UEFA Europa League.
6: Esse golo solitário foi suficiente para garantir o título aos Dragões, selando uma das conquistas mais importantes da história do clube. Com a vitória em Dublin, o Futebol Clube do Porto ergueu o seu segundo troféu da Liga Europa, depois de já ter vencido a competição em 2003, na altura denominada da UEFA, sob o comando de José Mourinho. Esta nova conquista de 2011 reafirmou a posição do clube como uma das grandes potências do futebol europeu. Além disso, Vilas Boas, que tinha conquistado um triplete com a Liga Portuguesa, Taça de Portugal e Liga Europa, tornou-se o treinador mais jovem de sempre a vencer uma competição europeia de clubes, cimentando o seu nome na história. Ao longo da temporada, o Futebol Clube do Porto não se limitou a dominar na Europa. A equipa também brilhou no Campeonato Português, terminando a Primeira Liga de forma invicta, algo raro e impressionante. A equipa conquistou o título nacional com uma larga vantagem sobre os adversários, somando 84 pontos e um ataque avassalador que marcou 73 golos em 30 jogos. Para além do título de campeão nacional, os Dragões conquistaram também a Taça de Portugal, vencendo o Vitória Sport Clube por 6-2 na final, e a Supertaça Cândido de Oliveira, selando uma época absolutamente perfeita. A vitória na Liga Europa de 2011 foi a cereja no topo do bolo de uma das temporadas mais dominantes do Futebol Clube do Porto na sua história. André Vilas Boas consolidou o seu nome como um dos treinadores mais promissores da época, enquanto jogadores como Falcão e Hulk se tornaram alvos de grandes clubes europeus, dadas as suas prestações de classe mundial. Esta conquista reforçou a reputação do Futebol Clube do Porto como um clube de excelência na Europa, capaz de competir e vencer ao mais alto nível, não apenas no futebol português, mas também internacionalmente. A campanha de 2010-2011 é até hoje lembrada como uma das mais impressionantes da história do futebol moderno, tanto pela qualidade do futebol apresentado como pela aura de invencibilidade que a equipa transmitiu ao longo de toda a temporada. Alguns anos mais tarde, quis o destino que André Vilas Boas regressasse à sua cadeira de sonho, não no papel de técnico, mas sim como presidente do Futebol Clube do Porto.
8: André Vilas Boas celebrates, but Falcao has been the star for Porto this season.
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11: São 11 da manhã e 58 minutos. Em direto dos estúdios Gol FM, as notícias da hora certa com José Carlos Leal.
12: O Futebol Clube Porto cumpriu mais um dia de trabalhos no Olival, na preparação do clássico de domingo, com o Sport Lisboa e Benfica, ainda com várias baixas. Contas feitas, apenas João Costa em tratamento, Zaidu, em tratamento e ginásio, Victor Frahold em treino condicionado, Bruno Vasco Sousa, em treino condicionado, André Miranda, em treino condicionado, Oscar Pietuszewski, também em treino condicionado, e Samu, em treino integrado condicionado, permanecem no boletim clínico dos azuis e brancos. Frahold e Pietuszewski continuam numa corrida contra o tempo para recuperarem para o duelo com os encarnados, e até estiveram na véspera a trabalhar no Olival, sob na condutor, ainda não foi esta na manhã que fizeram treino integrado condicionado. Portanto, esse Confarioli chamou ao treino vários jovens da equipa B, nos guarda-redes, Gonçalo Ribeiro, António Ibna Nikolov, no defesa Luís Gomes, sob nos médios, Tiago Silva e Eric Grena, sob no avançado Cardoso Varela. Os Dragões continuam esta preparação para o jogo frente ao Benfica, da 7ª jornada da Primeira Liga, marcado para nas 8:30 da noite do próximo domingo, no estádio do Dragão, mais uma partida que vai poder acompanhar com relato na Primeira Rádio Desporto. O jogador Sabna Seca, o Fafanebna, diz adeus à seleção Cabana da Costa de Marfim, o médio do Futebol Clube Porto, que assumiu que está na hora de virar a página, e garante que foi um orgulho, e Ibna deixa nesta seleção com um sentimento de grande gratidão, que Ibna, tendo em conta aquilo que fizeram por ele, Ibna acabou por escrever sobre este atleta. Obrigado aos seus companheiros de equipa, ao staff, e a todos naqueles que lhe deram força nos momentos mais difíceis. O atleta de 31 anos, Sabna, somou 31 internacionalizações pela Costa de Marfim e marcou 7 golos, o ponto alto da carreira pela seleção Marfim. Não foi a conquista da Taça das Nações Africanas no ano de 2023. Fofana Ebna, emprestado pelo Rennes ao Futebol Clube Porto, tal como aconteceu na segunda metade da época na passada, leva já na 3 nos jogos pelos Dragões em 2026-2027. O Sport Lisboa e Benfica estreia-se nesta na quarta-feira nas contas da fase de Liga da Liga na Europa, com embate marcado para nas 8 da noite, que coloca frente a frente AC Milan e Benfica. Será de resto um regresso especial na Itália para o atual presidente do Sport Lisboa e Benfica, Rui Costa, que durante muitos anos na sua carreira de profissional, jogador acabou por atuar por esta formação milanesa. Na divisão esta, na partida do lado da formação do Benfica, o técnico Marco Silva prevê num duelo difícil na deslocação até Milão, mas garante que a sua equipa preparou bem o jogo para conseguir um bom resultado.
13: Pela grandeza dos dois clubes, e clubes estão habituados a jogar a Liga dos Campeões e não a Liga Europa, acaba por ser uma comparação ou toda a gente olhar por esse caminho, um jogo de cartaz, um jogo que tem uma tem um historial grande também atrás pelo passado das duas equipas em momentos decisivos, em finais também, portanto o historial dos clubes fala por si. Amanhã será um jogo diferente, será um jogo também de uma competição diferente, mas os dois clubes de certeza que estarão bem representados e será um jogo de alta dificuldade muito grande, como falou, e nós queremos estar à altura. Não, em relação ao conhecimento que ele tem de mim, é recíproco. Ele sabe perfeitamente, defrontámos-nos muitas vezes, não em Portugal, mas em Inglaterra, e há um conhecimento mútuo, isso faz parte, e mesmo que não houvesse, naturalmente, como grande treinador que é, teria feito a sua análise, como nós fizemos a nossa análise, mas é uma realidade. No pouco tempo que ele esteve em Inglaterra, defrontámos-nos algumas vezes, e é normal que ainda tenha algumas coisas na mente de um do outro. Em relação à questão dos jogadores que ele falou, fez a sua análise. Eu também posso dizer que alguns jogadores irão começar a jogar o jogo pelo Milan. Acho que é uma situação normal. Olhou para os nossos últimos jogos, olhou para em relação à questão do João, pode pensar que pode ter sido por isso e não só por uma questão de fadiga. Portanto, acho que é normal perceber a questão do Freire, que tem vindo aos poucos a dar mais minutos, poderá jogar ou não. Acho que as conclusões, ou as não conclusões, mas as hipóteses que ele pôs em cima da mesa, acho que se eu tivesse no lugar dele também as teria colocado, são normais.
12: Marco Silva, que nesta divisão falou também sobre a possível gestão, tendo em conta que pela frente no próximo fim de semana terá no Futebol Clube do Porto. Para já, Marco Silva garante que a jogo vão os jogadores que estiverem melhor fisicamente para este embate em San Siro.
13: A mim o que me passa pela cabeça neste momento é perceber como é que os jogadores, eu sei como é que eles estavam hoje, porque tivemos, jogámos no domingo e treinámos hoje, eu sei qual era o estado físico deles. Amanhã terei mais dados também para depois tomar tomar as decisões mais acertadas. É um jogo muito em cima do outro, não estamos aqui a pensar no jogo que vem no domingo, mas claramente neste jogo. Nós jogámos a dia 5, jogámos a dia 9, jogámos a dia 13 e vamos jogar a dia 16, que é amanhã. Estamos a falar de 11 dias, jogar 4 jogos. Para quem está por dentro, para quem percebe a fisiologia do, em muitos casos, a dimensão dos jogos que jogamos, percebe o que eu estou a dizer, e nós temos de ter decisões sempre em prol daquilo que é a equipa mais fresca possível, porque é um jogo exigente, é um jogo, e naturalmente não correr certos riscos com jogadores que possam estar mais fatigados.
12: Já do lado dos jogadores, Shabna falou com Abner Sirkati, no jogador da equipa do Sport Lisboa e Benfica, crente que na equipa vai jogar para ganhar.
14: Every game brings a different challenge. Every team's got its, its strengths and its weaknesses. Just like every other game, we approach it to try to win, and we've got to play to our strength and try to exploit their weaknesses. It's simple as that. It's a little bit more, more complex, but the answer is just as simple as that. No, look, I think that, if you play at this club, or just like if you play at Benfica, there's a reason why you play there. It's because, you're good at what you do, and so I think everyone's a good player. There's no, no one to be afraid of. It's a game of football. We're all humans. We've got two legs, two arms. But yeah, that's it.
12: Já do lado da formação do Abner Nassi Milan, treinado pelo técnico português Abner Ruben Amorim, o Abner treinador de Abner assume que este não será um jogo especial, mas também um jogo para vencer.
3: Tudo, primeiro que tudo, obviamente que é um jogo importante, é o primeiro jogo da Liga Europa, mas é um jogo especial, porque já jogaram duas finais da Liga dos Campeões, em 63 e em 90, o Benfica perdeu as duas. É um jogo com... É um símbolo do futebol europeu. O Rui Costa, o seu presidente, jogou aqui e é uma referência também para o Milan. O Gonçalo cresceu no Benfica. Eu passei pelo Benfica também como jogador e joguei lá como um miúdo. Obviamente que é especial, mas só me interessa vencer. Só me interessa não ter lesões, para depois pensar no jogo a seguir com o Lecce. E está preparado para vencer todos os jogos que temos pela frente. Portanto, é um jogo especial, mas quando começar, será mais um jogo do nosso campeonato ou da Liga Europa.
12: Ruben Amorim é perentório assumindo que no objetivo passa apenas pela vitória.
3: Em relação ao nosso objetivo, obviamente que nós estamos na competição e estamos na competição para vencer. Eu acho difícil olhar para a competição e pensarmos se somos os grandes candidatos ou não. Acho que há grandes equipas, há muitas equipas com possibilidade de chegar à final, mas o que eu sei, para se chegar à final e ser-se competitivo no campeonato, nós temos que ter um plantel forte. E um plantel forte vai ter que existir muitas vezes rotação, e todos têm que estar preparados. Se nós não tivermos muitas lesões e se todos os jogadores estiverem dentro da época, é possível que nós podemos vencer qualquer jogo e, portanto, eu diria que o nosso objetivo, claramente, quando estamos numa competição, é tentar vencer. Esse é o objetivo que nós temos.
12: Também um bem conhecido Benfica, Abner Gonçalo Ramos, que nesta altura está ao serviço da equipa do AC Milan, e Abner assume que espera um apoio forte em casa por parte dos adeptos, para Abner que possam ajudar, Abner que a sua formação consiga um bom resultado perante um Benfica, Abner, um reencontro especial, mas garante também, Gonçalo Abner Ramos, que será um jogo para vencer.
4: Sim, é sempre especial jogar em casa, até um pouco estranho. Já, a época já ter começado há praticamente um mês e nós quase não termos jogado em casa. E vai ser um jogo complicado, mas é diferente sempre jogar no San Siro. Nós sentimos o apoio dos nossos adeptos e jogar em casa é sempre especial e tem aquele gostinho diferente. Então vamos utilizar também o fator do nosso apoio e como mais um boost de confiança e de apoio dos adeptos. Se marcar, não vou festejar, porque o Benfica é a minha casa, digamos assim. Eu passei mais tempo no Benfica do que na casa da minha família, então não vou festejar. Quero muito marcar, sem dúvida, se possível mais que um, mas não vou festejar.
12: Duelo entre AC Milan e Benfica, no encontro marcado para nas 8 da noite, à mesma hora, Abner, temos ainda embates entre Bayer Leverkusen e Schalke, Sturm Graz e Rennes. Hapoel Beersheb na Dinamo Zagreb, na Anderlecht na Lyon, na Beni, ainda na como dos embates entre Olympiacos, na Jaglione, na Bialystok e ainda na Sunderland AZ Alkmaar, na resultados nos quais vamos estar atentos na transmissão desse duelo entre AC Milan e Benfica, que já sabe uma partida para acompanhar através do YouTube da Globo FM. O jogador do Benfica, Vangelis Pavlidis, acabou eleito o avançado mês da Primeira Liga. No elemento das Águias, recolheu 32,1% dos votos dos treinadores e superou assim a concorrência de Gonçalo Paciência do Santa Clara, com 30,9% das preferências. Já Luís Soares do Sporting, que recebeu 9,5% dos votos e fechou assim o pódio. O internacional grego marcou 5 golos nos 3 jogos que discutiu no campeonato em agosto. Os prémios anteriores tinham sido atribuídos a jogadores do Futebol Clube Porto. Diogo Costa foi eleito melhor guarda-redes, Jacob Kivior na defesa de mês e Gabriel Veiga no melhor médio de agosto. O jogador Bruma despediu-se do Sporting Lisboa e Benfica com apenas 17 jogos e um golo para arrumar aos gregos do Aris de Salónica. O extremo de 31 anos deixou uma mensagem de despedida, garantindo que, apesar de uma lesão grave que o afastou muito tempo dos relevados, nos 18 meses que viveu no Benfica foram inesquecíveis. Despede-se com um sentimento sobretudo de gratidão e de muita honra de ter representado uma equipa como o Sporting Lisboa e Benfica, uma equipa que é das melhores de Portugal e espera sobretudo que os adeptos se lembrem dele, ou pelo menos dos poucos jogos que fez o nosso serviço das Águias, escreveu o internacional português Bruma, contratado no mercado de inverno de 2024-2025 ao Sporting Clube de Braga por cerca de 6 milhões e meio de euros, rumo assim a uma nova aventura no estrangeiro. O guarda-redes Natalie Trobin tem feito trabalho extra fora do Seixal, no Complexo Desportivo Municipal de Atletismo, na Carla Sacramento, na freguesia de Amora, isto depois da vitória do Benfica, na frente ao Gil Vicente por 3-1. Trobin, de 25 anos, partilhou fotos onde executava apenas trabalho de pés no jogo, de pés é o momento do jogo que é bastante elogiado. Samuel Soares, na guarda-redes, que roubou lugar a Trobin e tem nascido a opção para Marco Silva. O ucraniano aproveitou para se mostrar a trabalhar num aspecto de jogo que não é visto como o seu ponto forte fora do Seixal, de uma altura em que não tem sido opção, quando fez apenas 2 jogos nesta época, ambos para as contas da Liga Europa. O Clube Desportivo Feirense deu a conhecer o regresso do treinador Rui Ferreira, depois da saída já oficializada de Mário Nunes, isto após na quinta derrota consecutiva, que deixa o emblema de Santa Maria da Feira na última posição da segunda liga, apenas com 1 ponto. O técnico Rui Ferreira já orientou o clube ao longo de quase 3 temporadas, entre 2020, 2021 e 2022, 2023, agora assinou um contrato válido até junho de 2027. Rui Ferreira, de 53 anos, estava sem clube depois de, na última temporada, ter treinado os cipriotas na formação do Ethnikos Athens e também a equipa do Felgueiras. O Comitê Executivo da UEFA, na pós-reunião em Salónica, na Grécia, definiu que o Allianz Arena e na Camp Nou vão receber as finais de 2028 e 2029 da Liga dos Campeões. A Casa do Futebol Clube Barcelona no Camp Nou irá receber o derradeiro duelo da Champions 30 anos depois da vitória épica do Manchester United sobre o Bayern de Munique por 2-1 em 1999, com 2 golos nos descontos. No jogo daqui a 3 anos será discutido com 105 mil adeptos nas bancadas. Na previsão é que as obras de requalificação no estádio do Barça estejam concluídas em 2028. Já no Allianz Arena, acolheu a final da Liga dos Campeões de 2024-2025, conquistada pelo PSG. Assim sendo, já são conhecidos os estádios das próximas 3 finais da Champions. Na atual temporada, como estava previsto, será no Estádio Metropolitano, em Madrid, no dia 5 de junho de 2027. Quanto às finais da Liga na Europa, serão discutidas em Bucareste em 2028 e Belgrado em 2029. A UEFA também revelou que a final da Liga dos Campeões Feminina de 2028 terá lugar em Lyon, ao passo que no ano seguinte irá acontecer em Cardiff. O estádio da Juventus em Turim irá acolher a final da Liga Conferência de 2028. Um ano depois, nesse jogo, irá discutir-se no Puskás Arena em Budapeste. Já na Supertaça Europeia de 2027 terá lugar na Johan Cruyff Arena em Amsterdão. No ano seguinte, no Aston Arena, receberá na competição. Em comunicado, a UEFA informou ainda que a final da Champions de Futsal de 2027, já tem palco definido, será em Viena, na Suíça. De resto, a próxima reunião do Comitê Executivo da UEFA será em Belfast, na Irlanda do Norte, no dia 7 de dezembro, nos palcos das finais de 2028 e 2029, nomeadamente para nas competições europeias, estão assim conhecidas.
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2: Benjamin Šeško, nascido a 31 de maio de 2003 em Rogoza, Eslovénia, é um avançado de destaque conhecido pela sua imponência física, velocidade e capacidade de finalização. Iniciou a sua carreira profissional no Red Bull Salzburg, na Áustria, onde rapidamente se destacou como um dos jovens mais promissores do futebol europeu. Šeško fez a sua estreia no Salzburg em 2019 e ao longo das temporadas seguintes demonstrou um crescimento significativo. A sua habilidade para marcar golos e a sua presença física no ataque tornaram-no uma peça fundamental para a equipa austríaca. A sua performance na Bundesliga e nas competições europeias chamou a atenção de clubes maiores que em 2022 Benjamin Šeško transferiu-se para o Leipzig, um dos clubes do campeonato alemão, onde continuou a desenvolver o seu potencial. No Leipzig manteve-se uma figura importante no ataque, contribuindo com golos e assistências e mostrando a sua capacidade de se adaptar a um nível competitivo mais alto. Além do sucesso a nível de clubes, Šeško é também um membro regular da seleção eslovena. Fez a sua estreia internacional em 2021 e tem sido uma adição valiosa ao ataque da seleção, trazendo a sua habilidade e presença para as competições internacionais. Mais recentemente, Šeško continuou a destacar-se pelo Leipzig, mostrando uma combinação de habilidade técnica e potência física que o tornam um avançado promissor e uma figura emergente no futebol europeu. A sua evolução contínua e o impacto em campo reforçam a sua reputação como um dos talentos mais excitantes da sua geração.
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0: 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E agora seguimos com os craques da Liga Portuguesa, neste produto 100% palavra.
2: Ricardo José Vaz Alves Monteiro, mais conhecido como Tarantini, é uma figura emblemática do Rio Ave e um exemplo raro de longevidade e lealdade no futebol português. Nascido em 1983 em Gestaçô, Baião, Tarantini começou a carreira em clubes de divisões inferiores e só aos 24 anos chegou ao futebol profissional quando assinou pelo Rio Ave em 2008. Desde então construiu uma ligação histórica com o clube Vila Condense, onde passou toda a carreira na primeira divisão, tornando-se capitão e referência dentro e fora de campo. Como médio de forte resistência e excelente leitura de jogo, Tarantini sempre se destacou pela entrega e inteligência tática. O seu espírito de liderança e profissionalismo rapidamente o tornaram um dos jogadores mais importantes da equipa. Ao longo dos anos, o médio contribuiu para alguns dos momentos mais memoráveis do Rio Ave, incluindo a histórica qualificação para a Liga Europa e a chegada à final da Taça de Portugal e da Taça da Liga em 2014. Esse ano foi especialmente marcante para o clube, que sob a liderança de Tarantini atingiu um nível de protagonismo inédito, enfrentando equipas europeias e levando o nome do Rio Ave a uma dimensão internacional. Além do desempenho dentro das quatro linhas, Tarantini sempre foi admirado pela sua visão de futuro e preocupação com a carreira pós-futebol. Com um mestrado em Educação Física e em Desporto, destacou-se pela sua postura consciente e exemplar, sendo uma voz ativa na sensibilização para a importância dos estudos entre os jogadores. Tarantini chegou mesmo a escrever um livro, A Minha Causa, onde partilhou reflexões sobre a vida desportiva e a necessidade de planear o futuro, inspirando colegas e jovens atletas a pensar além do futebol. Ao pendurar as chuteiras em 2021, Tarantini deixou um legado raro no futebol português. Com mais de 400 jogos pelo Rio Ave, é recordado não só pela sua entrega e dedicação em campo, mas também pelo impacto positivo que teve na cultura do clube e na vida dos colegas da profissão. O seu exemplo de compromisso, lealdade e inteligência fazem dele uma referência no desporto nacional, um atleta que valorizou a educação e a formação contínua, elevando o conceito de ser jogador profissional.
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2: Franz Beckenbauer, nascido em Munique 11 de setembro de 1945, é uma lenda incontestável do futebol. A sua carreira, tanto a nível de clubes como internacional, fez dele um dos maiores jogadores da história. Começou a sua trajetória no Bayern de Munique, onde se destacou rapidamente pela sua elegância e habilidade. Beckenbauer fez a sua estreia na equipa principal do Bayern em 1964 e rapidamente se estabeleceu como uma figura central. Sob a sua liderança, o Bayern conquistou 3 títulos da Bundesliga em 69, 72 e 73 e 3 taças dos clubes campeões europeus em 1974, 75 e 76. 6. A posição de líbero que Beckenbauer redefiniu permitiu-lhe não apenas atuar na defesa, mas também contribuir ofensivamente. A sua visão de jogo e a habilidade em avançar com bola mudaram a forma como a posição era jogada. Foi ainda premiado com o Ballon d'Or, ou o melhor jogador da Europa, em 1972 e 76, refletindo o seu impacto no futebol europeu. Na seleção da Alemanha Ocidental, Beckenbauer também deixou a sua marca. Foi o capitão de equipa que venceu o Campeonato do Mundo em 1974 e, na final realizada no Estádio Olímpico de Munique, a Alemanha Ocidental derrotou os Países Baixos por 2-1. O jogador alinhou com o ombro deslocado, demonstrando uma coragem e uma liderança notáveis que se tornaram lendárias. Além disso, foi fundamental na vitória no Euro de 1972, onde a Alemanha Ocidental derrotou a União Soviética na final. Após o sucesso no Bayern Munique, Beckenbauer transferiu-se para o New York Cosmos em 1977. Lá continuou a influenciar o futebol, ajudando a promover o desporto nos Estados Unidos. Com a sua presença, o Cosmos conquistou o campeonato em 1977 e 78 e a sua estadia acabou por ser crucial para popularizar o futebol no país, oferecendo uma nova visibilidade à modalidade. Após a sua aposentadoria como jogador, Beckenbauer continuou a deixar a sua marca como treinador. Em 1990, levou a seleção da Alemanha Ocidental à vitória no Campeonato do Mundo da Itália, tornando-se o único a ganhar o Mundial, tanto como jogador quanto como treinador. Sob a sua liderança, a Alemanha derrotou a Argentina por 1-0 na final, com um golo de penalti de Andreas Brehme. Beckenbauer também teve um papel significativo na administração do futebol. Em 2006, foi um dos principais organizadores do Campeonato do Mundo da Alemanha, ajudando a garantir o sucesso do torneio. A sua influência estendeu-se à administração da FIFA, onde contribuiu também para a formulação de políticas globais para o futebol. O legado de Franz Beckenbauer é marcado pela sua inovação tática, conquistas impressionantes e impacto duradouro no futebol. O Kaiser continua a ser uma referência para muitos, sendo para sempre lembrado como um dos maiores defesas e jogadores de todos os tempos.

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2: Pela grandeza que os dois clubes e que estão habituados a jogar a Liga dos Campeões e não a Liga Europa, acaba por ser uma comparação ou toda a gente olhar por esse caminho, um jogo apertado, um jogo que tem um historial grande também atrás pelo passado das duas equipas em momentos decisivos, em finais também, portanto, o historial dos clubes fala por si. Amanhã será um jogo diferente, será um jogo também de uma competição diferente, mas os dois clubes de certeza que também estarão bem representados e será um jogo de alta dificuldade muito grande, como falou.
3: Every game brings a different challenge. Every team's got its strengths and its weaknesses. Just like every other game, we approach it to try to win, and we've got to play to our strength and try to exploit their weaknesses. It's simple as that. It's a little bit more complex, but the answer is just as simple as that. No, look, I think if you play at this club.
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4: Meio-dia 23.
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4: Agora seguimos com os gigantes adormecidos neste produto 100% palavra.
5: O Steaua de Bucareste, um dos clubes mais icónicos da Roménia, tem uma história rica e marcada por grandes feitos no futebol europeu. Fundado a 7 de junho de 1947 como ASA Bucareste, o clube nasceu vinculado ao exército romeno, refletindo a forte ligação entre o desporto e o regime militar da época. Inicialmente, a equipa disputava competições nacionais com algum sucesso, mas foi em 1961 que o clube adotou o nome pelo qual ficaria famoso, Steaua, que significa estrela em romeno, e começou a cimentar a sua identidade vitoriosa. Nas décadas seguintes, o Steaua tornou-se uma força dominante no futebol romeno, mas foi nos anos 80 que o clube atingiu o apogeu da sua glória. Durante esse período, sob o comando do carismático treinador Emerich Janay, a equipa conquistou uma série de títulos nacionais e internacionais que catapultaram o clube para o estatuto de gigante europeu. O ponto culminante da sua história aconteceu na temporada de 1985-86, quando o Steaua surpreendeu o mundo do futebol ao conquistar a Taça dos Clubes Campeões Europeus, o equivalente à atual Liga dos Campeões. A caminhada histórica na competição europeia começou de forma modesta, mas à medida que o Steaua superava adversários poderosos, a confiança e o espírito de luta da equipa tornaram-se evidentes. A grande final, disputada a 7 de maio de 1986, no estádio Ramón Sánchez Pizjuán, em Sevilha, colocou o Steaua frente ao poderoso Barcelona, favorito claro à vitória. Num jogo tenso e de poucas oportunidades, o empate a zero manteve-se durante os 120 minutos de jogo, levando a decisão para as grandes penalidades. Foi então que a figura do guarda-redes Helmut do Kadam emergiu de forma heroica. Numa das exibições mais memoráveis de sempre em finais europeias, do Kadam defendeu 4 penaltis consecutivos, um feito inédito e ainda hoje lembrado com espanto pelos amantes do futebol. O Steaua venceu por 2-0 nas penalidades, tornando-se o primeiro clube da Europa de Leste a erguer o mais prestigiado troféu do futebol europeu. Esta conquista, além de colocar o clube nos anéis da história, representou um momento de enorme orgulho para a Roménia, então sob o regime comunista de Nicolae Ceaușescu. Após a vitória na Taça dos Campeões, o Steaua de Bucareste consolidou-se como uma das potências do futebol europeu. O clube voltou a brilhar em 1987, quando venceu a Supertaça Europeia, ao derrotar o poderoso Dinamo de Kiev por 1-0. Este período de ouro do Steaua, que se estendeu até 1989, ficou marcado pela presença de jogadores lendários como Marios Lacatos, um dos mais carismáticos avançados do futebol romeno, e ainda Victor Piturca, um avançado letal. Estes e outros craques faziam parte do chamado Esquadrão Imortal, uma equipa que dominava tanto a nível interno como nas competições internacionais. A equipa chegou ainda à outra final da Taça dos Campeões em 1989, mas foi derrotada pelo AC Milan, numa das melhores equipas da época. No plano doméstico, o Steaua continuou a acumular títulos. Durante a década de 1980, venceu várias edições da Divisão A, o campeonato campeonato romeno e taças nacionais. A hegemonia do clube era incontestável e o domínio no futebol romeno refletia a força de uma equipa que contava com uma geração de ouro dos jogadores. No entanto, a transição política e social na Roménia, com a queda do regime comunista em 1989, trouxe desafios para o Steaua. A separação do clube em relação ao exército em 2003 resultou em disputas legais, principalmente em torno do uso do nome e do emblema do clube. A equipa foi então renomeada para FCSB em 2017, após um processo judicial, mas apesar dessas complicações, o Steaua mantém-se como um dos clubes mais populares e vitoriosos da Roménia. A vitória na Taça dos Campeões de 1986 permanece o ponto alto da história do clube e um dos momentos mais gloriosos do futebol europeu. Até hoje, o Steaua de Bucareste é lembrado como o primeiro clube da Europa de Leste a conquistar este título numa altura em que o futebol mundial era dominado pelas potências ocidentais. A resiliência e capacidade de superação demonstradas naquela época ainda ecoam entre os apaixonados pelo futebol.
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7: É meio-dia e 28 minutos. 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
8: O Benfica renovou o seu contrato com a Adidas até 2033 e esta abonação permitiu às águias duplicarem o valor anual 20 milhões de euros num negócio global de 120 milhões. Por isso, neste é o maior valor de Chapna pago por um patrocinador na história do futebol português. Apesar deste negócio lucrativo, o Benfica ainda bem abaixo do top 10 internacional a fechar na lista de Chapna Juventus, cujo contrato com a Adidas rende cerca de 51 milhões de euros por ano, longe dos 127 milhões recebidos pelo Barcelona na boleia do contrato com a Nike. O expectável domínio de Nike e Adidas é apenas interrompido pela Puma, que surge no terceiro lugar, depois paga algo como 115 milhões de euros por ano ao Manchester City. Os outros emblemas envolvidos são Real Madrid, Manchester United, PSG, Chelsea, Bayern de Munique, Arsenal e Liverpool. Adidas está em maioria representada por 5 clubes. Este tipo de contrato representa uma fatia muito interessante na receita comercial para o Chelsea, por exemplo. Os 70 milhões pagos por época pela Nike representam 29,2% da receita comercial. Outros clubes, como Juventus, 28,8%, Manchester City, 28,7%, Arsenal, 28% e Manchester United, 26,4%, estão particularmente dependentes destes contratos. A negociação de acordos entre os gigantes europeus e marcas de equipamentos entrou na atual era, em 2015, quando o Manchester United firmou um contrato com Adidas por 10 anos, num negócio global superior a 876 milhões de euros. Na primeira divisão de Inglaterra, na Espanha, na França, na Itália, na Alemanha, na Adidas, na veste 23 equipas, seguida pela Puma, com 15, Nike, com 13 e outras 15 marcas de expressão reduzida. O Futebol Clube Porto deu a conhecer a contratação de Abraham Pereb na equipa de sub-19, no avançado nigeriano de 18 anos, que assinou o contrato profissional com os Dragões na chega da Invicta, depois de ter passado por escalões de formação com a do World Adland, da Untouch e também da Duration, todos da Nigéria. Está muito feliz por fazer parte desta equipa e o sonho tornou-se realidade de não representar uma equipa da grandeza do Futebol Clube Porto. Jogar no Futebol Clube Porto é uma grande oportunidade e quer sobretudo marcar muitos golos. Acaba por assumir o jovem atacante na sua chegada à Invicta. O jogador Jenny Katamu acabou convocado por Chiquinho Conta para nos próximos 2 jogos da seleção de Moçambique. O extremo leonino é um dos principais elementos da equipa africana que joga na qualificação para a CAN. Moçambique tem duelo com o Senegal no próximo dia 25 e Sudão no dia 29, pelo que o camisola 10 dos verdes e brancos segue para a seleção logo após o jogo do próximo sábado do Sporting em Arouca pelas 8:30 da noite para nas contas da 7ª jornada do campeonato. O jogador de Sabina João Simões foi um dos destaques da na recepção do Sporting ao Lusitânia de Lourosa. No atleta, regressou ao ativo praticamente 5 meses depois. O médio dos leoninos abriu o coração e partilhou uma mensagem forte. Não te recorda 5 meses de sofrimento na Tescate. Neste momento, recordar que João Simões teve uma fratura no quinto metatarso do pé direito e foi obrigado a parar. 5 meses depois, Sabina voltou a competir e deixou um agradecimento sincero a todos aqueles que o apoiaram nesta fase difícil da sua recuperação. O empresário Jorge Mendes falou sobre a decisão de atribuição da bola de ouro e essa decisão é clara e não há espaço para outra discussão. Lamine Yamal está entre os nomes mais bem posicionados para vencer a próxima bola de ouro. Jorge Mendes, agente português que representa o jogador de Barcelona, afirmou sem rodeios que o prodígio espanhol deveria ser o grande vencedor. A bola de ouro é sem dúvida para Lamine Yamal, sem dúvida alguma, é quem mais a merece. Yamal é o melhor do mundo, com muita diferença, e todos sabem disso. Assumiu Jorge Mendes na luta pela próxima bola de ouro. Começa a aquecer a discussão à volta do vencedor. Tem aquecido principalmente depois do próprio Yamal ter aberto o livro sobre este tema no extremo de 19 anos. Acredita que o debate é entre o próprio e também Kylian Mbappé. Curiosamente, tanto o espanhol como o francês afirmaram que votaram neles mesmos. O treinador Zinedine Zidane, Topmüller, está na saída do comando técnico da formação do Lens. O técnico alemão chegou nesta época ao clube e conquistou a supertaça francesa na frente ao PSG, mas foi despedido por ter defendido um adjunto português. O Lens comunicou a Topmüller que queria dispensar Nelson Morgado. No clube francês, considerou que existia desconforto na equipa técnica com o português, que acompanhou o Topmüller nas últimas 3 temporadas no Eintracht de Frankfurt. O germânico recusou perder o seu braço direito, até porque apenas um dos 2 adjuntos que trouxe consigo, os restantes pertenciam ao staff do clube. Além disso, o Topmüller entendeu que a direção do Lens estava a intervir numa área que não é da sua responsabilidade. O Lens, posto isto, avançou para a demissão imediata do treinador, para além do português, Mesiano Soares, também o croata, na frente de Ivanovic, emprestado pelo Benfica, integra no plantel do Lens. Os franceses, que ocupam o 10º lugar do campeonato, no fim de 4 jornadas, são os próximos adversários do Sporting na Liga dos Campeões num duelo marcado para no dia 13 de outubro. Os jogadores Alexander Babne e Victor Froholt estão entre os convocados da Dinamarca para nos primeiros jogos da Liga das Nações. O lateral-direito do Benfica recuperou de lesão sofrida nos barreiros. Babne já treinou com a equipa. Já o médio do Futebol do Porto continuou a cumprir o protocolo da UEFA após a conclusão sofrida no jogo contra o Moreirense, mas deverá estar apto para o clássico do próximo domingo. O selecionador Bryant convocou também Morten Hjulmand, antigo jogador do Sporting, que agora na linha ao serviço do Atlético de Madrid. A Dinamarca defronta na Portugal no dia 1 de outubro, em Copenhaga, na 3ª jornada da Liga das Nações. Antes disso, na seleção dinamarquesa, visita na Noruega no dia 24 de setembro e recebe o País de Gales no dia 27 de setembro. A 4 de outubro, nos dinamarqueses voltam a defrontar os galeses.
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5: A temporada de 2000-2001 ficará para sempre marcada na história do futebol português como o ano em que o Boa Vista desafiou todas as probabilidades e conquistou o título de campeão nacional. O feito, até hoje, é visto como um dos maiores marcos do futebol nacional, tornando o clube da cidade do Porto o segundo clube fora dos três grandes a conquistar o campeonato após o Bolonense em 1946. Sob a orientação de Jaime Pacheco, uma equipa disciplinada e aguerrida, conhecida pela sua entrega incansável, transformou-se num exemplo de união, estratégia e resiliência. Jaime Pacheco, ele próprio um símbolo da raça e determinação enquanto jogador, construiu uma equipa com base nesses mesmos valores. O Boa Vista não era um conjunto de estrelas, mas sim uma máquina coletiva onde cada jogador sabia exatamente o seu papel. A solidez defensiva e a capacidade de superar adversidades foram as marcas registadas deste grupo. Em vez de depender de uma figura individual, o Boa Vista de Pacheco focou-se num futebol de combate, com uma defesa implacável e uma mentalidade tática intransigente. A equipa foi uma verdadeira muralha defensiva, sofrendo apenas 22 golos ao longo das 34 jornadas do campeonato. A espinha dorsal do Boa Vistão era composta por jogadores que se tornaram lendas no Bessa. Ricardo, o guarda-redes, foi uma peça-chave, protagonizando exibições seguras ao longo da temporada. À frente dele, jogadores como Litos e Petit formaram uma linha defensiva e de meio-campo quase impenetrável, com Petit, em particular, a ser o símbolo de entrega e de luta da equipa, combinando qualidade técnica com uma agressividade que intimidava os adversários. No ataque, Elpidio Silva, conhecido como Super Elpidio, foi decisivo, oferecendo à equipa a capacidade de transformar as raras oportunidades ofensivas em golos. Além disso, Martelinho e Duda, jogadores rápidos e criativos, eram responsáveis por criar desequilíbrios nos flancos. A trajetória do Boa Vista nessa época foi notável por mais do que apenas os resultados obtidos. A equipa venceu 23 dos 34 jogos, incluindo importantes triunfos frente aos gigantes do futebol português. A vitória sobre o Futebol Clube do Porto por 1-0 no estádio do Bessa foi um dos momentos-chave da época, consolidando o Boa Vista como um verdadeiro candidato ao título. A força da equipa em casa foi impressionante, mas também nos jogos fora de portas o Boa Vista se mostrou imbatível, conseguindo pontos essenciais que lhes permitiam manter-se no topo da tabela. Ao longo da época, a equipa foi construindo uma vantagem sólida sobre os rivais, mas a reta final foi particularmente intensa. A equipa entrou na fase decisiva do campeonato com o Sporting a pressionar, mas o Boa Vista manteve-se firme. Nos momentos de maior pressão, a equipa de Jaime Pacheco mostrou o seu caráter resiliente, conseguindo vitórias cruciais. Um dos jogos mais memoráveis foi a vitória por 3-0 sobre os Salgueiros, na penúltima jornada, que deixou o Boa Vista a um pequeno passo de fazer história. Na última jornada, o empate a uma bola frente ao Desportivo das Aves foi suficiente para garantir o título de campeão nacional, com 2 pontos de vantagem sobre o rival da cidade, o Futebol Clube do Porto. A conquista do Boa Vista em 2000-2001 foi um verdadeiro conto de fadas no futebol português. A equipa do Bessa, longe de ter os recursos e o poderio dos rivais tradicionais, mostrou que a disciplina, a organização e uma forte mentalidade coletiva podiam derrubar gigantes. O Boa Vista terminou a temporada com 77 pontos, fruto de 23 vitórias, 8 empates e apenas 3 derrotas, num campeonato onde os achadrezados provaram ser a equipa mais consistente e determinada. Este título não só marcou a história do Boa Vista, mas também teve um impacto profundo no futebol português. A vitória de um outsider num campeonato dominado por Benfica, Porto e Sporting trouxe esperança a muitos clubes de menor dimensão e mostrou que com uma boa estratégia e uma equipa unida, tudo é possível. Jaime Pacheco tornou-se uma figura lendária e até hoje a equipa de 2000-2001 é recordada com enorme carinho pelos adeptos das Panteras Negras e admirada por todos os amantes do futebol em Portugal. Após essa temporada de sonho, o Boa Vista manteve uma presença respeitável no futebol português e europeu, chegando mesmo às meias finais da Taça UEFA em 2003, mas nunca mais repetiu o feito de 2001. No entanto, a epopeia desse ano ficou gravada como um dos maiores momentos da história do futebol nacional, tornando o Boa Vistão imortal.

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1: Vamos lá olhar agora para o perfil de mais um jogador aqui na primeira Rádio Desporto.
2: Perfil do jogador. Rodri Hernández, nascido a 22 de junho de 1996 em Madrid, em Espanha, é o médio defensivo conhecido pela sua capacidade de recuperar bolas e distribuir jogo. Iniciou a sua carreira no Atlético Madrid, onde começou a sua formação juvenil antes de se destacar na equipa B. A sua performance chamou a atenção da primeira equipa do Atlético, onde fez a sua estreia em 2015. Já em 2018, Rodri transferiu-se para o Villarreal, onde se destacou na La Liga pela sua habilidade em controlar o meio-campo e a sua leitura de jogo. A sua excelente temporada no Villarreal levou-o ao Manchester City em 2019 e por aí tornou-se uma peça fundamental no esquema tático do treinador Pep Guardiola, contribuindo para a conquista de vários títulos, incluindo a Premier League e a Liga dos Campeões em 2023. Além da sua carreira em clubes, Rodri também representa a seleção espanhola. Fez a sua estreia internacional em 2018 e tem sido uma presença constante no meio-campo de La Roja, ajudando a equipa em competições internacionais e qualificações. Em 2024 foi uma das principais figuras que conquistou o Euro 2024 na Alemanha sob o comando de Luís de la Fuente.
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4: Agora nesta emissão seguimos com os craques da Liga Portuguesa, aqueles que mais se destacaram. O talento desses craques imortalizou-os, mas a vida pós-carreira nem sempre é fácil e alguns enfrentam também desafios em manter a mesma relevância. É para ouvirmos também aqui nestas emissões da primeira rádio de desporto esses craques que mais se destacaram na Liga Portuguesa.
2: Rui Barros, nascido em Lordelo, Paredes, em 1965, é uma das figuras mais queridas e emblemáticas do futebol português, conhecido pelo seu talento e pela impressionante agilidade, apesar da baixa estatura de 1,59m, que lhe valeu o apelido de Formiga Atómica. Começou a carreira no Paços de Ferreira e no Covilhã, mas foi no Futebol Clube do Porto que encontrou o seu grande impulso. Chegou ao clube em 1987, depois de ter impressionado com a sua técnica e velocidade em campo. Em pouco tempo conquistou a confiança de Tomislav Ivic e destacou-se como um dos motores do meio-campo portista. A temporada de estreia de Rui Barros nos Dragões foi notável. Em 1987-88, o médio ofensivo marcou 12 golos no campeonato e rapidamente chamou a atenção de clubes internacionais. O seu estilo de jogo enérgico e incansável tornou-o indispensável na equipa e o seu impacto foi tão forte que no final da época assinou com a Juventus. Em Turim, Rui Barros conquistou de

0: Em França, continuou a mostrar o seu valor, mantendo a sua posição de destaque e reafirmando-se como um dos jogadores portugueses mais talentosos da sua geração. Em 1994, regressou ao Futebol Clube do Porto, onde contribuiu para o domínio do clube no cenário nacional, ajudando a equipa a conquistar múltiplos títulos, incluindo campeonatos e taças. Ao longo da sua carreira, Rui Barros representou Portugal com orgulho e dedicação, sendo chamado à seleção nacional em várias ocasiões, onde deixou a sua marca com exibições cheias de garra e técnica. Após pendurar as chuteiras, permaneceu ligado ao seu Futebol Clube do Porto, assumindo papéis de treinador adjunto e interino, sempre com o espírito de lealdade ao clube que marcou a sua vida. Hoje, Rui Barros é lembrado como um dos jogadores mais icónicos e queridos dos Dragões, símbolo de determinação e talento cuja carreira inspirou e continua a inspirar gerações de adeptos e jovens jogadores.
1: Passa o primeiro golo, do Sporting do Porto, Rui Barros, continua a sete gol e atirou a golo! Gol do Sporting do Porto, 4 minutos e 3 segundos de jogo.
2: Era muito rápido, quando há um lance logo a 5 minutos de jogo, corri quase meio campo, saí guarda-redes, consegui driblar, depois parece uma defesa, quase caí naquele lance, mas quando consegui fazer o gol, foi importante para mim, principalmente para o clube.
3: 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Ma come fa, come si muove la gamba di Barros nel pallonetto? Me la fa vedere, com'è il movimento?
4: No, tanto dipende da far così, come di lato è la stessa.
3: Nel gol come l'ha messa?
4: Il gol fu di piatto che ha fatto il pallonetto.
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0: Javier Zanetti, conhecido como El Tractor, é uma das lendas imortais do futebol mundial, especialmente pela sua longa e brilhante carreira no Inter de Milão. Nascido em Buenos Aires, Argentina, a 10 de agosto de 1973, Zanetti começou a sua trajetória no futebol argentino, jogando pelo Talleres de Remédios da Escalada e mais tarde pelo Banfield, onde chamou a atenção pela sua capacidade física e técnica, jogando tanto como lateral direito como como médio defensivo. A grande virada na sua carreira ocorreu em 1995, quando o Inter de Milão decidiu contratá-lo. Seria o início de uma ligação de quase duas décadas entre Zanetti e o clube italiano, uma história marcada por lealdade, conquistas e uma liderança incontestável. Ao longo de 19 anos defendendo o Inter, o argentino tornou-se o jogador com mais partidas na história do clube, somando mais de 850 jogos. Um dos momentos mais marcantes da sua carreira foi a temporada de 2009-2010, em que o Inter, comandado por José Mourinho, conquistou a Liga dos Campeões pela primeira vez em 45 anos. Zanetti, capitão e líder inquestionável, foi fundamental na caminhada para a Tríplice Coroa, que incluiu também a Série A italiana e a Copa da Itália. A sua capacidade de jogar em várias posições e o seu profissionalismo fizeram dele um dos jogadores mais versáteis e respeitados do futebol mundial. Além dos títulos pelo Inter, Zanetti também teve uma carreira de sucesso pela seleção argentina, disputando mais de 140 jogos ao longo de 17 anos de serviço. Participou em várias edições do Campeonato do Mundo e da Copa América, embora nunca tenha conquistado um grande título internacional com a seleção. No entanto, a sua importância para o futebol argentino nunca foi questionada, sendo uma referência de longevidade e excelência. A carreira de Zanetti também foi marcada pela sua atitude fora de campo. Conhecido pela sua humildade e carisma, criou a Fundação Pupi, uma organização beneficente que ajuda crianças em situação de vulnerabilidade na Argentina. A sua dedicação a causas sociais reforçou a imagem de um jogador que, além de excelente atleta, sempre se preocupou com o bem-estar das comunidades. Quando se aposentou em 2014, aos 40 anos, Zanetti já era uma verdadeira lenda viva. O Inter de Milão decidiu retirar a camisola 4 em sua homenagem, um gesto raro no futebol que demonstra o impacto imenso que teve no clube. Após encerrar a carreira como jogador, continuou ligado ao Inter, assumindo funções diretivas na equipa. Atualmente é vice-presidente dos Nerazzurri, onde continua a contribuir para o desenvolvimento do clube. Em suma, Javier Zanetti é sinónimo de lealdade, liderança e classe, tanto dentro como fora de campo. A sua carreira é um exemplo de como o profissionalismo e a dedicação podem transformar um jogador numa lenda.
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0: tão especial, porque já jogaram duas finais da Liga dos Campeões, em 63 e em 90, mas o Benfica perdeu as duas. É um jogo com... É um símbolo do futebol europeu. O Costa, o seu presidente, jogou aqui e é uma referência também para o Milan. O Gonçalo cresceu no Benfica. Eu passei pelo Benfica também como jogador e joguei lá como um miúdo. Obviamente que é especial, mas só me interessa vencer.
1: Sim, é sempre especial jogar em casa. Até um pouco estranho. Já a época já começou há praticamente um mês e nós quase não temos jogado em casa. E vai ser um jogo complicado, mas é diferente sempre jogar no San Siro. Nós sentimos o apoio dos nossos adeptos e jogar em casa é sempre especial e tem aquele gostinho diferente.
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3: Ficamos a 10 minutos da 1 da tarde. 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A história do futebol europeu está repleta de equipas que brilharam intensamente, mas que hoje enfrentam dificuldades para recuperar a antiga glória. São os gigantes adormecidos, para ouvir aqui na primeira Rádio Desporto, todos os dias também com o Hugo Taveira.
4: O Notts County, fundado em 1862 em Nottingham, na Inglaterra, é amplamente reconhecido como o clube de futebol profissional mais antigo do mundo. A sua longevidade e o seu papel pioneiro fazem do Notts County uma verdadeira relíquia do desporto, com uma história cheia de curiosidades e momentos marcantes. Este clube foi uma das 12 equipas fundadoras da Football League em 1888, uma competição que ajudou a moldar o futebol inglês e internacional, e até hoje os seus adeptos orgulham-se do contributo histórico que o clube deu ao desporto. O Notts County joga no estádio Meadow Lane, localizado junto ao rio Trent, que é um dos mais antigos recintos de Inglaterra, com capacidade para cerca de 19 mil pessoas. O estádio é conhecido pela proximidade ao City Ground, casa do rival Nottingham Forest, com quem o Notts County mantém uma rivalidade amigável e peculiar. O derby de Nottingham, embora atualmente menos frequente devido às diferentes divisões em que as equipas jogam, permanece especial para os adeptos de ambas as equipas. Em várias ocasiões, os adeptos dos dois clubes têm até partilhado o mesmo estádio, fortalecendo uma relação única que raramente se vê em rivalidades locais. Uma das curiosidades mais marcantes sobre o Notts County é a sua ligação com a Juventus. Nos primórdios do clube italiano, em 1903, a equipa de Turim adotou as cores preto e branco do Notts como homenagem. Um jogador inglês que tinha um amigo no clube italiano enviou equipamentos listrados à Juventus, criando um elo que permanece até hoje. Em 2011, quando a Juve inaugurou o seu novo estádio, o Notts County foi convidado para um jogo especial contra a equipe italiana, simbolizando essa ligação histórica e rara entre clubes de países diferentes. Ao longo da sua história, o emblema experienciou altos e baixos, oscilando entre divisões e atravessando várias crises financeiras. Em 1894, o Notts County alcançou um dos seus maiores feitos ao vencer a FA Cup, derrotando o Bolton Wanderers por 4-1 e tornando-se a primeira equipa fora da primeira divisão a conquistar a famosa taça. No entanto, as décadas seguintes foram desafiantes, com o clube a descer às divisões inferiores, onde permaneceu por grande parte da sua existência. Em 2019, o Notts County enfrentou um dos momentos mais difíceis da sua história ao ser despromovido da Football League para a National League, já não profissional, o quinto escalão do futebol inglês pela primeira vez em 157 anos. No entanto, mesmo nos tempos mais sombrios, a lealdade dos seus adeptos manteve-se firme e ajudou a equipa a regressar a esse mesmo futebol profissional, ocupando atualmente um lugar na League 2, a quarta divisão do futebol inglês. Conhecidos pela sua dedicação, os adeptos do Notts County continuaram a apoiar o clube em massa, orgulhosos do seu estatuto de pioneiros do futebol e determinados em devolvê-lo às grandes conquistas. A paixão pelo Notts County transcende as suas vitórias e derrotas, com a sua base de adeptos a valorizar o peso histórico e o papel único do clube no futebol mundial. Hoje o Notts County continua a lutar para voltar ao topo, mas permanece, antes de tudo, uma verdadeira instituição do futebol.
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4: Entre 1975 e 1984, o Liverpool construiu uma das maiores dinastias da história do futebol, dominando não só o cenário inglês, mas também a Europa. Sob o comando de dois dos mais icónicos treinadores do futebol britânico, Bob Paisley e Joe Fagan, os Reds tornaram-se uma verdadeira máquina de vitórias, marcando uma era de hegemonia que definiu o futebol da época. Tudo começou em 1975, quando Bob Paisley assumiu o comando da equipa, sucedendo ao lendário Bill Shankly. Paisley herdou uma base sólida, mas rapidamente implementou o seu próprio estilo, focado num jogo mais equilibrado e eficiente. Sob a sua liderança, o Liverpool conquistou o campeonato inglês em 6 ocasiões, em 76, 77, 79, 80, 82 e 83, cimentando a sua posição como o clube mais dominante em Inglaterra. Mas foi na Europa que o Liverpool alcançou a verdadeira glória. Em 1977, apenas 2 anos após a chegada de Paisley, os Reds venceram a sua primeira Taça dos Clubes Campeões Europeus, derrotando do Borussia Mönchengladbach por 3-1 na final realizada em Roma. Este triunfo foi o primeiro de uma série de sucessos europeus. O Liverpool voltou a conquistar o troféu em 1978 ao vencer o Clube Brugge e em 1981 numa final épica contra o Real Madrid, em Paris. Sob o comando de Paisley, o clube tornou-se uma presença regular nas fases decisivas das competições europeias, impondo-se como uma das equipas mais temidas do continente. Paisley retirou-se em 1983, deixando um legado impressionante de 20 troféus em 9 anos, incluindo 3 taças dos campeões, 6 campeonatos ingleses e 3 taças da Liga. A equipa de Paisley era marcada por um equilíbrio notável entre a solidez defensiva e criatividade no ataque. Jogadores como Kenny Dalglish, Graham Souness e Alan Hansen tornaram-se referências incontornáveis do futebol mundial. Dalglish, contratado ao Celtic em 1977, substituiu Kevin Keegan e rapidamente se tornou o motor ofensivo da equipa, destacando-se pela sua técnica apurada e visão de jogo. No meio-campo, Graham Souness, um jogador combativo e tecnicamente evoluído, dava equilíbrio e liderança à equipa. Na defesa, Alan Hansen e Phil Thompson formaram uma dupla praticamente impenetrável, enquanto Ray Clemens, um dos melhores guarda-redes da sua geração, protegia as redes. Com a saída de Paisley, o Liverpool passou a ser orientado por Joe Fagan, um treinador que manteve a continuidade do sucesso. Fagan herdou uma equipa ainda no auge e em 1984 escreveu uma das páginas mais gloriosas da história do clube. Nessa temporada, o Liverpool conquistou o inédito triplete, vencendo a Liga Inglesa, a Taça da Liga e a Taça dos Campeões Europeus. Este último título europeu foi especialmente dramático, com os Reds a derrotarem a Roma na final, no Estádio Olímpico, através da marcação das grandes penalidades num jogo que se tornou lendário. A imagem de Bruce Grobelaar, guarda-redes do Liverpool, a fazer caretas para desconcentrar os adversários, ficou gravada na história do futebol. Durante este período de domínio, o Liverpool não só acumulou títulos, mas também mudou a forma como o futebol era jogado. A equipa caracterizava-se por uma disciplina tática excepcional, com uma abordagem pragmática ao jogo. A solidez defensiva, aliada à capacidade de controlar a posse de bola e o dinamismo ofensivo, fazia do Liverpool uma equipa quase imbatível. O clube também se destacou por uma gestão exemplar do plantel, conseguindo substituir lendas como Kevin Keegan por jogadores do calibre de Kenny Dalglish, sem que o rendimento da equipa fosse afetado. A era dourada do Liverpool de 1975 a 1984 marcou uma época de total supremacia, tanto a nível interno como no futebol europeu. O legado desta equipa foi tal que ainda hoje é lembrada como uma das maiores da história do futebol. Além dos títulos e conquistas, o Liverpool desta era deixou um impacto profundo no desporto, mostrando como a organização, disciplina e trabalho coletivo podiam levar uma equipa ao topo do futebol mundial. Foi um período que moldou o futuro do clube e cimentou a sua posição entre os gigantes eternos do futebol europeu.
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2: É meio-dia e 58 minutos. 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
5: O Sporting Lisboa e Benfica estreia-se na quarta-feira nas contas da fase de Liga da Liga na Europa, com embate marcado para nas 8 da noite, que coloca frente a frente AC Milan e Benfica. Será de resto um regresso especial na Itália para o atual presidente do Sporting Lisboa e Benfica, Rui Costa, que durante muitos anos na sua carreira de profissional, jogador acabou por atuar por esta formação milanesa. Na divisão esta, na partida do lado da formação do Benfica, o técnico Marco Silva prevê num duelo difícil na deslocação até Milão, mas garante que a sua equipa preparou bem o jogo para conseguir um bom resultado.
6: Pela grandeza dos dois clubes, e clubes estão habituados a jogar a Liga dos Campeões e não a Liga Europa, acaba por ser uma comparação ou toda a gente olhar por esse caminho, um jogo de cartaz, um jogo que tem um historial grande também atrás pelo passado das duas equipas em momentos decisivos, em finais também, portanto o historial dos clubes fala por si. Amanhã será um jogo diferente, será um jogo também de uma competição diferente, mas os dois clubes de certeza que estarão bem representados e será um jogo de alta dificuldade muito grande, como falou, e nós queremos estar à altura. Não, em relação ao conhecimento que ele tem de mim, é recíproco, ele sabe perfeitamente, enfrentámos muitas vezes, não em Portugal, mas em Inglaterra, e há um conhecimento mútuo, isso faz parte, e mesmo que não houvesse, naturalmente, como grande treinador que é, teria feito a sua análise, como nós fizemos a nossa análise, mas é uma realidade, no pouco tempo que ele esteve em Inglaterra, enfrentámos algumas vezes, e é normal que ainda tenha algumas coisas na mente de um do outro. Em relação à questão dos jogadores que ele falou, fez a sua análise, eu também posso dizer que alguns jogadores irão começar a jogar o jogo pelo Milan, acho que é uma situação normal, olhou para o nosso último jogo, olhou para, em relação à questão do João, pode pensar que pode ter sido por isso e não só por uma questão de fadiga, portanto, acho que é normal perceber a questão do Frei, que tem vindo aos poucos a dar mais minutos, poderá jogar ou não, acho que as conclusões, ou as não conclusões, mas as hipóteses que ele pôs em cima da mesa, acho que se eu tivesse no lugar dele também estaria colocado, são normais.
5: Marco Silva, que nesta divisão falou também sobre a possível gestão, tendo em conta que pela frente no próximo fim de semana terá no Futebol Clube do Porto. Para já, Marco Silva garante que o jogo com os jogadores que estiverem melhor fisicamente para este embate em San Siro.
6: A mim o que me passa pela cabeça neste momento é perceber como é que os jogadores, eu sei como é que eles estavam hoje, porque tivemos, jogámos no domingo, e treinámos hoje, eu sei qual era o estado físico deles, amanhã terei mais dados também para depois tomar as decisões mais acertadas. É um jogo muito em cima do outro, não estamos aqui a pensar no jogo que vem no domingo, mas claramente neste jogo. Nós jogámos a dia 5, jogámos a dia 9, jogámos a dia 13 e vamos jogar a dia 16, que é amanhã, estamos a falar de 11 dias, jogar 4 jogos, para quem está por dentro, para quem percebe a fisiologia do, em muitos casos, a dimensão dos jogos que jogamos, percebe o que eu estou a dizer, e nós temos de tomar decisões sempre em prol daquilo que é a equipa mais fresca possível, porque é um jogo exigente, é um jogo, e naturalmente não correr certos riscos com jogadores que possam estar mais fatigados.
5: Já do lado dos jogadores, Sabna falou Rabna Sirkati, no jogador da equipa do Sporting Lisboa e Benfica, garante que na equipa vai jogar para ganhar.
7: Every game brings a different challenge. Every team's got its strengths and its weaknesses. Just like every other game, we approach it to try to win, and we've got to play to our strength and try to exploit their weaknesses. It's simple as that. It's a little bit more complex, but the answer is just as simple as that. No, look, I think if you play at this club, or just like if you play at Benfica, there's a reason why you play there. It's because, you're good at what you do, and so I think everyone's a good player. There's no one to be afraid of. It's a game of football. We're all humans. We've got two legs, two arms. But yeah, that's it.
5: Já do lado da formação do Abner Nassi Milan, treinado pelo técnico português Sabna Ruben Amorim, que no treinador Sabna assume que este não será um jogo especial, mas também um jogo para vencer.
0: Tudo, primeiro que tudo, obviamente que é um jogo importante, é o primeiro jogo da Liga Europa, mas é um jogo especial, porque já jogaram duas finais da Liga dos Campeões, em 63 e em 90, o Benfica perdeu as duas. É um jogo com... É um símbolo do futebol europeu. O Rui Costa, o seu presidente, jogou aqui e é uma referência também para o Milan. O Gonçalo cresceu no Benfica. Eu passei pelo Benfica também como jogador e joguei lá como, como um miúdo, obviamente que é especial, mas só me interessa vencer, só me interessa não ter lesões, para depois pensar no jogo a seguir com o Lecce. Está preparado para vencer todos os jogos que temos pela frente. Portanto, é um jogo especial, mas quando começar será mais um jogo do nosso campeonato ou da Liga Europa.
5: Ruben Amorim apreentório assumindo que no objetivo passa apenas pela vitória.
0: Em relação ao nosso objetivo, obviamente que nós estamos na competição e estamos na competição para vencer. Eu acho difícil olhar para a competição e pensarmos se somos os grandes candidatos ou não. Acho que há grandes equipas, há muitas equipas com possibilidade de chegar à final, mas o que eu sei, para se chegar à final e ser-se competitivo no campeonato, nós temos que ter um plantel forte. E um plantel forte vai ter que existir muitas vezes rotação, e todos têm que estar preparados. Se nós não tivermos muitas lesões e se todos os jogadores estiverem dentro da época, é possível que nós podemos vencer qualquer jogo e, portanto, eu diria que o nosso objetivo, claramente, quando estamos numa competição, é tentar vencer. Esse é o objetivo que nós temos.
5: Também um bem conhecido Benfica, Abna Gonçalo Ramos, que nesta altura está ao serviço da equipa do AC Milan, e Abna assume que espera um apoio forte em casa por parte dos adeptos para que possam ajudar, que a sua formação consiga um bom resultado perante um Benfica, num reencontro especial, mas garante também, Gonçalo Ramos, que será num jogo para vencer.
1: Sim, é sempre especial jogar em casa, até um pouco estranho. Já, a época já ter começado há praticamente um mês e nós quase não temos jogado em casa. E vai ser um jogo complicado, mas é diferente sempre jogar no San Siro. Nós sentimos o apoio dos nossos adeptos e jogar em casa é sempre especial e tem aquele gostinho diferente. Então vamos utilizar também o fator do nosso apoio e como mais um boost de confiança e de apoio dos adeptos. Se marcar, não vou festejar, porque Benfica é a minha casa, digamos assim. Eu passei mais tempo no Benfica do que na casa da minha família, então não vou festejar. Quero muito marcar, sem dúvida, se possível mais que um, mas não vou festejar.
5: Duelo entre AC Milan e Benfica, encontro marcado para nas 8 da noite, à mesma hora, temos ainda embates entre Bayer Leverkusen e Chelsea, Sturm Graz e Rennes, Apoel Berchefa na Dinamo Zagreb, na Anderlec, na Lyon, na Beni, ainda na como dos embates, entre Olympiacos, na Jaglione, na Bialystok e ainda na Sunderland, a Z Alkmaar, na resultados nos quais vamos estar atentos na transmissão desse duelo entre AC Milan e Benfica, que já sabe uma partida para acompanhar através do YouTube da Golo FM. O jogador do Benfica, Vangelis Pavlidis, acabou eleito o avançado mês da Primeira Liga. No elemento das Águias, recolheu 32,1% dos votos dos treinadores e superou assim a concorrência de Gonçalo Paciência, do Santa Clara, com 30,9% das preferências. Já Luís Soares, do Sporting, que recebeu 9,5% dos votos e fechou assim o pódio. O internacional grego marcou 5 golos nos 3 jogos que discutiu no campeonato em agosto. Os prémios anteriores tinham sido atribuídos a jogadores do Futebol Clube do Porto. Diogo Costa foi eleito melhor guarda-redes, Jacob Kiviot na defesa do mês e Gabriel Veiga no melhor médio de agosto. O jogador Bruma despediu-se do Sporting Lisboa e Benfica com apenas 17 jogos e um golo para arrumar aos gregos do Aris de Salónica. O extremo de 31 anos deixou uma mensagem de despedida, garantindo que, apesar de uma lesão grave que o afastou muito tempo dos relevados, nos 18 meses que viveu no Benfica foram inesquecíveis. Despede-se com um sentimento sobretudo de gratidão e de muita honra de ter representado uma equipa como o Sporting Lisboa e Benfica, uma equipa que é das melhores de Portugal e espera sobretudo que os adeptos se lembrem dele, ou pelo menos dos poucos jogos que fez sob nosso serviço das Águias. Escreveu o internacional português Bruma, contratado no mercado de inverno de 2024-2025 ao Sporting Clube de Braga por cerca de 6,5 milhões de euros, rumo assim uma nova aventura no estrangeiro. O guarda-redes Natali Trobin tem feito trabalho extra fora do Seixal, no Complexo Desportivo Municipal de Atletismo, na Carla Sacramento, na freguesia de Amora, isto depois da vitória do Benfica, na frente ao Gil Vicente por 3-1. Trobin, de 25 anos, partilhou fotos onde executava apenas trabalho de pés no jogo. De pés é um momento do jogo que é bastante elogiado. Samuel Soares, na guarda-redes, que roubou lugar a Trobin e tem sido a opção para Marco Silva. O ucraniano aproveitou para se mostrar a trabalhar um aspecto do jogo que não é visto como o seu ponto forte fora do Seixal, de uma altura em que não tem sido opção, que fez apenas 2 jogos nesta época, nem para as contas da Liga Europa. O Futebol Clube Porto cumpriu mais um dia de trabalhos no Olival, na preparação do clássico de domingo, com o Sport Lisboa e Benfica, ainda com várias baixas. Contas feitas, Abner João Costa em tratamento, Zaidu, em tratamento e ginásio, Victor Frahold em treino condicionado, Abner Vasco Sousa, em treino condicionado, André Miranda, em treino condicionado, Oscar Pietuszewski, também em treino condicionado, e Abner Samu, em treino integrado condicionado, permanecem no boletim clínico dos Azuis e Brancos. Frahold e Pietuszewski continuam numa corrida contra o tempo para recuperarem para o duelo com os encarnados. E até apenas estiveram na véspera a trabalhar no Olival, Abner Contudo, ainda não foi esta na manhã que Abner fizeram treino integrado condicionado. Francesco Farioli chamou ao treino vários jovens da equipa B, nos guarda-redes, Gonçalo Ribeiro, António Abner Nikolov, no defesa Abner Luís Gomes, nos médios, Tiago Silva e Eric Grenas, no avançado Abner Cardoso Varela. Os Dragões continuam esta preparação para o jogo frente ao Benfica, da 7ª jornada da Primeira Liga, marcado para nas 8:30 da noite do próximo domingo, no estádio do Dragão. Mais uma partida que vai poder acompanhar com relato na Primeira Rádio de Esporto. O jogador Sabna Seca, o Fafané, diz adeus Sabna à seleção com Abner da Costa de Marfim, o médio do Futebol Clube Porto, que assumiu que está na hora de virar a página, e garante que foi um orgulho, e Abner deixa nesta seleção com um sentimento de grande gratidão, que Abner, tendo em conta aquilo que fizeram por ele, Abner acabou por escrever sobre neste atleta. Obrigado aos seus companheiros de equipa, ao staff e a todos naqueles que lhe deram força nos momentos mais difíceis. O atleta de 31 anos, Abner, somou 31 internacionalizações pela Costa de Marfim e marcou 7 golos. O ponto alto da carreira Abner pela seleção Finança, que não foi a conquista da Taça das Nações Africanas no ano de 2023. Fofana Abner, emprestado pelo Rennes ao Futebol Clube Porto, tal como aconteceu na segunda metade da época Abner passada, leva já Abner 3 nos jogos pelos Dragões em 2026-2027. O Clube Desportivo Feirense deu a conhecer o regresso do treinador Rui Ferreira, Abner, depois da saída já oficializada Abner, de Mário Nunes, nisto após na quinta derrota consecutiva, que deixa o emblema de Santa Maria da Feira na última posição da segunda Liga, Abner, apenas com um ponto. O técnico Rui Ferreira Abner, já orientou o clube Abner, ao longo de quase três temporadas, entre 2020-2021 e 2022-2023, agora Abner assinou um contrato válido até junho de 2027. Rui Ferreira, de 53 anos, Abner estava sem clube Abner, depois de, na última temporada, ter treinado os cipriotas da Abner, formação do Ethnikos Asnas e também a equipa do Felgueiras. O Comitê Executivo da UEFA, na pós-reunião em Salónica, na Grécia, definiu que o Allianz Arena e o Camp Nou vão receber as finais de 2028 e 2029 da Liga dos Campeões. A casa do Futebol Clube Barcelona no Camp Nou irá receber o derradeiro do duelo da Champions, 30 anos depois da vitória épica do Manchester United sobre o Bayern de Munique por 2-1 em 1999, com dois golos nos descontos. No jogo daqui a 3 anos, será discutido com 105 mil adeptos nas bancadas. Na previsão é que as obras de requalificação no estádio do Barça estejam concluídas em 2028. Já no Allianz Arena, acolheu a final da Liga dos Campeões de 2024-2025, conquistada pelo PSG. Assim sendo, já são conhecidos os estádios das próximas três finais da Champions. Na atual temporada, no que não estava previsto, será no Estádio Metropolitano, em Madrid, no dia 5 de junho de 2027. Quanto às finais da Liga na Europa, serão discutidas em Bucareste em 2028 e Belgrado em 2029. A UEFA também revelou que a final da Liga dos Campeões Feminina de 2028 terá lugar em Lyon, ao passo que no ano seguinte irá acontecer em Cardiff. O estádio da Juventus em Turim irá acolher a final da Liga Conferência de 2028. Um ano depois, nesse jogo, irá discutir-se no Puskas Arena em Budapeste. Já na Supertaça Europeia de 2027 terá lugar no Johan Cruyff Arena, em Amsterdão. No ano seguinte, no Astana Arena, receberá na competição. Em comunicado, a UEFA informou ainda que a final da Champions de Futsal de 2027 já tem palco definido, será em Viena, na Suíça. De resto, a próxima reunião do Comitê Executivo da UEFA será em Belfast, na Irlanda do Norte, no dia 7 de dezembro, nos palcos das finais de 2028 e 2029, nomeadamente para nas competições europeias, estão assim conhecidas. O futsalista Alex Merlin é o dono da abraçadeira de capitão do Sporting Clube de Portugal, sustento na João Matos. O brasileiro olha para esta nova responsabilidade com alguma naturalidade, mas também com o peso de representar um clube onde construiu uma carreira recheada de títulos e que continua a querer ajudar a vencer. É uma sensação de responsabilidade, é um privilégio poder representar um clube durante tantos anos, mas também que é o sinónimo de grande exigência que vai sendo construída ao longo dos últimos anos. O Sporting parte para a nova temporada com uma motivação motivação adicional voltar a conquistar o campeonato, depois de 2 anos sem levantar o troféu para Merlin. No porém, não é necessário procurar pressão fora do grupo, assumindo que a pressão que cada um coloca dentro de si, dentro do balneário, é suficiente para que o Sporting consiga abordar todos os jogos com toda a seriedade. Merlin deixou uma mensagem para os jogadores mais jovens que chegam ao Sporting, que procurou sobretudo transmitir que representar o Sporting é muito mais do que vestir uma camisola, mas sim colocar tudo dentro da quadra quando da discussão de um jogo. Apesar de reconhecer a qualidade dos adversários sob o facto dos Leões terem perdido os 2 últimos campeonatos, Merlin recusa transformar essa ausência de títulos numa obsessão, destacando que todos estão focados na sua tarefa. Aos 40 anos, depois de renovar contrato no início do verão, Merlin já conquistou tudo o que havia para conquistar, de leão ao peito, na 12ª temporada no Sporting. É por isso encarada de forma diferente, mais do que provar alguma coisa, o capitão quer desfrutar dos últimos anos da sua carreira. Está num momento em que, acima de tudo, olha com grande responsabilidade para aquilo que tem em cima dos seus ombros e garante que, acima de tudo, um capitão, para além de usar a braçadeira, tem que ser um guia de toda a equipa dentro da quadra.
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11: Felizmente vivemos aqui numa sociedade que é triste em alguns momentos, porque há muita falta de respeito. 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Só isso. 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
1: Tiaguinho, na alcunha, na Tiago Fernandes, é o segundo reforço confirmado, na recém-criada na equipa de futsal do Futebol Clube do Porto. Depois da oficialização de Cardinal no Alab Internacional Português, na Checa, nos Dragões, após duas temporadas ao serviço dos italianos, tudo na Fortitude, na Fortinense, tendo marcado 12 golos em 53 jogos. Novo camisola 10 dos Azuis e Brancos, estreou-se profissionalmente pelo Benfica e desde então vestiu as camisolas do Sporting Clube de Braga, Módico no Breval, na Quinta dos Lombos e a formação de Caxinas. De recordar que o Futebol Clube Porto vai discutir a terceira divisão na nova temporada 2026-2027. Já o Sporting confirmou a contratação de Alexander Sabrasukov, no guarda-redes ucraniano, de 29 anos, sob na Chega, do IT Kiev, e junta-se aos campeões europeus de futsal, né, no cumprir de um sonho, para o Internacional pela Ucrânia, que fará na concorrência, na Bernardo Passob e Gonçalo de Portugal. Rodrigo Paes de Almeida, diretor do na futsal, na justificou a aposta, na tendo em conta nas características deste futsalista, que podem ser muito importantes para na ajudar a equipa a ter sucesso nos vários jogos desta época desportiva 2026-2027, no que diz sobre respeito ao futsal. Ainda pelo futsal, o Sporting Clube de Braga oficializou a contratação de Tomás Colasso, na aula de 21 anos, que jogava no Ferreira do Zezer e tem no currículo no título no europeu de sub-19 por Portugal em 2023. O Alabne, que fez 3 golos em 14 jogos pelo Ferreira do Zezer, na segunda metade da época passada, na primeira época de bolo pelo Caxinas, com 13 jogos registados, justificou a decisão de rumar ao Sporting Clube de Braga e deixou uma mensagem aos adeptos arsenalistas, na primeira, assumindo que era de facto muito importante justificar-se nessa aposta feita pelo Sporting Clube de Braga, uma equipa que deposita nele muita confiança e, portanto, quer retribuir com boas exibições e, sobretudo, deixando essa mensagem aos adeptos, quer dar muitas alegrias a todos aqueles que são adeptos ferrenhos da formação dos Guerreiros do Mundo pelo futsal.
0: E agora seguimos com os craques mundiais neste produto 100% palavra.
2: Kaká, nome pelo qual ficou mundialmente conhecido, Ricardo Isaacson dos Santos Leite, nasceu a 22 de abril de 1982 em Brasília e rapidamente se destacou como uma das maiores promessas do futebol brasileiro. Desde jovem, Kaká mostrou uma técnica refinada e uma inteligência tática que o diferenciava dos demais. A sua carreira começou no São Paulo, onde ingressou nas camadas jovens e se destacou pela sua habilidade com bola nos pés e a visão de jogo que deslumbrava os adeptos. Foi ainda no clube paulista que começou a atrair a atenção de clubes europeus, especialmente após a conquista do torneio Rio-São Paulo em 2001, onde teve uma atuação de destaque. O ano de 2003 marcou a viragem na carreira de Kaká, quando foi contratado pelo AC Milan, um dos clubes mais prestigiados da Europa, por cerca de 8,5 milhões de euros, uma pechincha face ao talento que demonstraria nos anos seguintes. A sua adaptação ao futebol europeu foi imediata. Logo na sua primeira temporada, Kaká ajudou o Milan a conquistar a Série A e rapidamente se tornou uma das principais estrelas da equipa, brilhando ao lado de lendas como Paolo Maldini, Andrea Pirlo e Andriy Shevchenko. O brasileiro desempenhava um papel de maestro no meio-campo, atuando como treco-artista, posicionando-se entre os médios e os avançados, criando inúmeras oportunidades de golo com os seus passos precisos e corridas verticais pelo campo. A sua ascensão ao topo do futebol mundial culminou em 2007, quando viveu o ponto alto da sua carreira. Nesse ano, Kaká liderou o Milan na conquista da Liga dos Campeões da UEFA, com exibições extraordinárias, especialmente nas meias-finais contra o Manchester United, onde marcou 2 golos no jogo de ida. Na final contra o Liverpool, Kaká foi crucial na vitória por 2-1, assistindo o segundo golo marcado por Inzaghi. As suas exibições nessa temporada valeram-lhe a bola de ouro e o título de melhor jogador do mundo da FIFA, coroando-o como o melhor jogador da sua geração. Além da Liga dos Campeões, Kaká conquistou outros troféus importantes ao serviço do Milan, como a Supertaça Europeia e o Mundial de Clubes da FIFA. Durante os seus anos em Milão, o brasileiro consolidou-se como um dos maiores jogadores do mundo, com o seu estilo elegante e dinâmico que misturava técnica, velocidade e finalização. A sua capacidade de driblar em alta velocidade e a precisão dos seus passos tornavam-no uma ameaça constante para as defesas adversárias. Em 2009, o Real Madrid, na sua busca por construir uma nova geração de galácticos, não hesitou em pagar 67 milhões de euros pelo seu passe, tornando Kaká o jogador mais caro da época. No entanto, a sua passagem pelos merengues não foi tão brilhante quanto se esperava, em grande parte devido às várias lesões que o impediram de manter a regularidade exibida no Milan. Embora tenha tido momentos de grande qualidade, como as exibições na Liga dos Campeões e algumas atuações decisivas na La Liga, Kaká nunca conseguiu assumir o protagonismo absoluto numa equipa onde também estavam estrelas como Cristiano Ronaldo e Karim Benzema. Ainda assim, ao longo das 4 temporadas no Real Madrid, conquistou um título de La Liga, uma Taça do Rei e uma Supertaça de Espanha, deixando a sua marca na história do clube. Em 2013, Kaká fez o seu regresso ao AC Milan, onde foi recebido com grande entusiasmo pelos adeptos. No entanto, já não era o jogador que encantara o mundo nos anos anteriores. Apesar disso, ainda foi capaz de contribuir para o clube com alguns momentos de brilho, mas a sua segunda passagem por Milão não duraria muito. Em 2014, Kaká tomou a decisão de rumar à Major League Soccer, a MLS, assinando com o Orlando City, onde se tornou a estrela principal do novo projeto do clube americano. Na MLS, Kaká trouxe o seu prestígio e talento para um campeonato em crescimento, ajudando a elevar o nível da competição e tornando-se um dos jogadores mais influentes do campeonato. Mesmo numa fase mais avançada da carreira, o brasileiro continuava a demonstrar a sua classe e a marcar golos decisivos. A sua presença em campo atraía multidões e Kaká era admirado não só pelo seu talento, mas também pelo seu caráter e profissionalismo. Ao longo da sua carreira internacional, Kaká também foi uma peça importante para a seleção brasileira, tendo participado em 3 edições do Campeonato do Mundo da FIFA em 2002, 2006 e 2010. Foi parte do plantel que conquistou o Mundial de 2002, embora não tenha tido um papel de destaque nesse torneio. No entanto, nas edições seguintes, Kaká assumiu-se como uma das principais figuras do Brasil, vencendo também a Taça das Confederações em 2005 e 2009. Acabaria por encerrar a carreira em 2017, com o respeito e admiração de todos os que o acompanharam no seu trajeto. Com 29 títulos conquistados entre clubes e seleção, incluindo a glória na Liga dos Campeões e o reconhecimento como o melhor jogador do mundo, Kaká será sempre lembrado como um dos grandes nomes do futebol mundial, tendo em conta que o seu legado vai muito além dos números.

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2: Com a grandeza dos dois clubes e que estão habituados a jogar a Liga dos Campeões e não a Liga Europa, acaba por ser uma comparação ou toda a gente olhar por esse caminho, um jogo cortado, um jogo que tem um historial grande também atrás pelo passado das duas equipas em momentos decisivos, em finais também, portanto, o historial dos clubes fala por si. Amanhã será um jogo diferente, será um jogo também de uma competição diferente, mas os dois clubes de certeza que também estarão bem representados e será um jogo de alta dificuldade muito grande, como falou.
3: Every game brings a different challenge, and every team's got its strengths and its weaknesses. Just like every other game, we approach it to try to win, and we've got to play to our strength and try to exploit their weaknesses. It's simple as that. It's a little bit more complex, but the answer is just as simple as that. No, look, I think if you play at this club.
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4: 13h25.
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4: Muitos clubes que já foram gigantes na Europa agora encontram-se longe dos holofotes, adormecidos após décadas de domínio. É para ouvir também aqui na primeira Rádio Desporto, neste produto 100% palavra, gigantes adormecidos todos os dias com o Hugo Taveira.
5: O Celtic Football Club é um dos clubes de futebol mais importantes e tradicionais da Escócia e do mundo. Fundado em 1887, na cidade de Glasgow, o Celtic construiu uma história repleta de sucessos nacionais e internacionais, consolidando-se como um gigante do futebol europeu, especialmente nas conquistas da década de 1960. Desde a sua fundação, o Celtic destacou-se como uma força dominante no futebol escocês, conquistando o seu primeiro título da Scottish League Championship em 1893, apenas 5 anos após ser criado. O clube rapidamente se tornou um dos mais vencedores do país, ao lado do seu maior rival, o Rangers, com quem protagonizou o famoso Old Firm, um dos derbys mais históricos e intensos do futebol mundial. O maior feito internacional do Celtic ocorreu na temporada de 1966-67, quando a equipa se tornou a primeira do Reino Unido a conquistar a Taça dos Campeões Europeus, a atual Liga dos Campeões. Sob o comando do lendário treinador Jock Stein, o Celtic, apelidado de Lisbon Lions, derrotou o poderoso Inter de Milão na final realizada em Lisboa, no Estádio Nacional, com uma vitória por 2-1. Essa conquista não foi apenas memorável pelo título em si, mas também pela forma como o Celtic jogou. A equipa adotou um estilo ofensivo em contraste com o futebol defensivo da época. Jimmy Johnson e Bobby Murdoch foram dois dos grandes destaques dessa equipa e o triunfo tornou o Celtic um dos maiores clubes da Europa e um símbolo do orgulho para o futebol escocês. Na mesma temporada, o Celtic conquistou também todos os principais troféus domésticos possíveis: a Liga Escocesa, a Taça da Liga e ainda a Glasgow Cup. Após o título europeu de 1967, o Celtic continuou a ser uma força competitiva na Europa. Voltou a chegar à final da Taça dos Campeões Europeus em 1970, mas foi derrotado aí pelos neerlandeses do Feyenoord por 2-1. Além disso, nas décadas seguintes, o clube fez várias participações dignas de nota nas competições europeias, embora sem repetir o sucesso de 1967. Na década de 2000, o Celtic viveu outro momento importante ao alcançar a final da Taça UEFA, atual Liga Europa, em 2003, sob o comando de Martin O'Neill. Na final realizada em Sevilha, a equipa foi derrotada por 3-2 pelo Futebol Clube do Porto, num jogo intenso que só foi decidido no prolongamento. O Celtic, além dos seus feitos em campo, é um clube com uma rica tradição e identidade cultural. Fundado com o objetivo de ajudar a comunidade irlandesa de Glasgow, o Celtic manteve uma forte ligação com as suas raízes católicas e irlandesas, sendo uma parte integrante da comunidade local. O clube continua a ser uma potência no futebol escocês, regularmente conquistando títulos da Scottish Premiership e mantendo-se competitivo em competições europeias. O Celtic Park, o estádio da equipa, é famoso pela sua atmosfera vibrante e apaixonada. O emblema britânico Branco também possui uma forte base de adeptos a nível global que seguem fielmente o clube, tanto nas competições domésticas como nas europeias, celebrando o legado de conquistas e o espírito do futebol ofensivo e competitivo que sempre os caracterizaram. Em suma, o Celtic Football Club é mais do que apenas um clube de futebol. É um símbolo de orgulho para os seus adeptos e uma das instituições mais veneradas do futebol europeu. A conquista da Taça dos Campeões Europeus de 1967 permanece o ponto mais alto da sua rica história e o legado do clube continua a ser transmitido através das gerações.
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9: O Benfica renovou o seu contrato com a Adidas até 2033. Esta abonação permitiu às águias duplicarem o valor anual, 20 milhões de euros, num negócio global de 120 milhões. Por isso, este é o maior valor de abono pago por um patrocinador na história do futebol português. Apesar deste negócio lucrativo, o Benfica ainda bem abaixo do top 10 internacional a fechar na lista de abono nas Juventus, cujo contrato com a Adidas rende cerca de 51 milhões de euros por ano, longe dos 127 milhões de abono recebidos pelo Barcelona na boleia do contrato com a Nike. Os respectável domínio de Nike e Adidas é apenas interrompido pela Puma, que surge no terceiro lugar, depois paga algo como 115 milhões de euros por ano ao Manchester City. Os outros emblemas envolvidos são Real Madrid, Manchester United, PSG, Chelsea, Bayern de Munique, Arsenal e Liverpool. Adidas está em maioria representada por 5 clubes. Este tipo de contrato representa uma fatia muito interessante na receita comercial para o Chelsea, por exemplo. Os 70 milhões pagos por época pela Nike representam 29,2% da receita comercial. Outros clubes, como Juventus, 28,8%, Manchester City, 28,7%, Arsenal, 28% e Manchester United, 26,4%, estão particularmente dependentes destes contratos. A negociação de acordos entre os gigantes europeus e marcas de equipamentos entrou na atual era, em 2015, quando o Manchester United firmou o contrato com a Adidas por 10 anos, num negócio global superior a 876 milhões de euros. Na primeira divisão de Inglaterra, na Espanha, na França, na Itália, na Alemanha, na Adidas, na veste 23 equipas, seguida pela Puma, com 15, Nike, com 13 e outras 15 marcas de expressão reduzida. O Futebol Clube Porto deu a conhecer a contratação de Abraham para a equipa de sub-19, no avançado nigeriano de 18 anos, que assinou o contrato profissional com os Dragões, na chega bem invicta, depois de ter passado por escalões de formação com a do World Atlant, da Untouch e também da Duration, todos da Nigéria. Está muito feliz por fazer parte desta equipa e o sonho tornou-se realidade de não representar uma equipa da grandeza do Futebol Clube Porto. Jogar no Futebol Clube Porto é uma grande oportunidade e quer sobretudo marcar muitos golos. Acaba por assumir o jovem atacante na sua chegada à invicta. O jogador Jenny Katamu acabou convocado por Chiquinho Conta para nos próximos 2 jogos da seleção de Moçambique. O extremo leonino é um dos principais elementos da equipa africana que joga na qualificação para a CAN. Moçambique tem duelo com o Senegal no próximo dia 25 e Sudão no dia 29, pelo que o camisola 10 dos verdes e brancos segue para na seleção logo após o jogo do próximo sábado do Sporting em Arouca pelas 8:30 da noite para nas contas da 7ª jornada do campeonato. O jogador de João Simões foi um dos destaques da recepção do Sporting ao Lusitânia de Lourosa. O atleta regressou ao ativo praticamente 5 meses depois. O médio dos leoninos abriu o coração e partilhou uma mensagem forte onde recorda 5 meses de sofrimento até chegar neste momento. Recordar que João Simões teve uma fratura no 5º metatarso do pé direito e foi obrigado a parar. 5 meses depois voltou a competir e deixou um agradecimento sincero a todos aqueles que o apoiaram nesta fase difícil da sua recuperação. O empresário Jorge Mendes falou sobre a decisão de atribuição da Bola de Ouro e essa decisão é clara e não há espaço para noutra discussão. Lamine Yamal está entre os nomes mais bem posicionados para vencer a próxima Bola de Ouro. Jorge Mendes, agente português que representa o jogador de Barcelona, afirmou sem rodeios que o prodígio espanhol deveria ser o grande vencedor. A Bola de Ouro é sem dúvida para Lamine Yamal, sem dúvida alguma, é quem mais a merece. Yamal é o melhor do mundo, com muita diferença, todos sabem disso. Assumiu Jorge Mendes na luta pela próxima Bola de Ouro, começa a aquecer a discussão à volta do vencedor, tem aquecido principalmente depois do próprio Yamal ter aberto o livro sobre este tema no extremo de 19 anos, acredita que o debate é entre o próprio e também Kylian Mbappé. Curiosamente, tanto o espanhol como o francês afirmaram que votaram neles mesmos. O treinador Zinedine Zidane, Topmüller, está na saída do documento técnico da formação do Lens, o técnico alemão que chegou nesta época ao clube e conquistou a supertaça francesa na frente ao PSG, mas foi despedido por ter defendido um adjunto português. O Lens comunicou a Topmüller que queria dispensar Nelson Morgado. O clube francês considerou que existia desconforto na equipa técnica com o português que acompanhou o Topmüller nas últimas três temporadas no Eintracht de Frankfurt. O germânico recusou perder o seu braço direito, até porque era apenas um dos dois adjuntos que trouxe consigo, os restantes pertenciam ao staff do clube. Além disso, o Topmüller entendeu que a direção do Lens estava a intervir numa área que não é da sua responsabilidade. O Lens, posto isto, avançou para a demissão imediata do treinador, para além do português, Mesian Suárez, também o croata, na frente de Ivanovic, emprestado pelo Benfica, integra no plantel do Lens. Os franceses, que ocupam o décimo lugar do campeonato, no fim de quatro jornadas, são os próximos adversários do Sporting na Liga dos Campeões num duelo marcado para no dia 13 de outubro. Os jogadores Alexander Babne e Victor Froholt estão entre os convocados da Dinamarca para nos primeiros jogos da Liga das Nações. O lateral-direito do Benfica recuperou de lesão sofrida nos barreiros. Babne já treinou com a equipa. Já o médio do Futebol Clube do Porto continuou a cumprir o protocolo da UEFA após a conclusão sofrida no jogo contra o Moreirense, mas deverá estar apto para o clássico do próximo domingo. O selecionador Bryant convocou também Morten Hjulmand, antigo jogador do Sporting, que agora na linha ao serviço do Atlético de Madrid. A Dinamarca defronta na Portugal no dia 1 de outubro, em Copenhaga, na terceira jornada da Liga das Nações. Antes disso, na seleção dinamarquesa, visita na Noruega no dia 24 de setembro e recebe o País de Gales no dia 27 de setembro. A 4 de outubro, nos dinamarqueses voltam a defrontar os galeses.
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20: E seguimos agora nesta emissão com os grandes feitos históricos.
21: A conquista do Mundial de Sub-20 pela seleção portuguesa em 1989, realizado na Arábia Saudita, foi um dos momentos mais marcantes da história do futebol português. Este torneio, que decorreu entre fevereiro e março de 1989, culminou com a vitória de Portugal na final contra a Nigéria por 2-0 em Riad. Esta vitória significou o primeiro grande título internacional para as seleções jovens de Portugal e serviu de prelúdio para o bicampeonato, com a conquista também do Mundial Sub-20 em 1991. O caminho até à final foi repleto desafios. Sob o comando de Carlos Queiroz, a equipa portuguesa destacou-se pela coesão e pelo talento individual dos seus jogadores, que mais tarde se tornariam referências do futebol europeu. Entre os nomes mais destacados estavam Fernando Couto, João Pinto, Paulo Sousa e Abel Silva. A fase de grupos foi superada com alguma dificuldade, mas Portugal mostrou uma defesa sólida e uma linha ofensiva criativa que foi capaz de lidar com a pressão nos momentos decisivos. No total, a equipa disputou 6 jogos até à final, demonstrando uma evolução ao longo do torneio, tanto no aspecto tático ficou com uma mentalidade competitiva. Na final disputada no King Fahd International Stadium, Portugal enfrentou uma talentosa Nigéria, que também chegava ao jogo decisivo com grande moral. A partida foi equilibrada, com ambas as equipas a terem oportunidades, mas foi no prolongamento que a seleção portuguesa conseguiu destravar o jogo. O primeiro golo surgiu dos pés de Abel Silva, que abriu o marcador para Portugal, aproveitando um cruzamento vindo da direita. Pouco depois, Jorge Couto selou o resultado ao marcar o segundo golo, garantindo a vitória por 2-0 e a consagração de Portugal como campeão mundial de sub-20. A vitória da seleção nacional não apenas deu ao país o seu primeiro título internacional no futebol, mas também revelou uma geração de jogadores que deixaria uma marca profunda no futebol português e mundial. Muitos dos atletas dessa equipa juvenil integraram a seleção principal e tiveram carreiras de sucesso, tanto em clubes nacionais como internacionais. Fernando Couto, Paulo Sousa e João Pinto, por exemplo, seriam figuras essenciais em várias campanhas da seleção portuguesa nos anos seguintes. O título de 1989 foi também um catalisador para a evolução do futebol jovem em Portugal, destacando a capacidade do país em formar talentos de nível mundial. Esta geração de ouro, liderada por Carlos Queiroz, colocaria Portugal no mapa do futebol juvenil e o sucesso seria repetido 2 anos depois, em 1991, com a conquista do Mundial de Sub-20, novamente, agora em Lisboa. Esses sucessos cimentaram a reputação portuguesa como uma potência emergente do futebol de formação e abriram as portas para futuros triunfos nas categorias principais.
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20: E agora seguimos com o perfil do jogador neste produto 100% palavra.
21: Perfil do jogador. Erling Haaland destaca-se como um dos avançados mais dominantes do futebol atual, com uma combinação rara de potência física e uma habilidade impressionante para finalizar. Com 1,94m de altura, alia a sua imponente presença física à agilidade, algo incomum para os jogadores com a sua estatura. A sua capacidade de explosão é um dos traços mais marcantes, fazendo dele uma ameaça constante em transições rápidas e jogadas de contra-ataque, onde utiliza a sua velocidade para desmarcar-se dos defensores com facilidade. Taticamente, Haaland é extremamente eficaz em explorar o espaço entre os centrais, utilizando a sua leitura de jogo para se posicionar de forma ideal na área. O seu movimento sem bola é inteligente e calculado, muitas vezes temporizando as suas corridas para evitar estarem fora de jogo, e surge também no momento exato para finalizar com uma precisão clínica. Seja com o pé direito, esquerdo ou de cabeça, Haaland revela uma versatilidade incomum, o que o torna um dos avançados mais completos da sua geração. No contexto de equipas que jogam em transição, o jogador norueguês é praticamente imparável devido à sua velocidade e força. Porém, mesmo em equipas que preferem manter a posse de bola e enfrentar blocos baixos, o norueguês consegue ser decisivo ao jogar como referência no ataque, segurando a bola e atraindo defesas, o que cria espaço para os seus colegas de equipa. Esta capacidade de se adaptar a diferentes estilos de jogo mostra uma maturidade tática que vai muito além da sua tenra idade. Além disso, Haaland é também eficaz na pressão alta, utilizando a sua força física para pressionar os defesas adversários e forçar erros, algo que o torna útil não só nas ações ofensivas, mas também na recuperação da posse de bola. Apesar de ser mais conhecido pelos seus golos, a sua ética de trabalho e a intensidade em campo mostram que é um jogador que contribui em várias fases do jogo. Com uma taxa de finalização impressionante e uma mentalidade focada em marcar golos em cada oportunidade, Haaland já se afirmou como uma das principais referências do futebol moderno, sendo sem dúvida um dos avançados mais difíceis de ser neutralizado pelas defesas adversárias.
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20: Os seus prémios, troféus, são apenas uma pequena amostra do impacto que tiveram com o seu legado a ultrapassar as fronteiras do desporto. Está na altura de trazermos mais um craque da Liga Portuguesa aqui à primeira Rádio Desporto.
21: Fernando Peiroteu é um nome lendário na história do futebol português e mundial, especialmente pelos seus feitos incríveis com a camisola do Sporting Clube de Portugal. Natural de Lumpata, Angola, Peiroteu nasceu a 10 de março de 1918, na então colónia portuguesa. O seu talento precoce começou a chamar a atenção ainda nas terras africanas, onde jogou pelo Sporting de Luanda e em 1937, aos 19 anos, deu o grande passo na sua carreira ao transferir-se para o Sporting em Portugal. Na capital portuguesa, Peruteu tornou-se imortal no mundo do futebol. A sua estreia pelos Leões ocorreu em setembro de 1937 e desde o início ficou claro que estava ali um jogador especial. Com uma combinação imparável de força, velocidade e instinto para o golo, Peruteu rapidamente começou a colecionar tentos. Apenas na sua primeira época marcou 34 golos, dando sinais do que viria a ser uma das mais prolíficas carreiras da história do futebol português. Durante 12 anos no Sporting, Peruteu foi uma máquina de golos. Marcou 544 em 334 jogos oficiais, uma média impressionante de 1,62 golos por jogo, um recorde que ainda hoje não foi igualado por nenhum outro jogador. Nos cinco violinos, o célebre quinteto ofensivo do Sporting na década de 1940, Peruteu desempenhou um papel fulcral. Juntamente com outros craques como Travassos, Vasques, Albano e Jesus Correia, o avançado luso-angolano foi a peça mais letal desse ataque demolidor que proporcionou ao clube uma das suas épocas mais gloriosas. As façanhas de Peruteu em campo levaram

ocasiões, uma clara demonstração da sua consistência ao longo dos anos. Em 1949, após uma carreira repleta de sucessos, surpreendeu o mundo ao anunciar a sua retirada com apenas 31 anos. A decisão foi inesperada, especialmente para alguém ainda no auge das suas capacidades físicas e técnicas. A explicação? Peruteu queria dedicar-se à sua família e aos negócios pessoais, numa altura em que o futebol ainda não proporcionava as condições financeiras de hoje. Apesar de se retirar jovem, Fernando Peruteu nunca foi esquecido. O seu legado como um dos maiores goleadores de todos os tempos perdura até hoje. Depois da carreira como jogador, ainda teve uma breve passagem como treinador, incluindo uma curta, mas marcante experiência como selecionador nacional em 1961. No entanto, foram os seus feitos como jogador que imortalizaram o seu nome no panteão dos grandes do futebol mundial. Fernando Peruteu não foi apenas um goleador extraordinário, foi o símbolo de uma era de ouro do futebol português. Os seus números falam por si e o seu impacto transcendeu gerações, inspirando avançados por todo o mundo.

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1: Olhamos agora nesta emissão para os craques mundiais. Apesar da sua ausência no campo, o legado destes jogadores continua a inspirar novas gerações que procuram também alcançar a mesma grandeza. É para ouvir também aqui na primeira Rádio Desporto, os craques mundiais com o Hugo Taveira.
2: Frank Lampard, nascido a 20 de junho de 1978, é amplamente reconhecido como um dos maiores médios da história do futebol inglês e uma lenda do Chelsea. Criado numa família com forte herança futebolística, Lampard começou sua carreira no West Ham United, o clube onde o seu pai havia jogado. Subiu às camadas principais do West Ham em 1995 e rapidamente se destacou pelas suas habilidades no meio-campo, marcando golos importantes e mostrando uma capacidade técnica notável. No entanto, foi a sua transferência para o Chelsea em 2001 que transformou a sua carreira. Lampard custou cerca de 11 milhões de libras ao clube londrino e rapidamente se tornou um pilar no meio-campo dos Blues. Durante a sua passagem pelo Chelsea, que durou até 2014, Lampard conquistou uma série impressionante de títulos, incluindo três Premier Leagues em 2004, 2005, 2005, 2006 e 2009-2010, quatro FA Cups, duas taças da Liga e, claro, a tão sonhada Liga dos Campeões em 2012. Uma das marcas mais impressionantes de Lampard é a sua capacidade de marcar golos. Não foi apenas um jogador-chave na criação de jogadas, mas também se destacou pela sua impressionante veia goleadora. Lampard terminou a sua carreira no Chelsea como o maior goleador da história do clube, com 211 golos em 648 jogos, algo notável para um médio. Conhecido pela sua precisão nos remates de longa distância, especialmente com o pé direito, tornou-se conhecido pelos seus golos em momentos cruciais, além da sua consistência nas bolas paradas. A sua temporada de 2009-2010 foi particularmente impressionante, quando Lampard marcou 27 golos em todas as competições e ajudou o Chelsea a vencer a Premier League e a FA Cup, fazendo história com um double. A sua combinação de talento ofensivo, ética de trabalho incansável e inteligência tática fez dele um dos melhores jogadores da sua geração. Além do sucesso a nível do clube, Lampard teve uma carreira internacional notável, representando a seleção inglesa em diversas competições, incluindo 3 campeonatos do mundo e 2 campeonatos da Europa. Embora a Inglaterra não tenha alcançado o sucesso esperado durante essas competições, Lampard foi sempre um dos pilares da equipa e é amplamente respeitado pelos seus 66 jogos pela seleção. Após deixar o Chelsea em 2014, teve uma curta passagem pelo Manchester City antes de terminar a sua carreira nos New York City da MLS, onde jogou até 2016. Após a sua retirada dos relvados, o ex-atleta rapidamente se lançou na carreira de treinador e em 2018 assumiu o comando do Derby County, onde teve uma boa temporada na segunda divisão inglesa, levando o clube à final do play-off de promoção. No ano seguinte, Lampard assumiu o cargo de treinador do Chelsea, voltando ao clube onde teve os seus maiores sucessos como jogador. Durante a sua passagem para o Stamford Bridge, focou-se em dar oportunidades a jovens jogadores da academia e conseguiu uma qualificação para a Liga dos Campeões na sua primeira temporada. Contudo, foi demitido em janeiro de 2021 após uma série de maus resultados e por aí prosseguiu a sua carreira como técnico por outras paragens.
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2: É um jogo importante, é o primeiro jogo da Liga Europa, mas é um jogo especial, porque já jogaram duas finais da Liga dos Campeões, em 63 e em 90, o Benfica perdeu as duas. É um jogo com... É um símbolo do futebol europeu. O Rui Costa, o seu presidente, jogou aqui e é uma referência também para o Milan. O Gonçalo cresceu no Benfica, eu passei pelo Benfica também como jogador e joguei lá como miúdo. Obviamente que é especial, mas só me interessa vencer.
3: Sim, é sempre especial jogar em casa, até é um pouco estranho. Já está começado há praticamente um mês e nós quase não temos jogado em casa. E vai ser um jogo complicado, mas é diferente sempre jogar no San Siro. Nós sentimos o apoio dos nossos adeptos e jogar em casa é sempre especial e tem aquele gostinho diferente.
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0: Ficamos a 9 minutos das 2 da tarde. 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Seguimos agora nesta emissão com os Gigantes Adormecidos.
4: O Stade de Reims, fundado em 1931, é um dos clubes mais emblemáticos da história do futebol francês. Durante as décadas de 1940 e 1950, a equipa dominou o cenário nacional e europeu, estabelecendo-se como uma potência que rivalizava com os maiores clubes do continente. Sob a liderança do carismático treinador Albert Batteux, o Reims viveu a sua era dourada, marcada por um futebol elegante e ofensivo e por um elenco que contava com alguns dos maiores talentos da história do futebol francês, como Raymond Kopa e Just Fontaine. A ascensão do Stade Reims começou após a Segunda Guerra Mundial, quando o clube conseguiu conquistar o seu primeiro título da Liga em 1949. Este foi o primeiro de 6 títulos que o clube arrecadaria nas décadas seguintes, consolidando a sua supremacia no futebol francês. Com um estilo de jogo fluido, apoiado com uma sólida organização tática, o Reims rapidamente se tornou uma força dominante. Durante os anos de ouro do clube, não foram apenas os títulos nacionais que se acumularam. A instituição foi também pioneira no cenário europeu, alcançando a final da primeira Taça dos Clubes Campeões Europeus, em 1956. Essa mesma final de 1956, jogada contra o poderoso Real Madrid, foi uma das mais emocionantes da história do futebol. O Stade Reims começou de forma brilhante, marcando 2 golos cedo, mas acabou por ser derrotado por 4-3 num jogo memorável. Apesar do desfecho, essa campanha europeia foi um marco para o clube e uma prova da sua qualidade no contexto internacional. Raymond Kopa, a estrela da equipa, destacou-se tanto que após essa final foi contratado pelo próprio Real Madrid, onde se tornaria um dos maiores ícones do futebol mundial. Sem Kopa, o Reims não desmoreceu e voltou a atingir a final da Taça dos Campeões em 1959, mas novamente o Real Madrid seria o carrasco, vencendo por 2-0. No entanto, essa era do Stade Reims não foi apenas marcada por derrotas nas finais europeias. A equipa conseguiu conquistar inúmeros títulos nacionais e estabelecer um estilo de jogo admirado em toda a Europa. O sistema ofensivo, baseado na criatividade e velocidade, era algo revolucionário para a época e muitos dos jogadores da equipa acabaram por brilhar também ao serviço de seleção francesa. Just Fontaine, por exemplo, tornou-se um dos maiores avançados da história do futebol, imortalizando-se ao marcar 13 golos no Mundial de 1958, um recorde que ainda hoje permanece. O sucesso do Stade Reims na década de 1950 deve-se em grande parte à visão de Albert Batteux, que conseguiu criar uma equipa altamente competitiva e atrativa. O clube era uma fábrica de talentos, fornecendo jogadores de classe mundial tanto para a seleção francesa como para os principais clubes europeus. Contudo, o declínio começou a fazer-se sentir no início dos anos 1960, à medida em que os principais jogadores se foram retirando ou transferindo para outras equipas. Sem a força das suas estrelas e com a crescente competição, o Stade Reims começou a perder a sua influência tanto no plano nacional como internacional. Nos anos 70, o clube já não conseguia competir ao mais alto nível e acabou por descer de divisão. A queda foi abrupta e o Stade Reims, que outrora dominara o futebol francês, passou por longos períodos de obscuridade, navegando entre as divisões inferiores do futebol gaulês. Mesmo assim, o legado da equipa imortal dos anos 50 e 60 nunca foi esquecido e o nome Stade Reims continuou a ser sinónimo de glória e história. Foi apenas no século XXI que o clube começou a reerguer-se. Depois de longos anos afastados da Ligue 1, o Stade Reims começou a primeira divisão do futebol francês em 2012, com uma nova geração de jogadores e a ambição de recuperar algum do prestígio perdido. Embora longe dos dias de glória das décadas de 50 e 60, o clube tem-se estabelecido como uma presença regular na Liga Francesa, procurando recuperar a sua identidade histórica e reconquistar o respeito que outrora tinha.
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4: A conquista da Taça dos Clubes Campeões Europeus de 1961-62 pelo Benfica consolidou o clube português como uma das grandes potências do futebol europeu. Naquele ano, os encarnados, liderados por Pelle Gutmann, repetiram o feito histórico da temporada anterior, em que também haviam vencido a competição. Este bicampeonato, alcançado numa era em que o Real Madrid dominava o futebol continental, foi o marco que imortalizou o Benfica no cenário mundial. O caminho para a glória começou com uma equipa sólida e talentosa, composta por jogadores como José Águas, Mário Coluna, Germano, Cavém e um jovem prodígio chamado Eusébio, que emergia como uma das maiores promessas do futebol mundial. O Benfica entrou na competição como campeão europeu e defendeu o título com autoridade. Nas eliminações de prestígio, como a Áustria de Viena, o Nuremberg e o Tottenham, este último nas meias finais, com uma vitória total de 4-3 no agregado. O momento culminante da temporada chegou a 2 de maio de 1962, na final contra o poderoso Real Madrid, que já havia conquistado 5 títulos europeus consecutivos entre 56 e 60. O jogo disputado no Estádio Olímpico de Amsterdão reuniu duas das melhores equipas da época e prometia um espetáculo memorável, o que de facto aconteceu. O Real Madrid contava com a sua estrela máxima, Alfredo Di Stéfano, além de Ferenc Puskás, ambos figuras lendárias do futebol. Puskás, em particular, demonstrou toda a sua qualidade ao marcar 3 golos na final. No entanto, a resposta do Benfica foi incrível. Mesmo começando a perder por 2-0, o clube português não se deixou abater e, com uma exibição cheia de coragem, conseguiu equilibrar o jogo rapidamente. José Águas e Cavém marcaram para o Benfica, igualando o marcador a 2, com Puskás a voltar a colocar o Real Madrid em vantagem, mas com o Benfica ainda a ter mais para dar. Aos 34 minutos, Mário Coluna empatou novamente, deixando o resultado em 3-3 ao intervalo. Na segunda parte, brilhou a estrela de Eusébio, que aos 20 anos mostrou ao mundo a razão pela qual seria uma das maiores figuras da história do futebol. Eusébio marcou 2 golos em apenas 5 minutos, um de penalti e outro com um remate poderoso, completando a reviravolta e selando a vitória por 5-3. O jovem avançado era oficialmente uma nova estrela no firmamento do futebol, enquanto o Benfica se coroava pela segunda vez consecutiva campeão europeu. Este título, além de consolidar o prestígio internacional do clube, marcou o início de uma nova era para o futebol português, colocando o país no mapa das grandes competições. Eusébio, que mais tarde ganharia a Bola de Ouro e seria o melhor marcador do Mundial de 1966, começou ali a sua jornada para a imortalidade no desporto. Para o Benfica, esta foi a confirmação de que a equipa de Gutmann era capaz de competir com os gigantes do futebol mundial numa época em que o Real Madrid era visto como quase imbatível. A vitória na final de 1962 também reforçou o legado de Pelle Gutmann, o mítico treinador que, após conquistar o bicampeonato europeu, proferiu a famosa maldição que, supostamente, impediria o Benfica de vencer outra Taça dos Campeões Europeus nos 100 anos seguintes. Até hoje, o Benfica chegou a mais 5 finais da competição, mas nunca voltou a erguer o troféu, alimentando o mito em torno das palavras de Gutmann. No total, a campanha europeia de 1961-62 do Benfica foi um exemplo de resiliência, talento e ambição. Os encarnados tornaram-se apenas a segunda equipa na história a conquistar o bicampeonato europeu, com Eusébio a emergir como a sua grande figura. O feito permanece como um dos maiores da história do clube, eternizando o Benfica entre as lendas do futebol mundial.
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1: É 1:59. Em direto dos estúdios Golo FM, as notícias da hora certa com José Carlos Leal.
5: Jogador do Benfica, Vangelis Papalidis, Xabna acabou eleito o avançado mês da Primeira Liga. No elemento das Águias, Xabna recolheu 32,1% dos votos dos treinadores. Xabna superou assim a concorrência de Gonçalo Paciência, do Santa Clara, com 30,9% das preferências. Xabna Japna Luís Soares, do Sporting, que recebeu 9,5% dos votos. Xabna fechou assim o pódio. O internacional grego marcou 5 golos nos Xabna 3 jogos que discutiu no campeonato em agosto. Os prémios anteriores Xabna tinham sido atribuídos. Xabna jogador de Xabna do Futebol Clube Porto, Diogo Costa, foi eleito melhor guarda-redes, Jacob Kivior, na defesa do mês, e Gabriel Veiga, no melhor médio de agosto. O jogador Bruma despediu-se do Sporting João e Benfica com apenas 17 jogos e um golo para arrumar aos gregos do Aris de Salónica. O extremo de 31 anos deixou uma mensagem de despedida, garantindo que, apesar de uma lesão grave que o afastou muito tempo dos relvados, nos 18 meses que viveu no Benfica foram inesquecíveis. Bruma despede-se com um sentimento sobretudo de gratidão e de muita honra de ter representado uma equipa como o Sporting João e Benfica, uma equipa que é das melhores de Portugal e espera sobretudo que os adeptos se lembrem dele, ou pelo menos dos poucos jogos que fez ao serviço das Águias. Xabna escreveu o internacional português Bruma, contratado no mercado de inverno de 2024-2025 ao Sporting Clube de Braga por cerca de 6 milhões e meio de euros. Xabna ruma assim uma nova aventura no estrangeiro. O guarda-redes Natali Trobin, Xabna tem feito trabalho extra fora do Seixal, no Complexo Desportivo Municipal de Atletismo, na Carla Sacramento, na freguesia de Amora, isto depois da vitória do Benfica, na frente ao Gil Vicente por 3-1. Trobin, de 25 anos, partilhou fotos onde executava apenas trabalho de pés no jogo. De pés é um momento do jogo que é bastante elogiado. Samuel Soares, guarda-redes, que roubou lugar a Trobin e tem sido a opção para Marco Silva. O ucraniano aproveitou para se mostrar a trabalhar no aspecto do jogo que não é visto como o seu ponto forte fora do Seixal, numa altura em que não tem sido opção, que fez apenas 2 jogos nesta época, para as contas da Liga Europa. O Sport Lisboa e Benfica estreia-se nesta quarta-feira nas contas da fase Liga da Liga na Europa, com embate marcado para nas 8 da noite, que coloca frente a frente AC Milan e Benfica. Será de resto um regresso especial na Itália para o atual presidente do Sport Lisboa e Benfica, Rui Costa, que durante muitos anos na sua carreira de profissional, o jogador acabou por atuar por esta formação milanesa. Na divisão esta, na partida do lado da formação do Benfica, o técnico Marco Silva prevê num duelo difícil na deslocação até Milão, mas garante que a sua equipa preparou bem o jogo para conseguir um bom resultado.
6: Pela grandeza dos dois clubes, e clubes que estão habituados a jogar a Liga dos Campeões e não a Liga Europa, acaba por ser uma comparação ou toda a gente olhar por esse caminho, um jogo de cartaz, um jogo que tem um historial grande também atrás pelo passado das duas equipas, em momentos decisivos, em finais também, portanto, o historial dos clubes fala por si. Amanhã será um jogo diferente, será um jogo também de uma competição diferente, mas os dois clubes de certeza que estarão bem representados e será um jogo de alta dificuldade muito grande, como falou, e nós queremos estar à altura. Não, em relação ao conhecimento que ele tem de mim, é recíproco. Ele sabe perfeitamente, defrontámos-nos muitas vezes, não em Portugal, mas em Inglaterra, e há um conhecimento mútuo, isso faz parte, e mesmo que não houvesse, naturalmente, como grande treinador que é, teria feito a sua análise, como nós fizemos a nossa análise, mas é uma realidade. No pouco tempo que ele esteve em Inglaterra, defrontámos algumas vezes, e é normal que ainda tenha algumas coisas na mente de um do outro. Em relação à questão dos jogadores que ele falou, fez a sua análise. Eu também posso dizer que alguns jogadores irão começar a jogar o jogo pelo Milan. Acho que é uma situação normal. Olhou para os nossos últimos jogos, olhou para em relação à questão do João, pode pensar que pode ter sido por isso e não só por uma questão de fadiga. Portanto, acho que é normal perceber a questão do Freire, que tem vindo aos poucos a dar mais minutos, poderá jogar ou não. Acho que as conclusões, ou as não conclusões, mas as hipóteses que ele pôs em cima da mesa, acho que se eu tivesse no lugar dele também estaria colocado, são normais.
5: Marco Silva, que nesta divisão falou também sobre a possível gestão, tendo em conta que pela frente no próximo fim de semana terá no Futebol Clube do Porto. Para já, Marco Silva garante que a jogo vão os jogadores que estiverem melhor fisicamente para este embate em San Siro.
6: A mim o que me passa pela cabeça neste momento é perceber como é que os jogadores, eu sei como é que eles estavam hoje, porque tivemos jogámos no domingo e treinámos hoje. Eu sei qual era o estado físico deles, amanhã terei mais dados também para depois tomar as decisões mais acertadas. É um jogo muito em cima do outro, não estamos aqui a pensar no jogo que vem no domingo, mas claramente neste jogo. Nós jogámos a dia 5, jogámos a dia 9, jogámos a dia 13 e vamos jogar a dia 16, que é amanhã. Estamos a falar de 11 dias, jogar 4 jogos. Para quem está por dentro, para quem percebe a fisiologia do, em muitos casos, a dimensão dos jogos que jogamos, percebe o que eu estou a dizer, e nós temos tomado decisões sempre em prol daquilo que é a equipa mais fresca possível, porque é um jogo exigente, é um jogo, e naturalmente não correr certos riscos com jogadores que possam estar mais fatigados.
5: Já do lado dos jogadores, Shabna falou com Abna Sirkati, no jogador da equipa do Sport Lisboa e Benfica, garante que na equipa vai jogar para ganhar.
7: Every game brings a different challenge. Every team's got its strengths and its weaknesses. Just like every other game, we approach it to try to win, and we've got to play to our strength and try to exploit their weaknesses. It's simple as that. It's a little bit more complex, but the answer is just as simple as that. No, look, I think that, if you play at this club, or just like if you play at Benfica, there's a reason why you play there. It's because, you're good at what you do, and so I think everyone's a good player. There's no one to be afraid of. It's a game of football. We're all humans. We've got 2 legs, 2 arms. But yeah, that's it.
5: Já do lado da formação do Abner Nassim Milan, treinado pelo técnico português Shabna Ruben Amorim, que no treinador de Shabna assume que este não será um jogo especial, mas também um jogo para vencer.
2: Tudo, primeiro que tudo, obviamente que é um jogo importante, é o primeiro jogo da Liga Europa, mas é um jogo especial, porque já jogaram 2 finais da Liga dos Campeões, em 63 e em 90, o Benfica perdeu as duas. É um jogo é um símbolo do futebol europeu. O Rui Costa, o seu presidente, jogou aqui, e é uma referência também para o Milan. O Gonçalo cresceu no Benfica, eu passei pelo Benfica também como jogador e joguei lá como um miúdo. Obviamente que é especial, mas só me interessa vencer, só me interessa não ter lesões para depois pensar no jogo a seguir com o Lecce. E está preparado para vencer todos os jogos que temos pela frente. Portanto, é um jogo especial, mas quando começar será mais um jogo do nosso campeonato ou da Liga Europa.
5: Ruben Amorim é perentório assumindo que no objetivo passa apenas pela vitória.
2: Em relação ao nosso objetivo, obviamente que nós estamos na competição e estamos na competição para vencer. Eu acho difícil olhar para a competição e pensarmos se somos os grandes candidatos ou não. Acho que há grandes equipas, há muitas equipas com possibilidade de chegar à final, mas o que eu sei, para se chegar à final e ser-se competitivo no campeonato, nós temos que ter um plantel forte. E um plantel forte vai ter que existir muitas vezes rotação, e todos têm que estar preparados. Se nós não tivermos muitas lesões e se todos os jogadores estiverem dentro da época, é possível que nós podemos vencer qualquer jogo. E, portanto, eu diria que o nosso objetivo, claramente, quando estamos numa competição, é tentar vencer. Esse é o objetivo que nós temos.
5: Também um bem conhecido Benfica, Abner Gonçalo Ramos, que nesta altura está ao serviço da equipa do AC Milan, e Abner assume que espera um apoio forte em casa por parte dos adeptos, para que possam ajudar, que a sua formação consiga um bom resultado perante um Benfica, num reencontro especial, mas garante também, Gonçalo Ramos, que será um jogo para vencer.
3: Sim, é sempre especial jogar em casa, até um pouco estranho. Já, a época já ter começado há praticamente um mês e nós quase não termos jogado em casa. E vai ser um jogo complicado, mas é diferente sempre jogar no San Siro. Nós sentimos o apoio dos nossos adeptos, e jogar em casa é sempre especial e tem aquele gostinho diferente. Então vamos utilizar também o fator do nosso apoio e como mais um boost de confiança e de apoio dos adeptos. Se marcar, não vou festejar, porque o Benfica é a minha casa, digamos assim. Eu passei mais tempo no Benfica do que na casa da minha família, então não vou festejar. Quero muito marcar, sem dúvida, se possível mais que um, mas não vou festejar.
5: Duelo entre AC Milan e Benfica, no encontro marcado para nas 8 da noite, à mesma hora, temos ainda embates entre Bayer Leverkusen, Schalke, Sturm Graz, Rennes, Apoel Beersheva na Dinamo Zagreb, na Anderlecht, na Lyon, na Dni, ainda nos embates entre Olympiacos, na Jaglionia, na Bialystok e ainda na Sunderland, AZ Alkmaar, na resultados nos quais vamos estar atentos na transmissão desse duelo entre AC Milan e Benfica, que já sabe uma partida para acompanhar através do YouTube da Golo FM. O Futebol Clube Porto cumpriu mais um dia de trabalhos no Olival, na preparação do clássico de domingo, com o Sport Lisboa e Benfica, ainda com várias baixas contas feitas, na João Costa em tratamento, Zaidu, em tratamento em ginásio, Victor Frahold em treino condicionado, na Vasco Sousa, em treino condicionado, André Miranda, em treino condicionado, na Oscar Pietuszewski, também em treino condicionado, e na Samu, em treino integrado condicionado, permanecem no boletim clínico dos azuis e brancos. Frahold e Pietuszewski continuam numa corrida contra o tempo para recuperarem para o duelo com os encarnados, e até estiveram na véspera a trabalhar no Olival, contudo, ainda não foi esta na manhã que fizeram treino integrado condicionado. Francesco Farioli chamou ao treino vários jovens da equipa B, nos guarda-redes, Gonçalo Ribeiro, António Nikolov, no defesa Luís Gomes, nos médios, Tiago Silva e Eric Grenas, no avançado Cardoso Varela. Os Dragões continuam esta preparação para o jogo frente ao Benfica, da 7ª jornada da Primeira Liga, marcado para nas 8:30 da noite do próximo domingo, no estádio do Dragão, mais uma partida que vai poder acompanhar com relato na Primeira Rádio de Desporto. O jogador Sabna Sekou Fofané diz adeus na seleção Cabana da Costa de Marfim, o médio do Futebol Clube Porto, que assumiu que está na hora de virar a página, e garante que foi um orgulho e deixa nesta seleção com um sentimento de grande gratidão, Cabana, tendo em conta aquilo que fizeram por ele. Cabana acabou por escrever sobre este atleta. Obrigado aos seus companheiros de equipa, ao staff e a todos aqueles que lhe deram força nos momentos mais difíceis. O atleta de 31 anos assumiu 31 internacionalizações pela Costa de Marfim e marcou 7 golos. O ponto alto da carreira pela seleção marfim não foi a conquista da Taça das Nações Africanas no ano de 2023. Fofané, emprestado pelo Rennes ao Futebol Clube Porto, tal como aconteceu na segunda metade da época na passada, leva já 3 jogos pelos Dragões em 2026-2027. O Clube Desportivo Feirense deu a conhecer o regresso do treinador Rui Ferreira depois da saída já oficializada de Mário Nunes, isto após na 5ª derrota consecutiva, que deixa o emblema de Santa Maria da Feira na última posição da 2ª Liga, apenas com 1 ponto. O técnico Rui Ferreira já orientou o clube ao longo de quase 3 temporadas, entre 2020-2021 e 2022-2023, agora assinou um contrato válido até junho de 2027. Rui Ferreira, de 53 anos, estava sem clube depois de, na última temporada, ter treinado os cipriotas na formação do Ethnikos Asnas e também a equipa do Felgueiras. O Comitê Executivo da UEFA, após reunião em Salónica, na Grécia, definiu que o Allianz Arena e na Camp Nou vão receber as finais de 2028 e 2029 da Liga dos Campeões. A Casa do Futebol Clube Barcelona no Camp Nou irá receber o derradeiro do duelo da Champions 30 anos depois da vitória épica do Manchester United sobre o Bayern de Munique por 2-1 em 1999, com 2 golos nos descontos. No jogo daqui a 3 anos será discutido com 105 mil adeptos nas bancadas. Na previsão é que as obras de requalificação no estádio do Barça estejam concluídas em 2028. Já no Allianz Arena acolheu a final da Liga dos Campeões de 2024-2025, conquistada pelo PSG. Assim sendo, já são conhecidos os estádios das próximas 3 finais da Champions. Na atual temporada, como estava previsto, será no Estádio Metropolitano em Madrid, no dia 5 de junho de 2027. Quanto às finais da Liga na Europa, serão discutidas em Bucareste, em 2028, e Belgrado, em 2029. A UEFA também revelou que a final da Liga dos Campeões Feminina, de 2028, terá lugar em Lyon, ao passo que, no ano seguinte, irá acontecer em Cardiff. O Estádio da Juventus, em Turim, irá acolher a final da Liga Conferência de 2028. Um ano depois, nesse jogo, irá discutir-se no Puskás Arena, em Budapeste. Já na Supertaça Europeia, de 2027, terá lugar no Johan Cruyff Arena, em Amsterdão. No ano seguinte, no Aston Arena, receberá na competição. Em comunicado, a UEFA informou ainda que a final da Champions de Futsal de 2027 já tem palco definido, será em Viena, na Suíça. De resto, a próxima reunião do Comitê Executivo da UEFA será em Belfast, na Irlanda do Norte, no dia 7 de dezembro, nos palcos das finais de 2028 e 2029, nomeadamente para nas competições europeias, estão assim conhecidas. O ciclista Pedro João Almeida acabou incluído no lote de 18 ciclistas convocados para representar Portugal nos Mundiais de Ciclismo de Estrada que se realizam em Montreal, no Canadá, entre 20 e 27 de setembro. Luso não constava na lista inicial de inscritos no site da União Ciclista Internacional. Almeida junta-se assim a Afonso Elólio, da Bahrain Victorious, Nelson Oliveira, da Movistar, António Morgado, assim como também Ivo Oliveira, da Emirates, e Tiago Antunes, na EFAPEL, na prova de fundo masculina da Elites, agendada para no dia 27 de setembro. O selecionador nacional, Walter Sousa, justificou a escolha dos atletas para a exigente prova de cerca de 273 km, assumindo que o percurso de Montreal é muito exigente e que nem prova terão que estar os melhores ciclistas. A prova de fundo de Elites no evento principal, mas os mundiais arrancam já no domingo com um contrarrelógio. Portugal será representado pelo experiente Nelson Oliveira, na recordista nacional de participações em grandes voltas, e por Ivo Oliveira. O percurso na Trap, assim, 39 km na categoria de sub-23 na seleção lusa, na contará com Daniel Lima, Daniel Moreira, assim como também Gabriel Batista, e ainda na Rafael Rabna Barbas. Temos ainda na Ruben Rodrigues, no que diz respeito à prova de fundo de 174 km, na 25 de setembro. No setor feminino, na equipa de Elites, na Strapna composta por Beatriz Rocha, na Raquel Queiroz, e Olímpica Daniela Campos, que regressa após lesão. A prova na Trap, 180 km, no dia 26 de setembro. A selecionadora Daniela Pereira explicou a estratégia, assumindo que optaram por trazer, sobretudo, atletas mais fortes fisicamente para poderem dar uma resposta positiva. A comitiva portuguesa inclui ainda nos juniores Gonçalo Costa, assim como também Rodrigo Jesus, que vão competir no contrarrelógio de 20 km e na prova de fundo de 134 km. Raquel Dias, em sub-23, e Marta Esteves, nem que júnior, completam a representação nacional feminina. Na edição do ano passado, nem que na Kigali, Afonso Eláudio, distinguido como melhor jovem do Giro 2026, alcançou um notável nono lugar na prova de fundo, que foi concluída por apenas 30 ciclistas.
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9: Isso é uma narrativa tua. Pá. Muito honestamente, já disse isso ontem, não, nem sequer vou por aí. Ah, mas ganhou porque o Marseille tinha 10, mas ganhou porque era obrigado a ganhar o quem jogamos a brincar. Vocês vão sempre buscar a narrativa que lhes interessa. Eu, a mim, preza-me dizer que desde o Benfica ainda não perdi fora de casa, desde o Sporting, peço desculpa, desde o Benfica.

0: A versatilidade é uma marca dos melhores, que podem jogar em várias posições e adaptar-se a diferentes sistemas de jogo. É o perfil do jogador que destacamos agora na primeira Rádio Desporto.
1: Perfil do jogador. Dušan Vlahović, nascido a 28 de janeiro de 2000 em Belgrado, na Sérvia, é um avançado reconhecido pela sua imponência física, capacidade de finalização e presença na área. Iniciou a sua carreira profissional no Partizan de Belgrado, onde chamou a atenção pela sua impressionante capacidade de marcar golos desde cedo. Em 2018, Vlahović transferiu-se para a Fiorentina, na Série A italiana, onde rapidamente se destacou como um dos jovens talentos mais promissores da Liga. Durante a temporada de 2020-2021, teve uma atuação notável, terminando como o segundo melhor marcador da Série A, o que levou a um aumento significativo no seu perfil e interesse de grandes clubes europeus. No início de 2022, Vlahović transferiu-se para a Juventus, uma das maiores equipas de Itália. Nesse clube, continuou a demonstrar a sua qualidade, contribuindo com golos e assistências em competições nacionais e internacionais. A sua presença física e habilidade para finalizar em situações complicadas tornaram-no uma peça fundamental do ataque da equipa. Além do sucesso a nível de clubes, Vlahović também é um jogador importante para a seleção sérvia. Fez a sua estreia internacional em 2019 e tem sido uma presença constante na equipa, ajudando a Sérvia em competições como o Campeonato da Europa e as qualificações para o Campeonato do Mundo. Mais recentemente, Vlahović continua a ser um dos principais avançados da Juventus e um dos talentos mais promissores do futebol europeu, consolidando a sua reputação como um goleador prolífico e um jogador de classe mundial.
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4: E seguimos agora nesta emissão com mais um craque da Liga Portuguesa.
1: Anderson Luiz de Sousa, mais conhecido como Deco, é um nome indelével na história do futebol, especialmente na Liga Portuguesa. Nascido no Brasil a 27 de agosto de 1977, Deco começou a sua trajetória no futebol brasileiro antes de destacar na Europa. Embora tenha começado a sua carreira profissional no Benfica, foi no Futebol Clube do Porto que realmente emergiu como um dos melhores médios da sua geração. Deco chegou ao Benfica em 1997, mas foi emprestado ao Alverca e aos Salgueiros, onde mostrou o seu talento. Em 1999, a sua transferência para o Futebol Clube do Porto marcou o início de uma era dourada. Sob a liderança de Fernando Santos e posteriormente a José Mourinho, Deco tornou-se o cérebro do meio-campo portista. A sua visão de jogo e capacidade de criar oportunidades fizeram dele uma peça-chave na equipa. Durante a sua estadia no Dragão, Deco ajudou o clube a conquistar 3 títulos da Liga Portuguesa, em 2001, 2002 e 2003, e ainda a Taça de Portugal. O auge da sua passagem pelos Dragões foi a conquista da Liga dos Campeões em 2004. Na final contra o AS Mónaco, Deco foi eleito o melhor jogador em campo, destacando-se com uma exibição magistral. Esse desempenho catapultou-o para o reconhecimento internacional e solidificou a sua reputação como um dos melhores médios do mundo. Em 2002, obteve a nacionalidade portuguesa, permitindo-lhe representar a seleção nacional. O seu impacto foi imediato, contribuindo para uma geração doravante de grandes talentos no futebol português. Participou em 2 grandes competições, o Euro 2004, onde Portugal chegou à final, e o Mundial de 2006, onde a seleção nacional chegou às meias finais. A sua habilidade em controlar o jogo e fornecer passos decisivos foi crucial para o sucesso da equipa. Depois desse mesmo sucesso no Futebol Clube do Porto, Deco transferiu-se para o Barcelona em 2004, onde continuou a brilhar. No Camp Nou, foi parte integrante de uma equipa que conquistou a Liga dos Campeões em 2006, além de vários títulos da Liga Espanhola. Com jogadores como Ronaldinho, Samuel Eto'o e um jovem Lionel Messi, o Barça alcançou novas alturas e Deco foi fundamental para o sucesso da equipa. Após a sua passagem pela Catalunha, Deco mudou-se para o Chelsea em 2008. No clube inglês conquistou a Premier League e a Taça de Inglaterra, apesar de estar numa fase mais descendente da sua carreira. Em 2010, regressou ao Brasil para jogar pelo Fluminense, onde terminou a sua passagem pelo futebol em 2013, ainda mostrando a sua qualidade e visão em campo. Deco deixou um legado duradouro no futebol europeu e português. A sua passagem pela Liga Portuguesa, especialmente no Futebol Clube do Porto, foi marcada por conquistas significativas e exibições memoráveis que elevaram a sua reputação a nível global. Não apenas brilhou nos clubes que representou, mas também desempenhou um papel vital na seleção portuguesa, sendo lembrado como um dos grandes mágicos do futebol. Depois de terminar a carreira como como jogador, continuou ligado ao futebol como treinador e em várias funções administrativas. Em 2014 assumiu o cargo de diretor desportivo no Fluminense, o seu último clube enquanto jogador, e com sua vasta experiência e conhecimento do jogo tem contribuído para o desenvolvimento dos jovens talentos e para a gestão desportiva, mantendo-se uma figura influente.

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2: Com a grandeza que os dois clubes e que estão habituados a jogar a Liga dos Campeões e não a Liga Europa, acaba por ser uma comparação ou toda a gente olhar por esse caminho, um jogo cortado, um jogo que tem um historial grande também atrás pelo passado das duas equipas em momentos decisivos, em finais também, portanto, o historial dos clubes fala por si. Amanhã será um jogo diferente, será um jogo também de uma competição diferente, mas os dois clubes de certeza que também estarão bem representados e será um jogo de alta dificuldade muito grande, como falou.
3: Every game brings a different challenge, and every team's got its strengths and its weaknesses. Just like every other game, we approach it to try to win, and we've got to play to our strength and try to exploit their weaknesses. It's simple as that. It's a little bit more complex, but the answer is just as simple as that. No, look, I think if you play at this club.
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4: Ficamos a 5 minutos das 2:30 da tarde.
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4: Está na altura dos craques mundiais. Muitos destes ícones do futebol mantêm-se ligados ao desporto, seja como comentadores, treinadores ou embaixadores de clubes e marcas. Outros, inclusive, já não estão entre nós. Mas fazemos questão de os recordar aqui na primeira Rádio Desporto.
5: Tem uma música, a torcida do Flamengo canta aí. É assim: olele, olá lá, o Romário vem aí e o bicho vai pegar.
6: Romário de Sousa Faria, mais conhecido apenas como Romário, é um dos maiores atacantes da história do futebol, famoso pela sua incrível capacidade de finalização e instinto goleador. Nascido no Rio de Janeiro, a 29 de janeiro de 1966, Romário iniciou a sua carreira profissional no Vasco da Gama, clube onde rapidamente se destacou pelo seu fardo no golo. No Vasco, onde estreou em 1985, foi campeão carioca e começou a atrair as atenções internacionais, especialmente pelo seu desempenho no Campeonato Sul-Americano de Sub-20, em 1985. Em 88, transferiu-se para o PSV Eindhoven, nos Países Baixos, onde consolidou a sua fama de goleador. No PSV, Romário foi 3 vezes campeão neerlandês e venceu 2 taças dos Países Baixos, enquanto se tornava no melhor marcador do campeonato em 3 ocasiões. O seu fardo golo, velocidade e agilidade tornaram-no de uma das maiores estrelas do futebol europeu, atraindo o interesse de clubes ainda maiores. Em 1993 foi contratado pelo Barcelona, onde jogou sob o comando de Johan Cruyff, na famosa equipa conhecida como Dream Team. Na sua primeira temporada, Romário marcou 30 golos em La Liga, liderando o Barcelona ao título espanhol e terminando como o melhor marcador da competição. Encantava com a sua técnica, dribles curtos e, claro, com a capacidade quase inata de encontrar o fundo das redes. Durante este período, o atacante firmou-se também como uma das principais figuras da seleção brasileira. A consagração máxima do baixinho vem em 1994, quando foi peça-chave na conquista do Campeonato do Mundo pela seleção do Brasil nos Estados Unidos. Formando uma temível dupla de ataque com Bebeto, Romário foi o melhor jogador do torneio e marcou 5 golos, garantindo o tetracampeonato mundial para o Brasil. Este desempenho valeu-lhe a bola de ouro da FIFA como o melhor jogador do mundo em 1994. Após a glória no Campeonato do Mundo, Romário voltou ao Brasil em várias ocasiões, jogando novamente pelo Flamengo e pelo Vasco da Gama, com passagens também por clubes como o Valência, no qual não conseguiu atingir o mesmo sucesso. Contudo, foi no Vasco que Romário manteve a sua relação mais forte, regressando ao clube por diversas vezes e ajudando a conquistar títulos importantes, como o Campeonato Brasileiro de 2000 e a Taça Mercosul, onde foi a figura de destaque. Ao longo da sua longa carreira, alcançou o feito de marcar mais de 1000 golos, somando os golos em partidas oficiais e não oficiais. Este registro fez dele um dos poucos jogadores da história a alcançar tal marca, colocando-o no patamar dos maiores goleadores de sempre. Romário é lembrado pela sua autoconfiança, personalidade forte e pelo seu grande lema.
7: Quando eu nasci, o Papai do Céu apontou o dedo e falou: esse é o cara.
6: Após a sua retirada do futebol, enveredou pela carreira política, tornando-se senador no Brasil, onde continua a exercer grande influência. A sua contribuição para o futebol mundial, especialmente para o Brasil, é inegável e o seu legado como um dos mais letais atacantes de sempre continua a ser celebrado.

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1: São 2:29. 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
2: A Noruega, na volta a contar com Andreas Schjelderup e também Frederik Arsnes para os compromissos da Liga das Nações, dois dos quais contra Portugal. Os dois jogadores do Benfica acabaram convocados numa lista que tem ainda Erling Haaland, do Manchester City, e Martin Odegaard, do Arsenal, como principais figuras. Já na maior ausência, Alexander Sørloth, do Atlético de Madrid, que está lesionado, ainda não fez qualquer jogo nesta temporada. A Noruega estaria no grupo 4 da Liga A, da Liga das Nações, de fronte na Dinamarca, no dia 24 de setembro. Três dias depois, em Oslo, os noruegueses recebem Portugal, no 1 de outubro, na Noruega, na joga no País de Gales, e no dia 4, na volta a enfrentar a seleção portuguesa, num duelo que será discutido no Estádio do Dragão. O Santos deu a conhecer a contratação de Filipe Coutinho, com contrato válido, até no final de 2026, o médio de 34 anos, tinha sido anunciado na Banhantes por Neymar, que tem sido influência na chegada dos últimos reforços, tais como o Rodinei, Artur Melo e Everton Cebolinha. O jogador de Coutinho estava sem clube desde fevereiro, quando rescindiu o contrato com o Vasco da Gama. Os adeptos do emblema do Rio de Janeiro, de resto, têm criticado fortemente os jogadores por não entenderem a decisão de rumar ao Santos, décimo classificado do Brasileirão. Coutinho também já passou pelo Inter de Milão, espanhol, Liverpool, Barcelona, Bayern de Munique, Aldoail, assim como também pela formação do Aston Villa. O Real Betis venceu na visita ao Reduto do Villarreal por 2-1, registrando assim a quarta vitória em 5 jornadas na Liga Espanhola. O jogador Renato Veiga alinhou de início no Submarino Amarelo e saiu do seu pé esquerdo no passe para no gol de Gerardo Moreno. O lance serviu de aviso para no próximo adversário do Futebol Clube Porto, na fase na Liga da Champions. A minha resposta chegou em dose dupla. Já em cima do intervalo, Chucho Hernández restabeleceu a igualdade no marcador aos 39 minutos e pouco depois foi a vez de Nathan encontrar o caminho da baliza. Na segunda parte, o Betis dominou por completo e raramente permitiu um lance de perigo ao adversário. Assim sendo, o resultado não sofreu alterações. Até ao final, o Villarreal mantém-se em zona de despromoção com apenas 2 pontos e o Betis ocupa no terceiro posto com os mesmos 12 pontos do Real Madrid e a 3 do Futebol Clube Barcelona. O derby de Manchester em Old Trafford tem feito correr muita tinta depois de Erling Haaland marcar um gol polémico que deu a vitória aos Citizens. Um lance que foi anulado por fora de jogo, sendo que a decisão acabou por ser revertida pelo VAR. O comitê de árbitros depois do duelo não reconheceu o erro na validação do golo. De acordo com esta entidade, no lance ocorrido aos 60 minutos, no único tento do derby em casa do rival Manchester United, deveria ter sido anulado devido à posição de fora de jogo do ex-benfiquista Enzo Fernandes na sua interferência na jogada. Posto isto, os dois responsáveis pelo VAR no derby de Manchester vão ser afastados por tempo indeterminado. Matt Abnedont, assim como também Black Atrobus, foram informados de que não receberam nomeações para na próxima jornada da Primeira Liga. A disponibilidade de Abnestrapne ainda reconsiderada após a pausa internacional para nos compromissos das seleções. O encontro ficou marcado também pela expulsão de Phil Foden, após atingir Bruno Fernandes no lance, que após o jogo motivou a contestação de Ruben Dias. Indo por Inglaterra, o Newcastle acabou goleado em casa da formação do Leeds United por 4-1 em duelo que fechou as contas da na quarta jornada da Premier League, no clube do qual fazem parte Amar Dedić, ex-Benfica, e Lukas Hornacek, ex-Sporting Clube de Braga, sofreu assim uma derrota pesada, sendo que o antigo ala encarnado foi substituído aos 56 minutos, Nico González, ex-Futebol Clube do Porto, foi também titular pela equipa forasteira. Contudo, o atleta contratado ao Manchester City acabou por sair aos 20 minutos, depois de aos 4 minutos ter levado com uma bola amarela na cara. A goleada começou a ser escrita através de um autogolo. Na Milei, produto da formação do Newcastle, marcou na própria baliza na passagem do minuto 32. Pouco depois, Jadon, na defesa, inglês, faturou para dilatar a vantagem do Leeds United aos 34 minutos. Ainda antes do intervalo, Calvert-Lewin, experiente avançado inglês, marcou o terceiro da equipa da casa aos 45+1, já no segundo tempo. No Akford, avançado ex-Nápoles e Milan, fez o 4-0 perto da hora de jogo aos 59 minutos. Já no último minuto, na Pazomena, na Traoré, na jovem avançado de 20 anos, saltou do banco para reduzir pelo Newcastle aos 90 minutos. Com esta goleada por 4-1, Leeds United dispara no terceiro lugar com 8 pontos. O Newcastle, por sua vez, é 12º com 5 pontos conquistados. Bolas, treinado por Rui Vitória, perdeu em casa do Al-Qadisiyah por 2-1 no arranque da fase de Liga da Champions Asiática. Pedro Rebocho foi titular na formação dos Emirados Árabes Unidos, assim como o ex-jogador do Futebol Clube Porto, Mehdi Taremi. Nota, num primeiro tempo, com pouca nenhuma história, já que foram apenas enquadrados com as balizas de dois remates. Na segunda parte, Brendan Rodgers alterou as peças na sua equipa e lançou o Retegui para o jogo, na substituição que acabaria por se revelar essencial. Antes disso, numa das surpresas, na corrida, na bola de ouro, na Julian Quintones, fez o gosto ao pé e colocou a formação do Al-Qadisiyah em vantagem. Retegui, 4 minutos depois, aproveitou uma enorme passividade da defensiva do Al-Ash e surgiu no sítio certo, à hora certa, para fazer o 2-0 final. A fechar, olhamos para o ciclista João Almeida, que registrou uma volta na Espanha difícil, numa época sem qualquer vitória até ao momento, sendo que terminou a mais de 3 horas e meia do camisola vermelha Enric Mas. O corredor português lembrou uma grande volta em que muito aconteceu e muito não aconteceu, e destaca todas as aprendizagens que tira desta participação, um ano depois de ter terminado no segundo lugar da classificação geral, apenas atrás de Jonas Vingegaard. A presença de João Almeida nos campeonatos do mundo que decorrem no Canadá é já uma certeza, e a participação na clássica da Lombardia está ainda em aberto.
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4: 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Golo, golo, golo, golo, golo! Matar a baliza, matou, golo! Saiu uma maneta do Sporting! Está feito mais um! O gol é de Maxi! Maxi! 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
5: muita atenção à vitória e já está!
4: Vitória, vitória,
1: golo!
4: Vitória!
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0: 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E está agora na hora de trazer mais um gigante adormecido à Golo FM.
6: Fundado a 4 de março de 1945, no rescaldo da Segunda Guerra Mundial, o Estrela Vermelha de Belgrado, ou Crvena Zvezda, em sérvio, rapidamente se consolidou como um dos clubes mais emblemáticos da antiga Jugoslávia e da atual Sérvia. Desde os seus primeiros dias, o clube destacou-se como uma força dominante no futebol jugoslavo, não só devido ao seu desempenho dentro de campo, mas também pelo seu simbolismo e ligação com o espírito nacionalista da Sérvia. Situado em Belgrado, a capital do país, o Estrela Vermelha representa muito mais do que uma simples equipa de futebol. Para os seus adeptos, é um símbolo de orgulho, resistência e, acima de tudo, de grandeza. Logo após a sua fundação, o Estrela Vermelha começou a construir um legado de sucesso que o acompanharia ao longo das décadas. O primeiro grande troféu nacional chegou em 1948 com a conquista da Taça da Jugoslávia e o clube rapidamente se estabeleceu como uma potência do campeonato jugoslavo. Ao longo das décadas de 1950 e 1960, o Estrela Vermelha consolidou a sua posição como um dos clubes mais fortes do país, ganhando vários títulos nacionais e criando uma base de adeptos apaixonada e fiel. Este período foi marcado pela rivalidade feroz com o Partizan de Belgrado, outra potência do futebol jugoslavo. Conhecido como o Eterno Derby, este confronto transformou-se num dos jogos mais intensos do futebol europeu, envolvendo paixões que muitas vezes ultrapassavam o desporto. No entanto, foi na década de 1980 que o Estrela Vermelha começou a preparar-se para aquilo que seria o momento mais glorioso da sua história. Sob a liderança de uma geração de jogadores talentosos e com o apoio incondicional dos seus adeptos, o clube construiu uma equipa de classe mundial que atingiria o auge no início dos anos 90. Jogadores como Dragan Stojkovic, Dejan Savicevic, Robert Prozinec e Vladimir Jugovic emergiram como estrelas e a equipa tornou-se conhecida pelo seu estilo de jogo técnico, habilidoso e ofensivo, que cativava tanto os seus adeptos como os críticos do futebol europeu. A grande conquista do Estrela Vermelha chegou na temporada de 1990-1991, quando o clube venceu a Taça dos Clubes Campeões Europeus, o troféu mais prestigiado do futebol de clubes. Numa campanha épica, a equipa de Belgrado derrotou alguns dos gigantes do velho continente, culminando na final disputada a 29 de maio de 1991 no estádio San Nicola, em Bari, na Itália. Frente ao poderoso Olympique de Marselha, o Estrela Vermelha jogou de forma calculista e estratégica, resistindo aos ataques franceses e levando o jogo a uma decisão por penaltis após um empate a zero no tempo regulamentar. Na dramática lotaria das grandes penalidades, o Estrela Vermelha foi mais eficaz, vencendo por 5-3 e garantindo o primeiro título europeu da sua história. Este triunfo fez do clube o primeiro dos Balcãs a conquistar um título europeu, um feito histórico que elevou o nome do emblema ao patamar dos grandes do futebol. Além da Taça dos Campeões Europeus, o Estrela Vermelha conquistou ainda a Taça Intercontinental de 1991, ao derrotar o Colo-Colo do Chile por 3-0 no Japão. Com este título, o clube confirmou o seu estatuto como a melhor equipa do mundo naquele ano, um feito que solidificou o seu lugar entre as maiores potências do futebol global. A equipa de 1991 é até hoje considerada uma das melhores formações da história do futebol jugoslavo e um orgulho eterno para os seus adeptos. Contudo, após este sucesso estrondoso, o clube enfrentaria desafios significativos nos anos que se seguiriam. A desintegração da Jugoslávia e a guerra civil que assolou os Balcãs nos anos 90 tiveram um impacto profundo no futebol da região. O Estrela Vermelha, tal como outros clubes da antiga Jugoslávia, viu-se afetado pelas dificuldades económicas e políticas resultantes do conflito e muitos dos seus melhores jogadores acabaram por se transferir para equipas estrangeiras, enfraquecendo a qualidade competitiva da equipa. A transição para o futebol sérvio após a independência do país não foi fácil e o clube passou por um período de reconstrução. Apesar desses desafios, o Estrela Vermelha continuou a ser uma força dominante no campeonato sérvio, conquistando inúmeros títulos nacionais e mantendo uma forte presença nas competições europeias. Nos anos recentes, o clube tem procurado reviver os seus dias de glória, conseguindo importantes qualificações para a fase de grupos da Liga dos Campeões, onde tem enfrentado algumas das melhores equipas da Europa, demonstrando a resiliência e a tradição de uma instituição histórica. O Estrela Vermelha continua a ser o clube mais bem-sucedido da Sérvia, com dezenas de títulos nacionais, incluindo campeonatos e taças. O Maracanã, o icónico estádio do clube, com capacidade para mais de 50 mil espectadores, é conhecido pelo ambiente eletrizante criado pelos fervorosos adeptos, conhecidos como Delia. Este apoio incondicional tornou o Estrela Vermelha um dos clubes mais temidos para qualquer adversário que se atreva a passar pelo túnel para pisar o seu relvado. Em suma, trata-se de um clube com uma história rica e complexa, feita de momentos de glória inigualáveis e desafios profundos. A sua vitória na Taça dos Campeões Europeus em 1991 permanece como o maior feito de um clube dos Balcãs e uma referência de excelência no futebol mundial. Hoje, o Estrela Vermelha continua a ser um símbolo de resistência e paixão, representando não só a cidade de Belgrado, mas também o espírito de um clube que, independentemente das adversidades, mantém vivo o sonho de voltar a dominar o futebol europeu.
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0: Vamos lá olhar agora para mais um grande feito histórico aqui na primeira rádio de desporto.
6: Entre 1965 e 1973, o Ajax de Amsterdão emergiu como uma das maiores equipas da história do futebol mundial. Sob a liderança de Rinus Michels, o clube holandês não só dominou a cena europeia, como revolucionou a forma como o desporto era jogado, introduzindo o conceito de futebol total. Esta era gloriosa culminou em três títulos consecutivos da Taça dos Clubes Campeões Europeus e estabeleceu uma nova forma de encarar o jogo, onde a fluidez e a troca constante de posições transformaram o Ajax numa equipa imbatível. O renascimento da equipa de Amsterdão começou em 1965, quando Michels, um ex-jogador do clube, assumiu o cargo de treinador. Na altura, o Ajax estava longe de ser uma potência europeia, que se tornaria, mas Michels, com uma abordagem inovadora e uma visão clara, começou a moldar uma equipa que viria a ser a mais temida do continente. O futebol total, defendido por Michels, consistia na ideia de que todos os jogadores em campo, independentemente da posição, tinham a capacidade de atacar e defender. Esta abordagem exigia não só um alto nível de competência técnica, mas também uma inteligência tática acima da média. Foi nesse sistema que o Ajax floresceu. O grande maestro dessa transformação foi Johan Cruyff, considerado o maior jogador da história do futebol neerlandês e um dos mais influentes de sempre. Cruyff, que começou a sua carreira no Ajax, personificava o espírito do futebol total com a sua versatilidade, inteligência e criatividade sem igual. Sob a orientação de Michels, Cruyff tornou-se o líder indiscutível de uma geração de talentos como Ruud Krol, Johan Neeskens e Piet Keizer, todos eles peças-chave da engrenagem perfeita que o Ajax se tornara. O sucesso começou a chegar no final da década de 1960. A equipa venceu vários campeonatos neerlandeses e em 1969 chegou à final da Taça dos Campeões Europeus, onde foi derrotada pelo AC Milan. Contudo, essa derrota apenas serviu para fortalecer o grupo. Nos anos seguintes, o Ajax consolidou-se como uma força dominante na Europa, conquistando 3 Taças dos Campeões consecutivas em 1971, 72 e 73, um feito que apenas um punhado de equipas conseguiria igualar. Este período marcou o auge da filosofia de Michels, que deixou a sua marca no futebol mundial. Em 1971, sob o comando do técnico, o Ajax conquistou a sua primeira Taça dos Campeões ao derrotar o Panathinaikos por 2-0 na final, realizada em Wembley. Esse título foi o prenúncio de uma era dourada e no ano seguinte, já sob o comando de Stefan Kovacs, o clube manteve a sua hegemonia. A final de 72, frente ao Inter de Milão, foi um exemplo

0: ao derrotar o Independiente na Argentina. Em 1973, o Ajax completaria o seu tricampeonato europeu ao bater a Juventus por 1-0 na final com o golo de Johnny Rep. Esta geração não apenas venceu, mas mudou a forma como o futebol era entendido. O futebol total tornava as posições rígidas obsoletas, promovendo um jogo fluido com qualquer jogador a poder ocupar qualquer espaço em campo. Além disso, a filosofia de Michels, aprimorada por Kovacs, inspiraria gerações de treinadores e jogadores, deixando um legado que seria replicado por clubes como o Barcelona e a seleção neerlandesa na década seguinte. O impacto de Johan Cruyff como jogador e mais tarde como técnico viria a solidificar ainda mais este legado, particularmente no Barcelona, onde implementou o mesmo modelo de jogo. Embora a equipa de 1973 tenha marcado o fim desta era dourada, com a saída de Cruyff para o Barcelona e a saída de outros pilares, o impacto do Ajax de 65 a 73 continua a ser sentido no futebol moderno. Esta equipa não foi só vencedora, mas transformadora, deixando um legado imortal que transcende o tempo. O Ajax de 65 a 73 será sempre recordado como um epítome do futebol total e como uma das maiores equipas que o Desporto Rei já viu.
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2: O jogador ideal sabe equilibrar disciplina e criatividade, sendo imprevisível nos momentos decisivos. É para ouvir também todos os dias, aqui na Primeira Rádio Desporto, o perfil do jogador.
0: Perfil do jogador. Nicolás Otamendi, defesa central argentino de grande destaque, nasceu a 12 de fevereiro de 1988 em Buenos Aires. Começou a sua carreira no Vélez Sarsfield, onde fez a estreia profissional em 2007. Em 2010, transferiu-se para o Futebol Clube do Porto, onde venceu a Liga Europa no ano seguinte e se afirmou como um dos melhores defesas do futebol português. Depois de uma breve passagem pelo Atlético Mineiro e Valência, em 2014 ingressou no Manchester City, onde conquistou duas Premier Leagues e outros títulos nacionais, permanecendo no clube até 2020. Nesse ano, Otamendi transferiu-se para o Benfica, onde se tornou uma peça fundamental na defesa da equipa. Capitão das Águias, foi parte integrante da conquista do Campeonato Nacional na época 22-23. Ao nível internacional, Otamendi é presença regular na seleção argentina, com a qual conquistou a Copa América em 2021 e 2024 e ainda o Campeonato do Mundo de 2022, consolidando uma carreira de enorme sucesso, tanto a nível de clubes como de seleções.
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6: É um jogo importante, é o primeiro jogo da Liga Europa, mas é um jogo especial, porque já jogaram duas finais da Liga dos Campeões, em 63 e em 90, mas o Benfica perdeu as duas. É um jogo é um símbolo do futebol europeu. O Costa, o seu presidente, jogou aqui e é uma referência também para o Milan. O Gonçalo cresceu no Benfica, eu passei pelo Benfica também como jogador e joguei lá como um miúdo. Obviamente que é especial, mas só me interessa vencer.
7: Sim, é sempre um especial jogar em casa, até um pouco estranho. Já a época já está começando há praticamente um mês e nós quase não temos jogado em casa. E vai ser um jogo complicado, mas é diferente sempre jogar no San Siro. Nós sentimos o apoio dos nossos adeptos e jogar em casa é sempre especial e tem aquele gostinho diferente.
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8: Ficamos a 10 minutos das 3 da tarde.
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8: E está agora.

0: Na hora de trazer mais um craque da Liga Portuguesa, aqui à Gol FM.
1: Mário Jardel, conhecido por Super Mario, é um dos maiores avançados que o futebol mundial já viu. Nascido em Fortaleza, no Brasil, no dia 18 de setembro de 1973, Jardel começou a sua carreira no Grêmio, onde rapidamente demonstrou as suas habilidades de goleador. Com uma combinação de instinto apurado e presença física imponente, o avançado destacou-se como um dos mais temíveis cabeceadores do futebol. A sua capacidade de se posicionar e finalizar, especialmente de cabeça, tornava-o uma ameaça constante para as defesas adversárias. Após se destacar no Grêmio, ajudando o clube a conquistar a Taça Libertadores em 1995, Jardel chamou a atenção dos clubes europeus. O Futebol Clube do Porto foi o destino escolhido e foi em Portugal que o brasileiro se afirmou definitivamente como uma lenda do futebol. Entre 1996 e 2000, Jardel foi simplesmente imparável na Liga Portuguesa. Vestindo a camisola dos Dragões, o avançado conquistou 4 campeonatos nacionais e foi o melhor marcador da Liga em todas as épocas em que jogou, algo notável. As suas estatísticas impressionantes falam por si. Em 125 jogos pelo Porto, marcou 130 golos, uma média que o coloca entre os maiores artilheiros de sempre do clube. Jardel venceu também a Bota de Ouro em 1999 como o melhor marcador da Europa, um feito que cimentou ainda mais o seu estatuto. O sucesso no Porto levou Jardel a uma transferência para o Galatasaray, onde continuou a brilhar. Na Turquia, o Super Mario ajudou o clube a vencer a Supertaça Europeia em 2000, ao marcar 2 golos frente ao Real Madrid. A sua passagem pelo futebol turco foi curta, mas marcante, antes de regressar a Portugal, desta vez para o Sporting. No clube de Alvalade, Jardel voltou a mostrar o seu fado goleador e na época de 2001-2002 levou os Leões à conquista do título nacional, sendo decisivo com 42 golos em 30 jogos. Mais uma vez venceu a Bota de Ouro, tornando-se um dos poucos jogadores a vencer este prémio em 2 ocasiões. Apesar do sucesso em 2 das maiores equipas portuguesas, a carreira de Jardel não foi isenta de dificuldades. Depois do Sporting, a sua trajetória começou a perder o fulgor e problemas pessoais e lesões afetaram o seu rendimento, pelo que o avançado passou por vários clubes sem conseguir repetir o impacto que tivera no início da sua carreira europeia. Jogou em clubes como o Bolton, em Inglaterra, no Ancona, em Itália, e passou por várias equipas menores no Brasil, até na Austrália, mas sem nunca voltar a atingir os números estratosféricos que marcaram a sua carreira anterior. Mesmo com este declínio, Jardel será sempre recordado como um dos maiores goleadores que passaram pelos relevados portugueses. A sua capacidade única de marcar golos em qualquer tipo de situação, com uma técnica apurada no cabeceamento e um instinto quase infalível dentro da área, fizeram dele uma lenda viva. Jardel conquistou ao longo da sua carreira a admiração de adeptos de todo o mundo e o seu nome estará para sempre associado a uma das épocas mais dominantes de um ponta-de-lança na história do futebol moderno. Além dos números impressionantes, Jardel ficará também na memória como um jogador carismático que fazia do seu estilo aparentemente simples uma fórmula devastadora para qualquer defesa. O Futebol Clube do Porto e no Sporting, em particular, o seu nome é sinónimo de golos e de títulos, sendo uma referência incontornável na história do futebol português.

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1: Seguimos agora nesta emissão com os craques mundiais.
2: Marco Van Basten é considerado um dos maiores avançados da história do futebol mundial, tanto pelo seu talento técnico como pela sua capacidade de marcar golos decisivos em momentos cruciais. Nascido a 31 de outubro de 1964, em Utrecht, nos Países Baixos, desde cedo demonstrou um talento inato para o futebol, seguindo os passos do pai, Joop Van Basten, que também jogara profissionalmente. O jovem Marco começou a jogar no clube local, o Utrecht, mas rapidamente atraiu a atenção do Ajax, um dos gigantes do futebol neerlandês, onde ingressou aos 16 anos. Foi no Ajax que Van Basten começou a destacar-se no cenário do futebol internacional. Fez a sua estreia na equipa principal em 1982, substituindo ninguém menos que o Johan Cruyff, uma das maiores lendas do clube. A transição não poderia ter sido melhor. Van Basten não só mostrou que estava à altura do desafio, como rapidamente se tornou o novo talismã da equipa. Na sua primeira temporada completa, em 1983-84, conquistou a sua primeira bota de ouro, como o melhor marcador da Eredivisie, com 28 golos, um feito que repetiria várias vezes. A sua capacidade de finalização era extraordinária, combinando técnica refinada, inteligência tática e uma incrível habilidade acrobática que lhe permitia marcar golos de todos os ângulos e em todas as circunstâncias. Pelo Ajax, Van Basten conquistou 3 campeonatos neerlandeses, 3 taças dos Países Baixos e, em 1987, a Taça das Taças, onde marcou o único golo na final contra o Lokomotiv Leipzig, em Atenas. A sua carreira nos Países Baixos terminou com um impressionante registro de 128 golos em 133 jogos pelo clube de Amsterdão. Em 1987, Van Basten transferiu-se para o AC Milan, um dos maiores clubes da Europa, que já contava com outros dois dos maiores talentos neerlandeses, Ruud Gullit e Frank Rijkaard. Sob o comando do lendário treinador Arrigo Sacchi, o Milan formou uma das melhores equipas de todos os tempos, com Van Basten como o principal goleador. A sua chegada ao futebol italiano foi inicialmente marcada por dificuldades devido a uma grave lesão no tornozelo, mas após a recuperação, Van Basten mostrou porque era considerado um dos melhores da sua geração. Nos anos seguintes, ajudou o Milan a conquistar 2 títulos da Taça dos Campeões Europeus, em 1989 e 1990, além de 4 campeonatos italianos. Na final de 1989, Van Basten marcou 2 golos na vitória por 4-0 sobre o Steaua Bucareste, numa das exibições mais dominantes de uma equipa na história do futebol europeu. O avançado continuava a impressionar com a sua técnica, visão de jogo e, claro, com a sua capacidade de concretização. Um dos momentos mais memoráveis da sua carreira aconteceu ao serviço da seleção neerlandesa no Campeonato Europeu de 1988, na Alemanha. Van Basten foi o herói da competição, terminando como melhor marcador com 5 golos, incluindo o golo decisivo na final contra a União Soviética, um remate de primeira quase sem ângulo que é considerado um dos melhores golos da história das grandes competições. A sua exibição nesse torneio valeu-lhe a primeira das suas 3 bolas de ouro em 1988, 89 e 1992, reafirmando o seu estatuto como o melhor jogador do mundo naquela época. Infelizmente, a carreira de Van Basten foi encurtada devido a sucessivas lesões no tornozelo, culminando na sua reforma precoce aos 30 anos em 1995. O último jogo oficial aconteceu na final da Liga dos Campeões de 1993, onde o Milan foi derrotado pelo Marselha. Apesar das tentativas de recuperação, as lesões impediram de continuar a jogar ao mais alto nível, encerrando a carreira de um dos maiores talentos que o futebol já viu. Apesar de um percurso abreviado, Marco Van Basten deixou uma marca indelével no futebol mundial. A sua combinação de elegância, poder e precisão fizeram dele uma verdadeira gazela nos relvados. Tanto no Ajax como no Milan, Van Basten construiu um legado que perdura até hoje e os seus feitos pela seleção dos Países Baixos consolidaram o seu lugar na história. Mais tarde, após encerrar a carreira como jogador, ainda teve passagens como treinador, incluindo a seleção neerlandesa, mas será sempre lembrado pelos seus feitos dentro das quatro linhas.

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1: São 2:59. 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
2: O Futebol Clube Porto cumpriu mais um dia de trabalhos no Olival, na preparação do clássico de domingo, com o Sport Lisboa e Benfica, ainda com várias baixas. Contas feitas, Abna João Costa em tratamento, Zaidu, em tratamento e ginásio, Victor Frahold em treino condicionado, Abna Vasco Sousa, em treino condicionado, André Miranda, em treino condicionado, Oscar Pietuszewski, também em treino condicionado, e Abna Samu, em treino integrado condicionado, permanecem no boletim clínico dos Azuis e Brancos. Frahold e Pietuszewski continuam numa corrida contra o tempo para recuperarem para o duelo com os encarnados. E até Abna estiveram na véspera Abna a trabalhar no Olival, Abna contudo, Abna ainda não foi esta Abna manhã, Abna que Abna fizeram um treino integrado condicionado. Francisco Farioli, Abna chamou ao treino vários jovens da equipa B, nos guarda-redes, Gonçalo Ribeiro, Abna, Abna António Abna Nikolov, Abna defesa, Abna Luís Gomes, Abna nos médios, Tiago Silva e Eric Grenas, Abna o avançado, Abna Cardoso Varela. Os Dragões, Abna, continuam esta preparação para o jogo frente ao Benfica, da 7ª jornada da Primeira Liga, marcado para Abna às 8:30 da noite do próximo domingo, no estádio do Dragão. Mais uma partida que vai poder acompanhar com relato na Primeira Rádio de Desporto. O jogador Abna Seca, o Fafana Abna, diz adeus Abna à seleção com Abna da Costa de Marfim, o médio do Futebol Clube Porto, que não assumiu que está na hora de virar a página, e garante que foi um orgulho, e Abna deixa nesta seleção com um sentimento de grande gratidão, que Abna tendo em conta aquilo que fizeram por ele. Abna acabou por escrever-se neste atleta. Obrigado aos seus companheiros de equipa, ao staff e a todos aqueles que lhe deram força nos momentos mais difíceis. O atleta de 31 anos assumiu 31 internacionalizações pela Costa de Marfim e marcou 7 golos. O ponto alto da carreira Abna pela seleção marfim Finança, que não foi a conquista da Taça das Nações Africanas no ano de 2023. Fofana Abna, emprestado pelo Rennes ao Futebol Clube do Porto, tal como aconteceu na segunda metade da época Abna passada, leva já Abna 3 nos jogos pelos Dragões em 2026-2027. O Sport Lisboa e Benfica estreia-se nesta na quarta-feira nas contas da fase Liga da Liga Abna Europa, Abna com embate marcado para Abna às 8 da noite, que coloca frente a frente AC Milan e Benfica. Abna será Abna, de resto, um regresso especial na Tebna Itália para o atual presidente do Sport Lisboa e Benfica, Abna Rui Costa, Abna, que durante muitos anos na sua carreira de Abna profissional, jogador de Abna acabou por atuar Abna por esta Abna formação milanesa. Na divisão esta Abna partida do lado da formação do Benfica, o técnico Marco Silva Abna prevê num duelo difícil na deslocação até Milão, mas garante que a sua equipa preparou bem o jogo para Abna conseguir um bom resultado.
3: Pela grandeza dos dois clubes, e clubes estão habituados a jogar a Liga dos Campeões e não a Liga Europa, acaba por ser uma comparação ou toda a gente olhar por esse caminho, um jogo de cartaz, um jogo que tem um historial grande também atrás pelo passado das duas equipas em momentos decisivos, em finais também, portanto o historial dos clubes fala por si. Amanhã será um jogo diferente, será um jogo também de uma competição diferente, mas os dois clubes de certeza que estarão bem representados e será um jogo de alta dificuldade muito grande, como falou, e nós queremos estar à altura. Não, em relação ao conhecimento que ele tem de mim, é recíproco. Ele sabe perfeitamente, enfrentámos muitas vezes, não em Portugal, mas em Inglaterra, e há um conhecimento mútuo, isso faz parte, e mesmo que não houvesse, naturalmente, como grande treinador que é, teria feito a sua análise, como nós fizemos a nossa análise, mas é uma realidade. No pouco tempo que ele esteve em Inglaterra, enfrentámos algumas vezes, e é normal que ainda tenha algumas coisas na mente de um do outro. Em relação à questão dos jogadores que ele falou, fez a sua análise, eu também posso dizer que alguns jogadores irão começar a jogar o jogo pelo Milan, acho que é uma situação normal. Olhou para o nosso último jogo, olhou para em relação à questão do João, pode pensar que pode ter sido por isso e não só por uma questão de fadiga. Portanto, acho que é normal perceber a questão do Frei, que tem vindo aos poucos a dar mais minutos, poderá jogar ou não. Acho que as conclusões, ou as não conclusões, mas as hipóteses que ele pôs em cima da mesa acho que se eu tivesse no lugar dele também estaria colocado, são normais.
2: Marco Silva, que nesta divisão falou também sobre a possível gestão, tendo em conta que pela frente no próximo fim de semana terá no Futebol Clube do Porto. Para já, Marco Silva garante que o jogo com os jogadores que estiverem melhor fisicamente para este embate em San Siro.
3: A mim o que me passa pela cabeça neste momento é perceber como é que os jogadores, eu sei como é que eles estavam hoje, porque tivemos, jogámos no domingo e treinámos hoje, eu sei qual era o estado físico deles, amanhã terei mais dados também para depois tomar as decisões mais acertadas. É um jogo muito em cima do outro, não estamos aqui a pensar no jogo que vem no domingo, mas claramente neste jogo. Nós jogámos a dia 5, jogámos a dia 9, jogámos a dia 13 e vamos jogar a dia 16, que é amanhã. Estamos a falar de 11 dias, jogar 4 jogos, para quem está por dentro, para quem percebe a fisiologia do... em muitos casos a dimensão dos jogos que jogamos, percebe o que eu estou a dizer, e nós temos de ter decisões sempre em prol daquilo que é a equipa mais fresca possível, porque é um jogo exigente, é um jogo, e naturalmente não correr certos riscos com jogadores que possam estar mais fatigados.
2: Já do lado dos jogadores, Sabna falou com Abna Sirkati, no jogador da equipa do Sport Lisboa e Benfica, garante que na equipa vai jogar para ganhar.
4: Every game brings a different challenge, every team's got its strengths and its weaknesses. Just like every other game, we approach it to try win, and we've got to play to our strength and try exploit their weaknesses. It's simple as that. It's a little bit more complex, but the answer is just as simple as that. No, look, I think that, if you play at this club, or just like if you play at Benfica, there's a reason why you play there. It's because, you're good at what you do, and so I think everyone's a good player. There's no one to be afraid of. It's a game of football. We're all humans. We've got two legs, two arms. But yeah, that's it.
2: Já do lado da formação do Abner Nassi Milan, treinado pelo técnico português Sabna Ruben Amorim, que no treinador Sabna assume que este não será um jogo especial, mas também um jogo para vencer.
5: Tudo, primeiro que tudo, obviamente que é um jogo importante, é o primeiro jogo da Liga Europa, mas é um jogo especial, porque já jogaram duas finais da Liga dos Campeões, em 63 e em 90, o Benfica perdeu as duas. É um jogo com... É um símbolo do futebol europeu. O Rui Costa, o seu presidente, jogou aqui e é uma referência também para o Milan. O Gonçalo cresceu no Benfica. Eu passei pelo Benfica também como jogador e joguei lá como miúdo. Obviamente que é especial, mas só me interessa vencer. Só me interessa não ter lesões, para depois pensar no jogo a seguir com o Lecce. E está preparado para vencer todos os jogos que temos pela frente. Portanto, é um jogo especial, mas quando começar será mais um jogo do nosso campeonato ou da Liga Europa.
2: Ruben Amorim é perentório assumindo que no objetivo passa apenas pela vitória.
5: Em relação ao nosso objetivo, obviamente que nós estamos na competição e estamos na competição para vencer. Eu acho difícil olhar para a competição e pensarmos se somos os grandes candidatos ou não. Acho que há grandes equipas, há muitas equipas com possibilidade de chegar à final, mas o que eu sei, para se chegar à final e ser-se competitivo no campeonato, nós temos que ter um plantel forte. E um plantel forte vai ter que existir muitas vezes rotação, e todos têm que estar preparados. Se nós não tivermos muitas lesões e se todos os jogadores estiverem dentro da época, é possível que nós podemos vencer qualquer jogo. E, portanto, eu diria que o nosso objetivo, claramente, quando estamos numa competição, é tentar vencer. Esse é o objetivo que nós temos.
2: Também um bem conhecido Benfica, Abner Gonçalo Ramos, que nesta altura está ao serviço da equipa do AC Milan, e Abner assume que espera um apoio forte em casa por parte dos adeptos para que possam ajudar, que a sua formação consiga um bom resultado perante um Benfica, num reencontro especial, mas garante também, Gonçalo Ramos, que será num jogo para vencer.
6: Sim, é sempre especial jogar em casa, até um pouco estranho. Já, a época já ter começado há praticamente um mês e nós quase não termos jogado em casa. E vai ser um jogo complicado, mas é diferente sempre jogar no San Siro. Nós sentimos o apoio dos nossos adeptos e jogar em casa é sempre especial e tem aquele gostinho diferente. Então vamos utilizar também o fator do nosso apoio e como mais um boost de confiança e de apoio dos adeptos. Se marcar, não vou festejar, porque...
7: E para Gonçalo Ramos?
6: Porque Benfica é a minha casa, digamos assim. Eu passei mais tempo no Benfica do que na casa da minha família, então não vou festejar. Quero muito marcar, sem dúvida, se possível mais que um, mas não vou fechar.
2: Duelo entre Benfica e Milan Benfica, no encontro marcado para nas 8 da noite, à mesma hora, temos ainda embates entre Bayer Leverkusen e Schalke, Sturm Graz e Rennes, Apoel Berchef, Dinamo Zagreb, Anderlecht, Lyon, ainda como os embates entre Olympiacos, Jaglione, Bialystok e ainda Sunderland, AZ Alkmaar, resultados nos quais vamos estar atentos na transmissão desse duelo entre AC Milan e Benfica, que já sabe uma partida para acompanhar através do YouTube da Globo FM. O jogador do Benfica, Vangelis Pavlidis, acabou eleito o avançado do mês da Primeira Liga. No elemento das Águias, recolheu 32,1% dos votos dos treinadores e superou assim a concorrência de Gonçalo Paciência do Santa Clara, com 30,9% das preferências. Já Luís Suárez do Sporting, que recebeu 9,5% dos votos e fechou assim o pódio. O internacional grego marcou 5 golos nos 3 jogos que discutiu no campeonato em agosto. Os prémios anteriores tinham sido atribuídos a jogadores do Futebol Clube do Porto. Diogo Costa foi eleito melhor guarda-redes, Jacob Kivior na defesa do mês e Gabri Veiga no melhor médio de agosto. O jogador Bruma despediu-se do Sporting Lisboa e Benfica com apenas 17 jogos e um golo para arrumar aos gregos do Aris de Salónica. O extremo de 31 anos deixou uma mensagem de despedida, garantindo que, apesar de uma lesão grave que o afastou muito tempo dos relevados, nos 18 meses que viveu no Benfica foram inesquecíveis. Despede-se com um sentimento sobretudo de gratidão e de muita honra de ter representado uma equipa como o Sporting Lisboa e Benfica, uma equipa que é das melhores de Portugal e espera sobretudo que os adeptos se lembrem dele, ou pelo menos dos poucos jogos que fez no serviço das Águias, escreveu o internacional português. Bruma, contratado no mercado de inverno de 2024-2025 ao Sporting Clube de Braga por cerca de 6 milhões e meio de euros, rumo assim uma nova aventura no estrangeiro. O guarda-redes Natali Trobin tem feito trabalho extra fora do Seixal, no Complexo Desportivo Municipal de Atletismo, na Carla Sacramento, na freguesia de Amora, isto depois da vitória do Benfica, na frente ao Gil Vicente por 3-1. Trobin, de 25 anos, partilhou fotos onde executava apenas trabalho de pés no jogo. De pés é o momento do jogo que é bastante elogiado. Samuel Soares, na guarda-redes, que roubou lugar a Trobin e tem sido a opção para Marco Silva. O ucraniano aproveitou para se mostrar a trabalhar no aspecto do jogo que não é visto como o seu ponto forte fora do Seixal, numa altura em que não tem sido opção, quando fez apenas 2 jogos nesta época, ambos para as contas da Liga Europa. O Clube Desportivo Feirense deu a conhecer o regresso do treinador Rui Ferreira, depois da saída já oficializada de Mário Nunes, isto após na quinta derrota consecutiva, que deixa o emblema de Santa Maria da Feira na última posição da segunda Liga, apenas com 1 ponto. O técnico Rui Ferreira já orientou o clube ao longo de quase 3 temporadas, entre 2020-2021 e 2022-2023, agora assinou um contrato válido até junho de 2027. Rui Ferreira, de 53 anos, estava sem clube depois de, na última temporada, ter treinado os cipriotas na formação do Ethnikos Asnas e também a equipa do Felgueiras. O Comitê Executivo da UEFA, na pós-reunião em Salónica, na Grécia, definiu que o Allianz Arena e o Camp Nou vão receber as finais de 2028 e 2029 da Liga dos Campeões. A Casa do Futebol Clube Barcelona no Camp Nou irá receber o derradeiro duelo da Champions, 30 anos depois da vitória épica do Manchester United sobre o Bayern de Munique por 2-1 em 1999, com 2 golos nos descontos. No jogo daqui a 3 anos será discutido com 105 mil adeptos nas bancadas. Na previsão é que as obras de requalificação no estádio do Barça estejam concluídas em 2028. Já no Allianz Arena, acolheu a final da Liga dos Campeões de 2024-2025, conquistada pelo PSG. Assim sendo, já são conhecidos os estádios das próximas 3 finais da Champions. Na atual temporada, como estava previsto, será no Estádio Metropolitano, em Madrid, no dia 5 de junho de 2027. Quanto às finais da Liga na Europa, serão discutidas em Bucareste em 2028 e Belgrado em 2029. A UEFA também revelou que a final da Liga dos Campeões Feminina de 2028 terá lugar em Lyon, ao passo que no ano seguinte irá acontecer em Cardiff. O estádio da Juventus em Turim irá acolher a final da Liga Conferência de 2028. Um ano depois, nesse jogo, irá discutir-se no Puskás Arena em Budapeste. Já na Supertaça Europeia de 2027 terá lugar no Johan Cruyff Arena, em Amsterdão. No ano seguinte, no Aston Arena, receberá na competição. Em comunicado, a UEFA informou ainda que a final final da Champions de Futsal de 2027, mas já tem palco definido, será em Viena, na Suíça. De resto, a próxima reunião do Comitê Executivo da UEFA será em Belfast, na Irlanda do Norte, no dia 7 de dezembro, nos palcos das finais de 2028 e 2029, nomeadamente para nas competições europeias, estão assim conhecidas.
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1: Tiaguinho, Malcunha, Abna para Abna, Tiago Fernandes, Abna é o segundo reforço confirmado, da Abna recém-criada, na equipa de futsal do Futebol Clube do Porto. Depois da oficialização de Cardinal, no Abna Internacional Português, Abna chega, Abna aos Dragões, Abna após duas temporadas ao serviço dos italianos, do Abna Fortitude, do Abna Fortinense, tendo marcado 12 golos em 53 jogos. Abna, novo camisola 10 dos Azuis e Brancos, estreou-se profissionalmente pelo Benfica, e desde então vestiu as camisolas do Sporting Clube de Braga, módicos Abna Breval, Abna Quinta dos Lomos e a formação de Caxinas. De recordar que o Futebol Clube do Porto vai discutir a terceira divisão na nova temporada 2026-2027. Já o Sporting confirmou a contratação de Alexander Sabrasukov, no guarda-redes ucraniano, de 29 anos, Abna chega do IT Kiev e junta-se aos campeões europeus de futsal. Abna no cumprir de um sonho, Abna para o Internacional pela Ucrânia, que fará na concorrência Abna Bernardo Passob e Gonçalo de Portugal. Rodrigo Paes de Almeida, diretor do Abna Futsal, Abna justificou a aposta, Abna tendo em conta nas características deste futsalista, que podem ser muito importantes para Abna ajudar a equipa Abna a ter sucesso nos vários jogos desta época desportiva 2026-2027, no que diz Abna respeito ao futsal. Ainda pelo futsal, o Sporting Clube de Braga oficializou a contratação de Abna Tomás Abna Colasso, na aula de 21 anos, que jogava no Ferreira do Zezer e tem no currículo no título no europeu de sub-19 por Portugal em 2023. O ala Abna que fez Abna 3 golos em 14 jogos pelo Ferreira do Zezer, na segunda metade da época Abna passada, na primeira Abna tomou pelo Caxinas com 13 jogos Abna registados, Abna justificou a decisão de rumar ao Sporting Clube de Braga e deixou uma mensagem aos adeptos arsenalistas, Abna primeiro assumindo que Abna era Abna de facto muito importante. Justificar-se nessa aposta feita pelo Sporting Clube de Braga, uma equipa que deposita nele muita confiança e, portanto, quer retribuir com boas exibições e, sobretudo, deixando essa mensagem aos adeptos, quer dar muitas alegrias a todos aqueles que são adeptos ferrenhos da formação dos Guerreiros do Mundo pelo futsal.
0: E seguimos agora nesta emissão com mais um craque mundial.
2: Lothar Matthaus é uma das maiores lendas do futebol mundial, conhecido pela sua versatilidade, liderança e longevidade em campo. Nascido a 21 de março de 1961 em Erlangen, na Alemanha, Matthaus teve uma carreira que atravessou mais de duas décadas, acumulando títulos tanto a nível de clubes como de seleções. Ao longo da sua carreira, destacou-se pela sua capacidade de jogar em várias posições, desde médio centro a líbero, sempre com uma entrega impressionante e uma visão de jogo apurada. Matthaus é o jogador com mais internacionalizações pela seleção alemã, com 150, e é reconhecido como um dos jogadores mais completos da sua geração. O seu percurso começou no Borussia de Mönchengladbach, onde rapidamente deu nas vistas. Após destacar-se na Bundesliga, Matthaus foi convocado para a seleção alemã, ainda jovem, integrando o plantel no Campeonato Europeu de 1980, onde a Alemanha Ocidental se sagrou campeã. No entanto, foi com a transferência para o Bayern de Munique, em 1984, que Matthaus se tornou uma estrela mundial. Nos seus primeiros anos no Bayern, conquistou 3 títulos da Bundesliga, afirmando-se como um dos melhores médios do futebol europeu. O seu futebol dinâmico, capaz de atacar e defender com a mesma eficiência, e o seu poderoso remate tornaram-no uma peça essencial no meio-campo bávaro. A nível internacional, Matthaus foi protagonista em diversas competições, mas os mundiais foram o palco onde mais brilhou. Esteve presente em 5 campeonatos do mundo, um recorde para a época, e em 1986, na final contra a Argentina, Matthaus teve a tarefa ingrata de marcar Diego Maradona, um confronto icónico que ajudou a definir a rivalidade entre ambos. Embora a Alemanha Ocidental tenha perdido a final, o talento de Matthaus já era amplamente reconhecido. Em 1988, o jogador fez uma mudança para o futebol italiano, assinando pelo Inter de Milão, onde jogaria um papel fundamental. Sob o comando de Giovanni Trapattoni, Matthaus levou o Inter à conquista da Série A em 1988-89, quebrando um jejum de 9 anos. Essa equipa do Inter é lembrada como uma das mais fortes da história do clube e Matthaus foi a principal estrela, ajudando também a conquistar a Supertaça de Itália e a Taça UEFA em 91. A sua passagem por Itália solidificou o seu estatuto de um dos melhores jogadores do mundo. Mas foi no Mundial de 1990 que Matthaus viveu o seu maior momento. Capitaneando a seleção da Alemanha Ocidental, liderou a equipa até à vitória, conquistando o troféu em Itália. Matthaus foi o grande maestro do meio-campo, com exibições de encher o olho, marcando 4 golos no torneio, incluindo um dos mais belos da sua carreira, frente à Jugoslávia. Na final, a Alemanha Ocidental derrotou a Argentina de Maradona por 1-0, ligando a derrota de 1986 e coroando Matthaus como campeão do mundo. Após este feito, foi premiado com a Bola de Ouro em 1990, consolidando o seu lugar na elite do futebol global. Matthaus regressou ao Bayern em 1992, já como uma lenda viva. Na sua segunda passagem pelo clube, continuou a brilhar e já numa fase mais tardia da carreira foi recuado para a posição de libero, onde demonstrou a sua inteligência tática. Nos anos seguintes, ajudou o Bayern a vencer mais 4 títulos da Bundesliga e a Taça UEFA em 1996, tendo ainda um último grande momento internacional no Euro de 1996, onde a Alemanha, já unificada, voltou a conquistar o título europeu. Embora já não fosse a figura central da equipa, o seu papel de líder foi decisivo. Aos 39 anos, Matthaus deu mais uma prova de longevidade, participando no Mundial de 1998, tornando-se o primeiro jogador a disputar 5 campeonatos do mundo. Encerrou a sua carreira internacional após o Euro 2000, mantendo o recorde de mais internacionalizações pela Alemanha. Continuou a jogar pelo Bayern até esse mesmo ano, antes de se despedir definitivamente do futebol no Metro Stars dos Estados Unidos. Lothar Matthaus é um nome que ressoa na história do futebol, não apenas pelas suas conquistas, mas também pelo espírito competitivo e capacidade de se reinventar ao longo de uma carreira tão longa. Com um impressionante total de 25 títulos conquistados, é uma verdadeira lenda do desporto.
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0: Vamos lá olhar agora para mais um gigante adormecido aqui na primeira Rádio Desporto.
2: O FC Nürnberg, conhecido simplesmente como Nuremberg, é um dos clubes mais históricos do futebol alemão. Fundado em 1900, o clube teve um papel determinante no desenvolvimento do futebol na Alemanha, especialmente durante as primeiras décadas do século XX. O clube bávaro, sediado na cidade de Nuremberg, cedo se destacou pela sua capacidade competitiva, acumulando vários títulos e tornando-se uma referência no futebol germânico. Nos anos 1920, o Nürnberg viveu a sua primeira era de ouro. Foi durante este período que o clube se estabeleceu e à sua hegemonia no futebol alemão, conquistando 5 campeonatos nacionais em apenas uma década, em 1920, 21, 24, 25 e 27. Sob o comando do treinador e ex-jogador Heiner Stuhlfoht, o Nürnberg era uma equipa temida pela sua organização e qualidade técnica. Stuhlfoht, uma lenda do clube, foi um dos guarda-redes mais icónicos da Alemanha na época e foi fundamental nas conquistas dessa década de ouro. Com 9 campeonatos alemães no total, o Nürnberg é ainda hoje o clube que mais títulos conquistou antes da criação da Bundesliga, em 1963. No entanto, o início da era profissional do futebol alemão marcou uma viragem para o clube. Embora continuasse a ser competitivo, o Nürnberg não conseguiu manter a mesma regularidade de sucessos no novo formato. Ainda assim, em 1968, o clube voltou a conquistar o campeonato alemão, a sua primeira e única vitória na Bundesliga até hoje. Essa conquista, liderada pelo treinador Max Merkel, foi vista como um renascimento do clube, mas paradoxalmente o Nürnberg acabaria por descer de divisão logo na temporada seguinte, num dos episódios mais surpreendentes da história do futebol alemão. Após esse declínio inesperado, o Nürnberg passou por décadas de altos e baixos. O clube oscilou entre a primeira e a segunda divisões do futebol germânico, nunca mais conseguindo repetir o brilho do seu passado glorioso. Embora tenha vencido a Taça da Alemanha em 2007, o clube continuou a lutar para se estabelecer de forma consistente na Bundesliga, onde os desafios financeiros e a crescente competitividade tornaram mais difícil um regresso ao topo. O Nürnberg, no entanto, continua a ser um clube respeitado e com uma base de adeptos leal. A sua história rica e o seu legado no futebol alemão fazem dele um símbolo do futebol tradicional na Baviera. O estádio do clube, o Max Morlock Stadion, é um local onde as memórias de grandes conquistas e de alguns dos maiores jogadores da história do futebol alemão ainda ressoam. Jogadores como o já mencionado Heiner Stuhlfoht, além de Andreas Köpke, campeão mundial em 1990, ajudaram a cimentar a reputação do clube como um formador de grandes talentos. Apesar das últimas décadas não terem sido tão prolíficas em termos de títulos, o Nürnberg mantém o seu lugar no coração do futebol alemão. A paixão dos seus adeptos e o respeito que o clube ainda comanda no país fazem dele uma instituição do desporto. A sua rica história é uma lembrança constante de que o Nürnberg representou e pode voltar a representar no futuro à medida que o clube procura reconstruir-se e regressar aos principais palcos do futebol alemão.
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4: 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Com a grandeza que os dois clubes e que estão habituados a jogar a Liga dos Campeões e não a Liga Europa, acaba por ser
5: uma comparação ou toda a gente olhar por esse caminho, um jogo cortado, um jogo que tem um historial grande também atrás pelo passado das duas equipas, em momentos decisivos, em finais também, portanto, o historial dos clubes fala por si. Amanhã será um jogo diferente, será um jogo também de uma competição diferente, mas os dois clubes de certeza que também estarão bem representados e será um jogo de alta dificuldade muito grande, como falou.
6: Every game brings a different challenge, and every team's got its strengths and its weaknesses. Just like every other game, we approach it to try to win, and we've got to play to our strength and try to exploit their weaknesses. It's simple as that. It's a little bit more complex, but the answer is just as simple as that. No, look, I think if you play at this club.
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0: São 15h26.
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0: E agora seguimos com os grandes feitos históricos neste produto 100% palavra.
2: A época de 1986-87 será sempre lembrada como um dos momentos mais gloriosos da história do futebol do Porto. O clube português, que havia conquistado o seu espaço no panorama nacional, lançou-se à conquista da Europa e do mundo sob a liderança do treinador Artur Jorge e de uma geração de jogadores que eternizou o seu nome nos anéis do futebol. Foi a temporada em que o Futebol Clube do Porto conquistou pela primeira vez a Taça dos Clubes Campeões Europeus, vencendo o poderoso Bayern de Munique na final e mais tarde erguiu a Taça Intercontinental, solidificando o estatuto dos dragões no topo do futebol mundial. A caminhada até à final da Taça dos Clubes Campeões Europeus começou com a eliminação do Rabat Ajax, de Malta, e do Vítkovice, da então Checoslováquia, em rondas relativamente tranquilas. Nos quartos de final, o desafio foi mais exigente, com o Futebol Clube do Porto a defrontar o Brøndby da Dinamarca. Depois de uma vitória por 1-0 na primeira mão, os dragões sofreram em Copenhaga, mas conseguiram arrancar um empate a um golo, garantindo a passagem às meias finais. Aí, a equipa de Artur Jorge encontrou o Dinamo de Kiev, uma das formações mais fortes da altura, liderada pelo carismático Valery Lobanovsky. O Porto impôs-se com uma vitória por 2-1 no Estádio das Antas e um triunfo com os mesmos números na Ucrânia, carimbando a passagem à final. A grande final, disputada a 27 de maio de 1987 no Estádio Prater, em Viena, colocou o Futebol Clube do Porto frente ao poderoso Bayern Munique, uma das equipas mais temidas da Europa. A formação alemã, recheada de estrelas como Jean-Marie Pfaff e Lothar Matthaus, partiu como favorita. O jogo começou da pior maneira para os portugueses, com Ludwig Kogl a marcar para o Bayern logo aos 25 minutos. Contudo, a história deste encontro seria escrita com uma reviravolta épica. Aos 77 minutos, Rabah Madja protagonizou um dos momentos mais icónicos da história do futebol, com o famoso calcanhar de Viena a empatar a partida.
8: Frasco para Juari, Madja com espaço vai marcar, golo! Jogo.
2: Apenas 3 minutos depois, Juari, após assistência de Madjer, fez o 2-1, selando a vitória e colocando o Futebol Clube do Porto campeão europeu pela primeira vez.
8: 1 para 1 com Vinkelhofer, já passou Madjer, o cruzamento, Juari, golo! É golo do Porto! Juari!
2: A conquista da Taça dos Campeões Europeus foi recebida com enorme euforia em Portugal, mas os dragões não ficaram por aí. No final do ano, o Futebol Clube do Porto viajou até Tóquio para disputar a Taça Intercontinental frente ao Peñarol, do Uruguai, campeão da Taça Libertadores. Este era o derradeiro teste para os dragões se afirmarem como uma verdadeira potência mundial, e o jogo foi disputado sob condições difíceis, com o campo molhado e a chuva a cair incessantemente. O duelo terminou empatado a 1 no tempo regulamentar, com o gol dos portistas a ser marcado novamente por Madjer, um herói improvável que se tornou o símbolo desta geração. A decisão foi então levada ao prolongamento, onde o Futebol Clube do Porto, num jogo extremamente equilibrado, conseguiu o gol da vitória já perto do final, com uma jogada concluída por Juari. O resultado final de 2-1 deu aos dragões o título de campeão do mundo, solidificando a sua presença entre as melhores equipas do planeta. Este conjunto de feitos consagrou uma geração de jogadores que incluiu nomes como Fernando Gomes, João Pinto, Celso e Paulo Futre, que foi um dos principais responsáveis pelo sucesso da equipa ao longo daquela época. A liderança calma e estratégica de Artur Jorge foi também crucial para que o Futebol Clube do Porto atingisse estes patamares de sucesso. A vitória na Taça dos Campeões Europeus e na Taça Intercontinental em 1987 marcou uma viragem na história do Futebol Clube do Porto e do futebol português. O clube azul e branco, que até então se afirmava sobretudo no contexto doméstico, conseguiu abrir as portas da glória europeia e mundial, sendo a primeira equipa portuguesa a conquistar a Taça Intercontinental. O sucesso desta época foi o catalisador para as futuras conquistas internacionais do Futebol Clube do Porto, que anos mais tarde voltaria a dominar na Europa sob a orientação de José Mourinho, mas 1987 permanece como o ano que deu início a essa era de sucesso internacional.
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10: São 3 da tarde e 31 minutos. 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
1: O Benfica renovou o seu contrato com a Adidas até 2033. Esta abonação permitiu às águias duplicarem o valor anual de 20 milhões de euros num negócio global de 120 milhões. Por isso, neste é o maior valor de pago por um patrocinador na história do futebol português. Apesar deste negócio lucrativo, o Benfica ainda bem abaixo do top 10 internacional a fechar na lista de na Juventus, cujo contrato com a Adidas rende cerca de 51 milhões de euros por ano, longe dos 127 milhões recebidos pelo Barcelona na boleia do contrato com a Nike. O expectável domínio de Nike e Adidas é apenas interrompido pela Puma, que surge no terceiro lugar, depois paga algo como 115 milhões de euros por ano ao Manchester City. Os outros emblemas envolvidos são Real Madrid, Manchester United, PSG, Chelsea, Bayern de Munique, Arsenal e Liverpool. Adidas está em maioria representada por 5 clubes. Este tipo de contrato representa uma fatia muito interessante na receita comercial para o Chelsea, por exemplo. Os 70 milhões pagos por época pela Nike representam 29,2% da receita comercial. Outros clubes, como Juventus, 28,8%, Manchester City, 28,7%, Arsenal, 28% e Manchester United, 26,4%, estão particularmente dependentes destes contratos. A negociação de acordos entre os gigantes europeus e marcas de equipamentos entrou na atual era, em 2015, quando o Manchester United firmou o contrato com Adidas por 10 anos, um negócio global superior a 876 milhões de euros. Na primeira divisão de Inglaterra, na Espanha, na França, na Itália, na Alemanha, na Adidas, na veste 23 equipas, seguida pela Puma, com 15, Nike, com 13 e outras 15 marcas de expressão reduzida. O Futebol Clube Porto deu a conhecer a contratação de Abraham Pereb na equipa de sub-19, no avançado nigeriano de 18 anos, que assinou o contrato profissional com os Dragões na chega bem invicta, depois de ter passado por escalões de formação com a do World Adland, da Untouch e também da Adoration, todos da Nigéria. Está muito feliz por fazer parte desta equipa e o sonho tornou-se realidade de não representar uma equipa da grandeza do Futebol Clube Porto. Jogar no Futebol Clube Porto é uma grande oportunidade e quer sobretudo marcar muitos golos. Acaba por assumir o jovem atacante na sua chegada à invicta. O jogador Jenny Katamu acabou convocado por Chiquinho Conta para nos próximos dois jogos da seleção de Moçambique. O extremo leonino é um dos principais elementos da equipa africana que joga na qualificação para a CAN. Moçambique tem duelo com o Senegal no próximo dia 25 e Sudão no dia 29, pelo que o camisola 10 dos verdes e brancos segue para a seleção logo após o jogo do próximo sábado do Sporting em Arouca pelas 8:30 da noite para nas contas da 7ª jornada do campeonato. O jogador de João Simões foi um dos destaques da recepção do Sporting ao Lusitânia de Lourosa. O atleta regressou ao ativo praticamente 5 meses depois. O médio dos leoninos abriu o coração e partilhou uma mensagem forte, não te recorda 5 meses de sofrimento até chegar neste momento, recordar que João Simões teve uma fratura no quinto metatarso do pé direito e foi obrigado a parar. 5 meses depois, voltou a competir e deixou um agradecimento sincero a todos aqueles que o apoiaram nesta fase difícil da sua recuperação. O empresário Jorge Mendes falou sobre a decisão de atribuição da Bola de Ouro e essa decisão é clara e não há espaço para outra discussão. Lamine Yamal está entre os nomes mais bem posicionados para vencer a próxima Bola de Ouro. Jorge Mendes, agente português que representa o jogador do Barcelona, afirmou sem rodeios que o prodígio espanhol deveria ser o grande vencedor. A Bola de Ouro é sem dúvida para Lamine Yamal, sem dúvida alguma, é quem mais a merece. Yamal é o melhor do mundo, com muita diferença, todos sabem disso. Assumiu Jorge Mendes na luta pela próxima Bola de Ouro, começa a aquecer a discussão à volta do vencedor, tem aquecido principalmente depois do próprio Yamal ter aberto o livro sobre este tema no extremo de 19 anos, acredita que o debate é entre o próprio e também Kylian Mbappé. Curiosamente, tanto o espanhol como o francês afirmaram que votaram neles mesmos. O treinador Zinedine Zidane, Topmüller, está na saída do comando técnico da formação do Lens, o técnico alemão que chegou nesta época ao clube e conquistou a supertaça francesa na frente ao PSG, mas foi despedido por ter defendido um adjunto português. O Lens comunicou a Topmüller que queria dispensar Nelson Morgado. No clube francês, considerou que existia desconforto na equipa técnica com o português que acompanhou Topmüller nas últimas três temporadas no Eintracht de Frankfurt. O germânico recusou perder o seu braço direito, até porque apenas um dos dois adjuntos que trouxe consigo, os restantes pertenciam ao staff do clube. Além disso, o Topmüller entendeu que a direção do Lens estava a intervir numa área que não é da sua responsabilidade. O Lens, posto isto, avançou para a demissão imediata do treinador, para além do português, Mediante Soares, também o croata, na frente de Ivanovic, emprestado pelo Benfica, integra no plantel do Lens. Os franceses, que ocupam o décimo lugar do campeonato, no fim de quatro jornadas, são os próximos adversários do Sporting na Liga dos Campeões, num duelo marcado para no dia 13 de outubro. Os jogadores Alexander Babb e Victor Froholt estão entre os convocados da Dinamarca para nos primeiros jogos da Liga das Nações. O lateral-direito do Benfica recuperou de lesão sofrida nos barreiros. Já treinou com a equipa. Já o médio do Futebol do Porto continuou a cumprir o protocolo da UEFA após a conclusão sofrida no jogo contra o Moreirense, mas deverá estar apto para o clássico do próximo domingo. O selecionador Bryant convocou também Morten Hjulmand, antigo jogador do Sporting, que agora na linha ao serviço do Atlético de Madrid. A Dinamarca defronta na Portugal no dia 1 de outubro, em Copenhaga, na terceira jornada da Liga das Nações. Antes disso, na seleção dinamarquesa, visita na Noruega no dia 24 de setembro e recebe o País de Gales no dia 27 de setembro. A 4 de outubro, os dinamarqueses voltam a defrontar os galeses.
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12: 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E seguimos agora nesta emissão com o perfil do jogador.
20: Perfil do jogador. Sonny Onguin é um dos jogadores mais completos e versáteis da Premier League, conhecido pela sua capacidade de atuar em várias posições no ataque, embora se destaque principalmente como extremo esquerdo. Uma das características mais evidentes no seu jogo é a sua capacidade de finalizar com ambos os pés, tornando-o imprevisível para os defesas. Seja em jogadas rápidas de transição ou em ataques mais organizados, Sonny demonstra uma inteligência tática notável ao ler os espaços vazios e saber exatamente quando acelerar o jogo. Taticamente, é um mestre em aproveitar as costas da defesa adversária. A sua velocidade, aliada a um excelente timing nas corridas, permite-lhe quebrar linhas defensivas e criar oportunidades de golo de forma consistente. É particularmente eficaz em sistemas de contra-ataque, onde a sua aceleração e habilidade para finalizar em situações de um contra um são mortais. Além disso, o seu entendimento com colegas de ataque torna-o uma peça vital em jogadas combinadas e trocas rápidas de posição. O sul-coreano também é altamente eficaz na pressão sem bola, algo essencial em sistemas de jogo que privilegiam a pressão alta. Son não só pressiona os defesas com intensidade, mas também tem a capacidade para se reposicionar rapidamente para bloquear linhas de passe, demonstrando um excelente sentido de jogo defensivo e compromisso com o trabalho em equipa. Este aspecto tático é frequentemente subvalorizado, mas é crucial para manter a consistência defensiva do seu conjunto. Outro ponto forte do seu jogo é a movimentação inteligente ao cortar da ala para o centro. Não fica apenas à espera de cruzamentos, mas é muito proativo ao movimentar-se para zonas mais centrais, o que lhe permite ter uma posição privilegiada para rematar de longe ou até combinar com os médios ofensivos. O seu remate de média e longa distância é outra arma letal no seu arsenal, com capacidade de golos de fora da área que muitas vezes decidem jogos. Com uma qualidade técnica refinada, velocidade e inteligência tática, Son é um jogador que pode atuar em múltiplos sistemas e é extremamente difícil de anular. A sua versatilidade, quer como criador de jogo, quer como finalizador, faz dele um dos jogadores mais decisivos e completos no futebol mundial.
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22: Vamos lá olhar agora para mais um craque da Liga Portuguesa, aqui na primeira rádio de desporto.
20: Óscar Cardoso, mais conhecido como Taquara, é um dos maiores goleadores da história recente do futebol sul-americano e europeu. Nascido a 20 de maio de 1983 em Juan Eulogio Estigarribia, no Paraguai, Cardoso começou a sua carreira futebolística no modesto clube 3 de Fevereiro, onde rapidamente se destacou pelo seu instinto goleador e capacidade física. Com 1,93m de altura e uma presença imponente na área, o avançado tinha todas as características para ser um sucesso como ponta-de-lança e rapidamente chamou a atenção de clubes maiores no seu país. A ascensão de Cardoso ao cenário internacional começou verdadeiramente em 2006, quando foi contratado pelo Newell's Old Boys da Argentina. No clube de Rosário, Cardoso tornou-se rapidamente uma referência ofensiva, marcando 21 golos em 33 jogos, um registro impressionante que despertou o interesse de clubes europeus. Foi então que em 2007, o Benfica, à procura de um avançado com capacidade para resolver jogos, apostou 9 milhões de euros na contratação do paraguaio, um valor elevado na época, mas que viria a ser amplamente justificado pelos feitos que se seguiriam. Cardoso chegou ao Benfica com grande expectativa e não demorou a justificar o investimento. Na sua primeira época, marcou 22 golos em todas as competições, destacando-se pelo seu potente pé esquerdo, capaz de remates fulminantes de qualquer zona do campo. O paraguaio rapidamente ganhou o carinho dos adeptos benfiquistas, que o apelidaram de Taquara, uma referência à sua estatura e à sua capacidade de desferir remates potentes, tal como uma lança. Com sua presença na área, Cardoso trouxe ao Benfica uma nova dimensão ofensiva. No entanto, foi na época de 2009-2010 que Óscar Cardoso viu o seu auge ao serviço do clube encarnado. Sob o comando de Jorge Jesus, o Benfica conquistou o título de campeão nacional e Cardoso sagrou-se o melhor marcador da Primeira Liga com 26 golos, números que reforçaram o seu estatuto como um dos mais letais avançados da Europa. Além disso, contribuiu para a vitória na Taça da Liga, demonstrando ser decisivo nos momentos mais importantes da época. A sua parceria com jogadores como Ángel Di María e Pablo Aimar foi fundamental para o sucesso ofensivo da equipa e Cardoso tornou-se o goleador de referência no Clube da Luz. Nas competições europeias, também foi protagonista, destacando-se pela sua capacidade de marcar em momentos decisivos. Em 2013, durante a campanha que levou o Benfica à final da Liga Europa, o avançado paraguaio marcou 2 golos na vitória sobre o Fenerbahçe nas meias finais, carimbando o passaporte do clube encarnado para a final contra o Chelsea. Embora o Benfica não tenha conseguido vencer o troféu, Cardoso deixou uma marca indelével, terminando como o melhor marcador da competição com 7 golos. Ao longo das suas 7 temporadas no Benfica, estabeleceu-se como uma lenda do clube, marcando o total de 160
2: 172 golos em 293 jogos, o que o coloca entre os melhores goleadores da história do clube e o melhor não nascido em Portugal. O seu pé esquerdo era temido por defesas e guarda-redes e a sua capacidade de converter livres diretos e grandes penalidades tornou uma arma letal em qualquer situação de bola parada. Além dos dois campeonatos nacionais conquistados, venceu também 5 taças da Liga e 1 taça de Portugal, sendo uma peça fundamental em todas estas conquistas. Em 2014, após uma longa e bem-sucedida carreira no Benfica, Cardoso transferiu-se para o Trabzonspor, da Turquia, onde continuou a mostrar a sua veia goleadora. Apesar de já não estar no seu auge físico, Cardoso manteve uma impressionante média de golos, marcando 25 em 66 jogos durante as 2 épocas em que representou o clube turco. A sua experiência e faro pelo golo ainda o tornavam um avançado respeitado, tanto no campeonato como nas competições europeias. Após a sua passagem pela Turquia, Cardoso ainda regressou à América do Sul, onde jogou pelo Libertad no Paraguai, consolidando-se como um ícone no futebol do seu país. A sua longevidade como jogador de topo e a consistência ao longo de uma carreira recheada de golos tornaram-no numa referência para várias gerações. Além disso, foi também um nome habitual na seleção paraguaia, tendo representado o seu país em várias edições da Copa América e nas eliminatórias para os mundiais, somando mais de 50 internacionalizações. Com uma carreira marcada por golos, títulos e momentos decisivos, Óscar Cardoso será sempre lembrado como um dos grandes avançados da sua geração. No Benfica, o Taquara eternizou-se como um dos maiores goleadores da história do clube e a sua carreira é um testemunho de como o talento, aliado à capacidade de se reinventar, pode prolongar uma carreira.

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1: E está agora na hora de trazer mais um craque mundial à Golo FM.
2: Andriy Shevchenko, ou simplesmente Sheva, é uma das maiores lendas do futebol mundial. Nascido a 29 de setembro de 1976, em Dvirkishnia, na Ucrânia, Shevchenko destacou-se desde cedo como um talento raro. Iniciou a sua carreira no Dinamo de Kiev, onde rapidamente impressionou pelo seu poderio físico, velocidade e capacidade de finalização, características que o tornariam um dos melhores avançados da sua geração. Foi sob a orientação do lendário treinador Valery Lobanovsky que Shevchenko desenvolveu a sua técnica apurada e instinto de matador. Nos anos 90, o Dinamo de Kiev era uma das principais potências do futebol da Europa de Leste e Shevchenko desempenhou um papel fundamental na equipa, ajudando-a a dominar o campeonato ucraniano e a ter presenças marcantes nas competições europeias. Na Liga dos Campeões de 1997-98, Sheva ganhou projeção internacional ao marcar um hat-trick frente ao Barcelona no Camp Nou, numa vitória por 4-0 que espantou o mundo do futebol. Esta exibição cativou os olhares dos grandes clubes europeus, mas foi o AC Milan que garantiria a sua contratação em 1999. A chegada de Shevchenko a Milão foi um dos momentos mais decisivos da sua carreira. Logo na sua primeira época, o avançado ucraniano mostrou ao mundo a sua capacidade letal, tornando-se o melhor marcador da Série A, com 24 golos. Shevchenko formou uma parceria ofensiva impressionante com nomes como Rui Costa e Kaká, ajudando o AC Milan a reconquistar o estatuto de potência europeia. Com a camisola rossonera, conquistou a Liga dos Campeões em 2003, quando o Milan venceu a Juventus na final, nas grandes penalidades. Shevchenko marcou o penalti decisivo e levou o clube de volta ao topo do futebol europeu. Entre os títulos que conquistou no Milan, destacam-se ainda um Scudetto em 2004, uma Supertaça italiana e uma Supertaça europeia. No entanto, foi o seu desempenho individual que marcou uma era no futebol europeu. Em 2004, Shevchenko venceu a tão cobiçada Bola de Ouro, sendo coroado o melhor jogador da Europa, um feito que colocou definitivamente o seu nome entre os grandes do futebol. Ao longo das suas 7 temporadas nos rossoneri, Shevchenko marcou 175 golos em 322 jogos, tornando-se o segundo melhor marcador da história do clube, apenas atrás do sueco Gunnar Nordahl. Em 2006, Shevchenko trocou o Milan pelo Chelsea, numa das transferências mais caras da história do futebol à época. No entanto, a sua passagem por Londres foi marcada por lesões e dificuldades de adaptação ao estilo de jogo mais físico e intenso da Premier League, e apesar de momentos de brilho, Shevchenko nunca conseguiu replicar o sucesso que tivera em Itália e após duas temporadas regressou ao Milan por empréstimo, mas os anos dourados já estavam para trás. Eventualmente voltou ao Dinamo de Kiev, onde jogou até ao final da sua carreira em 2012, fechando o ciclo no clube que o viu nascer para o futebol. A nível de seleções, Shevchenko foi a grande figura da Ucrânia durante quase duas décadas. O ponto alto da sua carreira internacional foi a qualificação da Ucrânia para o Mundial de 2006, a primeira vez que o país conseguiu tal feito desde a sua independência. Shevchenko, como capitão e líder, conduziu a equipa até aos quartos de final da competição, onde foram eliminados pela Itália. A sua contribuição para o futebol ucraniano vai muito além dos golos que marcou. Sheva continua a ser um símbolo nacional, sendo visto como um embaixador do futebol ucraniano no mundo. Após pendurar as botas, Shevchenko conseguiu uma carreira como treinador, tendo assumido o comando da seleção ucraniana em 2016. Sob a sua liderança, a Ucrânia alcançou um feito notável no Euro 2020, chegando pela primeira vez aos quartos de final do torneio. Shevchenko provou que a sua visão de jogo não se limitava a ser um dos melhores avançados de sempre, mas também um estratega competente fora das quatro linhas. Com uma carreira recheada de títulos, golos e momentos históricos, Andriy Shevchenko é sem dúvida um dos jogadores mais icónicos do futebol mundial. O seu legado no AC Milan e na seleção ucraniana permanecerá por muito tempo e o seu nome estará sempre associado à excelência, classe e capacidade de superação, tanto dentro como fora dos relvados.

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2: É um jogo importante, é o primeiro jogo da Liga Europa, mas é um jogo especial, porque já jogaram duas finais da Liga dos Campeões, em 63 e em 90, o Benfica perdeu as duas. É um jogo é um símbolo do futebol europeu. O Rui Costa, o seu presidente, jogou aqui e é uma referência também para o Milan. O Gonçalo cresceu no Benfica, eu passei pelo Benfica também como jogador e joguei lá como miúdo. Obviamente que é especial, mas só me interessa vencer.
3: Sim, é sempre especial jogar em casa, até é um pouco estranho. Já está começando há praticamente um mês e nós quase não temos jogado em casa. E vai ser um jogo complicado, mas é diferente sempre jogar no San Siro. Nós sentimos o apoio dos nossos adeptos e jogar em casa é sempre especial e tem aquele gostinho diferente.
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4: Ficamos a 8 minutos das 16.
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4: E agora seguimos com os gigantes adormecidos neste produto 100% palavra.
5: A história do Nottingham Forest é uma das mais ricas e fascinantes do futebol inglês, marcada por momentos de glória e desafios. Fundado em 1865, o Nottingham Forest Football Club é um dos clubes mais antigos do mundo. A sua origem está intimamente ligada ao crescimento do futebol organizado em Inglaterra no final do século XIX, numa época em que o desporto se tornava mais estruturado e popular. O primeiro grande momento de sucesso do Forest aconteceu em 1898, quando o clube conquistou a FA Cup ao vencer o Derby County por 3-1 na final, tornando-se um dos primeiros clubes a erguer este prestigiado troféu. No entanto, após este triunfo, a equipa passou longos períodos longe do topo do futebol inglês, alternando entre as divisões e sem conseguir afirmar-se de forma consistente na elite. O verdadeiro renascimento do clube começou na época de 1970, com a chegada de Brian Clough como treinador em 1975. Clough, uma figura carismática e controversa, conseguiu transformar o Nottingham Forest numa potência do futebol europeu. Juntamente com o seu adjunto Peter Taylor, Clough trouxe uma mentalidade vencedora e reformulou a equipa, levando o clube a uma das eras mais gloriosas da sua história. Sob o comando deste técnico, o Nottingham Forest alcançou feitos incríveis. Em 1977-78, o clube venceu a primeira divisão inglesa, a atual Premier League, pela primeira vez, um feito notável para uma equipa recém-promovida. Esse título abriu as portas para a participação na Taça dos Clubes Campeões Europeus, onde o Nottingham Forest fez história ao conquistar o troféu europeu em duas ocasiões consecutivas, em 1979 e 1980. Em 79, o Forest venceu o Malmo por 1-0 numa final realizada em Munique, com um golo de Trevor Francis, tornando-se assim campeão da Europa. No ano seguinte, o clube repetiu o feito ao derrotar o Hamburgo por 1-0 em Madrid, com um golo de John Robertson. Estas conquistas colocaram o Nottingham Forest no mapa do futebol mundial, ao tornarem-se uma das poucas equipas a conquistar o título europeu mais de uma vez. A consistência e o espírito de equipa foram as marcas desta era de sucesso, com jogadores como Peter Shilton, Viv Anderson e Martin O'Neill a desempenharem papéis fundamentais. Além dos sucessos europeus, o Forest também teve sucesso em competições internas durante esta era dourada, vencendo 4 taças da Liga Inglesa entre 1978 e 1989. Ryan Clough continuou a treinar o clube até 93, deixando um legado incomparável no futebol inglês. Sob a sua orientação, o clube passou de uma equipa modesta para uma das maiores forças do futebol europeu, sempre com um estilo de jogo ousado e competitivo. Após a saída de Clough, o clube enfrentou dificuldades para manter o mesmo nível de desempenho. Durante os anos de 1990 e 2000, o Forest sofreu várias descidas de divisão, passando longos períodos fora da Premier League. No entanto, o clube nunca perdeu a sua identidade e a sua rica história, continuando a ser um símbolo de resiliência no futebol inglês. A temporada de 2021-2022 marcou o regresso do Nottingham Forest à Premier League após 23 anos de ausência. A equipa, comandada por Steve Cooper, garantiu a promoção ao vencer o play-off do Championship, devolvendo o clube ao mais alto escalão do futebol inglês e reacendendo as esperanças dos seus adeptos para o um novo capítulo de sucesso. Esse regresso simboliza o espírito de luta do emblema, que apesar das adversidades, continua a ser um dos mais respeitados e venerados no futebol mundial. Atualmente, o Nottingham Forest continua a atrair a atenção de adeptos de todo o mundo, sendo um clube cuja história inspira respeito e admiração. O seu legado europeu e a sua ligação com figuras como Brian Clough mantêm-no como um nome icónico no desporto, lembrado como um dos gigantes do futebol do século XX.
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5: A equipa do Independiente, entre 1971 e 1975, ficou marcada como uma das maiores da história do futebol sul-americano, com um domínio impressionante na Copa Libertadores da América. Este período glorioso é muitas vezes lembrado pela forma como o clube argentino conquistou nada menos do que 4 títulos consecutivos da Libertadores, tornando-se um símbolo do futebol argentino e continental. O sucesso começou a desenhar-se em 1971, quando o clube se reorganizou sob a liderança de Pedro Dayacha, um ex-jogador do clube que assumiu como treinador. Dayacha montou uma equipa que misturava força física e habilidade técnica, destacando-se jogadores como Miguel Ángel Santoro, um dos melhores guarda-redes da Argentina, e o talentoso avançado Ricardo Bocchini, que rapidamente se tornou uma lenda do clube. Apesar de não conseguir o título em 1971, a equipa mostrou o seu potencial e iniciou a caminhada para um período de supremacia na Libertadores. Em 1972, o Independiente conquistou o seu primeiro de 4 títulos consecutivos na competição, vencendo o Universitário do Peru na final. Este foi o momento que marcou o início de uma hegemonia, com o clube a afirmar-se como uma das equipas mais temidas da América do Sul. Com a sua combinação de solidez defensiva e um ataque mortífero, o Independiente dominou a Libertadores de forma quase inquestionável. Entre 1972 e 1975, o clube venceu a competição em todas as edições, fazendo história como o primeiro clube a alcançar tal feito. As vitórias sobre o Colo-Colo em 73, São Paulo em 74 e União Espanhola em 1975 foram os pontos altos desta fase de glória. O Colo-Colo foi um adversário especialmente difícil em 1973, com a final a ser decidida num jogo de desempates em Montevideo, onde o Independiente venceu por 2-1. A final de 1974 contra o São Paulo foi mais uma vez dura, mas a equipa argentina conseguiu sagrar-se campeã após duas mãos equilibradas e outro jogo de desempate. Por fim, em 1975, o triunfo sobre a União Espanhola solidificou a reputação do clube como o rei de copas. Durante este período, o Independiente contou com jogadores de elevado calibre. Para além de Santoro e Bocchini, outros nomes como Francisco Sá, um líder na defesa, e o médio Rubén Galván destacaram-se como peças fundamentais para o sucesso. A equipa era conhecida pela sua capacidade de se adaptar ao jogo, variando entre uma postura defensiva sólida e momentos de brilhantismo ofensivos, muitas vezes orquestrados pelo mago Ricardo Bocchini. Este último, em particular, tornou-se sinónimo de Independiente. A sua criatividade no meio-campo e capacidade de resolver jogos com passes geniais fizeram dele um dos maiores ícones da história do futebol sul-americano, sendo também um dos principais responsáveis por criar jogadas que culminavam em golos decisivos nas várias finais da Libertadores. O Independiente é de 1971 a 75, destacou-se pelo seu pragmatismo. A equipa sabia fechar-se defensivamente e controlar o ritmo dos jogos, especialmente nas competições a eliminar como a Libertadores. Sabia sofrer, mas também aproveitava ao máximo os contra-ataques, tendo em Bocchini o maestro que sabia orquestrar as jogadas com inteligência e precisão. Esta abordagem permitiu ao clube ser eficaz nas finais, onde cada erro podia custar caro. A garra e a mentalidade vencedora eram características cruciais desta equipa, que enfrentava cada adversário com a certeza de que poderia vencer. O gigante argentino continua a ser uma referência no futebol mundial devido aos seus feitos de 1971 a 75, com o seu domínio na Libertadores a servir de exemplo para outras gerações. Até hoje, o clube é conhecido como o maior vencedor da Copa Libertadores, com um total de 7 títulos, 4 dos quais conquistados durante esta era dourada. O legado deixado por Bocchini, Santoro e companhia perdura, com os seus feitos a serem celebrados por adeptos e historiadores do futebol. Este período consolidou o Independiente como um dos clubes mais importantes da Argentina e da América do Sul, e a sua supremacia na Libertadores é algo que dificilmente será igualado. A história desta equipa é um testemunho de como o futebol pode ser jogado com inteligência, talento e, acima de tudo, com uma mentalidade vencedora e inabalável.
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1: São 4 da tarde e 1 minuto. 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
7: O Sport Lisboa e Benfica estreia-se nesta na quarta-feira, nas contas da fase de Liga da Liga na Europa, com embate marcado para nas 8 da noite, que coloca frente a frente AC Milan e Benfica. Será de resto um regresso especial na TEB na Itália para o atual presidente do Sport Lisboa e Benfica, Rui Costa, que durante muitos anos na sua carreira de profissional, jogador de Sabna, acabou por atuar por esta na formação milanesa. Na divisão esta, na partida do lado da formação do Benfica, o técnico Marco Silva prevê num duelo difícil na deslocação até Milão, mas garante que a sua equipa preparou bem o jogo para conseguir um bom resultado.
8: Pela grandeza dos dois clubes, e clubes estão habituados a jogar a Liga dos Campeões e não a Liga Europa, acaba por ser uma comparação ou toda a gente olhar por esse caminho, um jogo de cartaz, um jogo que tem um historial grande também atrás pelo passado das duas equipas, em momentos decisivos, em finais também, portanto... O historial dos clubes fala por si. Amanhã será um jogo diferente, será um jogo também de uma competição diferente, mas os dois clubes de certeza que estarão bem representados e será um jogo de alta dificuldade muito grande, como falou, e nós queremos estar à altura. Não, em relação ao conhecimento que ele tem de mim, é recíproco, ele sabe perfeitamente, defrontámos muitas vezes, não em Portugal, mas em Inglaterra, e há um conhecimento mútuo, isso faz parte, e mesmo que não houvesse, naturalmente, como grande treinador que é, teria feito a sua análise, como nós fizemos a nossa análise, mas é uma realidade. No pouco tempo que ele esteve em Inglaterra, defrontámos algumas vezes, e é normal que ainda tenha algumas coisas na mente de um do outro. Em relação à questão dos jogadores que ele falou, fez a sua análise, eu também posso dizer que alguns jogadores irão começar a jogar o jogo pelo Milan, acho que é uma situação normal. Olhou para o nosso último jogo, olhou para... Em relação à questão do João, pode pensar que pode ter sido por isso e não só por uma questão de fadiga. Portanto, acho que é normal perceber a questão do Frei, que tem vindo aos poucos a dar mais minutos, poderá jogar ou não. Acho que as conclusões, ou as não conclusões, mas as hipóteses que ele pôs em cima da mesa, acho que se eu tivesse no lugar dele também as teria colocado, são normais.
7: Marco Silva, que nesta divisão falou também sobre a possível gestão, tendo em conta que, pela frente, no próximo fim de semana, terá no Futebol Clube do Porto. Para já, Marco Silva garante que o jogo com os jogadores que estiverem melhor fisicamente para este embate em San Siro.
8: A mim o que me passa pela cabeça neste momento é perceber como é que os jogadores, eu sei como é que eles estavam hoje, porque tivemos, jogámos no domingo e treinámos hoje, eu sei qual era o estado físico deles, amanhã terei mais dados também para depois tomar as decisões mais acertadas. É um jogo muito em cima do outro, não estamos aqui a pensar no jogo que vem no domingo, mas claramente neste jogo. Nós jogámos a dia 5, jogámos a dia 9, jogámos a dia 13 e vamos jogar a dia 16, que é amanhã. Estamos a falar de 11 dias, jogar 4 jogos, para quem está por dentro, para quem percebe a fisiologia do... em muitos casos, a dimensão dos jogos que jogamos, percebe o que eu estou a dizer, e nós temos de ter decisões sempre em prol daquilo que é a equipa mais fresca possível, porque é um jogo exigente, é um jogo, e naturalmente não correr certos riscos com jogadores que possam estar mais fatigados.
7: Já do lado dos jogadores, Sabna falou na Circati, no jogador da equipa do Sport Lisboa e Benfica, garante que na equipa vai jogar para ganhar.
9: Every game brings a different challenge. Every team's got its strengths and its weaknesses. Just like every other game, we approach it to try win, and we've got to play to our strength and try exploit their weaknesses. It's simple as that. It's a little bit more complex, but the answer is just as simple as that. No, look, I think that if you play at this club, or just like if you play at Benfica, there's a reason why you play there. It's because you're good at what you do, and so I think everyone's a good player. There's no one to be afraid of. It's a game of football. We're all humans. We've got two legs, two arms. But yeah, that's it.
7: Já do lado da formação do Abner Nassi Milan, treinado pelo técnico português Abner Ruben Amorim, que é o treinador de Abner Sum, que este Abner será um jogo especial, mas também um jogo para vencer.
2: Tudo, primeiro que tudo, obviamente que é um jogo importante, é o primeiro jogo da Liga Europa, mas é um jogo especial, porque já jogaram duas finais da Liga dos Campeões, em 63 e em 90, o Benfica perdeu as duas. É um jogo com... É um símbolo do futebol europeu. O Rui Costa, o seu presidente, jogou aqui e é uma referência também para o Milan. O Gonçalo cresceu no Benfica. Eu passei pelo Benfica também como jogador e joguei lá como um miúdo. Obviamente que é especial, mas só me interessa vencer. Só me interessa não ter lesões, para depois pensar no jogo a seguir com o Lecce. E está preparado para vencer todos os jogos que temos pela frente. Portanto, é um jogo especial, mas quando começar, será mais um jogo do nosso campeonato ou da Liga Europa.
7: Ruben Amorim é perentório assumindo que no objetivo passa apenas pela vitória.
2: Em relação ao nosso objetivo, obviamente que nós estamos na competição e estamos na competição para vencer. Eu acho difícil olhar para a competição e pensarmos se somos os grandes candidatos ou não. Acho que há grandes equipas, há muitas equipas com possibilidade de chegar à final, mas o que eu sei, para se chegar à final e ser-se competitivo no campeonato, nós temos que ter um plantel forte. E um plantel forte vai ter que existir muitas vezes rotação, e todos têm que estar preparados. Se nós não tivermos muitas lesões e se todos os jogadores estiverem dentro da época, é possível que nós podemos vencer qualquer jogo e, portanto, eu diria que o nosso objetivo, claramente, quando estamos numa competição, é tentar vencer. Esse é o objetivo que nós temos.
7: Também um bem conhecido Benfica, Abner Gonçalo Ramos, que nesta altura está ao serviço da equipa do AC Milan, e Abner assume que espera um apoio forte em casa por parte dos adeptos para que possam ajudar, que a sua formação consiga um bom resultado perante um Benfica, num reencontro especial, mas garante também, Gonçalo Ramos, que será um jogo para vencer.
3: Sim, é sempre especial jogar em casa, até um pouco estranho. Já, a época já ter começado há praticamente um mês e nós quase não temos jogado em casa. E vai ser um jogo complicado, mas é diferente sempre jogar no San Siro. Nós sentimos o apoio dos nossos adeptos e jogar em casa é sempre especial e tem aquele gostinho diferente. Então vamos utilizar também o fator do nosso apoio e como mais um boost de confiança e de apoio dos adeptos. Se marcar, não vou festejar, porque Benfica é a minha casa, digamos assim. Eu passei mais tempo no Benfica do que na casa da minha família, então não vou festejar. Quero muito marcar, sem dúvida, se possível mais que um, mas não vou festejar.
7: Duelo entre AC Milan e Benfica, encontro marcado para nas 8 da noite, à mesma hora. Temos ainda embates entre Bayer Leverkusen e Chelsea, Sturm Graz e Rennes, Apoel Berchef, na Dinamo Zagreb, na Anderlecht, na Lyon, na Beni, ainda como dos embates entre Olympiacos, na Jaglione, na Bialystok e ainda na Sunderland, AZ Alkmaar, na resultados nos quais vamos estar atentos na transmissão desse duelo entre AC Milan e Benfica, que já sabe uma partida para acompanhar através do YouTube da Golo FM. O jogador do Benfica, Vangelis Pavlidis, acabou eleito o avançado mês da Primeira Liga. No elemento das Águias, Chabna recolheu 32,1% dos votos dos treinadores. Chabna superou assim a concorrência de Gonçalo Paciência, do Santa Clara, com 30,9% das preferências. Chabna Japna Luís Soares, do Sporting, que recebeu 9,5% dos votos. Chabna fechou assim o pódio. O internacional grego marcou 5 golos nos Chabna 3 jogos que discutiu no campeonato em agosto. Os prémios anteriores Chabna tinham sido atribuídos a jogadores Chabna do Futebol Clube Porto. Diogo Costa foi eleito melhor guarda-redes, Jacob Kivior no defesa do mês e Gabriel Veiga no melhor médio de agosto. O jogador Bruma despediu-se do Sporting Lisboa e Benfica com apenas 17 jogos e um golo para arrumar aos gregos do Aris de Salónica. O extremo de 31 anos deixou uma mensagem de despedida, garantindo que, apesar de uma lesão grave que o afastou muito tempo dos relevados, nos 18 meses que viveu no Benfica foram inesquecíveis. Despede-se com um sentimento sobretudo de gratidão e de muita honra de ter representado uma equipa como o Sporting Lisboa e Benfica, uma equipa que é das melhores de Portugal e espera sobretudo que os adeptos se lembrem dele, ou pelo menos dos poucos jogos que fez ao serviço das Águias. Escreveu o internacional português Bruma, contratado no mercado de inverno de 2024-2025 ao Sporting Clube de Braga por cerca de 6 milhões e meio de euros. Rumo assim uma nova aventura no estrangeiro. O guarda-redes Natálio Trobin tem feito trabalho extra fora do Seixal, no Complexo Desportivo Municipal de Atletismo, na Carla Sacramento, na freguesia de Amora. Isto depois da vitória do Benfica, na frente ao Gil Vicente por 3-1. Trobin, de 25 anos, partilhou fotos onde executava apenas trabalho de pés no jogo. De pés é um momento do jogo que é bastante elogiado. Samuel Soares, na guarda-redes, que roubou lugar a Trobin e tem nascido a opção para Marco Silva. O ucraniano aproveitou para se mostrar a trabalhar num aspecto de jogo que não é visto como o seu ponto forte, fora do Seixal, numa altura em que não tem sido opção, que fez apenas 2 jogos nesta época, ambos para as contas da Liga Europa. O Futebol Clube Porto cumpriu mais um dia de trabalhos no Olival, na preparação do clássico de domingo, com o Sport Lisboa e Benfica, ainda com várias baixas. Contas feitas, João Costa em tratamento, Zaidu, em tratamento e ginásio, Victor Ferrold em treino condicionado, Vasco Sousa, em treino condicionado, André Miranda, em treino condicionado, Oscar Pietuszewski, também em treino condicionado, e Samu, em treino integrado condicionado, permanecem no boletim clínico dos Azuis e Brancos. Ferrold e Pietuszewski continuam numa corrida contra o tempo para recuperarem para o duelo com os encarnados, e até estiveram na véspera a trabalhar no Olival, contudo ainda não foi esta na manhã que fizeram treino integrado condicionado. Francesco Farioli chamou ao treino vários jovens da equipa B, nos guarda-redes, Gonçalo Ribeiro, António Nicolov, no defesa Luís Gomes, nos médios, Tiago Silva e Eric Grenas, no avançado Cardoso Varela. Os Dragões continuam esta preparação para o jogo frente ao Benfica, da 7ª jornada da Primeira Liga, marcado para nas 8:30 da noite do próximo domingo, no estádio do Dragão. Mais uma partida que vai poder acompanhar com relato na Primeira Rádio de Desporto. O jogador Sabna Seca, o Fafané, diz adeus Sabna à seleção Cabana da Costa de Marfim. O médio do Futebol Clube Porto assumiu que está na hora de virar a página e garante que foi um orgulho e deixa nesta seleção com um sentimento de grande gratidão, Cabana, tendo em conta aquilo que fizeram por ele. Cabana acabou por escrever sobre este atleta. Obrigado aos seus companheiros de equipa, ao staff e a todos aqueles que lhe deram força nos momentos mais difíceis. O atleta de 31 anos somou 31 internacionalizações pela Costa de Marfim e marcou 7 golos. O ponto alto da carreira pela seleção Marfim Finança, que não foi a conquista da Taça das Nações Africanas no ano de 2023. Fofané, emprestado pelo Rennes ao Futebol Clube Porto, tal como aconteceu na segunda metade da época passada, leva já 3 jogos pelos Dragões em 2026-2027. O Clube Desportivo Feirense deu a conhecer o regresso do treinador Rui Ferreira, depois da saída já oficializada de Mário Nunes, isto após na 5ª derrota consecutiva, que deixa o emblema de Santa Maria da Feira na última posição da 2ª Liga, apenas com 1 ponto. O técnico Rui Ferreira já orientou o clube ao longo de quase 3 temporadas, entre 2020-2021 e 2022-2023. Agora assina um contrato válido até junho de 2027. Rui Ferreira, de 53 anos, estava sem clube depois de, na última temporada, ter treinado os cipriotas na formação do Ethnikos Athens e também a equipa do Felgueiras. O Comitê Executivo da UEFA, na pós-reunião em Salónica, na Grécia, definiu que o Allianz Arena e o Camp Nou vão receber as finais de 2028 e 2029 da Liga dos Campeões. A Casa do Futebol Clube Barcelona no Camp Nou irá receber o derradeiro do duelo da Champions, 30 anos depois da vitória épica do Manchester United sobre o Bayern de Munique por 2-1 em 1999, com 2 golos nos descontos. No jogo daqui a 3 anos, será discutido com 105 mil adeptos nas bancadas. Na previsão é que as obras de requalificação no estádio do Barça estejam concluídas em 2028. Já no Allianz Arena, acolheu a final da Liga dos Campeões de 2024-2025, conquistada pelo PSG. Assim sendo, já são conhecidos os estádios das próximas 3 finais da Champions. Na atual temporada, como estava previsto, será no Estádio Metropolitano, em Madrid, no dia 5 de junho de 2027. Quanto às finais da Liga na Europa, serão discutidas em Bucareste em 2028 e Belgrado em 2029. A UEFA também revelou que a final da Liga dos Campeões Feminina de 2028 terá lugar em Lyon, ao passo que no ano seguinte irá acontecer em Cardiff. O estádio da Juventus em Turim irá acolher a final da Liga Conferência de 2028. Um ano depois, nesse jogo, irá discutir-se no Puskás Arena em Budapeste. Já na Supertaça Europeia de 2027 terá lugar no Johan Cruyff Arena, em Amsterdão. No ano seguinte, no Aston Arena, receberá na competição. Em comunicado, a UEFA informou ainda que a final da Champions de Futsal de 2027 já tem palco definido, será em Viena, na Suíça. De resto, a próxima reunião do Comitê Executivo da UEFA será em Belfast, na Irlanda do Norte, no dia 7 de dezembro, nos palcos das finais de 2028 e 2029, nomeadamente para as competições europeias, estão assim conhecidas. O futsalista Alex Merlin é o dono da abraçadeira de capitão do Sporting Clube de Portugal, sustento na João Matos. O brasileiro olha para nesta nova responsabilidade com alguma naturalidade, mas também com o peso de representar um clube onde construiu uma carreira recheada de títulos e que continua a querer ajudar a vencer. É uma sensação de responsabilidade, é um privilégio poder representar um clube durante tantos anos, mas também que é o sinónimo de grande exigência que vai sendo construída ao longo dos últimos anos. O Sporting parte para a nova temporada com uma motivação adicional, voltar a conquistar o campeonato, depois de 2 anos sem levantar o troféu para Merlin. Porém, não é necessário procurar pressão fora do grupo, assumindo que a pressão que cada um coloca dentro de si, dentro do balneário, é suficiente para que o Sporting consiga abordar todos os jogos com toda a seriedade. Merlin deixou uma mensagem para os jogadores mais jovens que chegam ao Sporting, que procurou sobretudo transmitir que representar o Sporting é muito mais do que vestir uma camisola, mas sim colocar tudo dentro da quadra quando da discussão de um jogo. Apesar de reconhecer a qualidade dos adversários no facto dos Leões terem perdido os 2 últimos campeonatos, Merlin recusa transformar essa ausência de títulos numa obsessão, destacando que todos estão focados na sua tarefa. Aos 40 anos, depois de renovar contrato no início do verão, Merlin já conquistou tudo o que havia para conquistar, de leão ao peito, na 12ª temporada no Sporting. É por isso encarada de forma diferente, mais do que provar alguma coisa, o capitão quer desfrutar dos últimos anos da sua carreira. Está num momento em que, acima de tudo, olha com grande responsabilidade para aquilo que tem em cima dos seus ombros e garante que, acima de tudo, um capitão, para além de usar a braçadeira, tem que ser um guia de toda a equipa dentro da quadra.
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1: Perfil do jogador. Marquinhos, de nome completo Marcos Aoás Correia, é um futebolista brasileiro nascido a 14 de maio de 1994 em São Paulo. Atualmente joga como defesa central no Paris Saint-Germain e é também uma peça-chave na seleção brasileira. Conhecido pela sua liderança em campo, capacidade de leitura de jogo e versatilidade, Marquinhos tem-se estabelecido como um dos melhores defesas do futebol mundial. Iniciou a sua carreira no Corinthians, onde subiu nas camadas jovens até estrear-se pela equipa principal em 2012. Rapidamente chamou a atenção de clubes europeus e ainda nesse ano transferiu-se para a Roma na Série A italiana. A sua passagem pelo futebol italiano foi curta, mas impactante, tendo apenas jogado uma época no clube romano. O seu desempenho sólido despertou o interesse de grandes clubes europeus e em 2013 foi contratado pelo PSG. No Paris Saint-Germain, Marquinhos consolidou-se como um dos pilares defensivos da equipa. Desde a sua chegada tem sido uma figura constante no eixo da defesa parisiense, adaptando-se a diferentes sistemas táticos e jogando também como lateral direito ou médio defensivo, quando necessário. Com o PSG, conquistou múltiplos títulos da Liga, Taças de França e Taças da Liga, além de ter desempenhado um papel crucial nas campanhas europeias do clube, incluindo a chegada à final da Liga dos Campeões em 2020. Além da sua carreira de sucesso ao nível de clubes, Marquinhos tem sido uma presença regular na seleção brasileira desde 2013. Representou o Brasil em diversas competições internacionais, incluindo a Copa América e o Campeonato do Mundo. A sua capacidade de liderança dentro de campo valeu-lhe a braçadeira de capitão em várias ocasiões. Nos últimos anos, Marquinhos tem sido amplamente reconhecido pela sua consistência, inteligência tática e caráter, qualidades que o tornam não só num líder natural no PSG, onde passou grande parte da sua carreira, mas também uma figura fundamental na defesa da seleção brasileira.
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1: Lucho González, também conhecido como El Comandante, é um dos jogadores mais icónicos da história recente do Futebol Clube do Porto. Nascido em Buenos Aires, Argentina, a 19 de janeiro de 1981, Luís Oscar González começou a sua carreira no Huracán antes de se destacar no River Plate, onde conquistou títulos e chamou a atenção do futebol europeu. A sua trajetória foi marcada por uma inteligência tática apurada, qualidade técnica e capacidade de liderança, características que o tornaram uma figura crucial nos clubes por onde passou, em especial no Futebol Clube do Porto. A sua primeira passagem pelos Dragões começou em 2005, quando foi contratado por mais de 7 milhões e meio de euros ao River Plate. Lucho chegou para um clube que um ano antes tinha conquistado a Liga dos Campeões, sob o comando de José Mourinho, e veio para dar continuidade ao sucesso portista. Logo se impôs como uma peça fundamental no meio-campo dos Dragões, destacando-se pela sua visão de jogo, capacidade de passe e presença ofensiva. Com o Adriense como treinador, Lucho fez uma temporada de estreia notável, conquistando o seu primeiro título da Primeira Liga em 2005-2006, além de levantar a Taça de Portugal. Nas quatro temporadas em que vestiu a camisola azul e branca, na sua primeira etapa no clube, Lucho foi parte de uma era de ouro do futebol português. Entre 2005 e 2009, conquistou quatro títulos da Primeira Liga, uma Taça de Portugal e três supertaças Cândido de Oliveira, cimentando o seu estatuto como um dos maiores ídolos da história recente do clube. Além disso, a sua consistência em campo e a sua habilidade para marcar golos em momentos decisivos renderam-lhe o apelido de El Comandante, uma referência à sua liderança natural dentro de campo. Nos seus melhores anos, Lucho não só contribuiu com assistências e golos, como também era uma voz de comando que uniu o balneário portista. Em 2009, após o sucesso no Futebol Clube do Porto, o argentino transferiu-se para o Olympique de Marselha por cerca de 18 milhões de euros, uma das maiores transferências do futebol francês à época. No Marselha continuou a sua senda de sucesso, conquistando a Liga em 2010 e mais dois troféus da Taça da Liga Francesa. A sua influência no meio-campo manteve-se inalterada, mas o carinho pelo Futebol Clube do Porto permaneceu, algo que ficaria evidente anos mais tarde. Em 2012, Lucho González protagonizou um regresso emocionante à cidade invicta, quando já veterano voltou para uma segunda passagem pelos Dragões. Apesar de estar numa fase mais avançada da carreira, o seu impacto na equipa foi imediato. A sua experiência e qualidade técnica mantiveram-no como uma peça fundamental para o clube e na temporada de regresso ajudou o Porto a conquistar mais um título da Primeira Liga na época 2012-2013, sob o comando de Vítor Pereira. No total, Lucho acumulou mais de 240 jogos pelo Futebol Clube do Porto, com 60 31 golos marcados e continua a ser lembrado como um dos médios mais talentosos e completos que passaram pelo clube. A sua capacidade de chegar à área adversária, fazer golos e distribuir o jogo com grande inteligência foi crucial para as conquistas portistas, sendo sempre visto como um líder dentro e fora de campo. Não é à toa que continua a ser venerado pelos adeptos, que reconhecem nele um dos capitães mais respeitados da história do emblema. Após sair do Futebol Clube do Porto pela segunda vez, Lucho ainda continuou a sua carreira em clubes como o Al Rayyan, no Qatar, e o Atlético Paranaense, no Brasil, onde se manteve competitivo até aos seus últimos dias como jogador. No Atlético Paranaense, conquistou a Copa Sul-Americana em 2018, acrescentando mais um título internacional ao seu vasto currículo. Encerrou a carreira em 2021, após mais de duas décadas a brilhar nos relvados, deixando uma marca profunda no futebol, especialmente no Futebol Clube do Porto. Lucho González será sempre lembrado como um dos grandes médios do futebol mundial, com destaque para o impacto duradouro que teve no Futebol Clube do Porto. A sua liderança, classe e espírito vencedor fizeram dele uma lenda do clube e uma referência no futebol português.
2: Eu ainda na minha cabeça está que sou jogador. E já até falei para a minha mulher, quando acabar o contrato lá no Brasil, vou tentar falar com o presidente e dizer-lhe que eu jogava dois meses de graça aqui só para voltar a pisar o dragão. Fala dessa tão conhecida mística do Porto, é um pouco isso, é mais na garra, na luta e se disfruta mais também.
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5: Com a grandeza dos dois clubes e que estão habituados a jogar a Liga dos Campeões e não a Liga Europa, acaba por ser uma comparação ou toda a gente olhar por esse caminho, um jogo tratado, um jogo que tem um historial grande também atrás pelo passado das duas equipas em momentos decisivos, em finais também, portanto o historial dos clubes fala por si. Amanhã será um jogo diferente, será um jogo também de uma competição diferente, mas os dois clubes de certeza que também estarão bem representados e será um jogo de alta dificuldade muito grande, como falou.
6: Every game brings a different challenge, and every team's got its strengths and its weaknesses. Just like every other game, we approach it to try to win, and we've got to play to our strength and try to exploit their weaknesses. It's simple as that. It's a little bit more, more complex, but the answer is just as simple as that. No, look, I think if you play at this club.
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0: Ficamos a 3 minutos das 16h30.
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0: Vamos lá olhar agora para mais um craque mundial aqui na primeira Rádio Desporto.
1: Ronaldo Luís Nazário de Lima, ou simplesmente Ronaldo, é amplamente considerado um dos maiores avançados da história do futebol. Nascido a 18 de setembro de 1976, no Rio de Janeiro, o brasileiro iniciou a sua carreira ainda adolescente, com apenas 16 anos, no Cruzeiro. As suas exibições espetaculares no clube mineiro logo chamaram a atenção do futebol mundial e em 1994, após participar no Mundial dos Estados Unidos, embora sem atuar, foi contratado pelo PSV Eindhoven, dos Países Baixos. Lá, Ronaldo mostrou toda a sua capacidade de explosão e finalização, marcando 54 golos em 57 jogos ao longo de duas temporadas, uma média impressionante que o transformou numa das jovens promessas mais cobiçadas do futebol europeu. O seu talento levou-o rapidamente a um dos maiores clubes do continente, o Barcelona, onde jogou durante a temporada de 1996-97. No Barça, Ronaldo elevou o seu jogo a novos patamares, marcando 47 golos em 49 partidas e ajudando o clube a vencer a Taça das Taças da UEFA e a Taça do Rei. Foi durante este período que ganhou o apelido de fenómeno, graças à sua velocidade devastadora, poder físico e capacidade para driblar com uma facilidade espantosa. Ainda com apenas 20 anos, foi eleito pela primeira vez o melhor jogador do mundo pela FIFA, título que viria a conquistar noutras duas ocasiões. Em 1997, Ronaldo fez uma transferência recorde para o Inter de Milão, onde continuou a brilhar no início da sua carreira, ganhando a Taça UEFA em 1998. Contudo, foram também os anos em que a sua sorte começou a mudar em termos físicos. Durante o seu tempo no Inter, sofreu a primeira de várias lesões graves no joelho que o afastariam dos relvados por longos períodos. O seu regresso em 2002 foi nada menos do que milagroso. Após 2 anos de recuperação, Ronaldo voltou aos grandes palcos no Mundial de 2002, onde foi a estrela maior da seleção brasileira, conduzindo o Brasil à vitória com 8 golos, 2 dos quais na final contra a Alemanha. Esta conquista garantiu-lhe o 3º título de melhor jogador do mundo e marcou o seu renascimento como um dos melhores jogadores da sua geração. Após o Mundial, Ronaldo transferiu-se para o Real Madrid como parte dos famosos Galácticos, onde jogou de 2002 a 2007. Durante esse período, conquistou 2 campeonatos espanhóis e manteve o seu estatuto de um dos melhores avançados do mundo, marcando 104 golos em 177 jogos. O seu estilo de jogo, marcado por uma combinação única de velocidade, técnica e poder de finalização, continuava a encantar os adeptos, apesar das lesões persistentes que o limitaram ao longo da sua carreira. Em Madrid, Ronaldo formou uma parceria letal com estrelas como Zidane, Figo e Beckham, que consolidaram ainda mais o seu legado no futebol europeu. Já na reta final da sua carreira, em 2007, voltou à Itália, desta vez para jogar no AC Milan, rival direto do Inter. Embora o seu desempenho tenha sido afetado pelas constantes lesões, ainda mostrou flash de brilhantismo, marcando 9 golos em 20 jogos. Porém, o seu tempo no Milan também foi marcado por mais uma grave lesão no joelho, que acelerou o fim da sua trajetória na Europa. Ronaldo decidiu então regressar ao Brasil, assinando pelo Corinthians em 2009. Surpreendentemente, teve uma passagem de grande sucesso pelo clube paulista, onde ajudou o Corinthians a conquistar o Campeonato Paulista e a Copa do Brasil em 2009, numa demonstração de que, mesmo longe do seu auge físico, o seu talento era inquestionável. No entanto, após mais alguns problemas físicos, decidiu terminar a sua carreira em 2011, aos 34 anos. Ronaldo deixa um legado incontestável como um dos maiores avançados da história do futebol. Os seus números são impressionantes, já que ao longo da carreira marcou mais de 400 golos em clubes e seleções e venceu 2 bolas de ouro em 1997 e 2002. O fenómeno sempre foi lembrado e terá revolucionado a posição de avançado, combinando uma capacidade física invulgar com uma técnica requintada e um instinto goleador incomparável. Ronaldo foi também um dos grandes responsáveis por popularizar o futebol brasileiro no exterior e inspirou gerações de jogadores pelo mundo. Mesmo com as inúmeras lesões que enfrentou, a sua resiliência e capacidade de se reinventar em momentos cruciais da carreira fazem dele uma lenda viva do desporto, sendo reconhecido tanto por adeptos quanto por críticos como um dos mais completos jogadores que o futebol já viu.
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8: São 4 da tarde e 32 minutos. 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
9: A Noruega, voltamos a contar com André Schellgrup e também Frederik Arsnes para os compromissos da Liga das Nações, 2 dos quais, contra Portugal. Os 2 jogadores do Benfica acabaram convocados numa lista que tem ainda Erling Haaland, do Manchester City, e Martin Odegaard, do Arsenal, como principais figuras. Já na maior ausência, Alexander Sorloth, do Atlético de Madrid, que está lesionado e ainda não fez qualquer jogo nesta temporada. A Noruega estaria no grupo 4 da Liga A, da Liga das Nações, de fronte na Dinamarca, no dia 24 de setembro. 3 dias depois, em Oslo, os noruegueses recebem Portugal, no 1 de outubro, na Noruega, na joga no País de Gales, e no dia 4, na volta de enfrentar a seleção portuguesa, num duelo que será discutido no Estádio do Dragão. O Santos deu a conhecer a contratação de Filipe Coutinho, com contrato válido, até no final de 2026. O médio de 34 anos tinha sido anunciado na Banhantes por Neymar, que tem sido influência na chegada dos últimos reforços, tais como o Rodinei, Artur Melo e Everton Cebolinha. O jogador de Coutinho estava sem clube desde fevereiro, quando rescindiu o contrato com o Vasco da Gama. Os adeptos do emblema do Rio de Janeiro, de resto, têm criticado fortemente os jogadores por não entenderem a decisão de rumar ao Santos, na décimo classificado do Brasileirão. Coutinho também já passou pelo Inter de Milão, espanhol, no Liverpool, no Barcelona, no Bayern de Munique, ao Duail, assim como também pela formação do Aston Villa. O Real Betis venceu na visita ao Reduto do Villarreal por 2-1, registrando assim a quarta vitória em 5 jornadas na Liga Espanhola. O jogador Renato Veiga alinhou de início no Submarino Amarelo e saiu do seu pé esquerdo no passe para no golo de Gerardo Moreno. O lance serviu de aviso para no próximo adversário do Futebol Clube Porto na fase de Liga da Champions. A minha resposta chegou em dose dupla. Já em cima do intervalo, Chucho Hernández restabeleceu a igualdade no marcador aos 39 minutos e pouco depois foi a vez de Nathan encontrar o caminho da baliza. Na segunda parte, o Betis dominou por completo e raramente permitiu um lance de perigo ao adversário. Assim sendo, o resultado não sofreu alterações. Até ao final, o Villarreal mantém-se em zona de despromoção, com apenas 2 pontos, e o Betis ocupa no terceiro posto, com os mesmos 12 pontos do Real Madrid e a 3 do Futebol Clube Barcelona. O derby de Manchester em Old Trafford tem feito correr muita tinta depois de Erling Haaland marcar um golo polémico que deu a vitória aos Citizens. Um lance que foi anulado por fora de jogo, sendo que a decisão acabou por ser revertida pelo VAR. O comitê de árbitros, depois do duelo, reconheceu o erro na validação do golo. De acordo com esta entidade, no lance ocorrido aos 60 minutos, no único tento do derby em casa do rival Manchester United, deveria ter sido anulado devido à posição de fora de jogo do ex-benfiquista Enzo Fernandes na sua interferência na jogada. Posto isto, nos dois responsáveis pelo VAR no derby de Manchester vão ser afastados por tempo indeterminado. Matt Abnedone, assim como também Black Atrobus, foram informados de que não receberam nomeações para na próxima jornada da Premier League. A disponibilidade será ainda reconsiderada após a pausa internacional para nos compromissos das seleções. O encontro ficou marcado também pela expulsão de Phil Foden, após atingir Bruno Fernandes no lance, que após o jogo motivou a contestação de Ruben Dias. Ainda por Inglaterra, o Newcastle acabou goleado em casa da formação do Leeds United por 4-1 em duelo que fechou as contas da quarta jornada da Premier League, no clube da qual fazem parte Amar Dedić, ex-Benfica, e Lucas Hornacek, ex-Sporting Clube de Braga, sofreu assim uma derrota pesada, sendo que o antigo ala encarnado foi substituído aos 56 minutos, Nico González, ex-Futebol Clube do Porto, foi também titular pela equipa forasteira. Contudo, o atleta contratado ao Manchester City acabou por sair aos 20 minutos, depois de aos 4 minutos ter levado com uma bola na cara. A goleada começou a ser escrita através de um autogolo. Na Milei, produto da formação do Newcastle, marcou na própria baliza na passagem do minuto 32. Pouco depois, Jadon, na defesa, inglês, faturou para dilatar a vantagem do Leeds United aos 34 minutos. Ainda antes do intervalo, Calvert-Lewin, experiente avançado inglês, marcou o terceiro da equipa da casa aos 45+1. Já no segundo tempo, no Akfur, avançado ex-Nápoles e Milan, fez o 4-0 perto da hora de jogo aos 59 minutos. Já no último minuto, na Pazomena, na Traoré, na jovem avançado de 20 anos, saltou do banco, para reduzir pelo Newcastle aos 90 minutos. Com esta goleada por 4-1, o Leeds United dispara para no terceiro lugar com 8 pontos. O Newcastle, por sua vez, é 12º com 5 pontos conquistados. O Alas, treinado por Rui Vitória, perdeu em casa do Al-Qadisiyah por 2-1 no arranque da fase de Liga da Champions Asiática. Pedro Rebocho foi titular na formação dos Emirados Árabes Unidos, assim como o ex-jogador do Futebol Clube Porto, Mehdi Taremi. Nota, num primeiro tempo, com pouca ou nenhuma história, já que foram apenas enquadrados com as balizas de 2 remates. Na segunda parte, Brendan Rodgers alterou as peças na sua equipa e lançou o Retegui para o jogo, na substituição que acabaria por se revelar essencial. Antes disso, numa das surpresas, na corrida, na bola de ouro, na Julian Quiñones, fez o gosto ao pé e colocou a formação do Al-Qadisiyah em vantagem. Retegui, 4 minutos depois, aproveitou uma enorme passividade da defensiva do Alas e surgiu no sítio certo, à hora certa, para fazer o 2-0 final. A fechar, olhamos para o ciclista João Almeida, que registrou uma volta na Espanha difícil, numa época sem qualquer vitória até ao momento, sendo que terminou a mais de 3 horas e meia do camisola vermelha Enric Mas. O corredor português lembrou uma grande volta em que muito aconteceu e muito não aconteceu e destaca todas as aprendizagens que tira desta participação, um ano depois de ter terminado no segundo lugar da classificação geral, apenas atrás de Jonas Vingegaard. A presença de João Almeida nos campeonatos do mundo que decorrem no Canadá é já uma certeza. E a participação na clássica da Lombardia está ainda em aberto.
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20: O IFK Gotemburgo, fundado em 1904, é um dos clubes mais bem-sucedidos e tradicionais da Suécia. Com sede em Gotemburgo, a equipa faz parte da elite do futebol sueco e possui uma rica história de conquistas, tanto no plano doméstico como no internacional. Nos primeiros anos, o Gotemburgo rapidamente se destacou no futebol do país. Em 1908, apenas 4 anos após a sua fundação, o clube conquistou o seu primeiro título da Svenska Mästerkuppen, o título do campeonato sueco da época. Ao longo das décadas seguintes, o clube continuou a ser uma força dominante, conquistando vários títulos nacionais e consolidando-se como uma referência no futebol do país. A década de 1980 é considerada a era de ouro do IFK Gotemburgo. Durante esse período, o clube alcançou um feito que o catapultou para o cenário internacional, a conquista da Taça UEFA. Em 1982, sob o comando do treinador Sven-Göran Eriksson, o Gotemburgo surpreendeu a Europa ao vencer a competição, derrotando o poderoso Hamburgo na final com um agregado de 4-0. 5 anos depois, em 1987, o Gotemburgo voltou a brilhar na Taça UEFA, conquistando novamente o troféu. Desta vez, a equipa sueca venceu o Dundee United, da Escócia, na final, com um resultado global de 2-1. Esta dupla conquista internacional, somada ao sucesso doméstico, fez com que o clube se tornasse uma referência no futebol europeu durante a década de 1980. Além do sucesso nas competições europeias, o Gotemburgo manteve a sua hegemonia no futebol sueco ao longo dos anos. Com mais de 18 títulos da Allsvenskan, o clube é um dos maiores vencedores do campeonato do país. Entre 1990 e 1996, o Gotemburgo venceu o campeonato por 6 vezes, reforçando o seu estatuto como uma das equipas mais dominantes do futebol da Escandinávia, e durante esse período o clube também participou em várias edições da Liga dos Campeões, alcançando os quartos de final em 1995. Apesar do seu sucesso histórico, o Gotemburgo enfrentou dificuldades nas décadas seguintes, com uma crise financeira e uma queda de rendimento desportivo. Contudo, conseguiu reerguer-se e em 2007 voltou a conquistar o campeonato sueco, pondo fim a um jejum de 11 anos sem títulos. Nos últimos anos, o Gotemburgo tem lutado para retomar o seu lugar entre as melhores equipas da Suécia, mas o seu legado de conquistas e a sua tradição continuam a fazer do clube um dos maiores do futebol. O Gotemburgo é o único clube sueco a ter conquistado 2 taças UEFA, um feito que o coloca entre os grandes clubes europeus. A sua capacidade de competir de igual para igual com equipas das principais ligas europeias, especialmente durante a década de 80, faz do clube um dos nomes mais respeitados do futebol sueco e escandinavo.
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19: Sem dúvida que certos feitos tornaram-se lendários pela sua dramatização, como golos no último minuto que garantiram troféus e escreveram a história do futebol com tinta de ouro. É mais um grande feito histórico aqui na primeira rádio de esportes.
20: A equipa do AC Milan, entre 1988 e 1994, é considerada uma das mais icónicas da história do futebol. Sob a direção do treinador Arrigo Sacchi, a equipa revolucionou a forma de jogar, implementando um estilo de jogo baseado na pressão alta e na coesão tática. Esse modelo não apenas trouxe sucesso imediato, mas também influenciou gerações futuras de treinadores e equipas ao redor do mundo. A formação mais emblemática do Milan deste período contou com jogadores como Franco Baresi, Paolo Maldini, Marco Van Basten, e Ruud Gullit. Baresi, como capitão e defesa central, era a âncora da defesa, enquanto Maldini, um jovem lateral na época, já mostrava o seu imenso potencial. Gullit e Van Basten formavam uma dupla ofensiva letal, combinando força física e habilidade técnica, e tornaram-se assim símbolos do ataque milanês. Durante a temporada de 1988-89, o Milan conquistou a Taça dos Clubes Campeões Europeus ao vencer o Steaua de Bucareste por 4-0 na final, um triunfo que consolidou a equipa como uma potência no cenário europeu. A formação foi elogiada não apenas pela qualidade dos seus jogadores, mas também pela sua capacidade de trabalhar em equipa e pela intensidade do seu jogo. Esse título foi o primeiro de muitos que viriam, pois o Milan tornaria-se uma força dominante na Europa e em Itália. Na temporada seguinte, a equipa repetiu o feito ao vencer novamente a Liga dos Campeões, agora superando o Olympique de Marselha. Este triunfo foi especialmente significativo, pois solidificou a reputação da equipa como uma das melhores da história do futebol. Durante esse tempo, a formação também conquistou o campeonato italiano, o que fez do Milan um dos clubes mais vitoriosos da época. O sucesso dos Rossoneri não se limitou apenas ao campo de jogo, já que a equipa também se destacou pelo seu impacto fora das quatro linhas. O clube tornou-se um modelo de profissionalismo e gestão no futebol e o seu legado permanece influente. O trabalho de Sacchi e a filosofia que implementou no Milan inspiraram muitos treinadores que vieram depois, estabelecendo um novo padrão para o jogo. O período de 1988 a 1994 é, sem dúvida, um dos mais gloriosos na história do AC Milan. A combinação de talento, tática e trabalho em equipa, a equipa não apenas rendeu troféus, mas também deixou uma marca inolvidável no futebol mundial, fazendo do Milan uma referência em excelência e inovação no desporto.
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19: Vamos lá olhar agora para o perfil de mais um jogador aqui na Primeira Rádio Desporto.
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20: Luís Dias é um extremo com uma abordagem eletrizante ao jogo, destacando-se pela sua capacidade de romper defesas com uma mistura de drible preciso e aceleração fulminante. Nascido na Colômbia, atua preferencialmente pela ala esquerda, onde utiliza a sua velocidade e agilidade para desafiar os laterais adversários, criando constantes situações de um para um. O seu estilo agressivo e direto em direção à baliza faz dele uma ameaça constante, não só em jogadas de transição rápida, mas também em situações de ataque posicional, onde é capaz de desequilibrar defesas organizadas. Taticamente, Dias é um jogador dinâmico que se destaca pela capacidade de jogar tanto nas linhas quanto ao cortar para dentro, buscando o remate com

0: Dias também traz valor com uma ética de trabalho assinalável. Participa ativamente no processo de recuperação de bola, aplicando pressão alta e utilizando a sua velocidade para fechar linhas de passe ou obrigar o adversário a erros. Este compromisso defensivo encaixa perfeitamente em sistemas táticos que exigem dos extremos um envolvimento ativo na pressão pós-perda. A sua capacidade de finalização também tem evoluído, mostrando uma precisão notável em remates de meia distância e uma inteligência ao se posicionar dentro da área para finalizar cruzamentos. Além do mais, o colombiano oferece ainda uma ameaça constante, tanto no jogo aéreo, apesar da sua estatura relativamente baixa, quanto em remates de fora da área. Luís Dias é um jogador que personifica o futebol moderno, com uma combinação equilibrada de atributos técnicos, táticos e físicos. O seu impacto vai muito além dos dribles e assistências, sendo também uma peça fundamental em transições rápidas e fases defensivas de pressão, o que o torna indispensável em equipas que priorizam o ritmo e a intensidade.
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3: Agora nesta emissão seguimos com os craques da Liga Portuguesa, aqueles que mais se destacaram. O talento desses craques imortalizou-os, mas a vida pós-carreira nem sempre é fácil e alguns enfrentam também desafios em manter a mesma relevância. É para ouvirmos também aqui nestas emissões da Primeira Rádio Desporto esses craques que mais se destacaram na Liga Portuguesa.
0: Jonas Gonçalves Oliveira, conhecido simplesmente como Jonas, chegou ao Benfica em 2014 e rapidamente conquistou os adeptos pela sua técnica apurada, inteligência em campo e habilidade letal na finalização. Vindo do Valência, onde enfrentou dificuldades com lesões e irregularidade, Jonas encontrou uma nova vida no futebol português, transformando-se num dos avançados mais marcantes da história recente do clube lisboeta e da Primeira Liga. Na sua primeira época em Portugal, impressionou de imediato ao marcar 20 golos no campeonato, mostrando uma capacidade de adaptação notável e formando uma dupla memorável com Lima. Este impacto inicial foi apenas o começo de uma série de temporadas brilhantes, onde o avançado brasileiro se tornou a principal referência ofensiva do Benfica. Em 2015-2016, Jonas viveu um dos melhores momentos da carreira, marcando 32 golos no campeonato e sagrando-se o melhor marcador da Liga, ao mesmo tempo que ajudava os encarnados a conquistar o tricampeonato e mais tarde o tetra. Com o seu estilo elegante e precisão nas finalizações, Jonas conquistou a alcunha de Pistolas entre os adeptos benfiquistas. Não era apenas um avançado goleador, mas também um jogador de equipa, capaz de criar jogadas e assistir os companheiros. A sua visão de jogo e inteligência permitiram-lhe resolver partidas decisivas com facilidade aparente e foi várias vezes determinante em jogos de alta pressão. Os seus golos de qualidade e a sua consistência renderam-lhe o prémio de melhor jogador da Liga Portuguesa em 2015 e 2016, reafirmando o seu estatuto como um dos maiores craques da competição. Apesar das lesões que começaram a surgir nas suas épocas finais, Jonas continuou a ser crucial para as Águias. Em 2018-2019, na sua última temporada como jogador, ainda contribuiu para o título de campeão, ajudando o clube a recuperar a hegemonia do futebol português. Terminou a carreira em 2019 como o segundo melhor marcador estrangeiro da história do Benfica, com 137 golos em 183 jogos, uma média impressionante que solidifica o seu legado entre os melhores avançados que passaram pelo clube. Jonas é recordado pelos adeptos encarnados com enorme carinho e admiração. A sua postura profissional, aliada ao talento incomum, deixaram uma marca duradoura no Benfica e na Primeira Liga. A figura de Jonas vai além dos números, é sinónimo de classe e de dedicação, um jogador que transformou o ataque benfiquista e inspirou uma geração de adeptos com a sua simplicidade e eficácia dentro de campo.
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7: É um jogo importante, é o primeiro jogo da Liga Europa, mas é um jogo especial, porque já jogaram duas finais da Liga dos Campeões, em 63 e em 90, o Benfica perdeu as duas. É um jogo é um símbolo do futebol europeu, o Costa, o seu presidente, jogou aqui e é uma referência também para para o Milan, o Gonçalo

0: nasceu no Benfica. Eu passei pelo Benfica também como jogador e joguei lá como miúdo. Obviamente que é especial, mas só me interessa vencer.
1: Sim, é sempre especial jogar em casa, até um pouco estranho. Já, a época já tem começado há praticamente um mês e nós quase não temos jogado em casa. E vai ser um jogo complicado, mas é diferente sempre jogar no San Siro. Nós sentimos o apoio dos nossos adeptos e jogar em casa é sempre especial e tem aquele gostinho diferente.
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3: 16:52.
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3: E agora seguimos com os craques mundiais neste produto 100% palavra.
5: Éric Cantona, também conhecido como Le Roi, ou o Rei em português, é uma figura marcante e controversa no futebol, com uma carreira que influenciou não só dentro de campo, mas também fora dele. Nascido em Marselha, França, em 1966, Cantona começou a sua carreira em clubes menores no país, mas foi no Manchester United que realmente se destacou, transformando-se num ícone da Premier League. Cantona começou a sua trajetória no futebol no Auxerre, clube pelo qual fez a sua estreia profissional em 1983. Durante os primeiros anos da sua carreira, mostrou grande talento, mas também uma personalidade forte e um temperamento imprevisível. Passou por alguns clubes franceses, como o Marselha, o Bordeaux, o Montpellier e o Nîmes, conquistando títulos nacionais, mas sempre com problemas disciplinares. A sua passagem por Marselha foi marcada pela vitória no Campeonato Francês em 1989, mas Cantona não se adaptou completamente ao clube, que culminou na sua transferência para o Nîmes, onde um incidente com o árbitro quase resultou na sua reforma precoce. Após essa fase turbulenta, decidiu buscar uma nova oportunidade em Inglaterra, onde a sua carreira descolaria de forma irreversível. A carreira de Cantona mudou drasticamente ao transferir-se para o Leeds United em 1992. Rapidamente ajudou o clube a conquistar o título da primeira divisão inglesa, mas foi depois da sua transferência para o Manchester United que se tornaria uma verdadeira lenda. Chegando a Old Trafford em novembro de 1992, Cantona teve um impacto imediato. Os Red Devils, que não conquistavam o título inglês há mais de 25 anos, venceram a Premier League na sua primeira temporada com o francês. Com o seu estilo arrojado, passos precisos e golos decisivos, ajudou a transformar o United numa potência do futebol inglês. Entre 1992 e 97, sob sua liderança, o clube conquistou 4 títulos da Premier League, além de 2 taças de Inglaterra. Cantona sempre foi conhecido tanto pelas suas habilidades com bola quanto pelo seu temperamento explosivo. O episódio mais famoso da sua carreira ocorreu em 1995, quando durante uma partida frente ao Crystal Palace deu um pontapé num adepto adversário que o insultou da bancada. Esse incidente resultou numa suspensão de 8 meses, um dos momentos mais controversos da história do futebol inglês. Apesar disso, quando retornou da suspensão, Cantona rapidamente recuperou a sua forma e liderou o Manchester United em mais uma conquista da Premier League, em 1996. Esse foi um dos momentos que cimentou o seu status de rei, tanto pelo seu carisma quanto pela sua importância dentro de campo. Surpreendentemente, Cantona anunciou a sua retirada em 1997, aos 30 anos, no auge da sua carreira. Decidiu então seguir outros caminhos, incluindo uma carreira como ator e envolvimento com o cinema e arte. Fora dos campos, o francês sempre foi conhecido pela sua personalidade forte, pensamentos filosóficos e declarações marcantes que alimentaram a sua aura de enigma e fascínio. O avançado deixou um legado profundo no Manchester United e no futebol mundial. Foi nomeado em 1994 como jogador do ano para a Associação de Jogadores Profissionais Ingleses e em 2001 foi eleito jogador do século pelos adeptos do United. A sua influência no renascimento do clube e na Premier League é inegável, sendo lembrado como um dos maiores jogadores da história do futebol inglês. A carreira de Éric Cantona foi marcada tanto pelo brilhantismo dentro de campo como pela sua irreverência fora dele. Ícone do Manchester United e da Premier League, Cantona não só ajudou a transformar o clube numa potência global, como também redefiniu o papel de uma estrela do futebol, combinando talento, liderança e uma personalidade única. Mesmo após a sua retirada, continua a ser uma figura reverenciada e uma das personalidades mais influentes da história do futebol.
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3: Muitos clubes que já foram gigantes na Europa agora encontram-se longe dos holofotes, adormecidos após décadas de domínio. É para ouvir também aqui na Primeira Rádio Desporto, neste produto 100% palavra, gigantes adormecidos todos os dias com o Hugo Taveira.
5: O Saint-Étienne, também conhecido como Le Vert, é uma das equipas mais lendárias do futebol francês. Fundado em 1919, o clube construiu uma história notável, especialmente nas décadas de 60 e 70, quando se tornou a principal potência do futebol em França. Com um total de 10 títulos da Ligue 1, o Saint-Étienne deteve o recorde de campeonatos durante várias décadas, uma marca que sublinha a sua importância no cenário desportivo nacional e que ainda assim foi perdida para o PSG, que agora soma 12. O caminho para a glória começou a ser traçado nos anos 50, mas foi na década de 60 que o clube realmente se afirmou como uma força dominante. Liderado por figuras icónicas como Aimé Jacquet e Robert Herbin, o Saint-Étienne conquistou 4 títulos da Ligue 1 entre 1964 e 1970, além de várias taças de França. Nos anos 70, já sob o comando de Robert Herbin, que assumiu o cargo de treinador após brilhar como jogador, o clube solidificou a sua hegemonia com mais 5 campeonatos até 1976. A época de ouro do Saint-Étienne culminou nesse mesmo ano, quando a equipa chegou à final da Taça dos Clubes Campeões Europeus. Numa campanha memorável, eliminaram equipas de grande qualidade, como o Dinamo Kiev e o PSV Eindhoven, antes de enfrentar o Bayern Munique na final disputada em Glasgow. Apesar do esforço e de uma exibição combativa, o Saint-Étienne perdeu por 1-0 com o golo de Franz Rott. As bolas que embateram nos postes durante o jogo tornaram-se lendárias, levando os adeptos a acreditar que com balizas diferentes o resultado teria sido outro. Apesar da derrota, o impacto da campanha europeia foi enorme. O Saint-Étienne tornou-se um símbolo de orgulho para o futebol francês e a equipa era idolatrada pelos seus adeptos. O Stade Geoffroy Guichard, apelidado de Le Chaudron, o Caldeirão em português, era um dos estádios mais intimidantes da Europa, onde a paixão dos adeptos criava um ambiente único. Nos anos 70, o clube contou com jogadores extraordinários como Dominique Rocheteau, Jacques Santini e Michel Platini, que mais tarde se tornaria uma das maiores figuras do futebol mundial. Platini foi o destaque do início da época de 80, altura em que o Saint-Étienne conquistou o seu 10º e último título da Ligue 1 em 1981, consolidando o seu estatuto como um dos clubes mais titulados de França. Contudo, os anos que se seguiram foram difíceis. A saída de Platini para a Juventus em 1982 marcou o fim de uma era e problemas financeiros e de gestão desportiva colocaram o clube em declínio. Durante grande parte das décadas de 90 e 2000, o Saint-Étienne lutou para se manter na Ligue 1, alternando entre a primeira e a segunda divisão. Apesar de estar longe dos tempos áureos, o Saint-Étienne continua a ter uma legião de adeptos apaixonados e uma herança que faz dele um dos clubes mais respeitados de França. Nas últimas décadas, o Saint-Étienne tem lutado para recuperar a glória do passado, alternando temporadas na Liga Francesa com períodos de dificuldades desportivas e financeiras. Entre os anos 2000 e 2020, o clube teve alguns momentos de destaque, incluindo a conquista da Taça da Liga em 2013, que foi o seu primeiro troféu importante em mais de 3 décadas. Essa vitória deu aos adeptos alguma esperança de um regresso ao topo do futebol francês. No entanto, nos anos ainda mais próximos, o clube voltou a enfrentar desafios. Em 2022, o Saint-Étienne foi relegado para a Ligue 2, a segunda divisão, após perder o play-off de despromoção contra o Auxerre. A descida foi um golpe duro para um clube com tanta história, que se viu obrigado a reestruturar-se para tentar regressar à elite do futebol francês. Apesar do momento difícil, o apoio incondicional aos adeptos e a herança histórica mantiveram viva a chama da equipa, que acabou por regressar à primeira divisão. O Saint-Étienne continua a ser um gigante adormecido no panorama do futebol francês. A sua história rica e os sucessos do passado são uma inspiração constante para os clubes e os seus adeptos, que acreditam que com uma gestão mais sólida e um plantel competitivo, o clube poderá voltar a ser uma força relevante no futebol local. O gigante verde sonha em recuperar o seu lugar entre os grandes, com os olhos postos num futuro mais brilhante.
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2: São 5 da tarde e 1 minuto. 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
6: Jogador do Benfica, Vangelis Papalidis, acabou eleito o avançado mês da Primeira Liga. No elemento das Águias, Chabne recolheu 32,1% dos votos dos treinadores. Chabne superou assim a concorrência de Gonçalo Paciência, do Santa Clara, com 30,9% das preferências. Chabne já apena Luís Soares, do Sporting, que recebeu 9,5% dos votos. Chabne fechou assim o pódio. O internacional grego marcou 5 golos nos Chabne 3 jogos que discutiu no campeonato em agosto. Os prémios anteriores Chabne tinham sido atribuídos Chabne jogador de Chabne do Futebol Clube Porto. Diogo Costa foi eleito melhor guarda-redes, Jacob Kivior no defesa de mês e Gabriel Veiga no melhor médio de agosto. O jogador Bruma despediu-se do Sporting Joio Benfica com apenas 17 jogos e um golo para arrumar aos gregos do Aris de Salónica. O extremo de 31 anos deixou uma mensagem de despedida, garantindo que, apesar de uma lesão grave que o afastou muito tempo dos relevados, nos 18 meses que viveu no Benfica foram inesquecíveis. Bruma despede-se com um sentimento sobretudo de gratidão e de muita honra de ter representado uma equipa como o Sporting Joio Benfica, uma equipa que é das melhores de Portugal e espera sobretudo que os adeptos se lembrem dele, ou pelo menos dos poucos jogos que fez ao serviço das Águias. Chabne escreveu o internacional português Bruma, contratado no mercado de inverno de 2024-2025 ao Sporting Clube de Braga por cerca de 6 milhões e meio de euros. Chabne ruma assim uma nova aventura no estrangeiro. O guarda-redes Natali Trobin tem feito trabalho extra fora do Seixal, no Complexo Desportivo Municipal de Atletismo, na Carla Sacramento, na freguesia de Amora, isto depois da vitória do Benfica, na frente ao Gil Vicente por 3-1. Trobin, de 25 anos, partilhou fotos onde executava apenas trabalho de pés no jogo. De pés é um momento do jogo que é bastante elogiado. Samuel Soares, guarda-redes, que roubou lugar a Trobin e tem sido a opção para Marco Silva. O ucraniano aproveitou para se mostrar a trabalhar num aspecto do jogo que não é visto como o seu ponto forte fora do Seixal, numa altura em que não tem sido opção, que fez apenas 2 jogos nesta época, para as contas da Liga Europa. O Sport Lisboa e Benfica estreia-se nesta quarta-feira nas contas da fase Liga da Liga na Europa, com embate marcado para as 8 da noite, que coloca frente a frente AC Milan e Benfica. Será de resto um regresso especial na Itália para o atual presidente do Sport Lisboa e Benfica, Rui Costa, que durante muitos anos na sua carreira de profissional, o jogador acabou por atuar por esta formação milanesa. Na divisão esta partida do lado da formação do Benfica, o técnico Marco Silva prevê num duelo difícil na deslocação até Milão, mas garante que a sua equipa preparou bem o jogo para conseguir um bom resultado.
7: Pela grandeza dos dois clubes, e clubes estão habituados a jogar a Liga dos Campeões e não a Liga Europa, acaba por ser uma comparação, ou toda a gente olhar por esse caminho, um jogo de cartaz, um jogo que tem um historial grande também atrás pelo passado das duas equipas, em momentos decisivos, em finais também, portanto... O historial dos clubes fala por si. Amanhã será um jogo diferente, será um jogo também de uma competição diferente, mas os dois clubes de certeza que estarão bem representados e será um jogo de alta dificuldade muito grande, como falou, e nós queremos estar à altura. Não, em relação ao conhecimento que ele tem de mim, é recíproco. Ele sabe perfeitamente, defrontámos-nos muitas vezes, não em Portugal, mas em Inglaterra, e há um conhecimento mútuo, isso faz parte, e mesmo que não houvesse, naturalmente, como grande treinador que é, teria feito a sua análise, como nós fizemos a nossa análise, mas é uma realidade. E no pouco tempo que ele esteve em Inglaterra, afrontámos algumas vezes, e é normal que ainda tenha algumas coisas na mente de um do outro. Em relação à questão dos jogadores que ele falou, fez a sua análise, eu também posso dizer que alguns jogadores irão começar a jogar o jogo pelo Milan. Acho que é uma situação normal. Olhou para os nossos últimos jogos, olhou para... Em relação à questão do João, pode pensar que pode ter sido por isso e não só por uma questão de fadiga. Portanto, acho que é normal perceber a questão do Freire, que tem vindo aos poucos a dar mais minutos, poderá jogar ou não. Acho que as conclusões, ou as não conclusões, mas as hipóteses que ele pôs em cima da mesa, acho que se eu tivesse no lugar dele também as teria colocado, são normais.
6: Marco Silva, que nesta divisão falou também sobre a possível gestão, tendo em conta que, pela frente, no próximo fim de semana, terá no Futebol Clube do Porto. Para já, Marco Silva garante que a jogo vão os jogadores que estiverem melhor fisicamente para este embate em San Siro.
7: A mim o que me passa pela cabeça neste momento é perceber como é que os jogadores, eu sei como é que eles estavam hoje, porque tivemos jogámos no domingo e treinámos hoje. Eu sei qual era o estado físico deles, amanhã terei mais dados também para depois tomar as decisões mais acertadas. É um jogo muito em cima do outro, não estamos aqui a pensar no jogo que vem no domingo, mas claramente neste jogo. Nós jogámos a dia 5, jogámos a dia 9, jogámos a dia 13 e vamos jogar a dia 16, que é amanhã. Estamos a falar de 11 dias, jogar 4 jogos. Para quem está por dentro, para quem percebe a fisiologia do, em muitos casos, a dimensão dos jogos que jogamos, percebe o que eu estou a dizer, e nós temos de ter decisões sempre em prol daquilo que é a equipa mais fresca possível, porque é um jogo exigente, é um jogo, e naturalmente não correr certos riscos com jogadores que possam estar mais fatigados.
6: Está do lado dos jogadores, Shabna falou, Shabna Sirkati, no jogador da equipa do Sporting Lisboa e Benfica, garante que na equipa vai jogar para ganhar.
8: Every game brings a different challenge. Every team's got its, its strengths and its weaknesses. Just like every other game, we approach it to try to win, and we've got to play to our strength and try to exploit their weaknesses. It's simple as that. It's a little bit more, more complex, but it's the answer is just as simple as that. No, look, I think that, if you play at this club, or just like if you play at Benfica, there's a reason why you play there. It's because, you're good at what you do, and so I think everyone's a good player. There's no, no one to be afraid of. It's a game of football. We're all humans. We've got two legs, two arms. But yeah, that's it.
6: Já do lado da formação do Abner Nassi Milan, treinado pelo técnico português Shabna Ruben Amorim, que o treinador de Shabna assume que este Abner será um jogo especial, mas também um jogo para vencer.
0: Tudo, primeiro que tudo, obviamente que é um jogo importante, é o primeiro jogo da Liga Europa, mas é um jogo especial, porque já jogaram duas finais da Liga dos Campeões, em 63 e em 90, o Benfica perdeu as duas. É um jogo com... É um símbolo do futebol europeu. O Rui Costa, o seu presidente, jogou aqui e é uma referência também para o Milan. O Gonçalo cresceu no Benfica. Eu passei pelo Benfica também como jogador e joguei lá como miúdo. Obviamente que é especial, mas só me interessa vencer. Só me interessa não ter lesões, para depois pensar no jogo a seguir com o Lecce. E está preparado para vencer todos os jogos que temos pela frente. Portanto, é um jogo especial, mas quando começar, será mais um jogo do nosso campeonato ou da Liga Europa.
6: Ruben Amorim é perentório assumindo que no objetivo passa apenas pela vitória.
0: Em relação ao nosso objetivo, obviamente que nós estamos na competição e estamos na competição para vencer. Eu acho difícil olhar para a competição e pensarmos se somos os grandes candidatos ou não. Acho que há grandes equipas, há muitas equipas com possibilidade de chegar à final, mas o que eu sei, para se chegar à final e ser-se competitivo no campeonato, nós temos que ter um plantel forte. E um plantel forte vai ter que existir muitas vezes rotação, e todos têm que estar preparados. Se nós não tivermos muitas lesões e se todos os jogadores estiverem dentro da época, é possível que nós podemos vencer qualquer jogo. E, portanto, eu diria que o nosso objetivo, claramente, quando estamos numa competição, é tentar vencer. Esse é o objetivo que nós temos.
6: Também um bem conhecido Benfica, no Gonçalo Ramos, que nesta altura está ao serviço da equipa do AC Milan, e assume que espera um apoio forte em casa por parte dos adeptos para que possam ajudar, que a sua formação consiga um bom resultado perante um Benfica num reencontro especial, mas garante também, Gonçalo Ramos, que será num jogo para vencer.
1: Sim, é sempre especial jogar em casa, até um pouco estranho. Já, a época já ter começado há praticamente um mês e nós quase não termos jogado em casa. E vai ser um jogo complicado, mas é diferente sempre jogar no San Siro. Nós sentimos o apoio dos nossos adeptos e jogar em casa é sempre especial e tem aquele gostinho diferente. Então vamos utilizar também o fator do nosso apoio e como mais um boost de confiança e de apoio dos adeptos. Se marcar, não vou festejar, porque o Benfica é a minha casa, digamos assim. Eu passei mais tempo no Benfica do que na casa da minha família, então não vou festejar. Quero muito marcar, sem dúvida, se possível mais que um, mas não vou festejar.
6: Duelo entre AC Milan e Benfica, no encontro marcado para nas 8 da noite, à mesma hora. Temos ainda embates entre Bayer Leverkusen e Schalke, Sturm Graz e Rennes. Apoel Beersheva na Dinamo Zagreb, na Anderlecht, na Lyon, na Beni, ainda como os embates entre Olympiacos, na Jaglion e na Bialystok e ainda na Sunderland AZ Alkmaar, na resultados nos quais vamos estar atentos na transmissão desse duelo entre AC Milan e Benfica, que já sabe uma partida para acompanhar através do YouTube da Golo FM. O Futebol Clube Porto cumpriu mais um dia de trabalhos no Olival, na preparação do clássico de domingo com o Sport Lisboa e Benfica, ainda com várias baixas contas feitas, na João Costa em tratamento, Zaidu, em tratamento e ginásio, Victor Frahold em treino condicionado, na Vasco Sousa, em treino condicionado, André Miranda, em treino condicionado, na Oscar Pietuszewski, também em treino condicionado, e na Samu, em treino integrado condicionado, permanecem no boletim clínico dos azuis e brancos. Frahold e Pietuszewski continuam numa corrida contra o tempo para recuperarem para o duelo com os encarnados, e até estiveram na véspera a trabalhar no Olival, com tudo, ainda não foi esta na manhã que fizeram treino integrado condicionado. Portanto, esse Confarioli chamou ao treino vários jovens da equipa B, nos guarda-redes, Gonçalo Ribeiro, António Ibna Nikolov, no defesa, Luís Gomes, nos médios, Tiago Silva e Eric Granas, e o avançado, Cardoso Varela. Os Dragões continuam esta preparação para o jogo frente ao Benfica, da 7ª jornada da Primeira Liga, marcado para nas 8:30 da noite do próximo domingo, no estádio do Dragão, mais uma partida que vai poder acompanhar com relato na Primeira Rádio Desporto. O jogador Sabna Seca, o Fafanebna, diz adeus à seleção da Costa de Marfim, o médio do Futebol Clube Porto, que assumiu que está na hora de virar a página, e garante que foi um orgulho, e deixa nesta seleção com um sentimento de grande gratidão, tendo em conta aquilo que fizeram por ele. Sabna acabou por escrever neste atleta. Obrigado aos seus companheiros de equipa, ao staff e a todos aqueles que lhe deram força nos momentos mais difíceis. O atleta de 31 anos, Sabna, somou 31 internacionalizações pela Costa de Marfim e marcou 7 golos. O ponto alto da carreira pela seleção marfim Finança, foi a conquista da Taça das Nações Africanas no ano de 2023. Fofané, emprestado pelo Rennes ao Futebol Clube Porto, tal como aconteceu na segunda metade da época passada, leva já 3 jogos pelos Dragões em 2026-2027. O Clube Desportivo Feirense deu a conhecer o regresso do treinador Rui Ferreira, depois da saída já oficializada de Mário Nunes, isto após na quinta derrota consecutiva, que deixa o emblema de Santa Maria da Feira na última posição da segunda liga, apenas com 1 ponto. O técnico Rui Ferreira já orientou o clube ao longo de quase 3 temporadas, entre 2020, 2021 e 2022, 2023, agora assinou um contrato válido até junho de 2027. Rui Ferreira, de 53 anos, estava sem clube depois de, na última temporada, ter treinado os cipriotas na formação do Ethnikos Athens e também a equipa do Felgueiras. O Comitê Executivo da UEFA, na pós-reunião em Salónica, na Grécia, definiu que o Allianz Arena e na Camp Nou vão receber as finais de 2028 e 2029 da Liga dos Campeões. A Casa do Futebol Clube Barcelona no Camp Nou irá receber o derradeiro duelo da Champions 30 anos depois da vitória épica do Manchester United sobre o Bayern de Munique por 2-1 em 1999, com 2 golos nos descontos. No jogo daqui a 3 anos será discutido com 105 mil adeptos nas bancadas. Na previsão é que as obras de requalificação no estádio do Barça estejam concluídas em 2028. Já no Allianz Arena, acolheu a final da Liga dos Campeões de 2024-2025, conquistada pelo PSG. Assim sendo, já são conhecidos os estádios das próximas 3 finais da Champions. Na atual temporada, como estava previsto, será no Estádio Metropolitano, em Madrid, no dia 5 de junho de 2027. Quanto às finais da Liga na Europa, serão discutidas em Bucareste em 2028 e Belgrado em 2029. A UEFA também revelou que a final da Liga dos Campeões Feminina de 2028 terá lugar em Lyon, ao passo que no ano seguinte irá acontecer em Cardiff. O estádio da Juventus em Turim irá acolher a final da Liga Conferência de 2028. Um ano depois, nesse jogo, irá discutir-se no Puskás Arena em Budapeste. Já na Supertaça Europeia de 2027 terá lugar na Johan Cruyff na Arena, em Amsterdão. No ano seguinte, no Astana Arena, receberá na competição. Em comunicado, a UEFA informou ainda que a final da Champions de Futsal de 2027 já tem palco definido, será em Viena, na Suíça. De resto, a próxima reunião do Comitê Executivo da UEFA será em Belfast, na Irlanda do Norte, no dia 7 de dezembro, nos palcos das finais de 2028 e 2029, nomeadamente para nas competições europeias, estão assim conhecidas. O ciclista Abner João Almeida Abner acabou incluído no lote de 18 ciclistas convocados para Abner representar Portugal nos Mundiais de Ciclismo de Estrada que se realizam em Montreal, no Canadá, entre 20 e 27 de setembro. Luso não constava na lista inicial de inscritos no site da União Ciclista Internacional. Almeida Abner junta-se assim a Abner Afonso Eulódio, da Bahrain Victorious, Nelson Oliveira, Abner da Movistar, António Morgado, Abner 5, também Ivo Oliveira, da Emirates, e Tiago Antunes, na EFAPEL, na prova Abner de fundo masculina da Elites, na agendada para Abner no dia 27 de setembro. O selecionador nacional, Walter Sousa, Abner justificou a escolha Abner dos Abner atletas para Abner exigente prova de cerca de 273 km, assumindo que o percurso de Montreal é muito exigente e que nem prova terão que estar os melhores ciclistas. A prova de fundo de Elites é no evento principal, mas os mundiais arrancam já no domingo com um contrarrelógio. Portugal será representado pelo experiente Nelson Oliveira, recordista nacional de participações em grandes voltas, e por Ivo Oliveira. O percurso terá, assim, 39 km na categoria de sub-23 na seleção lusa, contará com Daniel Lima, Daniel Moreira, assim como também Gabriel Batista e ainda Rafael Barbas. Temos ainda Ruben Rodrigues, no que diz respeito à prova de fundo de 174 km, na 25 de setembro. No setor feminino, na equipa de Elites, será composta por Beatriz Rojo, Raquel Queiroz e Olímpica Daniela Campos, que regressa após lesão. A prova de terá 180 km no dia 26 de setembro. A selecionadora Daniela Pereira explicou a estratégia, assumindo que optaram por trazer sobretudo atletas mais fortes fisicamente para poderem dar uma resposta positiva. A comitiva portuguesa inclui ainda os juniores Gonçalo Costa, assim como também Rodrigo Jesus, que vão competir no contrarrelógio de 20 km e na prova de fundo de 134 km. Raquel Dias, em sub-23, e Marta Esteves, nem que júnior, completam a representação nacional feminina. Na edição do ano passado, nem que Kigali, Afonso Eulódio, distinguido como melhor jovem do Giro 2026, alcançou um notável 9º lugar na prova de fundo, foi concluída por apenas 30 ciclistas.
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1: Tiaguinho, na alcunha para Tiago Fernandes, é o segundo reforço confirmado da recém-criada equipa de futsal do Futebol Clube do Porto. Depois da oficialização de Cardinal no Alabama Internacional Português, na Checa, aos Dragões, após duas temporadas ao serviço dos italianos, na Fortitude, na Portinésia, tendo marcado 12 golos em 53 jogos. Novo camisola 10 dos Azuis e Brancos, estreou-se profissionalmente pelo Benfica e desde então vestiu as camisolas do Sporting Clube de Braga, Módicos na Breval, na Quinta dos Lombos e a formação de Caxinas. De recordar que o Futebol Clube do Porto vai discutir a terceira divisão na nova temporada 2026-2027. Já o Sporting confirmou a contratação de Alexander Sabnasukov, no guarda-redes ucraniano, de 29 anos, Sabnashega, do IT Kiev, e junta-se aos campeões europeus de futsal, Abneb, no cumprir de um sonho, para o Internacional pela Ucrânia, que fará na concorrência, Bernardo Passob e Gonçalo de Portugal. Rodrigo Paes de Almeida, diretor do futsal, justificou a aposta, tendo em conta nas características deste futsalista, que podem ser muito importantes para ajudar a equipa a ter sucesso nos vários jogos desta época desportiva 2026-2027, no que diz sobre respeito ao futsal. Ainda pelo futsal, o Sporting Clube de Braga oficializou a contratação de Benacomás Benacolasso, na aula de 21 anos, que jogava no Ferreira do Zezer e tem no currículo no título no europeu de sub-19 por Portugal em 2023. O Alabne, que fez 3 golos em 14 jogos pelo Ferreira do Zezer, na segunda metade da época passada, na primeira época de bolo pelo Caxinas, com 13 jogos registados, justificou a decisão de rumar ao Sporting Clube de Braga e deixou uma mensagem aos adeptos arsenalistas, primeiro assumindo que era de facto muito importante justificar nessa aposta feita pelo Sporting Clube de Braga, uma equipa que deposita nele muita confiança e, portanto, quer retribuir com boas exibições e, sobretudo, deixando essa mensagem aos adeptos, quer dar muitas alegrias a todos aqueles que são adeptos ferrenhos da formação dos Guerreiros do Minho pelo futsal.
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3: Sons do dia. Pela grandeza dos dois clubes, e clubes estão habituados a jogar a Liga dos Campeões e não a Liga Europa, acaba por ser uma comparação ou toda a gente olhar por esse caminho, um jogo tratado, um jogo que tem um historial grande também atrás pelo passado das duas equipas, em momentos decisivos, em finais também, portanto, o historial dos clubes fala por si. Amanhã será um jogo diferente, será um jogo também de uma competição diferente, mas os dois clubes de certeza que estarão bem representados e será um jogo de alta dificuldade muito grande, como falou.
4: Every game brings a different challenge. Every team's got its, its strengths and its weaknesses. Just like every other game, we approach it to try to win, and we've got to play to our strength and try to exploit their weaknesses. It's simple as that. It's a little bit more, more complex, but it's the answer is just as simple as that. No, look, I think that, if you play at this club.
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0: 17h23.
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0: Agora nesta emissão para os craques mundiais, apesar da sua ausência no campo, o legado destes jogadores continua a inspirar novas gerações que procuram também alcançar a mesma grandeza. É para ouvir também aqui na primeira Rádio Desporto os craques mundiais com o Hugo Taveira.
6: Javier Zanetti, conhecido como El Tractor, é uma das lendas imortais do futebol mundial, especialmente pela sua longa e brilhante carreira no Inter de Milão. Nascido em Buenos Aires, Argentina, a 10 de agosto de 1973, Zanetti começou a sua trajetória no futebol argentino, jogando pelo Talleres de Remédios da Escalada e mais tarde pelo Banfield, onde chamou a atenção pela sua capacidade física e técnica, jogando tanto como lateral direito como como médio defensivo. A grande virada na sua carreira ocorreu em 1995, quando o Inter de Milão decidiu contratá-lo. Seria o início de uma ligação de quase duas décadas entre Zanetti e o clube italiano, uma história marcada por lealdade, conquistas e uma liderança incontestável. Ao longo de 19 anos defendendo o Inter, o argentino tornou-se o jogador com mais partidas na história do clube, somando mais de 850 jogos. Um dos momentos mais marcantes da sua carreira foi a temporada de 2009-2010, em que o Inter, comandado por José Mourinho, conquistou a Liga dos Campeões pela primeira vez em 45 anos. Zanetti, capitão e líder inquestionável, foi fundamental na caminhada para a Tríplice Coroa, que incluiu também a Série A italiana e a Copa da Itália. A sua capacidade de jogar em várias posições e o seu profissionalismo fizeram dele um dos jogadores mais versáteis e respeitados do futebol mundial. Além dos títulos pelo Inter, Zanetti também teve uma carreira de sucesso pela seleção argentina, disputando mais de 140 jogos ao longo de 17 anos de serviço. Participou em várias edições do Campeonato do Mundo e da Copa América, embora nunca tenha conquistado um grande título internacional com a seleção. No entanto, a sua importância para o futebol argentino nunca foi questionada, sendo uma referência de longevidade e excelência. A carreira de Zanetti também foi marcada pela sua atitude fora de campo. Conhecido pela sua humildade e carisma, criou a Fundação Pupi, uma organização beneficente que ajuda crianças em situação de vulnerabilidade na Argentina. A sua dedicação a causas sociais reforçou a imagem de um jogador que, além de excelente atleta, sempre se preocupou com o bem-estar das comunidades. Quando se aposentou em 2014, aos 40 anos, Zanetti já era uma verdadeira lenda viva. O Inter de Milão decidiu retirar a camisola 4 em sua homenagem, um gesto raro no futebol que demonstra o impacto imenso que teve no clube. Após encerrar a carreira como jogador, continuou ligado ao Inter, assumindo funções diretivas na equipa. Atualmente é vice-presidente dos Nerazzurri, onde continua a contribuir para o desenvolvimento do clube. Em suma, Javier Zanetti é sinónimo de lealdade, liderança e classe, tanto dentro como fora de campo. A sua carreira é um exemplo de como o profissionalismo e a dedicação podem transformar um jogador numa lenda.
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0: Seguimos agora nesta emissão com os gigantes adormecidos.
6: O FC Kaiserslautern é um dos clubes mais respeitados do futebol alemão, com uma história rica e momentos marcantes, tanto a nível nacional como europeu. Fundado em 1900, o clube é sediado na cidade com o mesmo nome, no estado da Renânia-Palatinado, e tem uma tradição profunda no futebol germânico, sendo especialmente conhecido pelos títulos conquistados e pela apaixonada base de adeptos. O Kaiserslautern ganhou destaque pela primeira vez nos anos de 1950, quando conquistou 4 títulos da Bundesliga num período de grande sucesso. O clube alcançou a sua primeira grande glória em 1951 com a conquista do campeonato alemão e o sucesso continuou na década seguinte com títulos em 53, 54 e 55, estabelecendo-se como um dos clubes mais dominantes da Alemanha Ocidental. O período mais notável da história recente do Kaiserslautern foi na década de 1990, quando a equipa alcançou uma série de feitos notáveis que deixaram uma marca indelével no futebol alemão. Sob o comando do treinador Otto Rehagel, o Kaiserslautern conquistou a Bundesliga em 91-92, apenas um ano após a promoção para a primeira divisão. Este feito é amplamente reconhecido como um dos maiores na história do futebol germânico, dado que o clube havia sido promovido da segunda divisão apenas uma temporada antes. O trabalho de Rehagel na promoção e subsequente conquista da Liga é amplamente celebrado como um exemplo notável de gestão e desenvolvimento da equipa. Em 1996, o Kaiserslautern continuou a brilhar ao vencer a Taça da Alemanha, completando uma dupla de títulos impressionante. O sucesso na Taça veio após uma vitória por 1-0 sobre o Borussia Mönchengladbach na final, consolidando o status do clube como uma força respeitada no futebol do país. Outro momento notável da história do clube foi a conquista da Supertaça da Alemanha em 1991, onde derrotaram o Hamburgo por 2-1. Além dos sucessos domésticos, o Kaiserslautern também fez algumas aparições notáveis nas competições europeias, com o clube a ter a oportunidade de competir na Taça dos Clubes Campeões Europeus e na Taça UEFA durante os anos 90, embora não tenha conseguido conquistar os principais troféus europeus. No entanto, a participação em tais competições foi um reconhecimento da qualidade da equipa e da sua capacidade de competir em nível internacional. Nos anos seguintes, o Kaiserslautern enfrentou desafios e períodos de declínio. A equipa teve dificuldades em manter a sua posição na Bundesliga e experimentou descidas à segunda divisão. A gestão do clube e a estabilidade financeira foram questões que afetaram o desempenho da equipa nas décadas seguintes, mas apesar destes desafios, o Kaiserslautern continuou a ser uma peça importante no futebol alemão e manteve uma base de adeptos apaixonados que apoiaram o clube durante os altos e baixos. Em termos de infraestruturas, o clube joga os seus jogos no estádio Der Betzenberg, conhecido por ser um dos estádios mais intimidantes da Alemanha devido ao ambiente vibrante e apaixonado. O estádio tem capacidade para cerca de 49 mil espectadores e é um dos locais mais icónicos do futebol germânico. O Kaiserslautern também é conhecido pela sua contribuição para o desenvolvimento de talentos no futebol alemão, já que o clube teve vários jogadores notáveis ao longo dos anos, incluindo Klaus Toppmöller, Rainer Bonhoff e mais recentemente Omar Gaber e Clemens Fritz. A história do Kaiserslautern é uma mistura de sucessos e desafios, marcada por uma grande época nos anos 90 e por uma reputação de ser um clube que sabe como competir no mais alto nível. O sucesso do emblema durante a era de Rehagel é particularmente memorável e o Kaiserslautern continua a ser, por isso, uma parte importante do panorama do futebol alemão, com uma base de adeptos leal e um legado de conquistas que define a sua rica história.
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10: São 5 da tarde e 31 minutos. 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
1: O Benfica renovou o seu contrato com a Adidas até 2033. Esta abonação permitiu às águias duplicarem o valor anual, 20 milhões de euros, num negócio global de 120 milhões. Por isso, este é o maior valor de pago por um patrocinador na história do futebol português. Apesar deste negócio lucrativo, o Benfica ainda bem abaixo do top 10 internacional a fechar na lista da Tabna Juventus, cujo contrato com a Adidas rende cerca de 51 milhões de euros por ano, longe dos 127 milhões recebidos pelo Barcelona na boleia do contrato com a Nike. O expectável domínio de Nike e Adidas é apenas interrompido pela Puma, que surge no terceiro lugar, depois paga algo como 115 milhões de euros por ano ao Manchester City. Os outros emblemas envolvidos são Real Madrid, Manchester United, PSG, Chelsea, Bayern de Munique, Arsenal e Liverpool. Adidas está em maioria representada por 5 clubes. Este tipo de contrato representa uma fatia muito interessante na receita comercial para o Chelsea, por exemplo. Os 70 milhões pagos por época pela Nike representam 29,2% da receita comercial. Outros clubes, como Juventus, 28,8%, Manchester City, 28,7%, Arsenal, 28% e Manchester United, 26,4%, estão particularmente dependentes destes contratos. A negociação de acordos entre os gigantes europeus e marcas de equipamentos entrou na atual era, em 2015, quando o Manchester United firmou o contrato com Adidas por 10 anos, num negócio global superior a 876 milhões de euros. Na primeira divisão de Inglaterra, na Espanha, na França, na Itália, na Alemanha, na Adidas, na veste 23 equipas, seguida pela Puma, com 15, Nike, com 13 e outras 15 marcas de expressão reduzida. O Futebol Clube Porto deu a conhecer a contratação de Abraham Pareb na equipa de sub-19, no avançado nigeriano de 18 anos, que assinou o contrato profissional com os Dragões, na chega da Invicta, depois de ter passado por escalões de formação do World Atlant, da Untouch e também da Duration, todos da Nigéria. Está muito feliz por fazer parte desta equipa e o sonho tornou-se realidade, não representar uma equipa da grandeza do Futebol Clube Porto. Jogar no Futebol Clube Porto é uma grande oportunidade e quer sobretudo marcar muitos golos. Acaba por assumir o jovem atacante na sua chegada à Invicta. O jogador Jenny Katembo acabou convocado por Chiquinho Conta para nos próximos 2 jogos da seleção de Moçambique. O extremo leonino é um dos principais elementos da equipa africana que joga na qualificação para Abnacan. Moçambique tem duelo com o Senegal no próximo dia 25 e Sudão no dia 29, pelo que o camisola 10 dos verdes e brancos segue para na seleção logo após o jogo do próximo sábado do Sporting em Arouca pelas 8:30 da noite para nas contas da 7ª jornada do campeonato. O jogador de Sabina João Simões foi um dos destaques da recepção do Sporting ao Lusitânia de Lourosa. O atleta regressou ao ativo praticamente 5 meses depois. O médio dos leoninos abriu o coração e partilhou uma mensagem forte, onde recorda 5 meses de sofrimento até chegar neste momento. Recordar que João Simões teve uma fratura no quinto metatarso do pé direito e foi obrigado a parar. 5 meses depois, Sabina voltou a competir e deixou um agradecimento sincero a todos aqueles que o apoiaram nesta fase difícil da sua recuperação. O empresário Jorge Mendes falou sobre a decisão de atribuição da bola de ouro e essa decisão é clara e não há espaço para outra discussão. Lamine Yamal está entre os nomes mais bem posicionados para vencer a próxima bola de ouro. Jorge Mendes, agente português que representa o jogador de Barcelona, afirmou sem rodeios que o prodígio espanhol deveria ser o grande vencedor. A bola de ouro é sem dúvida para Lamine Yamal, sem dúvida alguma, é quem mais a merece. Yamal é o melhor do mundo, com muita diferença, todos sabem disso. Assumiu Jorge Mendes na luta pela próxima bola de ouro, começa a aquecer a discussão à volta do vencedor, tem aquecido principalmente depois do próprio Yamal ter aberto o livro sobre este tema no extremo de 19 anos, acredita que o debate é entre o próprio e também Kylian Mbappé. Curiosamente, tanto o espanhol como o francês afirmaram que votaram neles mesmos. O treinador Zinedine Zidane, Topmüller, está na saída do documento técnico da formação do Lens, o técnico alemão que chegou nesta época ao clube e conquistou a supertaça francesa na frente ao PSG, mas foi despedido por ter defendido um adjunto português. O Lens comunicou a Topmüller que queria dispensar Nelson Morgado. O clube francês considerou que existia desconforto na equipa técnica com o português que acompanhou Topmüller nas últimas 3 temporadas no Eintracht de Frankfurt. O germânico recusou perder o seu braço direito, até porque era apenas um dos 2 adjuntos que trouxe consigo. Os restantes pertenciam ao staff do clube. Além disso, Topmüller entendeu que a direção do Lens estava a intervir numa área que não é da sua responsabilidade. O Lens, posto isto, avançou para a demissão imediata do treinador, para além do português, Mediano Soares, também o croata, na frente de Ivanovic, emprestado pelo Benfica, integra no plantel do Lens. Os franceses, que ocupam o 10º lugar do campeonato, ao fim de 4 jornadas, são os próximos adversários do Sporting na Liga dos Campeões num duelo marcado para no dia 13 de outubro. Os jogadores Alexander Babne e Victor Fraholt estão entre os convocados da Dinamarca para nos primeiros jogos da Liga das Nações. O lateral-direito do Benfica recuperou de lesão sofrida nos barreiros. Babne já treinou com a equipa. Já o médio do Futebol Clube do Porto continua a cumprir o protocolo da UEFA após a conclusão sofrida no jogo contra o Moreirense, mas deverá estar apto para o clássico do próximo domingo. O selecionador Bryant convocou também Morten Hjulmand, antigo jogador do Sporting, que agora na linha ao serviço do Atlético de Madrid. A Dinamarca defronta Portugal no dia 1 de outubro, em Copenhaga, na 3ª jornada da Liga das Nações. Antes disso, na seleção dinamarquesa, visita na Noruega no dia 24 de setembro e recebe o País de Gales no dia 27 de setembro. A 4 de outubro, os dinamarqueses voltam a defrontar os galeses.
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0: Muitas equipas entraram para a história ao vencer competições de forma invicta, desafiando todas as probabilidades e demonstrando resiliência inigualável. 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
6: A Juventus de 1980 a 1986 foi uma equipa histórica que dominou tanto a nível nacional como internacional, estabelecendo-se como uma das maiores forças do futebol europeu. Sob a liderança do carismático treinador Giovanni Trapattoni, a Vecchia Signora viveu um período de ouro, combinando uma base sólida de jogadores italianos, muitos deles campeões do mundo, com contratações internacionais da classe mundial. Este esquadrão marcou uma era e é lembrado pela sua capacidade de vencer em várias frentes, estabelecendo uma identidade tática e competitiva inigualável. Na Série A, a Juventus construiu a sua reputação com um futebol eficaz e defensivamente sólido. Entre 1980 e 1986, a equipa conquistou 4 títulos italianos, dominando o futebol do país com um plantel repleto de estrelas como Gaetano Scirea, António Cabrini, Claudio Gentile e o prolífico goleador Paolo Rossi, herói do Mundial de 1982. Estes jogadores formaram a espinha dorsal de uma seleção italiana que conquistou o Mundial nesse ano, aumentando ainda mais o prestígio da Juventus durante esse período. O estilo da equipa, com uma defesa sólida e um meio-campo trabalhador, fazia dela um adversário temível, especialmente em competições de longo prazo como a Série A. Além do poderio defensivo, o clube contava com a criatividade de Michel Platini, talvez o jogador mais emblemático desta era. O francês chegou a Turim em 1982 e rapidamente se transformou no maestro da equipa. Platini venceu por 3 vezes consecutivas a Bola de Ouro em 83, 84 e 85, algo inédito até então, e foi o melhor marcador da Série A em 3 temporadas consecutivas. A sua visão de jogo, precisão nos passes e habilidade em bolas paradas faziam dele o cérebro da equipa, sendo essencial nas conquistas domésticas e internacionais. No cenário europeu, a Juventus também brilhou intensamente. Em 1984, a equipa de Trapattoni venceu a Taça das Taças, superando o Futebol Clube do Porto na final com uma vitória por 2-1. Esta foi uma conquista importante, pois permitiu à Juventus afirmar-se como uma equipa capaz de competir no mais alto nível internacional, algo que seria ainda mais consolidado no ano seguinte. A temporada de 1984-85 culminou na maior conquista da história da Juventus até então, a Taça dos Clubes Campeões Europeus. Após vários anos de tentativas frustradas, a Vecchia Signora finalmente ergueu o troféu mais prestigiante do futebol de clubes ao derrotar o Liverpool na final de Eisel, em Bruxelas, por 1-0. O jogo, marcado pela tragédia que resultou na morte de 39 adeptos, ficou ensombrado pelos acontecimentos fora do campo, mas em termos desportivos, Platini marcou o golo decisivo de grande penalidade, coroando a Juventus como campeã da Europa. Esta vitória foi o culminar de anos de consistência e qualidade, confirmando o estatuto da Juventus como uma das maiores equipas na década de 1980. Outro feito notável desta geração foi a conquista da Taça Intercontinental em 1985, que consagrou a Juventus como campeã mundial de clubes. Numa final disputada em Tóquio contra o Argentinos Júniors, a Juve venceu nos penaltis após um empate a 2, com Platini novamente a ser decisivo, consolidando o seu legado como um dos maiores jogadores da história do clube. No total, entre 1980 e 1986, a Juventus venceu tudo o que havia para vencer, incluindo a Série A, a Taça de Itália, a Taça das Taças, a Supertaça Europeia, a Taça dos Clubes Campeões Europeus e a Taça Intercontinental. Foi o primeiro clube europeu a conquistar os 3 principais troféus continentais, afirmando-se como uma das equipas mais completas e bem-sucedidas da história do futebol. O esquadrão imortal de 1980 a 1986 não era apenas feito de nomes lendários, mas de uma filosofia vencedora que Trapattoni implementou com maestria. Com uma combinação de defesa intransponível, meio-campo criativo e um ataque letal, a Juve definiu o que significa ser uma equipa campeã, deixando um legado que ainda ecoa no futebol mundial.
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15: E agora seguimos com o perfil do jogador neste produto 100% palavra.
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6: Joshua Kimmich, nascido a 8 de fevereiro de 1995 em Rottweil, na Alemanha, é um médio defensivo e lateral direito amplamente reconhecido pela sua versatilidade, inteligência tática e habilidades técnicas. Iniciou a sua carreira no Stuttgart, mas foi no Leipzig que começou a chamar a atenção pelo seu desempenho consistente. Em 2015, Kimmich transferiu-se para o Bayern de Munique, onde rapidamente se estabeleceu como um dos jogadores mais importantes da equipa. Inicialmente jogando como lateral direito, o impressionou pela sua capacidade de contribuir defensivamente e ofensivamente. Com o tempo, a sua versatilidade levou-o a assumir uma posição mais central no meio-campo, onde se destacou como médio defensivo. Kimmich tem sido uma peça-chave no sucesso contínuo do Bayern de Munique e durante a sua passagem pelos bávaros ajudou a equipa a conquistar múltiplos títulos da Bundesliga, Taças da Alemanha e a Liga dos Campeões em 2020. A sua habilidade para ler o jogo, passar com precisão e controlar o ritmo do meio-campo tornaram-no indispensável para o Bayern. Além de sucesso a nível de clubes, Kimmich também é um membro importante da seleção alemã. Fez a sua estreia internacional em 2016 e tem sido um jogador regular em competições internacionais, incluindo o Campeonato da Europa e o Campeonato do Mundo. Nas últimas temporadas, continuou a ser uma das figuras centrais do Bayern de Munique e da seleção da Mannschaft, mantendo o seu status como um dos melhores médios defensivos do futebol europeu. A sua consistência e a capacidade de impactar jogos em várias fases continuam a consolidar a sua reputação como um dos jogadores mais completos da sua geração.
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0: Os seus prémios, troféus, são apenas uma pequena amostra do impacto que tiveram com o seu legado a ultrapassar as fronteiras do desporto. Está na altura de trazermos mais um craque da Liga Portuguesa aqui à Primeira Rádio Desporto.
6: Jorge Manuel Rebelo Fernandes, mais conhecido como Silas, nasceu a 1 de setembro de 1976, em Lisboa. Ao longo da sua carreira, destacou-se como jogador, construindo um percurso notável no futebol português e internacional. Silas iniciou a sua carreira nas camadas jovens do futebol Benfica, mais conhecido como Fofó, e posteriormente no Sporting Clube de Portugal. Mas foi no Atlético Clube de Portugal que se estreou como sénior em 1996. Após uma breve passagem pelo clube, Silas transferiu-se para a União de Montemor e foi aí que as suas qualidades chamaram a atenção de clubes de maior renome em Portugal. A grande oportunidade de Silas surgiu quando assinou pela União de Leiria, clube onde permaneceu entre 1999 e 2003. Sob o comando de José Mourinho, o médio ofensivo destacou-se pela sua visão de jogo e capacidade técnica, ajudando o clube a obter resultados impressionantes na Primeira Liga. O sucesso no Leiria catapultou Silas para o futebol espanhol, onde assinou pelo Celta de Vigo em 2003. No entanto, apesar de ter disputado a La Liga com o clube galego, a sua passagem por Espanha não foi tão marcante quanto o esperado. Silas passou ainda pelo Wolverhampton Wanderers, em Inglaterra, na temporada de 2008-2009, onde teve a oportunidade de jogar no competitivo futebol inglês. Apesar de não ter deixado um impacto tão duradouro, a experiência em diferentes ligas ajudou-o a amadurecer como jogador e a preparar-se para os próximos desafios. Após a sua aventura internacional, Silas voltou a Portugal, desta vez para representar o Bolonenses. No emblema do Restelo, reencontrou-se com o futebol português e teve um papel importante na equipa, sendo um dos pilares do clube até ao final da sua carreira. Depois de encerrar o seu percurso como jogador, em 2016, Silas rapidamente fez a transição para o cargo de treinador. Assumiu o comando técnico da BSAD, onde começou a demonstrar o seu potencial como treinador, e o seu estilo de jogo ofensivo e a capacidade de extrair o melhor dos seus jogadores fizeram dele uma figura respeitada no futebol português. Posteriormente, assumiu o cargo de técnico do Sporting na temporada de 2019-2020, num período conturbado para o clube. Apesar das dificuldades, Silas conseguiu estabilizar a equipa e deixar a sua marca. A carreira de Silas como jogador e treinador reflete um percurso de resiliência, talento e adaptação a diferentes realidades do futebol. Tanto

0: como comentadores, treinadores ou embaixadores de clubes e marcas. Outros, inclusive, já não estão entre nós, mas fazemos questão de os recordar aqui na Primeira Rádio Desporto.
1: Johan Cruyff não foi apenas um dos maiores jogadores da história do futebol, mas também uma das mentes mais revolucionárias que o desporto já conheceu. Nascido a 25 de abril de 1947, em Amsterdão, Cruyff cresceu num ambiente que respirava futebol e foi ainda muito jovem que começou a desenvolver a sua ligação ao Ajax, o clube que o viu nascer e onde deixaria uma marca inapagável. Desde cedo, o jogador revelou uma visão de jogo e uma técnica acima da média, características que o tornariam uma lenda não só nos Países Baixos, mas em todo o mundo. A ascensão de Cruyff no Ajax foi meteórica. Com apenas 17 anos, estreou-se pela equipa principal em 1964 e na década que seguiu foi o grande maestro da equipa que revolucionou o futebol europeu. Sob a liderança do visionário treinador Rinus Michels, Cruyff foi a principal peça de uma equipa que implementou o futebol total, um sistema de jogo fluido em que os jogadores trocavam de posições constantemente, confundindo os adversários. Este estilo de jogo inovador levou o Ajax ao domínio do futebol europeu nos inícios dos anos 70, com a conquista de 3 taças dos clubes campeões europeus consecutivas em 1971, 72 e 73. Durante este período, Cruyff foi reconhecido como o melhor jogador da Europa, vencendo por 3 vezes a Bola de Ouro. A sua habilidade única para ler o jogo, a sua rapidez de pensamento e a sua capacidade de executar passes milimétricos tornaram-no um jogador completo. Mas o que diferenciava verdadeiramente era a sua inteligência futebolística. Cruyff jogava com uma compreensão do jogo que poucos possuíam, o que lhe permitia antecipar movimentos e criar espaços onde parecia não haver nenhum. Não era apenas um jogador, mas um estratega dentro do campo. Em 1973, deu um dos passos mais importantes da sua carreira ao transferir-se para o Barcelona. A sua chegada ao clube catalão mudou para sempre o destino da equipa. Numa época em que o Barcelona estava longe dos seus dias de glória, Cruyff trouxe uma nova mentalidade vencedora. Em 1974, liderou o Barcelona à conquista do título de campeão espanhol, o primeiro em 14 anos, com um estilo de jogo que encantava os adeptos. A vitória por 5-0 sobre o Real Madrid no Santiago Bernabéu ficou para sempre gravada na memória dos colegas como um dos maiores feitos da história do clube. Para além do impacto desportivo, Cruyff transformou-se também num símbolo de resistência à ditadura franquista, que ainda dominava a Espanha na época, reforçando a sua ligação emocional com a Catalunha. Na seleção dos Países Baixos, Cruyff também deixou uma marca indelével e a sua participação no Mundial de 74 foi memorável, levando a equipa até à final, onde perderam para a Alemanha Ocidental. No entanto, o desempenho da seleção neerlandesa durante esse torneio, com Cruyff como principal figura, tornou-se icónico. O futebol total encantou o mundo e, apesar da derrota, os Países Baixos ficaram para a história como uma das equipas mais inovadoras de sempre. O famoso Cruyff Turn, um drible inventado por ele, tornou-se um símbolo da sua genialidade e criatividade em campo. Após deixar o Barcelona em 1978, o Cruyff passou por algumas experiências fora da Europa, jogando nos Estados Unidos, onde continuou a encantar os adeptos, desta vez na North American Soccer League. Posteriormente, regressou à Europa, onde teve passagens por clubes como o Levante e o Ajax, clube que voltou a representar, ajudando a equipa a vencer mais 2 campeonatos neerlandeses, antes de terminar a carreira no Feyenoord em 1984, com a conquista de uma surpreendente dobradinha. Esta conquista foi particularmente marcante, pois mostrou que mesmo no fim da sua carreira, Cruyff ainda era capaz de fazer a diferença em campo. Após o fim da sua carreira como jogador, iniciou uma das carreiras de treinador mais influentes de sempre. De volta ao Ajax e mais tarde no Barcelona, Cruyff levou as suas ideias inovadoras para o banco, implementando um estilo de jogo ofensivo e de posse de bola que seria a base de sucesso do clube catalão nas décadas seguintes. O Dream Team de Cruyff nos Blaugrana conquistou 4 campeonatos espanhóis consecutivos e venceu a sua primeira taça dos clubes campeões europeus em 1992. Mais que isso, Cruyff plantou as sementes para o estilo de jogo que definiria o Barcelona e a seleção espanhola nos anos 2000, conhecido como Tiki-Taka. Não foi apenas um grande jogador e treinador, foi um pensador do futebol, alguém que acreditava que o jogo devia ser jogado de forma bonita, com inteligência e estilo. As suas ideias influenciaram gerações de treinadores e jogadores e o seu legado vive através de clubes como o seu Barça e o Ajax, que continuam a praticar um futebol que segue as suas filosofias. Cruyff redefiniu o futebol moderno e, mais do que isso, transformou-se numa lenda do desporto.

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2: É um jogo importante, é o primeiro jogo da Liga Europa, mas é um jogo especial, porque já jogaram duas finais da Liga dos Campeões, em 63 e em 90, e o Benfica perdeu as duas. É um jogo é um símbolo do futebol europeu. O Costa, o seu presidente, jogou aqui e é uma referência também para o Milan. O Gonçalo cresceu no Benfica, eu passei pelo Benfica também como jogador e joguei lá como miúdo. Obviamente que é especial, mas só me interessa vencer.
3: Sim, é sempre especial jogar em casa, até um pouco estranho. Já é que já comecei há praticamente um mês e nós quase não temos jogado em casa. E vai ser um jogo complicado, mas é diferente sempre jogar no San Siro. Nós sentimos o apoio dos nossos adeptos e jogar em casa é sempre especial e tem aquele gostinho diferente.
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5: Boa tarde, são 17h53.
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7: O Futebol Clube des Girondins de Bordeaux, fundado em 1881, é um dos clubes mais tradicionais de França, com uma rica história que se estende por mais de um século. O Bordeaux, como é popularmente conhecido, tem uma trajetória marcada por sucessos a nível doméstico e por momentos de crise, sendo uma das equipas mais respeitadas e emblemáticas do futebol gaulês. Localizado na cidade de Bordeaux, no sudoeste de França, o clube teve a sua gênese numa sociedade desportiva que praticava diversas modalidades, mas só em 1936, o departamento de futebol foi criado oficialmente. Os primeiros anos do Bordeaux foram de construção de identidade e crescimento, mas foi após a Segunda Guerra Mundial que o clube começou a destacar-se no cenário nacional. O primeiro grande sucesso aconteceu em 1950, quando o Bordeaux conquistou o seu primeiro título da Ligue 1 sob o comando do técnico André Gérard, marcando o início da sua consolidação como uma força do futebol francês. No entanto, o clube passaria por algumas décadas de menor protagonismo até alcançar o auge entre as décadas de 1980 e 90. A era dourada do Bordeaux começou na década de 80 sob a presidência visionária de Claude B e com o treinador Aimé Jacquet no comando técnico. Durante este período, o clube formou uma das melhores equipas da sua história, com jogadores como Alain Giresse, Jean Tigana e Patrick Battiston, estrelas que marcaram o futebol francês. Entre 1984 e 1987, o Bordeaux venceu 3 títulos da Liga e consolidou-se como uma potência. A conquista da Taça de França em 1986 e 87 completou um ciclo de domínio no futebol doméstico. A nível europeu, a equipa também brilhou, atingindo as meias finais da Taça dos Clubes Campeões Europeus em 1985. Outro momento marcante na história do Bordeaux foi a revelação de Zinedine Zidane, uma das maiores figuras do futebol mundial. Zidane começou a sua carreira no clube no início dos anos 90 e rapidamente se destacou pela sua classe e visão de jogo. Ao lado de outros talentos como o Saint Lazarazu e Christophe Dugarry, Zidane ajudou o Bordeaux a chegar à final da Taça UEFA em 1986, onde, apesar de terem perdido para o Bayern de Munique, o clube consolidou a sua reputação internacional. Mais tarde, no início dos anos 2000, o Bordeaux voltou a conquistar troféus importantes. Em 2009, sob a liderança do treinador Laurent Blanc, o clube voltou ao topo ao vencer a Ligue 1 pela primeira vez em 10 anos, impulsionado pelo talento dos jogadores como Johan Gourcuff e Marouane Chamakh. Esse título foi seguido pela Taça da Liga Francesa e pela Supertaça de França, consolidando o Bordeaux como um dos principais clubes do país naquele momento. Apesar dos sucessos, o clube enfrentou crises financeiras significativas nas últimas décadas. Em 2021, o clube foi colocado em administração judicial devido a problemas financeiros graves, uma situação que culminou na sua despromoção para a 2ª Divisão Francesa em 2022. A queda foi um duro golpe para um clube com tanta história e tradição, e o Bordeaux enfrentou uma luta pela sobrevivência, tanto desportivamente como financeiramente, mas tem trabalhado arduamente para reconstruir o seu prestígio e voltar à elite do futebol francês. Ao longo da sua trajetória, o Bordeaux venceu 6 títulos da Ligue 1, 4 taças de França, 3 taças da Liga Francesa e diversas supertaças do país, consolidando-se como um dos clubes mais laureados da França. Além disso, o clube tem um legado significativo na formação de talentos, tendo revelado jogadores que se tornaram referências globais, como Zidane e Lizarra Azul. A história do Bordeaux é marcada por altos e baixos, desde as glórias nacionais e internacionais até aos desafios financeiros e desportivos mais recentes. No entanto, a capacidade do clube de se reinventar e a paixão dos seus adeptos mantém viva a esperança de que os Girondins de Bordeaux voltarão a brilhar no topo do futebol francês.
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9: São 5 da tarde e 58 minutos. 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
10: O Futebol Clube Porto cumpriu mais um dia de trabalhos no Olival, na preparação do clássico de domingo, com o Sport Lisboa e Benfica, ainda com várias baixas. Contas feitas, Abner João Costa em tratamento, Zaidu, em tratamento e ginásio, Victor Frahold em treino condicionado, Abner Vasco Sousa, em treino condicionado, André Miranda, em treino condicionado, Oscar Pietuszewski, também em treino condicionado, e Abner Samu, em treino integrado condicionado, permanecem no boletim clínico dos Azuis e Brancos. Frahold e Pietuszewski continuam numa corrida contra o tempo para recuperarem para o duelo com os encarnados, e até Abner estiveram na véspera Abner a trabalhar no Olival, Abner com Dudu, ainda não foi esta Abner manhã Abner que Abner fizeram um treino integrado condicionado. Portanto, esse com o Farioli, Abner chamou ao treino vários jovens da equipa B, nos guarda-redes, Gonçalo Ribeiro, Abner, António Abner Nikolov, Abner defesa, Abner Luís Gomes, Abner nos médios, Tiago Silva e Eric Granas, Abner o avançado, Abner Cardoso Varela. Os Dragões, Abner, continuam esta preparação para o jogo frente ao Benfica, da 7ª jornada da Primeira Liga, marcado para Abner às 8:30 da noite do próximo domingo, no estádio do Dragão. Mais uma partida que vai poder acompanhar com relato na Primeira Rádio Desporto. O jogador de Sabna seca o Fafan Ebna, diz adeus Sabna à seleção com Ebna da Costa de Marfim, o médio do Futebol Clube Porto, que assumiu que está na hora de virar a página, e garante que foi um orgulho, e Ebna deixa nesta seleção com um sentimento de grande gratidão, que Ebna tendo em conta aquilo que fizeram por ele. Ebna acabou por Sabna escrever Sabna este atleta. Obrigado aos seus companheiros de equipa, ao staff e a todos aqueles que lhe deram força nos momentos mais difíceis. O atleta de 31 anos, Sabna somou 31 internacionalizações pela Costa de Marfim e marcou 7 golos, o ponto alto da carreira Ebna pela seleção marfim. Foi a conquista da Taça das Nações Africanas no ano de 2023. Fofana Ebna, emprestado pelo Rennes ao Futebol Clube Porto, tal como aconteceu na segunda metade da época na passada, leva já na 3 jogos pelos Dragões em 2026-2027. O Sport Lisboa e Benfica estreia-se nesta na quarta-feira nas contas da fase de Liga da Liga na Europa, com embate marcado para nas 8 da noite, que coloca frente a frente AC Milan e Benfica. Será de resto um regresso especial na Tebna Itália para o atual presidente do Sport Lisboa e Benfica, Rui Costa, que durante muitos anos na sua carreira de profissional, jogador de acabou por atuar por esta na formação milanesa. Na divisão esta, na partida do lado da formação do Benfica, o técnico Marco Silva prevê num duelo difícil na deslocação até Milão, mas garante que a sua equipa preparou bem o jogo para conseguir um bom resultado.
11: Pela grandeza dos dois clubes, e clubes que estão habituados a jogar a Liga dos Campeões e não a Liga Europa, acaba por ser uma comparação ou toda a gente olhar por esse caminho, um jogo de cartaz, um jogo que tem uma tem um historial grande também atrás pelo passado das duas equipas em momentos decisivos, em finais também, portanto o historial dos clubes fala por si. Amanhã será um jogo diferente, será um jogo também de uma competição diferente, mas os dois clubes de certeza que estarão bem representados e será um jogo de grau de dificuldade muito grande, como falou, e nós queremos estar à altura. Não, em relação ao conhecimento que ele tem de mim, é recíproco. Ele sabe perfeitamente, defrontámos muitas vezes, não em Portugal, mas em Inglaterra, e há um conhecimento mútuo, isso faz parte, e mesmo que não houvesse, naturalmente, como grande treinador que é, teria feito a sua análise, como nós fizemos a nossa análise, mas é uma realidade. No pouco tempo que ele esteve em Inglaterra, defrontámos algumas vezes, e é normal que ainda tenha algumas coisas na mente de um do outro. Em relação à questão dos jogadores que ele falou, fez a sua análise. Eu também posso dizer que alguns jogadores irão começar a jogar o jogo pelo Milan, acho que é uma situação normal. Olhou para o nosso último jogo, olhou para. Em relação à questão do João, pode pensar que pode ter sido por isso e não só por uma questão de fadiga. Portanto, acho que é normal perceber a questão do Freire, que tem vindo aos poucos a dar mais minutos, poderá jogar ou não. Acho que as conclusões, ou as não conclusões, mas as hipóteses que ele pôs em cima da mesa. Acho que se eu tivesse no lugar dele também as teria colocado, são normais.
10: Marco Silva, que nesta na divisão falou também sobre a possível gestão, tendo em conta que pela frente no próximo fim de semana terá no Futebol Clube do Porto. Para já, Marco Silva garante que o jogo com os jogadores que estiverem melhor fisicamente para este embate em San Siro.
11: A mim o que me passa pela cabeça neste momento é perceber como é que os jogadores, eu sei como é que eles estavam hoje, porque tivemos... Jogámos no domingo e treinámos hoje. Eu sei qual era o estado físico deles. Amanhã terei mais dados também para depois tomar as decisões mais acertadas. É um jogo muito em cima do outro. Não estamos aqui a pensar no jogo que vem no domingo, mas claramente neste jogo. Nós jogámos a dia 5, jogámos a dia 9, jogámos a dia 13 e vamos jogar a dia 16, que é amanhã. Estamos a falar de 11 dias, jogar 4 jogos. Para quem está por dentro, para quem percebe a fisiologia do... em muitos casos, a dimensão dos jogos que jogamos, percebe o que eu estou a dizer, e nós temos de dar decisões sempre em prol daquilo que é a equipa mais fresca possível, porque é um jogo exigente, é um jogo, e naturalmente não correr certos riscos com jogadores que possam estar mais fatigados.
10: Já do lado dos jogadores, Chabna falou com Abna Sirkati, no jogador da equipa do Sporting Lisboa e Benfica, garante que na equipa vai jogar para ganhar.
12: Every game brings a different challenge, every team's got its, its strengths and its weaknesses. Just like every other game, we approach it to try to win, and we've got to play to our strength and try to exploit their weaknesses. It's simple as that. It's a little bit more, more complex, but it's the answer is just as simple as that. No, look, I think that, if you play at this club, or just like if you play at Benfica, there's a reason why you play there. It's because, you're good at what you do, and so I think everyone's a good player. There's no, no one to be afraid of. It's a game of football. We're all humans. We've got two legs, two arms. But yeah, that's it.
10: Já do lado da formação do Abna Benassi Milan, treinado pelo técnico português Abna Ruben Amorim, o Abna treinador de Abna assume que este Abna será um jogo especial, mas também um jogo para vencer.
2: Tudo, primeiro que tudo, obviamente que é um jogo importante, é o primeiro jogo da Liga Europa, mas é um jogo especial. Porque já jogaram duas finais da Liga dos Campeões, em 63 e em 90. O Benfica perdeu as duas. É um jogo é um símbolo do futebol europeu. O Rui Costa, o seu presidente, jogou aqui e é uma referência também para o Milan. O Gonçalo cresceu no Benfica. Eu passei pelo Benfica também como jogador e joguei lá como um miúdo. Obviamente que é especial, mas só me interessa vencer. Só me interessa não ter lesões, para depois pensar no jogo a seguir com o Lecce. E está preparado para vencer todos os jogos que temos pela frente. Portanto, é um jogo especial, mas quando começar, será mais um jogo do nosso campeonato ou da Liga Europa.
10: Ruben Amorim é perentório assumindo que no objetivo passa apenas pela vitória.
2: Em relação ao nosso objetivo, obviamente que nós estamos na competição e estamos na competição para vencer. Eu acho difícil olhar para a competição e pensarmos se somos os grandes candidatos ou não. Acho que há grandes equipas, há muitas equipas com possibilidade de chegar à final, mas o que eu sei, para se chegar à final e ser-se competitivo no campeonato, nós temos que ter um plantel forte. E um plantel forte vai ter que existir muitas vezes rotação, e todos têm que estar preparados. Se nós não tivermos muitas lesões e se todos os jogadores estiverem dentro da época, é possível que nós podemos vencer qualquer jogo. E, portanto, eu diria que o nosso objetivo, claramente, quando estamos numa competição, é tentar vencer. Esse é o objetivo que nós temos.
10: Também um bem conhecido Benfica, Gonçalo Ramos, que nesta altura está ao serviço da equipa do AC Milan, assume que espera um apoio forte em casa por parte dos adeptos para que possam ajudar que a sua formação consiga um bom resultado perante um Benfica num reencontro especial, mas garante também Gonçalo Ramos que será num jogo para vencer.
3: Sim, é sempre especial jogar em casa, até um pouco estranho. Já, a época já ter começado há praticamente um mês e nós quase não temos jogado em casa. E vai ser um jogo complicado, mas é diferente sempre jogar no San Siro. Nós sentimos o apoio dos nossos adeptos e jogar em casa é sempre especial e tem aquele gostinho diferente. Então vamos utilizar também o fator do nosso apoio e como mais um boost de confiança e de apoio dos adeptos. Se marcar, não vou festejar porque...
13: E para Gonçalo Ramos?
3: Porque Benfica é a minha casa, digamos assim. Eu passei mais tempo no Benfica do que na casa da minha família, então não vou festejar. Quero muito marcar, sem dúvida. Se possível mais que um, mas não vou festejar.
10: Duelo entre AC Milan e Benfica, no encontro marcado para nas 8 da noite, à mesma hora, temos ainda embates entre Bayer Leverkusen e Schalke, Sturm Graz e Rennes, Apoel Beersheva, Dinamo Zagreb, Anderlecht, Lyon, ainda como os embates entre Olympiacos, Jaglionia, Bialystok e ainda Sunderland, AZ Alkmaar, resultados nos quais vamos estar atentos na transmissão desse duelo entre AC Milan e Benfica, que já sabe uma partida para acompanhar através do YouTube da Golo FM. O jogador do Benfica, Vangelis Pavlidis, acabou eleito o avançado mês da Primeira Liga. No elemento das Águias, recolheu 32,1% dos votos dos treinadores e superou assim a concorrência de Gonçalo Paciência, do Santa Clara, com 30,9% das preferências. Já Luís Suárez, do Sporting, recebeu 9,5% dos votos e fechou assim o pódio. O internacional grego marcou 5 golos nos 3 jogos que discutiu no campeonato em agosto. Os prémios anteriores tinham sido atribuídos aos jogadores do Futebol Clube do Porto. Diogo Costa foi eleito melhor guarda-redes, Jacob Kivior no defesa de mês e Gabriel Veiga no melhor médio de agosto. O jogador Bruma despediu-se do Sporting Lisboa e Benfica com apenas 17 jogos e um golo para arrumar aos gregos do Aris de Salónica. O extremo de 31 anos deixou uma mensagem de despedida, garantindo que, apesar de uma lesão grave que o afastou muito tempo dos relvados, nos 18 meses que viveu no Benfica foram inesquecíveis. Despede-se com um sentimento sobretudo de gratidão e de muita honra de ter representado uma equipa como o Sporting Lisboa e Benfica, uma equipa que é das melhores de Portugal e espera sobretudo que os adeptos se lembrem dele, ou pelo menos dos poucos jogos que fez ao serviço das Águias, escreveu o internacional português. Bruma, contratado no mercado de inverno de 2024-2025 ao Sporting Clube de Braga por cerca de 6 milhões e meio de euros, rumo assim a uma nova aventura no estrangeiro. O guarda-redes Natalie Trobin tem feito trabalho extra fora do Seixal, no Complexo Desportivo Municipal de Atletismo, na Carla Sacramento, na freguesia de Amora, isto depois da vitória do Benfica, na frente ao Gil Vicente por 3-1. Trobin, de 25 anos, partilhou fotos onde executava apenas trabalho de pés no jogo. De pés é o momento do jogo que é bastante elogiado. Samuel Soares, na guarda-redes, que roubou lugar a Trobin e tem sido a opção para Marco Silva. O ucraniano aproveitou para se mostrar a trabalhar num aspecto do jogo que não é visto como o seu ponto forte fora do Seixal, numa altura em que não tem sido opção, que fez apenas 2 jogos nesta época, ambos para as contas da Liga Europa. O Clube Desportivo Feirense deu a conhecer o regresso do treinador Rui Ferreira, depois da saída já oficializada de Mário Nunes, isto após na quinta derrota consecutiva, que deixa o emblema de Santa Maria da Feira na última posição da segunda liga, apenas com 1 ponto. O técnico Rui Ferreira já orientou o clube ao longo de quase 3 temporadas, entre 2020, 2021 e 2022, 2023, agora assinou um contrato válido até junho de 2027. Rui Ferreira, de 53 anos, estava sem clube depois de, na última temporada, ter treinado os cipriotas da formação do Ethnikos Athens e também a equipa do Felgueiras. O Comitê Executivo da UEFA, na pós-reunião em Salónica, na Grécia, definiu que o Allianz Arena e na Camp Nou vão receber as finais de 2028 e 2029 da Liga dos Campeões. A casa do Futebol Clube Barcelona no Camp Nou irá receber o derradeiro duelo da Champions 30 anos depois da vitória épica do Manchester United sobre o Bayern de Munique por 2-1 em 1999, com 2 golos nos descontos. No jogo daqui a 3 anos será discutido com 105 mil adeptos nas bancadas. Na previsão é que as obras de requalificação Seleção no estádio do Barça estejam concluídas. Em 2028, já no Allianz Arena, acolheu a final da Liga dos Campeões de 2024-2025, conquistada pelo PSG. Assim sendo, já são conhecidos os estádios das próximas três finais da Champions. Na atual temporada, como estava previsto, será no estádio Metropolitano, em Madrid, no dia 5 de junho de 2027. Quanto às finais da Liga na Europa, serão discutidas em Bucareste em 2028 e Belgrado em 2029. A UEFA também revelou que a final da Liga dos Campeões Feminina de 2028 terá lugar em Lyon, ao passo que no ano seguinte irá acontecer em Cardiff. O estádio da Juventus em Turim irá acolher a final da Liga Conferência de 2028. Um ano depois, nesse jogo, irá discutir-se no Puskás Arena em Budapeste. Já na Supertaça Europeia de 2027 terá lugar no Johan Cruyff na Arena, em Amsterdão. No ano seguinte, no Astana Arena, receberá na competição. Em comunicado, a UEFA informou ainda que a final da Champions de Futsal de 2027 já tem palco definido, será em Viena, na Suíça. De resto, a próxima reunião do Comitê Executivo da UEFA será em Belfast, na Irlanda do Norte, no dia 7 de dezembro, nos palcos das finais de 2028 e 2029, nomeadamente para as competições europeias, que estão assim conhecidas.
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0: equipas que renasceram das cinzas para conquistar ligas, competições europeias, reacendendo a paixão dos seus adeptos. Está na altura de mais um grande feito histórico aqui na Gol FM.
1: A era de Sir Alex Ferguson à frente do Manchester United entre 1986 e 2013 é ainda uma das mais icónicas da história do futebol. Em quase três décadas no comando dos Red Devils, Ferguson transformou um clube que vivia de memórias passadas numa verdadeira potência mundial, conquistando um impressionante número de títulos e consolidando a sua posição como um dos maiores treinadores de todos os tempos. Com um total de 38 troféus, incluindo 13 títulos da Premier League, duas Ligas dos Campeões e 5 taças de Inglaterra, Ferguson moldou o Manchester United e deixou um legado incomparável. Quando o escocês chegou ao clube em novembro de 1986, o Manchester United estava longe de ser o gigante europeu que conhecemos hoje. Na altura, o clube enfrentava uma seca de títulos da Liga, que durava desde 1967, e tinha dificuldades em competir com rivais como o Liverpool, que dominava o cenário inglês. Os primeiros anos de Ferguson em Old Trafford foram difíceis e até houve especulações sobre uma possível demissão após resultados decepcionantes, porém o treinador escocês manteve a confiança da direção e a vitória na Taça da Inglaterra em 1990, após um dramático replay contra o Crystal Palace, foi o ponto de viragem que iniciou a construção de uma dinastia. Nos anos seguintes, Ferguson começou a estruturar uma equipa vencedora. Foi pioneiro na aposta em jovens talentos da academia, estratégia que ficaria conhecida pela introdução da famosa classe de 92, que incluía jogadores como David Beckham, Ryan Giggs, Paul Scholes, Gary Neville e Nicky Butt. Estes jovens formariam o núcleo de uma equipa que se tornaria dominante, combinando o seu talento com as contratações criteriosas de Eric Cantona, Roy Keane e Peter Schmeichel. O sucesso não tardou a chegar e em 1993 o United venceu a sua primeira Premier League sob o comando de Ferguson, pondo fim a um jejum de 26 anos. A década de 1990 foi marcada pelo domínio doméstico dos Red Devils, com Ferguson a guiar o clube a 6 títulos da Premier League, 4 taças de Inglaterra e, em 1999, à glória europeia com a conquista da Liga dos Campeões. O ano de 99 foi particularmente especial, já que o United conseguiu o inédito treble, vencendo a Premier League, a Taça de Inglaterra e, para além do título de campeão europeu, num feito nunca antes realizado por um clube inglês. A final da Liga dos Campeões em Camp Nou contra o Bayern de Munique foi um dos momentos mais dramáticos da história do futebol. Perdendo por 1-0 até aos 90 minutos, o United virou o jogo nos descontos com golos de Teddy Sheringham e Ole Gunnar Solskjaer, selando uma vitória épica por 2-1. Ferguson continuou a evoluir a equipa ao longo dos anos, mostrando uma capacidade notável para se adaptar às mudanças no futebol. No início dos anos 2000, com a saída de jogadores-chave como Beckham e a reforma de outros veteranos, Ferguson renovou a equipa com contratações que voltariam a colocar o United no topo. Nomes como Cristiano Ronaldo, Wayne Rooney e Nemanja Vidić desempenharam papéis cruciais na segunda era dourada do clube, que culminou em mais uma conquista da Liga dos Campeões em 2008, numa final histórica contra o Chelsea em Moscovo, decidida nos penaltis. O United de Ferguson estabeleceu-se como um dos clubes mais temidos da Europa, ganhando a Premier League repetidamente e acumulando troféus nacionais e internacionais. A capacidade dos escoceses para gerir egos, desenvolver jovens jogadores e tirar o melhor dos seus plantéis, independentemente das mudanças, fez dele uma figura única no desporto. Além disso, a sua rivalidade com treinadores como Arsène Wenger, do Arsenal, e José Mourinho, do Chelsea, adicionou ainda mais drama à Premier League. A longevidade de Ferguson no cargo foi acompanhada por um espírito competitivo inabalável e uma busca constante pela excelência. A vitória na Premier League de 2013, a última da sua carreira, foi um final adequado para uma trajetória de sucesso. Após anunciar a sua retirada no final dessa época, Ferguson deixou o United com 13 títulos da Premier League, um recorde que provavelmente permanecerá por muitos anos. A sua última época foi marcada pela liderança de Robin Van Persie, cuja contratação em 2012 foi um golpe estratégico que garantiu o título com facilidade. Quando Ferguson se despediu em 2013, o futebol inglês perdeu uma das suas figuras mais icónicas e o Manchester United entrou numa nova era sem o líder que os guiara durante quase três décadas. O impacto de Ferguson vai muito além dos títulos, moldou a identidade do clube, desenvolveu uma cultura de vitória e foi o arquiteto de algumas das equipas mais emocionantes da história do futebol mundial. O seu legado em Old Trafford permanece intacto e o seu nome será sempre sinónimo de sucesso no Manchester United e no futebol global.
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0: A versatilidade é uma marca dos melhores, que podem jogar em várias posições e adaptar-se a diferentes sistemas de jogo. É o perfil do jogador que destacamos agora na primeira Rádio Desporto.
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1: Jonathan David, nascido a 14 de janeiro de 2000 em Brooklyn, Nova York, é um avançado internacional canadiano que atualmente joga pelo Lille na Liga Francesa. Com uma grande capacidade de finalização e mobilidade, David tem-se afirmado como uma das grandes promessas do futebol europeu. Começou a sua carreira profissional no Gent, da Bélgica, em 2018, onde rapidamente chamou a atenção devido à sua impressionante capacidade goleadora. Em 2020, o Lille adquiriu o avançado por uma quantia recorde no clube e David desempenhou um papel crucial na conquista do título da Liga na temporada de 2020-2021. A nível internacional, decidiu representar a seleção do Canadá porque foi para esse país que os seus pais haitianos se mudaram quando ainda era criança. Tendo a possibilidade de representar o Haiti e os Estados Unidos, David preferiu vestir a camisola da nação onde se desenvolveu pessoalmente e onde cresceu no futebol.
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4: E seguimos agora nesta emissão com mais um craque da Liga Portuguesa.
1: Radamel Falcão, o avançado colombiano nascido em 1986, tornou-se uma das maiores referências ofensivas do Futebol Clube do Porto e do futebol europeu na década de 2010. Chegou ao clube português em 2009, vindo do River Plate, com o desafio de substituir Lisandro López, um avançado que tinha deixado uma marca forte no Porto. No entanto, Falcão rapidamente mostrou que estava à altura da responsabilidade, revelando uma capacidade goleadora e um instinto de finalização que o destacaram desde o início. Na sua primeira época com os Dragões, marcou 25 golos no campeonato, estabelecendo-se como uma das estrelas da equipa e conquistando o coração dos adeptos. A temporada seguinte, em 2010-2011, foi ainda mais memorável para Falcão e para o clube. Sob o comando de André Villas-Boas, o Futebol Clube do Porto alcançou uma campanha histórica, conquistando a Liga Europa, o campeonato, a Taça de Portugal e a Supertaça. Falcão foi absolutamente decisivo na campanha europeia, terminando a Liga Europa como o melhor marcador com 17 golos em 14 jogos, um recorde até hoje na competição. Na final contra o Braga, foi ele quem marcou o golo solitário que garantiu o título europeu aos Dragões, selando um dos momentos mais icónicos da sua carreira. O colombiano era conhecido pela sua presença constante na área e capacidade de decisão em jogos cruciais, sendo capaz de marcar tanto com os pés como com a cabeça, uma qualidade que o tornou um dos avançados mais temidos na Europa. Além dos golos, Falcão impressionava pela intensidade e dedicação em campo, características que fizeram dele um ídolo imediato para os adeptos portistas. A sua média de golos e a consistência nas exibições elevaram-no ao estatuto de uma das grandes figuras do clube na era moderna. No final da época de 2010-2011, depois de conquistar todos os títulos possíveis em Portugal, Falcão transferiu-se para o Atlético Madrid por uma quantia recorde para o clube espanhol na época. No entanto, o legado que deixou no Porto é inegável. Em apenas duas temporadas, o colombiano somou 72 golos em 87 jogos, um registro impressionante que o coloca entre os grandes avançados da história do clube. Ainda hoje é lembrado como um dos jogadores mais letais e talentosos que passaram pelo Futebol Clube do Porto e a sua mística como goleador permanece viva entre os adeptos. A passagem de Falcão pelos Dragões foi curta, mas profundamente marcante. A sua determinação, aliada a uma capacidade única de finalização, não só lhe renderam um lugar especial na história do clube, como também lançaram a sua carreira internacional. Em Portugal, Falcão é sinónimo de sucesso e conquista, sendo uma figura inesquecível para os portistas e para o futebol nacional.
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6: Pela grandeza dos dois clubes, e clubes que estão habituados a jogar a Liga dos Campeões e não a Liga Europa, acaba por ser uma comparação ou toda a gente olhar por esse caminho, um jogo cartado, um jogo que tem um historial grande também atrás pelo passado das duas equipas em momentos decisivos, em finais também, portanto, historial dos clubes fala por si. Amanhã será um jogo diferente, será um jogo também de uma competição diferente, mas os dois clubes de certeza que estarão bem representados e será um jogo de alta dificuldade muito grande, como falou.
7: Every game brings a different challenge. Every team's got its strengths and its weaknesses. Just like every other game, we approach it to try to win, and we've got to play to our strength and try to exploit their weaknesses. It's simple as that. It's a little bit more complex, but the answer is just as simple as that. No, look, I think if you play at this club.
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4: Faltam 5 minutos para as 6:30.
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4: Seguimos agora nesta emissão com os craques mundiais.
1: Pelé, nascido Edson Arantes do Nascimento em 1940 em Três Corações, no estado de Minas Gerais, é amplamente considerado o maior jogador de futebol de todos os tempos. Criado numa família humilde, começou desde cedo a demonstrar o seu talento para o desporto, jogando nas ruas com bolas feitas de meias e trapos. O futebol era uma paixão que o acompanhava desde pequeno, algo que não passou despercebido ao pai, Dondinho, ele próprio um jogador de futebol, que incentivou o filho a perseguir o sonho de ser atleta profissional. Aos 15 anos, Pelé assinou pelo Santos Futebol Clube, iniciando ali uma carreira que marcaria para sempre a história do desporto rei. Estreou-se pela equipa principal em 1956 e rapidamente começou a chamar a atenção de todo o Brasil com a sua habilidade técnica, velocidade e faro pelo golo. Com apenas 16 anos, já era o melhor marcador da Liga Brasileira, demonstrando que o seu talento transcenderia fronteiras. Mas foi em 1958, com apenas 17 anos, que Pelé se apresentou ao mundo ao ser uma das estrelas da seleção brasileira que venceu o Mundial de Futebol na Suécia. O jovem prodígio marcou 6 golos na competição, incluindo 2 na final contra a Suécia, e tornou-se desde então um ícone global. Ao longo de uma carreira de quase 2 décadas, Pelé tornou-se sinónimo de sucesso. Com o Santos, clube onde jogou até 1974, conquistou múltiplos títulos, incluindo 2 da Taça dos Libertadores e 2 taças intercontinentais, estabelecendo a equipa como uma das mais dominantes do mundo na época. Além disso, Pelé ajudou o Santos a vencer inúmeros campeonatos brasileiros e a ganhar prestígio internacional, sendo o clube mais temido da América do Sul e um dos mais respeitados no cenário mundial. Mas não foi só no Santos que Pelé deixou a sua marca indelével. Na seleção canarinha, conquistou 3 campeonatos do mundo em 1958, 1962 e 1970, um feito inigualável até aos dias de hoje. Na edição de 70, no México, Pelé brilhou novamente ao liderar uma das seleções mais talentosas de todos os tempos, sendo eleito o melhor jogador do torneio. Foi a consagração do rei do futebol, que aos 29 anos já era considerado um mito. Ao todo, Pelé disputou 4 mundiais, tornando-se o único jogador na história a vencer o torneio em 3 ocasiões. Além disso, destacou-se também pela sua versatilidade em campo, porque para além de ser um goleador nato, com um total de 1.283 golos em 1.366 jogos, era um jogador completo que podia atuar em várias posições ofensivas graças à sua inteligência tática, visão de jogo e habilidade em criar oportunidades para os companheiros de equipa. Com um físico impressionante, Pelé era capaz de superar adversários com dribles curtos e rápidos, ao mesmo tempo que exibia uma capacidade ímpar para finalizar com ambos os pés e a cabeça. Em 1975, decidiu levar o seu talento para os Estados Unidos, assinando com o New York Cosmos, onde ajudou a popularizar o futebol num país onde o desporto não era, até então, muito apreciado. Mesmo no final da sua carreira, o impacto nos relvados americanos foi gigantesco e conseguiu atrair grandes multidões, contribuindo para o crescimento do futebol no país. Pelé não foi apenas um fenómeno dentro de campo. Fora dos relvados, tornou-se uma figura global, usando a sua influência para promover o futebol e causas humanitárias ao redor do mundo. Durante toda a sua vida, recebeu inúmeros prémios e distinções, sendo nomeado o atleta do século pelo Comitê Olímpico Internacional e pela FIFA. O legado de Pelé vai muito além dos títulos e dos golos. Transformou o futebol num espetáculo mundial, encantando gerações com o seu talento e carisma, sendo que a história, marcada por conquistas inigualáveis, faz dele uma lenda imortal do desporto, cuja influência perdurará para sempre no futebol e na cultura popular. Pelé é e sempre será o rei do futebol.
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4: Vamos lá olhar agora para mais um gigante adormecido aqui na primeira Rádio Desporto.
1: O Hamburger Sportwagen, ou Hamburgo na língua portuguesa, é um dos maiores gigantes adormecidos do futebol mundial. Fundado em 1887, o emblema da cidade hanseática, com o mesmo nome, é descendente do antigo Sport Clube Germania, equipa que acabou por fundir-se com o Hamburger FC e com o Falke Eppendorf. Conhecido também por HSV, o clube foi se tornando uma potência regional nos primeiros anos de existência. Devido ao crescimento nas competições do norte da Alemanha, a equipa foi-se começando a destacar também nas provas nacionais, alcançando o primeiro título de campeão nacional na longínqua temporada de 1923. Nesse ano, venceram a final do campeonato por 3-0 sobre o Union Oberschenoweide, juntando-lhe mais um título em 1928, dessa vez frente ao Victoria Köln. Durante o Terceiro Reich, que coincidiu com a Segunda Guerra Mundial, o clube perdeu alguma força a nível nacional, conquistando acima de tudo vários troféus regionais. Situado na zona de ocupação britânica após o fim do conflito, foi aí que o Hamburgo tentou reerguer-se, somando dois campeonatos locais, embora tenha tardado até 1960 para voltar a tornar-se dominador ao nível nacional. Foi nesse mesmo ano que se tornou campeão alemão pela terceira vez, vencendo o Colónia na final, para além de se ter estreado na Taça dos Clubes Campeões Europeus. A campanha inaugural terminou apenas nas meias finais, onde caiu aos pés do Barcelona, lançando os dados para uma década que viria a trazer a sua primeira Taça da Alemanha, 3 anos mais tarde conquistada sobre o Borussia Dortmund. Os feitos alcançados até então valeram ao clube o convite da Federação Alemã para participar na primeira Bundesliga, disputada na época seguinte, em que o seu avançado, Uwe Seeler, se sagrou o melhor marcador com 30 golos. Os anos 70 foram ainda mais risonhos para os Die Rothosen, agraciados pelas conquistas de mais uma Taça da Alemanha em 1976 e de uma Taça das Taças em 1977. Após eliminar o Atlético Madrid nas meias-finais, um resultado de 2-0 frente ao Anderlecht em Amsterdão deu o primeiro título europeu ao Hamburgo. Aproveitando o entusiasmo com os resultados recentes, a equipa germânica assegurou, 2 anos mais tarde, o primeiro de 3 campeonatos da Bundesliga em 4 temporadas. Esse foi, sem dúvida, o momento mais glorioso da história do HSV, que chegou inclusive à final da Taça dos Clubes Campeões Europeus, perdida para o Nottingham Forest em 1980, no estádio Santiago Bernabéu. No início dos anos 80, a equipa era uma das maiores potências continentais, estatuto que se confirmou com a maior conquista registada em 1983, quando levantou o troféu de campeão de Europa em Atenas. A vitória frente à Juventus por 1-0 foi conseguida com o golo de Félix Magat, um dos maiores nomes da história do clube, que eternizou o Hamburgo na elite restrita de emblemas que subiram ao trono europeu. Na década não terminaria sem mais um título da Taça da Alemanha em 1986, o último antes de um período mais pobre na chegada à virada do século. O regresso à Liga dos Campeões aconteceu em 2000-2001, assim como em 2006-2007, ainda assim sem conseguir ultrapassar a fase de grupos. A equipa ainda lutou pelo título alemão em 2006, perdendo-o para o Bayern de Munique, porém a partir daí não mais conseguiu ser competitivo dessa forma, entrando numa espiral decrescente até ao ponto mais negro da sua existência. Em 2018, o clube acabou despromovido ao segundo escalão pela primeira vez, de onde não saiu até ao momento, apesar das várias tentativas de subida de divisão. Uma história curiosa acerca desse momento é que no Volksparkstadion, casa do emblema hanseático, estava colocado um relógio que contava o tempo exato da equipa na Bundesliga, exibido de forma orgulhosa por ser o único conjunto que participou em todas as edições desde a sua formação. Agora, o relógio foi removido do recinto, deixando no seu lugar as coordenadas da localização do mesmo. Com um percurso riquíssimo no futebol da Alemanha, o Hamburgo protagoniza um dos derbys mais apaixonantes do país, com o St. Pauli, outra equipa da cidade. A rivalidade com o Werder Bremen é também assinalável, com as equipas que ficam a 100 km de distância a formarem o conhecido Nordderby, ou Clássico do Norte. Durante muitos anos, os confrontos com o Bayern de Munique foram vistos como um conflito entre o norte e o sul do país, embora atualmente essa animosidade tenha esfriado por motivos competitivos. A viver uma das fases mais discretas desde a fundação há 137 anos, o dinossauro, como é conhecido no seu país, é um dos gigantes adormecidos com maior contribuição para o futebol germânico e continental.
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1: A conquista do Mundial Sub-20 de 1991 pela seleção de Portugal é um dos momentos mais marcantes da história do futebol português. Este triunfo, ocorrido apenas 2 anos após a primeira vitória em 1989, solidificou o país como uma das grandes potências no futebol jovem a nível mundial. A competição foi realizada em Portugal entre os dias 14 e 30 de junho de 1991, o que aumentou ainda mais a responsabilidade e expectativa sobre a equipa portuguesa. Disputado em cidades como Lisboa, Porto e Braga, entre outras, o torneio reuniu as melhores seleções sub-20 mundiais. Portugal, já com o peso de ser o atual campeão, tinha no seu plantel jogadores talentosos que seriam determinantes para repetir o feito de 89. A campanha portuguesa no Mundial de Sub-20 começou com uma fase de grupos onde o país enfrentou equipas como a Argentina, a Coreia do Sul e a Irlanda do Norte. Portugal terminou esta fase no segundo lugar do grupo, que garantiu a passagem para a fase a eliminar. Desde logo, a solidez defensiva e a coesão do grupo de jogadores começaram a destacar-se como pilares fundamentais da equipa, que era orientada à altura por Carlos Queiroz. Nos quartos de final, Portugal enfrentou o México e conseguiu uma vitória convincente por 2-1, assegurando a passagem às semifinais. O desafio seguinte foi contra a Austrália, num jogo extremamente equilibrado e emocionante, que terminou com uma vitória de 1-0 para Portugal, graças a um golo decisivo do avançado Tony, levando assim os jovens portugueses à final do torneio. A grande final foi disputada a 30 de junho de 1991, no Estádio da Luz, em Lisboa, diante de uma enchente de adeptos que aguardavam ansiosamente por mais um título mundial. O adversário foi o Brasil, uma das potências tradicionais do futebol, o que aumentava o grau de dificuldade da partida. O jogo foi extremamente estático e disputado, terminando empatado 0-0 após o tempo regulamentar e o prolongamento. A decisão seguiu-se então para grandes penalidades, onde o guarda-redes português Sérgio Leite se destacou, defendendo 2 penaltis e ajudando Portugal a vencer por 4-2. Este momento ficou marcado na memória de todos os adeptos e Portugal sagrou-se bicampeão mundial de sub-20. Este torneio destacou-se não apenas pelo título, mas também pelo surgimento dos jogadores que viriam a ter carreiras notáveis no futebol profissional. Entre os nomes mais proeminentes da equipa está Jorge Costa, que viria a ser uma lenda no futebol do Porto, João Pinto, que brilhou no Benfica e Sporting, e Emílio Peixe, que foi eleito o melhor jogador do torneio, recebendo a bola de ouro da competição. A vitória no Mundial de Sub-20 de 1991 consolidou a reputação de Carlos Queiroz como um dos principais responsáveis pelo desenvolvimento das camadas jovens do futebol português. Este triunfo ajudou também a criar uma base sólida de jogadores que mais tarde formariam a espinha dorsal da seleção nacional principal. Portugal, com esta vitória, tornou-se apenas o 4º país a vencer 2 títulos consecutivos do Mundial de Sub-20, um título que até hoje continua a ser celebrado como um dos maiores êxitos da história do futebol português. Essa geração de ouro trouxe um novo fôlego para o futebol em Portugal e inspirou as futuras gerações, preparando o caminho para o sucesso que a seleção principal alcançaria nas décadas seguintes.
8: Atirem de pé, graça! Claro, a resposta é que Portugal é campeão do mundo. 4-2 no desempate, através da marca de grande qualidade, após um 0-0 no final dos 90 minutos e do prolongamento. Portugal a revalidar o seu título de campeão do mundo. E está o capitão João Vieira Pinto e agora Carlos Queiroz também, que merece empunhar este troféu.
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0: O jogador ideal sabe equilibrar disciplina e criatividade, sendo imprevisível nos momentos decisivos. É para ouvir também todos os dias, aqui na Primeira Rádio Desporto, o perfil do jogador.
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1: Mohamed Salah, nascido a 15 de junho de 1992 em Nagrig, Egito, é um avançado amplamente reconhecido pela sua velocidade, habilidade e capacidade de finalização. Iniciou a sua carreira profissional no El Moukaoun, antes de se transferir para o Basileia em 2012, onde rapidamente se destacou na Suíça. O sucesso no Basileia levou Salah a uma transferência para o Chelsea em 2014, mas encontrou mais destaque na Fiorentina e, subsequentemente, na Roma, na Série A italiana. Em Itália, Salah solidificou a sua reputação como um dos melhores extremos da Europa, o que lhe valeu uma transferência para o Liverpool em 2017. Nos Reds, o jogador teve um impacto imediato. Na sua primeira temporada, marcou 32 golos na Premier League, estabelecendo um novo recorde de golos numa única temporada. Salah desempenhou um papel crucial na conquista da Liga dos Campeões em 2019 e da Premier League em 2020, sendo um dos principais marcadores e assistentes da equipa. A sua capacidade de marcar golos em momentos decisivos e a sua consistência ao longo das temporadas foram fundamentais para o sucesso do Liverpool. Liverpool. Além da sua carreira a nível de clubes, Salah é um pilar na seleção egípcia, representando o seu país em competições internacionais como o CAN e o Campeonato do Mundo. Atualmente continua a ser um dos jogadores mais influentes da formação inglesa e um dos melhores avançados do mundo, mantendo a sua forma impressionante e contribuindo significativamente para a equipa.
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1: Vítor Damas, nascido a 8 de outubro de 1947 em Lisboa, é amplamente considerado um dos maiores guarda-redes da história do futebol português e uma das maiores lendas do Sporting Clube de Portugal. Com uma carreira que se estendeu por mais de duas décadas, Damas é muitas vezes referido como Eusébio das Balizas, um apelido que sublinha a sua relevância e impacto no futebol nacional, semelhante àquele que Eusébio teve como avançado. Damas iniciou a sua ligação ao Sporting nas camadas jovens, tendo ingressado no clube de Alvalade aos 14 anos. A sua estreia pela equipa principal aconteceu em 1966, ainda com apenas 19 anos, e rapidamente se afirmou como titular. Foi o guarda-redes principal da equipa leonina durante grande parte das décadas de 1960 e 70, disputando 332 jogos na sua primeira passagem pelo clube. Damas destacava-se pela sua agilidade e reflexos rápidos, que o tornaram uma referência entre os guarda-redes da sua época, tanto em Portugal como na Europa. Além do seu talento individual, foi fundamental nas conquistas do Sporting durante a sua carreira. Na primeira passagem pelo clube, conquistou dois campeonatos nacionais em 65-66 e 69-70 e uma Taça de Portugal em 70-71. A sua presença na baliza era sinónimo de segurança para a equipa e o seu estilo de jogo foi revolucionário para a posição de guarda-redes em Portugal, onde se destacou por ser um dos primeiros a atuar fora da pequena área, utilizando os pés para ajudar no processo defensivo. Em 1976, Vítor Damas decidiu procurar novos desafios e transferiu-se para o Racing Santander, em Espanha, onde permaneceu por três temporadas. Durante a sua passagem pelo futebol espanhol, o seu nome continuou a ser respeitado, sendo titular absoluto na equipa espanhola. Após a sua experiência internacional, retornou a Portugal, onde jogou no Vitória Sport Clube e no Portimonense, antes de regressar ao Sporting em 1984 para encerrar a sua carreira. Na segunda passagem por Alvalade, Damas conseguiu manter um nível elevado, mesmo já com mais de 35 anos. Esteve presente em mais de 114 jogos nessa fase final da carreira pelo Sporting e conseguiu o feito de se tornar o jogador com mais partidas oficiais pelo clube, superando a marca de 436 jogos, um recorde que se manteve por vários anos. Apesar de não ter conquistado mais títulos nessa fase, o seu retorno foi celebrado pela massa associativa, que via em Damas não apenas um jogador, mas o símbolo do emblema. A nível de seleção, Damas também teve uma carreira longa e respeitada, somando 29 internacionalizações por Portugal. Esteve presente em momentos importantes, incluindo a campanha de qualificação para o Mundial de 86, já no final do seu percurso. Foi sempre reconhecido pela sua classe e liderança dentro de campo. Mais tarde, retirou-se em 1989, aos 41 anos, e permanece uma figura icónica do futebol português. O Sporting honrou o seu legado ao dar o seu nome a uma das portas do estádio José Alvalade e a sua memória continua a ser celebrada pelos adeptos leoninos e pelos entusiastas do futebol em Portugal.
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4: E seguimos agora nesta emissão com mais um craque mundial.
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1: Diego Armando Maradona é um dos nomes que salta à vista em cada pergunta sobre os melhores jogadores de sempre. El Pibe confunde-se com a história do futebol e foi no Argentinos Júniors que vestiu a sua primeira camisola, iniciando uma carreira que viria a ter contornos de um bom filme dramático. Golos e mais golos conquistaram de imediato a opinião pública argentina, que percebeu instantaneamente que ali poderia estar um diamante transgeracional. E não se enganaram. Maradona marcou uma era ao serviço do seu clube de formação, o suficiente para merecer a chegada ao Boca Juniors, o gigante de La Bombonera, onde se estreou após 116 golos em 5 épocas. O registro inigualável para um médio ofensivo teve continuidade pelos chineses, onde esteve por apenas uma temporada antes de viajar para a Europa. A primeira paragem foi em Barcelona, lugar onde se afirmou após uma campanha desastrosa da Argentina no Mundial de 82. 2 anos na Catalunha valeram-lhe o estatuto de um dos melhores jogadores do mundo, para além de 3 títulos nacionais, embora também tenha começado uma série de episódios extra-campo que deixaram uma mancha no seu percurso enquanto jogador. A dureza dos adversários por Espanha valeu-lhe várias quesílias com rivais e com a sociedade espanhola, polémicas essas que precipitaram a saída para a Itália. Em Nápoles, no sul subdesenvolvido do país, o astro argentino foi elevado ao estatuto de Deus. Historicamente incapaz de rivalizar com os gigantes do Norte, o Napoli investiu esforços para montar uma equipa competitiva, oferecendo condições para que o seu novo número 10 brilhasse como nunca. 7 temporadas foi o tempo que passou no estádio São Paulo, entretanto rebatizado com o seu nome, muito devido às conquistas de 2 campeonatos italianos, os únicos da história do clube até o ano de 2023. Para além desses feitos, Diego Maradona conduziu o Spartanopei à vitória na Taça UEFA de 89, numa altura em que tinha uma alegada relação estreita com a poderosa máfia da cidade. De resto, a vida social de El Pibe ficou conhecida pela ligação às drogas e outros delitos, com histórias intermináveis que ainda hoje são guardadas em cada canto da cidade. Foi também durante o seu tempo no Napoli que o argentino escreveu o capítulo mais bonito da sua carreira, quando em 1986, com a autoproclamada Mão de Deus, levou a sua seleção à conquista do Mundial do México. 5 golos e 5 assistências foram decisivos para o título mais desejado, que culminou com a atribuição do prémio de melhor jogador do mundo à grande estrela da Albiceleste. Diego viria a regressar à Espanha em 1992, vestindo a camisola do Sevilha, antes de voltar ao seu país natal, numa fase descendente da carreira, para se despedir ao serviço do Newell's Old Boys e, claro, do seu Boca Juniors. Não há futebol sem Maradona, nem Maradona sem futebol. O seu pé esquerdo abençoado tornou-se maior que a sua personalidade excêntrica, com amor e ódio a caminharem lado a lado nas opiniões espalhadas por todo o mundo. O seu estilo inconfundível influenciou fornadas inteiras de futebolistas, preservando uma verdadeira religião em volta da sua memória, ainda hoje praticada por milhões de crentes em El Diego.
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4: E agora seguimos com os gigantes adormecidos neste produto 100% palavra.
1: O Ajax, fundado em 1900 em Amsterdão, é um dos clubes mais vencedores e respeitados da Europa, conhecido pelo estilo ofensivo e por uma academia que revelou grandes talentos para o futebol mundial. O emblema neerlandês começou a consolidar-se na década de 1960 com o revolucionário estilo de jogo do futebol total, implementado pelo treinador Rinus Michels e protagonizado pelo lendário Johan Cruyff. Este sistema, onde todos os jogadores podiam ocupar várias posições, mudou a forma de jogar e tornou o Ajax uma referência global. Na década de 1970, o clube dominou a Europa ao vencer a Taça dos Campeões Europeus 3 vezes consecutivas, em 1971, 72 e 73, com Cruyff como o principal astro e Michels como o grande estratega. Este período de ouro solidificou o Ajax como um dos gigantes do futebol e a filosofia do jogo do

0: Vingador. O clube conquistou a Liga dos Campeões em 1995 ao vencer o Milan, consolidando-se novamente como uma força europeia. Este sucesso deveu-se mais uma vez ao compromisso com a formação de talentos, uma das marcas do Ajax ao longo da sua história. O início dos anos 2000 trouxe desafios financeiros ao clube, o que os obrigou a vender muitos dos seus talentos jovens para clubes maiores. Apesar das dificuldades em manter os principais jogadores, o Ajax continuou a dominar o futebol neerlandês e a formar talentos que viriam a brilhar internacionalmente. Esta política de formação rendeu frutos ao longo das décadas e é uma das principais razões pela qual o Ajax permanece competitivo no cenário europeu. Nos últimos anos, o clube voltou a ser destaque na Liga dos Campeões, em particular na temporada de 2018-2019, quando eliminou gigantes como o Real Madrid e a Juventus, chegando até às meias finais. Essa campanha memorável, com jovens talentos como Frankie de Jong e Matthijs de Ligt, reacendeu o entusiasmo em torno do clube e destacou a excelência da sua academia. Mesmo num cenário de recursos limitados em comparação aos grandes clubes europeus, o Ajax continua a ser admirado pelo seu futebol atrativo e pela aposta nos jovens, preservando a herança do futebol total, que transformou o clube numa lenda viva do futebol mundial. Hoje, o emblema permanece um dos maiores símbolos do futebol ofensivo e da formação de talentos, mantendo viva a sua tradição e a sua identidade, características que o tornam um dos clubes mais fascinantes do futebol mundial.
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2: A invencibilidade de algumas equipas em ligas nacionais ou europeias permanece como uma marca histórica, imortalizando os seus nomes nos livros do futebol. 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
0: A conquista da Taça UEFA pelo Futebol Clube do Porto em 2013 é um marco histórico não só para o clube, mas também para o futebol português. Sob a liderança de José Mourinho, o Porto viveu uma temporada memorável, culminando com a vitória na final em Sevilha, 21 de maio de 2003, frente ao Celtic de Glasgow. Esse triunfo foi o prenúncio de uma era de ouro para os Dragões e colocou Mourinho no mapa do futebol mundial como um dos melhores treinadores da sua geração. A caminhada do Porto até à final foi notável, começando com uma fase de grupos sólida e consistentes prestações nas eliminatórias. A equipa portista despachou adversários de renome, como o Panathinaikos, o Lan e a Lazio, que então contava com várias estrelas do futebol europeu. O estilo de jogo do Futebol Clube do Porto, caracterizado por uma defesa sólida e um ataque dinâmico e eficiente, rapidamente chamou a atenção. Jogadores como Deco, Ricardo Carvalho, Maniche e Derlei assumiram papéis fulcrais na equipa e tornaram-se figuras essenciais para o sucesso dos Dragões. Na final, disputada no Estádio Olímpico de Sevilha, o Futebol Clube do Porto enfrentou um Celtic aguerrido, liderado por Martin O'Neill e com um dos avançados mais temidos da época, Henrik Larsson. O jogo foi intenso e cheio de emoções, como se esperava numa final europeia. O Futebol Clube do Porto abriu o marcador aos 32 minutos, com um gol de Derlei, mas a resposta do Celtic não demorou, com Larsson a empatar o jogo logo no início da segunda parte. Deco, o maestro da equipa portista, conduzia as jogadas ofensivas com maestria e foi dos seus pés que surgiu a jogada que resultaria no segundo golo, apontado por Dmitry Alenichev aos 54 minutos. Contudo, o Celtic voltou a igualar, novamente por intermédio de Larsson, mostrando uma resiliência impressionante. O empate a dois golos levou o jogo para prolongamento e foi aí que os Dragões demonstraram a sua força mental e a superioridade técnica. Derlei, que já tinha marcado na primeira parte, voltou a brilhar ao fazer o 3-2 aos 115 minutos, no momento que viria a selar a primeira vitória do Futebol Clube do Porto numa competição europeia desde a Taça dos Clubes Campeões Europeus em 1987. Além dos heróis em campo, José Mourinho foi uma das figuras da conquista. A sua capacidade de leitura de jogo e de motivação dos jogadores foi crucial para o sucesso da equipa. Ao longo da temporada, Mourinho demonstrou ser um mestre tático, sabendo adaptar a equipa conforme o adversário e explorando ao máximo as qualidades individuais dos seus jogadores. Para muitos, esta vitória foi apenas o início do que se seguiria na época seguinte, quando o Porto se consagraria campeão europeu na Liga dos Campeões de 2004. A vitória do Futebol Clube do Porto na Taça UEFA de 2003 foi vista como um triunfo histórico para o futebol português. Não só reforçou o estatuto do clube como uma potência europeia, como também elevou a figura de Mourinho, que seria cobiçado por grandes emblemas europeus. Além disso, o desempenho dos jogadores como Deco, que ganhou o prémio de melhor jogador em campo na final, colocou-os na mira dos maiores clubes do continente. Deco, em particular, seria transferido para o Barcelona um ano mais tarde, onde continuaria a sua carreira de sucesso. Este título marcou o início de uma era de hegemonia do Futebol Clube do Porto, tanto a nível interno como europeu. Após a conquista da Taça UEFA, o clube dominaria o futebol português nos anos seguintes e continuaria a brilhar no cenário internacional. O triunfo em Sevilha não só significou a primeira vitória do Futebol Clube do Porto na Taça UEFA, mas também uma mudança no paradigma do futebol português, mostrando que era possível competir e vencer ao mais alto nível na Europa. Esta campanha gloriosa não será apenas recordada pelos adeptos dos Dragões, mas por todos os que apreciam o futebol. A forma como

0: A equipa construiu o seu caminho até ao troféu, enfrentando adversários complicados e mantendo sempre um nível elevado de rendimento. Foi um exemplo claro de como a equipa bem estruturada e liderada pode alcançar o sucesso. Esta conquista continua a ser celebrada como uma das maiores noites do futebol português e a Taça UEFA de 2013 é uma peça importante no legado do Futebol Clube do Porto, presente também no Museu do Estádio do Dragão.
1: A solicitar Marco Ferreira, Douglas, Derlei a ficar com a bola, pode marcar! Árbitro eslovaco acaba agora o jogo. O Porto é vencedor da Taça UEFA 2013. E a taça nas mãos de Jorge Costa e também Vítor Bahia. E as imagens finais são de alegria azul e branca.
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3: E seguimos agora nesta emissão com o perfil do jogador.
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0: Theo Hernandez, nascido a 6 de outubro de 1997 em Marselha, França, é um lateral esquerdo conhecido pela sua velocidade, potência e habilidades ofensivas. Filho do ex-futebolista Jean-François Hernandez e irmão de Lucas Hernandez, Theo começou a sua carreira nas camadas jovens do Olympique de Marselha, mas fez a sua estreia profissional no Atlético de Madrid. A sua passagem pelo emblema espanhol foi breve, mas notável, e levou uma transferência para o Alavés em 2016, onde teve uma temporada de destaque na La Liga. O bom desempenho na equipa basca levou uma transferência para o Real Madrid em 2017 e, embora tenha tido menos tempo de jogo na equipa madrilena, contribuiu para a conquista da Liga dos Campeões e de La Liga durante o seu tempo no clube. Em 2019, Theo Hernandez transferiu-se para o AC Milan e aí o lateral esquerdo rapidamente se afirmou como um dos melhores da sua posição na Série A, destacando-se pela sua capacidade de atacar e criar oportunidades de golo. Na temporada de 2020-2021 foi fundamental na conquista do campeonato italiano, contribuindo significativamente com assistências e golos. Theo também tem sido um membro regular da seleção francesa, onde começou a representar o país nas competições internacionais, incluindo o Campeonato da Europa e do Mundo. A sua capacidade de desempenhar um papel crucial, tanto na defesa como no ataque, consolidou-o como um dos laterais esquerdos mais promissores da sua geração. Nos últimos anos, manteve o seu alto nível de desempenho no AC Milan, solidificando a sua posição como uma peça-chave na equipa rossoneri, assim como na seleção gaulesa.
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3: Vamos lá olhar agora para mais um craque da Liga Portuguesa, aqui na primeira Rádio Desporto.
0: Manuel Fernandes é uma das figuras mais icónicas do futebol português e, em particular, da história do Sporting Clube de Portugal. Nascido a 5 de junho de 1951 em Sarilhos Grandes, Manuel Fernandes começou a dar os seus primeiros passos no futebol, nas equipas de formação da sua terra natal, antes de chamar a atenção de clubes maiores pela sua habilidade técnica, garra e forte capacidade de finalização. A sua carreira profissional iniciou-se no Montijo, onde ainda muito jovem impressionou pela sua capacidade goleadora. A sua performance no clube alentejano chamou a atenção do Sporting, que o contratou em 1975, numa transferência que viria a marcar o início de uma longa e gloriosa ligação ao clube leonino. No Sporting, Manuel Fernandes tornou-se rapidamente um dos avançados mais temidos do futebol português, destacando-se pela sua eficácia no ataque e a sua liderança natural em campo. Durante as 12 temporadas em que vestiu a camisola dos Leões, Manuel Fernandes assumiu-se como uma verdadeira referência. O seu instinto goleador era notável, conseguindo atingir a incrível marca de 386 golos em 433 jogos. O seu momento mais memorável aconteceu em 1986, quando num jogo contra o Benfica marcou 4 golos na histórica vitória por 7-1, uma das maiores humilhações sofridas pelo rival lisboeta. Este feito consolidou mais ainda o seu estatuto de lenda no clube. Além das suas qualidades de finalização, Fernandes era conhecido pela sua entrega total ao jogo. Capitão durante várias temporadas, encarnava o espírito de luta e determinação que os adeptos do Sporting tanto apreciavam. Ao longo da sua carreira, venceu por 2 vezes o Campeonato Nacional, em 79-80 e 81-82, além de ter conquistado 2 taças de Portugal e uma supertaça Cândido de Oliveira. Estes títulos ajudaram a fortalecer o Sporting durante um período de forte concorrência com o Benfica e o Futebol Clube do Porto. Apesar do sucesso na formação verde e branca, Manuel Fernandes também teve passagens pela Seleção Nacional. Representou Portugal em 31 ocasiões, marcando 7 golos. No entanto, nunca teve a oportunidade de disputar grandes competições internacionais, uma vez que a seleção portuguesa viveu momentos de dificuldade durante grande parte da sua carreira. Mesmo assim, Manuel Fernandes era reconhecido como um dos grandes talentos do futebol nacional da sua geração. Depois de pendurar as chuteiras, carreiras, manteve-se ligado ao futebol e em especial ao Sporting. Desempenhou várias funções no clube, incluindo a de treinador, diretor desportivo e olheiro, reforçando sempre a sua ligação emocional com os Leões. Apesar de algumas passagens por outros clubes como treinador, o seu coração sempre esteve no Sporting, onde é visto como um dos maiores ícones da história do clube. Até aos dias de hoje, Manuel Fernandes continua a ser uma figura respeitada no futebol português, com um legado inegável. A sua carreira, marcada pelo seu talento e lealdade ao Sporting, faz dele uma verdadeira lenda leonina, sendo sempre lembrado pelos adeptos como o Leão de Sarilhos, um símbolo de paixão e dedicação ao clube que representou durante grande parte da sua vida.
5: Chegar um dia ao Sporting, nem que fosse um jogo, eu ficaria feliz. Para o miúdo que queria, de Sarilhos pequeno, uma aldeia, que queria jogar, nem que fosse uma vez no Sporting, cheguei mais de 500 jogos no Sporting.
6: Com muita naturalidade, uma vez que eu fui sempre um jogador de seleção.
7: E o Sporting conseguiu, através de um brilho profissional que me orgulha bastante, dos meus colegas e da direção do clube, do posto clínico, da magnífica massa associativa que temos.
5: Fiz aquilo que mais gostava, que era jogar futebol.
8: Os meus filhos, os meus netos, os meus bisnetos vão saber que o pai, o avô, teve nesse 61 e que marcou 4 gols.
5: Eu me sinto realizado, sinto mais que realizado.
3: E está agora na hora de trazer mais um craque mundial à Gol FM.
0: Paolo Maldini, nascido a 26 de junho de 1968, é amplamente considerado um dos maiores jogadores de futebol de todos os tempos. A sua carreira foi inteiramente dedicada ao AC Milan, onde jogou durante 25 anos, tornando-se um ícone de longevidade e consistência. Filho de Cesare Maldini, uma lenda do futebol italiano, Paolo fez a sua estreia no AC Milan em 1985, com apenas 16 anos. Rapidamente se destacou pela sua maturidade e habilidade técnica, jogando inicialmente como lateral direito antes de se afirmar como lateral esquerdo, a posição pela qual ficaria famoso. Desde cedo, Maldini demonstrou uma grande capacidade defensiva, combinando velocidade, inteligência tática e uma leitura de jogo extraordinária. Durante as décadas de 1980 e 90, Maldini foi peça fundamental em algumas das equipas mais dominantes da história do futebol. Sob o comando de treinadores como Arrigo Sacchi e Fábio Capello, Maldini integrou uma defesa lendária ao lado de jogadores como Franco Baresi, Alessandro Costacurta e Mauro Tassotti. A solidez defensiva deste quarteto ajudou o Milan a conquistar inúmeros títulos, incluindo 7 da Série A e 5 Ligas dos Campeões. Entre 1988 e 1994, o Milan dominou o futebol europeu e Maldini foi um dos líderes dessa hegemonia. Na segunda metade da sua carreira, fez uma transição gradual para a posição de defesa central, onde continuou a exibir o mesmo nível de excelência. Mesmo com a idade avançada, manteve-se como uma das grandes figuras do futebol mundial, ele que já era conhecido pela sua incrível capacidade de manter a forma física, o que lhe permitiu jogar até aos 41 anos de idade. Apesar do sucesso a nível de clubes, a carreira internacional de Maldini não foi tão frutífera em termos de títulos. Representou a seleção italiana em 126 partidas, disputando 4 campeonatos do mundo e 3 campeonatos da Europa. Esteve perto de levantar troféus em várias ocasiões, destacando-se as finais perdidas no Mundial de 1994 e no Euro 2000. Mesmo sem um título internacional, Maldini foi sempre um líder exemplar na defesa da Itália, sendo o capitão durante muitos anos. Retirou-se em 2009, depois de uma carreira extraordinária, na qual somou mais de 1000 partidas como profissional, a maioria no Milan. A sua camisola número 3 foi retirada em sua homenagem, como reconhecimento pelo contributo incomparável ao clube. É visto como um dos jogadores mais leais da história, tendo rejeitado várias ofertas milionárias para continuar a representar os Rossoneri ao longo da carreira. Maldini ficou também conhecido pelo seu comportamento ético e pela sua liderança silenciosa, sendo respeitado por colegas e adversários. Em 2018, regressou ao Milan para integrar a estrutura diretiva do clube, ajudando a orientar uma nova geração de jogadores. Com uma carreira repleta de conquistas, Paolo Maldini é sinónimo de dedicação, lealdade e excelência, com poucos jogadores a marcarem tanto a história de um único clube como ele fez no AC Milan. O seu nome será eternamente ligado ao sucesso dos Rossoneri e ao legado do futebol mundial.
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9: São 7 da tarde e 2 minutos.
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12: Goleixões, alguma interpretação errada da hora de jogo. Não me ri. E então o jogo, imagino que era às 4 e era às 2 e era às 3, e então a malta chegou em cima da hora de jogo e inclusive dois ou três jogadores me imitaram durante o jogo. Foi uma coisa assim um bocado anormal.

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0: olha, tem dois, grande cruzamento, cabeceamento, é golo!
1: Atenção, com o esquerdo, levantou a grande área, remate, golo!
0: Pode ser, já está!
2: Vai partir para a bola, vai atirou, gol!
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3: E chegou o dia do pontapé de saída do Sport Lisboa e Benfica nas competições europeias desta feita, na fase de Liga da Liga na Europa, não terá pela frente nada mais nada menos do que a formação do AC Milan de Ruben Amorim, de resto será num duelo entre dois técnicos portugueses. Se de um lado, do lado da equipa de Milan temos Ruben Amorim, do lado do Sport Lisboa e Benfica temos Marco Silva, dois técnicos que já se defrontaram nas contas da Premier League, que se conhecem muito bem e que hoje terão um duelo de titãs pela frente com o Milan a receber no CP Asa, no seu preferido, em San Siro, na formação do Sport Lisboa e Benfica, nas contas precisamente desta primeira jornada da fase de Liga da Liga Europa. Uma partida entre AC Milan e Benfica, que vai poder disputar através da Gol FM em Portugal, em Moçambique, na Guiné-Bissau, assim como também em Cabo Verde, através da Rádio Morabeza, também nos pode escutar na TDS Telefonia do Sul, em Lisboa, Setúbal, Évora e Porto Alegre, assim como também através da Rádio Jornal do Centro, em Aveiro, Viseu, Coimbra, na Guarda e Leiria. Também nos pode acompanhar através das operadoras de televisão, nós, Mel, Vodafone e Novo, assim como em todas as emissões online FM das várias rádios que estão conectadas a esta na partida e, claro, está, como já sabe, também através das várias plataformas digitais nas redes sociais, quer na página oficial de Facebook, quer na página oficial de YouTube da Primeira Rádio de Porto. Já sabe, são todos eles meios, todas elas formas que pode e deve continuar a acompanhar para seguir bem de perto as emoções relativamente às competições europeias e também ao futebol doméstico, relativamente a este Milan-Benfica. Uma partida que pode e deve acompanhar através do YouTube da Cool FM. 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Para já, seguimos então em direto precisamente até nesse duelo que coloca frente a frente Milan e Sport Lisboa e Benfica. E desde já, em primeiro lugar, começamos por essa zona de aquecimento, onde a Primeira Rádio de Desporto irá perspectivar naquilo que poderá ser nesse embate entre Milan e Benfica. E connosco temos precisamente Walter Rocha, que vai estar a cargo da narração desta partida. E Walter, onde se perspectiva aqui um grande embate de futebol entre Milan e Benfica, entre dois técnicos portugueses.
4: É verdade, Zé, é verdade. Hoje a Liga Europa dá então um pontapé de saída para a equipa do Benfica, também para a equipa do Milan, é claro, e dois treinadores portugueses, é um facto. Ruben Amorim de um lado, Marco Silva do outro, dois treinadores que há cerca de um ano acabaram por se defrontar para a Premier League, Marco Silva no Fulham, Ruben Amorim no Man United, e claramente que será um jogo muito interessante, embora tenho esta ideia da Liga Europa, não da Liga dos Campeões, mas sim da Liga Europa, onde eu acho que a Liga Europa só começa realmente a sério a partir dos quartos de final. Dos quartos de final, eu creio que é o momento em que realmente os treinadores e os próprios jogadores realmente apontam as baterias todas para esta competição. Antes de mergulharmos então nesta divisão deste AC Milan Benfica, queria também passar pelo chat do YouTube para cumprimentar a família Gol FM. Um abraço para o Lampião Fanático, um abraço para o Tiago Marinho e naturalmente para toda a gente que está aí desse lado e portanto escrevam no chat do YouTube, participem também nesta antevisão. Estamos na zona de aquecimento, mais para perto da hora de jogo, aí sim vamos centrar todas as atenções na narração do duelo entre a equipa do AC Milan e também a equipa do Benfica, e foi como disse então há instantes, ou seja, acaba por ser acaba por ser esta Liga Europa, nesta fase de Liga, eu digo que é para as equipas irem fazendo, equipas como Benfica, Milan, Lyon, ou seja, essas equipas que realmente, Bournemouth, essas equipas que realmente têm hipóteses de chegar longe na competição, é para ir fazendo. O que é que eu quero dizer com ir fazendo? É para amealhar um ponto fora, 3 pontos em casa, mais 3 pontos em casa, mais 3 fora, depois mais um ponto fora de casa, depois se for preciso mais um ponto em casa e depois fazer 3 fora. Ou seja, não será um jogo decisivo para a equipa do Benfica, e na minha opinião, pelo que eu li nas redes sociais, o universo benfiquista ficou assim, de certa forma, um pouco preocupado do Benfica ir a Milão na quarta-feira e jogar no Dragão no domingo. É compreensível, porque são dois jogos de um grau de dificuldade bastante elevado, mas sinceramente eu acho que o Benfica ir a Milão na primeira jornada é o melhor que pode acontecer ao calendário da equipa encarnada, porque o Benfica depois tem jogos, e já lá vamos também esse calendário do Benfica, mas depois os restantes jogos da equipa do Benfica, na teoria, acabam por ser mais fáceis. E portanto, na minha opinião, mais vale o Benfica claramente jogar já em Milão e depois defrontar os adversários teoricamente mais acessíveis do que começar com os adversários mais acessíveis e depois, vamos imaginar que perto do derby contra o Sporting no mês de dezembro, se não me engano, o Benfica ia a Milão. Aí claramente queria ser pior, porque o desgaste ia ser maior, tanto do Benfica como do Sporting, é claro, e do Milan, mas o desgaste ia ser maior, e depois lá está, o Benfica jogando então esta primeira jornada em Milão, já também há uns iniciais, já lá vamos, mas lá está, permite a Marco Silva conseguir gerir a equipa da melhor forma possível para o jogo no Dragão. Não sei se tens esta opinião, Zé, que realmente esta fase de Liga da Liga Europa não é de vida ou de morte. Aliás, o Futebol Clube do Porto na temporada passada perdeu contra o Nottingham, empatou contra o Utrecht, empatou contra o Pilsen, portanto o Futebol Clube do Porto, e mesmo assim passou no top 8. O Porto perdeu pontos, creio eu, em 3 ou 4 jogos, e mesmo assim conseguiu passar no top 8. Portanto, isto diz muito de que esta fase da Liga Europa, um Benfica a meio gás é suficiente para realmente conseguir passar para os oitavos de final.
3: É, exatamente, e temos aquela velha questão de que, se por um lado este novo formato dá mais jogos e mais desgaste nas pernas aos jogadores, por outro lado há mais oportunidades, porque anteriormente na fase de grupos teríamos sempre ali 5, 6 jogos, aliás 5 jogos, tendo em conta aquilo que as equipas teriam pela frente no decorrer de toda essa fase de grupos. Aqui temos 8, portanto acabam por ser aqui mais jogos, mas também uma oportunidade maior para as equipas que começam precisamente com o pé esquerdo, conseguirem dar a volta e conseguirem aqui de facto fazer-se depois com que essa classificação se altere, isto mediante os resultados, apesar de um mau arranque, pressupondo que acontece isso às equipas que estão nesta altura nas competições europeias, têm aqui oportunidades, isto estende-se quer à Liga dos Campeões, quer também à Liga Europa, assim como também à Liga na Conferência, e portanto isto acaba por ser positivo nesse sentido de que as equipas têm aqui uma margem de manobra maior caso comecem com o pé esquerdo, precisamente no arranque das competições europeias. Parece-me que também será aqui um verdadeiro teste para aquele Benfica agora orientado por Marco Silva. Marco Silva poderá aqui defrontar equipas de grande valia, nomeadamente a exemplo disso a equipa do AC Milan, será aqui de facto um dos principais adversários e dos adversários mais difíceis que no Benfica poderia ter apanhado nesta Liga Europa, e portanto será aqui também um teste de fogo para este Benfica de Marco Silva, e vamos perceber a fundo, tendo em conta as dificuldades que o Benfica poderá apanhar nesta Liga na Europa, que soluções irá encontrar Marco Silva, que valores irá conseguir ver dentro das quatro linhas a nível dos jogadores que a equipa do Benfica terá depois de dar precisamente a conhecer ao próprio treinador mediante as dificuldades, como vai lidar com essas dificuldades. Obviamente que temos também visto um Benfica que já sentiu dificuldades, nomeadamente na Primeira Liga, mas é diferente jogar numa Primeira Liga portuguesa do que propriamente numa Liga Europa, nas competições europeias, e portanto parece-me que os verdadeiros testes de fogo, se assim podemos considerar, serão nesta competição europeia, serão nesta Liga Europa. Portanto, sim, vamos perceber aquilo que Marco Silva irá ver dos seus jogadores e que resposta irão dar os atletas da equipa do Sport Lisboa e Benfica. Em relação a este embate diante da equipa do Milan, parece-me claramente que são dois bons conhecedores do futebol português. Marco Silva acabou por defrontar precisamente Ruben Amorim imediatamente nas contas da Premier League, quando Marco Silva estava a orientar a equipa do Fulham e Ruben Amorim a equipa do Manchester United. Portanto, será aqui um medir de forças entre dois treinadores que acredito irão tentar, sobretudo, construir a melhor estratégia dentro das quatro linhas para tentar anular um ao outro. Agora vamos perceber se esse objetivo será concretizado, mas parece-me que teremos aqui uma batalha muito tática, parece-me, entre Milan e Benfica, Walter.
4: Sim, sim, mas eu sinceramente eu também olho para este AC Milan como um adversário em que o Benfica realmente pode vencer em San Siro.
3: Sim.
4: Porque este Milan ainda está em construção. O próprio Ruben Amorim ainda está a conhecer os cantos à casa. E este Milan não é o Milan que o Benfica defrontou, por exemplo, em 2007, a última vez, de Pirlo, Seedorf, Kaká, Inzaghi, Dida. Não é esse Milan campeão europeu. E nem é o Milan também da última vez que teve na Liga dos Campeões, com Rafael Leão, com Giroud, ou seja, o Milan, e aliás o próprio Onze diz isso, ou seja, é um Milan diferente, é um Milan em construção, é um Milan que realmente até me faz lembrar um pouco
3: É um Milan que vem de uma profunda crise de resultados.
4: Exato.
3: E vem nesse sentido de se remodelar, de se construir novamente.
4: Sim.
3: Mas é um Milan que nas últimas duas, três épocas não se conseguiu claramente encontrar enquanto equipa.
4: Exatamente. E que teve que afastar algumas, passa a expressão, vacas sagradas, digamos assim, no meu caso de Rafael Leão, o próprio é que quis afastar-se do AC Milan antes do Campeonato do Mundo. Mas lá está, este Milan nesta fase da temporada faz-me lembrar um pouco o Sporting no ano em que curiosamente é campeão 2021 de Ruben Amorim, em que vai buscar jogadores à formação, vai buscar jogadores do Campeonato Português, ou seja, não há um Milan com super estrelas. À exceção claramente de Luka Modric, de Mike Manhã, poderemos considerar claramente o Gonçalo Ramos essa estrela por ser bicampeão europeu pelo Paris Saint-Germain e por ter impacto no clube parisiense. Agora lá está, eu acho que é um Milan que está perfeitamente ao alcance do Benfica, com o Benfica a jogar da forma que está a jogar bem, principalmente a nível ofensivo, a equipa tem carburado muito bem. E depois lá está, Marco Silva também faz aqui várias mudanças no 11, e isto pode ser muito importante para os jogadores realmente terem uma palavra a dizer, não para serem titulares já no jogo do Dragão. Acho que Marco Silva aí já tem o 11 completamente definido de qual será o 11 titular diante da equipa do Futebol Clube do Porto, mas jogadores que podem entrar no decorrer do jogo do Dragão, jogadores que podem até ganhar um 11 na Liga Europa. Aliás, se nós olharmos na temporada passada, Farioli tinha 7 ou 8 jogadores que eram titulares na Liga Europa, e Marco Silva pode fazer isso, e isso pode ser bastante vantajoso para a equipa do Benfica no campeonato. E já que estamos a falar em 11, José, podemos até avançar também para os 11 iniciais para os nossos ouvintes. Antes disso, subscrevam o canal do YouTube da Gol FM, deixem o vosso gosto no vídeo, fiquem desse lado, porque falta menos de uma hora também para esse desafio entre o Milan e o Benfica. Eu posso começar pelo 11 do Milan, Zé. O Zé depois diz o 11 do Benfica. O Milan vai jogar com Mike Manhã na baliza, depois um tridente defensivo, ou seja, Amorim a jogar a Amorim, com três defesas, com Terraciano, de Winter e Pavlovic, meio campo com Moussa, Jachari, depois na ala esquerda Bartezaghi, na ala direita Chukwueze, atrás de ponta de lança Watkinson, Cissé e o ponta de lança então Gonçalo Ramos. No Benfica, Zé?
3: E vamos então para esse 11 inicial do Benfica, com Trubin a ser a escolha por parte de Marco Silva para defender a baliza da formação encarnada. Depois um quarteto defensivo montado com Circati e Araújo no centro da defesa, Circati mais para a esquerda, Araújo mais para a direita, e depois nas alas temos Benjaki do lado direito e El Carbeni do lado na esquerda. No que diz respeito ao meio campo, médios defensivos, temos na Palhinha, Austinas, Palhinha caído para na esquerda, Austinas caído para na direita, depois ainda no meio campo temos Sudakov no centro, com Kaminski do lado na esquerda e Luke Bakio do lado direito, e depois na frente ataca durante o homem mais adiantado desta na formação do Sport Lisboa e Benfica, e este 11 montado precisamente por Marco Silva para esta partida. e se podíamos fazer aqui algum tipo de previsões, mesmo antes de ser conhecido este 11, parece-me que Marco Silva acaba aqui por rodar de jogadores.
4: Sim, como já era esperado, visto que a Liga Europa é uma competição que permite fazer isto, e vimos isso a temporada passada, e não vai ser a primeira nem a última vez que Marco Silva vai fazer rotações na Liga Europa. Aliás, eu acho que o Benfica, na minha opinião, acho e acredito que Marco Silva vá fazer isso. Eu acho que o Benfica só vai realmente jogar com o seu 11 base se chegar aos quartos de final. A partir daí sim, acredito, e mesmo assim vamos ver, mesmo se o Benfica estiver ali na luta pelo campeonato, estiver em primeiro lugar e o segundo classificado tiver poucos pontos de distância, acredito, ou vice-versa, ou o Benfica em segundo a poucos pontos de distância do primeiro, acredito claramente que Marco Silva vai rodar a equipa, porque lá está, a Liga Europa acaba por ser uma competição secundária, e se nós olharmos para os últimos campeões portugueses, por exemplo, o Futebol Clube do Porto, ano passado, foi campeão devido também muito à gestão que Farioli conseguiu fazer na Liga Europa. O próprio Sporting em 2020-2021 não teve competições europeias e conseguiu ser campeão. Portanto, creio que também há mais uma temporada em que Ruben Amorim cai para a Liga Europa, exatamente no ano em que fica em quarto lugar, ou seja, 23-24, o Sporting joga a Liga Europa e consegue ser campeão. Portanto, a Liga Europa realmente tem esta particularidade de os treinadores conseguirem rodar vários elementos importantes do 11 inicial e trocar e jogarem para o campeonato, mas lá está, é preciso haver um plantel extenso, um plantel que realmente dê garantias ao treinador de fazer essas trocas, e que na minha opinião existem essas garantias. Se nós olharmos aqui para o 11 do Benfica, na minha opinião, Zé, Tomás Araújo, Auschnas e Palhinha serão os únicos titulares no Dragão. E digo o Auschnas, mas mesmo assim fica um pouco de pé atrás, vai depender também muito daquilo que Auschnas fizer hoje. Relembro que foi um jogador que esteve muito tempo lesionado. Auschnas, aliás, o primeiro jogo que ele faz para a temporada são 6 minutos contra o Aros, e que voltou a lesionar-se, e depois voltou contra o Moreirense e voltou em grande com um golo. Depois acabou por fazer 30 minutos contra o Gil Vicente, ganhou uma grande penalidade, ou seja, os sinais são positivos deste regresso de Auschnas. Daí também ser titular diante da equipa do AC Milan. Agora também há aqui jogadores que estão a ter mais uma oportunidade, o caso de Sudakov, o caso de Kaminski, são aqui dois jogadores que têm que agarrar a oportunidade com tudo para continuarem a ser opções de Marco Silva, mas parece-me que Marco e bem faz aqui uma boa gestão, e que depois vai conseguir ter vários jogadores na plenitude dos seus recursos para o clássico, como é o caso do Pavlidis, do Prestiani, do Rafa, do próprio Sheldrup, do Lenglet, do Barreiro, ou seja, são pelo menos aqui 6 jogadores que provavelmente, acredito eu, que vão ser titulares no estádio do Dragão, e portanto este 11 do Benfica, não sendo 11 base, na minha opinião é um 11 que dá, que pode dar garantias a Marco Silva de ir a Milão e vencer. Agora lá está, do outro lado está um AC Milan com muita juventude também, e se nós olharmos para o valor de mercado de ambos os plantéis, a diferença nem sequer é muita. O AC Milan tem um valor de mercado do 11 inicial de 227 milhões, o Benfica tem de 185 milhões e não está a jogar com o 11 principal. Não tem os jogadores mais valiosos, por exemplo, o Sheldrup, o Prestiani e o Pavlidis, são 3 jogadores valiosos que facilmente disparavam aqui o preço, o valor neste caso de mercado do Benfica, da mesma forma que o Milan também não tem, por exemplo, Luka Modric, Diego Moreira, Pulisic, Rabiot, outros jogadores também disparavam por completo. Portanto, eu acho que foi como tu disseste, vai ser uma batalha muito tática, sem dúvida alguma. Acima de tudo, eu acho que o que Marco Silva, obviamente que quer vencer, mas acima de tudo quer estes 11 jogadores completamente ligados ao jogo, porque é uma mensagem que o técnico está a passar, principalmente para Sudakov e Kaminski, dois jogadores que deixaram de jogar, digamos assim. É uma mensagem que Marco passa, do género, estou a contar com vocês, e portanto venha de lá essa resposta, porque a época ainda está no início, a época é longa, vocês ainda podem ser titulares. Pode acontecer muita coisa durante a temporada, há lesões, há castigos, há picos de forma, portanto tudo pode acontecer, e portanto, na minha opinião, Marco Silva, e bem, a gerir, até porque no domingo aí sim vai ser a verdadeira prova de fogo dentro do campeão nacional.
5: É, exatamente, e se olhamos não só para esse clássico do próximo domingo, em que me parece Marco Silva acaba aqui, sobretudo pelas escolhas que tem, quer no 11 titular, quer também nas escolhas que acaba por remeter para o banco de suplentes a jogar pelo seguro, principalmente para esse clássico do próximo domingo. E lá está, temos aqui uma grande vantagem se formos analisar profundamente aquilo que são as peças colocadas neste 11 inicial por parte de Marco Silva. Conforme disseste bem, Marco Silva, exemplo disso, temos Jabna Sudakov, temos Kaminski, temos também Kebna El Karouani, são de facto reforços que chegaram e que têm ainda algo a provar nesta equipa do Sport Lisboa e Benfica, e colocá-los num jogo desta dimensão, desta grandeza, parece-me que de facto, se a coisa corre bem, acaba por também aqui encher o balão de oxigênio de confiança dos jogadores. Se a coisa corre mal, podemos sempre dizer que o AC Milan acaba por ter aqui maior dose de favoritismo em relação àquilo que é o historial, etc. Não digo neste caso, no atual momento, porque lá está, como disseste, e bem parece uma equipa do Benfica que pode olhar claramente olhos nos olhos esta equipa do AC Milan, que de todo está bem longe desses tempos áureos que já atingiu no futebol italiano e no futebol europeu. Portanto, caso a coisa não corra tão bem, parece-me que quer Kaminski, quer outros jogadores como Sudakov, também como El Karouani, não ficam, digamos, entre aspas, queimados, digamos assim, porque o duelo também é muito difícil perante esta formação do AC Milan. Parece-me que, de facto, Marco Silva acaba por colocar estes jogadores não nesse sentido, apesar de admitirmos esse cenário, não nesse sentido. Parece-me que Marco Silva confia plenamente nos jogadores que podem, de facto, aqui fazer um bom jogo na frente, na formação do AC Milan, e depois, claro, está a jogar também pelo seguro nesse sentido. Parece-me, Walter, que caso a coisa não corra bem, nomeadamente durante os primeiros 45 minutos, poderá utilizar aqui outras peças com jogadores já mais rotinados, quer Vangelis Pavlidis, quer também Sheldrup, quer também Gianluca Prestiani, que estão no banco de suplentes, jogadores que podem de facto aqui acrescentar, com outra experiência, parece-me também, em relação às competições europeias, e portanto podem aqui tentar reverter o cenário, ou pelo menos impedir um descalabro da equipa do Sport Lisboa e Benfica. Isto, claro, está olhando para um pior cenário durante os primeiros 45 minutos. Parece-me que também, se as coisas correrem bem, é uma forma também, neste momento, olhando para o banco e também para o 11 titular, de Marco Silva preservar as suas principais peças para esse jogo que claramente tem dimensão de importância maior, parece-me, diante do Futebol Clube Porto, que pode ser fundamental para nas contas do campeonato. Portanto, parece-me aqui uma escolha para este 11 titular com alguma cautela, parece-me também com confiança, para dar esse voto de confiança aos jogadores que chegaram, nomeadamente neste mercado de verão, que o treinador conta com eles, que podem fazer a diferença nesta equipa do Benfica, e portanto um voto de confiança melhor, parece-me, seria impossível colocá-los já nesse 11 titular para defrontar uma equipa da categoria do AC Milan, mesmo a equipa do Milan não estando no seu melhor, é certo, mas parece-me que aqui um 11 e um banco de suplentes construído de forma muito inteligente por parte de Marco Silva, sabendo de antemão, ainda que o treinador tenha falado politicamente correto, assumindo que pensa apenas no AC Milan, mas claro está, sabemos obviamente que esse pensamento estará também certamente naquilo que terá de ser a gestão para esse duelo diante do Futebol Clube Porto no próximo domingo. Parece-me que Marco Silva colocar aqui peças de uma forma muito inteligente para este embate diante da equipa do Milan, Walter.
4: Sem dúvida, e lá está, aquilo que temos dito, é muito importante realmente essa rotação ter sido feita, até porque lá está, a Liga Europa é para se ir fazendo, é a fase de Liga da Liga Europa, é claro, ou seja, a Liga Europa só começa a ser importante quando os objetivos realmente dos clubes já estiverem praticamente definidos. Aliás, o Futebol Clube Porto de André Villas-Boas, quando ganha em 2010-2011 a Liga Europa, só começou a jogar com 11 base quando o campeonato já estava praticamente fechado, porque até lá eram jogadores suplentes que jogavam, suplentes de qualidade, claro, ao ponto de Rames Rodrigues ser um jogador muito utilizado nessa Liga Europa. Aliás, o próprio Benfica de Jorge Jesus, nas duas finais europeias que tem, 12-13, 13-14, também só começou a jogar com 11 titular quando realmente o campeonato já estava praticamente fechado, porque até lá o Benfica fazia várias mudanças no 11 inicial, não jogava com os titulares, e portanto é natural, e bem Marco Silva, não faz qualquer tipo de sentido, ainda para mais com o jogo no Dragão, um jogo em que se o Benfica ganhar passa para a frente do campeonato, e depois é que nem é só isso, e depois nós também iremos ter tempo claramente para no domingo para falarmos desse clássico, onde iremos também fazer aqui uma divisão no aquecimento, iremos ter tempo para falar sobre isso, mas Marco Silva claramente que foi politicamente correto e disse aquilo que 95%, se não 100% dos treinadores do mundo iriam dizer, mas o clássico no Dragão não são apenas 3 pontos, é um jogo em que, olhando para o contexto do Benfica, o Benfica se passar para a frente do campeonato vai dar uma injeção de moral à equipa encarnada fora do comum, que não é só passar para a frente do campeonato, é ganhar o campeão, é ganhar ao líder do campeonato, vai para a frente numa paragem para as seleções, ou seja, o Benfica vai ter 3 semanas a preparar o próximo jogo na liderança e o impacto que isso depois pode ter na equipa de Francesco Farioli, e do lado do Porto dá outra injeção de moral, porque para além dos 3 pontos ao Benfica, é deixar o Benfica a 5, o Sporting a 4, é impedir aqui uma série vitoriosa do Benfica que vem em 55 jogos, creio eu, sem perder, e o recorde dessa invencibilidade da história da Liga, curiosamente, é do Porto, de Sérgio Conceição, com 58, portanto o Porto também pode pegar aqui neste aspecto, neste facto de não deixar o Benfica bater o recorde do próprio clube ou igualar, e portanto é um jogo muito importante, e Marco Silva tem noção disso, e lá está claramente que tem que gerir aqui da melhor forma possível os jogadores, mas atenção, porque este 11 há qualidade, este 11 do Benfica, estamos a falar de jogadores suplentes, mas de alguns suplentes, mas de muita qualidade, por exemplo Anatoly Trubin, vamos 1-1, Zé, Anatoly Trubin, Zé, ouvintes Gol FM, Anatoly Trubin, um guarda-redes que perdeu a titularidade, é certo, do Benfica, mas já 2-3 anos para cá que tem vindo a ser titular na Liga dos Campeões, de forma sucinta, porque também não falta muito para esse encontro. Zé, como é que olhas aqui para a situação de Anatoly Trubin?
5: Parece-me aqui um voto de confiança dado por Marco Silva. Trubin, que esteve em dificuldades, acabou também por perder esse lugar de titular na baliza do Sport Lisboa e Benfica, e parece-me que talvez de todo este 11 montado, Trubin é aquele que tem mais a provar, isto se quiser permanecer como titular da baliza do Sport Lisboa e Benfica. Agora lá está, parece-me que se tiver aqui uma boa exibição perante a equipa do Milan, e uma boa exibição significa boas defesas, e para isso o Benfica terá obviamente que permitir que Trubin se mostre ao serviço. Agora parece-me que Trubin, que caso consiga fazer aqui uma boa exibição, irá discutir novamente esse lugar por titular na baliza do Sport Lisboa e Benfica.
4: Em relação à dupla de centrais, Tomás Araújo mantém-se no 11 inicial e que certamente também estará no Dragão. Agora há aqui Sirkati pela primeira vez a ser titular, ele que nos Barreiros jogou como defesa direito, não como defesa central. Zé, Sirkati conhece o futebol italiano, esteve no Parma. Achas também que isso, exatamente, acabou por influenciar a escolha de Marco Silva?
5: É, para além de ser um bom conhecedor do futebol italiano, as suas origens são precisamente o futebol transalpino, parece-me aqui uma componente importante àquilo que poderá ser também a vasculação feita por parte da frente de ataque da equipa do AC Milan, e portanto Sirkati aqui conhecedor também daquilo que é o futebol italiano e a forma como as equipas italianas se manobram dentro das quatro linhas, e parece-me aqui também uma prova de confiança dada também por Marco Silva, se bem que Sirkati acaba por ser também aqui um reforço recém-chegado à equipa do Sport Lisboa e Benfica. No que diz respeito a Tomás Araújo, se me permites, Tomás Araújo, lá está, muito se colocou em dúvida se iria continuar, se não iria continuar, o jogador acabou por continuar e lá está mais uma vez reconhecer também essa qualidade do jovem defesa, e Marco Silva a apostar novamente em Tomás Araújo.
4: Lá direito, Banjaki mantém-se, ele que foi titular contra o Gil Vicente, acredito que Alexandre Bá possa ser titular no Dragão, até porque o jogador já à partida já estará disponível. E depois há El Karouani para o lado esquerdo, um reforço de verão, veio do Al-Qadishia, curiosamente jogou Liga Europa na temporada passada contra o Porto no Trek, ou seja, um jogador que na temporada passada, playoff e fase de Liga, fez 14 jogos pela Liga Europa, ou seja, até é dos jogadores que com mais experiência nesta competição.
5: Exatamente, e parece-me que para se resumir aquilo que são as escolhas precisamente para nas aulas da defesa, El Karouani, confiança e também essa experiência a nível das competições europeias, e Daniel Benjaki aqui sobretudo a experiência e também a regularidade com que tem atuado nesta equipa do Benfica.
4: Palhinha e Auschwitz, creio que não há muito que se possa dizer, serão dois titularíssimos desta equipa do Benfica, não só hoje, como acredito no Dragão e daqui para a frente. Eu acho que muito bem Marco Silva a colocar Auschwitz a titular no jogo de hoje para chegar em ponto rebussado para o jogo no Dragão. Depois as tais não quero dizer segundas oportunidades, mas esse voto de confiança a Sudakov e Kaminski, até porque um palco como o San Siro é realmente...
5: Não é para todos.
4: É para todos e tem que servir de motivação para estes dois jogadores, claramente também para Lukebak e Durana, ou seja, eu até diria que o meio do centro ofensivo Sudakov e depois os três da frente, se calhar até são aqueles que têm mais a provar hoje, porque Sirkati é reforço, vai ter o seu tempo de adaptação, Banjaki ainda é um jovem, El Karouani, sabemos aquilo que ele vale, Kaminski digo que tem que provar devido ao que custou, foram 17 milhões de euros, Sudakov igualmente, 30 milhões, John Duran, não pela contratação em si, porque é um jogador emprestado, mas que John Duran claramente que quer voltar aos grandes palcos do futebol europeu como esteve na Premier League, e Lukebak porque claramente quer ser um titular do Benfica.
5: É exatamente, sobretudo o Duran sabe aqui diante de um grande tubarão europeu como a equipa do AC Milan, quer obviamente provar que é capaz de voltar a chegar a esses números que já registou. Parece-me que aqui Lukebak quer provar também que tem lugar para fazer na parte jogo após jogo desse 11 titular da equipa do Benfica, depois Kaminski aqui também a provar o seu valor, visto que foi aqui um reforço, e Sudakov também, a nível de valor, obviamente a tentar justificar claramente essa aposta feita por parte do Benfica e por parte do Marco Silva para neste mesmo jogo, portanto aqui como disseste, e bem, três da frente terem muito que provar nesta partida. Agora lá está, existe aqui margem de manobra, caso não resulte esta frente de ataque, Marco Silva, obviamente, tem no banco jogadores de grande qualidade e experientes, mas lá está, pode ser depois que façam falta para o clássico.
4: É verdade, é verdade, é verdade. E olhando aqui também um pouco para a equipa do Milan, que Ruben Amorim também acaba por rodar aqui alguns jogadores que acabaram por ser titulares no último encontro da equipa do Milan, aliás, contra a Lazio, o caso de Stupinan, Rabiot, Modric, ou seja, principalmente, Zé, estes dois jogadores, Rabiot e Modric, eu até diria os dois melhores jogadores da equipa, muito sinceramente, a par de Gonçalo Ramos. O Benfica também pode aproveitar aqui estas mudanças do Milan, porque o Moussa e o Ardon Jashari não são titulares desta equipa do Milan e, portanto, ainda não há essa dinâmica de meio campo, e o Rabiot e o Modric são muito experientes em jogos de competições europeias e, portanto, pode faltar isso à equipa do Milan. Antes então de partirmos ali para a zona do estúdio, Zé, e ouvintes Golo FM, palpites para este duelo.
5: Como diz o outro, prognóstico só no final do jogo, mas vamos lá então arriscar, e conforme já tínhamos falado também em off, Walter, eu apostaria num empate a 1. Parece-me sinceramente que tanto o Benfica como o AC Milan, apesar de a história obviamente estar completamente do lado da equipa do AC Milan, obviamente que tendo em conta o atual momento que atravessa uma e outra equipa, se bem que um AC Milan em construção e uma equipa do Benfica a tentar consolidar de facto de forma definitiva, agora a doer nas ideias de Marco Silva, são duas equipas que me parece taticamente irão estar muito encaixadas neste jogo, não só pelo facto de serem duas equipas que obviamente acabaram aqui por trocar de treinador, e uma equipa do Milan, talvez mais em construção do que propriamente a equipa do Benfica, que já leva alguma base da época na passada, mas parece-me que de facto são duas equipas aqui que irão protagonizar um bom futebol, com algumas cautelas, é certo, e depois lá está, parece-me aqui também um fator influente que me parece irá estar na patente dentro das quatro linhas, o conhecimento quer de um quer do outro treinador. Ruben Amorim é conhecedor do futebol português, conhece muito bem a equipa do Sport Lisboa e Benfica, o mesmo que se pode dizer também por parte de Marco Silva, que não conhecendo tanto o futebol italiano ou a equipa do AC Milan, é um treinador que já defrontou o seu treinador adversário. A Ruben Amorim sabe perfeitamente que Ruben Amorim, e o próprio Ruben Amorim deixou isso sempre bem explanado, que é na sua estratégia que vale dentro das quatro linhas, e portanto sabe claramente aquilo que pode contar do lado da equipa do Ruben Amorim. Portanto, certamente será aqui um autêntico tira-teimas entre duas equipas que querem começar da melhor forma nas contas desta fase Liga da Liga na Europa, e agora lá está, parece-me sinceramente que tudo será muito equilibrado, arrisco em golos, um para cada lado.
4: Sim, eu também vou no empate, mas para não dizer igual ao teu, um
5: sem golos.
4: Acredito que sim, acredito que sem golos, e lá está, foi como tu disseste, eu acho que vai ser uma batalha tática,
5: E deixa-me que... arriscar, Walter, já que falamos disso, aposto que um ex-Benfica hoje irá marcar ao Benfica.
4: Gonçalo Ramos, a lei do ex. A lei do ex raramente falha, é um facto, raramente falha. E o próprio disse que não vai festejar. Ele disse que quer marcar mais do que um golo, mas que não festeja nenhum, Gonçalo Ramos. Mas sim, eu creio que vai dar empate, muito sinceramente, mas com o Benfica a jogar bem, atenção, porque vejo o Benfica realmente a ter muitas oportunidades, só que sabemos que é muito difícil marcar golos a esta equipa, às equipas de Ruben Amorim, se bem que sofreu em praticamente todos os jogos da Série A, mas também jogou contra Lazio, Juventus e com o Torino na primeira jornada fora de casa. Mas prevejo aqui uma batalha muito tática, prevejo também um Benfica, lá está, querer demonstrar o seu futebol, mas ao mesmo tempo a resguardar de certa forma também para o clássico. Não será claramente um jogo de vida ou de morte para a equipa encarnada. Ouvindo Gol FM, dentro de momentos vamos então começar essa narração do encontro entre a equipa do AC Milan e também a equipa do Benfica. Passo também pelo chat do YouTube para cumprimentar a família da primeira Rádio Desporto. Um abraço para o Lameiras, é aqui Lameiras que deves ficar para sentir todas as emoções do desporto. Porto Rei é aqui no canal do YouTube da Gol FM. Deixa o teu gosto no vídeo, subscreve o canal do YouTube. Quem gosta de futebol gosta da Gol FM, não te vais arrepender. Um abraço também para o Isaga Baldé, ele que diz Benfica 2-1. O John, um abraço para o John, um abraço também para o Bruno, para o Rogério Silvador, para a Cátia Muniz, para o Paulo Lixinga, para o Desidério Sanona e também para o Suribama Não Mercy, para o Lampião Fanático, para o Lagno Cairon, para o Diogo Conceição, para o DJ Franzor, para toda a família Gol FM, muito obrigado também para o Duarte Simão Reis, muito obrigado por estarem desse lado e já sabem que para sentirem todas as emoções do Desporto Rei é aqui no canal do YouTube da Gol FM. Subscrevam o canal, estamos cada vez mais perto de atingir os 24 mil subscritores, o número redondo. Fiquem também atentos à secção dos vídeos, aos vídeos que vão sendo colocados, onde abordamos até os confrontos históricos entre Milan e Benfica, está na secção dos vídeos, passem por lá, deixem o vosso gosto, partilhem, fiquem também atentos aos shorts que são publicados da atualidade esportiva e temos também uma entrevista, quem não tiver tempo, aliás, nem é questão de tempo, mas quem no intervalo ou no final do encontro, passem também pelo canal do YouTube da Gol FM na secção do direto, ou seja, em direto, porque entrevistamos também o autor do livro, de um livro que foi escrito sobre a carreira de Marco Silva, João Pedro Fortes. Portanto, passem por lá, entrevistamos João Pedro Fortes, onde ele fala do lado mais pessoal de Marco Silva, a carreira que começou no Cova da Piedade, passou pelo Estoril, passou pelo Sporting, pelo Old City, Olympiacos, Everton, Fulham, até chegar ao Benfica. Ele também fala do Marco Silva jogador, Marco Silva pessoa. Portanto, é de facto uma entrevista muito interessante, e que ficamos a conhecer mais sobre o novo treinador da equipa do Benfica, Marco Silva. E Zé, agora passa-te a bola porque não falta muito para esse Milan Benfica.
3: É exatamente isto, temos em contagem crescente para a Abnessa na partida que coloca frente a frente estes dois emblemas, e rapidamente aproveitemos e olhamos para a Abnessa, dados lançados quer por Ruben Amorim, quer também por Marco Silva. Agora, começando do lado da equipa do Benfica, onde estiveram nessa conferência de imprensa quer Marco Silva, assim como também o próprio Circati, começando pelo técnico da equipa encarnada, Marco Silva, assume que espera num jogo difícil, que conhece bem as ideias de Ruben Amorim, que portanto será certamente um jogo muito tarde, um jogo difícil, mas um jogo para a equipa do Benfica tentar vencer, segundo Marco Silva.
6: Pela grandeza dos dois clubes, e clubes estão habituados a jogar a Liga dos Campeões e não a Liga Europa, acaba por ser uma comparação ou toda a gente olhar por esse caminho, um jogo de cartaz, um jogo que tem tem um historial grande também atrás pelo passado das duas equipas em momentos decisivos, em finais também, portanto... O historial dos clubes fala por si. Amanhã será um jogo diferente, será um jogo também de uma competição diferente, mas os dois clubes de certeza que estarão bem representados e será um jogo de alta dificuldade muito grande, como falou, e nós queremos estar à altura. Não, em relação ao conhecimento que ele tem de mim, é recíproco, ele sabe perfeitamente, defrontámos muitas vezes, não em Portugal, mas em Inglaterra, e há um conhecimento mútuo, isso faz parte, e mesmo que não houvesse, naturalmente, como como grande treinador que é, teria feito a sua análise, como nós fizemos a nossa análise, mas é uma realidade. No pouco tempo que ele esteve em Inglaterra, enfrentámos algumas vezes, e é normal que ainda tenha algumas coisas na mente de um do outro. Em relação à questão dos jogadores que ele falou, fez a sua análise, eu também posso dizer que alguns jogadores irão começar a jogar o jogo pelo Milan, acho que é uma situação normal. Olhou para os nossos últimos jogos, olhou para em relação à questão do João, pode pensar que pode ter sido por isso e não só por uma questão de fadiga. Portanto, acho que é normal perceber a questão do Frei, que tem vindo aos poucos a dar mais minutos, poderá jogar ou não. Acho que as conclusões, ou as não conclusões, mas as hipóteses que ele pôs em cima da mesa, acho que se eu tivesse no lugar dele também estaria colocado, são normais.
3: Esta foi a leitura feita para esta partida por parte de Marco Silva, que falou ainda sobre a gestão da equipa, tendo em conta que no próximo fim de semana existe clássico no Dragão, diante do Futebol Clube do Porto.
6: A mim o que me passa pela cabeça neste momento é perceber como é que os jogadores, eu sei como é que eles estavam hoje, porque jogámos no domingo e treinámos hoje, eu sei qual era o estado físico deles, amanhã terei mais dados também para depois tomar as decisões mais acertadas. É um jogo muito em cima do outro, não estamos aqui a pensar no jogo que vem no domingo, mas claramente neste jogo. Nós jogámos a dia 5, jogámos a dia 9, jogámos a dia 13 e vamos jogar a dia 16, que é amanhã, estamos a falar de 11 dias, jogar 4 jogos. Para quem está por dentro, para quem percebe a fisiologia do, em muitos casos, a dimensão dos jogos que jogamos, percebe o que eu estou a dizer, e nós temos tomado decisões sempre em prol daquilo que é a equipa mais fresca possível, porque é um jogo exigente, é um jogo, e naturalmente não correr certos riscos com jogadores que possam estar mais fatigados.
3: Já do lado dos jogadores, Chabnas esteve ao lado precisamente de Marco Silva na conferência de imprensa Circati, nele que alinha pelo mesmo diapasão do técnico português, Chabnas garante que este é um jogo para ganhar.
7: Every game brings a different challenge. Every team's got its, its strengths and its weaknesses. Just like every other game, we approach it to try to win, and we got to play to our strength and try to exploit their weaknesses. It's simple as that. It's a little bit more, more complex, but the answer is just as simple as that. No, look, I think that, if you play at this club or just like if you play at Benfica, there's a reason why you play there. It's because, you're good at what you do, and so I think everyone's a good player. There's no one to be afraid of. It's a game of football. We're all humans. We've got two legs, two arms. But yeah, that's it.
3: A divisão feita quer por Circati, quer também por Marco Silva. Circati, aliás, que na linha nesse 11 titular e faz parte da defesa montada pelo quarteto defensivo montado por Marco Silva, já do lado da equipa do AC Milan. Ruben Amorim, o técnico português, falou sobretudo sobre um jogo especial, mas um jogo também para vencer.
8: Tudo, primeiro que tudo, obviamente que é um jogo importante, é o primeiro jogo da Liga Europa, mas é um jogo especial. Porque já jogaram duas finais da Liga dos Campeões, em 63 e em 90. O Benfica perdeu as duas. É um jogo com... É um símbolo do futebol europeu. O Rui Costa, o seu presidente, jogou aqui e é uma referência também para o Milan. O Gonçalo cresceu no Benfica. Eu passei pelo Benfica também como jogador e joguei lá como um miúdo. Obviamente que é especial, mas só me interessa vencer. Só me interessa não ter lesões, para depois pensar no jogo a seguir com o Lecce. E está preparado para vencer todos os jogos que temos pela frente. Portanto, é um jogo especial, mas quando começar, será mais um jogo do nosso campeonato ou da Liga Europa.
3: E por isso mesmo, o objetivo de Ruben Amorim é apenas um, a vitória.
8: Em relação ao nosso objetivo, obviamente que nós estamos na competição e estamos na competição para vencer. Eu acho difícil olhar para a competição e pensarmos se somos os grandes candidatos ou não. Acho que há grandes equipas, há muitas equipas com possibilidade de chegar à final, mas o que eu sei, para se

0: esse é o objetivo que nós temos.
1: Ao lado do técnico português teve também outro português, do lado dos jogadores, neste caso, Abner Gonçalo Ramos, ex-jogador da equipa do Sport Lisboa e Benfica, assumindo que é sempre especial Abner jogar na sua casa, e assumindo também que é especial defrontar a equipa do Benfica.
2: Sim, é sempre especial jogar em casa, até um pouco estranho, já, a época já ter começado há praticamente um mês e nós quase não termos jogado em casa, e vai ser um jogo complicado. Mas é diferente sempre jogar no San Siro, nós sentimos o apoio dos nossos adeptos e jogar em casa é sempre especial e tem aquele gostinho diferente, então vamos utilizar também o fator do nosso apoio e como mais um boost de confiança e de apoio dos adeptos. Se marcar, não vou festejar porque Benfica é a minha casa, digamos assim. Eu passei mais tempo no Benfica do que na casa da minha família, então não vou festejar. Quero muito marcar, sem dúvida, se possível mais que um, mas não vou festejar.
1: Gonçalo Ramos, que quer marcar-se a favor do seu atual clube, a favor da equipa do AC Milan, mesmo que o seu adversário não seja na equipa do Sport Lisboa e Benfica, mas já diz o velho ditado, amigos, amigos, negócios à parte, e é precisamente nisso que está centrado Gonçalo Ramos, para ajudar na equipa do Milan a vencer nesta partida de quente do Sport Lisboa e Benfica. Para recordar que estamos a pouco menos de 10 minutos do início desse duelo, e é precisamente o foco que centramos agora na todo ele nesse AC Milan-Benfica. Uma partida que se prevê bastante interessante, Walter Rocha.
3: Bastante interessante, sem dúvida alguma, Zé San Siro, Milão, num dos lugares mais sagrados, mais imponentes e mais reconhecíveis da história do futebol europeu, onde o futebol não se joga apenas dentro das quatro linhas, onde o futebol se respira, onde cada degrau, cada túnel, cada torre e cada pedaço de relva carregam décadas de história. Hoje o palco é gigantesco. De um lado o AC Milan, do outro o Benfica. Duas camisolas históricas, dois clubes habituados às grandes noites europeias, dois gigantes do futebol europeu que se reencontram numa competição que, apesar de não ter o nome da Liga dos Campeões, tem esta noite uma dimensão absolutamente digna da maior montra europeia. E há ainda uma particularidade que torna este encontro ainda mais especial. No banco do Milan está Ruben Amorim, no banco do Benfica está Marco Silva, dois treinadores portugueses, dois homens que fizeram carreira fora de Portugal, dois treinadores que chegam a este encontro com a missão de reconstruir, cada um à sua maneira, dois gigantes adormecidos do futebol europeu. E esta noite em Milão, na cidade da moda, as ideias de um encontram-se com as ideias do outro. 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Um abraço para o Wolf Week, para o Rogério Salvador, para a Ritz, para o Pedro Sacramento, para o Lampião Fanático, para o Diogo Fernandes. Ele que arrisca aqui num resultado. Benfica 9, Milan 0. Era bom, Diogo. Um abraço também para o António Mário. Também para a Carla Alexandra, para o Bruno, para o TVA Amor Star, também para o Zaramago e para toda a família Gol FM. Muito obrigado mais uma vez por estarem desse lado. E venham daí, venham daí, venham sentir todas as emoções da Liga Europa aqui na Primeira Rádio Desporto. Estamos em todas. San Siro nasceu há precisamente um século, em 1925. Piero Pirelli, então presidente do AC Milan, decidiu avançar para a construção de um estádio dedicado exclusivamente ao futebol, um estádio inspirado nos modelos ingleses, sem pista de atletismo, sem distância desnecessária entre bancada e relvado, um estádio pensado para aproximar o adepto do jogo. A construção demorou apenas 13 meses e em setembro de 1926, San Siro abriu as portas. O primeiro grande capítulo desta história foi curiosamente escrito num derby, Milan contra o Inter. O estádio que nasceu para ser a casa do Milan acabaria décadas mais tarde por se transformar na casa dos dois grandes clubes de Milão. Mas há uma diferença: quando é o Milan que joga em casa,

0: Denomina-se San Siro. Quando é o Inter que joga em casa, denomina-se Giuseppe Meazza. Portanto, é essa a diferença. E para percebermos a dimensão do adversário do Benfica, é preciso perceber o que significa vestir a camisola rossonera. O Milan nasceu em 16 de dezembro de 1899. Foi fundado por Herbert Klippin, um inglês apaixonado pelo futebol. E há uma frase atribuída a Klippin que ficou para sempre ligada à identidade do clube: vermelho como fogo e o negro para provocar medo aos adversários. Era assim que nascia o Milan, e pouco mais de um ano depois, em 1901, chegava o primeiro campeonato italiano. Mas isso era apenas o princípio, porque o Milan viria a transformar-se numa das maiores potências da história do futebol mundial. São 19 campeonatos italianos, 7, meus amigos, 7, repito, 7 Ligas dos Campeões, ah pois é, 5 supertaças europeias, 5 taças de Itália, são títulos intercontinentais, são décadas de jogadores lendários, são treinadores que mudaram a história do jogo, são equipas que ficaram gravadas na memória coletiva do futebol, do Milan de Nereo Rocco ao Milan de Sacchi, de Gullit a Van Basten, de Rijkaard a Baresi, de Maldini a Costa Curta, de Kaká a Pirlo, de Shevchenko a Inzaghi e Ibrahimovic, de Berlusconi a uma era inteira de domínio europeu. O Milan não é apenas um clube italiano, é uma instituição europeia, é uma camisola que carrega uma responsabilidade enorme, e talvez seja precisamente por isso que esta noite em San Siro o Benfica não enfrenta apenas 11 jogadores, enfrenta uma história. Mas, meus amigos, se o Milan tem história, o Benfica também a tem. E uma história europeia que ultrapassa largamente as fronteiras portuguesas. O Sport Lisboa e Benfica nasceu em 1904, cresceu como clube popular, tornou-se uma das maiores instituições desportivas de Portugal e, sobretudo, a partir da década de 1960, passou a ocupar um lugar na elite absoluta do futebol europeu. Porque em 61 aconteceu algo extraordinário em Berna, final da Taça dos Campeões Europeus, Benfica contra Barcelona, e o Benfica venceu 3-2, o primeiro grande título europeu do clube, o primeiro grande título europeu de um clube português naquela competição. Mas o Benfica não ficou por ali. Um ano depois, em Amsterdão, outra final, desta vez contra o Real Madrid, e uma das maiores finais da história das Taças dos Campeões Europeus, a atual Liga dos Campeões, 5-3, Eusébio, Coluna, José Águas, Cavém, uma geração extraordinária. O Benfica era na altura bicampeão europeu. Depois vieram mais finais, 63, 64, 65, 66, 67. O Benfica chegou a 7 finais da Taça dos Campeões Europeus, venceu 2, e essa marca explica muito da dimensão internacional do clube. O Benfica não é apenas um grande clube português, é um clube que durante décadas esteve no centro da história do futebol europeu. Hoje, o palmarés oficial do Benfica contabiliza 2 Taças dos Campeões Europeus, 38 campeonatos nacionais, 26 Taças de Portugal, 10 supertaças e 8 taças da Liga, entre outros troféus. E há uma palavra que define particularmente bem esta instituição: Europa. Porque o Benfica nasceu, cresceu e se afirmou também nas grandes noites europeias, e poucas noites poderiam ter uma moldura mais poderosa do que esta, numa altura em que os intervenientes entram no belo, no majestoso, no grandioso, no imponente palco da San Siro. Que ambiente em Milão! Continuando a olhar para este Milan e Benfica, vamos agora olhar para o passado, porque Milan e Benfica já escreveram páginas mais importantes da história do futebol europeu, e escreveram-nas precisamente em finais. A primeira grande história aconteceu na final da Taça dos Campeões Europeus de 1963, em Wembley. O Milan contra o Benfica. O Benfica tinha Eusébio, o Milan tinha Altafini, e o jogo terminou com uma vitória italiana por 2-1. Há outras finais, mas, meus amigos, para saberem quais são essas finais, passem pelo vídeo que está no canal do YouTube da Golo FM, onde fizemos uma retrospectiva completa a essas finais, tanto de Milan e também de Benfica. Sorrisos entre Marco Silva e também Ruben Amorim, dois técnicos portugueses, dois treinadores promissores do futebol europeu e vamos ver quem é que vai levar a melhor neste duelo entre a equipa do AC Milan e também a equipa do Benfica. Ouvinte Gol FM, vamos então passar já para os 11 iniciais entre os Rossoneri e também as Águias. Muitos adeptos do Benfica presentes em Milão, uma autêntica mancha vermelha e branca, não vermelha porque essa também está por todo o estádio, visto que a equipa do AC Milan veste de vermelho e preto. O Benfica vai jogar com equipamento alternativo, vai jogar de branco, a equipa encarnada. O Milan vai jogar à Milan, vai jogar com o seu equipamento principal. Ouvindo Gol FM, vamos então passar para os 11 iniciais de AC Milan e Benfica. 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Entre em campo conosco, vamos a isso, vamos passar aos 11 iniciais e vamos começar pela equipa da casa. Claramente vamos começar pelo AC Milan, que vai atuar com o Mike Manhã na baliza, capitão de equipa, e depois um tridente defensivo com o jovem de 23 anos Filippo Terracciano, depois com Duinter e Pavlovic, meio campo Moussa e Jachari, ala esquerdo Bartezaghi, ala direito Chukwueze, Watkinson e Cissé, no apoio a Gonçalo Ramos, banco de suplentes, guarda-redes alternativo Torriani, depois Camarda, Stupinan, Gabia, Guila, Loftus-Cheek, Luka Modric, Diego Moreira, Benfica, Pulisic, Rabiot, Salamakers e Tomori, técnico Ruben Amorim, que joga num 3-4-2-1. O Benfica com várias mexidas para o Dragão, como falamos há pouco, na zona de aquecimento. Os encarnados vão então atuar com Anatoly Trubin na baliza, depois com Sirkati, Tomás Araújo, Banjaki sobre o lado direito, El Caruani sobre o lado esquerdo, meio campo, Palhinha, Auschnas e Sudakov, na frente de ataque, Kaminski, Luka Bacchio e John Duran, banco de suplentes do Benfica, Anísio, Barreiro, Barreira Cheia, Dalet, Xaveri, Lenglet, Manu Silva, Pavlidis, Prestiani, Rafa Silva, Sheldrop e Samuel Soares, tudo apostos para o início da partida em Milão, na capital da moda, aliás, San Siro, está esgotado, arranca o espetáculo!
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0: Arrancou a Liga Europa para o Benfica de Marco Silva. Uma nova era no seio encarnado. 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Entre em campo connosco, vamos a isso. Ouvinte Gol FM, é dia de AC Milan Benfica. Um abraço para toda a gente que está aí desse lado. Um abraço bem especial para toda a família Gol FM. Lançamento para a equipa do Benfica, lado direito. Um abraço para a Mónica. Bola agora para a equipa encarnada. Tira a equipa do Milan. Na final há uma falta ali sobre John Duran, camisola 22, ponta, pé de livre para a equipa de Marco Silva. Já para lá do meio campo ofensivo, Marco Silva, que esteve associado à equipa do Milan antes de assinar pelo Benfica. Marco Silva, um treinador muito cotado, um treinador que esteve muito bem na Premier League. E ouvindo o FM, se quer perceber mais sobre a carreira, se quer conhecer mais sobre a carreira de Marco Silva, vá ao canal do YouTube da Gol FM, porque o João Pedro Rocha, o João Fortes Rocha, aliás, falou sobretudo da carreira do técnico do Benfica. El Caruani bate o pontapé livre, tira a equipa do Milan, bola sobre novamente ali para a equipa do Benfica, bola para Kaminski, este agora dá para o grande ciclo ali para Dani Banjaki, o menino a estrear-se nas competições europeias, e o seu irmão também está a jogar pelo Ararat Arménia, é o Zidane, bola para a equipa do Benfica, Trubin bate na frente ali para o meio campo contrário, atenção que a bola vai se para o Benfica, bola aproveita a Kaminski, atenção a Kaminski, vai chegar a primeira do Inter, este para Mike Manhã, ponta o pé lá para a frente, Mike Manhã para o meio campo defensivo, a bola ofensiva aliás, recupera agora ali muito bem o Jachari, avança no terreno, abre agora no lado esquerdo ali para a zona, aparece Bartezaghi, Bartezaghi mais para trás agora combinado ali com o número 30, Jachari, este agora colocar a bola mais para trás para a defesa central para o camisola 5, para o belga do Inter, Conny do Inter, ex-jogador do Genova, do Empoli, passou pela formação da Juventus, bola para a equipa do Milan, ataca para a baliza norte, o Benfica Benfica, ataca para a baliza azul, boa saída, a bola para Cissé, lá vai o novo menino bonito do San Siro, jovem Cissé, uma aposta de Ruben Amorim, 19 aninhos de idade e já está a bater à porta da seleção italiana. Bola para a equipa do Milan, bola para Gonçalo Ramos, tenta passar por Paninho, não consegue, vai às suas alturas, a bola sobra ali para o Bartezaghi e corta a equipa do Benfica, bola agora para Sudakov, já passou Sudakov, pode soltar, grande corte no sítio certo, Chukwueze, aí se aquela passa, Sudakov, vai se aquela passa, era para isolar completamente ali o Kaminski, ia para o golo o Kaminski, bola para a equipa do, Milan, no lado esquerdo ali para a camisola número 70, lá vai o Cissé. Ainda Cissé, este agora a dar mais ao meio ali para Musa, Musa número 80 agora a variar o jogo lá para o lado direito para a zona onde aparece o Terreziano, Terreziano para trás agora para do Inter agora para o gigante Pavlovic, lá vai Pavlovic, o camisola número 31, o Internacional Sérvio, este agora a combinar com Terreziano, aí está o Milan com muita cautela na primeira fase de construção, vai estabilizando com bola a equipa de Ruben Amorim, mal passa agora de Terreziano, pode aproveitar o Benfica, bola no lado esquerdo, ali à procura de Sudakov, aí está o senhor 30 milhões, quer realmente fazer render esses 30 milhões para a equipa do Benfica, para já não está fácil a vida para Sudakov no Benfica, a temporada passada foi difícil, o contexto não ajudou, agora não era Marco Silva, a Sudakov foi sendo aposta, mas nos últimos jogos já foi para o banco de suplentes e a Cheverides deixou boas indicações contra o Gil Vicente, o Sudakov tem que fazer pela vida e é agora o Benfica no ataque, atenção, bola para Austras, Kaminski, bem trabalhado, Duran, grande era, atirou, canto para o Benfica. É o corte ali do Inter. Ponta, pé de canto para a equipa do Benfica. Tudo muito bem feito no lado esquerdo. John Duran, o cafetero, o colombiano, dominou a bola dentro da área e tem uma facilidade de remate impressionante. Dominou, rematou logo do pé esquerdo. A bola bate no jogador da equipa do Milan. Ponta, pé de canto para a equipa do Benfica. É uma boa entrada da equipa encarnada. Minuto 4 da partida. A passagem do minuto 5. Há canto para a equipa do Marco Silva. Há canto para a equipa do Benfica. O Maldrinho está caído ali, o João Palhinha, no entanto, já se levantou o João Palhinha. O árbitro da partida vai ali falando com os dois intervenientes. Um grande abraço para toda a gente que nos está a acompanhar, meus amigos. Estamos com 85 gols. Vamos lá chegar à meta dos 150. Vamos a isso. É a primeira meta. Vamos elevar a fasquia. Estamos com uma audiência significativa. Vamos a isso. Bola para a equipa do Benfica. Ali para a zona da pressa, Dani Banjaki. O canto foi batido de forma curta. Cortou a equipa do AC Milan. Bola para Dani Banjaki. Aí está Banjaki. Pé direito na bola. Entrega agora para Dudu Lukebakio. Perde a bola Lukebakio. Não há falta. Atenção com o Milan. Pode aproveitar. Bola para Bartezaghi, muito bem, Banjaki, o menino a dar o exemplo, corte perfeito na raça, Carrinho, é a marca do Seixal, Dani Banjaki, bola para a equipa do Benfica, bola para Kaminski, este agora entrega a bola mais atrás, ali para a zona onde aparece o João Palhinha, aí está Palhinha a entregar agora para Tomás Araújo, agora para El Caruani, a esticar para Kaminski, que boa bola, atenção Kaminski, pode ir para a baliza, está em fora de jogo, o internacional polaco, Jakub Kaminski. Ponta, pé de livre, é para a equipa do Milan. Minuto 5 da partida no San Siro, em Milano. Milan 0, Benfica 0.
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0: Bola para a equipa do Benfica, ali para a zona onde aparece o defesa central, Circati, é reforço do Benfica para esta temporada, o Circati, ele conhece o futebol italiano, Marco Silva aplaude a forma como o Benfica vai trocando a bola, um abraço para o Bruno, para o Nuno Neves, para o Wolfwick, para a Mónica, para a Ritz, para a Carla Alexandra, para o Delfim Miranda, para o Suribama no Mercy, para toda a família Cool FM, afasta agora a equipa do Benfica, a bola lá para a frente. Vai sobrar agora para El Caruani. Este agora a esticar e vai recuperar a equipa do AC Milan. Ali para a zona onde aparece o camisola número 42, Terraziano. Terraziano agora a deixar ali para do Inter. Avança em pezinhos lá do Inter. Entra já ali no meio campo, no grande círculo. deixa agora para trás ali para Terreziano. Aí está Terreziano. O Benfica faz uma pressão não muito asfixiante, mas também não deixa o Milan pensar muito. Frederic Austin faz falta sobre Musa. Ponta, pé de livre para a equipa do Milan. Frederic Auschnes de regresso ao 11 inicial da equipa encarnada. O último jogo em que Auschnes tinha sido titular pela equipa do Benfica. Já lá vai o tempo, meus amigos. Foi no último jogo da temporada, 16 de maio, contra o Estoril. Benfica bateu a equipa do António Coimbra da Malta por 3 bolas a 1. Agora parece-me que o Moussa ficou ali sem o cordão. No momento em que o Auschnes acabou por fazer a falta, mas o jogo está bom, vindo do GolFM. O jogo está bom. Um abraço para toda a família da GolFM. Vamos lá chegar aos 150 gols. Estamos nos 96. Vamos lá, vamos lá, vamos lá. Partilhem a transmissão com todos aqueles que amam o Desporto Rei. 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Estamos em todas. Amanhã vamos estar nesse Dillstrom Torrense. Olha o Benfica. Palhinha, Palhinha, Palhinha. Não disparou, demorou muito tempo e perdeu a bola. Atenção com o Milan. Vai para a transição. Bola para Pavlovic. Mas prefere meter gelo no jogo. Pavlovic. Ficou indeciso. Vou para a frente ou vou para trás? Meteu no meio. Bola agora ali para uma zona mais central, onde aparece o Chukwueze. Aí está Chukwueze. Chukwueze agora a colocar a bola para trás, ali para Terraziano. Terraziano agora a deixar para Jachar. Ele vai número 30 a virar o jogo. Bola lá para o lado esquerdo, bem trabalhado. Mata no peito ali o Partezaga e mete no relvado a craque da bola. Deixa agora ali para a zona onde aparece o Musa. O Musa agora a colocar para Terraziano. Terraziano agora ali com um passe com muita força. Mesmo assim, fica com ela o Chukwueze. Chukwueze agora a colocar a bola mais para trás para o Terraziano. Terraziano agora para do Inter, a bola passa muito por estes três centrais da equipa do AC Milan, é uma espécie de Coates, Gonçalo Inácio e também de Luís Neto, Fedal, Eduardo Quaresma, esses grandes centrais que Ruben Amorim conseguiu criar. Bola para a equipa do Milan, bola para Pavlovic, este agora a entregar ali para o Cissé. É bom de bola, lá vai o 70, marcou um golaço em Turim diante da Juventus, nesse empate do Milan, uma bola para a equipa do AC Milan, agora é a vez do Milan querer ter bola para Jachari, a colocar um passe tenso, corta Banjaki de cabeça no sítio certo, sobra para Auschnes, tenta dar ali para Lukebaki, fica curto, corta Banjaki, dá mal, recupera a equipa do Milan, bola para Bartezaghi, este agora deixa a bola mais para trás ali na meia esquerda, para a zona onde aparece Pavlovic, agora a colocar ali para Musa deixou mais no meio, ali para Jachari, pensa o jogo Jachari, aí está o suíço Jachari, a colocar a bola agora para do Inter mais à frente, para Terraziano agora para Chukwueze, com Kaminski pela frente, lá vai Chukwueze, evolução mete no meio, Gonçalo Ramos, atenção ao Milan, bola agora no lado direito, é para o Cissé, cruzamento e corta Auschnes, importantíssimo corte de Frederic Auschnes, ponta pé de canto para a equipa do Milan, quer aparecer no jogo a equipa de Ruben Amorim. Já lá vamos ao carimbo do minuto 10, enquanto o canto não é batido, subscreva o canal do YouTube da GolFM, ative o sininho para ser avisado no início de todas as transmissões. Atenção que este é um ponto fraco do Benfica, estas bolas paradas defensivas, Bartezaghi a bater o pontapé de canto, desvio, ninguém no segundo poste, a bola para Sudakov, o Benfica agora pode explodir na transição, aí está Sudakov, já meteu na frente, é para Kaminski, mete a quinta Kaminski, cai no relvado e o árbitro diz o quê? Diz que há falta a favor do Benfica. Minuto 10, Milan 0, Benfica 0.
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0: Bola para a equipa do Benfica, ali para Anatoly Trubin, o Benfica com uma boa porcentagem de posse de bola, 7 que o Milan tem mais, 55 contra 45, não é muito, bola para a equipa do Milan, bola para o Cissé, no entanto deu de calcanhar, mas a bola vai com muita força, recupera a equipa do Benfica, bola para Anatoly Trubin, Trubin pode ter aqui uma grande hipótese de uma montra, porque apesar de ter perdido o lugar para Samuel Soares, a montra de Trubin pode ser a Liga Europa para realmente conseguir depois um outro projeto europeu no final da temporada. Bola para a equipa do Benfica. Falta de Hutchinson sobre El Karouani. Hutchinson é bom jogador. Atenção, este britânico que veio do Nottingham Forest. O ano passado jogou contra o Futebol Clube do Porto. Agora, e contra o Braga. Agora joga contra o Benfica para a mesma competição, para a Liga Europa. Bola para a equipa do AC Milan, despacha do Inter lá para a frente, vai sobrar a segunda bola, recupera muito bem ali Chukwueze, lá vai ele, ainda Chukwueze, liberdade no movimento, mete agora ali no lado esquerdo, avança no terreno Bartezaghi, tem muita ação ofensiva este Bartezaghi, é um pulso de força, lá vai ele, não passa pelo menino Banjaki, que também não vai deixar a bola sair, afinal deixou, e é canto para a equipa do Milan, pontapé de canto para o conjunto do Milão, e muito bem o árbitro da partida, é claramente canto, atenção a mais um canto, atenção a mais uma bola parada para a equipa do AC Milan, é para Bartezaghi, vai bater o camisola 33, o Milan já tem o amarelado, é Pavlovic, olha o pontapé de canto para Bartezaghi, atenção ao Milan, vai bater Bartezaghi, bate o pontapé de canto lá para o segundo posto, sai que é tua Trubin, não agarra a primeira, Sulakov a despachar, mas no entanto o árbitro da partida assinala uma falta a favor da equipa do Benfica. Falta a favor da equipa encarnada. Já estamos a ter um encontro muito dividido, onde ambas as equipas querem colocar a sua identidade dentro do relvado. Mas um Benfica que está a jogar olhos nos olhos perante este Milan. Este Milan que lá está, já não é o mesmo gigante, mas em San Siro, a giganta sempre. Bola para a equipa do Milan, rouba na Mourinho, bola para trás ali para a zona onde aparece o Cissé. Cissé agora para Pavlovic. Pavlovic para do Inter. Do Inter agora a colocar a bola em Terreziano. Aí está Terreziano. A deixar agora para Chukwueze. Mete mais no meio. Hutchinson dá a fazer o bonito. Corta a equipa do Benfica. Vai recuperar novamente a equipa do Milan. Ganha bem a equipa do Benfica. Bola para a Palhinha. Entrega para trás para Auschnitz. Aí está o cérebro Auschnitz. Está lá para Banjaki. Já meteu na frente. Duran, calcanhar para Banjaki. Avança miúdo. Lá vai Banjaki. Pode soltar. Soltou. Bem jogado. Luque Bacchio. Grande área. Luque Bacchio. Puxa para a esquerda. Atirou. Encaixa. Mike Manha. Bela jogada da equipa do Benfica. Muito bem Banjaki. Soltou para Duran. Duran deu de calcanhar. Banjaki arrancou. Deixou para Luque Bacchio. Ao seu estilo, da direita para a esquerda, rematou o belga, o internacional belga, e a defesa segura de Mike Manha, bola à figura, mas bom desenho ofensivo da equipa do Benfica, bola para a equipa do Milan, bola para Mike Manha, pontapé lá para a frente, não pontapé bem, mesmo assim Gonçalo Ramos já só o jogo, bem jogado Gonçalo, a deixar agora ali para Jachari, muito bem Jachari, é muito difícil tirar a bola este médio suíço, bola agora nas costas da defesa do Benfica, atenção Trubin, segurou, a deixar redondinha de cabeça para Banjaki, qual Neuer, qual que, Anatoly Trubin. Bola agora para trás em Cercati. Cercati agora para Tomás Araújo. Minuto 15 da partida. Milan 0, Benfica 0.
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0: Bola para a equipa do Benfica, bola para Kaminski, arranca Kaminski, ainda ao polaco, a entregar a bola agora para Dodi Lukebakio, aí está Lukebakio ao seu estilo, já pedalou, já passou, bola tirada Lukebakio, golo! É do Benfica!
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0: Todo! Todo lo que macchio! Águia! A voar alto em San Siro, marcou Benfica! Minuto 17 da partida. AC Milan 0, Benfica 1. Olha o Milan, olha o Milan, olha o Milan. E corta a equipa do Benfica. Agora sim, vamos ao carimbo. Marca Luque Bacchio.
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0: 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Já lá está dentro o Isaac. Que golaço de Dodi Lukebakio ao seu estilo, da direita para a esquerda, remate colocado, sem hipótese para Mike Maignan.
3: É exatamente, completamente encostado ao posto, sem qualquer hipótese de defesa para o guardião da equipa do AC Milan, na bola muito bem colocada, mais em jeito, propriamente em força, mas a parar só mesmo no fundo da baliza, num gol ao cantinho, que acaba por dar nessa vantagem à equipa encarnada na Valter.
0: É verdade, Zé, vantagem da equipa encarnada, é Dodi Lukebakio, golaço do belga, e Dodi Lukebakio a fazer a águia voar alto em San Siro, grande golo da equipa do Benfica, sem dúvida alguma. Vem aí agora pontapé de canto para a equipa do AC Milan, mais um, é o terceiro para Bartezaghi. O Milan agora tem que se fazer à vida, cruzamento de Bartezaghi, sai Truman, a bola sobra para Cissé, atenção Cissé a deixar para trás, bola para Chukwueze, já arrancou, Chukwueze perde a bola, e o Benfica agora pode ir para a transição, o passe do Palhinha não saiu nada bem, recupera o Hutchinson, muito bem o Hutchinson a deixar Sudakov para trás, ainda o Hutchinson tenta partir ali para o lado direito, não consegue, obrigado a jogar atrás, muito bem defensivamente a equipa do Benfica, a não dar hipótese ao Milan, bola para do Inter, está agora deixar para Pavlovic, aí está a camisola número 31, ainda Pavlovic a entregar agora mais ao meio ali para o Jachari, Jachari para Pavlovic, pode deixar na esquerda para Cissé, já deixou, aí está o 70 com o Mandzaki pela frente, mete agora para Bartezaghi, Bartezaghi para Cissé, Cissé agora mais ao meio, a colocar agora em Moussa, Moussa agora a colocar ali no eixo defensivo lá direito para o Tereziano, este para o Hutchinson, não está fácil para o Milan conseguir ultrapassar a linha defensiva do Benfica, muito bem o Benfica na marcação zonal, está difícil para a equipa de Ruben Amorim, a pressão agora está toda do lado da equipa da casa, já passou muito bem ali o Cissé, pode entregar ainda Cissé, pode cruzar, não deixou para o Washington, atenção, grande área, o Washington passou, atirou, não há nada, caiu na área, mas não há absolutamente nada, agarra Anatoly Trubin. Segura o guarda-redes ucraniano, está na frente a equipa do Benfica, grande festa no chat do YouTube de todos os benfiquistas, da Mailena, também da Mónica, é o Benfica quem está na frente do marcador, golaço, golaço, golaço, golaço de Dodi Lukebakio, a fazer lembrar o Aaron Robben, da direita para a esquerda, remate colocado sem hipótese para Mike Maignan. O Benfica entra em grande nesta primeira parte e com um grande golo, minuto 20, AC Milan 0, Benfica 1.
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0: Bola para a equipa do AC Milan, bola ali para a zona onde aparece o Jachari, este para trás agora para o Mensah, Mensah já deixou ali para o Pavlovic, avança no terreno Pavlovic, ainda ao 31 Pavlovic, que mal Pavlovic, muito bem Sudakov na pressão, e o Mensah teve ali que apagar com borracha aquele erro do Pavlovic, que para defesa central, para um defesa central de futebol moderno tem pouca técnica ali com os pés, realmente estava muito atrapalhado o Pavlovic, bola para a equipa do AC Milan, bola para o Hutchinson, este agora para trás a deixar ali para a zona de pressa, o Tereziano, Tereziano agora para Pavlovic, já amarelado a esticar lá para o lado esquerdo, muita força, vai para as mãos de Anatoly Trubin, todo equipado de azul, o internacional ucraniano Anatoly Trubin. O último jogo a titular de Trubin foi contra o St. Gallen, nessa vitória do Benfica por 5-0. De lá para cá foi sempre Samuel Soares, o novo guardião da equipa do Benfica, e que certamente estará no Dragão, domingo 20h30 na Gol FM, Porto-Benfica, o primeiro clássico da temporada que vale a liderança isolada. Lançamento de linha lateral para a equipa do AC Milan. Mas é o Milan claramente aqui a precisar de Luka Modric, de Rabiot, jogadores que saibam realmente controlar aquele meio campo, porque o meio campo do Benfica, e que meio campo, o Palhinha e Auschwitz, dois monstros, anularem por completo, abafarem por completo o meio campo do AC Milan. Lá vai o Benfica, bola para Tomás Araújo, este agora a entregar ali para a zona onde aparece Kaminski, Kaminski agora para Tomás, o Tomás novamente ali para o Kaminski, Kaminski a deixar para o El Karouani para Sudakov, Sudakov para Tomás, o Tomás Araújo agora para o Sudakov, este combina com Palhinha, pode deixar mais à frente, Palhinha, olha para a direita, olha para a esquerda, mete para trás ali para o Orsnes, aí está o pino da equipa do Benfica, o jogador que equilibra a equipa encarnada, Frederic Orsnes, joga muito, bola para Luca Bacchio, este agora para Sirkati, Sirkati a deixar ali para a zona onde aparece Tomás Araújo, abre na esquerda, muito bem, muito bem, muito bem ali o El Karouani, já deixou para Kaminski, mal passa o Kaminski, recupera o Benfica, El Karouani no poste, a bola vai ao poste, que perigo, que perigo, que perigo, foi Sudakov a final, e Zé, este Sudakov tem muito azar, são bolas ao poste, são bolas à barra, é certo que para 30 milhões tem que ter mais rendimento, mas também não podemos, não, temos que ser sérios, tem azar Sudakov.
3: Ei, tem tido rendimento a mais, pontaria a mais, assim podemos dizer, com bolas ao poste que de facto têm evitado esse golo no jogo após jogo para Ebna Sudakov. Sudakov, que me parece, lá está, é um jogador com grande valor, é um jogador que tem tudo para se firmar nesta equipa do Benfica. Falta esse pequeno pormenor, a bola entrar e fazer balançar as redes, Walter Vaz.
0: É verdade, tem que ir à bruxa, Sudakov. Bola para a equipa do Benfica, ali para El Karouani. No entanto, há lançamento para a Águia. Há lançamento para a Águia, grande primeira parte da equipa do Benfica, sem dúvida alguma. Aliás, para já bons 24 minutos, melhor dizendo, da equipa encarnada. Está realmente a jogar muito bem a equipa do Benfica. Vamos então ao lançamento de linha lateral para os encarnados, grande toque ali de John Duran, recupera a equipa do Milan, bola agora no lado direito ali para a zona onde aparece o Jashari, este agora vai entregar ali para o Bartezaghi, lá vai o ala esquerda Bartezaghi, o jogo tem passado aqui muito pelo corredor esquerdo da equipa do Milan, mas o Benfica está a defender muito bem, está a defender mesmo muito bem a equipa de Marco Silva, e o Milan pouco criativo, bola para o De Winter, este agora a deixar ali para a zona do preço, o Jashari, avança o Jashari, sai o Washington na pressão, bola agora no lado esquerdo, é ali para o Cissé, aí está Cissé, vai brincando com a bola, ainda aos 70, pode virar Cissé, e o Gonçalo Ramos também está a ser muito pouco alimentado, o ponta de lança da equipa do Milan, minuto 25 em San Siro, o Benfica já vence, Milan 0, Benfica 1.
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0: Bola para a equipa do Milan e há livre. Há livre para o Milan, amarelo para El Karouani. Livre no lado direito, perto da grande área, mas acredito que vá ser um cruzamento para dentro da área. Foi ali Chukwueze, mas a realidade é que este tipo de jogadores é que tem que aparecer, senão o Milan vai ter muitas dificuldades, porque o Benfica, nota-se que Marco Silva preparou o jogo na perfeição e os jogadores estão a interpretá-lo da melhor forma possível. Pontapé de livre para a equipa do Milan, livre no lado direito, é um livre que se for ali para a zona da pequena área pode ser perigoso, e o Benfica ainda é uma equipa ainda em crescimento a defender bolas paradas, aí está o Hutchinson, cruzamento, Troben ali a socar a bola, vai sobrar agora no lado esquerdo para o Cissé, prefere deixar a bola ser para lançamento de linha lateral, e é para a equipa do Milan, lançamento já executado para a equipa do Milan, Cissé a deixar para Bartezaghi, este a colocar novamente ali para Cissé, o 70 a colocar para o Bartezaghi agora a deixar ali para Musa, Musa agora mais à frente, a combinar ali com o cruzamento do Inter, é bom, corta a palhinha no sítio certo, grande corte de palhinha, ainda mexe bola para o Cissé, este para o Bartezaghi, Bartezaghi para Musa, Musa agora a colocar a bola mais ao centro, ali para a zona, aparece o Pavlovic, grande defesa da Troben, ainda mexe, olha o Milan, corta a equipa do Benfica, sobra ali para Kaminski, vai ganhar o que o Kaminski, vai ganhar o que, vai ganhar o que, não ganha nada, dá a bola ao Milan, que erro Kaminski, que erro foi esse Kaminski, olha a equipa do Milan, atenção, bola para o Hutchinson, olha o britânico, ainda o Hutchinson, a parar, tenta soltar, demora muito, deixa no meio, é para Musa, já vimos que o Milan não tem problemas nenhum em arriscar da meia distância, cruzamento, sai que é a tua Troben, grande defesa do ucraniano, espetáculo, o Milan esteve perto do gol do empate, e o Benfica agora vai para a transição, atenção ao Benfica, bola para Sudakov, já abriu na direita, e agora é Luke Bacchio em estado puro, a ver, vamos o que é que pode fazer o belga, não, prefere colocar gelo, deixar para trás ali para Banjaki, Banjaki mais atrás a deixar agora ali para Auschwitz, este agora para trás da divisória, a colocar em Tomás Araújo, a jogar pela esquerda ao Tomás, não há inglês, joga ao Tomás, aí está o Internacional Português, e por falar em Internacional Português, sexta-feira, ouvindo com o FM, há a convocatória de Jorge Jesus, a primeira convocatória para os encontros de Portugal a contar para a Liga das Nações, País de Gales, Noruega e Dinamarca, atenção ao Benfica, a bola para o Luque Bacchio, grande área, cruzamento no pé direito, a bola já tinha saído para fora das quatro linhas, ponta, pé de rede para a equipa do Milan. Aliás, eu não sei até quanto a bola realmente saiu, mas há pouco, grande defesa de Troben, remate ali do Terraziano, defesa central, e olha, teve que ser o defesa central ouvindo o FM para que o Milan conseguisse o primeiro remate à baliza. Troben a voar, a defender. Um abraço para a Mailena, para o Wolfwick, para a Carla Alexandra, para o Custódio, para o Bruno, para a Mónica, para o Tordo, para o Wolf, para o Delmar, para o Paulo Rodrigues, para o Custódio Gonçalves e para o Delfim Miranda. Bola para a equipa do Benfica, atenção, bola para Kaminski, atenção a Kaminski, prefere deixar a bola para trás, não arrisca Kaminski, é realmente um jogador com pouca confiança em relação aos outros. O próprio Sudakov, é verdade que não tem estado bem, mas foi aquilo que eu e o Zé dissemos há pouco, também tem tido azar, e o próprio jogador reconhece isso, sabe que é uma questão de tempo até realmente a bola entrar. Bola para a equipa do Benfica, bola para Sudakov, aí está Sudakov a deixar para trás, para Sirkati, Sirkati agora combinada com o Banjaki, Banjaki agora mais à frente, bola para o Luque Bacchio, domina a futsal com a sola da bota, deixa agora para trás ali para a zona onde aparece o Orsnes agora para Sirkati, aí está o número 3 Sirkati, deixa para trás em Troben primeira, a colocar agora ali para El Karouani, aí está o marroquino El Karouani, deixa para trás ali para Anatoly Troben, o Benfica com muita confiança a jogar em Milão, muita confiança da equipa do Marco Silva, grande bola da Troben, a deixar para Luque Bacchio, aí está todo o Luque Bacchio, vem para dentro, a meter a bola no lado esquerdo, Kaminski, pode marcar o Benfica, colado, Kaminski, acertou nas orelhas da bola, mas Luque Bacchio está a dar espetáculo, parece que está a jogar num recreio da escola, Luque Bacchio, com tanta leveza, todo o Luque Bacchio, grande primeira parte, numa altura em que chegamos, ouvindo Gol FM ao minuto 30 da partida, primeira maior de jogo cumprida em Milão, AC Milan derruba na Amorim 0, Benfica de Marco Silva 1.
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0: Go with Bola para a equipa do Benfica, bola para Anatoly Trubin. Este agora a deixar na frente e tenta ganhar ali o Chukwueze, mas o Benfica está muito confortável na partida. Grandes 31 minutos da equipa encarnada. Vamos olhar para as estatísticas. Gol esperado 0.15 para o Benfica, aliás para o Milan, 0.19 para o Benfica. Posse de bola 52% para o Benfica, 48% aliás para os encarnados, 52 para o Milan. Total de remates, 2 para o Milan, 5 para o Benfica. A baliza, 2 para o Benfica, 1 para o Milan. Lá vai o Benfica, Sudakov, deixou Duran novamente ali para Sudakov, dá para João Palhinha. Palhinha agora mais à esquerda a colocar para El Karouani. El Karouani agora novamente ali para João Palhinha, tem Banjaki a pedir, prefere deixar para trás ali para Sirkati. Sirkati agora sim para Dani Banjaki. Aí está o menino Banjaki, campeão do mundo de sub-17. Banjaki a deixar agora para Sirkati. Sirkati abre à esquerda, é para El Karouani. Karouani tem Palhinha ali a pedir, vai jogar para a frente El Karouani. Muito bem El Karouani, viu que não dava para jogar para a frente, é preciso ter confiança. Progrediu com a bola, deixou fácil para Tomás Araújo. Este agora para Sirkati. Sirkati para Tomás, baixa Palhinha por entre os centrais. Bola agora para Trubin, Trubin para Dani Banjaki. Mais à frente agora para Auschwitz, toca de primeira Auschwitz, passa arriscado, mas o Benfica está confiante. Bola para Trubin, a colocar a bola à frente, bola para Kaminski, recupera muito bem a equipa do AC Milan. Bola ali para o Jashari, quer apoio o Jashari. Estão os jogadores do Milan, estão todos muito longe uns dos outros, e o Jashari ali a bater palmas como quem, vamos lá, mexam-se, está difícil para o Milan. Bola para a equipa rossonera, ali para o Cissé, de costas para o jogo Cissé, ali com o Sirkati, não larga o Sirkati, o Cissé também não perde a bola. Bola para trás agora para Pavlovic. Pavlovic agora a ligar em do Inter, este agora a picar, corta bem a equipa do Benfica, lá vai Luca Ebáquio, olha o 11 destemido, já passou, soltou El Karouani, aliás o Sudakov demorou a fazer o movimento. Bola para fora, ponta, pé de baliza para a equipa do Milan, mas para já está muito bem na partida Luca Ebáquio. Um abraço para o Duque, um abraço para a Ritz, um abraço para a Mailena, para a Mónica, para o Rodrigo 15 Antissapos, para o Nuno da Silva, para o Wolfwick, para o Mr. G, para o Paulo Rodrigues, para a Carla Alexandra, para o Paulo Dias, para o Delmar, para toda a família Gol FM. 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Vamos lá chegar aos 150 gostos, estamos nos 128. 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Bola para a equipa do AC Milan. Ali para Jashari. Jashari agora a deixar ali para o Cissé. Aí está o Cissé. Ainda o Cissé. Não perde a bola Cissé. Mas também arrisca muito o Cissé. Tem que soltar. O Sirkati não larga por nada. Carraça até ao fim. Este reforço da equipa do Benfica que veio do Parma de Itália. Bola para a equipa do Milan. Ali para o Terraziano. Esta é a parada do Inter. Vai vencendo o Benfica em San Siro. Relembro que o Benfica nunca conseguiu vencer o AC Milan. Mas há uma primeira vez para tudo e o Benfica quer fazer o que ainda não foi feito. Bola para a zona onde aparece o Pavlovic. O Pavlovic agora a deixar. Aliás, o Benfica nunca venceu em jogos oficiais, já venceu em amigáveis, mas em jogos oficiais nunca venceu. Mas há uma primeira vez para tudo, como disse há instantes. Bola para a equipa do AC Milan, ali para Chukwueze. Este agora a colocar para o do Inter. O do Inter agora mais ao meio para o Pavlovic. Avança no terreno Pavlovic, com a bola coladinha ali ao pé esquerdo. Olha o serve, Pavlovic demora no passe, avança no terreno. Olha o central, com a bola qual na zona qualquer. A bola sobra para Bartezaghi, grande era Bartezaghi, cruzamento, e Gonçalo Ramos não toca por pouco. A bola vai sobrar para Kaminski, que coloca a bola fora. Teve que ser o central Pavlovic a dar o exemplo, e isto demonstra a falta de criatividade desta equipa do AC Milan. Belo cruzamento de Bartezaghi, que vai sendo um dos poucos que vai colocando esta equipa do Milan com algum dinamismo. Gonçalo Ramos não lhe toca por pouco. Um movimento característico de Gonçalo Ramos, ali a aparecer ao primeiro poste, ele que disse que quer marcar mais do que um golo, mas não vai festejar. É muito amor e respeito pelo Benfica do Gonçalo. Aí está o próprio, perdeu a bola, recupera a Palhinha, avança no terreno Palhinha, faz o bonito espetáculo, deixa agora para Luca Bacchio, perde a bola Luca Bacchio, o árbitro diz o quê? Diz que não há nada, e o Milan vai para a transição, e é pelo ex-Benfica, é Gonçalo Ramos, adiantou em demasia, recupera Bartezaghi, já passou Bartezaghi, olha o Milan, atenção, bola para Cissé, mete-se na toca do lobo, perde a bola, ganha Palhinha, cai no relvado, não há nada, árbitro arbitragem à inglesa. O Palhinha está habituado. Olha o Hutchinson. Atenção. Tenta rematar. O Hutchinson soltou a bola para o jogador do Benfica. E vai sobrar ali para Dani Banjaki. Vai tentar ganhar qualquer coisa. O Banjaki não consegue. O Banjaki. O Artesaghi só precisou de meter o corpo para ganhar o lançamento. Ganhou a lei do mais velho, digamos assim. David Artesaghi, 20 anos. Daniel Banjaki, ainda um menino, 18 anos. Faz 19 no dia 24 de março. Nasceu em 2008. Lançamento da linha lateral para o lado esquerdo. É para o Milan. Um lançamento disfarçado de canto. Aí vai Artesaghi. Bola lá para a área. O desvio. Trubin. Fácil. Gonçalo Ramos a fazer um passo para Anatoly Trubin. Minuto 36 da partida. Milan 0. Benfica 1.
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0: E agora sai mais um amarelo e é para John Duran. John Duran, que a verdade, ouvinte Gol FM, até tem sido um jogador menos nesta equipa do Benfica. Porque todos os restantes, até o próprio Kaminski, não está a ter... ou seja, a percentagem de ações positivas do Kaminski são reduzidas. É um jogador que tem errado mais do que tem acertado. Mas nota-se o esforço, principalmente o comprometimento defensivo, que é muito importante no futebol. Que isto não é só correr para a frente, não é? E o Kaminski está a ter. Agora o John Duran, para já, não vai tendo... Não vai fazendo um bom jogo. Mas ainda há muito jogo pela frente. Atenção à equipa do Milan. Bola para Cissé. Cissé devolveu para já. Xari pode abrir na esquerda para o Bartezaghi. Este Bartezaghi está a ser o melhor do Milan para já. Aí está Bartezaghi. Pode colocar a bola no meio. Já deixou para já Xari. Olha para a direita, olha para a esquerda. Ainda já Xari. Ainda já Xari. Tem que soltar. Soltou para Bartezaghi. Este para Pavlovich. Pavlovich agora ali para Cissé. Aí está Cissé. Vai encarar o adversário. Ainda ao centro Cissé. Picou. Olha o Milan. Caiu na área e não há nada. Não há nada, diz o árbitro da partida. Fica caído no relvado Pavlovich. E ele já tem amarelo, Pavlovich. A ver, não me parece. Não me parece que tenha existido esse toque assim à primeira vista sobre o Pavlovich. Não, não há nada, não há nada. Não há nada. É o Pavlovich a saltar quem toca nas pernas do Frederik Horsnes. Ok, ali o empurrão do Horsnes, mas... exato, o árbitro já mandou seguir. É um lance totalmente normal. Não há motivo para grande penalidade. Limpinho, limpinho, limpinho. Lançamento de lateral para o Bartezaghi. Já lançou e vai dar canto para o Milan. Mais um. Mas a verdade é que o Milan também não está a aproveitar as fragilidades do Benfica na bola parada defensiva. O Milan também não tem essa capacidade, ou não está a ter, pelo menos para já, essa capacidade nas bolas paradas. Ponta, pé de canto para o Milan. Bartezaghi. Estamos perto do minuto 40. O Benfica está na frente em Milão. O Benfica nunca venceu o Milan, mas pode vencer para já. Luca Bacchio vai colocando a águia na frente. Bartezaghi bateu. Corta a equipa do Benfica, a bola sobra para o Hutchinson. Atenção ao Hutchinson. Cruzamento, corta o Benfica. Trubin a sair. E a bola sobra novamente ali para o Milan. Que confusão, tiras tu o tiro. Eu, Trubin na garra. Seguro. E sai já a jogada Anatoly Trubin. O Benfica quer ir para o segundo. Sudakov deixou. E ali para a zona onde aparece o Jakub Kaminski. Avança Kaminski. Volta para trás. Lá está essa falta de confiança do Kaminski. Mas pelo menos não perde a bola. Bola para a equipa do Benfica. Bola para Sudakov. Este agora a deixar para Tomás Araújo. Combina agora com Frederik Horsnes. Abre mais à direita agora para Dani Banjaki. Aí está Banjaki. Este agora mais para trás ali. Para a zona de pressa. Sirkati. Sirkati agora para Dani Banjaki. Banjaki toca para Horsnes. Este para Banjaki. Bem tabulado. Vai miúdo, vai miúdo, vai miúdo. Aí está Banjaki. O Luka Bacchio não percebeu. Mas o Luka Bacchio... sim, o Luka Bacchio. Foi o Luka Bacchio. Não conseguiu fazer um movimento para a frente, mas bem, bem jogado entre o Horsnes e o Dani Banjaki. Bola para a equipa do Milan, avança no terreno, bola para Musa. Este agora a dar ali no lado esquerdo para Bartezaghi. Minuto 40 da partida, Milan 0, Benfica 1.
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0: Olha equipa do Milan. Pavlovic não consegue fazer o passe, cai no relvado. Pavlovic, atenção, bola para já, Xari, pontapé, Trobben. Aliás, a bola vai por cima. A bola vai por cima. Grande remate de Jachare. Mas é o Milan que tem que ser pela meia distância. Porque a verdade é que de pé para pé, a nível de criatividade, não há variabilidade. É o Milan que vai tendo muitas dificuldades. Muitas dificuldades mesmo. Esta equipa do AC Milan, claramente a precisar aqui de alguns jogadores. Luka Modric, Rabiot, Salamakers, o próprio Diego Moreira, que está com a corda toda, que pisou num espaço de 2 minutos contra a Lazio. É claramente um Milan muito, mas muito mesmo previsível, e um Benfica a jogar com uma confiança de aplaudir de pé. A verdade é essa. Lá vai o Benfica, lado esquerdo, ele é para Sudakov, vem para dentro, ainda Sudakov pode soltar, dá para El Karouani, este para trás agora para Frederic Auschnes, mete para trás agora para Tomás Araújo, Auschnes, El Karouani, El Karouani para Auschnes, Auschnes agora mais à esquerda, a deixar ali para o Sudakov, El Karouani, Sudakov, como troca a bola o Benfica. Aí está a equipa encarnada, de pé para pé, trocas constantes de posições, tal como o Marco Silva gosta. Dinamismo nesta organização ofensiva da equipa do Benfica. Bem trabalhado Sudakov, já abriu na direita, Banjaki já recebeu de forma orientada, já avançou no terreno, aí está Banjaki, mete na frente, Duran, grande área, Duran, era difícil também, esta também era difícil. Duran teve que fazer um carrinho para ver se conseguia controlar a bola, mas não conseguiu. Bola sai para fora das quatro linhas. Vamos ter um pontapé de baliza para a equipa do Milan. 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Chegamos aos 151 gostos, uma grande salva de palmas para todos vocês. Vocês já venceram a Taça da Liga Europa, é impressionante. Muito obrigado. E agora vamos aos 200, vamos aos 200. Vamos chegar aí aos 200 gostos. 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Amanhã há mais Liga Europa na Primeira Rádio Desporto, onde vamos ter o Lillestrøm contra a equipa do Torriense. É o Torriense pela primeira vez na Liga Europa. Atenção ao Milan, grande área, corta Banjaki lá para a frente. A bola vai sobrar ali para quem? Para quem? O John Duran caiu, fica a pedir falta. Bola agora recuperada ali para o do Inter agora a deixar para Pavlovic agora mais à esquerda para o Cissé, avança o Cissé, vem para dentro o Cissé, ainda o 70, deixa agora para trás ali para a zona onde aparece o Terraziano, este na direita para Chukwueze, aí está Chukwueze, mete agora para o Hutchinson para a bancada, remate do Hutchinson, o britânico tem estado longe do jogo, a bola vai para a bancada e vamos ter pontapé de baliza para a equipa do Benfica, que está a um minuto dos 45, e não parece também vai dar muito tempo de compensação a equipa de arbitragem, porque o jogo também não parou para isso, e portanto o Benfica pode estar muito perto de ir a vencer para o intervalo, e de forma merecida, claramente, é um Benfica que está a lidar muito bem com os vários momentos do jogo, quer na organização ofensiva, quer na organização defensiva, quer na transição, tanto defensiva como ofensiva. Lá está a Palhinha, tem essa capacidade de melhorar a equipa em termos defensivos. Bola para a equipa do AC Milan, ali para a zona onde aparece o Terraziano agora a deixar a bola mais para trás, ali para o do Inter agora a deixar ali para o Jachari agora a deixar a bola mais atrás, ali para o Cissé agora a abrir à esquerda para o Bartezaghi, este para Cissé, vem para dentro, Cissé, ponta Petroben a agarrar, minuto 45, Milan 0 Benfica 1, mais um minuto de compensação.
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0: Estamos a 10 segundinhos de terminar esta primeira parte, ouvindo Gol FM. E há falta a favor do Benfica, parece-me. Parece-me que há falta a favor do Benfica. O Kaminski queixa-se ali da cara. E vamos ver. Vamos ver se vai sair cartão, se não vai. Foi o Gonçalo Ramos. Não, mas é... Não é propositado. Não é propositado. Este lance do Gonçalo Ramos. Um tapé de livre para a equipa do Benfica. Vai ser o último lance desta primeira parte. E Zé, ouro sobre azul. Era o Benfica meter a segunda pipoca lá dentro antes de terminar a primeira parte.
3: É, seria literalmente a cereja no topo do bolo. Culminar na primeira parte em vantagem, sequer com dois golos de vantagem ao tempo de intervalo, seria de facto muito satisfatório para naquilo que seriam os segundos 45 minutos. Faltem.
0: É verdade, eu disse ouro sobre azul, mas não, ouro sobre vermelho, visto que é o Benfica que está a jogar. Não existe a expressão, mas passa a existir neste momento. Bola para a equipa do Benfica Livre, é para o cruzamento do Sudakov, corta a equipa do Milan e há uma falta a favor da equipa do Milan e também é tempo de intervalo em San Siro. Milan está na frente do Benfica, grande primeira parte. Tempo de intervalo, AC Milan 0, Benfica 1, marcou um golaço, Luca Bacchio.
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3: 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E chegamos ao tempo de intervalo na partida relativa nas contas da primeira jornada da fase de Liga da Liga Europa e para já,

0: 0-500 do Lyon. No Apoel, Berseba empata sem golos diante do Dinamo Zagreb. Já na equipa do Sturm Graz, empata também sem golos diante da formação do Rennes. O Bayer Leverkusen, nesta altura, bate na Alemanha por uma bola a zero, a equipa do NK Nacelia, enquanto que a formação do Sunderland vai empatando sem golos diante da equipa do AZ Alkmaar. Dois resultados conhecidos de duas partidas que começaram às 17h45. O Futebol Clube Ararat Arménia perdeu por 4-1 na recepção à equipa do Sparta de Praga, enquanto que na equipa do Almónia bateu por uma bola a zero. A equipa do Celta de Vigo são para já nestes dois primeiros resultados conhecidos relativamente a esta na primeira jornada da fase de liga da Liga na Europa. Para já na primeira parte temos no Benfica que vai estando em vantagem. Benfica este que, apesar dessa vantagem, conta com menos posse de bola durante os primeiros 45 minutos, 44 contra 56% de posse de bola da equipa do AC Milan. Mas, como diz o velho ditado, Walter Rocha, e daqui a poucos instantes irás dar também na restante contabilidade desses números, para já vai contendo a eficácia do lado da equipa do Benfica, contam aquelas que entram, e Luque Bacchio foi o homem que acabou por desfazer o nulo entre AC Milan e Benfica, para já uma equipa encarnada que vai estendo na frente do marcador e que se pode considerar, penso que vais concordar comigo, poderia até chegar, podia ter até chegado um hipotético segundo gol perante aquilo que foi também a grande passividade durante esta primeira parte da equipa de Milan, que teve aproximações, é certo, à baliza de Trubin, mas sem perigo real, digamos assim.
1: Sim, e o perigo que teve foram remates de meia distância, e está tudo certo, obviamente, do Pavlovic.
0: E permite-me, até porque tivemos bolas opostas por parte do Lakov.
1: Era aí que eu ia chegar, exatamente. O Benfica podia claramente estar a vencer por 2-0. Existe essa bola oposta de Sudakov, o Milan, lá está, Ruben Amorim, tem sempre estes projetos, que ele certamente dá-lhe ambição, ele gosta deste tipo de projetos, mas esta equipa do Milan, quer na Série A, quer na Liga Europa, parece-me que vai ter muitas dificuldades, porque, atenção, Benfica é claramente melhor, esta equipa, não quero dizer equipa B, mas os suplentes do Benfica, os jogadores menos utilizados, são claramente melhores do que os jogadores que estão a jogar da equipa do Milan, e o fator casa nem se está a sentir, porque o Benfica realmente está com uma confiança muito interessante, está realmente a ser uma equipa muito forte em vários momentos do jogo, mas este Milan muito forçado, é um Milan que só nas ações individuais, aliás, só remates de meia distância, o defesa central Pavlovic é que tem que pegar na bola, progredir com ela para tentar desequilibrar, o Bartezaghi do lado esquerdo dá alguma profundidade, mas não saem cruzamentos para a área, Chukwueze é desaparecido, Cissé é desaparecido, Hutchinson desaparecido, o Gonçalo Ramos não é alimentado, portanto é uma primeira parte completamente ao lado desta equipa do Benfica, do AC Milan, porque o Benfica assim obrigou, porque o Benfica fez com que o Milan não tivesse hipótese, a verdade é essa, porque a equipa do Benfica entrou com uma energia, com um dinamismo muito interessante, e depois lá está, Luque Bacchio com todo o seu talento, acabou por fazer um grande golo, sem dúvida alguma, e um Benfica que, se continuar assim, ou seja, se continuar com esta energia, se continuar concentrado em vários momentos do jogo, eu não tenho dúvidas que o Benfica vai realmente vencer em San Siro, porque mesmo que esta equipa, mesmo que Ruben Amorim possa colocar aqui alguns pesos pesados, como por exemplo Luka Modric, Rabiot, Pulisic, ok, que já pode oferecer mais essa criatividade, o Diego Moreira também, é certo, o Salamakers também pode oferecer essa criatividade, mas mesmo assim eu vejo um Benfica muito confortável, eu vejo um Benfica sem uma equipa que não está em pânico, mesmo quando dá bola ao adversário. É realmente uma grande primeira parte desta equipa do Benfica. Eu até atrevo-me a dizer que das melhores primeiras partes do Benfica dos últimos anos, muito sinceramente, e não está a jogar aqui com vários pesos pesados, como é o caso do Shelby, do Rafa, do Prestiani, do Pavlidis, do Lenglet, não estão a jogar, e portanto, na minha opinião, há aqui realmente jogadores que estão a deixar uma boa imagem. Estou a gostar muito do Banjaki, estou a gostar muito da segurança do Sirkati, o próprio

0: Trubin também tem estado bem, ok, nas saídas tem vacilado um pouco, mas não tem comprometido. O Sudakov, lá está, aquilo que eu e o Zé falamos, jogador com azar, digamos assim, mas está a fazer um bom jogo. O próprio Kaminski é muito bem no processo defensivo, Luka Bacchio está a dar espetáculo, diria que o João Duran é o elemento a menos, mas ouvindo o LFM, o Benfica está com um coletivo que está a funcionar por completo. Diante da equipa do AC Milan. E portanto é uma grande primeira parte da equipa do Benfica. O Milan sem qualquer tipo de hipóteses nesta primeira parte. E agora vamos ver o que é que poderá fazer Marco Silva neste segundo tempo. O que é que poderá fazer também Ruben Amorim neste segundo tempo. Mas diria que Ruben Amorim vai ter muito trabalho e Marco Silva, se mantiver este dinamismo, se mantiver esta, ou seja, se o Benfica continuar ligado em todos os momentos do jogo, quer seja no momento com bola, quer seja no momento sem bola, claramente que a equipa do Benfica pode vencer este duelo.
1: E já vamos olhar para esses segundos 45 minutos. Para já, olhamos também para resultados consumados, até porque algumas partidas ainda estavam a decorrer na altura dessa segunda metade. Relativamente, aliás, na altura da primeira parte, relativamente nas contas, precisamente desta primeira jornada da Fast League da Liga Europa, agora damos conta então dos resultados conhecidos em tempo de intervalo, em partidas que começaram à semelhança do duelo entre a formação do AC Milan e do Benfica. Para já, damos conta então desses resultados que vão sendo registados nesta altura, começando precisamente por esse Sunderland AZ Alkmaar. Para já, vai ditando empate sem golos entre estas duas equipas. Para já, manter-se esse empate entre estes dois conjuntos. Empate também entre Olympiacos e Jagiellonia Białystok. Empate a uma bola entre estas duas formações nas contas desta primeira jornada. Relativamente à fase de liga da Liga Europa, destaque também para a equipa do Olympiacos, que acabou por, de facto, conhecer esse golo de Armando González, aos 43 minutos, que acabou por empatar as contas desta partida, isto já depois de Schmidt, aos 20 minutos, ter adiantado a formação do Jagiellonia Białystok, que acabou por se chegar à frente do marcador nesta partida relativa nas contas desta primeira jornada. Destaque também para o embate entre Anderlecht e Lyon, e para já na equipa do Lyon, que vai vencendo por 2-0. Contam-se os golos, primeiro apontado por Noap Nartey aos 8 minutos, adiantar a equipa francesa de Paulo Fonseca. Já Keito Nakamura aos 22 minutos acabou então por aumentar essa vantagem para a equipa francesa, e nesta altura vantagem para o Lyon de Paulo Fonseca por 2-0 na deslocação até à Bélgica, diante da formação do Anderlecht. Destaque também para a equipa do Hapoel Beersheva, que nesta altura empata sem golos, diante da turma do Dinamo de Zagreb, também em tempo de intervalo esta partida. Destaque também para a formação do Sturm Graz, que vai empatando sem golos, diante da turma do Rennes de França. Uma primeira parte com claro domínio da equipa francesa, mas para já sem que essa muita produção ofensiva feita durante a primeira metade se traduza em golos nesta altura. Para golos esses, temos precisamente nesse AC Milan 7, Benfica 1, Luka Bacchio aos 16 minutos acabou por adiantar na turma orientada por Marco Silva, e de resto é a segunda vez em 7 partidas que o Benfica chega em vantagem ao intervalo frente à equipa do AC Milan. Esta partida relativa à primeira jornada da fase de liga da Liga Europa, recordar que essa primeira vez em que o Benfica chegou em vantagem em tempo de intervalo foi precisamente nessa grande final de 1962-63, na altura ainda denominada Taça dos Campeões Europeus, na final, e que o Benfica acabaria então por se encontrar em vantagem em tempo de intervalo. Relativamente a esta primeira metade, um Benfica que está em vantagem, mas é o AC Milan quem termina melhor neste primeiro tempo. A turma de Ruben Amorim acabou por ser superior nos últimos minutos da metade inaugural, controlando em busca de espaços para conseguir criar perigo junto da baliza defendida por Sabna Trubin, mas Sabna encontrou também uma defesa encarnada, coesa, destaca ainda para a eficácia das águias, Sabna em terreno ofensivo e sobretudo também para Sudakov, conforme assumiu também Walter Rocha há poucos instantes, acaba por ser um dos jogadores mais inconformados e mais ativos durante estes primeiros 45 minutos. Finalmente, olhamos também para a partida entre Bayer Leverkusen e NK Pachelia, para já com a equipa do Bayern de Munique, aliás, do Bayern Leverkusen em vantagem, graças a um autogol apontado por Sabnasvit Sessler, que aos 15 minutos acabou então por ajudar a equipa germânica e para já mesmo a turma dos farmacêuticos, que vai estando em vantagem por uma bola zero. Recordar também que temos dois resultados já encontrados, concluídos, com duas partidas que começaram precisamente às 17h45, onde a equipa do Ararat Arménia perdeu por 4-1 diante da turma do Sparta de Praga. Para recordar-se que foi mesmo a equipa do Sparta nas cartas à frente do marcador e esteve com uma vantagem precisamente de 3 golos. Começando por esses dois primeiros golos, Tobias Godal, que aos 20 e aos 22 minutos acabou então por adiantar precisamente na turma do Sparta, João Mercado, aos 53 minutos aumentou a vantagem. A resposta viria logo a seguir com a redução dessa desvantagem e na realização do primeiro jogo para realização do primeiro golo neste jogo para a formação do Ararat Arménia através de Bruno Wilson aos 55 minutos, mas depois Patrick aos 71 minutos acabou então precisamente por adiantar mais uma vez na equipa do Sparta na frente do resultado e ditar nesse 4-1 final para a turma precisamente do Sparta, que assim venceu por 4-1 a equipa do Ararat Arménia. Destaque também para o Omonia, que venceu por uma bola a zero a equipa do Celta de Vigo, derrota para a equipa espanhola nas contas desta Liga Europa, e o homem-gol foi precisamente Jurz Balovec, aos 88 minutos, que acabou então por dar essa vantagem já bem perto do final e a traduzir-se nesse triunfo por uma bola zero para a formação do Omonia sobre o Celta de Vigo por uma bola zero, a desiludir aqui na equipa espanhola relativamente a esse duelo da primeira jornada da fase de liga da Liga Europa. Recordar que nesta Liga Europa vai continuar no dia de amanhã e estreia em destaque para a equipa do Torriense, que defronta a equipa do Lillestrøm a partir das 8 da noite. À mesma hora, principiam também os duelos entre a Real Sociedade na Barnamalto, já na equipa do Besiktas, de fronte na Turquia, na formação do Marseille, de França. Destaque também para a equipa do Celtic, que recebe na Escócia, precisamente na formação do Ferencváros. A partir das 8 da noite, temos ainda embates entre Victoria Pilsen, União de Saint Gilloise, Crystal Palace, Lech Poznan e Juventus, que recebe em Turim, em Itália, na formação do NEC. São os encontros que estão marcados para nas 8 da noite do dia de amanhã. Antes disso, a partir das 17h45, temos duas partidas em simultâneo. Levski de Sofia defronta na equipa do Salzburgo e o Ofi Creta tem pela frente a equipa do Hoffenheim. São precisamente os embates relativos a esta primeira jornada da fase de liga da Liga Europa, em destaque na primeira rádio de desporto. No que diz respeito a números, na primeira parte relativamente a esse duelo entre AC Milan e a formação do Sport Lisboa e Benfica, uma primeira parte que termina com maior posse de bola para a equipa de Milan, 55% contra 45% da equipa do Benfica, mais rematadora da equipa do Milan, ainda assim 6 remates, se bem que desses 6, 2 acabaram por ser enquadrados com a baliza, também 2 remates enquadrados com a baliza por parte da equipa do Benfica, que ainda assim rematou menos, 4 remates desferidos durante esta primeira parte. No que diz respeito aos pontapés de canto, 4 para a equipa do Milan, 1 pontapé de canto para a equipa do Benfica, são alguns dos números relativos a esta primeira metade, onde o resultado vai, apesar de tudo, sorrindo à equipa portuguesa, na equipa do Benfica, que vai vencendo por 4-1, aliás, a equipa do Benfica vai vencendo por uma bola a 0, 4-1, vence a equipa do AC Milan em pontapés de canto, tendo em conta esses números durante esta primeira metade, mas para já, com a equipa do Benfica, graças a esse golo apontado por Dodi Luque Bacchio aos 16 minutos, que vai estando então em vantagem por uma bola a 0 após esta primeira parte. É a altura em que as equipas regressam novamente para dentro das quatro linhas, a subirem novamente ao relevado deste estádio, onde joga na equipa do AC Milan, e para já com a equipa do Benfica, uma satisfação maior, digamos, tendo em conta o resultado que se vai verificando. Resta saber também se teremos aqui alteração de peças para nesta segunda parte. Sinceramente, não parece que Marco Silva irá alterar já alguma coisa na sua equipa para estes segundos 45 minutos. Como diz o velho ditado, equipa que ganha não se mexe, e parece-me que para já, sem qualquer tipo de alteração durante esta segunda parte para a equipa do Benfica. Resta perceber também se teremos alterações do lado da equipa do AC Milan, liderado por Ruben Amorim. Para já, neste embate muito particular entre dois técnicos portugueses, vai levando a melhor na equipa do Benfica por uma bola zero diante da formação do AC Milan. Mesmo dizer, para já, Marco Silva vai levando a melhor sobre Ruben Amorim nas contas desta primeira jornada da fase de liga da Liga Europa. Avizinham-se mudanças, portanto, na equipa do AC Milan, já se perspectivava, e Walter Rocha, vamos então para estes segundos 45 minutos, em equipa que ganha, não se mexe do lado da equipa do Benfica, ao contrário do que acontece do lado da equipa do Milan, onde temos, pelo menos parece-me, uma alteração para estes segundos 45 minutos, Walter.
0: Exatamente, Zé, parece-me que sim, e bem, Ruben Amorim, porque realmente foi uma primeira parte do Milan a roçar o catastrófico, mas foi uma primeira parte do Benfica a roçar a perfeição. Portanto, claramente a equipa do Benfica a dominar por completo esta primeira parte. Mas vem aí Pulisic, um jogador mais criativo, e vem também Gila. Vem também Gila, um defesa, Mario Gila, reforço esta temporada, veio da Lazio, jogador já habituado também ao futebol italiano, e sai Terraziano, que até foi um dos que rematou a baliza ao defesa central, e saiu o Hutchinson, que também não esteve bem na partida. A mim parece-me que o Ruben Amorim quer poupar ao máximo o Modric e o Rabiot para o embate que o Milan vai ter no fim de semana diante do Lecce para o campeonato, jogo na Série A, domingo às 19h45. Tudo a postos, começa a segunda parte.
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0: Olá para a equipa do Benfica, começa a segunda parte. O Milan com duas alterações, a entrada então de Mario Gila e também de Pulisic, saídas de Hutchinson e Terraziano. Vamos ver o que é que o Milan pode então fazer nesta segunda parte. Vamos ver o que é que também o Benfica poderá então fazer. Acredito que o Benfica poderá manter a mesma dinâmica, poderá adotar a mesma estratégia que resultou, ou seja, uma equipa muito competente no momento defensivo e uma equipa depois a explorar claramente o espaço que existe entre o meio campo e a defesa do Milan, com Luque Bacchio a ser o verdadeiro dínamo desta equipa do Milan. Atenção aqui do Benfica. Aliás, olha o cruzamento do Milan. Atenção, segundo poste, Trobin a agarrar, mas é o Milan quem entra com a corda toda. Cruzamento para Bartezaghi e Trobin a conseguir agarrar. 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E posso já também dizer-te o cardápio para os próximos dias. Amanhã, Lillestrøm Torrense. Sexta-feira, Brentford Chelsea. Sábado, Gil Vicente Marítimo, Alverca Rio Ave, Sporting Aroca. Domingo, Vitória Moreirense, Santa Clara Braga. E às 8h30, vocês sabem, Porto Benfica. Tudo para acompanhar na primeira Rádio Desporto, mas para já vamos então centrar todas as atenções neste Milan Benfica. Corte também a equipa do Benfica, grande corte, bom jogo de Sirka, Tiago diz ele, muito seguro, este defesa central, ele que está habituado ao futebol italiano, está na sua praia. Aí está o próprio Sirka, combina agora ali com João Palhinha. Palhinha avança no terreno, deixa agora para o Luque Bacchio, toca para Palhinha, bem trabalhado. Olha o Benfica, avança Palhinha, pode tirar o cruzamento. Palhinha demora muito tempo a soltar, depois cai no relvado de Palhinha, mas há falta. Espetáculo, Palhinha! É verdade que podia ter tirado o cruzamento e puxa pelos adeptos do Benfica. João Palhinha, o reforço mais sonante deste mercado de verão do futebol português. Ele que veio para ser o verdadeiro rosto desta reconstrução do Benfica. O Benfica à procura de voltar a ser campeão nacional. Ponta pé de livre para a equipa encarnada. João Palhinha, é verdade que poderia ter colocado a bola na área, ganhou a falta e depois ainda puxou pelos seus adeptos. João Palhinha, João Palhão, pontapé de livre para a equipa do Benfica. El Karouani ou Sudakov, é um livre ali perto da baliza, zona lateral, olha o livre para os encarnados. El Karouani na malha, a surpreender tudo e todos. A bola bate na malha lateral. El Karouani, ele é especialista nas bolas paradas, é um jogador com muita capacidade para assistir, aliás, no Trek Porto, nesse empate a uma bola, o El Karouani fez uma assistência. Bola para a equipa do Milan, bola para Mike Maignan, este agora para Pulisic. Aí está Pulisic. A Gol FM já não fazia um jogo do Pulisic desde o Campeonato do Mundo, onde estivemos nos jogos dos Estados Unidos, em todos os jogos, porque a primeira rádio de esporte acompanhou todos os jogos do Mundial 2026. Bola para a equipa do AC Milan, ali para a zona onde aparece o Mike Maignan. Este agora a deixar ali para o do Inter. O do Inter vai colocar agora para Marquilha. Marquilha agora a deixar para Musa. Musa agora no lado direito para Chukwueze. Aí está Chukwueze. Chukwueze agora para trás a deixar para Marquilha. Marquilha tem outro perfume na construção, que Terraziano não tem. Bola para o do Inter. Este agora para o Jachari. Toca de cabeça para Marquilha a colocar na frente. Grande domínio de Cissé, mas à fora de jogo, há fora de jogo, tirado à equipa do Milan, pontapé livre para a equipa do Benfica. Pontapé livre para a equipa do Benfica. O Duque que diz que Prestiani será o sucessor de Lionel Messi. Um abraço para o Duque, para o Bruno, para o Wolf, para a Mónica, para a Ritz, para o Nuno da Silva, para o Nelson Wilson, para o Rodrigo 15 Antissapos, para o Dave MP 8233, para toda a família Gol FM. Um grande abraço, partirem a transmissão e coloquem o gosto. Olá Milan, olá Milan, olá Milan, olá Dó! Que perdida do Inter! A bola a sair ao lado. John Duran ficou a pedir falta. O árbitro disse que não havia nada. Já Xari arrancou, deu para Cissé. Cissé entrou na grande área, puxou para dentro, tirou a equipa do Benfica. A bola sobrou para do Inter, que rematou ao lado da baliza, defendida por Anatoly Trubin. Mas há motivos de protestos no banco de suplentes da equipa do Benfica, porque ficaram a pedir falta sobre John Duran. O árbitro não deu essa falta. Segue jogo, bola para a equipa do Benfica, bola para Anatoly Trubin. Trubin agora aponta a pegar a bola lá para a frente. Estamos nos 187 gostos. Vamos lá chegar aos 200. É a próxima meta, vamos a isso. Bola para a equipa do AC Milan, ali para a zona da pressa do Inter. Do Inter avança no terreno. Ainda o defesa belga de 24 anos de idade, Connie do Inter, nasceu no dia 12 de junho de 2002. Bola para Musa. Aí está o 80, Musa, o internacional norte-americano, esteve também no campeonato do mundo 2026. Bola agora colocada no lado direito, ali para Chukwueze. Chukwueze vai deixar a bola agora mais para trás, ali para o Musa, vai fazendo posse de bola a equipa do a equipa do AC Milan. Aliás, o Musa não esteve, não senhora, no campeonato, no campeonato do mundo 2026. Bola para a equipa do AC Milan, atenção, lado esquerdo, Bartezaghi passou. Olha o Milan, Cissé, grande área, bola para Bartezaghi, deixou para Pulisic, fez o passe, Cissé não fez o movimento. Mas atenção, Zé, que o Milan, com a entrada de Pulisic e de Marquilha, não é que tenha melhorado na criatividade, mas a equipa consegue ficar mais tempo com a bola.
1: É, e sobretudo o Milan mais afoito durante estes segundos 45 minutos, a entrar decidido a conseguir pelo menos empatar as contas desta na partida. Tem que ter cuidado a equipa do Benfica, pelo menos a nível defensivo.
0: É exatamente isso, tem que ter cuidado a equipa do Benfica, para já vai demonstrando essa segurança. Cercati, Tomás Araújo, Banjaki, El Karouani, o quarteto defensivo ali com Palhinha claramente a ajudar, e Frederic Auschnitz também está de facto muito concentrado. O Benfica, grandes 52 minutos da equipa de Marco Silva, que pode fazer história. O Benfica pode vencer pela primeira vez o todo e poderoso AC Milan, mas o Benfica também é gigante. Atenção à equipa do Milan, corta Frederic Auschnitz, bola para Banjaki, a deixar agora a bola para Dodi do Quebec. Mete agora no meio ali para a zona da praça, João Palhinha. João Palhinha agora deixa a bola mais para trás. Arrancada de El Karouani, já deixou na frente. É para Kaminski, aí está o polaco Kaminski. No domingo vai defender os compatriotas Bandarek e Kivior. Sudakov bem jogado. Kaminski em grande área. Olha o Benfica, Kaminski contra o adversário. A bola ainda vai sobrar ali para a equipa do Benfica. É para El Karouani, pode tirar o cruzamento. El Karouani, o Benfica, golo! Benfica! Kaminski! O polaco! A gelar San Siro! Gol!
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0: Kaminski, o patinho feio, o criticado, a marcar no palco gigante que é San Siro. Marca o Benfica, o segundo em Milão. Que festa dos encarnados. Minuto 54, ouvindo Gol FM. O Benfica cada vez mais perto de fazer história e de bater pela primeira vez o gigante da Série A. Milan 0, Benfica 2.
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0: 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É, não só no desporto, mas como em tudo, mas principalmente no desporto, às vezes são os patinhos feios que acabam por dar a maior alegria aos adeptos. Nós tivemos isso com o Éder Zito e agora Kaminski a dar essa alegria aos adeptos do Benfica.
1: É, sobretudo Kaminski, que estreia-se a marcado pelo Benfica após 7 partidas. Quem já desdenhava sobre esse valor do jogador da equipa encarnada, a desfazer qualquer tipo de dúvida. Um grande golo, uma grande entrada, tem piores para colocar-se na equipa encarnada na frente do marcador. Obviamente que há de destacar aqui a forma como é construída esta jogada, e depois Kaminski, muito oportuno, a rematar para o sítio certo, à hora certa e sem qualquer hipótese de defesa para o guardião da equipa do Milan. Mas insisto, o Milan.
0: Insisto, o Milan, mas inconsequente este Milan. No entanto, ganha pontapé de canto, mas que grande jogo da equipa do Benfica. Kaminski, meus amigos, Kaminski, foi ele quem fez o segundo, e que grande festa dos adeptos do Benfica, no chat do Santiago Carvalho, da Mónica, do Bruno, do Duque, do Gamer Loser, de todos os benfiquistas. Obrigado pela doação, Duque, muito obrigado. Ao canto para o Milan, terá a equipa do Benfica, a bola agora vai sobrar ali para a equipa do AC Milan. Atenção, bola para o conjunto de Milão, é para do Inter. Atenção, a do Inter, puxa para o pé direito, combina com Pulisic, faz o passo, corta o Benfica. Kaminski despacha para a frente, é para John Durand, aguenta a carga de um ganha-falta. Espetáculo, John Durand, espetáculo. Obrigado mais uma vez, Duque, por essa doação. O Duque que diz: sai uma roda que hoje faço anos. Parabéns, Duque, parabéns ao Duque. Ele que diz: carrega que hoje é só aquecimento para o Benfica ir ao Porto, jogo no domingo, com relato na Golo FM. Esse duelo entre a equipa do Porto e do Benfica, e agora a saída, aliás, entradas de Salamakers e Diego Moreira. Pereira, ex-jogador do Benfica, nunca jogou pela equipa principal. Saída do Bartezaghi, que esteve bem na primeira parte, mas desapareceu por completo na segunda. E o Cissé, que também não teve jogada positivo, vai ao Benfica novamente para a frente. Bola para a equipa do Milan, que ganha a bola. Ganha a bola, ainda ficou ali a pedir uma falta o Sudakov, mas o árbitro diz que não há nada. Bola para a equipa do Milan. Milan que coloca agora dois jogadores mais criativos, Salamakers e Diego Moreira. É claro, o Milan de totalmente centrado para a frente, mas é um Benfica que está muito confortável. O Milan, se quer marcar um gol a esta equipa do Benfica, vai ter que suar muito. E eu estou a dizer marcar um gol, não estou a chegar a um empate, porque aí vai ter que suar o triplo. Não tenho dúvidas disso. O Benfica está a fazer um grande jogo em San Siro. Bola para Diego Moreira. Cruzamento. Sai que é tua, Troben. Sai que é tua, Troben. Seguro o guarda-redes da equipa do Benfica. Aí está Diego Moreira a tentar fazer. A tentar não. A fazer realmente esse cruzamento. E Diego Moreira a ser assobiado pelos adeptos do Benfica. Ele que saiu sem renovar contrato, não quis renovar contrato com o Benfica. Diego Moreira, bola para a equipa do AC Milan. Recupera o Benfica, mas no entanto há uma falta a favor da equipa de Milão. Pontapé de livre para o conjunto encarnado ali para Marquilá. Não tenho dúvidas nenhumas que domingo vai ser um jogaço. É o campeão nacional 100% vitorioso, 6 jogos, 6 vitórias, melhor defesa contra este Benfica que está com a corda toda, este Benfica rolo compressor, este Benfica que também está com tudo no campeonato, a entrar com a corda toda na Liga Europa, com Gianluca Prestiani endiabrado, com um Palhinha ao seu estilo, com Austens de regresso, com Tomás Araújo a comandar a defesa, com Lenglet também com muita qualidade na saída. Vai ser um jogão, domingo 20:30, meus amigos. Porto Benfica, o clássico que para um país. Atenção à equipa do Milan, cruzamento de Diego Moreira, segundo pote, Chukwueze. Atenção, acerta nas orelhas da bola e corta a equipa do Benfica. Vai John Duran ali pressionar. Atenção, vai tentar ganhar Duran, corta do Inter, recupera o Benfica, bola para o Luque Bacchio. Olha o Benfica, bom dia para o terceiro, Luque Bacchio passou, Sudakov, baliza Sudakov, baliza Sudakov, baliza Sudakov, perdeu muito tempo e depois perdeu a bola e depois fez falta. Sudakov deveria claramente de ter atirado a baliza, não atirou, cortou a equipa do Milan e depois ganhou uma falta. Um abraço para o Rui Silva, para o André Cruz, para a Mónica, para o Paulo Rodrigues, para o Duque, para o Diniz Godinho, para a Carla Alexandra, para a Liliana Farinha, para a Mónica, para o José António, para toda a família da Golefia. Mete-se o Gonçalo Ramos, não chega. Saída de Troben. Saída de Anatoly Troben. Muito atento o guarda-redes da equipa do Benfica. Uma altura em que chegamos ao minuto 60 da partida em San Siro. O Benfica está a 30 minutos de fazer história e de vencer pela primeira vez o Milan. Minuto 60, Milan 0, Benfica 2.
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0: A equipa do AC Milan, atenção, bola para o Pulisic, dá ali para o cruzamento do Salamakers. Os jogadores do Benfica ficam pedindo pontapé de baliza, mas o árbitro dá canto, dá pontapé de canto para a equipa do AC Milan. Canto batido, de forma curta, Pulisic, ainda Pulisic, faz bonito, passa o remate de Troben! Anatoly Troben! Outro que era o patinho feio e está a fazer uma exibição gigante do tamanho do estádio onde ele está a jogar em San Siro. Grande defesa de Troben a negar o 2-1 para a equipa do AC Milan. Bola para a equipa italiana, bola para Chukwueze, lado direito, aí está Chukwueze, vem para dentro, ainda Chuko, faz o passe, atenção, bola para para Jachari. Jachari puxa para o pé esquerdo. O Benfica ali com uma muralha encarnada. Atenção à equipa do Milan. Bola para o Saramakers. Arrisca no remate Saramakers. Ainda Saramakers. Mete na esquerda. Diego Moreira. Cruzamento. Gonçalo Ramos. Trobe! Novamente a sair Anatoly Trubin. E Zé, claramente que estes 11 não, mas há aqui jogadores do Benfica que estão a jogar, eu diria, com alma, como se costuma dizer, com sangue nos olhos, para realmente provarem a Marco Silva que merecem estar no plantel do Benfica.
1: É, e a diferença que faz, jogadores que têm algo a provar, sabe, na forma como abordam estes jogos, sabe, a deixar claramente a pele em campo. E falamos de Trubin, falamos, sabe, de Kaminski, falamos de Sudakov, falamos de Luke Bacchio, falamos de jogadores, sabe, que acabaram por ser contratados, nomeadamente Sirkati, que também tem tido uma boa atuação a nível defensivo até o momento. Jogadores que acabaram contratados neste mercado de verão e que para já estão claramente a corresponder, e melhor do que isso, uma vantagem para já de 2-0 perante um dos tubarões europeus, com a equipa do AC Milan. Um Benfica claramente por cima deste encontro, bastante eficaz, bastante operativo e sobretudo crucial naquilo que tem de fazer dentro das quatro linhas. E é, graças, parece-me, a esse mesmo facto que a equipa do Benfica nesta altura está em vantagem por 2-0, mas para já no conto geral praticamente todos os jogadores com uma boa exibição dentro das quatro linhas, e o resultado fala por si, Walter.
0: Sem dúvida alguma, o resultado fala por si. É claramente dedo de Marco Silva este Benfica.
1: E para já na estratégia, Walter, vai levando a melhor Marco Silva sobre Ruben Amorim.
0: É verdade, é verdade. E acaso para se dizer que está a ganhar quem anda há mais anos nisto.
1: Exatamente.
0: Anda há mais anos nisto Marco Silva. E por falar nisso, na carreira de Marco Silva, o 20 gol FM, vá depois, no fim do jogo, à secção dos vídeos da Gol FM, temos uma entrevista com o escritor do livro Um Percurso Mágico, livro esse escrito por João Fortes Rocha, que falou sobre a história de Marco Silva. Portanto, passe pelo canal do YouTube da Gol FM, está lá essa entrevista para ficar a conhecer melhor a carreira de Marco Silva. Até só o Benfica, John Duran, lado esquerdo, cruzamento, segundo poste, a bola vai-se para o Luque Bacchio, não deixa ser Luque Bacchio, ainda toca de calcanhar, espetáculo Luque Bacchio, joga bonito Luque Bacchio, pode tirar o cruzamento, prefere deixar a bola mais para trás, ali para a zona onde aparece Dani Banjaki, estabiliza o Benfica, bola para trás para Alessandro Sirkati. Sirkati agora no lado esquerdo, a colocar para El Karouani. El Karouani agora pode jogar mais na frente, não, vai deixar a bola agora mais para trás, ali para a zona onde aparece o Anatoly Trubin. O Trubin agora aponta a piar mais à frente, recupera a equipa do Inter, aliás do AC Milan, assim é que é. Era o Jachari quem tinha a bola e ganha também um livre, ponta pé de livre para a equipa do Milan. Já batido Milan 0, Benfica 2 minutos 75.
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0: 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Está a jogar muito a equipa do Benfica. Bola para a equipa do Milan, bola para do Inter. Este agora a deixar ali para Pulisic. Pulisic para Gonçalo Ramos. Aí está Gonçalo Ramos. Tenta fazer tudo sozinho Gonçalo Ramos. Mas sozinho é difícil, Gonçalo. Recupera a equipa do Benfica. Volta a recuperar a equipa do AC Milan. Bola para do Inter. Este agora a deixar para Musa. Musa agora mais à esquerda. A colocar para Diego Moreira. Vai ser assobiado Diego Moreira pelos adeptos do Benfica. Parece que está a jogar em casa o Benfica. Olha o cruzamento, atenção Gonçalo Ramos. E não há nada. Quis o penalti, o Gonçalo fica a reclamar. O árbitro diz que não há absolutamente nada, meus amigos. Absolutamente nada. Segue jogo. Bola para a equipa do AC Milan. Bola agora colocada no do Inter. Este no Jachari. Pode abrir mais à esquerda. Deixa curtinho ali para a zona onde aparece o Pavlovic. Para o Musa mais à direita, a colocar ali, mas mal, muito mal, Lizé. Este AC Milan, é caso para dizer, quem te viu, quem te vê, Milan?
1: É bastante longe daqueles tempos nem que nos habituava na equipa do AC Milan estar em finais de Liga dos Campeões, em finais de competições europeias. De facto, é um Milan que tem estado em reconstrução, conforme falávamos, nessa zona de aquecimento, e para já claudicar, e de que maneira, Walter?
0: Sem dúvida alguma. Olha o Benfica, pode ir para o terceiro, Kaminski, Arsnas contra a defensiva do Milan. Mas atenção, o Milan é caso para dizer quem te viu e quem te vê, e o mesmo do Benfica em relação à temporada passada. Que grande momento do Benfica, que grande jogo. E eu volto a dizer, domingo pode muito bem ser o jogo do ano, eu não tenho dúvidas disso, do ano 2026. Bola para a equipa do Benfica, bola para Dani Banjaki, este agora deixa no lado direito, ela é para Dodi Lukebakio, aí está Lukebakio, a parar Lukebakio, vai para cima de Diego Moreira, não, prefere deixar a bola para trás, ali para a zona onde aparece Dani Banjaki, este agora mais para trás, a deixar ali para Lenglet, Lenglet agora para Tomás Araújo, Tomás Araújo agora abre na esquerda, a deixar ali para El Karouani, Karouani agora para Sulakov, pode abrir na direita, Sulakov deixa curtinho, é para Dodi Lukebakio, numa zona mais central, a abrir agora na direita ali para Arsnes, Arsnes para Lukebakio, toca Lukebakio para Arsnes, como controla o jogo a equipa do Benfica. Espetáculo, show de bola em Milão. É a equipa de Marco Silva a tomar conta do jogo com muita tranquilidade. Bola para Kaminski, este agora mais para trás, a colocar ali para a zona onde aparece o Tomás Araújo. Vem aí Gianluca Prestiani, o rato atómico, e também Leandro Barreiro. Lá vai Palhinha, Palhinha muito forte fisicamente, a deixar a bola agora para trás ali para Banjaki, Banjaki agora para Frederic Korsnes, Orsnes agora a deixar ali para El Karouani, El Karouani agora a colocar em Kaminski, aí está Kaminski, vem para dentro Kaminski, bola para Orsnes, este agora para trás a deixar ali para o Tomás Araújo. Que show de bola, meus amigos! Olha o Benfica, El Karouani deixou, Duran caiu, o árbitro deste não há nada, não há grande novidade para a equipa do Benfica. Avança agora o Milan, bola para Pavlovic, bem jogado, vai com espaço o Milan, algo muito raro neste jogo, nestes 69 minutos de jogo. Olha o Milan, Salamakers faz o passo, corta a equipa do Benfica, pontapé de canto para o Milan, mas os cantos do Milan, o Benfica também está tranquilo, porque o Milan pouco assusta.
1: E deixa-me dar conta, porque estive a contabilizar 47 passos seguidos por parte dos jogadores do Benfica sem que o Milan conseguisse tocar na bola, Walter. Diz muito daquilo que tem sido este jogo.
0: Diz muito, Zé, diz muito. É um Benfica a jogar a campo inteiro, até parece fácil, mas não é. Que trabalho de Marco Silva. Olha o pontapé de canto para a equipa do AC Milan. É, tenta o Milan fazer o gol na bola parada, pontapé de canto batido, sai Trubin novamente, bola para Diego Moreira, acertou nas orelhas da bola o Diego. Que mal, Diego Moreira. Pontapé de livre para a equipa, aliás, pontapé de baliza para a equipa do Benfica. Pontapé de baliza não, lançamento, a bola saiu para lançamento. Vai ter muito trabalho Ruben Amorim, sem dúvida alguma. Pontapé de redes, a final para o Anatoly Trubin. A Gracinda que diz, falta o terceiro golo, siga, siga o Duque. É, um abraço para o Duque, para o Paulo Fialho, para a Ritz, para o Antiliberal, para toda a família Gol FM. Mais uma transmissão mundial da Primeira Rádio Desporto. Saída de Auschwitz e Sudakov, entra Prestiani e Barreiro. Prestiani, o homem de quem se fala, chegou, voltou novamente para a seleção da Argentina. Minuto 70, a 20 nos 90, Milan 0, Benfica 2.
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0: Bola para a equipa do AC Milan. AC Milan com muitas dificuldades. Bola para a equipa do Benfica, muito bem recuperar. Ganha depois Gonçalo Ramos, a deixar na frente ali para Pulisic, arrancada de Pulisic, mas Há lançamento de linha lateral para a equipa do AC Milan. É para Chukwueze quem vai fazer o lançamento. Bola agora para Sirkati. Sirkati agora a deixar ali para a zona onde aparece o Jashari. Jashari agora a colocar a bola mais para trás para o Pavlovic. Este agora para Diego Moreira com o Banjaki pela frente. Os dois meninos do Seixal. Ainda Diego Moreira a deixar agora para Salamakers. Salamakers vai tentar colocar a bola mais ao meio. Mesmo isso que faz ali para Marquilha. Avança Guilá, atenção Guilá, dá na direita, é para Chukwueze, vai com muita força, Chukwueze já está em esforço, aí está Chukwueze, simula cruzamento, pode tirar o cruzamento, faz o passe, rasteira, atenção, tem espaço, Pavlovic, pode tirar, atira, contra a defensiva do Benfica, mas muito espaço que deram agora a Pavlovic para armar o remate, recupera de Winter, aí está de Winter, agora a deixar ali para a zona, aparece Pavlovic, Pavlovic agora a deixar para Marc Guilá, Guilá agora a combinar, ali para a zona, onde aparece o Salamakers, puxa para o pé esquerdo Salamakers, mete agora ali para Pulisic, grande área Pulisic, corta Tomás Araújo, grande jogo de Tomás Araújo, ponta, pé de canto para o Milan, vem aí Rabiot, vem aí o número 12, Rabiot para o meio campo, ponta, pé de canto para a equipa Rossoneri, e acredito que possa sair de, saiu Jashari, entrada de Rabiot, portanto Modric não vai a jogo, Luka Modric à partida. Vamos ver. Saída de Jashari. 20 gol FM, não perca no final da partida o rescaldo e também as declarações dos intervenientes. Pontapé de canto para Pulisic. A bater Pulisic. Tira a equipa do Benfica. Tira novamente John Duran. Bola sobra para Gianluca Prestiani. Tenta arrancar Prestiani. Vai chegar primeiro Diego Moreira. Mete na frente. Bola agora ali para Salamakers. Tenta fazer o drible Salamakers. Consegue passar por Luque Bacchio. E depois ganha... ganha lançamento, parece-me. Exatamente, lançamento. Lançamento já efetuado. Bola para Rabiot. Rabiot agora mais à esquerda. Ali para Salamakers. Salamakers agora para o Marc Guilá. Guilá para Moussa. Moussa para Pulisic. Tenta passar Pulisic. Combina com Gonçalo Ramos. Bola para o pontapé de Rabiot por cima da baliza. Aí está a primeira ação no jogo. Rabiot. Mas o Milan só tem sido assim. É só na meia distância. Porque de pé para pé... de pé para pé, a equipa do Milan não tem realmente tido grande hipótese. Um abraço para o Delfim, obrigado pela doação, amigo Delfim. Estamos juntos e o clássico já começa a mexer, porque o Duque é benfiquista, doou, o Delfim é um portista, também doou. É já para o jogo de domingo, atenção à equipa do Benfica, bola para Kaminski, Kaminski cruzou e a bola toca na mão, mas é casual e no entanto o árbitro também parece-me que dá fora de jogo a Kaminski, exatamente. Fora de jogo a Kaminski. Muito obrigado mais uma vez, amigo Delfim. Um grande abraço. Conto contigo para esse jogo de domingo. Esse Porto Benfica. A nível de gostos, estamos nos 200 e... estamos nos 215. Vamos lá chegar aos 230. Vamos lá. Quem ainda não carregou no botão do like, faça favor de carregar. Minuto 75 da partida. É a Liga Europa na primeira Rádio Desporto. E atenção, estamos apenas a um subscritor, chegamos aos 23.800, portanto, vamos lá, só mais um. Minuto 75, Milan 0, Benfica 2.
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0: Parece-me que vamos ter pontapé de canto para a equipa do AC Milan, exatamente. Mas isto também diz muito. É que o AC Milan já vai para o nono canto. E aliás, agora não é canto. Esta regra, e bem, a minha regra favorita, não é canto. E o Vidal Árbitro consegue ver e consegue alterar isso, portanto, pontapé de baliza. Mas o Milan ia para o nono canto e não criou perigo em absolutamente nenhum. Portanto, é de facto um desnorte completo desta equipa do AC Milan e um jogaço da equipa do Benfica. Vem aí Sheldrop e Pavlidis. Marco Silva também agora a querer aqui dar uns minutinhos a jogadores que certamente vão ser titulares no Dragão. Bola para a equipa do Milan, ali com Diego Moreira, calcanhar agora ali do Saramacas, bola para Diego Moreira e no entanto o árbitro assinala a falta e sai cartão amarelo para Banjaki, parece-me. Exatamente, Daniel Banjaki. A ver o cartão amarelo, jogo muito seguro também do menino de 17 anos, Dani Banjaki. Vamos ter agora um pontapé de livre para a equipa do Milan. Esse é o Milan que joga contra o Lecce no domingo. Pontapé de livre para a equipa de Milão. Ouvindo o Gol FM, subscrevam o canal numa altura em que já chegamos, muito bem, muito bem, 23.811, espetáculo! É mesmo isso, continue a carregar no botão da subscrição, agarra Troben, seguro, o guarda-redes ucraniano, mas é mesmo isso, ouvintes Gol FM, carrega no botão da subscrição, vamos a isso, se queres sentir todas as emoções do Desporto Rei, é aqui no Gol FM, é aqui na primeira Rádio Desporto, amanhã mais Liga Europa, apontem na agenda, apontem no caderno, apontem no bloco de notas do telemóvel, do computador, 20 horas, Lillestrøm Torriense, sexta-feira 20 horas, Brentford Chelsea e antes, a partir das 11 horas uma emissão especial para essa convocatória de Jorge Jesus, a primeira na era de JJ, para esse Portugal País de Galas, 24 de setembro, 19h45 com relato no Gol FM, olha o Milan, atenção Rabiot, corta a equipa do Benfica, a bola vai sobrar agora ali para o Diego Cabacchio, combina com Prestiani então para médio, centro ofensivo, então para número 10, mas ele tem rendimento em qualquer lado, ora à 10, ora à esquerda, ora à direita, mas a nível de números tem sido na esquerda. Rouba na Mourinho, aplaude a sua equipa, John Duran consegue ganhar uma falta, pontapé de livre para a equipa do Benfica, exatamente, pontapé de livre para a equipa do Benfica. Vem aí Sheldrop e Pavlidis, acredito que para a saída de Kaminski e também do John Duran. Exatamente, é o Kaminski e o Duran. Exato. Entradas de Pavlidis e de Sheldrop. Aí está Kaminski a conseguir marcar. Belo gol de Kaminski, sem dúvida alguma. E quem esteve na assistência foi El Karouani. Ele que é uma máquina de fazer assistências, este jogador marroquino. Bola para a equipa do Milan, ganha Gonçalo Ramos, entrega na esquerda, é para Pulisic, cruzamento, olha o Milan, atenção, corta, Tomás Araújo, atento Tomás, ganha Musa de cabeça, vai nas alturas o Gonçalo Ramos, a bola vai sobrar novamente para a equipa do Benfica, ali para a zona onde aparece El Karouani, bom jogo também de El Karouani, a deixar no meio, bola para Vangelis Pavlidis, Pavlidis agora a tocar a bola mais para trás, ouvinte Gol FM, minuto 80, faltam 10 minutos para os 90, 10 minutos para o Benfica ficar cada vez mais perto de fazer história e bater o AC Milan pela primeira vez. Benfica a vencer por 2-0, até só o Milan pode reduzir, grande corte da Banjaki, espetáculo miúdo, tirou pela boca Diego Moreira, minuto 80, Milan 0, Benfica 2.
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0: Atenção ao Milan, bola para Pulisic, já tirou, Troben! Novamente, gigante Anatole Troben a parar o remate da Pulisic. Fantástico, que grande jogo de Troben. Pontapé de canto para a equipa do Milan, canto batido, bola para Pulisic, este deixou, Chukwueze cruzou ao lado, Gonçalo Ramos a cabecear ao lado da baliza defendida por Anatole Troben. E Zé, parece que o banco de suplentes fez condições com que Trubin realmente não quer dizer se aplicasse ainda mais, óbvio, mas que fez com que o guarda-redes chegasse aqui a Milão para dar espetáculo.
1: Exatamente, e neste remate acaba por esticar completamente a luva esquerda e a conseguir impedir um golo que, caso não tocasse Trubin, seria certamente para o lado da equipa do Milan, até porque a bola seguia no caminho da baliza e junto ao poste. Aqui Trubin, uma grande exibição, e quem sabe se não será hoje que Trubin recupera essa titularidade na baliza do Sporting Lisboa e Benfica.
0: Não digo nada, Zé. Acredito muito bem que isso possa acontecer, até porque é um guarda-redes mais experiente, e Samuel Soares tem tido alguns erros também, e Trubin está aqui, também é verdade que não podemos esquecer os erros que Trubin já teve. Eu continuo a dizer que para mim Anatoly Trubin não é guarda-redes para um grande neste momento, mas da mesma forma que para mim também Samuel Soares não é, mas Samuel Soares, lá está, é uma aposta de Marco Silva, é um projeto de jogador. Mas Trubin acaba por ser mais experiente do que o Samuel Soares. Bola para a equipa do Benfica. Bola para Gianluca Prestiani. Abre agora na esquerda. Bola para El Karouani. Deixa para Sheldrop. Aí está Sheldrop. Sheldrop. Barreiro! Contra a defensiva do AC Milan. E agora pode ir para a frente o Milan. Atenção ao Milan. Bola para Rabiot. Banjaki já tem amarelo. Não pode fazer falta. Rabiot. Corta Banjaki. Que jogaço de Dani Banjaki. Espetáculo! Grande jogo do Banjaki a dar espetáculo ao jovem jogador de 17 anos, 18 aliás. Bola para a equipa do Benfica, recupera bem Gianluca Prestiani. Prestiani deixou no meio, olha o Benfica, 3 para 3, Pavlidis, Luque Bacu, querem ver, Luque Bacu parou, tem que soltar Luque Bacu, grande área, ainda Luque Bacu, Prestiani, parou Prestiani, faz o passo Pavlidis, pode ser o terceiro, defende Mike Manha. Que oportunidade para a equipa do Benfica! Era o terceiro! Era colocar os adeptos a irem para casa mais cedo! Perto o Benfica de chegar ao terceiro gol, sem dúvida alguma! Grande jogo da equipa do Benfica! E Trubin a defender imenso. Tomás Araújo e Sirkati muito, muito seguros. El Karouani muito bem também a dar a profundidade na ala esquerda. Jogaço do Banjaki, sem dúvida alguma. É de facto um jogador com muito talento, Dani Banjaki. Bola para a equipa do AC Milan. Bola agora colocada em Marguilá. Aí está Guilá, avança no terreno. Este agora a tocar mais à frente, mas corta muito bem a equipa do Benfica. E vai com espaço. E lá vai o rato atômico. Gianluca Prestiani. Vai para cima, atirou. Bola por cima da baliza, mas a confiança da Prestiani, Zé, faz rematar de qualquer lado, porque ele está endiabrado.
1: É Prestiani a tentar tirar aqui um lance e um remate em jeito. A verdade é que a bola acabou por sair muito por cima. Em relação a Trubin, destaque também a favor deste guardião, que existe uma nota na caderneta que poucos guarda-redes têm, e eu aposto que sabes qual é.
0: Na caderneta?
1: Exatamente. Esse gol diante do Real Madrid.
0: Ah, exatamente. Esse gol de Anatoly Trubin. Bem lembrado, Zé. Bem lembrado, esse gol de Anatoly Trubin diante da equipa do Real Madrid. Espetacular, grande momento, é realmente um golo para os livros do futebol, não, nem é para os livros do Benfica, nem da Liga dos Campeões, é para os livros do Desporto Rei. Trubin a fazer uma grande exibição em Milão. Talvez vá mesmo acontecer aquilo que o Zé disse. Vai ganhar a titularidade já para o Dragão. Não ficaria nada admirado. Que grande jogo de Anatoly Trubin. Bola para a equipa do Benfica, do Milan. Ali para Marguilá. E este agora a deixar no lado esquerdo. Ali para o Diego Moreira. Diego Moreira agora a colocar a bola para Salamakers e já há muitos adeptos irem embora. A verdade é essa, claramente insatisfeitos, mas isto para mim não faz qualquer tipo de sentido. Bola para a equipa do AC Milan, bola para Marquila. Este deixa agora para Chukwueze a fazer o passe de um Chukwueze. Tira a equipa do Benfica. Sobra agora para Mensah. Pode abrir na direita Mensah. Ainda Mensah. Deixa agora no lado esquerdo. Ali para Rabiot. Rabiot agora para Mensah. Este agora para Pavlovic. A combinar. Ali com do Inter. Deixa agora para Pulisic. Pulisic para Chukwueze. Aí está Chukwueze. Ainda Chukwueze. Vem para dentro. Combina. Gonçalo Ramos. Para trás agora para Marquinhos. Lá e falta aqui Luka Modric, mas mesmo assim não seria o Modric a resolver os problemas do Milan. Os problemas do Milan são muito mais profundos. Ruben Amorim vai ter muito trabalho pela frente e eu espero que o Milan tenha a direção do Milan, tenha paciência com o Ruben Amorim, porque com este plantel, meus amigos, não há milagres. Bola agora colocada lá para a frente, bem trabalhado, bola para Vangelis, Pavlidis e o árbitro dá falta. Pavlidis fica irritado. Benfica que partia para a transição, o árbitro da partida a dar falta e vem aí Samuel Dal para a saída de El Karouani. Hoje estreia a titular de El Karouani com uma assistência. Lá está, Zé, foi aquilo que nós dissemos na zona de aquecimento. É um lateral experiente, é um lateral que está habituado a esta competição.
1: E sobretudo essa experiência de não jogar a favor não só do jogador como também da própria Ebni equipa, e sobretudo aqui sempre uma mais-valia para Marco Silva, literalmente, Walter.
0: Ora nem mais, Benfica realmente com uma boa profundidade de plantel para rodar entre campeonatos.

0: gigante, o brilhante, o imponente jogo do Sport Lisboa e Benfica.
1: É, e penso também que se pode dizer, Walter, que Ruben Amorim tem pontaria para projetos difíceis. Já o teve no Manchester United, volta a ter também aqui uma tarefa árdua e difícil nesta equipa do Milan, porque para se compor as coisas é preciso muito trabalho. E caso consiga levar novamente ao sucesso Ruben Amorim, bem que pode ser colocado no pedestal por parte da direção do Milan.
0: É verdade, é verdade. Terão, lá está, terão que... É complicado, vão ter que ter paciência com Ruben Amorim, porque este Milan, é verdade que Modric não jogou, é verdade que o Estupinan não jogou, o Pulisic não jogou de início, o Salamacas não jogou de início, mas mesmo assim é... E obviamente que o Benfica merece vencer este jogo, o Benfica é a melhor equipa que o Milan, sem sombra de dúvidas. E vai conseguir fazer história. E pode ir para o terceiro! Barreiro! Barreiro! Cruza o rasteiro e corta a equipa do Milan. Ainda mexe. Bola para Banjaki. Ainda tem pilhas o miúdo. Lá vai Banjaki. Ainda Banjaki vai tentar atrasar mal. Banjaki tem que melhorar neste aspecto com bola. Defensivamente é muito bom. Com bola deixa a desejar, mas também é miúdo. Tem 18 anos. Tem tempo para evoluir. Fez um grande jogo Banjaki. Minuto 90. 4 de compensação. Olha o Milan. Olha o Milan. Grande corte! De quem? Só podia ser ele, João Palhinha. Minuto 90, Milan 0, Benfica 2.
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0: Bola para a equipa do AC Milan, faltam 4 minutos. 4 minutos para o Benfica fazer história e vencer pela primeira vez o AC Milan. Está quase. O Benfica vai vingar, ainda pode fazer o terceiro. Prestiani escorregou Gianluca Prestiani, mas o Benfica vai vingar. O Benfica vai vingar aquela final perdida em Wembley. O Benfica vai se vingar do Milan depois daquela final perdida em Wembley, em 1962-1963, o Benfica vai vingar-se desse AC Milan. E, portanto, quem esteve nessa final, o Costa Pereira, o Cavani, o Cruz, o Humberto Fernandes, o Machado, o Coluna, o José Augusto, o Santana, o Torres, o Eusébio, o António Simões. Eles que não conseguiram vencer o Milan, perderam essa final europeia, mas desta vez o Benfica vai vencer. E em 89-90, esse Benfica que tinha o Valdo, que tinha o Magnussen, que tinha o Paneira, que tinha o Aldair, esse Benfica não venceu, mas este também vai se vingar dessa final perdida em Viena. O Benfica está a 2 minutos de fazer história. O Milan tenta ainda o golo de honra, nada, não dá em nada. Corta Banjaki, Sirkati despacha. Grande festa dos adeptos do Benfica em San Siro. Grande festa dos 5 mil encarnados. A águia vai voar bem alto. Aliás, está a voar bem alto. Grande vitória do Benfica. O jogo está quase a terminar. 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Amanhã Lillestrøm Torrense. Bola para a equipa do AC Milan, bola para Diego Moreira, falta um minuto para terminar a partida. Bola agora colocada em Pulisic, grande área, pode tirar o cruzamento, pensa Pulisic, temporiza, mete a bola para trás ali para Marquilha, pontapé por cima da baliza. Mais dessas, diz o Anatoly Trubin. Está quase, e aliás houve um corte do Gianluca, e vamos ter pontapé de canto para a equipa do Milan, mais um. O Milan, tantos cantos, não conseguiu criar perigo em nenhum. Será agora no último? A ver, vamos. Pulisic vai bater o canto, batido, atenção, cabeceamento ao lado, saltou mais alto que todo.

0: todos. O Pavlovic, mas a bola saiu ao lado. Vai terminar a partida em San Siro. O Benfica vai bater o gigante de Milão. O Benfica vai entrar com o pé direito na Liga Europa. O Benfica vai para o Dragão com a corda toda. Vem aí um jogaço, meus amigos. Pode muito bem ser o jogo do ano. Acabou! História feita! O Benfica vence pela primeira vez na sua história o AC Milan, e não vence de uma forma qualquer, vence de forma categórica, vence com qualidade, vence com personalidade, vence a Benfica. É resultado final: AC Milan 0, Benfica 2.
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2: E terminando na partida entre AC Milan e Sport Lisboa e Benfica, vitória da equipa encarnada que pela primeira vez bate este colosso europeu, este tubarão cabo de Europa, no AC Milan, longe dos seus tempos áureos. Na verdade é que acaba vergado pelo Benfica, e com uma derrota em sua casa, em San Siro, por 2-0, a equipa encarnada acaba precisamente por sair com esses primeiros 3 pontos e a começar com o pé direito esta prestação nas contas da Liga Europa, com esta vitória por 2-0. Sobre a equipa do AC Milan. Contando na história desta partida, nos golos de Dudi Luque Bacchio aos 16 minutos, e também de Jakub Kaminski aos 54 minutos, que acabam por dar a primeira vitória do Benfica frente ao AC Milan, isto em 7 jogos discutidos entre os dois conjuntos. Para recordar que tivemos também outros resultados conhecidos ao longo deste dia, e detalhamos então esses resultados já conhecidos, até porque a maior parte das partidas já terminaram, falta apenas conhecer-se o final desse Demograd 0, Ren 0. Destaque para o Ararat Arménia, que perdeu por 4-1 diante do Sparta. O Omonia venceu por 1-0 o Celta de Vigo. A juntar a isto, o Sunderland acabou por vencer por 1-0 o AZ Alkmaar. O Olympiacos bateu na Grécia por 2-1 a equipa do Jagiellonia Białystok. A equipa do Anderlecht perdeu na Bélgica por 2-1 a recepção ao Lyon de Paulo Fonseca. Na Pulse 2-1, a equipa do Apoel Beersheba empatou sem golos diante do Dinamo Zagreb. Já na equipa do Milan foi derrotada por 2-0 diante do Benfica, e o Bayer Leverkusen bateu por 2-0 na equipa do NK na Schelliga, na vitória dos farmacêuticos nesta primeira jornada das contas da Fast League da Liga Europa. Agora vemos então esse rescaldo, essa leitura. Daqui a poucos instantes vamos ter também essa abordagem feita quer pelos jogadores, quer também pelos treinadores, quer de Milan, quer de Benfica. No entanto, olhando àquilo que foi desenrolar desta partida, uma partida sobretudo com essa vitória do Benfica por 2-0, ainda que tenha tido mais remates e mais posse de bola na equipa de Milan. O Milan que até trabalha, até produz, mas resultados práticos, zero, literalmente, Walter.
0: Zero, zerinho, nada, literalmente nada. Este AC Milan, Ruben Amorim, vai ter aqui muito trabalho pela frente, porque lá está, Zé. A época está a começar agora, e agora é que vai começar a sério, com mais jogos de competições europeias, taças, há picos de forma, há lesões, e este plantel do Milan, vou ali já venho, há muitas debilidades. Obviamente que é um plantel ainda em construção, obviamente que há muito trabalho pela frente, mas se queres que te diga, tanto a ti Zé como os ouvintes Gol FM, do momento, do plantel que o Amorim chega quando vai para o Sporting, do plantel que o Amorim tem no Man United e do plantel que o Amorim tem no AC Milan, o plantel do Sporting ganhava este Milan, o plantel do United ganhava este Milan, e obviamente não estou a tirar de todo o brilhantismo esta vitória da equipa do Benfica, porque é uma vitória, uma exibição perfeita da equipa encarnada, e depois lá está, nem sequer jogou com a equipa principal, portanto temos que ter a noção disto, e isto indica-nos duas coisas: que o Benfica tem realmente equipa para conseguir chegar longe nesta Liga Europa, mesmo que jogue com as linhas secundárias, e que todos os jogadores estão completamente ligados e comprometidos com aquilo que é o objetivo da equipa encarnada. Mas em relação a este Milan não há muito que se possa dizer, a verdade é essa. Ruben Amorim terá muito trabalho pela frente e vamos ver como é que se vai comportar. Em relação a este Benfica, é uma exibição muito enriquecedora, sem dúvida alguma. É uma super exibição do, do Benfica, um jogo, eu diria que o Benfica nunca entrou em pânico, foi literalmente isto, o Benfica nunca entrou em pânico, a verdade é essa, a equipa esteve sempre altamente ligada em vários momentos do jogo, foi uma equipa que nunca se amedrontou quando o AC Milan tinha a bola, foi um Benfica que percebeu muito cedo que o AC Milan não seria uma equipa capaz de desmontar a defensiva do, do Benfica e é um grande jogo do Benfica. É um jogo que claramente vai fazer com que o Benfica vá ainda mais motivado para o estádio do Dragão e um Benfica que tem tudo. E aliás, o Benfica vence o jogo mais difícil, que o Benfica tornou fácil devido à qualidade do seu plantel e à qualidade do seu treinador. E, portanto, o Benfica, em condições normais, vai passear nesta fase de Liga da Liga Europa, porque, obviamente, que os jogos não são todos iguais, os adversários também não são todos iguais, e há adversários que podem complicar a vida ao Benfica, e o Benfica, se tiver num dia não, pode não vencer o jogo. Mas em condições normais, repito, em condições normais, o Benfica, mesmo que coloque este 11 que jogou hoje, tem claramente tudo para passar de forma fácil na fase de Liga da Liga Europa.
2: É, e deixa-me aproveitar até porque já temos a possibilidade de ouvir um dos homens deste jogo, o Gueye Bakayoko, do lado do Sport Lisboa e Benfica, para fazer a leitura nesta partida. Walter, vamos ouvir.
3: Yes, of course, I'm really happy to play again because I needed rhythm. It was important for me coming in the games is never easy. So I'm really happy to have been able to help my team. It was a very important moment for all of us. And yeah, we made the history. We never won here, so really happy. A nice day, and also to see all the fans from Benfica today. It's really nice. So yeah, let's keep going.
4: The team was quite changed from the last starting 11. 9 new players in the starting 11. Does this mean that this Benfica squad is really more than just 11 guys or 14 guys that play on a match? Is like 20 guys all ready to give everything?
3: Of course, I think that the big clubs have a large squad. We showed it today that everybody is able to play, and yeah, we are Benfica, so if you're playing here, it means that you have quality. Of course, it was not easy to play together, but when you have the quality and when you have the communication on the pitch, then the things are going well, and yes, I think that today we showed that we all are on the same way, thinking on the same way, so we have to keep going like this.
4: I have to ask you about this next match against Porto, because it's one of the biggest rivalries in Portugal. Is this the best way, the easiest way maybe to prepare the match with a win like this?
3: I think that every game is different. Of course, winning games give always a lot of confidence. But we are very happy today, and of course we are going with a big boost, but Porto is a different game. We're going to rest well today, enjoy the day of the game of today, and then we will prepare the game of Porto.
4: Thank you so much, Dodi Luquebacchio.
2: A leitura feita por Dodi Luquebacchio, do lado da formação do Sport Lisboa Benfica, ele que esteve claramente também em destaque nesta partida, acabou por ser um dos motores desta equipa encarnada, muito irreverente e sobretudo muito ativo, um dos jogadores mais inconformados, nomeadamente na vascular e muito bem, com velocidade pelo lado direito, onde de facto acabou por ser um autêntico dor de cabeça também para os defensores da formação do AC Milan. De resto, uma equipa do Sport Lisboa e Benfica, que olhando a esta vitória, para além, claro, está desse gol apontado por Luque Bacchio aos 16 minutos, Kaminski acabou por também molhar o pão na sopa e fazer aos 54 minutos esse segundo gol da equipa encarnada. De facto, uma grande exibição do Sport Lisboa e Benfica, como dizias e bem há poucos instantes, Walter Rocha, um Sport Lisboa e Benfica que acabou por ser alavancado não só por essa eficácia a nível ofensivo, mas a controlarem muito bem. Falavas exatamente disso mesmo, o Benfica, que mesmo nos momentos em que na equipa do AC Milan soube ter bola e tentou criar perigo junto à baliza defendida por Nathalie Trubin, acabou por ser sempre um Benfica calmo, controlador, a esperar naquilo que na equipa do Milan pudesse fazer e depois a esperar também que a equipa do Milan claudicasse a nível defensivo para conseguir chegar com perigo precisamente à baliza milanesa. Mas de facto foi um Benfica que soube estar em todos os momentos do jogo, parece-me, Walter.
0: Em todos, é, em literalmente todos, é realmente um jogão da equipa do Benfica em todos os sentidos. E o Milan não teve qualquer tipo de hipótese, verdade.
2: O Milan parece-me, Walter, para já, e olhando ao atual contexto e aquilo que ainda tem de fazer Ruben Amorim, que é muito para que esta equipa do Milan volte a equiparar-se à equipa do Milan que víamos já há 5, 6 anos atrás, muito trabalho para fazer, até porque me parece nesta altura este Milan pode-se aplicar aquele velho ditado de muita parra e pouca uva. A equipa consegue ter bola, consegue rematar, consegue criar, mas a verdade é que a pontaria completamente ao lado da baliza adversária.
0: É verdade, exatamente isso. E claramente percebemos que Marco Silva é realmente, ou seja, Marco Silva bebeu do futebol português, bebeu do futebol do Championship, bebeu do futebol grego, bebeu da Premier League, e notou-se neste jogo. E claramente isto não basta o treinador beber, não basta o treinador ser muito experiente, basta os jogadores também se saberem interpretar na perfeição. E eu concordo contigo em absoluto, Zé, quando disseste que realmente estes jogadores do Benfica, lá está, na prática, há aqui jogadores do Benfica que se calhar até não têm mais qualidade do que os jogadores do Milan. Agora, mais alma, mais querer, mais vontade, mais ambição, claramente que tiveram. E é isso que fazem as grandes equipas. E o Benfica demonstrou hoje realmente ser uma grande equipa. O Benfica está com a corda toda. E eu sinceramente, e qualquer amante deste desporto rei, já está a esfregar as mãos para domingo, porque isto tem tudo para ser um grande jogo, porque é um Benfica que chega bem, é um Benfica que chega motivado, é um Benfica que chega confiante. E depois lá está, se nós falássemos do Benfica pós-jogo Gil Vicente, ou seja, antes deste jogo do Milan, se calhar ainda tínhamos aqui algumas dúvidas, até que ponto o Luque Bacchio vai estar confiante de se entrar, até que ponto o Durano vai estar confiante de se entrar, até que ponto o Kaminski vai estar confiante de se entrar, o Sudakov, ou seja, aqui os jogadores suplentes. A verdade é que Marco Silva hoje deu-lhes minutos de jogo, ok, uns jogaram melhores que outros, mas por exemplo o Kaminski, que já era dado como um flop, digamos assim, hoje marca um belo golo, não esteve também ofensivamente, mas esteve muito bem defensivamente e mostrou claramente que é uma aposta válida para a equipa do Benfica. E portanto, um Benfica que vai jogar ao Dragão com a corda toda, completamente motivado, e vai jogar perante...
2: E Walter, permite-me, eu penso que Marco Silva acabou por assumir essa responsabilidade, de assumir um risco de dar aqui um possível balão de oxigênio a jogadores que tinham ainda a provar nesta equipa do Benfica. As coisas correram bem e de facto esse balão de oxigênio acaba por encher. Agora vamos perceber também, como já falamos em off, se não será nem demasia para um grande jogo que se prevê no próximo domingo, mas de facto acaba por ser aqui uma atitude não só de coragem, mas também de confiança nos seus jogadores, de Marco Silva.
0: É verdade, essa tal confiança que é muito importante os treinadores passarem aos jogadores, e claramente que esta equipa estes jogadores do Benfica estão confiantes. O Benfica conquista a 8ª vitória consecutiva. O Benfica tem feito golos em todos os jogos, não sofre, atenção, o Benfica hoje não sofre, e isso é muito importante, porque o Benfica até tem conseguido não sofrer golos fora e tem conseguido sofrer em casa. Há aqui esse paradoxo realmente, mas é uma grande exibição da equipa do Benfica. Os jogadores aproveitaram a oportunidade dada pelo Marco Silva, e claramente que este plantel do Benfica tem aqui grandes hipóteses de fazer uma fase de liga confortável. O Benfica pode perder um ponto ou outro, volto a tocar na questão do Futebol Clube Porto. O Porto não venceu o Nottingham Forest, não venceu o Trek, não venceu o Vitória Pilsen, e mesmo assim conseguiu passar no top 8. Portanto, o Benfica pode ir fazendo esta Liga Europa com toda a tranquilidade. Esta vitória contra o Milan dá aqui outro conforto ao conjunto encarnado, para além dessa motivação. E e foi um jogo a roçar a perfeição da equipa do Benfica. Muito bem Marco Silva na forma como preparou este duelo. Acredito também, Zé, que Farioli esteve muito atento a todos os movimentos.
2: Exatamente, acredito que um bloquinho de notas ia tomar precisamente conta daquilo que são as mais-valias desta equipa do Benfica. E parece-me que, mais uma vez, com esta aposta e os jogadores que acabaram por ser contratados, alguns deles contratados durante este mercado de verão, Marco Silva acaba também por fazer aqui um 2-em-1, digamos assim, porque acaba por trocar as voltas Xabnebna Farioli, que conhece obviamente os jogadores da equipa do Sport Lisboa e Benfica, mas Xabnebna para já, um Benfica que com esta demonstração de qualidade e também de eficácia dos jogadores que tinham algo a provar, acaba por ganhar aqui também mais opções Xabnebna de forma mais... com uma confiança maior, digamos assim, para o próprio treinador Marco Silva, naqueles jogadores que pode mesmo confiar e que pode lançar às feras, e parece-me que isto acaba por aumentar o leque também de opções que podem ser levadas por Marco Silva até ao estádio do Dragão. E agora parece-me que Farioli estará, sobretudo também aqui, num misto de sensações de perceber que os jogadores irão atuar, nomeadamente nesse 11 inicial, para no lado da formação do Sport Lisboa e Benfica. Agora lá está uma coisa que é clara e evidente, parece-me que o Benfica acaba por chegar aqui com uma confiança inabalável, depois de uma vitória perante um dito tubarão europeu com a equipa do AC Milan, apesar de estar a atravessar o momento que está a atravessar, não deixa de ser uma grande vitória perante um colosso europeu, fora de portas, e um Benfica que claramente chega com a confiança em alta até no estádio do Dragão no próximo domingo para defrontar a equipa do Futebol Clube do Porto. Portanto, por aí, e como já disseste por várias ocasiões, será certamente aqui um jogo no limite, um jogo de grande qualidade, duas equipas que obviamente vão bater de frente pela primeira vez nesta época, e com um Sport Lisboa e Benfica que obviamente acaba por tirar-se daqui desta vitória em sem ser dividendos perante um AC Milan que acaba por não estar no seu melhor nesta mesma altura, mas um Benfica, na forma como vimos jogar o Benfica dentro das quatro linhas, acabou por ser uma forma de facto de autêntico win of futebol, num futebol de ataque, de passe, um futebol de controle. É certo que a equipa do AC Milan também teve posse de bola, também teve remates, mas uma equipa do Benfica que quando atacava conseguia encostar completamente às cordas na equipa do Milan. Volta.
0: Sim, é literalmente isso, encostou completamente às cordas esta equipa de Ruben Amorim, e os próprios marcadores também, tanto o Lukebakio como o Kaminski, isso claramente que dá confiança. E depois lá está o Kaminski, lá está, o valor é exagerado, o Kaminski não vale 17 milhões de euros, mas também não sei até que ponto é esse patinho feio que querem fazer parecer. E eu não digo isto pelo golo, se o Kaminski não tivesse feito um golo hoje e fizesse a exibição que conseguiu produzir, eu diria a mesma coisa, porque o Kaminski, ok, não é aquele jogador que vai tirar um, dois jogadores da frente e colocar a bola no ângulo, não é esse jogador, não é o jogador que vai fazer um drible bonito e que vai deixar os adeptos completamente em êxtase, não é esse jogador. Agora, é um jogador que corre, é um jogador que ajuda muito defensivamente, é aqueles jogadores que esvazia o tanque, sem dúvida alguma. E é um extremo esquerdo diferente de Sheldrup e de Prestiani. É óbvio que esses dois estão claramente acima do Kaminski. Agora, aqueles jogos que é preciso, como se costuma dizer, jogar com aqueles jogos de lama na cara, aqueles jogos em que vai ser preciso um jogador que saiba jogar mais feio do que propriamente mais limpo, eu acho que o Kaminski pode ser muito importante nesse sentido. Não é nenhum predestinado, mas dá para ver que é um jogador muito esforçado. E esses jogadores esforçados, por vezes, conseguem fazer grandes jogos, e que foi o caso do Kaminski hoje, que faz um grande encontro diante da equipa do AC Milan, e portanto ganha aqui uma nova vida, o Jakub Kaminski.
2: Olha, e se me permites, Walter, parece-me também que o facto deste Benfica ter defrontado esta equipa do AC Milan levou também a que os jogadores quisessem claramente deixar tudo em campo perante um colosso europeu. jogar contra um AC Milan é diferente de jogar com uma equipa de menos nomeada na Europa, no Anderlecht, e tendo todo o respeito pelo Anderlecht, por exemplo, hoje de Vítor Bruno, que acabou por perder diante do Lyon de Paulo Fonseca. Obviamente, jogar contra um Milan é diferente de jogar contra um Anderlecht. Eu parece-me que também os jogadores acabam também por se transfigurar perante equipas deste renome, desta valia. E deixa-me aproveitar, até porque nesta altura temos a possibilidade de ouvir o técnico vencedor desta noite, Marco Silva, técnico da equipa do Benfica. Vamos ouvir.
5: Uns jogadores... Marco, pedir aqui também desculpa porque estamos em direto, mas pedia-nos aqui por parte da UEFA para começar de novo e, portanto, recomeçamos. Marco, dizia com o Luca Bacchio que é uma equipa do Benfica que mostra que não é só 11 ou 14 jogadores. Isto hoje que faz aqui, de vir ao Santos e jogar desta maneira, pergunto-lhe, mostra realmente que este grupo conta-se com toda a gente?
6: Nada diferente do que eu vos tenho vindo a dizer. Agora é fácil falar, mas eu disse-vos desde da primeira hora que só faz sentido assim. Mas mais do que dizer a vocês, os jogadores sabem o que ouvem desde o primeiro dia, desde que eu cheguei ao Benfica. Nós não poderemos ter uma época boa, positiva, só com 11, 12 jogadores, e os jogadores têm que perceber isso. Eu sei que quem não joga tanto não pode estar satisfeito, eu gosto dessa insatisfação, no bom sentido, se for dentro dos limites, e tem sido, sinceramente, e isso só demonstra a capacidade que eles têm de perceber a dimensão do clube onde estão e podemos lutar em muitas competições pelos nossos objetivos. Um grande trabalho tático da equipa. Sinceramente, eu sabia que em algumas alturas do jogo a falta de energia iria começar a aparecer em alguns jogadores que não têm jogado tanto. Foi claro, alguns jogadores com câmeras, alguns jogadores com um desgaste enorme, mas um grande trabalho tático da equipa. Perceberam perfeitamente, com pouco tempo do último jogo com o Gil Vicente para hoje, aquilo que nós teríamos de fazer de diferente em termos táticos, principalmente no posicionamento defensivo. Com bola fomos praticamente a mesma equipa, só não construímos tanto a 3 com o lateral esquerdo, construímos a 4, porque sabíamos que íamos ser capazes de ter sempre um lateral livre na nossa primeira fase de construção, pela forma como o Milan nos ia tentar pressionar, e foi isso que aconteceu praticamente durante todo o jogo, mais na primeira parte, mais visível. E um grande trabalho, ganhámos sem sofrer golos, também é muito importante para nós, num campo muito difícil. Contra o adversário que o Benfica não tinha ganho, eu tinha dito aos jogadores que nos 6 jogos oficiais que o Benfica tinha feito, e jogos muito importantes, e jogos de finais europeias também, a realidade é que o Benfica nunca tinha ganho contra este adversário, independentemente de serem dois clubes gigantes na Europa e no mundo. A realidade é que não tinha sido ganho, e muitas vezes este tipo de recordes difíceis para bater estão lá para alguém o conseguir, e era uma oportunidade para nós a poder fazê-lo. E dar os parabéns aos jogadores. Quando entrei no estádio, quando acabámos de chegar e fomos ao relvado, senti algo de especial e diferente. Aquela recepção dos adeptos para connosco e para com os jogadores, acima de tudo, foi diferente, foi boa demais, e acho que eles retribuíram com um grande trabalho. É muito bom sentir que aqueles mais de 5 mil adeptos que estavam aqui hoje em Milão podem estar neste momento a festejar uma grande vitória do Benfica. Mas novamente, são só 3 pontos, começámos da melhor forma, já vamos no 7º jogo nesta competição, é incrível, em setembro, mas agora começou uma nova fase para nós. São só 3 pontos, começámos com o pé direito e agora há que descansar para preparar o próximo.
5: Eu vou ter que individualizar aqui em 2 nomes, que são os nomes de Trubin e de Kaminski, porque são jogadores que, como por uns motivos, outros por outros, mas que se calhar eram um bocadinho colocados até por parte dos adeptos, do plantel do Benfica, dos adeptos, da opinião em geral, e vêm aqui e dão esta resposta. Que trabalho é este que eles fazem na sombra?
6: É um trabalho que qualquer profissional sério tem que fazer. Simples como isso, eu tenho vindo a falar, mas eu disse-vos que, independentemente da insatisfação, o Turbino vinha trabalhando muito e bem, e isso é o mais importante para mim. Um excelente jogo da parte dele, só demonstra a qualidade que tem. Um jogo em paz, um jogo em que foi comandando quando tinha que ser, e que ajudou a manter a galiza aberta como todos os restantes elementos, e o Kubo Kaminski, neste caso, com um grande jogo. Um grande jogo tático da parte dele. É um ala que tem a capacidade depois de fechar a 5, se nós precisarmos fechar a 5. Possivelmente na nossa plantel é o ala com mais capacidade para fazer, e nós sabemos quando o campo está em campo mais aberto, com adversários que se expõem mais em jogos deste género, ele tem potencialidades que nós podemos explorar, e foi isso que fizemos hoje. Estou feliz por ele, porque tem sido um início de caminhada num clube da dimensão do Benfica, que nem sempre é fácil também, e estou feliz por ele, porque ele fez um grande trabalho, tem vindo a trabalhar. Em alguns momentos as coisas não correram tão bem, tem jogadores de grande nível também a lutar pelo espaço com ele, mas a realidade é que quando a oportunidade chega, e chegou para ele, ele tem que fazer o que fez hoje. Foi decisivo, ajudou a equipa com isso em bola, e acabou por fazer um gol numa excelente finalização.
5: Vou falar consigo ainda para terminar, Marco, do que vem aí, porque vem aí o Futebol Clube do Porto, que é um jogo importantíssimo. Aliás, o Marco não o tem escondido já desde a última conferência, até depois do Gil Vicente. O que aconteceu hoje aqui dá-lhe aquelas dores de cabeça que costumam dar muitos jogadores a um treinador?
6: Dá, dá, mas são muito boas e os jogadores sabem isso. Eu hoje, eu disse-vos que não estava muito na nossa cabeça, independentemente de vocês não acreditarem, e eu percebo que não acreditem em relação ao jogo do próximo domingo. Nós tivemos muitos cuidados porque em 11 dias não queríamos pôr o mesmo 11 a jogar 4 jogos, corríamos alguns riscos de lesão e nós não quisemos correr, e ao mesmo tempo também quis passar uma mensagem de confiança a quem trabalha tão forte e não tem estado nos jogos, não tem sido decisivo em muitos jogos, independentemente, alguns deles nos ajudaram muito no último jogo com o Gil Vicente, por exemplo o Cláudio, que nos ajudou muito, e eu estava a querer pô-lo no jogo e não era o jogo possivelmente para pôr hoje, está mais que pronto para ajudar a equipa também, e hoje nem sequer entrou, mas isto faz parte, são muitos jogos que aí vêm, nós vamos ter o último desta fase que tem sido muito complicado em termos de número de jogos para nós, mas que a equipa tem respondido bem. Temos de ter o último no domingo e depois vem uma paragem longa. Infelizmente vamos estar quase sem jogadores, mas vem uma paragem longa para depois recomeçarmos novamente. Mas agora descansar, não vamos ter muito tempo para celebrar, que não faz sentido. É bom para os adeptos agora celebrarem, nós descansar. Amanhã viajamos para Lisboa para começarmos a preparar o próximo.
5: Obrigado, Marco.
2: A leitura feita por Marco Silva, obviamente um técnico feliz, a dar inclusive nos parabéns aos jogadores de Chabni, a assumir aquilo que já tínhamos também falado sobre essa confiança que Marco Silva queria dar aos jogadores que não tinham sido preponderantes em outras partidas passadas. Vamos ouvir mais um dos elementos do lado da formação do Sport Lisboa e Benfica nesta leitura. Há aquilo que se passou dentro das quatro linhas e com esta vitória da equipa encarnada por 2-0 diante do Milan. De resto, Benfica, que se coloca para já entre as equipas vencedoras, com soma de 3 pontos. Ora, a possibilidade de ouvir nesta altura também um dos reforços durante neste mercado de verão, El Karouani, do lado da formação do Benfica, na leitura. Esta vitória por 2-0 diante do Milan. Vamos ouvir.
5: Português, yet? No? English?
7: Not sure. English, please.
5: Just joking with you, we'll do it in English. Sofiane, a special match for you, I believe, because it was the first that you started for Benfica. How were all the emotions inside of this magnificent pitch?
7: Amazing feeling. Like I said, amazing feeling. The atmosphere in the stadium was crazy, actually. Also, our fans, to be honest, I heard them the whole time. They'd give you energy. Amazing goal from the guy there.
5: From Dodi here.
7: From Dodi. And a good second goal. And I think everybody did the plan good that we prepared for this game. And that's why you went 2-0.
5: I would like to ask you, what's the secret for this Benfica team inside of the group? You are new in the group, but the players that went on the pitch, most of them had very few minutes this season, but you guys answered in a very fashion way.
7: Yeah, I think this shows that we have a good rotation in the team, and I think this is what you need to become champion and to go far in the Europa League, and we have a lot of quality in the team. I think we showed this today, and like the guys, they showed it in the competition, the last game. So we have a lot of good players, and that's a good thing, because you bring each other to a higher level, and you can support each other when you come inside.
5: That's what you want to do with Samuel Dal, fight for the position in an healthy way.
7: Oh, well, it's up to the coach who plays, and if I play, I will give my 200%, and if he plays also. So we are a team, so we are all together.
5: Thank you so much, Sofia Nel.
2: A leitura feita também por Nel Karouani, do lado da equipa do Sport Lisboa e Benfica, também ele a destacar nessa exibição de Luque Bacchio, que acabou por apontar o primeiro, o segundo foi apontado por um dos reforços também deste mercado de verão, Jakub Kaminski, aos 54 minutos. Luque Bacchio tinha faturado o primeiro aos 16 minutos, e portanto a história conta-se um pouco por aqui com estes dois golos da equipa do Benfica. Se possível, em tempo útil, iremos ouvir ainda também que Ruben Amorim, o técnico da equipa de Milan, nessa leitura, naquilo que foi este resultado final, derrota da sua equipa por 2-0, uma derrota que acaba por deixar a equipa de Milan, de facto, aqui numa situação difícil. Vamos ouvir para já mais um dos elementos da equipa do Benfica, e desta feita, no caminho seguinte, na flash interview na Sport TV. Vamos ouvir.
5: The goal and the exhibition from yourself, we will talk about the team, because you came to Benfica, you had some critics at the beginning of the season, and is this the best answer from your part?
8: Yeah, of course, it's normal. Like when I don't perform good on the pitch and I don't show this, it's normal. Every fan, every journalist can do this. It's no problem for me. But I know my form was a little bit down. I need to prepare well also my physical part. So at the moment, I think it's quite well. I can do also improve some things, but it's very good. And yeah, I'm very happy. I make an assist. I go down San Siro, we win 2-0. So it was great performance for me, for the team. So we make a history because Benfica never win against AC Milan. So I'm very happy for today.
9: What's the part of the group and the coach in particular in your growth here at Benfica? Because you look like a very bigger player, I would say, inside of the pitch.
8: Mm-hmm. Yes, I think it's very good. We stick together as a team. We improve a lot in the deep defense, to looking for the counter-attacks. Of course, we have good moments. Milan have good moments in this game. It's normal with this quality of the players, but we improve a lot, I think, as a team. Really, some players don't have so many minutes, and today have a chance to show the coach they are ready. They want to fight for the squad. But of course, if you win 8 games, I think, in a row, and we continue like this, coach needs everyone, Benfica needs everyone, and this is the most important part.
9: I would like to ask you, just to finish off, about the game that's coming against Porto. Did the guys in the locker room already told you how big and how special is this rivalry?
8: Yeah, I think it's, you know this directly if you come to Benfica and play against Porto. But today we are happy for this win, and we from tomorrow, from Friday training, we concentrate on the Porto game.
9: Thank you so much, Jakub.
2: A leitura feita por Jakub Kaminski, ele que acabou então por apontar o segundo gol da equipa de Benfica na passagem dos 54 minutos, já depois de Luke Bacchio aos 16 ter feito esse primeiro para no lado da equipa do Sport Lisboa e Benfica. Recordar que daqui a poucos instantes, se possível, iremos também ouvir precisamente o técnico da equipa do AC Milan, o técnico português Ruben Amorim, também para a leitura desta partida. Para já, em jeito de ponto de ordem, olhamos para os resultados conhecidos durante este dia de quarta-feira, com o Ararat Arménia a perder por 4-1 da recepção à equipa do Sparta. O Omonia bateu por uma bola 0 o Celta de Vigo. O Sunderland venceu por uma bola 0 o AZ Alkmaar. O Olympiacos bateu por 2-1 a equipa do Jaglione a Bialystok. Anderlecht de Vítor Bruno perdeu na Bélgica por 2-1 na recepção ao Lyon de Paulo Fonseca. O Apoel Beersheva empatou sem golos diante do Dinamo Zagreb. O Sturm Graz empatou sem golos diante da equipa do Rennes. Já na equipa do Benfica venceu em San Siro, em Milão, por 2-0 a equipa do AC Milan, enquanto que o Bayer Leverkusen bateu na Alemanha por 2-0 a equipa do NK Celje, e portanto vitória da equipa dos farmacêuticos. Destaque também para nos jogos que estão agendados para o dia de amanhã, e grande destaque para na estreia do Torriense nas competições europeias pela primeira vez na sua história. Vai discutir esta fase de liga da Liga Europa, e com a deslocação até a Noruega para defrontar a equipa do Lillestrøm. Já na equipa do Ofi Creta, nasce 17h45 de fronte na equipa do Hoffenheim, enquanto que o Levski de Sofia, na mesma hora, tem pela frente a equipa do Salzburgo pelas 8 da noite. Para além desse Lillestrøm Torriense, temos também com o início marcado para na mesma hora Real Sociedade na Bournemouth, na Besiktas na Marselha, na Celtic na Ferencváros, Victoria Pilsen União de Saint-Gilloise, na Crystal Palace Lech Poznan e Juventus NEC. São as partidas então, que estão marcadas para nas 8 da noite desta quinta-feira, e mais um dia de contas da primeira jornada relativamente na fase de liga da Liga Europa. Para recordar então que tivemos essa vitória do Benfica por 2-0, olhando também na prática para os números relativamente e esta na partida, já dissemos que nos números acabou por levar a melhor na equipa do Milan, mesmo assim na eficácia levou a melhor na equipa do Benfica. Olhando a essa contabilidade de uma partida que termina com 60% de posse de bola para a equipa do Milan, 40% de posse de bola para a formação do Benfica, 17 remates da equipa do Milan, se bem que desses 17, 4 enquadrados com a baliza, também 4 remates enquadrados com a baliza do lado da equipa do Benfica, em 11 remates na baliza por parte da equipa encarnada. Destaque também para na equipa do Benfica, que apenas teve durante neste duelo um pontapé de canto contra 10 da equipa do AC Milan. São alguns dos números relativamente àquilo que foi desenrolar desta partida, em números a levar a melhor a equipa do Milan, mas no essencial, naquilo que importa dentro das quatro linhas, nos golos, a levar melhor a equipa do Benfica em dose dupla, com esses dois golos, quer de Luke Bacchio aos 16 e Kaminski aos 54 minutos. E agora sim, vamos ouvir o técnico da equipa do Milan, Ruben Amorim, na Flash Interview à Sport TV. Vamos ouvir.
5: Aqui é Ruben Amorim. Ah, exatamente, para nos chegarmos aqui um pouco mais para o centro, está a acontecer em direto, Ruben, e portanto pedir-lhe também desculpa por isto mesmo. Penso que já podemos começar. Ruben, pedir aqui uma análise a esta partida, que é uma partida difícil para a equipa do Milan e que pareceu, sobretudo naquela primeira parte, que faltou ali qualquer coisa para encontrar a equipa.
10: Sim, faltou muita coisa. Nós também, assim que sofremos o golo, mesmo antes, nunca nos encontrámos e depois desorganizámos e depois o Benfica deu-nos um bocadinho a bola em certos momentos, mesmo para que nós a perdêssemos. Ainda temos que trabalhar muito nesse aspecto. Faltou velocidade, faltou corridas nas costas da defesa do Benfica. O Benfica esteve sempre confortável à espera do nosso erro. E a nossa equipa ficou muito ansiosa, então, a jogar em casa, a querer fazer tudo muito rápido, e sentiu-se muito. E, portanto, o Benfica acabou por matar o jogo no segundo golo, esperou depois com as transições, e nós com a bola junto da área, mas sem grande criatividade.
5: Há aqui um peso que é preciso retirar, Ruben, desta equipa do Milan, sobretudo nestes jogos em casa, que vamos notando isso um bocadinho.
10: Sim, faz parte. A pressão é grande, e por isso é que estamos em clubes grandes, e, portanto, temos que combater isso, e é difícil estes momentos, é difícil para estas equipas, grandes clubes, estes momentos, mas não há volta a dar, é trabalhar e pensar já no próximo.
5: Eu recordo-me do seu discurso quando chegou ao Sporting, quando chegou também ao Manchester United, onde dizia claramente que são estes os momentos que, se a equipa se mantiver junta, no futuro vai conseguir ganhar. É um desses casos aqui em Milão também, em que é preciso que toda a gente se mantenha junta e que aguente o barco nesta altura, que pode ser um bocadinho mais trêmula?
10: Obviamente, mas também não gosto de estar sempre a falar nisso. Parece que já há 2 anos e meio que estou sempre a falar das mesmas coisas. Simplesmente pensar no próximo e tentar vencer o próximo.
5: Obrigado, Ruben Amorim, técnico da equipa.
2: Ora, Abna Leitura, Abna Feita, Abna Puros, Abna Ruben Amorim, obviamente desalentado com aquilo que acaba por ser Abna derrota da sua equipa, e é o próprio Ruben Amorim a assumir aqui que na sua equipa esteve algo desligada, não conseguiu Abna conectar-se, não conseguiu Abna de facto Abna aplicar essa velocidade que se pedia aos homens das alas para Abna de facto Abna criar aqui surpresa e perigo junto da baliza Abna defendida por Natália Trubin. Um AC Milan que praticamente faltou tudo durante esta partida e certamente aqui na Ruben Amorim acaba por assumir que o Benfica acaba por dar nessa iniciativa de jogo e também a posse de bola na formação do AC Milan, mas com o AC Milan a não conseguir ter essa bola, não conseguir chegar com critério à baliza adversária, acaba por ser aqui um Milan que o próprio Ruben Amorim e a postura do próprio treinador e as próprias declarações acabam por dar a entender isso mesmo. Uma equipa de Milan onde se precisa de corrigir muita coisa nesta altura, Walter.
11: Muita coisa mesmo. Ruben Amorim não vai ter trabalho fácil aqui no AC Milan. E foi como eu disse, dos projetos que o Ruben Amorim já teve, todos eles foram difíceis. Quer no Sporting, que faz história, quer no Man United, que sai pela porta pequena, digamos assim. Quer agora no AC Milan, mas claramente que no Milan será muito mais complicado. Mas pontos positivos, ou ponto positivo, sinceramente vou atribuir a Marco Silva. Poderei estar a ser injusto com os jogadores, mas reforço aqui a grande exibição que os jogadores fizeram, obviamente. Banjaki, jogaço de Daniel Banjaki aos 18 anos, encheu por completo San Siro. É certo que ainda tem muito que melhorar com bola, mas 18 anos é compreensível.
2: Aí permite-me, Walter, pela forma como jogou, até parece que tinha mais idade.
11: É, tinha mais idade.
2: Mais experiência.
11: Sem dúvidas, é. E eu digo-te já, muito sinceramente, se ele estiver bem fisicamente, para mim era titular no Estádio do Dragão, porque quem joga assim em San Siro não terá receio de jogar no Dragão, sem dúvida alguma. Trubin, ponto positivo também do Benfica, grande exibição. Boa exibição também de El Karouani, grande exibição de Palhinha, grande exibição mais defensivamente do que propriamente ofensivamente do Kaminski, e boa primeira parte de Luca Ebáquio. Mas se tivesse que escolher um homem do jogo para este duelo, ou seja, um jogador que esteve bem em todos os momentos do jogo, embora o AC Milan não tenha sido muito rematador, olhando para o contexto e para aquilo que se tem passado com Trubin no Benfica, um jogador que não sei ao dia de hoje, mas que não tinha uma boa relação com os adeptos, um jogador que foi relegado para o banco de suplentes, um jogador que esteve para sair, chega a Milão e faz uma exibição destas, para mim é claramente o ponto positivo desta equipa do Benfica. E também Marco Silva, porque muda novos jogadores e mesmo assim ganha o jogo com muita categoria. Em relação ao Milan, é difícil. muito sinceramente, é difícil escolher um ponto positivo desta, um jogador desta equipa do AC Milan. Talvez o Bartezaghi pela primeira parte que fez, mas mesmo assim nada por aí além. Contudo, é uma grande vitória da equipa do Benfica, um super Benfica que vai chegar ao Dragão. Tem tudo realmente para ser o jogo do ano, jogo esse para acompanhar na primeira Rádio Desporto, na Gol FM, onde vamos começar desde cedo a partilhar conteúdos a partir do Estádio do Dragão, e desde cedo também vamos começar essa emissão. Portanto, ouvinte Gol FM, fique atento, fique também atento aos vídeos diários que vamos metendo sobre o clássico. Portanto, fica atento aos vídeos, fica atento a todos os conteúdos do canal do YouTube da Gol FM. Um grande abraço para o Comentários de Futebol, para o JC, para o Duque, para o Delfim Miranda, para o Nelson Wilson, para o Pablo Bandeira, para a Gracinda Santos, também para o Tour de 1969, para também a Ana Ramos, para a Gina Maria, para toda a família da Gol FM, muito obrigado por estarem desse lado, vocês são fantásticos, muito obrigado pela audiência, muito obrigado pelos gostos, muito obrigado a quem subscreveu, e já sabem que aqui na Gol FM vive-se o futebol no seu estado mais puro. É resultado final, Milan 0, Benfica 2, o Benfica faz história, conquista Milão e dá um autêntico recital em San Siro.
2: Está assim fechado o painel precisamente desde San Siro, desde Milão, onde estivemos a acompanhar este AC Milan 0 sobre na Benfica 2, uma partida que pode escutar através da Gol FM em Portugal, em Moçambique, na Guiné-Bissau, assim como também em Cabo Verde, através da Rádio Morabeza. Também nos pode acompanhar através da TDS Telefonia do Sul, em Lisboa, Setúbal, Évora, em Porto Alegre, assim como também na Rádio Jornal do Centro, em Aveiro, Viseu, Coimbra, na Guarda e Leiria, nos 98.9. Também através das operadoras de televisão, nós, Mel, Vodafone e Novo, assim como em todas as emissões online FM das várias rádios que estiveram conectadas nesta partida, e claro está, como já sabe, também através das várias plataformas digitais nas redes sociais, quer no Facebook, quer no YouTube da Gol FM. Já sabe, subscreva no canal do YouTube da primeira rádio Desporto, ative o sininho para receber todas as notificações e avisos, quer quando o novo conteúdo do nosso canal, conforme referi há poucos instantes Walter Rocha, com os vários shorts diários que vamos colocando na nossa antena, no nosso canal do YouTube, ou quando o início de uma partida de futebol em direto na nossa antena da Gol FM através do canal do YouTube. Por lá pode acompanhar todos os jogos que transmitimos na nossa rádio. Destaque também para não só nas competições europeias, mas também para nas competições domésticas. Temos em um fim de semana onde se aguarda, de facto, com muita emoção, mais um clássico da história do futebol português, esse duelo entre Futebol Clube Porto e Benfica, que acontece no próximo domingo pelas 8:30 da noite. Hoje estivemos precisamente em San Siro, em Milão, a acompanhar este Milan 0, o Benfica 2, partida que contou com o relato de Walter Rocha, coordenação de José Carlos Leal. E no dia de amanhã, será mais um dia reservado para nas contas desta primeira jornada da fase de Liga, da Liga Europa, na entrada em campo, em estreia absoluta, na equipa do Torriense, que milita na segunda Liga, mas que por via de ter conquistado a Taça de Portugal diante do Sporting, que na época passada vai ter direito a discutir na Liga Europa, e começa já no dia de amanhã, na Noruega, com esse embate entre na Lillestrøm e Torriense, na partida que está então aprazada para as 8 da noite e que vai poder acompanhar com relato na primeira Rádio Desporto. Quanto a mim, resta-me agradecer-lhe a sua presença, no seu ouvido, mais uma transmissão de um jogo na nossa antena da Gol FM. Obrigado a todos aqueles que estiveram connosco no YouTube da Gol FM e no chat, a acompanhar também as emoções deste Milan-Benfica, que termina então com vitória da equipa encarnada por 2-0 Benfica, que nesta altura está, ainda que provisoriamente, na segunda posição dessa tabela classificativa das contas da Liga Europa, com os mesmos 3 pontos que outras equipas que também venceram durante este ano, no caso do Omonia, o Sunderland, o Lyon, o Olympiacos, o Bayer Leverkusen e também o Sparta, que ocupa até na primeira posição depois de uma vitória por 4-1 diante da equipa do Ararat Arménia. Contas que vamos continuar a fazer no dia de amanhã pelas contas da fase de Liga, da Liga Europa, com principal destaque para a entrada em campo no dia de amanhã da formação de Torres Vedras, no Torriense, que pela primeira vez na sua história vai discutir um jogo das contas da segunda competição mais mediática de Europa, das contas da Liga Europa. Tudo para acompanhar aqui na Gol FM. Foi um gosto estar consigo. Continuação de boa quarta-feira, boa semana de trabalho, se for o caso. Boa noite.
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1: Frank Lampard, nascido a 20 de junho de 1978, é amplamente reconhecido como um dos maiores médios da história do futebol inglês e uma lenda do Chelsea. Criado numa família com forte herança futebolística, Lampard começou a sua carreira no West Ham United, o clube onde o seu pai havia jogado. Subiu às camadas principais do West Ham em 1995 e rapidamente se destacou pelas suas habilidades no meio-campo, marcando golos importantes e mostrando uma capacidade técnica notável. No entanto, foi a sua transferência para o Chelsea em 2001 que transformou a sua carreira. Lampard custou cerca de 11 milhões de libras ao clube londrino e rapidamente se tornou um pilar no meio-campo dos Blues. Durante a sua passagem pelo Chelsea, que durou até 2014, Lampard conquistou uma série impressionante de títulos, incluindo 3 Premier Leagues em 2004, 2005, 2005, 2006 e 2009-2010, 4 FA Cups, 2 Taças da Liga e, claro, a tão sonhada Liga dos Campeões em 2012. Uma das marcas mais impressionantes de Lampard é a sua capacidade de marcar golos. Não foi apenas um jogador-chave na criação de jogadas, mas também se destacou pela sua impressionante veia goleadora. Lampard terminou a sua carreira no Chelsea como o maior goleador da história do clube, com 211 golos em 648 jogos, algo notável para um médio. Conhecido pela sua precisão nos remates de longa distância, especialmente com o pé direito, tornou-se conhecido pelos seus golos em momentos cruciais, além da sua consistência nas bolas paradas. A sua temporada de 2009-2010 foi particularmente impressionante, quando Lampard marcou 27 golos em todas as competições e ajudou o Chelsea a vencer a Premier League e a FA Cup, fazendo história com um double. A sua combinação de talento ofensivo, ética de trabalho incansável e inteligência tática fez dele um dos melhores jogadores da sua geração. Além do sucesso a nível de clube, Lampard teve uma carreira internacional notável, representando a seleção inglesa em diversas competições, incluindo 3 campeonatos do mundo e 2 campeonatos da Europa. Embora a Inglaterra não tenha alcançado o sucesso esperado durante essas competições, Lampard foi sempre um dos pilares da equipa e é amplamente respeitado pelos seus 66 jogos pela seleção. Após deixar o Chelsea em 2014, teve uma curta passagem pelo Manchester City, antes de terminar a sua carreira nos New York City, da MLS, onde jogou até 2016. Após a sua retirada dos relvados, o ex-atleta rapidamente se lançou na carreira de treinador e em 2018 assumiu o comando do Derby County, onde teve uma boa temporada na segunda divisão inglesa, levando o clube à final do play-off de promoção. No ano seguinte, Lampard assumiu o cargo de treinador do Chelsea, voltando ao clube onde teve os seus maiores sucessos como jogador. Durante a sua passagem por Stamford Bridge, focou-se em dar oportunidades a jovens jogadores da academia e conseguiu uma qualificação para a Liga dos Campeões na sua primeira temporada. Contudo, foi demitido em janeiro de 2021 após uma série de maus resultados e por aí prosseguiu a sua carreira como técnico por outras paragens.
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1: O Leeds United, fundado em 1919, é um dos clubes mais importantes do futebol inglês, com uma história de grandes conquistas e quedas dramáticas. O seu período áureo começou nos anos 1960 e 70, sob a liderança do treinador Don Revie, que transformou o Leeds numa das equipas mais fortes do país. Foi nessa época que o clube alcançou alguns dos seus feitos mais memoráveis. 2 títulos da primeira divisão inglesa em 68-69 e 73-74, uma FA Cup em 1972 e 2 Taças das Cidades com Feiras, uma competição precursora da atual Liga Europa, em 1968 e 1971. Conhecido pelo estilo combativo e altamente disciplinado, o Leeds de Revie tornou-se uma referência de resiliência e combatividade, marcando a história do clube e do futebol britânico. Esta era dourada foi protagonizada por jogadores emblemáticos como Billy Bremner, Norman Hunter e Jack Charlton, que não só contribuíram para os sucessos dentro de campo, mas também personificaram o espírito destemido do clube. A saída de Revie, contudo, trouxe uma fase de instabilidade e o Leeds entrou em declínio, culminando na sua despromoção para a 2ª Divisão em 1982. O clube lutou anos para se reerguer, mas só na década de 1990 voltou a emergir no topo do futebol inglês. O renascimento do Leeds veio com o treinador Howard Wilkinson, que liderou o clube ao título da 2ª Divisão em 1990, garantindo a subida à primeira. Apenas 2 épocas depois, em 1991-92, o Leeds surpreendeu ao vencer a última edição da primeira divisão antes da criação da Premier League. Com jogadores como Eric Cantona, Gary Speed e Gordon Strachan, o Leeds dominou a liga e conquistou o seu terceiro título de inglês, trazendo nova glória aos adeptos e reforçando a imagem de uma equipa resiliente e vencedora. A mudança de milénio trouxe ao clube ambições renovadas, com investimentos em grandes nomes como Rio Ferdinand e Robbie Keane, que em 2001 o clube protagonizou uma campanha europeia inesquecível, alcançando as meias finais da Liga dos Campeões. No entanto, os gastos elevados e a gestão financeira arriscada levaram o clube a uma crise profunda. Em 2004, o Leeds acabou despromovido para o Championship, a segunda divisão, e em 2007 caiu ainda para a League One, a terceira, marcando um período de sofrimento e dificuldades para os seus adeptos. Nos anos recentes, o Leeds United reencontrou o caminho de volta à elite, conseguindo finalmente a promoção à Premier League em 2020, sob o comando do carismático treinador Marcelo Bielsa. Esta recuperação fez renascer a esperança entre os seus adeptos, apesar de uma nova despromoção ao Championship, que ainda hoje carregam com orgulho a história do clube, sonhando em reviver os tempos de glória que marcaram o Leeds United como uma força do futebol inglês.
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1: A 31 de maio de 1961, o Benfica escreveu uma das páginas mais gloriosas da sua história ao tornar-se a primeira equipa portuguesa a conquistar a Taça dos Campeões Europeus. O palco dessa histórica vitória foi o Andorff Stadion, em Berna, na Suíça, e o adversário a derrotar era o poderoso Barcelona, numa final que terminou com um resultado de 3-2 a favor das Águias. Esta conquista foi o culminar de uma campanha europeia memorável, liderada pelo carismático treinador húngaro Béla Gutmann, que com a sua visão tática e liderança transformou o Benfica numa potência do futebol europeu. Para compreender a dimensão deste feito, é importante recordar que o Barcelona era, na altura, uma das equipas mais fortes do continente, tendo eliminado o Real Madrid, vencedor das 5 edições anteriores da competição. O Benfica, por sua vez, chegou à final pela primeira vez, mas a campanha que o levou a Berna foi repleta de exibições sólidas e de uma determinação inabalável. O caminho até à final começou com uma vitória por 4-1 sobre o Hearts, da Escócia, seguida de uma eliminatória renhida contra o Újpest Tosa, da Hungria, que o Benfica superou com um total de 7-4. Nos quartos de final, as Águias defrontaram o Aarhus, da Dinamarca, vencendo por um convincente 7-2 no conjunto das duas mãos. Já nas meias finais, o Benfica encontrou pela frente o Rapid Viena, conseguindo garantir um lugar na final com um resultado agregado de 4-1. Chegados à grande decisão, poucos apostariam numa vitória fácil para os encarnados, dado o favoritismo do Barcelona. A equipa catalã, que contava com jogadores de renome como Dalisdao, Kubala e Luís Soares, vinha de um percurso notável na competição, incluindo a eliminação do Real Madrid, que dominara a Europa nos 5 anos anteriores. Contudo, o Benfica, motivado pela crença e estratégia de Béla Gutmann, estava determinado a mostrar que também merecia estar entre os grandes da Europa. O jogo em Berna começou de forma complicada para os portugueses. O Barcelona adiantou-se no marcador aos 20 minutos com um golo de Sander Coxis, após uma jogada bem construída pelo ataque catalão. O Benfica, no entanto, não se deixou abater e respondeu com enorme eficácia. Apenas 7 minutos depois, José Águas, capitão de equipa e

A parte, o Benfica voltou a entrar forte e ampliou a vantagem aos 55 minutos. Mário Coluna, o monstro sagrado, um dos jogadores mais influentes daquela equipa, rematou de fora de área, colocando a bola fora do alcance do guarda-redes adversário. O 3-1 parecia encaminhar as águias para a glória, mas o Barcelona não desistiu. Com uma equipa recheada de talento e experiência, os catalães pressionaram durante a maior parte da segunda metade do encontro e aos 75 minutos, Coxis marcou o seu segundo golo, reduzindo a diferença e trazendo novamente incerteza ao desfecho da partida. Nos últimos minutos, o Benfica teve de recorrer a uma defesa heroica para segurar a vantagem. O guarda-redes Costa Pereira teve uma exibição brilhante, com várias defesas decisivas que impediram o empate, e apesar da pressão intensa do Barça, o Benfica conseguiu manter o resultado até ao apito final, garantindo a sim a vitória por 3-2. Quando o árbitro suíço Gottfried Dentz apitou para o final do encontro, os jogadores das Águias caíram de joelhos no relvado, cientes de que tinham acabado de alcançar a maior façanha da história do futebol português até àquela data. Esta vitória marcou o início de uma nova era para o futebol europeu e especialmente para o Benfica. Com este triunfo, o Clube de Lisboa juntava-se à elite do futebol mundial, tornando-se o segundo emblema a erguer o troféu da Taça dos Campeões Europeus, após o domínio absoluto do Real Madrid nas 5 primeiras edições. Além disso, esta conquista foi apenas o início de uma era dourada para o Benfica, que no ano seguinte voltaria a conquistar o título europeu, desta vez derrotando o Real Madrid na final de 62 por 5-3. O legado desta vitória em 1961 vai muito além do troféu conquistado. O feito do Benfica inspirou uma geração de jogadores e treinadores portugueses e consolidou o clube como um dos gigantes do futebol europeu. Bela Gutmann, com a sua mentalidade vencedora, e jogadores como José Águas, Coluna, Costa Pereira e Eusébio, que emergiria pouco tempo depois, tornaram-se símbolos de um período glorioso que ainda hoje é recordado com enorme orgulho pelos adeptos. Mais de 6 décadas depois, a final de Berna permanece num dos momentos mais icónicos da história do Benfica. O caminho para essa vitória, contra todas as probabilidades, exemplifica o espírito de luta e a qualidade que a equipa de mostrou ao longo da competição. Este título europeu não apenas colocou o Benfica no mapa do futebol mundial, mas também abriu as portas para o sucesso contínuo do clube, que continua a ser um dos mais respeitados e bem-sucedidos da Europa.

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1: E está agora na hora de trazer o perfil de mais um jogador à Golo FM.
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3: Luka Modric, nascido a 9 de setembro de 1985 em Zadar, na Croácia, é um médio conhecido pela sua visão de jogo e controle no meio-campo. Começou a sua carreira profissional no Dinamo Zagreb, onde se destacou rapidamente e ajudou o clube a ganhar vários títulos nacionais. O seu desempenho chamou a atenção do Tottenham Hotspur, que o contratou em 2008. No Tottenham, Modric consolidou-se como um dos melhores médios da Premier League, o que levou à sua transferência para o Real Madrid em 2012. Na capital espanhola, o croata tornou-se uma peça-chave na equipa, contribuindo para a conquista de múltiplos títulos, incluindo 6 Ligas dos Campeões. Na temporada de 2017-2018, Modric foi premiado com o Ballon d'Or, tornando-se o primeiro médio a ganhar o prémio desde 2007. Na seleção croata, Modric tem sido uma figura central, liderando a equipa até à final do Campeonato do Mundo de 2018, onde a Croácia terminou como vice-campeã. A sua capacidade de liderança e o seu estilo de jogo refinado continuaram a ser fundamentais para a seleção e para o Real Madrid, sendo que Modric se mantém uma das principais figuras do futebol mundial, conhecido pela sua habilidade técnica e inteligência tática.
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1: E agora seguimos com os craques da Liga Portuguesa, neste produto 100% palavra.
4: Fary Faye, conhecido simplesmente como Fary, é um dos jogadores mais icónicos que passaram pelo Boa Vista, tornando-se uma figura querida entre os adeptos do clube do Bessa. Natural do Senegal, Fary chegou a Portugal no final dos anos 90, começando a sua carreira na Académica de Coimbra e depois no Beira-Mar. No entanto, foi no Boa Vista que o avançado deixou uma marca especial, tanto pela sua garra em campo como pela longevidade no clube, onde se tornou um símbolo de dedicação e amor à camisola. O avançado ingressou no Boa Vista em 2013 e permaneceu durante várias épocas, vivendo momentos de altos e baixos,

0: que incluíram a queda do clube para divisões inferiores devido a problemas financeiros e administrativos. Em campo, o senegalês destacava-se pela sua força física, velocidade e espírito de luta, características que faziam dele um jogador incansável e uma constante ameaça para as defesas adversárias. Apesar de não ser um goleador prolífico, a sua entrega e trabalho árduo o tornaram-no numa peça fundamental na equipa, tanto nas competições nacionais como nas europeias. A relação de Farih com os adeptos boavisteiros foi um dos pontos altos da sua carreira. O avançado senegalês conquistou o respeito dos fãs, não apenas pelo seu desempenho em campo, mas também pela lealdade demonstrada ao clube, mesmo nos momentos mais difíceis. A sua ligação ao Boavista manteve-se sólida, mesmo nas épocas de crise, com Farih a assumir uma postura de líder e de exemplo para os colegas, sendo visto como um verdadeiro capitão dentro e fora das quatro linhas. Ao longo da sua carreira no Bessa, Farih jogou quase 200 de jogos com a camisola achatrezada, apontando 48 golos dos 163 que registrou durante o seu percurso no futebol. Mesmo após pendurar as chuteiras, a sua ligação ao Boavista permaneceu viva, com Farih a ser lembrado como um símbolo de resiliência e dedicação ao emblema achatrezado. A sua trajetória nos boavisteiros é uma história de superação e lealdade que reflete o espírito batalhador do clube, fazendo de Farih uma figura inesquecível na história recente do futebol português.
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2: E agora seguimos com os craques mundiais neste produto 100% palavra.
0: Lothar Matthaus é uma das maiores lendas do futebol mundial, conhecido pela sua versatilidade, liderança e longevidade em campo. Nascido a 21 de março de 1961 em Erlangen, na Alemanha, Matthaus teve uma carreira que atravessou mais de duas décadas, acumulando títulos tanto a nível de clubes como de seleções. Ao longo da sua carreira, destacou-se pela sua capacidade de jogar em várias posições, desde médio centro a líbero, sempre com uma entrega impressionante e uma visão de jogo apurada. Matthaus é o jogador com mais internacionalizações pela seleção alemã, com 150, e é reconhecido como um dos jogadores mais completos da sua geração. O seu percurso começou no Borussia de Mönchengladbach, onde rapidamente deu nas vistas. Após destacar-se na Bundesliga, Matthaus foi convocado para a seleção alemã, ainda jovem, integrando o plantel no Campeonato Europeu de 1980, onde a Alemanha Ocidental se sagrou campeã. No entanto, foi com a transferência para o Bayern de Munique, em 1984, que Matthaus se tornou uma estrela mundial. Nos seus primeiros anos no Bayern, conquistou 3 títulos da Bundesliga, afirmando-se como um dos melhores médios do futebol europeu. O seu futebol dinâmico, capaz de atacar e defender com a mesma eficiência, e o seu poderoso remate tornaram-no uma peça essencial no meio-campo bávaro. A nível internacional, Matthaus foi protagonista em diversas competições, mas os mundiais foram o palco onde mais brilhou. Esteve presente em 5 campeonatos do mundo, um recorde para a época, e em 1986, na final contra a Argentina, Matthaus teve a tarefa ingrata de marcar Diego Maradona, um confronto icónico que ajudou a definir a rivalidade entre ambos. Embora a Alemanha Ocidental tenha perdido a final, o talento de Matthaus já era amplamente reconhecido. Em 1988, o jogador fez uma mudança para o futebol italiano, assinando pelo Inter de Milão, onde jogaria um papel fundamental. Sob o comando de Giovanni Trapattoni, Matthaus levou o Inter à conquista da Série A em 1988-89, quebrando um jejum de 9 anos. Essa equipa do Inter é lembrada como uma das mais fortes da história do clube e Matthaus foi a principal estrela, ajudando também a conquistar a Supertaça de Itália e a Taça UEFA em 91. A sua passagem por Itália solidificou o seu estatuto de um dos melhores jogadores do mundo. Mas foi no Mundial de 1990 que Matthaus viveu o seu maior momento. Capitaneando a seleção da Alemanha Ocidental, liderou a equipa até à vitória, conquistando o troféu em Itália. Matthaus foi o grande maestro do meio-campo, com exibições de encher o olho, marcando 4 golos no torneio, incluindo um dos mais belos da sua carreira, frente à Jugoslávia. Na final, a Alemanha Ocidental derrotou a Argentina de Maradona por 1-0, ligando a derrota de 1986 e coroando Matthaus como campeão do mundo. Após este feito, foi premiado com a Bola de Ouro em 1990, consolidando o seu lugar na elite do futebol global. Matthaus regressou ao Bayern em 1992, já como uma lenda viva. Na sua segunda passagem pelo clube, continuou a brilhar e já numa fase mais tardia da carreira, foi recuado para a posição de líbero, onde demonstrou a sua inteligência tática. Nos anos seguintes, ajudou o Bayern a vencer mais 4 títulos da Bundesliga e a Taça UEFA em 1996, tendo ainda um último grande momento internacional no Euro de 1996, onde a Alemanha, já unificada, voltou a conquistar o título europeu. Embora já não fosse a figura central da equipa, o seu papel de líder foi decisivo. Aos 39 anos, Matthaus deu mais uma prova de longevidade, participando no Mundial de 1998, tornando-se o primeiro jogador a disputar 5 campeonatos do mundo. Encerrou a sua carreira internacional após o Euro 2000, mantendo o recorde de mais internacionalizações pela Alemanha. Continuou a jogar pelo Bayern até esse mesmo ano, antes de se despedir definitivamente do futebol no Metro Stars dos Estados Unidos. Lothar Matthäus é um nome que ressoa na história do futebol, não apenas pelas suas conquistas, mas também pelo espírito competitivo e capacidade de se reinventar ao longo de uma carreira tão longa. Com um impressionante total de 25 títulos conquistados, é uma verdadeira lenda do desporto.
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3: Tiaguinho, na alcunha para Abna Tiago Fernandes, é o segundo reforço confirmado da Abna recém-criada na equipa de futsal do Futebol Clube do Porto. Depois da oficialização de Cardinal no All-Lab Internacional Português, na Chega, nos Dragões, após duas temporadas ao serviço dos italianos, do na Fortitudo, na Fortinésia, tendo marcado 12 golos em 53 jogos. Novo camisola 10 dos Azuis e Brancos, estreou-se profissionalmente pelo Benfica e desde então vestiu as camisolas do Sporting Clube de Braga, Módicos na Breval, na Quinta dos Lombos e a formação do Caxinas. De recordar que o Futebol Clube do Porto vai discutir a terceira divisão na nova temporada 2026-2027. Já o Sporting confirmou a contratação de Alexander Sabnesukov, no guarda-redes ucraniano de 29 anos, Sabneshega, do Itkiev, e junta-se aos campeões europeus de futsal, Abneb, no cumprir de um sonho, para o Internacional pela Ucrânia, que fará na concorrência na Bernardo Passob e Gonçalo de Portugal. Rodrigo Paes de Almeida, diretor do Abneb Futsal, Abneb justificou a aposta, tendo em conta nas características deste futsalista que podem ser muito importantes para Abneb ajudar a equipa a ter sucesso nos vários jogos desta época desportiva 2026-2027, no que diz sobre respeito ao futsal. Ainda pelo futsal, o Sporting Clube de Braga oficializou a contratação de Abna Tomás Abnacolasso, na aula de 21 anos, que jogava no Ferreira do Zezer e tem no currículo no título no europeu de sub-19 por Portugal em 2023. O Al-Abna, que fez Abna 3 golos em 14 jogos pelo Ferreira do Zezer, na segunda metade da época Abna passada, na primeira Abna tomou pelo Caxinas com 13 jogos registados, justificou a decisão de rumar ao Sporting Clube de Braga e deixou uma mensagem aos adeptos arsenalistas, Abna primeiro assumindo que era Abna de facto muito importante. Justificar-se nessa aposta feita pelo Sporting Clube de Braga, uma equipa que deposita nele muita confiança e, portanto, quer retribuir com boas exibições e, sobretudo, deixando essa mensagem aos adeptos, quer dar muitas alegrias a todos aqueles que são adeptos ferrenhos da formação dos Guerreiros do Ninho pelo futsal.
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2: Olhamos agora nesta emissão para os craques mundiais. Apesar da sua ausência no campo, o legado destes jogadores continua a inspirar novas gerações que procuram também alcançar a mesma grandeza. É para ouvir também aqui na primeira rádio de desporto os craques mundiais com o Hugo Taveira.
0: Franz Beckenbauer, nascido em Munique a 11 de setembro de 1945, é uma lenda incontestável do futebol. A sua carreira, tanto a nível de clubes como internacional, fez dele um dos maiores jogadores da história. Começou a sua trajetória no Bayern de Munique, onde se destacou rapidamente pela sua elegância e habilidade. Beckenbauer fez a sua estreia na equipa principal do Bayern em 1964 e rapidamente se estabeleceu como uma figura central. Sob a sua liderança, o Bayern conquistou 3 títulos da Bundesliga em 69, 72 e 73 e 3 taças dos clubes campeões europeus em 1974, 75 e 76. A posição de líbero que Beckenbauer redefiniu permitiu não apenas atuar na defesa, mas também contribuir ofensivamente. A sua visão de jogo e a habilidade em avançar com bola mudaram a forma como a posição era jogada. Foi ainda premiado com o Ballon d'Or, ou o melhor jogador da Europa, em 1972 e 76, refletindo o seu impacto no futebol europeu. Na seleção da Alemanha Ocidental, Beckenbauer também deixou a sua marca. Foi o capitão de equipa que venceu o Campeonato do Mundo em 1974 e, na final realizada no Estádio Olímpico de Munique, a Alemanha Ocidental derrotou os Países Baixos por 2-1. O jogador alinhou com o ombro deslocado, demonstrando uma coragem e uma liderança notáveis que se tornaram lendárias. Além disso, foi fundamental na vitória no Euro de 1972, onde a Alemanha Ocidental derrotou a União Soviética na final. Após o sucesso no Bayern Munique, Beckenbauer transferiu-se para o New York Cosmos em 1977. Lá continuou a influenciar o futebol, ajudando a promover o desporto nos Estados Unidos. Com a sua presença, o Cosmos conquistou o campeonato em 1977 e 78 e a sua estadia acabou por ser crucial para popularizar o futebol no país, oferecendo uma nova visibilidade à modalidade. Após a sua aposentadoria como jogador, Beckenbauer continuou a deixar a sua marca como treinador. Em 1990, levou a seleção da Alemanha Ocidental à vitória no Campeonato do Mundo da Itália, tornando-se no único a ganhar o Mundial, tanto como jogador quanto como treinador. Sob a sua liderança, a Alemanha derrotou a Argentina por 1-0 na final, com um golo de penalti de Andreas Brehme. Beckenbauer também teve um papel significativo na administração do futebol. Em 2006, foi um dos principais organizadores do Campeonato do Mundo da Alemanha, ajudando a garantir o sucesso do torneio. A sua influência estendeu-se à administração da FIFA, onde contribuiu também para a formulação de políticas globais para o futebol. O legado de Franz Beckenbauer é marcado pela sua inovação tática, conquistas impressionantes e impacto duradouro no futebol. O Kaiser continua a ser uma referência para muitos, sendo para sempre lembrado como um dos maiores defesas e jogadores de todos os tempos.

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2: O Aston Villa Football Club é um dos clubes mais antigos e tradicionais da Inglaterra, com uma rica história de conquistas nacionais e internacionais. Fundado em 1874, o clube sediado em Birmingham tornou-se um dos criadores da Football League em 1888 e posteriormente da Premier League em 1992. Os Villans, como são carinhosamente chamados, sempre se destacaram no futebol inglês, especialmente no final do século XIX e início do século XX, período em que o clube conquistou a maioria dos seus títulos domésticos. No entanto, o maior destaque na história do Aston Villa vem das suas conquistas europeias, que colocaram o clube no mapa internacional. O auge dessa trajetória ocorreu na temporada de 1981-82, quando o Aston Villa conquistou a Taça dos Clubes Campeões Europeus, a atual Liga dos Campeões. Sob o comando do técnico Tony Barton, o clube surpreendeu ao derrotar o gigante alemão Bayern de Munique por 1-0 na final disputada em Roterdão, com um golo de Peter Witt. O histórico desempenho do jovem guarda-redes Nigel Spink, que entrou em campo logo no início devido a uma lesão do titular, foi crucial para a vitória histórica. Esta conquista colocou o Aston Villa no seleto grupo de clubes ingleses campeões europeus. No ano seguinte, o clube venceu ainda a Supertaça Europeia ao derrotar o Barcelona em 1983. Nessa disputa em dois jogos, o Aston Villa perdeu a primeira partida por 1-0 em Camp Nou, mas conseguiu uma vitória por 3-0 em Villa Park, assegurando o título no agregado de 3-1. Essas conquistas marcaram o ponto mais alto da história internacional do emblema. Além dos títulos europeus, o Aston Villa tem uma longa tradição de sucesso em competições domésticas, tendo vencido a primeira divisão, agora chamada Premier League, por 7 vezes, e conquistando a FA Cup em outras 7 ocasiões, sendo a mais recente em 1957. Esses títulos fazem do Villa um dos clubes mais laureados da Inglaterra, e o Villa Park, o seu estádio desde 1897, é uma das arenas mais emblemáticas do futebol britânico. O clube passou por altos e baixos nas últimas décadas, incluindo despromoções e retornos à elite do futebol inglês, mas a história e as glórias do Aston Villa, especialmente na Europa, onde está de regresso à Liga dos Campeões, permanecem como momentos icónicos na rica trajetória do emblema.
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2: A Liga dos Campeões é indiscutivelmente a competição mais mediática de clubes e para qualquer equipa fora do eixo de elite da Europa, a tarefa de a vencer é uma verdadeira missão impossível. Contudo, para o Futebol Clube do Porto de 2004, o impossível foi mesmo feito. Com um plantel que vinha da conquista da Taça UEFA no ano anterior, a par de um treinador que começava a despertar atenções, os portistas partiram para a prova milionária a correr por fora rumo às fases mais adiantadas. Num grupo em que se inseria o Bolonias Real Madrid, a formação lusa não se deixou intimidar por um arranque em falso. O empate em Belgrado frente ao Partizan e a derrota nas Antas contra os madrileiros fez com que os azuis e brancos entrassem para a terceira jornada da fase de grupos obrigados a ganhar em França. Em Marselha, no inferno do Velodrome, Didier Drogba chegou a assustar, contudo, uma reviravolta épica daria um novo fogo à equipa de José Mourinho. Alenichev fez o 3-2 ao minuto 31, dando a primeira de 3 vitórias consecutivas aos dragões. Um novo triunfo em casa, frente aos franceses, além de mais 3 pontos conquistados ao Partizan, deram a qualificação garantida para os oitavos de final, embora o empate no Santiago Bernabéu na última jornada tivesse impedido a chegada à primeira posição do grupo. O castigo pelo segundo lugar traduziu-se no sorteio da fase a eliminar, onde o Futebol Clube do Porto teve pela frente nada mais nada menos do que o Manchester United de Sir Alex Ferguson. Não obstante, um bis do sul-africano Benny McCarthy deu uma vitória por 2-1 na primeira noite europeia do novo estádio do Dragão, resultado precioso para a deslocação a Old Trafford, que se revelou absolutamente dramática. A perder desde a meia hora, graças a um gol de Paul Scholes, os portugueses tiveram que esperar até ao minuto 90 para verem Costinha, o ministro, a lançar uma festa que terminou com Mourinho a sprintar pelo relvado do Teatro dos Sonhos. Há quem diga que foi esse momento icónico que catapultou os portistas para a sua grande epopeia, que continuaria de vento em popa nos quartos de final. Uma vitória por 2-0 em casa, a somar a um empate em França, fizeram os números do triunfo frente ao campeão francês Olympique de Lyon. Eliminados os pesos pesados, restava uma última pedra pedra no caminho do Futebol Clube do Porto. O surpreendente Deportivo La Coruña, vizinho galego dos Dragões, tinha despachado as velhas raposas do Milan e Juventus, partindo com confiança para o embate ibérico. No entanto, o conjunto português revelou uma consistência defensiva extraordinária, mantendo a baliza a zeros nos jogos das duas mãos, algo que fez com que o penalti de Derlei, no Riazor, desse a passagem à final. A 26 de maio de 2004, o Futebol Clube do Porto batia de frente com o AS Mónaco de Didier Deschamps, que contava com figuras como Patrice Evra, Jérôme Rotten, Ludovic Diomi e Fernando Morientes. Na Arena of Schalke, em Gelsenkirchen, os azuis e brancos alinharam com Vítor Baía na baliza, Paulo Ferreira, Jorge Costa, Ricardo Carvalho e Nuno Valente na muralha defensiva, Costinha, Maniche e Pedro Mendes no meio-campo, para além da magia de Deco e do jovem Carlos Alberto no apoio ao ninja Derlei. O que era para ser uma final equilibrada, desde cedo se tornou o inverso, com Carlos Alberto a fazer o primeiro aos 39, seguido dos golos de Deco e Dmitry Alenichev já na segunda parte, aos 71 e 75 minutos. Dos monegastos não chegou qualquer resposta, pelo que o emblema da cidade invicta viria mesmo a tornar-se campeão da Europa pela segunda vez na sua história. Desde aí que a Liga dos Campeões não voltou a ser vencida por uma equipa fora das quatro principais ligas, algo que confere uma importância ainda maior à conquista azul e branca.
3: Foi um sonho tornado realidade e temos que desfrutar disso.
4: Quando fizemos o segundo gol, eu penso que em futebol tudo é possível, não temos que acreditar sempre que as coisas podem mudar, mas com o 2-0 pareceu-me que o jogo estava ganho.
3: É uma sensação boa, acho que é única, né? Em termos de clube é uma coisa fantástica, vencer uma Liga dos Campeões é o máximo que um jogador acho que pode conseguir. E a sensação é boa, guardar ela bem em casa, deixar bem guardada, para mais tarde recordar.
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1: Vamos lá olhar agora para o perfil de mais um jogador aqui na primeira rádio de desporto.
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2: Bruno Fernandes, nascido a 8 de setembro de 1994 na Maia, é um médio ofensivo conhecido pela sua visão de jogo, capacidade de passe e precisão nos remates. Iniciou a sua carreira profissional no Boa Vista e rapidamente se destacou no futebol português. Em 2012, ainda nas camadas jovens, transferiu-se para o Novara, da Série B italiana, onde continuou a demonstrar o seu talento. A sua performance chamou a atenção de clubes maiores e em 2016, Bruno Fernandes assinou pela Udinese. No entanto, foi no Sporting, onde chegou em 2017, que se tornou uma estrela internacional. Na temporada de 2018-2019, foi o melhor marcador da Liga Portuguesa e ajudou o Sporting a conquistar a Taça de Portugal. Em janeiro de 2020, Bruno Fernandes viria a transferir-se para o Manchester United, onde no clube inglês rapidamente se estabeleceu como um dos jogadores-chave, contribuindo com golos e assistências cruciais e ajudando a equipa a alcançar a final da Liga Europa em 2021. A sua capacidade de influenciar o jogo e a sua versatilidade no meio-campo foram amplamente reconhecidas, tornando-o um dos melhores médios ofensivos da Premier League. Além do sucesso a nível de clubes, Bruno Fernandes também é uma peça fundamental na seleção portuguesa. Fez a sua estreia internacional em 2017 e tem sido uma presença constante, contribuindo para a equipa em competições importantes, incluindo o Campeonato de Europa e a Liga das Nações. Nesta altura, continua a ser um jogador influente no Manchester United e na seleção, solidificando a sua reputação como um dos melhores médios da sua geração.
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1: 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Agora nesta emissão seguimos com os craques da Liga Portuguesa, aqueles que mais se destacaram. O talento desses craques imortalizou-os, mas a vida pós-carreira nem sempre é fácil e alguns enfrentam também desafios em manter a mesma relevância. É para ouvirmos também aqui nestas emissões da primeira Rádio Desporto esses craques que mais se destacaram na Liga Portuguesa.
2: Liedson da Silva Muniz, ou simplesmente Liedson, deixou uma marca indelével no futebol português, especialmente no Sporting Clube de Portugal, clube que representou durante grande parte da sua carreira europeia. Nascido a 17 de dezembro de 1977 em Cairo, no Brasil, o avançado começou tarde a sua trajetória no futebol profissional. Após passar por diversos trabalhos fora do desporto, incluindo o de empacotador, ingressou nas divisões inferiores do futebol brasileiro, onde chamou a atenção pela sua capacidade de finalização e mobilidade. A primeira grande oportunidade surgiu em 2002, quando foi contratado pelo Flamengo. No entanto, o verdadeiro salto na carreira aconteceu com a transferência para o Corinthians, onde as suas atuações despertaram o interesse do futebol europeu. Foi o Sporting Clube de Portugal que em 2003 decidiu apostar no avançado de 25 anos, que rapidamente se tornaria um ícone do clube. Na sua chegada a Portugal, Edson enfrentava o desafio de adaptar-se a um novo futebol com uma dinâmica distinta daquela do Brasil. No entanto, a sua adaptação foi rápida e notável. Edson destacou-se de imediato pelo seu faro para o golo e pela agilidade, características que lhe valeram o apelido de Levezinho. A sua capacidade de movimentação inteligente no ataque, aliada a uma frieza notável nas finalizações, tornaram-no numa peça fundamental na equipa do Sporting. Entre 2013 e 2011, Edson jogou 313 partidas pelo Sporting, onde marcou 173 golos, sendo 125 na Primeira Liga. Esta marca coloca-o entre os maiores goleadores da história do clube e também da competição. Mais do que apenas um finalizador, Edson era um jogador que se destacava pela entrega em campo. A sua capacidade de pressionar os defesas adversários e de estar no lugar certo à hora certa faziam dele um avançado completo, capaz de mudar o rumo de um jogo a qualquer momento. Ao longo da sua passagem pelo Sporting, o Levezinho colecionou momentos inesquecíveis. Um dos seus maiores feitos foi o desempenho em clássicos, especialmente contra o Benfica, rival histórico dos Leões. Edson ganhou a reputação de carrasco dos encarnados, tendo marcado 15 golos em 22 encontros contra o Benfica, número que o eternizou na memória dos adeptos sportinguistas e gerou um misto de respeito e temor nos rivais. A sua importância para o Sporting foi evidente nos títulos conquistados durante a sua estadia. Embora a tão desejada Primeira Liga tenha escapado, Edson ajudou o clube a conquistar duas taças de Portugal em 2006-2007 e 2007-2008 e duas supertaças Cândido de Oliveira em 2007 e 2008 também. Além disso, foi peça-chave na caminhada do Sporting até à final da Taça UEFA de 2005, onde os Leões acabaram por ser derrotados pelo CSKA de Moscovo num jogo disputado em Alvalade. O sucesso e popularidade de Edson em Portugal foram de tal forma notórios que em 2009 o jogador foi naturalizado português e passou a representar a seleção nacional. Com a camisola de Portugal, disputou 15 partidas e marcou 4 golos, incluindo um importante tento contra a Dinamarca nas eliminatórias para o Mundial de 2010. Edson foi convocado para o torneio realizado na África do Sul, onde ajudou Portugal a atingir os oitavos de final. Apesar do seu peso histórico no Sporting, Edson despediu-se do clube em 2011, regressando ao Brasil para representar o Corinthians, onde ainda venceu o Campeonato Brasileiro e a Taça Libertadores. Mesmo com o regresso à sua terra natal, o carinho e o respeito que os adeptos do Sporting lhe dedicam mantiveram-se inalterados, fazendo de Edson uma das figuras mais queridas do clube de Alvalade. No início de 2013, regressou a Portugal para uma breve passagem pelo Futebol Clube do Porto, surpreendendo muitos adeptos, dado o seu histórico com o rival Sporting. No entanto, a sua estadia nos Dragões foi curta e discreta, com apenas 7 jogos e um golo marcado. Mesmo sem grande protagonismo no Porto, Edson terminou a temporada com a conquista de um título da Primeira Liga, tendo feito inclusive a assistência para o histórico golo de Kelvin no clássico frente ao Sport Lisboa e Benfica, em que os Dragões conquistaram o Campeonato Nacional. Pouco depois, decidiu pendurar as chuteiras, encerrando uma carreira repleta de sucessos e golos memoráveis.
5: Tudo começou na minha volta para o Corinthians, 2011, né? Seleção portuguesa, eu tive a honra, o privilégio de disputar a Copa do Mundo e ter representado essa camisa com muito orgulho, muito carinho, ter feito um gol na Copa do Mundo contra a Coreia do Norte em 2010, então marcou muito.
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1: Está na altura dos craques mundiais, muitos destes ícones do futebol mantêm-se ligados ao desporto, seja como comentadores, treinadores ou embaixadores de clubes e marcas, outros inclusive já não estão entre nós, mas fazemos questão de os recordar aqui na Primeira Rádio Desporto.
2: Kaká, nome pelo qual ficou mundialmente conhecido, Ricardo Isaacson dos Santos Leite, nasceu a 22 de abril de 1982 em Brasília e rapidamente se destacou como uma das maiores promessas do futebol brasileiro. Desde jovem, Kaká mostrou uma técnica refinada e uma inteligência tática que o diferenciava dos demais. A sua carreira começou no São Paulo, onde ingressou nas camadas jovens e se destacou pela sua habilidade com bola nos pés e a visão de jogo que deslumbrava os adeptos. Foi ainda no clube paulista que começou a atrair a atenção de clubes europeus, especialmente após a conquista do torneio Rio-São Paulo em 2001, onde teve uma atuação de destaque. O ano de 2003 marcou a viragem na carreira de Kaká quando foi contratado pelo AC Milan, um dos clubes mais prestigiados da Europa, por cerca de 8,5 milhões de euros, uma pechincha face ao talento que demonstraria nos anos seguintes. A sua adaptação ao futebol europeu foi imediata. Logo na sua primeira temporada, Kaká ajudou o Milan a conquistar a Série A e rapidamente se tornou uma das principais estrelas da equipa, brilhando ao lado de lendas como Paolo Maldini, Andrea Pirlo e Andriy Shevchenko. O brasileiro desempenhava um papel de maestro no meio-campo, atuando como treco-artista, posicionando-se entre os médios e os avançados, criando inúmeras oportunidades de golo com os seus passos precisos e corridas verticais pelo campo. A sua ascensão ao topo do futebol mundial culminou em 2007, quando viveu o ponto alto da sua carreira. Nesse ano, Kaká liderou o Milan à conquista da Liga dos Campeões da UEFA, com exibições extraordinárias, especialmente nas meias-finais contra o Manchester United, onde marcou 2 golos no jogo de ida. Na final contra o Liverpool, Kaká foi crucial na vitória por 2-1, assistindo o segundo golo marcado por Inzaghi. As suas exibições nessa temporada valeram-lhe a Bola de Ouro e o título de melhor jogador do mundo da FIFA, coroando-o como o melhor jogador da sua geração. Além da Liga dos Campeões, Kaká conquistou outros troféus importantes ao serviço do Milan, como a Supertaça Europeia e o Mundial de Clubes da FIFA. Durante os seus anos em Milão, o brasileiro consolidou-se como um dos maiores jogadores do mundo, com o seu estilo elegante e dinâmico que misturava técnica, velocidade e finalização. A sua capacidade de driblar em alta velocidade e a precisão dos seus passos tornavam-no uma ameaça constante para as defesas adversárias. Em 2009, o Real Madrid, na sua busca por construir uma nova geração de galácticos, não hesitou em pagar 67 milhões de euros pelo seu passe, tornando Kaká o jogador mais caro da época. No entanto, a sua passagem pelos merengues não foi tão brilhante quanto se esperava, em grande parte devido às várias lesões que o impediram de manter a regularidade exibida no Milan. Embora tenha tido momentos de grande qualidade, como as exibições na Liga dos Campeões e algumas atuações decisivas na La Liga, Kaká nunca conseguiu assumir o protagonismo absoluto numa equipa onde também estavam estrelas como Cristiano Ronaldo e Karim Benzema. Ainda assim, ao longo das 4 temporadas no Real Madrid, conquistou um título de La Liga, uma Taça do Rei e uma Supertaça de Espanha, deixando a sua marca na história do clube. Em 2013, Kaká fez o seu regresso ao AC Milan, onde foi recebido com grande entusiasmo pelos adeptos. No entanto, já não era o jogador que encantara o mundo nos anos anteriores. Apesar disso, ainda foi capaz de contribuir para o clube com alguns momentos de brilho, mas a sua segunda passagem por Milão não duraria muito. Em 2014, Kaká tomou a decisão de rumar à Major League Soccer, a MLS, assinando com o Orlando City, onde se tornou a estrela principal do novo projeto do clube americano. Na MLS, Kaká trouxe o seu prestígio e talento para um campeonato em crescimento, ajudando a elevar o nível da competição e tornando-se um dos jogadores mais influentes do campeonato. Mesmo numa fase mais avançada da carreira, o brasileiro continuava a demonstrar a sua classe e a marcar golos decisivos. A sua presença em campo atraía multidões e Kaká era admirado não só pelo seu talento, mas também pelo seu caráter e profissionalismo. Ao longo da sua carreira internacional, Kaká também foi uma peça importante para a seleção brasileira, tendo participado em 3 edições do Campeonato do Mundo da FIFA em 2002, 2006 e 2010. Foi parte do plantel que conquistou o Mundial de 2002, embora não tenha tido um papel de destaque nesse torneio. No entanto, nas edições seguintes, Kaká assumiu-se como uma das principais figuras do Brasil, vencendo também a Taça das Confederações em 2005 e 2009. Acabaria por encerrar a carreira em 2017 com o respeito e admiração de todos os que o acompanharam no seu trajeto. Com 29 títulos conquistados entre clubes e seleção, incluindo a glória na Liga dos Campeões e o reconhecimento como o melhor jogador do mundo, Kaká será sempre lembrado como um dos grandes nomes do futebol mundial, tendo em conta que o seu legado vai muito além dos números.

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1: Seguimos agora nesta emissão com os gigantes adormecidos.
2: O Notts County, fundado em 1862 em Nottingham, na Inglaterra, é amplamente reconhecido como o clube de futebol profissional mais antigo do mundo. A sua longevidade e o seu papel pioneiro fazem do Notts County uma verdadeira relíquia do desporto, com uma história cheia de curiosidades e momentos marcantes. Este clube foi uma das 12 equipas fundadoras da Football League em 1888, uma competição que ajudou a moldar o futebol inglês e internacional, e até hoje os seus adeptos orgulham-se do contributo histórico que o clube deu ao desporto. O Notts County joga no estádio Meadow Lane, localizado junto ao rio Trent, que é um dos mais antigos recintos de Inglaterra, com capacidade para cerca de 19 mil pessoas. O estádio é conhecido pela proximidade ao City Ground, casa do rival Nottingham Forest, com quem o Notts County mantém uma rivalidade amigável e peculiar. O derby de Nottingham, embora atualmente menos frequente devido às diferentes divisões em que as equipas jogam, permanece especial para os adeptos de ambas as equipas. Em várias ocasiões, os adeptos dos dois clubes têm até partilhado o mesmo estádio, fortalecendo uma relação única que raramente se vê em rivalidades locais. Uma das curiosidades mais marcantes sobre o Notts County é a sua ligação com a Juventus. Nos primórdios do clube italiano, em 1903, a equipa de Turim adotou as cores preto e branco do Notts como homenagem. Um jogador inglês que tinha um amigo no clube italiano enviou equipamentos listrados à Juventus, criando um elo que permanece até hoje. Em 2011, quando a Juve inaugurou o seu novo estádio, o Notts County foi convidado para o jogo especial contra a equipe italiana, simbolizando essa ligação histórica e rara entre clubes de países diferentes. Ao longo da sua história, o emblema experienciou altos e baixos, oscilando entre divisões e atravessando várias crises financeiras. Em 1894, o Notts County alcançou um dos seus maiores feitos ao vencer a FA Cup, derrotando o Bolton Wanderers por 4-1 e tornando-se a primeira equipa fora da primeira divisão a conquistar a famosa taça. No entanto, as décadas seguintes foram desafiantes, com o clube a descer às divisões inferiores, onde permaneceu por grande parte da sua existência. Em 2019, o Notts County enfrentou um dos momentos mais difíceis da sua história ao ser despromovido da Football League para a National League, já não profissional, o quinto escalão do futebol inglês pela primeira vez em 157 anos. No entanto, mesmo nos tempos mais sombrios, a lealdade dos seus adeptos manteve-se firme e ajudou a equipa a regressar a esse mesmo futebol profissional, ocupando atualmente um lugar na League 2, a quarta divisão do futebol inglês. Conhecidos pela sua dedicação, os adeptos do Notts County continuaram a apoiar o clube em massa, orgulhosos do seu estatuto de pioneiros do futebol e determinados em devolvê-lo às grandes conquistas. A paixão pelo Notts County transcende as suas vitórias e derrotas, com a sua base de adeptos a valorizar o peso histórico e o papel único do clube no futebol mundial. Hoje o Notts County continua a lutar para voltar ao topo, mas permanece, antes de tudo, uma verdadeira instituição do futebol.
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1: E seguimos agora nesta emissão com os grandes feitos históricos.
2: A equipa do Torino, dos anos 40, imortalizada como Il Grande Torino, permanece até hoje como uma das maiores lendas do futebol italiano e mundial. Dominadora, praticamente invencível e formada por jogadores de uma qualidade técnica e tática ímpar, esta equipa transformou o Torino num verdadeiro colosso do futebol, conquistando 5 títulos consecutivos da Série A entre 1942 e 1949. Contudo, a sua história não é apenas de glória dentro das quatro linhas, mas também de uma tragédia imensa que chocou o mundo desportivo e deixou uma marca eterna no futebol. O desfecho trágico da equipa no desastre aéreo de Superga em 1949 selou o fim de uma era brilhante de forma abrupta e dolorosa. A equipa começou a tomar forma durante os primeiros anos da década de 1940 sob a presidência de Ferruccio Novo. Novo, um visionário que ambicionava transformar o Torino num clube de topo, investiu pesadamente em jogadores talentosos e trouxe métodos modernos de treino que eram inovadores para a época. O resultado foi uma equipa de futebol que não só jogava um futebol técnico e de ataque, mas também se destacava pela disciplina tática e pelo trabalho coletivo. Entre as estrelas que faziam parte deste esquadrão lendário estavam Valentino Mazzola, capitão e líder incontestável, e jogadores como Ezio Loic, Franco Ossola e Virgilio Maroso. Mazzola, em particular, era visto como o coração e a alma da formação, um médio ofensivo que combinava habilidade técnica com uma capacidade de liderança inspiradora. O Torino começou a dominar o futebol italiano em 1942, ao conquistar conquistar o primeiro de 5 Scudetti consecutivos. Naquela época, a Série A estava repleta de equipas fortes, mas nenhuma conseguia rivalizar com o grande Torino. A equipa jogava com uma intensidade e fluidez que poucos adversários conseguiam igualar e nos jogos em casa, no Estádio Filadélfia, o Torino era praticamente imbatível. A sua técnica ofensiva, onde a equipa atacava constantemente com todos os seus jogadores, era revolucionária para a época e esta abordagem garantiu-lhes vitórias avassaladoras e espetáculos inesquecíveis. Na temporada de 1947-48, por exemplo, o Torino marcou 125 golos em 40 jogos, algo absolutamente notável e que demonstra o poder ofensivo desta formação. Um dos segredos do sucesso do grande Torino residia no entrosamento entre os seus jogadores, muitos dos quais que representavam também a seleção nacional italiana. Em determinado momento, a equipa titular da Itália era composta por 9 jogadores do Torino, um feito que nunca mais foi igualado na história do futebol mundial. A influência do grande Torino na seleção foi tal que, na década de 40, a equipa nacional italiana dependia quase exclusivamente da qualidade e da organização desta geração dourada de jogadores. Sob a liderança de Mazzola, o Torino combinava uma defesa sólida com um ataque brilhante e incansável. A versatilidade tática da equipa e a sua capacidade de alternar entre diferentes estilos de jogo tornaram-na uma máquina de vitórias. No entanto, a história gloriosa do grande Torino seria interrompida tragicamente a 4 de maio de 1949. Naquele dia fatídico, o avião que transportava a equipa de regresso a Turim, após um jogo amigável contra o Benfica, despenhou-se na colina de Superga, perto da cidade. O desastre matou todos os 31 ocupantes a bordo, incluindo os 18 jogadores da equipa. A tragédia abalou profundamente o mundo do futebol e a Itália entrou num estado de luto nacional. O desastre da Superga não foi apenas uma perda para o Torino, mas para todo o futebol italiano, que viu desaparecer uma geração inteira de jogadores talentosos e promissores num único e devastador momento. A perda do grande Torino foi um golpe para o qual o clube demoraria décadas a recuperar. Mesmo após o desastre, o Torino foi declarado campeão da Série A de 1948-49, em sinal de respeito pela sua supremacia durante toda a temporada. As equipas adversárias jogaram os últimos jogos da época com as equipas de júniores, em homenagem aos falecidos jogadores. No entanto, o vazio deixado por este acidente foi incomensurável, tanto para os adeptos do Torino como para o futebol em geral. O legado desta equipa, no entanto, nunca foi esquecido e a formação é recordada anualmente, com milhares de adeptos a subirem até à Basílica de Superga para prestar homenagem àqueles que perderam a vida. O impacto desta tragédia perdura até hoje, não apenas na memória coletiva do clube, mas também na história do futebol. O grande Torino foi mais do que uma equipa vencedora. Representava a esperança e a alegria de um país que ainda estava a recuperar das feridas da Segunda Guerra Mundial. No campo, era uma equipa que jogava com elegância e uma sede insaciável de vitória. Fora dele, era símbolo de união e trabalho em equipa. A sua trágica morte imortalizou-os como lendas e a sua história continua a inspirar gerações de adeptos e jogadores, sendo contada com um misto de admiração e tristeza. A memória do grande Torino é um lembrete poderoso de como o futebol pode ser, ao mesmo tempo, uma fonte de alegria e uma arena de tragédia, onde os sonhos podem ser destruídos num instante. Mesmo passados mais de 70 anos, a figura do grande Torino permanece inalterada. Para muitos, aquela equipa foi a melhor de sempre em Itália, uma equipa que poderia ter alcançado ainda mais feitos se não tivesse sido tragicamente interrompida. Até hoje, o clube e os seus adeptos celebram a herança deixada por essa geração e a grandeza do Torino, tal como o nome indica, continuará a ecoar na história do futebol para sempre.
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1: E agora seguimos com o perfil do jogador neste produto 100% palavra.
2: 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Julian Brandt, nascido a 2 de maio de 1996 em Bremen, na Alemanha, é um médio ofensivo conhecido pela sua criatividade, visão de jogo e capacidade de driblar adversários. Iniciou a sua carreira no Werder Bremen, mas foi no Bayer Leverkusen que ganhou reconhecimento como um jovem talento promissor. Brandt fez a sua estreia profissional pelo Leverkusen em 2014 e rapidamente se destacou pela sua habilidade técnica e versatilidade ofensiva. A sua capacidade de criar oportunidades e marcar golos levou a uma série de boas performances que chamaram a atenção de clubes maiores. Em 2019, Brandt transferiu-se para o Borussia Dortmund, onde continuou a mostrar a sua qualidade em campo. No Dortmund, tornou-se uma peça importante na equipa, oferecendo assistências, golos e contribuindo para o ataque com a sua visão de jogo e técnica refinada. A sua capacidade capacidade de atuar tanto no centro do meio-campo como nas alas, deu ao Dortmund uma flexibilidade tática adicional. Além do sucesso a nível de clubes, Brandt é também um membro regular da seleção alemã. Fez a sua estreia internacional em 2016 e tem sido convocado para competições importantes, como o Campeonato da Europa e do Mundo, trazendo a sua criatividade e dinamismo para o meio-campo da seleção. Nas últimas temporadas, manteve-se uma figura-chave na equipa do Dortmund, destacando-se pela sua habilidade de influenciar jogos e desempenhar um papel vital no esquema ofensivo da equipa. A sua contínua evolução e impacto em campo reforçam a sua reputação como uma das principais figuras da Bundesliga.
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3: Os seus prémios, troféus, são apenas uma pequena amostra do impacto que tiveram com o seu legado a ultrapassar as fronteiras do desporto. Está na altura de trazermos mais um craque da Liga Portuguesa aqui à primeira rádio de esporto.
4: Sempre gostei de jogar a bola.
2: Eusébio da Silva Ferreira, um nome incontornável do futebol mundial, com especial destaque na Liga Portuguesa, onde passou grande parte da sua carreira. Difícil é ficar indiferente ao Pantera Negra, nascido em Lourenço Marques, atual Maputo, a capital da antiga colónia portuguesa de Moçambique. Foi muito cedo que se descobriu o talento para o futebol, que era algo intrínseco a este jovem que cresceu no bairro da Mafala, uma das zonas mais pobres da cidade e que chamou a atenção do Sporting de Lourenço Marques, equipa onde nasceu para o Desporto Rei. Com apenas 15 anos, Eusébio destacou-se na equipa principal, apontando 9 golos nos primeiros 4 jogos ao serviço do clube. Rapidamente aumentou a sua soma de forma inacreditável na época, chegando à marca de 77 golos em 42 partidas, imagine-se, que realizou no seu país natal. Também a façanha não passou despercebida aos gigantes portugueses, que imediatamente entraram em guerra para o trazer para os seus quadros. O primeiro a tentar a sorte foi mesmo o Futebol Clube do Porto, seguido de Sporting e Benfica, que apoiados pelos apelos que recorrentemente fariam ao Estado português, lutaram até ao fim pelo avançado. Contudo, a palavra da mãe de Eusébio foi dada aos responsáveis encarnados, que tiveram inclusive de o reter no Algarve na sua chegada a Portugal, com receio que o jogador fosse aliciado pelos deões para rumar a Alvalade. Apenas quando a Federação Portuguesa de Futebol decretou que as águias teriam razão na disputa pela contratação, é que foi possível a Eusébio viajar para Lisboa, onde finalmente envergou a camisola da sua vida. O resto, como em grande parte deste conto, é história. 472 golos em 440 jogos é a marca registada do seu pontapé canhão pelo Benfica, onde foi o principal responsável pelos anos mais gloriosos da existência do clube. O seu primeiro ano traduziu-se na vitória da Taça dos Clubes Campeões Europeus, ainda sem a sua participação, porém, na época seguinte, com 29 golos apontados, Eusébio foi o diamante benfiquista na revalidação do maior título do velho continente. Em 62-63, o Pantera Negra ainda levou as águias a mais uma final, perdida para o Milan, assim como em 64-65 e 67-68, anos em que se sagrou o melhor marcador da competição, perdendo, contudo, os jogos decisivos frente ao Inter e Manchester United. Em praticamente 15 temporadas com o manto do Benfica, Eusébio venceu 11 campeonatos nacionais, aos quais juntou 5 taças de Portugal. Contribuiu de forma incomensurável para uma das maiores hegemonias da história do futebol português, tornando-se uma figura global do país, numa altura em que dividia o trono mundial com Pelé. Foi o melhor marcador do campeonato por 7 ocasiões, registros que lhe permitiram, por 2 vezes, receber o prémio da Bota de Ouro, oferecido ao goleador máximo do futebol europeu. A essa distinção juntou-se a Bola de Ouro da France Football, que eternizou o nome do português como o melhor jogador do mundo em 1965. Aos 33 anos, no ano da Revolução de Abril, o ponta-de-lança decidiu abraçar uma nova aventura, rumando aos Estados Unidos da América para ser uma das estrelas do campeonato. Por aí, foi atleta dos Boston Minutemen, para além dos Las Vegas Quicksilvers e dos New Jersey Americans, emblema onde se retirou do futebol em 1978. Pelo meio, teve ainda passagens pelos canadianos dos Toronto Metros Croatia, assim como do Beira-Mar e União de Tomar, equipas portuguesas que tiveram o privilégio curto, diga-se, de receber um dos maiores nomes que já pisou os relvados nacionais. Ao serviço da seleção portuguesa, foi o melhor marcador do Mundial de Inglaterra 1966, ainda hoje a maior performance da equipa das esquinas num campeonato do mundo com um 3º lugar. Durante muito tempo, Eusébio da Silva Ferreira foi sinónimo de futebol português, preservando a sua memória e estatuto de rei para lá da sua morte, em 2014, sentida e chorada por todo o país. Até ao final dos tempos, poucos serão o que se aproximarão da lenda do Pantera Negra, que deixou uma marca inabalável em todos aqueles que viram ou recordaram a sua história com a bola no pé.
5: grande golo que eu marquei.
6: Em primeiro lugar, eu notava este jogo muito difícil, mas que eu fazer os possíveis para fazer uma boa exibição e honrar o futebol português.
7: Sempre gostei de jogar a bola, mas não esquecer uma coisa, é muito importante estudar e nós podemos conseguirmos sermos alguém no futebol.
8: Em todo lado onde é que eu vou, sempre muito respeito pelos adeptos do clube, mas é sempre bom marcar porque fica na história.
1: Seguimos agora nesta emissão com os craques mundiais.
9: Tem uma música que a torcida do Flamengo canta aí, é assim: olele, olá lá, o Romário vem aí e o bicho vai pegar.
2: Romário de Sousa Faria, mais conhecido apenas como Romário, é um dos maiores atacantes da história do futebol, famoso pela sua incrível capacidade de finalização e instinto goleador. Nascido no Rio de Janeiro, a 29 de janeiro de 1966, Romário iniciou a sua carreira profissional no Vasco da Gama, clube onde rapidamente se destacou pelo seu faro pelo golo. No Vasco, onde estreou em 1985, foi campeão carioca e começou a atrair as atenções internacionais, especialmente pelo seu desempenho no Campeonato Sul-Americano de Sub-20, em 1985. Em 88, transferiu-se para o PSV Eindhoven, nos Países Baixos, onde consolidou a sua fama de goleador. No PSV, Romário foi 3 vezes campeão neerlandês e venceu 2 taças dos Países Baixos, enquanto se tornava no melhor marcador do campeonato em 3 ocasiões. O seu faro de golo, velocidade e agilidade tornaram-no de uma das maiores estrelas do futebol europeu, atraindo o interesse de clubes ainda maiores. Em 1993 foi contratado pelo Barcelona, onde jogou sob o comando de Johan Cruyff, na famosa equipa conhecida como Dream Team. Na sua primeira temporada, Romário marcou 30 golos em La Liga, liderando o Barcelona ao título espanhol e terminando como o melhor marcador da competição. Encantava com a sua técnica, dribles curtos e, claro, com a capacidade quase inata de encontrar o fundo das redes. Durante este período, o atacante firmou-se também como uma das principais figuras da seleção brasileira. A consagração máxima do baixinho vem em 1994, quando foi peça-chave na conquista do Campeonato do Mundo pela seleção do Brasil nos Estados Unidos. Formando uma temível dupla de ataque com Bebeto, Romário foi o melhor jogador do torneio e marcou 5 golos, garantindo o tetracampeonato mundial para o Brasil. Este desempenho valeu-lhe a bola de ouro da FIFA como o melhor jogador do mundo em 1994. Após a glória no Campeonato do Mundo, Romário voltou ao Brasil em várias ocasiões, jogando novamente pelo Flamengo e pelo Vasco da Gama, com passagens também por clubes como o Valência, no qual não conseguiu atingir o mesmo sucesso. Contudo, foi no Vasco que Romário manteve a sua relação mais forte, regressando ao clube por diversas vezes e ajudando-o a conquistar títulos importantes, como o Campeonato Brasileiro de 2000 e a Taça Mercosul, onde foi figura de destaque. Ao longo da sua longa carreira, alcançou o feito de marcar mais de 1000 golos, somando os golos em partidas oficiais e não oficiais. Este registro fez dele um dos poucos jogadores da história a alcançar tal marca, colocando-o no patamar dos maiores goleadores de sempre. Romário é lembrado pela sua autoconfiança, personalidade forte e pelo seu grande lema.
10: Quando eu nasci, o Papai do Céu apontou o dedo e falou: esse é o cara.
2: Após a sua retirada do futebol, enveredou pela carreira política, tornando-se senador no Brasil, onde continua a exercer grande influência. A sua contribuição para o futebol mundial, especialmente para o Brasil, é inegável, e o seu legado como um dos mais letais atacantes de sempre continua a ser celebrado.

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1: E está agora na hora de trazer mais um gigante adormecido à Golo FM.
2: O Steaua de Bucareste, um dos clubes mais icónicos da Roménia, tem uma história rica e marcada por grandes feitos no futebol europeu. Fundado a 7 de junho de 1947 como ASA Bucareste, o clube nasceu vinculado ao exército romeno, refletindo a forte ligação entre o desporto e o regime militar da época. Inicialmente, a equipa disputava competições nacionais com algum sucesso, mas foi em 1961 que o clube adotou o nome pelo qual ficaria famoso, Steaua, que significa estrela em romeno, e começou a cimentar a sua identidade vitoriosa. Nas décadas seguintes, o Steaua tornou-se uma força dominante no futebol romeno, mas foi nos anos 80 que o clube atingiu o apogeu da sua glória. Durante esse período, sob o comando do carismático treinador Emerich Jeannet, a equipa conquistou uma série de títulos nacionais e internacionais que catapultaram o clube para o estatuto de gigante europeu. O ponto culminante da sua história aconteceu na temporada de 1985-86, quando o Steaua surpreendeu o mundo do futebol ao conquistar a Taça dos Clubes Campeões Europeus, o equivalente à atual Liga dos Campeões. A caminhada histórica na competição europeia começou de forma modesta, mas à medida que o Steaua superava adversários poderosos, a confiança e o espírito de luta da equipa tornaram-se evidentes. A grande final, disputada a 7 de maio de 1986, no estádio Ramón Sánchez Pizjuán, em Sevilha, colocou o Steaua frente ao poderoso Barcelona, favorito, claro, à vitória. Num jogo tenso e de poucas oportunidades, o empate a zero manteve-se durante os 120 minutos de jogo, levando a decisão para as grandes penalidades. Foi então que a figura do guarda-redes Helmut do Kadam emergiu de forma heroica. Numa das exibições mais memoráveis de sempre em finais europeias, do Kadam defendeu 4 penaltis consecutivos, um feito inédito e ainda hoje lembrado com espanto pelos amantes do futebol. O Steaua venceu por 2-0 nas penalidades, tornando-se o primeiro clube da Europa de Leste a erguer o mais prestigiado troféu do futebol europeu. Esta conquista, além de colocar o clube nos anéis da história, representou um momento de enorme orgulho para a Roménia, então sob o regime comunista de Nicolae Ceaușescu. Após a vitória na Taça dos Campeões, o Steaua de Bucareste consolidou-se como uma das potências do futebol europeu. O clube voltou a brilhar em 1987, quando venceu a Supertaça Europeia, ao derrotar o poderoso Dinamo de Kiev por 1-0. Este período de ouro do Steaua, que se estendeu até 1989, ficou marcado pela presença de jogadores lendários como Marios Lacatos, um dos mais carismáticos avançados do futebol romeno, e ainda Victor Piturca, um avançado letal. Estes e outros craques faziam parte dos chamados Esquadrão Imortal, uma equipa que dominava tanto a nível interno como nas competições internacionais. A equipa chegou ainda à outra final da Taça dos Campeões em 1989, mas foi derrotada pelo AC Milan, numa das melhores equipas da época. No plano doméstico, o Steaua continuou a acumular títulos. Durante a década de 1980, venceu várias edições da Divisia A, o Campeonato Romeno e Taças Nacionais. A hegemonia do clube era incontestável e o domínio no futebol romeno refletia a força de uma equipa que contava com uma geração de ouro dos jogadores. No entanto, a transição política e social na Roménia, com a queda do regime comunista em 1989, trouxe desafios para o Steaua. A separação do clube em relação ao exército em 2003 resultou em disputas legais, principalmente em torno do uso do nome e do emblema do clube. A equipa foi então renomeada para FCSB em 2017, após um processo judicial, mas apesar dessas complicações, o Steaua mantém-se como um dos clubes mais populares e vitoriosos da Roménia. A vitória na Taça dos Campeões de 1986 permanece o ponto alto da história do clube e um dos momentos mais gloriosos do futebol europeu. Até hoje, o Steaua de Bucareste é lembrado como o primeiro clube da Europa de Leste a conquistar este título, numa altura em que o futebol mundial era dominado pelas potências ocidentais. A resiliência e capacidade de superação demonstradas naquela época ainda ecoam entre os apaixonados pelo futebol.

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1: A temporada de 1963-64 ficou marcada como um dos momentos mais icónicos da história do Sporting Clube de Portugal. O clube leonino, já uma referência no panorama desportivo nacional, alcançou uma glória inédita ao vencer a Taça dos Vencedores das Taças, conhecida como Taça das Taças, um dos mais prestigiados troféus europeus da época. O Sporting tornou-se assim o primeiro clube português a conquistar esta competição internacional, consolidando o seu nome no futebol europeu. A caminhada dos Leões na competição não foi fácil e esteve repleta de desafios. Tudo começou na primeira eliminatória, onde os verde e brancos defrontaram os italianos da Atalanta. Depois de uma primeira mão complicada, em que perderam por 2-0, o Sporting conseguiu virar o resultado em Alvalade com uma vitória por 3-1, forçando um terceiro jogo de desempate que venceria por 3-1. Este início dramático foi um presságio do que seria uma campanha marcada por grandes emoções. Nos quartos de final, o Sporting encontrou o Manchester United, uma das equipas mais temidas da Europa na época. Após um resultado desfavorável de 4-1 em Old Trafford, os Leões protagonizaram uma das maiores reviravoltas da história das competições europeias, ao golear a equipa inglesa por 5-0 em Lisboa, numa exibição memorável que ficou para sempre na memória dos adeptos leoninos. O jogo foi uma demonstração do espírito ofensivo de uma equipa liderada pelo avançado João Moraes e pelo lendário Fernando Mendes, que foram fundamentais ao longo de toda a campanha. Após esta façanha, os Leões continuaram a sua caminhada rumo à final, eliminando o Lyon nas meias finais. A equipa francesa apresentou alguma resistência, mas a formação lusa conseguiu ultrapassar os franceses com uma vitória confortável por 2-1 no total das duas mãos, carimbando assim o passaporte para a grande final. O palco estava montado para um dos momentos mais altos da história do clube. A final da Taça das Taças de 1964 teve um desfecho dramático e incomum. O Sporting defrontou o MTK Budapeste, uma equipa húngara de grande qualidade, num confronto que viria a ter dois atos. O primeiro jogo, realizado no estádio Eisel, em Bruxelas, terminou empatado a 3 após prolongamento, forçando um jogo de desempate. Esse segundo embate foi realizado no mesmo estádio, 4 dias depois, e é aí que surge o herói improvável da história, João Moraes. Aos 19 minutos, o jogador leonino marcou o famoso canto direto, um golo olímpico marcado diretamente de pontapé de canto, que garantiu ao Sporting uma vitória por 1-0 e o título de campeão. Este feito foi recebido com enorme euforia em Portugal, colocando o Sporting no mapa do futebol europeu e elevando a moral do clube numa época em que o futebol português começava a dar os primeiros passos no cenário internacional. O triunfo na Taça das Taças foi um marco histórico não só para o Sporting, mas também para o desporto nacional, sendo uma das primeiras grandes conquistas europeias de um clube português. A equipa de 1964, liderada pelo treinador Anselmo Fernandes, tornou-se um símbolo de garra, determinação e qualidade técnica, valores que continuam

nacional do clube e abriu portas para futuras participações em competições europeias. Foi um triunfo que simbolizou o espírito combativo do Sporting Clube de Portugal, a sua capacidade de superação e a força do coletivo. Na história do futebol europeu, o nome do Sporting ficou assim gravado com letras douradas.

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1: A versatilidade é uma marca dos melhores, que podem jogar em várias posições e adaptar-se a diferentes sistemas de jogo. É o perfil do jogador que destacamos agora na primeira Rádio Desporto.
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3: Federico Di Marco, nascido a 10 de novembro de 1997 em Milão, na Itália, é um lateral esquerdo conhecido pela sua velocidade, habilidades ofensivas e versatilidade. Iniciou a sua formação no Inter, onde fez a sua estreia profissional em 2016. Apesar de começar a carreira no clube do coração, Di Marco teve várias cedências por empréstimo para ganhar experiência. Passou por equipas como o Empoli e o Parma, onde se destacou pela sua capacidade de cruzamento e dinamismo. No Parma jogou uma temporada importante, ajudando o clube a alcançar a estabilidade na Série A. Já em 2019 regressou ao Inter de Milão, onde começou a estabelecer-se como um jogador fundamental. Di Marco tornou-se uma peça-chave no esquema do treinador Simone Inzaghi, destacando-se pela sua capacidade de atacar pelas alas e de contribuir com assistências e golos. A sua habilidade para jogar tanto como lateral como como ala permitiu-lhe ser uma adição valiosa para o Inter, que conquistou o campeonato italiano em 2020-2021 e ainda em 2023-2024. Nos últimos anos, continuou a ser uma presença importante na equipa, demonstrando consistência e contribuindo para as campanhas do Inter em várias competições. Além do seu sucesso a nível de clubes, Di Marco também começou a representar a seleção italiana, fazendo a sua estreia em 2021. A sua versatilidade e a qualidade do seu jogo foram amplamente reconhecidas, consolidando-o como um dos elementos da espinha dorsal da squadra azzurra.
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4: E seguimos agora nesta emissão com mais um craque da Liga Portuguesa.
3: Givanildo Vieira de Sousa, mais conhecido como Hulk, é um dos grandes nomes do futebol brasileiro. Com uma carreira que se destaca pela sua força física, habilidade e precisão nos remates, Hulk teve passagens memoráveis por clubes como o Futebol Clube do Porto, Zenit de São Petersburgo e, claro, também pela seleção brasileira. Hulk começou a sua carreira no Brasil, mas foi no futebol asiático que deu os primeiros passos em termos internacionais, quando foi contratado pelo Kawasaki Frontale do Japão. Depois de passar por empréstimos no Consadole Sapporo e no Tokyo Verdy, onde chamou a atenção pelos muitos golos marcados, Hulk começou a ganhar notoriedade e atraiu o interesse de clubes europeus. Em 2008, chegou a Portugal para representar o Futebol Clube do Porto, clube onde viveria uma das fases mais marcantes da sua carreira. Na sua primeira temporada, em 2008-2009, já mostrou o seu valor, contribuindo com 8 golos no campeonato e ajudando o Porto a conquistar o título da Primeira Liga. Rapidamente se tornou uma peça fundamental na equipa portista, destacando-se pela sua força, velocidade e capacidade de finalização. O auge da passagem de Hulk pelo Futebol Clube do Porto ocorreu na temporada de 2010-2011, quando o clube, comandado por André Vilas Boas, venceu a Liga Europa e dominou o cenário nacional, conquistando o Campeonato Português de forma invicta. Hulk foi crucial para essa campanha, terminando como o melhor marcador do campeonato com 23 golos e contribuindo também nas competições europeias. Ao todo, durante as 4 temporadas que passou no Dragão, o jogador brasileiro ajudou o clube a conquistar 4 títulos da Primeira Liga, 3 Taças de Portugal, 3 Supertaças Cândido de Oliveira e a já mencionada Liga Europa. O seu poderio físico transformou-o num dos jogadores mais temidos e admirados da Liga Portuguesa. A sua presença em campo era avassaladora e a sua capacidade de jogar tanto como extremo como avançado deu uma versatilidade tática ao Porto. Durante o tempo que passou em Portugal, Hulk marcou centenas de golos em competições domésticas e internacionais, consolidando-se como um dos melhores estrangeiros que já passaram pelo clube. Em 2012, após o sucesso em Portugal, o atleta foi vendido ao Zenit de São Petersburgo, da Rússia, por um valor recorde na altura. A transferência, avaliada em cerca de 60 milhões de euros, foi uma das maiores da história do futebol português. No Zenit, Hulk continuou a brilhar, ajudando a equipa russa a conquistar o campeonato da Premier League do país e diversas outras taças nacionais. No entanto, mesmo

0: bom sucesso na Rússia, o impacto que teve no Futebol Clube do Porto será sempre lembrado como um dos pontos mais altos da sua carreira. Hulk também teve uma carreira internacional de sucesso, já que foi convocado regularmente para a seleção brasileira, tendo disputado torneios importantes como o Campeonato do Mundo de 2014, realizado no próprio país, e os Jogos Olímpicos de Londres em 2012, onde conquistou a medalha de prata. Embora tenha enfrentado algumas críticas ao longo do tempo na seleção, principalmente pelo seu estilo de jogo físico, Hulk contribuiu com momentos importantes e jogou ao lado de grandes estrelas como Neymar e Oscar. Depois de deixar o Zenit, aventurou-se no futebol chinês, defendendo o Shanghai Sipg, onde continuou a exibir a sua potência e talento, conquistando títulos nacionais. Em 2021, regressou ao Brasil para jogar pelo Atlético Mineiro, onde rapidamente se tornou uma das referências da equipa, ajudando o clube a conquistar o Brasileirão e a Copa do Brasil, somando assim mais alguns títulos para a sua já vitoriosa carreira. Em resumo, Hulk deixou uma marca indelével no futebol mundial, especialmente em Portugal, onde se tornou um ídolo do Futebol Clube do Porto. A sua força, habilidade e capacidade de decisão transformaram-no numa das figuras mais icónicas a vestir a camisola azul e branca, sendo sempre lembrado no clube como legado do incrível Hulk.
1: Me preocupo muito chegar pela porta da frente, sair pela porta da frente, sair valorizado, sair respeitado, então isso não tem preço. Então procuro estar com a cabeça boa para jogar. E graças a Deus, quando eu cheguei, eu saí pela porta da frente. Quando eu tiro a camisa que faço a pose do Hulk, assim, a galera vai à loucura, então foi especial.
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3: São 11 da noite e 58 minutos. 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
4: A equipa do Torriense, que nesta época tem uma presença inédita na fase Liga da Liga na Europa, estreia-se nesta competição diante da formação do Lille Sturm, das contas da primeira jornada da fase Liga da Liga na Europa, na divisão esta na partida. O técnico da formação de Torres Vedras, nesta primeira presença inédita nas competições europeias, assume-se muito feliz por ver a equipa de Torres Vedras neste patamar das competições europeias, esperando agora um encontro difícil na deslocação até na Noruega. O duelo entre Lillestrøm e Torriense, marcado para apenas 8 da noite. À mesma hora, temos outros jogos, nomeadamente embates entre a Real Sociedade, na Bournemouth, Besiktas, Marselha, Celtic, Ferencváros, na Vitória, Pilsen, Union Saint-Gilloise, na Crystal Palace, Black Poznan e ainda na Juventus, NEC. São os encontros que estão marcados para apenas 8 da noite, relativos precisamente a esta primeira jornada das contas da Fast Liga da Liga Europa. Ainda em relação a este embate entre a formação do Lillestrøm e também a formação do Torriense, André de Chabnaberca é o árbitro nomeado pela UEFA para o jogo de estreia do Torriense nesta fase de Liga da Liga na Europa, diante deste adversário norueguês. O juiz checo de 38 anos vai pela primeira vez apitar um embate de uma equipa portuguesa. Lillestrøm, na Torriense, está apontado para as 8 da noite desta quinta-feira no estádio Benar Essen, uma partida que vai poder acompanhar com relato no YouTube da Primeira Rádio Desporto num simultâneo na Rádio Jornal do Centro. Os adeptos do Benfica já não podem adquirir mais bilhetes para o Clássico no Estádio do Dragão, diante do Futebol Clube do Porto. Nos bilhetes disponíveis, nos esgotaram, e são assim cerca de 2.500 benfiquistas, que irão marcar presença nas bancadas do Estádio do Dragão. O cortejo que leva nos adeptos até no recinto, conta com início marcado para nas 6 da tarde, a partir do Parque de Bom Joia, com acompanhamento policial. Recordar que o Futebol Clube do Porto e o Benfica defrontam-se este domingo pelas 8:30 da noite. Contas feitas, 2 pontos separam os dois clubes. Na classificação, os Dragões contam com 18 pontos, enquanto que o Benfica soma 16. O jovem jogador do Sporting, Flávio Gonçalves Chabna, foi distinguido como melhor jovem jogador da Abna Liga. No mês de agosto, Abna Gonçalves Chabna registrou 2 golos sob nenhuma assistência nas primeiras 4 jornadas da prova, Abna tendo sido titular em todas elas. Flávio Gonçalves Chabna somou um total de 33,3% dos votos, Chabna superando assim Prestiani com 21,4% e Abna Fukui com 13,1%. Flávio Gonçalves garantiu assim a primeira distinção para Abna jogadores do Sporting, Abna sendo com os portistas, Abna Diogo Costa, Abna Kivior e Gabri Vaica, assim como o benfiquista na Evangelis Pavlidis, arrecadaram os prémios para melhor guarda-redes, defesa médio e avançado do mês. Martim Fernandes só veio titular em 2 dos 8 jogos que o Futebol Clube do Porto discutiu na temporada em curso, mas na salvo imprevisto de ordem física, deverá avançar no próximo domingo para na terceira presença no 11 dos campeões nacionais. Depois de ter começado o jogo com o Casa Pia no banco de suplentes, entrou aos 80 minutos. O lateral de 20 anos prepara-se agora para recuperar o lugar no clássico com o Benfica, ultrapassando Francisco Moura pela via da esquerda. Em Rio Maior, Sabna Francesco Farioli entregou os corredores de defesa na Alberto Costa e ao Camisola 74 para no duelo com o rival encarnado. Martim Cabna surge como grande candidato a assumir na canhota. Moura até completou os 90 minutos na vitória por 4-1 sobre nos Gansos no passado fim de semana e tem vindo a readquirir na confiança perdida na segunda metade da época na Transata. Trata-se, porém, de um processo gradual, até porque o lateral esquerdo foi alvo de grande cobiça no mercado de verão, mas Chabna acabou por permanecer no Dragão, quando os Chabna pretendentes não se aproximaram dos valores exigidos pela SAD e a lesão de Zaidu no final de agosto acabou por Chabna bloquear uma eventual saída, mesmo com a chegada de Sousa. Já no reforço brasileiro, Chabna emprestado pelo Tottenham, ainda não somou qualquer minuto da competição oficial em 2026-2027, apesar de ter sido utilizado em jogo de treino com a Académica, no domingo, na de manhã, ainda precisa de mais algum tempo para observar em pleno as ideias preconizadas por Farioli na paragem de seleções. Será útil nesse sentido. Voltando a Martim Fernandes, o treinador dos Dragões, já mostrou várias vezes que, quando o grau de exigência sobe, confia em pleno na polivalência do Internacional Jovem por Portugal, nem é preciso recuar muito. Na semana passada, o Camisola 52 foi titular como lateral esquerdo na recepção ao Manchester City na estreia do Futebol do Porto na Champions League. Os ingleses acabaram com um sorriso de orelha na orelha, mas Martim Cabana assinou uma exibição segura na oposição a Phil Foden. Outro exemplo na remonta na março, após uma paragem de praticamente um mês por lesão, defesa formado no Olival integrou o 11, que empatou com o Benfica na Luz, na 2 bolas, também no corredor esquerdo da linha na recuada. De resto, Farioli tem sido cauteloso na gestão física de Martim. É importante lembrar que o lateral tem uma flashita na planta do pé direito, num problema persistente que, em caso de sobrecarga, pode ser intuitivo. Em termos competitivos, na prioridade do técnico italiano é clara, contar com defesa a 100%. O jogador do Futebol Clube Porto, Pablo Rosário, acabou convocado para nos próximos compromissos da República Dominicana. No médio dos Dragões, integra nos planos para nos 4 duelos da na Seleção das Caraíbas, a contar para na Liga das Nações da na CONCACAF. A República Dominicana defronta 2 vezes, na Nicarágua, no dia 24 de setembro e 4 de outubro, e tem ainda encontros marcados com os congêneres de Trindade e Tobago, no dia 27 de setembro, e o vizinho Haiti, no dia 1 de outubro. No que diz sobre respeito aos jogadores convocados, Dominique Perpito é um dos eleitos para representar o Sub-21 da Croácia nas próximas 3 rondas de qualificação para o Campeonato de Europa do Escalão. O central croata do Futebol Clube Porto foi convocado por Ivica Abnolic para defrontar a Hungria no dia 26 de setembro pelas 5 da tarde, a Ucrânia no dia 2 de outubro pelas 6 da tarde e a Lituânia no dia 6 de outubro pelas 7 da tarde. Nota para a presença de Lovrov na Zvonarek, na médio contratado pelo Estrela da no Bayern de Munique, no último mercado de transferências. Gianluca Prestiani foi convocado para nos próximos jogos da seleção da Argentina. O avançado do Benfica recebe assim a confiança de Lionel Scaloni, que o inclui numa convocatória especial para 3 particulares, todos em casa, que terminam com adeus de Messi e Albiceleste. O camisola 10 da Argentina, que anunciou no final da carreira pela seleção, foi também incluído na lista dos jogadores chamados, mas vai participar apenas no último, agendado para o dia 6 de outubro, com a formação do Benin, no estádio Monumental monumental, no maior palco do país. Além de Messi, Ibn despedem-se também da seleção argentina, Ibn Rodrigo de Paul, Ibn Giovanni e Ibn Lo Celso, que também só se apresentam para no terceiro e último jogo na lista de convocados da Albiceleste. Não estão ainda nos jogadores de Catum, na Argentina, cujos nomes serão revelados na próxima sexta-feira. Na Argentina, na defronta, ainda na Bolívia, no dia 30 de setembro, e no Burkina Faso, no dia 3 de outubro. Vasco Seabra foi considerado o melhor treinador da Abna Liga no mês de agosto. No timoneiro do Arouca, de 43 anos, liderou os Lobos para Abna Triunfos sobre o Vitória Sport Clube por 1-0, Moreirense por 4-0 e Marítimo por 2-1. Em agosto, o Arouca apenas perdeu na visita ao Futebol Clube Porto, na contrata por 2-0 no Dragão. Vasco Seabra reuniu 46,4% dos votos, superando Francisco Farioli do Futebol Clube Porto com 27,3% e Petit do Santa Clara com 15,4%. O Arouca ocupa no 6º lugar da Liga, com 10 pontos, igualado com Estrela na 5º e Sporting Clube de Braga na 7º. No próximo sábado, pelas 8:30 da noite, na visita do Arouca ao estádio de Alvalade para defrontar o Sporting, 3º colocado nesta altura. O Benfica reforçou a liderança da Série Sul do Nacional de Sub-17 ao vencer na recepção ao Sporting por 3-1 em duelo relativo à primeira jornada da fase regular. Nas Águias dominaram ainda com o Sporting, que não tenha enviado o remate à trave no primeiro minuto por Diego Moreira. No marcador, foi inaugurado ao minuto 15 pelo avançado na Ruben Tavares, depois de Tiago Alves entrar na área pela esquerda e cruzar o guardião do Sporting, que desviou para na frente, e Ruben Tavares acabou por capitalizar. Até no intervalo, o guardião Guilherme Pinto evitou 2-0, enquanto que Victor do Sporting tirou ao poste e o guarda-redes Gonçalo Merlin segurou a vantagem do Benfica. Na etapa complementar, as Águias continuaram com mais coesas e esclarecidas nas transições, sentenciando o derby aos 55 minutos. Ruben Tavares construiu o pilar na esquerda, entrou na área e apontou para o segundo poste, num de Lourenço Alves, desviou, assistindo o Bernardo Rodrigues. Aos 15 anos, o ponta-de-lança é o melhor marcador da Série Sul, do Nacional de Sub-17, com 7 golos em 6 jogos. Está no Benfica, na ANU, depois de passar por Belenenses e Casa Pia, na Norte. O ponta de lança de Tiago Portugal, de 15 anos e natural de Arouca, joga pelo Futebol Clube Porto e registra para já 8 golos em 5 partidas. Entre trocas, Simão Lopes cabeceou à barra e espreitou 3-0 para o Benfica, o que aconteceu ao minuto 88, com o extremo Ruben Marques surgir na solto na pequena área e a faturar após cruzamento na esquerda. A fechar já aos 90+5, o avançado Martinho Oliveira reduziu para 3-1. Fora da área, capitalizando, assim, a saída errática de guarda-redes Gonçalo Merlin. O triunfo permite ao Benfica reforçar a liderança da Série Sul, com 18 pontos, e continuar só com vitórias. Segue-se na visita ao Vitória Futebol Clube, no 5º colocado, no próximo domingo, pelas 3 da tarde, por sua vez, no Sporting, que continua no 2º lugar com 10 pontos, igualado com o Real Massamá, e recebe o Alverca, 8º classificado, no domingo, pelas 7 da tarde. A Norte, no campeão em título, o Futebol Clube Porto, partilha na liderança, com vitória e Sport Clube, igualados com 16 pontos, mais 4 face ao Rio Ave. O Al Nassr entrou com o pé na esquerda nesta edição da Liga dos Campeões da Ásia, com desaio na visita no Al Ain, e há um detalhe que salta na vista nesta derrota, uma das mais pesadas da carreira de Cristiano Ronaldo, apenas superada por outras duas. Desde que é profissional, o internacional português tinha perdido em 5 ocasiões por este resultado, 2 pelo Real Madrid, 2 pelo Manchester United e 1 pela seleção. As maiores derrotas da carreira de Cristiano Ronaldo foram registadas em 2010-2011 e 2021-2022. Em ambas, perdeu por 5-0, na primeira pelo Real Madrid, na frente ao Barcelona, e depois na segunda passagem pelo Manchester United, diante da equipa do Liverpool. Helder Cristóvão regressa no ativo Benimigre para o Bahrein, assumindo o comando técnico da formação do Alfa Muarrat, bicampeão do título, mas atualmente no 7º lugar, com uma vitória, um empate e uma derrota, a 3 pontos dos líderes, na formação do Al-Qadiyya e também a formação do Al-Rifa. A mudança no comando técnico acontece após a derrota na Champions 2 da Ásia, na visita na formação do Arkadag do Turkmenistão por 1-0. Aos 55 anos, Helder Cristóvão tirou um ano sabático na última época, depois de 3 temporadas ao leme do Futebol Clube da Fiel, antes passou por Arábia e também pela Eslováquia, além de orientar o Benfica B entre 2013 e 2018. O Autódromo Internacional do Algarve vai receber o Grande Prémio da Fórmula 1 no fim de semana, de 18 e 20 de junho de 2027. Será no 9º Grande Prémio da próxima temporada. Além de Portugal, que tem acordo também para 2028, na Turquia, na outra das novidades no calendário da Fórmula 1, anunciado pela FIA. Por outro lado, no Campeonato do Mundo, deixa de incluir as provas nos Países Baixos e também em Barcelona, Catalunha. A primeira corrida de 2027 acontecerá no Bahrein, em março, e o campeonato fecha em Abu Dhabi em dezembro. No total, serão 24 grandes prémios em 22 países e com 10 corridas no sprint. Novidade, sobretudo no Bahrein, na Austrália, no Japão, Mónaco e Abu Dhabi. A última vez que Portugal recebeu a Fórmula 1, na Record, foi em 2021, sendo que Hamilton foi o último piloto a vencer no circuito do Algarve. Um triunfo histórico que permitiu ao inglês atingir 92 vitórias na Fórmula 1, ultrapassando o recorde de Schumacher.
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6: Essa é uma faca de dois legumes, como diz um amigo meu. Essa é uma faca de dois legumes, não é? O treinador é sempre burro nestas situações.
7: Burro.
6: É sempre um grande burro, o treinador.
7: O treinador é burro porquê?
6: O treinador é burro porquê? Mete os mesmos jogadores e não consegue o resultado, é um grande burro. É um grande burro. O treinador muda 5 ou 6 jogadores, não consegue o resultado, é um

0: E seguimos agora nesta emissão com mais um craque mundial.
1: Marco Van Basten é considerado um dos maiores avançados da história do futebol mundial, tanto pelo seu talento técnico como pela sua capacidade de marcar golos decisivos em momentos cruciais. Nascido a 31 de outubro de 1964, em Utrecht, nos Países Baixos, desde cedo demonstrou um talento inato para o futebol, seguindo os passos do pai, Joop Van Basten, que também jogara profissionalmente. O jovem Marco começou a jogar no clube local, o Utrecht, mas rapidamente atraiu a atenção do Ajax, um dos gigantes do futebol neerlandês, onde ingressou aos 16 anos. Foi no Ajax que Van Basten começou a destacar-se no cenário do futebol internacional. Fez a sua estreia na equipa principal em 1982, substituindo ninguém menos que o Johan Cruyff, uma das maiores lendas do clube. A transição não poderia ter sido melhor. Van Basten não só mostrou que estava à altura do desafio, como rapidamente se tornou o novo talismã da equipa. Na sua primeira temporada completa, em 1983-84, conquistou a sua primeira bota de ouro como o melhor marcador da Eredivisie, com 28 golos, um feito que repetiria várias vezes. A sua capacidade de finalização era extraordinária, combinando técnica refinada, inteligência tática e uma incrível habilidade acrobática que lhe permitia marcar golos de todos os ângulos e em todas as circunstâncias. Pelo Ajax, Van Basten conquistou 3 campeonatos neerlandeses, 3 taças dos Países Baixos e, em 1987, a Taça das Taças, onde marcou o único golo na final contra o Lokomotiv Leipzig, em Atenas. A sua carreira nos Países Baixos terminou com um impressionante registro de 128 golos em 133 jogos pelo clube de Amsterdão. Em 1987, Van Basten transferiu-se para o AC Milan, um dos maiores clubes da Europa, que já contava com outros dois dos maiores talentos neerlandeses, Ruud Gullit e Frank Rijkaard. Sob o comando do lendário treinador Arrigo Sacchi, o Milan formou uma das melhores equipas de todos os tempos, com Van Basten como o principal goleador. A sua chegada ao futebol italiano foi inicialmente marcada por dificuldades devido a uma grave lesão no tornozelo, mas após a recuperação, Van Basten mostrou porque era considerado um dos melhores da sua geração. Nos anos seguintes, ajudou o Milan a conquistar 2 títulos da Taça dos Campeões Europeus, em 1989 e 1990, além de 4 campeonatos italianos. Na final de 1989, Van Basten marcou 2 golos na vitória por 4-0 sobre o Steaua Bucareste, numa das exibições mais dominantes de uma equipa na história do futebol europeu. O avançado continuava a impressionar com a sua técnica, visão de jogo e, claro, com a sua capacidade de concretização. Um dos momentos mais memoráveis da sua carreira aconteceu ao serviço da seleção neerlandesa no Campeonato Europeu de 1988, na Alemanha. Van Basten foi o herói da competição, terminando como melhor marcador com 5 golos, incluindo o golo decisivo na final contra a União Soviética, um remate de primeira quase sem ângulo que é considerado um dos melhores golos da história das grandes competições. A sua exibição nesse torneio valeu-lhe a primeira das suas 3 bolas de ouro em 1988, 89 e 1992, reafirmando o seu estatuto como o melhor jogador do mundo naquela época. Infelizmente, a carreira de Van Basten foi encurtada devido a sucessivas lesões no tornozelo, culminando na sua reforma precoce aos 30 anos em 1995. O último jogo oficial aconteceu na final da Liga dos Campeões de 1993, onde o Milan foi derrotado pelo Marselha. Apesar das tentativas de recuperação, as lesões impediram de continuar a jogar ao mais alto nível, encerrando a carreira de um dos maiores talentos que o futebol já viu. Apesar de um percurso abreviado, Marco Van Basten deixou uma marca indelével no futebol mundial. A sua combinação de elegância, poder e precisão fizeram dele uma verdadeira gazela nos relvados. Tanto no Ajax como no Milan, Van Basten construiu um legado que perdura até hoje e os seus feitos pela seleção dos Países Baixos consolidaram o seu lugar na história. Mais tarde, após encerrar a carreira como jogador, ainda teve passagens como treinador, incluindo a seleção neerlandesa, mas será sempre lembrado pelos seus feitos dentro das quatro linhas.

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1: Vamos lá olhar agora para mais um gigante adormecido aqui na primeira Rádio Desporto.
2: A história do Nottingham Forest é uma das mais ricas e fascinantes do futebol inglês, marcada por momentos de glória e desafios. Fundado em 1865, o Nottingham Forest Football Club é um dos clubes mais antigos do mundo. A sua origem está intimamente ligada ao crescimento do futebol organizado em Inglaterra no final do século XIX, numa época em que o desporto se tornava mais estruturado e popular. O primeiro grande momento de sucesso do Forest aconteceu em 1898, quando o clube conquistou a FA Cup ao vencer o Derby County por 3-1. Na final, tornando-se um dos primeiros clubes a erguer este prestigiado troféu. No entanto, após este triunfo, a equipa passou longos períodos longe do topo do futebol inglês, alternando entre as divisões e sem conseguir afirmar-se de forma consistente na elite. O verdadeiro renascimento do clube começou na época de 1970, com a chegada de Brian Clough como treinador em 1975. Clough, uma figura carismática e controversa, conseguiu transformar o Nottingham Forest numa potência do futebol europeu. Juntamente com o seu adjunto Peter Taylor, Clough trouxe uma mentalidade vencedora e reformulou a equipa, levando o clube a uma das eras mais gloriosas da sua história. Sob o comando deste técnico, o Nottingham Forest alcançou feitos incríveis. Em 1977-78, o clube venceu a primeira divisão inglesa, a atual Premier League, pela primeira vez, um feito notável para uma equipa recém-promovida. Esse título abriu as portas para a participação na Taça dos Clubes Campeões Europeus, onde o Nottingham Forest fez história ao conquistar o troféu europeu em duas ocasiões consecutivas, em 1979 e 1980. Em 79, o Forest venceu o Malmo por 1-0 numa final realizada em Munique, com o golo de Trevor Francis, tornando-se assim campeão da Europa. No ano seguinte, o clube repetiu o feito ao derrotar o Hamburgo por 1-0 em Madrid, com o golo de John Robertson. Estas conquistas colocaram o Nottingham Forest no mapa do futebol mundial, ao tornarem-se uma das poucas equipas a conquistar o título europeu mais de uma vez. A consistência e o espírito de equipa foram as marcas desta era de sucesso, com jogadores como Peter Shilton, Viv Anderson e Martin O'Neill a desempenharem papel fundamentais. Além dos sucessos europeus, o Forest também teve sucesso em competições internas durante esta era dourada, vencendo 4 taças da Liga Inglesa entre 1978 e 1989. Ryan Clough continuou a treinar o clube até 93, deixando um legado incomparável no futebol inglês. Sob a sua orientação, o clube passou de uma equipa modesta para uma das maiores forças do futebol europeu, sempre com um estilo de jogo ousado e competitivo. Após a saída de Clough, o clube enfrentou dificuldades para manter o mesmo nível de desempenho. Durante os anos de 1990 e 2000, o Forest sofreu várias descidas de divisão, passando longos períodos fora da Premier League. No entanto, o clube nunca perdeu a sua identidade e a sua rica história, continuando a ser um símbolo de resiliência no futebol inglês. A temporada de 2021-2022 marcou o regresso do Nottingham Forest à Premier League após 23 anos de ausência. A equipa, comandada por Steve Cooper, garantiu a promoção ao vencer o play-off do Championship, devolvendo o clube ao mais alto escalão do futebol inglês e reacendendo as esperanças dos seus adeptos para um novo capítulo de sucesso. Esse regresso simboliza o espírito de luta do emblema, que apesar das adversidades, continua a ser um dos mais respeitados e venerados no futebol mundial. Atualmente, o Nottingham Forest continua a atrair a atenção de adeptos de todo o mundo, sendo um clube cuja história inspira respeito e admiração. O seu legado europeu e a sua ligação com figuras como Brian Clough mantêm-no como um nome icónico no desporto, lembrado como um dos gigantes do futebol do século XX.
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1: Vamos lá olhar agora para mais um grande feito histórico aqui na primeira Rádio Desporto.
2: A equipa do Santos, entre 1960 e 1969, é amplamente considerada uma das maiores da história do futebol mundial. Durante esta década, o clube brasileiro, liderado pela lenda Pelé, conquistou títulos nacionais e internacionais, enquanto encantava adeptos com o seu futebol ofensivo e dinâmico. O Santos revolucionou a maneira como o futebol era jogado no Brasil, estabelecendo um padrão que seria lembrado por gerações. Esta equipa foi a responsável por transformar o Santos num dos clubes mais respeitados e temidos do planeta. A história de ouro do emblema paulista começou em 1960, quando o clube já contava com Pelé, um jovem prodígio que aos 17 anos havia sido campeão mundial com o Brasil no Mundial de 58. Além dele, a equipa contava com outros grandes jogadores, como Coutinho, Pepe e Zito. O trio Pelé, Coutinho e Pepe formavam um dos ataques mais mortíferos da história, que aliado ao talento no meio-campo e à solidez defensiva, proporcionou ao Santos uma combinação perfeita para o domínio total no futebol. Em 1961, o Santos conquistou o Campeonato Paulista, marcando o início de uma era de supremacia no futebol brasileiro. Entre os maiores feitos desta equipa está a conquista da Taça Libertadores da América em 1962 e 63, sendo que naquela época poucos clubes sul-americanos tinham alcançado sucesso tão consistente a nível internacional. O Santos não só ganhou estas duas edições da competição mais importante da América do Sul, como também venceu a Taça Intercontinental nesses mesmos anos, ao derrotar o Benfica e o AC Milan, respectivamente. Ao bater o campeão europeu, o Santos provou ser a melhor equipa do mundo, com Pelé a brilhar em ambos os duelos. O jogo de 1962 contra o Benfica ficou marcado pela grande exibição de Pelé em Lisboa, onde o Santos venceu por 5-2 numa exibição de gala. A era dourada do emblema paulista foi também recheada de títulos domésticos. O clube conquistou o Campeonato Brasileiro, então conhecido como Taça do Brasil, por 5 vezes consecutivas entre 1961 e 65, além de somar mais 2 títulos no torneio Roberto Gomes Pedrosa, precursor do atual Campeonato Brasileiro, em 1968. O domínio santista no Brasil foi avassalador, com a equipa a ganhar praticamente todos os títulos possíveis e a criar uma aura de invencibilidade. Além dos títulos e conquistas, a equipa do Santos ficou marcada pelo seu estilo de jogo, que combinava talento individual, jogadas espetaculares e uma visão ofensiva constante. O Santos era sinónimo de espetáculo, com os seus jogadores a atraírem multidões por onde quer que passassem. Pelé, o grande maestro da equipa, combinava velocidade, técnica e um poder de finalização ímpar, e ao seu lado, Coutinho e Pepe completavam um trio letal que aterrorizava as defesas adversárias. Pelé não só se tornaria o maior artilheiro da história do clube, como também o maior goleador da história do futebol, com mais de 1000 gols na carreira. A década de 60 foi um período em que o Santos transcendeu as fronteiras do Brasil. A equipa fazia excursões por todo o mundo, jogando partidas amigáveis em locais como a Europa, a África e a Ásia. Este fenómeno internacional levou o nome do Santos e de Pelé para todos os cantos do planeta, consolidando o clube como um emblema global. Estas digressões também representavam uma fonte significativa de receitas para o clube, que aproveitava a enorme popularidade da sua equipa e do seu principal astro. Mesmo com o sucesso internacional, a equipa do Santos não perdeu o foco no cenário doméstico, continuando a dominar o futebol brasileiro. Para além dos títulos, o impacto que o Santos teve na cultura do futebol foi profundo. O clube influenciou o estilo de jogo de várias gerações, com a sua mentalidade ofensiva e habilidade técnica a tornarem-se referências para outros emblemas e seleções. No entanto, com o fim da década de 60, a equipa começou a perder algumas das suas peças-chave. Coutinho e Zito deixaram o clube e Pelé, embora ainda fosse um dos melhores jogadores do mundo, começou a entrar na fase final da sua carreira. O declínio natural da equipa foi inevitável, mas o legado que o Santos deixou durante esse período é inegável. Esta equipa revolucionou o futebol e é lembrada como uma dos melhores de todos os tempos. A era de ouro do Santos, na década de 1960, permanece viva na memória dos adeptos e na história do futebol nacional. Pelé, considerado um dos maiores jogadores de todos os tempos, consolidou o seu estatuto como o rei do futebol durante esse período, enquanto o Santos se firmou como um dos maiores clubes do mundo. Este foi um dos momentos mais brilhantes da história do desporto e uma fase inesquecível para todos os adeptos do Santos e todos os apreciadores de futebol.
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5: Então nós vimos competir, vamos jogar com os melhores, de certeza absoluta, isso não há dúvida nenhuma. Agora, seja com A, B ou C, nós estamos preparados a jogar. Uma coisa que eu garanto é, a equipa que começar amanhã vai estar preparada para competir e para tentar ganhar.
6: Nós também, assim que sofremos o golo, mesmo antes, nunca nos encontrámos e depois desorganizámos e depois o Benfica deu-nos um bocadinho a bola em certos momentos, mesmo para que nós a perdêssemos. Ainda temos de trabalhar muito nesse aspecto. Faltou a velocidade, faltou corridas nas costas da defesa do Benfica. O Benfica esteve sempre confortável à espera do nosso erro.
7: Dois clubes gigantes na Europa e no mundo. A realidade é que não tem sido ganho e muitas vezes este tipo de recordes difíceis para bater estão lá para alguém o conseguir, e era uma oportunidade para nós a poder fazê-lo. E dar os parabéns aos jogadores.
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8: O jogador ideal sabe equilibrar disciplina e criatividade, sendo imprevisível nos momentos decisivos. É para ouvir também todos os dias, aqui na Primeira Rádio Desporto, o perfil do jogador.
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2: Amin Harit, nascido a 18 de junho de 1997 em Pontoise, França, é um futebolista internacional marroquino que joga como médio ofensivo no Olympique de Marselha. Conhecido pela sua habilidade técnica, criatividade e capacidade de drible, Harit tem-se destacado pela sua versatilidade em campo, conseguindo atuar tanto no centro como nas alas. Harit começou a sua formação no Nantes, clube onde fez a sua estreia profissional em 2016. As suas exibições impressionaram desde cedo, o que lhe valeu uma transferência para o Schalke 04 em 2017, onde rapidamente se afirmou como uma das principais figuras da equipa na Bundesliga. Durante o seu tempo na Alemanha, destacou-se pela sua capacidade de quebrar linhas defensivas e pela inteligência no último passe. Em 2021 foi emprestado ao Marselha, onde encontrou um novo impulso na sua carreira, tornando-se uma peça-chave no esquema da equipa. Internacionalmente, Harit escolheu representar Marrocos, país de origem dos seus pais, e participou em várias competições importantes, incluindo a Taça das Nações Africanas.
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11: É meia-noite e 28 minutos. 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
12: O Benfica venceu os italianos da formação do AC Milan pela primeira vez em jogos oficiais, impondo-se por 2-0 em Milão, em San Siro, no jogo da primeira jornada da fase de liga da Liga na Europa. Com um pensamento parcialmente focado no clássico do próximo domingo contra o Futebol Clube do Porto, o técnico encarnado Marco Silva operou várias mexidas na equipa principal, mas na organização do Benfica manteve-se intacta. Do outro lado, o Milan, agora comandado pelo português Ruben Amorim, tentou assumir as rédeas do encontro perante o seu público, mas esbarrou na defensiva encarnada e irrepreensível. O Benfica inaugurou o marcador cedo, aos 16 minutos, numa transição rápida no Internacional belga. Luque Bacchio desferiu um remate colocado de fora da área, sem hipóteses de defesa, para no guarda-redes do Milan. O golo deu ao Benfica no conforto necessário para gerir os ritmos da partida. Na segunda parte, na esperada reação do AC Milan, acabou por ser travada pela eficácia portuguesa. Aos 53 minutos, após uma excelente combinação ofensiva, a existência precisa do lateral Elfabna Carwani, o polaco Jakub Kaminski surgiu na área para desviar com classe e fixar assim o resultado em 2-0. Até ao apito final, a equipa da Luz demonstrou uma maturidade tática inalável, controlando as investidas desesperadas dos comandados de Ruben Amorim e segurando uma vantagem que permeia a exibição perfeita em Milão. No final desta partida, o técnico da equipa do Benfica, Marco Silva, estava satisfeito com a exibição do seu conjunto.
13: Agora é fácil falar, mas eu disse-vos desde a da primeira hora que só faz sentido assim, mas mais do que dizer a vocês, os jogadores sabem o que ouvem desde o primeiro dia, desde que eu cheguei ao Benfica. Nós não poderemos ter uma época boa, positiva, só com 11, 12 jogadores, e os jogadores têm que perceber isso. Eu sei que quem não joga tanto não pode estar satisfeito, eu gosto dessa insatisfação, no bom sentido, se for dentro dos limites, e tem sido, sinceramente, e isso só demonstra a capacidade que eles têm de perceber a dimensão do clube onde estão e podemos lutar em muitas competições por os nossos objetivos. Um grande trabalho tático da equipa, sinceramente. Eu sabia que em algumas alturas do jogo a falta de energia iria começar a aparecer em alguns jogadores que não têm jogado tanto, foi claro, alguns jogadores com câmeras, alguns jogadores com desgaste enorme, mas um grande trabalho tático da equipa. Perceberam perfeitamente, com pouco tempo do último jogo com o Gil Vicente para hoje, aquilo que nós teríamos de fazer de diferente em termos táticos, principalmente no posicionamento defensivo. Com bola fomos praticamente a mesma equipa, só não construímos tanto a 3 com o lateral esquerdo, construímos a 4, porque sabíamos que íamos ser capazes de ter sempre um lateral livre na nossa primeira fase de construção, pela forma como o Milan nos ia tentar pressionar, e foi isso que aconteceu praticamente durante todo o jogo, mais na primeira parte, mais visível. E um grande trabalho, ganhámos sem sofrer golos, também é muito importante
7: para nós, num campo muito difícil, contra o adversário que o Benfica não tinha ganho. Eu tinha dito aos jogadores que nos 6 jogos oficiais que o Benfica tinha feito, e jogos muito importantes, e jogos de finais europeias também, a realidade é que o Benfica nunca tinha ganho contra este adversário, independentemente de serem dois clubes gigantes na Europa e no mundo, a realidade é que não tinha sido ganho, e muitas vezes este tipo de recordes difíceis para bater estão lá para alguém o conseguir, e era uma oportunidade para nós a poder fazê-lo. E dar os parabéns aos jogadores.
12: Já do lado dos jogadores, no Luque Bacchi, o Obne, que apontou o primeiro golo, não falou num bom jogo, Obne, que fica para na história.
4: Needed rhythm, it was important for me coming in the games. It's never easy, so I'm really happy to have been able to help my team. It was a very important moment for all of us, and yeah, we made the history. We never won here, so really happy. A nice day, and also to see all the fans from Benfica today, it's really nice. So yeah, let's keep going.
12: Já do lado da equipa do AC Milan, o técnico Obne português, Obne Ruben Amorim, lamentou os muitos erros cometidos pela sua equipa durante todo o encontro.
6: Muita coisa, nós também, assim que sofremos o golo, mesmo antes, nunca nos encontrámos, e depois desorganizamos, e depois o Benfica deu-nos um bocadinho a bola em certos momentos, mesmo para que nós a perdêssemos. Ainda temos que trabalhar muito nesse aspecto. Faltou a velocidade, faltou corridas nas costas da defesa do Benfica. O Benfica esteve sempre confortável à espera do nosso erro. E a nossa equipa ficou muito ansiosa, então, a jogar em casa, a querer fazer tudo muito rápido, e sentiu-se muito. E, portanto, o Benfica acabou por matar o jogo no segundo golo, esperou depois com as transições, e nós com a bola junto da área, mas sem grande criatividade.
12: Com este resultado, o Benfica não sobe na soma nos primeiros 3 pontos nesta nova caminhada europeia, como também destrói um registro 100% desfavorável. Esta foi a primeira vitória oficial de sempre do Clube da Luz contra a equipa do AC Milan. No que diz respeito aos recentes resultados, a equipa do Ararat Arménia perdeu por 4-1 diante do Sparta. No Omonia, bateu por uma bola 0 o Celta de Vigo. O Sunderland venceu por uma bola 0 a equipa do AS Alkmaar. O Olympiacos venceu na Grécia por 2-1 a equipa do Jaglione na Bialystok. O Anderlecht de Vítor Bruno perdeu por 2-1 na Bélgica. Na recepção ao Lyon, de Paulo Fonseca, na de França, já no Apoel El Bercheva empatou 100 golos diante do Dinamo Zagreb. O Sturm Graz empatou 100 golos diante do Rennes, enquanto que na formação dos farmacêuticos do Bayer Leverkusen bateu por 2-0 na Alemanha a equipa do NK Celia. É oficial, Reimés Rodríguez, uma das caras do futebol colombiano dos últimos anos, despediu-se oficialmente da seleção da Colômbia. Através de uma mensagem sentida, no médio de 35 anos, confirmou que chegou o momento de dizer adeus nesta seleção. Acabou por lembrar os bons momentos que passou nesta equipa, mas que agora chegou o momento de dar vez aos mais novos. Reimés Rodríguez despede-se da seleção ao fim de 132 jogos, tendo marcado 32 golos a nível de grandes competições. Participou nos Mundiais de 2014, 2018 e 2026. Esteve também nas Copas América de 2015, 2016, 2019 e 2024. No eixo, na Futebol Clube do Porto, na Recorte, se voltou ao país natal para reforçar o Atlético Nacional. Antes, na passou ainda por clubes como Mónaco, na Real Madrid, na Bayern de Munique, Everton e São Paulo. Ainda na mensagem, Ramesh confessa que viu nos filhos uma força extra para defender a seleção da Colômbia. Espera agora fechar da melhor forma nesta participação na seleção colombiana, e para fechar, deixou também uma mensagem à nova geração de jogadores colombianos, assumindo que entendam o significado de defender-se na camisola da Colômbia e que o façam com toda a alma dentro das quatro linhas. O Copenhaga levou melhor sobre a BNAB na formação do BNAB Sosfed, e venceu o BNAB por 3-0, carimbando assim a passagem aos oitavos de final da Taça da Dinamarca. À passagem da meia hora de jogo, os visitantes colocaram-se em vantagem graças ao pontapé de certeiro de Giovanni Vianney. Esta diferença mínima no marcador não sofreu alterações, até no apito do árbitro, e já no segundo tempo, William Klemp tirou para o segundo dos comandados de Svensson. Aos 68 minutos, Victor Tadansen fechou as contas do encontro, sendo que o Copenhaga teve pela frente uma equipa que milita no quinto escalão do futebol dinamarquês. Recordar que o Copenhaga recebe o Sporting Clube de Braga na 15 de outubro, na primeira jornada da fase Liga da Liga Conferência. Ruben Neves brilhou na estreia na Liga dos Campeões Asiática. No Internacional Português, marcou e assistiu na vitória por 2-1 frente à formação do Algarafa de Pedro Martins, também o Al-Nassr de Cristiano Ronaldo, João Félix e Samu Costa. foi apoliado pela formação do Al-Ain. Mas já lá iremos, neste jogo ficou também marcado por um momento insólito. Ismael Benassar deixou o Milan de Ruben Amorim e foi apresentado como reforço do Al-Garafa. Estreou-se logo a titular, só que foi expulso por arranjar confusão com Chris Smerville. Ex-Sabna West Ham, ambos viram cartão vermelho aos 33 minutos. Pois bem, o encontro foi então jogado de 10 contra 10. Ainda antes do intervalo, houve gol português. Já em tempo de compensação, Ruben Neves marcou de penalti aos 45 mais 3. Na Parepna chegar ao 6º gol em 9 jogos nesta época. Já no segundo tempo, ex-Sabna Lácio e Linkovic-Chafits dilatou a vantagem do Al-Hilal, assistido por Ruben Neves aos 71 minutos. Já nos últimos instantes, Al-Hassan, avançado da Palestina, que saltou do banco de suplentes, marcou Parepna reduzir Parepna equipa de Pedro Martins aos 90 mais 2. Com esta vitória por 2-1, o Al-Hilal assume na 4ª posição do grupo no Oeste. No Al-Garafa, por sua vez, está no 11º lugar nesta altura. Mas voltando a esse jogo, no Al-Nassr esteve muito longe de uma estreia feliz na Champions da Ásia, sofrendo uma goleada na visita ao Al-Ain por 4-0, campeão dos Emirados Árabes Unidos. Na primeira jornada do grupo Oeste, Salmo Costa, João Félix e Cristiano Ronaldo foram titulares nos sauditas, enquanto que o lateral Rafa Rodrigues e o médio Lázaro do Plabneis de Benfica começaram de início na formação do Al-Ain. Contudo, os protagonistas foram os irmãos Sofiane Rahimi e também Yossine Rahimi. A exibição do Al-Nassr foi fraca desde o princípio, pelo qual Al-Ain assumiu a batuta e acumulou as melhores oportunidades. Acabou por marcar 4 golos para o desespero de Cristiano Ronaldo, que muito tentou, mas não conseguiu, de facto, infligir qualquer golo na equipa adversária. Nesta, de resto, a segunda derrota mais pesada de Cristiano Ronaldo pelo Al-Nassr, logo após o derradeiro apito, o capitão dos sauditas acelerou de imediato para o balneário, sem ficar durante breves instantes para agradecer o apoio dos adeptos. O triunfo deixa no Al-Ain, no topo do grupo Oeste da Champions, com 3 pontos, a parte da formação do Tienam, Al-Qadisiyah, na Nefti, e também a formação do Al-Ali dos Emirados Árabes Unidos. O calendário do Al-Nassr segue-se agora na recepção à formação do Al-Diriyah, de Bruno Lage, no dia 9 de outubro, na equipa de Cristiano Ronaldo, que registra uma derrota, um empate e 5 vitórias no campeonato, ocupando na terceira posição a 2 pontos do líder Al-Hilal. O Vasco da Gama de Pedro Emanuel venceu na recepção aos colombianos do Santa Fé, por 2-0, na segunda mão dos quartos da Sul-Americana, agregado de 2-0. O extremo Nuno Moreira, na Casa Pia, foi a jogo nos anfitriões aos 63 minutos. O marcador foi inaugurado pelo avançado Bruno Duarte, na Vitória Sport Clube, ao minuto 37. O ponta de lança de lugar, David Fonseca, aos 62 minutos, e o extremo ampliou para o 2-0 ao fim de 3 minutos em cena. Assim, o Vasco da Gama avança para nas meias finais da Sul-Americana, onde vai defrontar os argentinos de Boca Juniors no dia 14 de outubro na fora e 21 de outubro em casa. Também Boca Juniors beneficiou da vitória em casa por 1-0 para selar a passagem às meias finais no reduto do São Paulo. No empate a 1-0 no agregado de 2-1. Nos brasileiros, no central Domingos Duarte, no Sporting, foi totalista e marcou aos 89 minutos, restabelecendo assim a igualdade do marcador, mas não na eliminatória. Antes, o defesa, Leandro Luzano, marcou pelo Boca Juniors em cima da hora de jogo. O Benfica venceu na qualificação para a Liga dos Campeões de Basquetebol na Bulgária. Nas Águias venceram a formação do Lyon de Genebra por 87-78 nos oitavos desta fase da competição. No primeiro período, na equipa portuguesa, vencia por 25-17, no intervalo, indo para no tempo de descanso, na vencer por 7 pontos de vantagem, 45-38. No final, a vitória sorriu ao Benfica, no por 87-78, que avança na próxima fase da competição. Lutat Muhammad, na base norte-americana, foi o destaque da partida, com 19 pontos, 6 ressaltos e 5 assistências. No Benfica, defronta os alemães na formação do Vecta, esta na quinta-feira, pelas 7 da tarde.
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6: Ricardo Quaresma é uma das figuras mais icónicas do futebol português, conhecido pela sua habilidade técnica e capacidade de improviso em campo. Nascido em Lisboa, a 26 de setembro de 1983, Quaresma começou a sua carreira nas camadas jovens do Sporting, onde rapidamente se destacou pela sua velocidade, dribles desconcertantes e, claro, o uso magistral da sua trivela, um movimento que se tornou a sua marca registada. Em 2001, estreou-se na equipa principal do Sporting, contribuindo para a conquista da Liga e Taça de Portugal em 2002. O talento de Quaresma chamou a atenção do Barcelona, que o contratou em 2003. No entanto, a sua passagem pelo clube catalão não foi bem sucedida. Problemas de adaptação e desentendimentos com o treinador Frank Rijkaard limitaram o seu tempo de jogo. Essa realidade levou ao seu regresso a Portugal, desta vez para o futebol do Porto, onde viveu alguns dos melhores momentos da sua carreira. Nos Dragões, Quaresma voltou a brilhar, ajudando o clube a conquistar 3 campeonatos nacionais, 2 taças de Portugal e 2 supertaças Cândido de Oliveira entre 2004 e 2008. Foi também no Futebol Clube do Porto que aperfeiçoou o seu estilo de jogo irreverente, tornando-se uma referência no futebol europeu. Em 2008, Quaresma mudou-se para o Inter Milão numa nova transferência que prometia muito, mas que acabou por não corresponder às expectativas. Tal como em Barcelona, a sua estadia em Itália foi marcada pela irregularidade e por dificuldades em manter-se na equipa titular, o que resultou numa saída para o Chelsea, onde teve uma breve passagem. Contudo, foi no Beşiktaş da Turquia que Quaresma encontrou estabilidade. Lá viveu 2 fases distintas, primeiro entre 2010 e 2012 e depois de 2015 e 2019, depois de uma nova passagem pelos Dragões. Na Turquia foi adorado pelos adeptos e conquistou títulos, incluindo 2 campeonatos turcos, além de protagonizar momentos de magia em campo. Na seleção nacional, Quaresma foi parte importante da conquista do Campeonato da Europa de 2016, onde desempenhou um papel crucial, marcando o golo decisivo nos quartos de final contra a Croácia. Ao longo da sua carreira internacional, somou mais de 80 internacionalizações e destacou-se pela sua entrega e capacidade de desequilibrar com a sua técnica individual. Ricardo Quaresma foi ao longo da carreira um jogador que dividiu opiniões, mas não há dúvida que deixou uma marca profunda no futebol português e mundial, graças ao seu talento único e à capacidade de criar momentos de pura magia.
7: Desde muito novo, de miúdo, que eu tinha um problema que me metia muito os pés por dentro. E na altura tinha que ter dinheiro para andar nos médicos para me tratar. E esse dinheiro não havia. Então fui-me habituando, chutava sempre na bola, sempre com a parte fora do pé.
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6: Andriy Shevchenko, ou simplesmente Sheva, é uma das maiores lendas do futebol mundial. Nascido a 29 de setembro de 1976, em Dvirkishnia, na Ucrânia, Shevchenko destacou-se desde cedo como um talento raro. Iniciou a sua carreira no Dinamo de Kiev, onde rapidamente impressionou pelo seu poderio físico, velocidade e capacidade de finalização, características que o tornariam um dos melhores avançados da sua geração. Foi sob a orientação do lendário treinador Valery Lobanovsky que Shevchenko desenvolveu a sua técnica apurada e instinto de matador. Nos anos 90, o Dinamo de Kiev era uma das principais potências do futebol da Europa de Leste e Shevchenko desempenhou um papel fundamental na equipa, ajudando-a a dominar o campeonato ucraniano e a ter presenças marcantes nas competições europeias. Na Liga dos Campeões de 1997-98, Sheva ganhou projeção internacional ao marcar um hat-trick frente ao Barcelona no Camp Nou, numa vitória por 4-0 que espantou o mundo do futebol. Esta exibição cativou os olhares dos grandes clubes europeus, mas foi o AC Milan que garantiria a sua contratação em 1999. A chegada de Shevchenko a Milão foi um dos momentos mais decisivos da sua carreira. Logo na sua primeira época, o avançado ucraniano mostrou ao mundo a sua capacidade letal, tornando-se o melhor marcador da Série A, com 24 golos. Shevchenko formou uma parceria ofensiva impressionante com nomes como Rui Costa e Kaká, ajudando o AC Milan a reconquistar o estatuto de potência europeia. Com a camisola rossonera, conquistou a Liga dos Campeões em 2003, quando o Milan venceu a Juventus na final, nas grandes penalidades. Shevchenko marcou o penalti decisivo e levou o clube de volta ao topo do futebol europeu. Entre os títulos que conquistou no Milan, destacam-se ainda um Scudetto em 2004, uma Supertaça Italiana e uma Supertaça Europeia. No entanto, foi o seu desempenho individual que marcou uma era no futebol europeu. Em 2004, Shevchenko venceu a tão cobiçada Bola de Ouro, sendo coroado o melhor jogador da Europa, um feito que colocou definitivamente o seu nome entre os grandes do futebol. Ao longo das suas 7 temporadas nos Rossoneri, Shevchenko marcou 175 golos em 322 jogos, tornando-se o segundo melhor marcador da história do clube, apenas atrás do sueco Gunnar Nordahl. Em 2006, Shevchenko trocou o Milan pelo Chelsea, numa das transferências mais caras da história do futebol à época. No entanto, a sua passagem por Londres foi marcada por lesões e dificuldades de adaptação ao estilo de jogo mais físico e intenso da Premier League, e apesar de momentos de brilho, Shevchenko nunca conseguiu replicar o sucesso que tiveram em Itália e após 2 temporadas regressou ao Milan por empréstimo, mas os anos dourados já estavam para trás. Eventualmente voltou ao Dinamo de Kiev, onde jogou até ao final da sua carreira, em 2012, fechando o ciclo no clube que o viu nascer para o futebol. A nível de seleções, Shevchenko foi a grande figura da Ucrânia durante quase 2 décadas. O ponto alto da sua carreira internacional foi a qualificação da Ucrânia para o Mundial de 2006, a primeira vez que o país conseguiu tal feito desde a sua independência. Shevchenko, como capitão e líder, conduziu a equipa até aos quartos de final da competição, onde foram eliminados pela Itália. A sua contribuição para o futebol ucraniano vai muito além dos golos que marcou. Sheva continua a ser um símbolo nacional, sendo visto como o embaixador do futebol ucraniano no mundo. Após pendurar as botas, Shevchenko seguiu uma carreira como treinador, tendo assumido o comando da seleção ucraniana em 2016. Sob a sua liderança, a Ucrânia alcançou um feito notável no Euro 2020, chegando pela primeira vez aos quartos de final do torneio. Shevchenko provou que a sua visão de jogo não se limitava a ser um dos melhores avançados de sempre, mas também um estratega competente fora das quatro linhas. Com uma carreira recheada de títulos, golos e momentos históricos, Andriy Shevchenko é sem dúvida um dos jogadores mais icónicos do futebol mundial. O seu legado no AC Milan e na seleção ucraniana permanecerá por muito tempo e o seu nome estará sempre associado à excelência, classe e capacidade de superação, tanto dentro como fora dos relvados.

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1: E um grande trabalho, ganhámos sem sofrer gols, também é muito importante para nós, num campo muito difícil, contra o adversário que o Benfica não tinha ganho. Eu tinha dito aos jogadores que nos 6 jogos oficiais que o Benfica tinha feito, e jogos muito importantes, e jogos de finais europeias também, a realidade é que o Benfica nunca tinha ganho contra este adversário, independentemente de serem dois clubes gigantes na Europa e no mundo.
2: Needed rhythm, it was important for me coming in. Coming in the games is never easy, so I'm really happy to have been able to help my team. It was a very important moment for all of us, and we made the history. We never won here, so really happy. A nice day, and also to see all the fans from Benfica today. It's really nice. So yeah, let's keep going.
3: A nossa equipa ficou muito ansiosa então em jogar em casa, querer fazer tudo muito rápido e sentiu-se muito. E portanto, o Benfica acabou por matar o jogo no segundo golo, esperou depois com as transições e nós com a bola junto da área, mas sem grande criatividade.
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6: Fundado a 4 de março de 1945, no rescaldo da Segunda Guerra Mundial, o Estrela Vermelha de Belgrado, ou Crvena Zvezda, em sérvio, rapidamente se consolidou como um dos clubes mais emblemáticos da antiga Jugoslávia e da atual Sérvia. Desde os seus primeiros dias, o clube destacou-se como uma força dominante no futebol jugoslavo, não só devido ao seu desempenho dentro de campo, mas também

0: 1950 e 1960, o Estrela Vermelha consolidou a sua posição como um dos clubes mais fortes do país, ganhando vários títulos nacionais e criando uma base de adeptos apaixonada e fiel. Este período foi marcado pela rivalidade feroz com o Partizan de Belgrado, outra potência do futebol jugoslavo. Conhecido como o Eterno Derby, este confronto transformou-se num dos jogos mais intensos do futebol europeu, envolvendo paixões que muitas vezes ultrapassavam o desporto. No entanto, foi na década de 1980 que o Estrela Vermelha começou a preparar-se para aquilo que seria o momento mais glorioso da sua história. Sob a liderança de uma geração de jogadores talentosos e com o apoio incondicional dos seus adeptos, o clube construiu uma equipa de classe mundial que atingiria o auge no início dos anos 90. Jogadores como Dragan Stojkovic, Dejan Savicevic, Robert Prozinec e Vladimir Jugovic emergiram como estrelas e a equipa tornou-se conhecida pelo seu estilo de jogo técnico, habilidoso e ofensivo, que cativava tanto os seus adeptos como os críticos do futebol europeu. A grande conquista do Estrela Vermelha chegou na temporada de 1990-1991, quando o clube venceu a Taça dos Clubes Campeões Europeus, o troféu mais prestigiado do futebol de clubes. Numa campanha épica, a equipa de Belgrado derrotou alguns dos gigantes do velho continente, culminando na final disputada a 29 de maio de 1991 no estádio San Nicola, em Bari, na Itália. Frente ao poderoso Olympique de Marselha, o Estrela Vermelha jogou de forma calculista e estratégica, resistindo aos ataques franceses e levando o jogo a uma decisão por penaltis após um empate a zero no tempo regulamentar. Na dramática lotaria das grandes penalidades, o Estrela Vermelha foi mais eficaz, vencendo por 5-3 e garantindo o primeiro título europeu da sua história. Este triunfo fez do clube o primeiro dos Balcãs a conquistar um título europeu, um feito histórico que elevou o nome do emblema ao patamar dos grandes do futebol. Além da Taça dos Campeões Europeus, o Estrela Vermelha conquistou ainda a Taça Intercontinental de 1991, ao derrotar o Colo-Colo do Chile por 3-0 no Japão. Com este título, o clube confirmou o seu estatuto como a melhor equipa do mundo naquele ano, um feito que solidificou o seu lugar entre as maiores potências do futebol global. A equipa de 1991 é até hoje considerada uma das melhores formações da história do futebol jugoslavo e um orgulho eterno para os seus adeptos. Contudo, após este sucesso estrondoso, o clube enfrentaria desafios significativos nos anos que se seguiriam. A desintegração da Jugoslávia e a guerra civil que assolou os Balcãs nos anos 90 tiveram um impacto profundo no futebol da região. O Estrela Vermelha, tal como outros clubes da antiga Jugoslávia, viu-se afetado pelas dificuldades económicas e políticas resultantes do conflito e muitos dos seus melhores jogadores acabaram por se transferir para equipas estrangeiras, enfraquecendo a qualidade competitiva da equipa. A transição para o futebol sérvio após a independência do país não foi fácil e o clube passou por um período de reconstrução. Apesar desses desafios, o Estrela Vermelha continuou a ser uma força dominante no campeonato sérvio, conquistando inúmeros títulos nacionais e mantendo uma forte presença nas competições europeias. Nos anos recentes, o clube tem procurado reviver os seus dias de glória, conseguindo importantes qualificações para a fase de grupos da Liga dos Campeões, onde tem enfrentado algumas das melhores equipas da Europa, demonstrando a resiliência e a tradição de uma instituição histórica. O Estrela Vermelha continua a ser o clube mais bem-sucedido da Sérvia, com dezenas de títulos nacionais, incluindo campeonatos e taças. O Maracanã, o icónico estádio do clube, com capacidade para mais de 50 mil espectadores, é conhecido pelo ambiente eletrizante criado pelos fervorosos adeptos, conhecidos como Delia. Este apoio incondicional tornou o Estrela Vermelha um dos clubes mais temidos para qualquer adversário que se atreva a passar pelo túnel para pisar o seu relvado. Em suma, trata-se de um clube com uma história rica e complexa, feita de momentos de glória inigualáveis e desafios profundos. A sua vitória na Taça dos Campeões Europeus em 1991 permanece como o maior feito de um clube dos Balcãs e uma referência de excelência no futebol mundial. Hoje, o Estrela Vermelha continua a ser um símbolo de resistência e paixão, representando não só a cidade de Belgrado, mas também o espírito de um clube que, independentemente das adversidades, mantém vivo o sonho de voltar a dominar o futebol europeu.
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0: O Campeonato da Europa de 2016 ficará para sempre gravado na memória de Portugal como o momento mais glorioso da sua história desportiva. Realizado em França, este torneio trouxe à nação lusa o seu primeiro grande título internacional, conquistado de forma épica e inesperada. Para a equipa portuguesa, liderada por Fernando Santos, a caminhada até à vitória foi marcada por uma narrativa única, onde o espírito de resiliência e união prevaleceu sobre todas as probabilidades. Portugal começou o Euro 2016 com a expectativa de chegar às fases mais avançadas, mas poucos poderiam prever o percurso invulgar que

0: acabaria por seguir inserida no Grupo F, juntamente com a Islândia, a Áustria e a Hungria. A nossa seleção não conseguiu vencer nenhum dos três jogos da fase de grupos. Empates contra a Islândia, um golo, contra a Áustria, zeros, e contra a Hungria, a três, deixaram a equipa no terceiro lugar do grupo, passando à fase seguinte como uma das melhores terceiras classificadas. Apesar de não encantar no início, Fernando Santos tinha uma confiança inabalável.
1: Eu já disse à minha família, só vou dia 11 para Portugal. E vou lá e vou ser recebido em festa.
0: A partida dos oitavos de final, Portugal começou a construir o seu caminho rumo à história, mantendo o padrão de jogos equilibrados. Frente à Croácia, um dos adversários mais fortes do torneio, a seleção portuguesa venceu por 1-0 no prolongamento, graças a um golo de Ricardo Quaresma. Nos quartos de final, a Polónia foi o adversário, num jogo que terminou empatado a um golo após 120 minutos. A decisão seguiu para as grandes penalidades, onde Rui Patrício brilhou, garantindo a passagem às meias finais. Já nessa mesma partida, Portugal finalmente conseguiu uma vitória mais expressiva, derrotando o país de Gales por 2-0. Cristiano Ronaldo e Nani foram os autores dos golos que levaram a seleção à segunda final do Europeu, depois da dolorosa derrota em 2004. Desta vez o adversário era a anfitriã França, com o apoio da sua fervorosa claque e jogadores de grande qualidade, como Antoine Griezmann, o melhor marcador da competição. A grande final disputada no Stade de França, 10 de julho de 2016, começou de forma dramática para Portugal. Aos 25 minutos, Cristiano Ronaldo, capitão de equipa, foi forçado a sair lesionado após um choque com Dimitri Payet. As esperanças de Portugal pareciam desvanecer-se, mas foi neste momento que a verdadeira força do grupo se revelou. Liderada em campo por jogadores como Pepe, Rui Patrício e um inspirado Éder, a seleção portuguesa resistiu aos ataques franceses, que encontraram em Rui Patrício um intransponível. O tempo regulamentar terminou sem golos e o jogo seguiu para prolongamento. No minuto 109, o momento histórico chegou. Éder, muitas vezes criticado e subvalorizado, recebeu a bola fora da área, resistiu à marcação de Koscielny e disparou um remate potente e colocado, batendo o Rui Orri.
2: Quem vale gritar mais alto somos nós, somos Portugal! A bola está na seleção portuguesa, só dá Portugal nesta segunda parte do programa. Para João Rodrigo, atenção, olha Portugal, trouxe a tela, já ajeitou Éder, já ajeitou, já passou a frente, vai a gente matar.
0: Portugal estava na frente. O golo de Éderzito, inesperado mas glorioso, foi suficiente para dar a Portugal a vitória por 1-0 e garantir o tão desejado título europeu. Pela primeira vez, a seleção lusa erguia um troféu internacional, num momento que ficará para sempre na história do futebol, com Cristiano Ronaldo e Fernando Santos a levantarem o troféu em conjunto, com lágrimas de felicidade. O Euro 2016 provou que no futebol o caminho até à glória nem sempre é linear. Mais importante do que a forma como se começa é a capacidade de superar obstáculos e acreditar até ao final. Com esta vitória, o nosso país consolidou-se como uma das grandes potências do futebol europeu e a conquista de 2016 será sempre lembrada como um símbolo de coragem e determinação, bem à homenagem aos contos lusitanos.

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1: É 1:01. 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
2: O Benfica venceu os italianos da formação do AC Milan pela primeira vez em jogos oficiais, limpando-se por 2-0 em Milão, em San Siro, no jogo da primeira jornada da fase de Liga da Liga na Europa. Com um pensamento parcialmente focado no clássico do próximo domingo contra o Futebol Clube do Porto, o técnico encarnado Marco Silva operou várias mexidas na equipe.